isso. A mãe ora pelo filho, o filho ora pela mãe, o marido olha pela esposa, a esposa ora pelo marido. Se você não está perto agora, começa a orar aí à distância. Começa a pedir agora pelos músicos. Vamos pedir agora para que a presença de Deus seja percebida em nosso meio. Vamos pedir para que a sensibilidade de Deus nos toque nessa

declaramos uma geração sensível à tua presença. Nós declaramos uma geração sensível à tua presença. Uma igreja sensível à tua presença. Uma diretoria sensível à tua presença. Pastores sensíveis à tua presença. Pregadores sensíveis à tua presença. Líderes sensíveis à tua presença. Ministros de adoração, ministros sensíveis à tua presença. Uma igreja sensível à tua presença. Nós declaramos jovens sensíveis à tua presença. Adolescentes sensíveis à tua presença. Em nome de Jesus, nós pedimos agora, Pai, intensifique a tua sensibilidade nesse lugar. Oh, Rabacatá.

verdade. Nós não pedimos por mais presença, nós pedimos por mais sensibilidade. Aumente o nosso amor, Pai, até que nada mais importe.

Eu sinto o Espírito Santo tocando no íntimo de pessoas aqui. Pessoas que o tempo te distanciou, os acontecimentos te distanciaram da presença de Deus. Mas existe agora um agir dos céus te trazendo novamente para a presença dele. Oh, Espírito Santo.

nós podemos perder muitas coisas. Nós podemos perder dinheiro, nós podemos perder, Pai, pessoas, nós podemos perder lugares, acessos, mas a Tua presença não nos faltará. A Tua presença continua sobre nós. E é o que nós precisamos, Pai. Abra os nossos olhos para que nós possamos enxergar a Tua presença. Para que nós possamos reverenciar a Tua presença, Pai.

Coloque as mãos no seu coração. Coloque as mãos no seu coração. E eu quero que você repita após mim: Jesus, mais forte, Jesus, nada é mais importante do que a tua presença. E se por algum motivo, diga comigo, se por algum motivo eu ainda não entendi isso, aumente a minha sensibilidade, a tua presença, em nome de Jesus. E quantos possuem a presença de Deus? Quantos recebem essa palavra? Eu queria que você liberasse bem forte um grito de glória a Deus e aplaudisse ao nome de Jesus que está nesse lugar. Aleluia! Eu quero nesse momento perguntar se temos alguém que deseja entregar sua vida para Jesus. Nós já vamos encerrar. Tem alguém que deseja entregar sua vida para Jesus? Você que se afastou ou deseja reconciliar, levante as suas mãos rapidamente e nós vamos orar pela sua vida aqui nesse culto. Apenas dê um sinal com as mãos e nós vamos orar pela sua vida. Você que deseja aceitar Jesus ou reconciliar, dê um sinal com as suas mãos. Você que está acompanhando a gente de longe também, se você deseja fazer isso, nós vamos orar pela sua vida em instantes. Eu queria fazer com vocês a oração final, toda a igreja com os olhos fechados. Vamos orar. Senhor Deus, muito obrigado por mais um culto Regenere, muito obrigado pela tua presença, nós te louvamos e nós engrandecemos o teu nome nesse lugar. A cada pessoa que está entregando a sua vida agora nesse momento, que o Senhor continue abençoando a vida dessa pessoa. Pai, nós pedimos que o Senhor continue conosco e nos leve em paz da mesma forma que o Senhor nos trouxe. Nós pedimos que a tua presença seja tudo para nós, em nome de Jesus. E quantos oraram comigo, digam amém. Como vocês sabem, agora tem lá embaixo o lounge, tem store, tem coffee e tudo isso e muito mais. Deus abençoe, até o próximo culto Regenere e vamos pra cima.

0: Aleluia!
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4: 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Mostras o teu poder entre os povos. Salmos 77, 14.
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Oeste, boa noite, povo carioca, boa noite, Rio de Janeiro, eu sou seu irmão em Cristo, Ayrton Fernandes. Vamos juntos até o horário das 23 horas, levando o amor de Deus, a palavra do reino, até o seu coração. E eu tenho certeza que milagres, curas, libertações vão estar acontecendo através de vocês comparecerem no Templo da Glória de Deus, na rua Senador Pompeu, número 27, no centro do Rio de Janeiro. E agora, quando são 9 horas e 16 minutos, ouvintes, nós acompanhamos ao vivo e direto da sede mundial, Avenida do Estado, número 4568, Baixada do Glicério, São Paulo, capital, Templo da Glória de Deus. Hoje, sob a liderança mundial da nossa irmã Irene Miranda,

0: Que Deus abençoe a sua vida, que Deus abençoe a sua casa, que Deus abençoe a sua família, que Deus abençoe a todos vocês que estão sintonizados pela 102,9 FM, pela M1030M e sintonizados dentro do programa Voz da Libertação na edição local do Rio de Janeiro. Isso mesmo, nós estamos aqui na Rua Senador Pompeu, número 27, no centro da cidade carioca. Hoje estamos sob a responsabilidade dele mesmo, do homem de Deus, do servo do Senhor, pastor Antônio dos Santos, e nós queremos convidar você para as grandes concentrações, ouvinte, porque nós sabemos que milagres acontecem aqui, curas acontecem aqui, libertações e muitas libertações acontecem aqui, direcionamento espiritual, vida com Deus, está aqui em nossa igreja pentecostal Deus Amor, e por isso, nós estamos aqui para te convidar a participar das grandes concentrações reveladas ao coração do nosso pastor, o pastor Antônio dos Santos, que amanhã vai estar conosco e também com a evangelista Maria Lorena no Templo da Glória de Deus. 9:17, eu sou seu irmão em Cristo, Ayrton Fernandes, eu quero desejar mais uma vez uma ótima noite a todos os senhores e senhoras que estão ouvindo o programa Voz da Libertação, e quero dizer desde já a todos vocês que tenham calma, paciência, porque a vitória vai chegar, isso mesmo, a bênção vai chegar, a vitória vai chegar, a luta que você está vivendo vai passar, porque Deus vai pôr um ponto final nesta situação. E comigo, nos estúdios da Rádio Deus Amor, vindo diretamente da sede estadual de Niterói, o nosso irmão Antônio Manuel, que também vai dar a sua participação comunicando com todos vocês. A paz do Senhor, Antônio Manuel.
1: A paz do Senhor, nosso irmão Ailton, a paz do Senhor Jesus, ouvinte do programa A Voz da Libertação. Estava ali nesta noite de hoje, né? Saí dali de Niterói, fui lá para a igreja ali de Neve, com o culto ali, com o nosso pastor Antônio dos Santos. Deus usou ele na palavra e foi um culto abençoado, transformado ali para o coração de todo que estava ouvindo ali a palavra de Deus. Foi uma benção, nosso irmão Ailton, foi uma benção, pastor Andrinho, que está ali de frente, o trabalho da obra de Deus, ali em Neve. Deus abençoe sua casa, Deus abençoe sua família, Deus abençoe o seu ministério. Estamos aqui, já nesse microfone aqui, no Rio de Janeiro, na Rua Senador Pompeu, número 27, trazendo os anúncios aqui da nossa igreja, Deus e Amor, através do escuto da manhã, que Deus vai falar em nosso coração, através da sua palavra, e com certeza vai ser uma bênção, vai ser uma vitória aqui na Rua Senador Pompeu, número 27, amanhã, culto na nossa igreja pentecostal Deus e Amor.
0: E você sabe, hoje é sábado, dia 27 de junho de 2026, nós estamos ao vivo quando são 9:19, eu quero que você seja abençoada, porque você está sintonizado nesta emissora dentro do programa Voz da Libertação, tá bom, ouvinte? Você que é de Botafogo, Copacabana, você que é de Niterói, você que é de algum lugar aqui do Rio de Janeiro, Deus abençoe a sua fé, Deus abençoe a sua oração, Deus abençoe a sua família, Deus abençoe seu trabalho, Deus abençoe você, é porque você está sintonizado, crendo em Jesus, nesta programação, que a bênção de Deus vai chegar no seu lar, vai chegar nas suas finanças, vai chegar principalmente na sua vida espiritual. E você sabe, nada podemos sem aquele que nos fortalece, isso mesmo, e é ele que nos fortalece e nos traz as grandes vitórias, e nos dá vitória, trazendo grandes vitórias para o povo de Deus aqui do Rio de Janeiro. Jesus está presente em todos os dias em nossa igreja pentecostal Deus Amor, e se eu fosse você, não ficaria de fora das grandes concentrações reveladas por Deus através do seu divino Espírito Santo. Então vem pra cá receber a bênção, vem pra cá receber a vitória. Nós estamos cultos, temos cultos todos os dias em nossa igreja pentecostal Deus e Amor.

0: E eu já quero chamar a sua atenção, povo do Rio de Janeiro, porque amanhã teremos grandes cultos, grandes concentrações acontecendo. Você sabe, no Templo da Glória de Deus, no Rio de Janeiro, teremos o prosseguimento da grande campanha no domingo da restituição, acontecendo no horário das 7, 9 e 11. E também teremos a entrega dos 21 dias do jejum de Daniel, onde a nossa irmã evangelista Maria Lorena vai estar pregando a palavra do nosso Deus aqui no Templo dos Grandes Milagres. Eu tenho certeza também que no culto de missões, muitas vidas serão abençoadas por Jesus, recebendo autoridade de Deus para revelar, recebendo autoridade de Deus, poder e autoridade para pregar o evangelho do reino. Isso mesmo, ouvinte, Deus vai estar renovando o povo de Deus através destas grandes concentrações no domingo da restituição. Irmão Antônio Manuel, ele vai estar curando, ele vai estar falando, ele vai estar profetizando, ele vai estar libertando, ele vai estar dando vitória ao povo aflito que entra pelas portas da igreja pentecostal Deus Amor. Já na entrega dos 21 dias do jejum de Daniel, na tarde desta grande concentração, Deus vai estar usando a nossa irmã evangelista Maria Lorena para trazer a resposta de Deus, o avivamento do Todo-Poderoso, a cura, a libertação também vai estar acontecendo, e a resposta que Daniel recebeu, você também vai receber. Eu tenho certeza, irmão Antônio Manuel, que através destas grandes concentrações, nós estaremos orando pelo povo de Deus no culto de missões, na entrega dos 21 dias do jejum de Daniel, o povo carioca será abençoado por Jesus de Nazaré. Não se esqueça, ouvinte, amanhã, através destas grandes concentrações, onde a nossa irmã evangelista Maria Lorena vai estar orando no horário das 9 e às 14 horas, eu tenho certeza que a bênção de Deus vai te alcançar, porque Jesus está te convidando através desta programação. Isto mesmo, ele sabe o seu sofrimento, ele sabe a sua dor, ele sabe o que você está enfrentando, ele sabe a atitude que você também tem que tomar para receber o milagre, receber a vitória, receber a cura, receber a revelação, receber a libertação. Ele sabe que você precisa, e por isso nós estamos te convidando, e por isso ele está nos empenhando a te convidar para participar amanhã desta grande concentração. Não se esqueça, irmão Antônio Manuel e ouvintes do programa Voz da Libertação, que amanhã também é o Efatá de Deus. Isto mesmo, Deus vai abrir as portas e curas vão acontecer.
1: É verdade, irmão Ailton, é verdade, ouvinte, o que nós estamos falando aqui é para a manifestação do Espírito Santo de Deus operar aqui amanhã, através da serva de Deus, nossa irmã Maria Morena, pregando a palavra do Senhor e orando a favor de todo. Você tem fé, tem visto que Deus tinha usado muito a serva do Senhor, e através da palavra do Senhor Jesus, Deus usa ela através dos dons do Espírito Santo, através da revelação de Deus, através das curas divinas que Deus tem feito na nossa igreja pentecostal Deus de Amor, tanto aqui no Brasil, em São Paulo e o mundo inteiro, por onde ela vai, e o Espírito Santo a operar maravilha nas concentrações do Espírito Santo de Deus que ela tem feito na nossa igreja pentecostal Deus de Amor. Não vai ser diferente aqui no Rio de Janeiro, Rua Senador Pompeu, número 27, com certeza. Venha para você receber a bênção do Senhor através das orações, através da palavra ao seu coração, que vai penetrar, e você enfermo, você problemático, você que já está à busca de uma bênção, à busca de uma vitória, e amanhã é o seu dia de você alcançar a sua bênção aqui na Rua Senador Pompeu, na igreja pentecostal Deus de Amor, aqui no centro do Rio de Janeiro. A sua vitória está preparada aqui na nossa igreja pentecostal Deus de Amor.
0: Grandes concentrações, grandes cultos para você, ouvinte, que está à escuta desta programação, ser abençoado, ser liberto, ser curado, ser transformado. Se a sua vida não vai bem, vem para cá. Se a sua enfermidade não vai embora, vem para cá. Se as suas finanças não dão certo, vem para cá. Se a sua vida espiritual não está dando certo também, um fracasso, vem para cá. Jesus vai te renovar, vai te curar, te abençoar através desta grande concentração que vai estar acontecendo aqui mesmo, no Templo da Glória de Deus. É o domingo da restituição, a entrega dos 21 dias do jejum de Daniel nesta tarde deste grande Grande, domingo, dia 28 de junho de 2026. Não somente isso, mas também estaremos orando no culto de missões e também estaremos nesta grande concentração intitulada O Epatar de Deus. O Epatar vai acontecer, milagres vão acontecer, curas vão acontecer, e eu tenho certeza, Senhor e Senhora, que os senhores serão abençoados através da fé em Cristo Jesus. Venha para cá, não importa a sua enfermidade, não importa o seu problema, não importa o que você está passando, não importa a crise, o nível da sua enfermidade, a dor, o sofrimento, a crise, as adversidades, o que importa é que você vai vir pela fé, acreditando que Deus vai realizar um grande milagre na sua vida através da oração da serva do Senhor. Vem para cá, Rua Senador Pompeu, número 27, centro do Rio de Janeiro, Igreja Pentecostal Deus e Amor, realizando mais uma grande conquista.

0: ganhar, mas é daqui a pouquinho, ouvintes do programa Voz da Libertação, dia 28, já está chegando, isso mesmo, dia 28, já está chegando, é logo ali, é daqui a pouquinho, esta grande concentração, evangelista Maria Lorena pregando, evangelista Maria Lorena orando, evangelista Maria Lorena clamando a Deus, e Deus dando vitória ao povo do Rio de Janeiro, você de Botafogo, Copacabana, Leblon, Rocinha, você que também é da região sul, região leste, região oeste, vem pra cá, você de Campo Grande, você de Niterói, você também do Alcântara, vem pra cá receber a palavra, vem pra cá receber a bênção, vem pra cá receber a cura, vem pra cá ver a mão de Deus operando através da oração da serva do Senhor, e ao lado dela, pastora Dona dos Santos também, orando em seu favor, orando em favor da sua família, orando em favor da sua cura, orando em favor do seu ministério, vai ser forte, irmão Antônio Manuel, o que Deus vai fazer através desta grande concentração, e para que não fique somente em nossas palavras, ouvinte, nós iremos ouvir a forma como Deus tem usado a nossa irmã evangelista Maria Lorena, através das divinas revelações do Espírito Santo, e eu tenho certeza que a próxima pessoa a ser revelada por Jesus, revelada por Deus, revelada pelo Divino Espírito Santo, será quem? Quem será? Será você que está à escuta desta programação, você vai entrar e Deus vai te revelar, você vai entrar e Deus vai falar contigo, a Bíblia diz que Deus fala com Moisés face a face, a Bíblia diz que o profeta vai ouvir a voz de Deus em Ezequiel 33 e vai anunciar as boas novas ao povo de Deus, isto mesmo, vai anunciar a palavra que Deus tem falado, Deus vai falar, Deus vai revelar, Deus vai se manifestar através desta grande concentração, ah, se eu fosse você não ficaria de fora desta grande concentração, é logo mais, é logo ali, ouvinte, é amanhã, está chegando o dia, está chegando a hora destes grandes cultos acontecerem em nossa igreja, Deus é amor, e você que está ouvindo o programa Voz da Libertação, que vai se levantar e entrar por estas portas, ser abençoado por Jesus de Nazaré, e nós vamos ouvir, irmão Antônio Manuel, o como Deus tem usado a serva do Senhor, evangelista Maria Lorena, através destas grandes concentrações, aumente aí, ouvinte, o volume do seu rádio, vamos ouvir juntos o que Deus tem falado através das revelações.
1: É uma dor muito aguda, minha irmã. Quanto tempo, irmã?
2: Um ano já.
1: Um ano de sofrimento. Tudo que come faz mal.
2: Tudo.
1: Já foi no médico?
2: Fui.
1: E o médico?
2: Fala que não é nada.
1: Não tem nada.
2: Ele fala que não tem.
1: Não tem nada. E a dor tá lá. Entre a pele do teu estômago, há um câncer escondido. E quando o médico ia achar, já seria tarde. Esse gosto de sangue que você tem na boca, é assim mesmo?
2: Sinto.
1: Sente.
2: Muito gosto de sangue.
1: Muito gosto de sangue.
2: Sim.
1: Esse gosto de sangue é Jesus que está falando.
2: Sim. Esse gosto, sinto um gosto
1: é
2: muito estranho.
1: É por causa das raízes que está formando entre a pele e o estômago.
2: Sim.
1: Tem veias que estouram. Deus está te livrando não só do câncer.
2: Oh, aleluia.
1: Deus está te livrando é da morte.
2: Aleluia, glória a Deus.
1: Aleluia. Pode chorar e dar uma glória, igreja.
0: E ouvintes do programa Voz da Libertação, como Deus tem usado a serva do Senhor, evangelista Maria Lorena, através das revelações do Espírito Santo, e você também será revelado no templo, revelada no templo da glória de Deus, não importa a enfermidade, não importa a luta, não importa a prova, não importa o sofrimento, o que importa é que você vai entrar por estas portas e Jesus vai te curar, e Jesus vai te libertar, vem pra cá, Rua Senador Pompeu, número 27, é o endereço da bênção, é o endereço da vitória, e amanhã eu vi ouvinte, 28 de junho de 2026, no horário das 7, 9, 11 e às 14 horas, a entrega do jejum de Daniel. Tenho certeza, ouvinte, que Jesus vai se manifestar aqui mesmo no Templo da Glória de Deus para abençoar você que está ouvindo o programa A Voz da Libertação.
3: É verdade, ouvinte, o que Deus está falando, que Deus está aqui neste dia falando conosco, nosso coração, para que nós tenha esse privilégio de dar esse anúncio para você comparecer aqui na nossa igreja Pentecostal Deus Amor, para você receber a bênção de Deus. A bênção do Senhor só alcança aquele que busca, é como a palavra de Deus diz: aquele que bate as portas, aquele que busca encontra, aquele que bate se abre as portas. E com certeza amanhã não vai ser diferente. Você vai vir para a casa do Senhor buscar a sua bênção, buscar uma cura, buscar um milagre, buscar uma libertação. Você que está oprimido, você que está enfermo, vai buscar a libertação, vai buscar a cura da sua enfermidade. Aquele que estiver oprimido vai buscar a libertação dos problemas que você está passando. E com certeza amanhã não vai ser diferente, com as orações aqui da nossa igreja Pentecostal Deus e Amor, pastor Antônio dos Santos, a nossa irmã evangelista Maria Moreno, está pregando a palavra do Senhor e orando a favor de todo que comparecer aqui no, na nossa igreja Pentecostal Costal Deus e Amor. Venha, venha para receber a bênção de Deus. Amanhã é o dia do seu milagre, da sua casa e toda a tua família. Em nome do Senhor Jesus, com certeza Deus tem um milagre para você que comparecer aqui na nossa igreja Pentecostal Deus e Amor.
0: É o dia onde Deus vai pôr um ponto final na sua enfermidade, na sua doença, naquilo que você está enfrentando, afronta, dificuldade, se levantando, com o diabo se levantando contra você. Isso tudo vai acabar amanhã, através destas grandes concentrações e através da oração da nossa irmã evangelista Maria Lorena. Eu tenho certeza, ouvinte, que o povo de Deus, que os ouvintes do programa Voz, que vocês, ouvintes do programa Voz da Libertação, serão abençoados e abençoadas por Jesus de Nazaré. Você crê? Então acredite desde já, porque quando você entrar por estas portas, o milagre vai se confirmar, a cura vai se confirmar, libertações vão se confirmar no Templo da Glória de Deus. E agora, quando são 9 horas com mais 34 minutos, nós vamos acompanhar os milagres, nós vamos acompanhar as curas, nós vamos acompanhar o que Deus fez através da oração pelo Brasil e pelo mundo, da nossa irmã evangelista Maria Lorena. E você, que está principalmente enfermo, precisando do milagre, não fique em casa, não fique de fora, não deixe de entrar por estas portas, porque Deus vai estar te abençoando através da Igreja Pentecostal Deus Amor. Não se esqueça, é o domingo da restituição, é o culto de missões e também entrega dos 21 dias do jejum de Daniel e o evento Efatar de Deus acontecendo em nossa igreja Pentecostal Deus Amor. Então não sei o endereço é muito fácil, irmão Antônio.
3: É Rua Senador Pompeu, número 27.
0: Igreja, mesmo, Deus Rua Amor. Senador Pompeu, número 27, Igreja Pentecostal Deus Amor, igreja conhecida como Igreja dos Milagres, Igreja das Libertações, Igreja das Curas, das Manifestações do Todo-Poderoso, aonde pessoas entram enfermas e saem curadas, aonde pessoas entram paralíticas e saem andando mudas, saem falando cegas, saem enxergando, pessoas que entram com depressão e são curadas na mesma hora, através da libertação do Espírito Santo. Eu tenho certeza que você que passa por alguma destas coisas ou não quer mais viver, não tem mais vontade de viver, vai entrar por estas portas, o inferno vai cair por terra, o nome do nosso Deus vai ser glorificado, a glória vai descer, o poder de Deus vai descer e você vai sentir a manifestação de Deus no Templo da Glória de Deus. É daqui a pouquinho, amanhã, 28 de junho de 2026, estas grandes concentrações, 7, 9, 11 e às 14 horas, grandes cultos, grandes concentrações para Deus abençoar a sua vida. Vamos, ouvinte, vamos ouvir o que Deus tem feito através da oração. Vamos acompanhar os grandes milagres que Deus está fazendo aqui mesmo em nossa igreja Pentecostal Deus e Amor.
4: Milagre aqui agora, irmã Maria Lorena, a senhora chegou apoiada em uma muleta, agora ela largou a muleta e pela fé já está andando perfeitamente para a glória de Deus. É um milagre muito grande. A igreja bate palma e dá glória. Seu nome, minha irmã?
5: Maria do Socorro.
4: Quanto tempo dependendo dessa muleta?
5: 8 dias.
4: 8 dias dependendo de uma muleta. O que que aconteceu que a irmã ficou dependente dela?
5: Porque doía muito as costas e a coluna.
4: E agora, cadê a dor?
5: Saiu tudo.
4: Saiu tudo? Jesus curou, minha irmã?
5: Curou.
4: Então anda sem muleta aí agora, anda sem muleta. Olha aí, irmã Maria Lorena, ela largou a muleta, tá andando perfeitamente, porque na hora da revelação, Jesus curou, irmã Maria Lorena.
1: Ele prometeu e ele cumpriu. Coluna nova, da glória. Dá glória, dá glória, levanta a mão.
4: Já tem milagre aqui, irmã Maria Lorena.
1: Dá glória.
4: Essa senhora acabou de me dizer que ela chegou aqui na igreja com muita dor, mancando, mal podendo caminhar, mas agora na hora da revelação, ela sentiu Deus tocar na saúde dela, a dor sumiu e ela que estava andando mancando, agora está andando perfeitamente, porque

0: quanto tempo que essa dor?
1: Estava quase 2 meses eu com essa dor, e eu fui em vários médicos, nenhum descobriu o que que era. Passaram o remédio, tomei, não adiantou nada, cada vez mais piorando.
0: E agora, na hora da revelação, cadê a dor?
1: A dor sumiu, não estou sentindo nada.
0: A irmã chegou mancando, minha irmã?
1: Mancando, mancando muito.
0: Se arrastando, mal podendo caminhar. E agora?
1: Agora estou curada em nome de Jesus.
0: Então anda aí agora para comprovar a perfeição do milagre. Olha aí, irmã Maria Lorena, ela que chegou mancando, está andando perfeitamente, completamente curada, porque Jesus curou. Agora, irmã Maria Lorena.
2: E vocês não me louvem a igreja. Deus, ele fará coisas maiores.
3: Irmã Maria Lorena, este senhor chegou aqui com problema de tireoide, era um caroço e estava em tratamento médico e há 5 anos com esse caroço, e agora na hora da revelação do Espírito Santo o caroço sumiu e ele não está sentindo mais nada. Evangelista Maria Lorena, para a glória de Deus, irmão. Seu nome, irmão?
4: Martim Mariano do Santo.
3: O que que aconteceu agora?
4: Aconteceu que o senhor, estou fazendo o tratamento da tireoide, né? Aí eu, quando eu como, eu sinto que aquele caroço tá, mas agora desapareceu.
3: Desapareceu?
4: Desapareceu. O caroço.
3: Quem foi que te curou, meu irmão?
4: Jesus.
3: Foi Jesus?
4: É Jesus Cristo.
2: Que lindo. Só ele para fazer milagre.
5: É, olha aí, ouvinte, olha aí o que você escutou nesta noite através desta a revelação do Espírito Santo de Deus e própria pessoa, né? Nossa irmã Maria, né? Que estava no culto com, já tinha ido de uns médicos, estava com a dor e a dor nada de sumir, tomou remédio e não deu, o remédio não fez o efeito do que ela estava sentindo. Através dela vir na igreja, Deus e amor, num culto desse aqui com nossa irmã Maria Morena, e ela foi e recebeu a revelação do Espírito Santo de Deus, e através da revelação ela foi curada. E esse irmão também, nosso irmão que estava com a tireoide, né? E você sabe que o negócio é meio difícil quando a pessoa está com esse problema, para até mesmo para você se alimentar é uma dificuldade, mas ele chegou, confiou no nosso Deus que opera aqui na nossa igreja, Deus de amor. Pode ser caroço, pode ser o câncer, pode ser a enfermidade que tiver no corpo da vida daquele que estiver sofrendo, ele crendo na bênção, com certeza ele recebe a vitória, e com certeza esse irmão recebeu a bênção, né? Que foi esse caroço na tireoide que saiu, e ele saiu daqui contando o seu hino da bênção, o hino da vitória, o milagre aconteceu sobre a vida do nosso irmão. E amanhã não vai ser diferente, com certeza. Você que estiver com caroço, você que estiver enfermo, você que estiver até mesmo desenganado pela medicina, porque aquilo que a medicina não pode fazer, só Deus pode fazer. Compareça aqui amanhã com nossa irmã evangelista Maria Moreno, que está pregando a palavra do Senhor e orando a favor de todo que comparecer. Venha, venha, a bênção de Deus a você alcançar aqui na nossa igreja, Pentecostal Deus e Amor. É culto de milagre, é culto de bênção, é culto de você receber a sua bênção, a sua vitória. Aquele que estiver cansado, ele venha para receber o renovo da sua vida espiritual. Aquele que estiver doente vai receber a vitória através da sua saúde, e aquele que estiver mesmo desempregado vai receber a porta do emprego, e com certeza Deus está aqui operando, fazendo as maravilhas em nosso meio, para a gente conhecer e ver o que Deus tem feito em nossa vida aqui na nossa igreja Pentecostal Deus de Amor, rua Senador Pompeu, número 27. Com certeza, venha para receber a bênção do Senhor.
6: É, no Rio de Janeiro esta grande concentração, e você vai receber a palavra, vai receber a oração da evangelista Maria Lorena, vai receber também a revelação do Espírito Santo, a revelação que Deus lhe revelar, e também vai ser abençoado por Jesus através de estar no templo da glória de Deus, porque todos aqueles que entram por estas portas saem abençoados e cheios de vitória da parte do nosso Deus. A Bíblia fala que a mulher foi até o profeta, a Bíblia fala que a mulher também que estava com fluxo de sangue foi até Jesus e foi abençoada. A Bíblia fala que Zaqueu sobe no pé da figueira brava para ver Cristo Jesus. A Bíblia fala que muitos personagens bíblicos, eles vão ter com Jesus ou com profetas.

e são abençoados através da revelação que Deus revelou aos profetas. O texto diz também em 2 Reis capítulo 4, se eu não me engano, que o homem chamado Naamã, capitão da guarda da Síria, foi até o profeta Eliseu porque estava enfermo, e quando ele se levanta e vai até o profeta, o texto vai e é bem claro em dizer que o profeta vai liberar uma palavra de Deus, e a palavra é esta: desce ao Jordão, mergulha 7 vezes. Ele recebe a palavra, ele faz conforme a palavra, e a palavra de Deus, ela se cumpre na vida daquele homem, curando, libertando, purificando daquela lepra. É isto que vai acontecer na sua vida. Vem até a igreja pentecostal Deus Amor, e você vai ser curado, vai ser liberto, vai ser purificado. É isto que está acontecendo aqui no templo da glória de Deus, através destas grandes concentrações, as concentrações realizadas pelo homem de Deus, pastor Antônio dos Santos, que hoje é o atual responsável pela igreja Deus Amor do Rio de Janeiro. Então é amanhã, esta grande concentração, neste dia 28 de junho de 2026, o Efatá acontecendo. No horário das 7, 9 e 11 da manhã, o domingo da restituição. No horário das 14, o culto de missões, a entrega do jejum de Daniel. E nestes grandes cultos, o Efatar de Deus acontecendo no templo da glória de Deus. Você sabe o endereço conhecido, Igreja Pentecostal Deus Amor, conhecida como a Igreja Deus Amor, a Igreja dos Milagres, a Igreja das Libertações, a Igreja das Grandes Revelações. Está localizada na rua Senador Pompeu, número 27, no centro da cidade. Cidade Carioca, vem pra cá, rua Senador Pompeu 27, centro do Rio de Janeiro.

Boa noite, povo do Rio de Janeiro. Você está sintonizado em 102,9 FM ou pela rádio AM em 1030M e está ouvindo o programa Voz da Libertação da Igreja Pentecostal. Deus amor, você já entendeu, do Rio de Janeiro, e nós estamos todos os dias aqui ajudando, apoiando a obra do Senhor ao lado do pastor Antônio dos Santos no rádio, e eu tenho certeza que este rádio está alcançando vidas. E desde já quero agradecer aos mantenedores do programa Voz da Libertação, os dizimistas que fazem parte da Igreja Pentecostal, Deus amor, porque esta obra está continuando por causa da sua contribuição. Então, ouvinte, que Deus abençoe você, que Deus abençoe a sua vida, que Deus abençoe a sua família, que Deus abençoe a todos os ouvintes do programa Voz da Libertação. E é que com muita fé que nós queremos que Deus realize um milagre na sua vida e que você compareça amanhã, neste dia 28 de junho, em nossa igreja, Deus amor, em uma destas grandes concentrações ou em um destes grandes horários. Temos o horário das 7, temos o horário das 9, temos o horário das 11 e principalmente temos o horário das 14 horas, onde 9 e as 14 a evangelista Maria Lorena vai estar com a multidão e multidões que vão estar no templo da glória de Deus recebendo a palavra e oração feita pela serva do Senhor. Chegou o ouvinte, 9 horas com 46 minutos, chegou o momento de oração. Nós já vamos levantar um clamor a Deus em favor da sua vida. Eu também, o seu irmão em Cristo Ayrton Fernandes e o nosso irmão em Cristo Antônio Manuel, vamos estar orando por você agora no programa A Voz da Libertação.

0: Senhor, meu Deus e meu Pai, mais uma vez estamos reunidos no Seu nome. Mais uma vez estamos aqui orando em favor do povo carioca. Mais uma vez estamos aqui orando em favor deste ouvinte. Mais uma vez estamos orando em favor, meu Pai, da nossa membresia, dos nossos amigos de ministério. Nós estamos orando em favor da vida do pastor Antônio dos Santos. Nós estamos orando do diácono, em favor da vida do diácono Carlos Davi. Estamos orando em favor do presbítero Apolo Alexandre. Estamos orando em favor, meu Pai, da evangelista Maria Lorena, que amanhã vai estar pregando a Tua palavra em dois horários, 9 e às 14 horas, no culto de missões da entrega do jejum de Daniel. Meu Deus, nós estamos orando em favor, meu Pai, da palavra. Nós estamos orando em favor das revelações. Nós estamos orando em favor das profecias. Nós estamos orando, meu Pai, também em favor da Tua presença neste meio, neste ambiente. Nós estamos orando em favor destas grandes concentrações, meu Pai, porque uma concentração sem Tua presença, ou melhor dizendo, porque, meu Pai, sem a Tua presença, em uma destas grandes concentrações, não adianta estarmos. Não estamos aqui, meu Pai, vindo em direção do homem. Estamos aqui vindo em direção, meu Pai, da Tua presença, da Tua casa, dos Teus profetas, meu Deus, que tem um posicionamento espiritual e tem a palavra que o Senhor quer direcionar as nossas vidas. Meu Deus, nós oramos em favor, meu Pai, do culto da restituição. Nós oramos em favor do culto de missões. Nós oramos em favor do Efatá de Deus. Meu Pai, nós oramos em favor, meu Pai, dos 21 dias do jejum de Daniel, do povo, meu Pai, que está orando, dos ouvintes que estão clamando, dos ouvintes que estão orando. Meu Deus, meu Pai, juntamente com o pastor Antônio dos Santos, orando, meu Pai, por estes grandes, meu Pai, dias de oração, pedindo resposta, pedindo a cura, pedindo milagre, pedindo a libertação, pedindo a mudança no seu lar, uma mudança da sua família. Meu Deus, pedindo também para ser melhor do que foi ontem. Meu Deus, melhor para o Senhor, melhor para o Teu Espírito, melhor para a Tua presença, melhor para a Tua obra, melhor para a família. Meu Deus, pedindo, meu Pai, pela mudança, meu Deus, de ministério, mudança, meu Deus, de caráter, mudança de conduta, mudança, meu Pai, Senhor da glória, de atitude e hábitos. Meu Deus, pedindo por diversas coisas, meu Pai, quantos pais de família, quantas mães de família, orando, meu Pai, pelos Teus filhos, orando, meu Pai, pela sua casa, orando, meu Pai, pelas suas finanças, orando, meu Pai, que o Senhor, meu Deus, faça, meu Deus, como eu possa fazer como fez na vida e na casa de Obed e Edom. Meu Deus, a Tua palavra diz que a Arca da Aliança, entrando, meu Pai, naquela casa, meu Deus, em 3 meses, prosperou a vida daquele homem, meu Deus, abundantemente, porque o Senhor era com ele. Meu Deus, eu oro por esta casa, eu oro por esta família, eu oro por este povo, eu oro, meu Deus, eu clamo, eu busco, meu Deus, em favor, meu Pai, deste povo, deste ouvinte, meu Deus, deste membro, desta obreira, deste obreiro, meu Deus, deste colaborador do rádio, colaborador da obra do Rio de Janeiro, pelos pastores, meu Pai, espalhados, meu Deus, pelo ministério da Igreja Pentecostal, Deus e Amor, do Rio de Janeiro, eu clamo, meu Pai, eu busco, meu Pai, eu te peço, meu Pai, peço, meu Pai, a Tua bênção, peço, meu Pai, a Tua resposta, peço, meu Pai, o Teu milagre, crendo, meu Pai, crendo que o Senhor está nos ouvindo, porque está escrito, meu Pai, que as Tuas mãos não estão encolhidas para fazer o milagre, meu Deus, e que os Teus ouvidos santos não estão agravados para não podermos escutar, meu Pai, eu creio, meu Pai, que o Senhor, meu Deus, mais uma vez, se levantará em favor deste povo. Eu oro, meu Pai, eu oro, meu Pai, eu clamo, meu Pai, eu busco, meu Pai, que a Tua glória, que a Tua presença, que o Teu Espírito, que a Tua manifestação, meu Pai, que os Teus dons sejam manifestos, meu Pai, amanhã, através desta grande concentração, neste domingo do Efatá, neste domingo dos 21 dias de Daniel, neste domingo da restituição. São grandes cultos, meu Pai, onde o Teu povo vem sedento da Tua palavra, onde o Teu povo vem sedento, meu Pai, da resposta, onde o Teu povo vem sedento, meu Pai, para ouvir a Tua voz falar, meu Deus, a Tua voz falar, meu Pai. Eu creio, meu Pai, que o Senhor, meu Deus, pela Tua misericórdia, meu Deus, que a causa de não sermos consumados ou consumidos, meu Deus, estará aqui, meu Pai, operando, estará aqui fazendo, estará aqui libertando, estará, meu Pai, é amanhã, meu Senhor da glória, é amanhã, meu Deus poderoso, é amanhã, meu Deus santo, é amanhã, meu Pai bendito, é amanhã, Deus Padre meu, oh, meu Pai, amanhã que o Senhor Senhor fará. É o amanhã, meu Deus de Deus, Senhor da glória, eu te peço, visita este povo, visita esta casa, visita esta família, visita este ouvinte, visita esta mocidade. Eu sei que neste coração tem um clamor, eu sei que neste coração tem uma súplica, eu sei que neste coração tem uma causa, eu sei que neste coração tem algo, meu Pai, que clama, algo, meu Pai, que grita, meu Deus, na vida de Zaqueu, meu Pai, na vida de Zaqueu tinha, meu Pai, Senhor, dá agora um grito, e ele queria ser curado. Na vida de Zaqueu, meu Pai, existia um grito, e ele queria ser liberto, meu Pai. Na vida de Bartimeu, existia, meu Pai, aleluia, existia, meu Deus, um grito, e ele queria se enxergar. Na vida, meu Pai, de Bartimeu, existia um grito, ele queria um milagre. Na vida de Bartimeu, existia um grito, e ele queria, meu Pai, que o Senhor olhasse para ele, meu Deus. Deus, meu Pai, vem, meu Pai, olhar para o teu povo, vem ouvir a voz do clamor do teu povo, porque está escrito, como está escrito na tua palavra, meu Senhor, meu Deus, que o povo de Israel, antes de ser povo de Israel, ou seja, os hebreus, meu Deus, filhos de Jacó, filhos, meu Pai, de Abraão e filhos de Isaac, estavam, meu Pai, em dura servidão, meu Pai, também, existia um grito, meu Pai, naquele povo, e o grito do povo era, Senhor, eu quero sair da escravidão, e o grito do povo era, meu Pai, eu não quero viver mais essa situação, e o grito do povo era, meu Pai, eu não quero mais esta enfermidade, e o grito do povo era, meu Pai, eu não quero mais esta luta familiar, meu Pai, e o grito do povo era, meu Deus, eu não quero mais continuar pecando sem a presença de Deus, meu Pai, eu não quero mais estar afastado. Existe um grito no coração deste homem, meu Pai, existe um grito no coração desta mulher, meu Pai, existe um grito no coração deste ouvinte, meu Pai, existe um grito no coração do nosso povo, a igreja, Deus amor, existe um grito também, meu Pai, para o nosso ministério, e nós queremos ver e ouvir a sua voz, meu Pai, e as tuas mãos poderosas se levantando, meu Pai, com força, com glória, como se levantou em vários textos sagrados, bíblicos e livros, meu Pai, da Bíblia Sagrada, para trazer, meu Pai, mudanças de cativeiro. Vem, meu Pai, operar, meu Deus, os teus grandes milagres, libertar a nossa mente, libertar nosso coração, libertar o nosso corpo, libertar, Senhor, de alguma prisão, de algum pensamento, de algum hábito que está nos impedindo de ver a sua glória neste lugar. Vem, meu Pai, confirmar a bênção neste grande domingo, 28 de junho de 2026, através desta oração é o que eu te peço em nome de Jesus.
1: Senhor, nosso Deus e nosso Pai, Pai Criador do céu e da terra, Deus de poder e glória, Deus de toda honra, Deus de toda glória, Deus de todo louvor, Deus de toda a nossa aceitação, com certeza, meu Pai, todo que ia comparecer aqui amanhã neste culto, meu Pai, vai receber a bênção, vai receber a vitória, aquele que estiver enfermo vai ser curado e o milagre há de acontecer sobre aqui na tua igreja, na rua Senador Pompeu, meu número 27, Senhor, vou ao encontro de cada um, Senhor da glória, que está o desejo, o seu coração, de amanhã, meu Pai, comparecer a nesse culto, meu Pai, de bênção, culto de vitória, culto de libertação, culto de cura, culto de milagre de acontecer sobre a vida dos ouvintes do programa, a voz da libertação abençoa, o teu servo, meu Pai, abençoa, a tua serva, meu Pai, que está nos se preparando para amanhã, Senhor da glória, comparecer neste escuta aqui na nossa igreja pentecostal, Deus e amor, abençoa, vou ao encontro, meu Pai, dos católicos, toca nos corações endurecidos, toca nos corações, meu Pai, necessitado de ouvir a tua voz, ô Senhor Deus da glória, abençoa, amanhã, Senhor da glória, cada culto, meu Pai, na nossa igreja pentecostal, Deus e amor, abençoando, dando bênção, dando vitória naquele que a comparecer, meu Pai, ô Jesus querido, usa a tua serva amanhã, meu Pai, aqui na tua igreja, meu Senhor, através dos dons do Espírito Santo, através da revelação, através da palavra, meu Senhor, vem dando bênção. bênção, vem dando vitória, venha falar conosco, meu Pai, venha falar em cada coração, em cada ouvinte do programa Voz da Libertação. Visita neste momento, ó Pai, a quem está internado no hospital. Senhor, toma nas tuas mãos, dás a cura, que o milagre há de acontecer sobre a vida dele, meu Pai, respondendo a tua bênção, a tua vitória sobre a tua igreja, em nome de Jesus.
0: Senhor, também nós oramos em favor da Cissa, nós oramos em favor do André, meu Pai, dos ouvintes que estão mandando a sua mensagem e texto, meu Pai, no WhatsApp. Nós oramos em favor dos pedidos de oração, meu Pai. Meu Deus, oramos em favor, meu Pai, do Bernardino, Senhor Pereira Gomes. E orando também, meu Pai, oramos também, meu Pai, em favor da Francisca Enelma, Senhor Pereira Barbosa, meu Pai. Meu Deus, oramos por aqueles também que mandaram a sua mensagem de oração, meu Deus, pedindo, meu Pai, resposta, pedindo a cura, a libertação, Senhor. Ouve a voz desta pessoa, ouve a súplica desta pessoa, fala, meu Deus, o que tiver que falar, seja, meu Pai, com teu povo, seja conosco, meu Pai, seja com nosso ministério, seja com a nossa diretoria, seja com o pastor Antônio, seja com os colaboradores do rádio, seja, meu Pai, com os nossos obreiros, seja com os nossos amigos de ministério, seja, meu Pai, em nome de Jesus de Nazaré, nós te pedimos e desde já te agradecemos, meu Pai. Seja, meu Pai, também, Senhor da Glória, com a nossa evangelista Maria Lorena, meu Deus, amanhã, neste grande domingo, no dia 28 de junho de 2026, meu Pai, nós cremos, meu Pai, nós acreditamos, Senhor, que nós receberemos uma única resposta, ainda que seja uma única resposta, como está escrito na tua palavra, meu Deus, que disse, meu Deus, o texto sagrado, uma única palavra, o meu servo curará. Eu creio, meu Deus, que as nossas orações estão chegando aos céus e que nós ouviremos a resposta do Senhor. Muito obrigado, Senhor, pela tua palavra, muito obrigado pela oportunidade, muito obrigado, meu Pai, pelos teus milagres, pelas tuas grandes libertações. Nós cremos, meu Pai, nós acreditamos, meu Pai, nós estamos aqui, meu Pai, vem purificar a nossa vida, em nome de Jesus de Nazaré. É o que nós te pedimos, para a glória do Pai, para a glória do Filho e para a glória do Deus Espírito Santo. E

0: santo, Ele é poderoso, Ele é tremendo, e você sabe, Ele faz, Ele opera, Ele cura, Ele liberta, Ele transforma e traz resposta de apronta ao povo de Deus, que merece da sua resposta, o que carece da sua resposta. É amanhã, neste grande dia, 28 de junho de 2026, mais uma grande concentração de fé, de milagres, de curas e libertações acontecendo no templo da glória de Deus, em nossa rua, Senador Pompeu, na rua, Senador Pompeu, número 27, no centro do Rio de Janeiro. Eu creio no seu milagre, eu creio na sua resposta, eu creio na sua cura, eu creio na bênção de Deus. Você vai receber, você vai receber, você vai conquistar, você vai conquistar. Deus vai te honrar, Deus vai te honrar, aqui mesmo, no templo da glória de Deus. É o domingo da restituição, 21 dias, entrega dos 21 dias do jejum de Daniel, o culto de missões, a oração em favor das nações que foram deliberadas pela nossa diretoria. Eu tenho certeza, ouvinte, que milagres vão acontecer. Aonde? No dia. Quando? No dia do Efatá. Agora são 10 horas, 10 horas, 10 horas, boa noite, povo de Deus, 10 horas em ponto no estado do Rio de Janeiro, boa noite, que Deus abençoe você, que Deus abençoe sua família, que Deus abençoe sua casa, que Deus abençoe todos os ouvintes do programa Voz da Libertação. E se eu posso ouvir um amém do povo carioca, eu posso ouvir um amém do povo do Rio de Janeiro, eu posso ouvir um amém do povo que está ouvindo o programa Voz da Libertação, eu posso ouvir, ou melhor, um amém do povo que acredita no milagre, no povo que crê, se crê, diz, verás a glória de Deus.
1: E não há semelhante, não há quem resista diante da glória.
0: E agora, quando são 10 horas, com mais um minuto, nós iremos às considerações finais do nosso irmão Antônio Manuel, que colaborou conosco dentro do programa Voz da Libertação neste dia de hoje, sábado 27 de junho de 2026. Ele vai estar se despedindo de vocês, de todos os senhores e senhoras, e eu vou continuar juntamente com o pastor Antônio dentro do programa A Voz da Libertação.
2: Pai do Senhor Jesus, nosso irmão Aito, Pai do Senhor Jesus, ouvinte do programa Voz da Libertação, um minutinho que eu vou trazer amanhã, ali no centro de Niterói, a rua São João, número 24, Presbítero Denis, saindo daqui, pregar a palavra do Senhor amanhã, na rua Senador Pompeu, na rua São João, número 24, ali na nossa igreja Deus e Amor, na cidade de Niterói. Vá lá, ouvinte que tiver a nossa escuta, você da região de Niterói, com certeza Deus tem uma bênção para você através desse homem de Deus, Presbítero Denis, pregando a palavra do Senhor e orando a favor de todo no culto de missões ali, junto com o pastor Jailan, pregando a palavra de Deus ali, Presbítero Denis, e o pastor Jailan está do lado dele, anunciando que Deus, recebendo a bênção de Deus, junto com todos os membros, todos os obreiros, obreira, todo que estiver à escuta dessa programação, vá ali na igreja Deus de Amor, na rua São João, número 24, vá para receber a bênção de Deus, deste homem de Deus, Presbítero Denis. E eu se despeço aqui, seu irmão em Cristo, nosso irmão Antônio, com a paz do Senhor Jesus, tenha uma boa noite, tenha um bom sono nesta madrugada. Deus abençoe sua casa, Deus abençoe a sua família e seja abençoado em nome do Senhor. Deus
1: abençoe.
0: Muito obrigado, irmão Antônio Manuel, ouvintes do programa Voz da Libertação, pela sua sintonia em 102,9 FM, em AM 1030 AM, na programação local do Rio de Janeiro. Que Deus abençoe a todos os senhores e senhoras, mais uma vez, através da oração, através do programa Voz da Libertação. Fique com seu rádio ligado em casa, porque daqui a pouquinho, logo as identificações das emissoras, nós ouviremos a participação do homem de Deus, pastor Antônio dos Santos, que vai orar em favor, no último dia, né, na verdade, vai estar orando em favor desta campanha dos 21 dias do jejum de Daniel. Vai estar citando os nomes que foram dados ali na ponta do altar durante todo esta semana e semanas passadas deste mês. Eu tenho certeza, ouvinte, que o seu nome vai ser citado. Ele vai estar orando por você, logo após também falando alguns informativos, como também o evento que vai acontecer do Expansão Jovem neste dia 4 de junho de 2026, que vai acontecer próximo sábado, dia 4, vai estar acontecendo tendo o evento do Expansão Jovem. Isso tudo o pastor Antônio vai falar para você ficar bem informado. Se você já sabe, você pode acompanhar, vai orando, vai intercedendo, e eu tenho certeza que Deus vai também estar te dando vitória e prosperidade com portas abertas. Tá bom, ouvinte? Vamos, estúdios, a identificação das emissoras. Eu sou seu irmão em Cristo, Ayrton Fernandes. Deus abençoe, uma ótima noite. Estamos aqui nos estúdios da Rádio Deus Amor, orando em seu favor e crendo principalmente nos grandes milagres da parte de Deus. Mas não se esqueça, aquele que crê, vive milagre, aquele que crê, vive prodígio, e aquele que crê, vive vitórias da parte de Deus. Se credes, verás a glória de Deus.

Celebrai com júbilo ao Senhor todos os moradores da terra. Servir ao Senhor com alegria e apresentai-vos a Ele com um cântico. Sabei que o Senhor é Deus e foi Ele que nos fez. Povo seu e ovelhas do seu pasto. 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
4: Cantem de júbilo e se alegrem os que têm prazer na minha retidão. E digam sempre, glorificado seja o Senhor que se compraz na prosperidade do seu servo. 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
5: Aceite a paz de nosso Senhor e Salvador Jesus Cristo. Quem fala com vocês é o seu irmão em Cristo, Pastor Antônio dos Santos. E passando aqui, ouvintes, para lembrar a todos que está chegando dia 28 agora de julho, aquelas duas concentrações que ficarão marcadas no seu coração, na sua memória. É o dia do Efatá de Deus, aquilo que está travado, aquilo que está fechado, Jesus vai destravar, Jesus vai abrir, e você pode ter certeza, a sua vida vai receber aí uma marca do milagre de Deus. Vai estar presente a evangelista Maria Lorena, no horário das 9 e também às 14 horas. E eu quero neste momento orar por você que já firmou aquele propósito com Deus. Você já está recebendo a oração da igreja, já está recebendo a oração da evangelista Maria Lorena. E eu agora quero orar, eu quero pedir a Deus por você que já firmou o seu propósito. E você que ainda não firmou o seu propósito, ainda há tempo de você deixar aqui também o seu nome, para a igreja continuar orando por você. O que é que está fechado na sua vida? O que é que está travado e parece que nada anda, nada caminha? Nós estaremos orando e pode ter certeza, Jesus vai liberar uma palavra e vai destravar, vai abrir na sua vida. Eu vou citar aqui alguns nomes, pessoas que já firmaram este propósito com Deus. E nós vamos orar agora por essas pessoas. O nosso irmão Hilário Armídio, irmã Luana, Francisca, irmão Mateus, irmã Sandra, Tiago dos Santos, Claudete, Sandra de Jesus, Everton Inácio, Ana Paula, Aurida de Oliveira, Ronaldo, Vera Lúcia, Liris Amanda, Jorge Brás, Maria dos Santos, Daniele da Silva, Sueli de Melo, Cláudia Costa, Moisés Mariano, Inês Conceição, Raniele Brenda, Manuel da Silva, Márcia de Fátima, Sandra Helena, Maria de Lourdes, Walter Maia, Ludmila, Eva, Luísa Helena, Fábio Moreira, Geraldo da Silva, Paulo Gaspar, Leia Ribeiro, Márcio Silva, Marta Costa, Augusto de Oliveira, Leandro de Queiroz, Isabel Cristina, Lúcia Maria, Jorge, Tainá, Elaine, Wellington de Jesus, Maria de Lourdes, André Lima, Angélica Lúcia, Ângela dos Reis, Alcebides, Cleusa Miguel, André da Conceição, Benedito, Stephanie, Paulo Afonso, Bruno Barbosa, Maria Laura Alves, Gilberto Nunes, Paulo Fernando, Luiz da Cunha, Neide Souza, Sara Miranda, Rosa Maria, Ridson Vieira, Angelita, Aparecida, José Ricardo, Júlio Lopes, Maria do Carmo, Maria Raimunda, Maria das Dores, Marta, Maria Aparecida, Maria Inês, José Fernandes, Solange Guedes, Fernando, Maria Auxiliadora, Irene, Benedito, Conceição, Sônia Floriano, Neuza Inácio, Maria Águida, Fernando Inácio, Michael, Cristiane, Manuel da Silva e Maria Regina. Nós já vamos agora orar por essas pessoas. E você que ainda não firmou aquele propósito com Deus, ainda não deixou seu nome, ainda há tempo. Eu quero agora orar, eu quero pedir a Deus em favor dessas pessoas.
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5: Senhor, meu Deus e meu Pai, é no nome do Senhor Jesus Cristo, nós estamos aqui diante da Tua presença, já apresentando ao Senhor, ó Deus, essas duas concentrações que estarão acontecendo neste dia 28 de julho, no horário das 9 da manhã e também, ó Deus, no horário das 14 horas. Eu sei que o Senhor já preparou, ó Deus, este dia. O Senhor já preparou o milagre para cada pessoa que comparecer nesta data. Ó Deus Todo-Poderoso, será um dia que o Senhor vai marcar vidas, marcar com um milagre, com uma vitória. Nós temos certeza que mais uma vez aquela mesma voz que soou na criação do universo, quando o Senhor diz, haja luz e houve luz, a mesma voz que soou, ó Deus, ali no túmulo de Lázaro, dizendo, sai para fora, aquela voz que soou diante daquele homem que não falava, não ouvia, o Efatá do Senhor, esta mesma voz vai soar no dia 28. Ó, meu Deus, e aquilo que está fechado se abrirá. Aquilo que está travado será destravado. É por isso que neste momento, ó Deus, nós citamos os nomes dessas pessoas. Pessoas que firmaram um propósito. Pessoas que estarão presentes conosco neste dia 28. Nós apresentamos desde já a cada causa, Senhor, a cada situação dessas pessoas, porque nós cremos no mover sobrenatural do Senhor. Eu já quero pedir ao Senhor que utiliza uma vez mais a vida da evangelista Maria Lorena, na pregação da palavra, nas libertações, nos milagres, e também no momento que ela estender as mãos aos céus, levantando os nomes dessas pessoas, o Senhor vai abrir os céus para abençoar a vida deste povo. Meu Deus e meu Pai, nós cremos no mover do Senhor, meu Deus. Visita desde já essas pessoas que firmaram este propósito com o Senhor. E eu já quero pedir ao Senhor que visita também aquelas pessoas que ainda firmarão este propósito, porque o Senhor tem interesse em abençoar cada vida, meu Pai. Ó Deus, no horário da manhã e também no horário da tarde, Senhor, é o que eu te peço e também te agradeço no nome de Jesus. Olha, ouvintes, eu tenho certeza que o seu milagre já está preparado pelo Senhor. Nós oramos por vocês neste momento. A evangelista Maria Lorena, ela continua orando por vocês. E neste dia 28, ela vai estar aqui presente conosco, orando por você aqui na nossa igreja Deus e Amor. Então você que não firmou o seu propósito com Deus, ainda há tempo de você firmar este propósito, estar recebendo esta oração, porque no dia 28 ela vai levantar o seu nome para o céu. O Efatá de Deus vai ser liberado e a sua vida vai ser destravada. As portas que estão fechadas se abrirão e pode ter certeza, Deus vai marcar a história da sua vida nesta data. Venham participar conosco, 28 de julho, no horário das 9 e também das 14 horas, Rua Senador Pompeu, número 27, aqui no centro do Rio de Janeiro.

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1: Olha, ouvintes, está chegando dia 28 de junho, no horário das 9 e também às 14 horas. Presença já confirmada da evangelista Maria Lorena. Vai ser um dia que o Rio de Janeiro vai tremer. Deus vai impactar esta cidade. Eu tenho certeza, ouvintes, que Deus mais uma vez vai utilizar a vida da evangelista Maria Lorena. E Deus com certeza vai abençoar você, vai abençoar a sua família. Eu quero neste momento convidar a todos, quem ficar de fora vai perder as bênçãos de Deus. E eu sei que você não quer perder bênçãos. No horário das 9 da manhã, evangelista Maria Lorena, pregando a palavra do nosso Deus.
2: Oh, que coisa linda! É vencer o inimigo no poder da palavra. É usar a espada de dois gumes. É usar a palavra contra o maligno. Determinar a nossa vitória. Aleluia, igreja! Não é hora de estar de cabeça baixa. Não é hora de abaixar a guarda. É hora de levantar e gritar. Eu sou mais que vencedor pelo sangue de Jesus.
1: A palavra de Deus será pregada. Deus vai falar com você. Deus vai falar com a sua família neste dia 28. E olha o tema dessas duas concentrações: Efatá, abre-te. Que coisa tremenda, ouvinte. Deus vai abrir tudo o que está fechado, aquilo que está travado na sua vida. Deus vai destravar nesta data. Olha, você que está firmando o propósito com Deus, o seu nome está sendo colhido. A evangelista Maria Lorena vai levantar o seu nome para o céu, juntamente com a igreja, e Jesus vai fazer a obra na sua vida. Eu tenho certeza que na hora desta oração, o céu vai se abrir. E Deus, ele vai tocar na sua vida.
2: Pode gritar, queima, queima, queima, toda legião de demônio que você quer com ela. Eu vou. Eu deixo eles trancados dentro. Eles não têm nada. Eu tranco tudo. Eu acabo. O marido dela. E ela fica desesperada. Você ganha muito para fazer isso. Você não gosta dessas campanhas.
3: Não, ela vem aqui.
2: Pode gritar, queima ele. Pode gritar, queima ele. É uma legião, igreja. Fala comigo, Satanás. Eu não ouvi, Satanás. Sai dela agora. Sai dela agora. Sai do marido dela. Sai da casa dela. Pode gritar, queima. Toma, bruxaria. Sai. Em
4: nome de Jesus.
1: Que tremendo, eu já posso sentir o impacto de Deus, já neste dia 28 de junho, você não pode ficar de fora. Ouvinte, a evangelista Maria Lorena vai orar por revelação, vai fazer também aquela oração de explosão de milagres, e pode ter certeza, o céu vai confirmar. Jesus vai operar no nosso meio. Não fique de fora. Venham participar, porque o milagre já está reservado para a sua vida.
5: Milagre aqui agora, irmã Maria Lorena, a senhora chegou apoiada em uma muleta, agora ela largou a muleta e pela fé já está andando perfeitamente para a glória de Deus. É um milagre muito grande, a igreja bate palma e dá glória. Seu nome, minha irmã?
6: Maria do Socorro.
5: Quanto tempo dependendo dessa muleta?
6: 8 dias.
5: 8 dias dependendo de uma muleta. O que que aconteceu que a irmã ficou dependente dela?
6: Porque doía muito as costas e a coluna.
5: E agora, cadê a dor?
6: Saiu tudo.
5: Saiu tudo? Jesus curou, minha irmã?
6: Curou.
5: Então anda sem muleta aí agora, anda sem muleta. Olha aí, irmã Maria Lorena, ela largou a muleta, tá andando perfeitamente, porque na hora da revelação, Jesus curou, irmã Maria Lorena.
6: Ele prometeu e ele cumpriu. Coluna nova da glória.
1: Olha, ouvintes, perder essas concentrações é perder a bênção de Deus. 9 da manhã e também no horário das 14 horas. Não venham só, traga a sua família, convida o vizinho, o amigo, aquela pessoa que está desenganada pelos recursos humanos. Esta pessoa que está aí enferma há muitos anos, eu tenho certeza, Jesus vai operar o milagre. Ele estará presente. Ele é o convidado especial para operar o milagre na sua vida. Nós já vamos neste momento à confirmação com a serva de Deus, evangelista Maria Lorena, confirmando a sua presença conosco neste dia 28 de junho.
7: Quero saudar os ouvintes e casa com a gloriosa paz do Senhor Jesus. Está chegando o grande dia, dia 28, às 9 da manhã, também às 14 da tarde, estaremos com todos vocês pregando a poderosa palavra do Senhor, orando pelos mais excelentes dom do Espírito Santo. O tema desses dois grandes cultos é enfadar, e você vai perder a tua vitória, perder a tua bênção, teu milagre? Não, de maneira nenhuma. Aguardamos por você e pela tua querida família. O pastor estará de braços abertos, a sua esposa, os demais presbíteros e pastores, aguardando pela tua presença. Queremos te dar um abraço e também estaremos falando um pouquinho da poderosa oração global. Não perca, esteja conosco e Deus será contigo nesta batalha. Quem se despede é a sua irmã em Cristo, Maria Lorena. Fiquem todos na paz do Senhor Jesus.
1: Aí está a confirmação da serva de Deus. E olha, ouvintes, já confirma também a sua presença. Já deixa agendado aí na sua agenda esta data, 28 agora de junho, no horário das 9 da manhã e também no horário das 14 horas. Inclusive, às 14 horas, será o nosso culto de missões, a nossa confraternização com todo o campo estadual aqui da Senador Pompeu e a entrega do jejum de Daniel. Vai ser muito forte, hein? 9 da manhã e também no horário das 14 horas. Venham participar conosco. Rua Senador Pompeu, número 27, aqui no centro do Rio de Janeiro.
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1: Lembrando a todos que será nesta segunda-feira o nosso culto doutrinário, o nosso culto de ensino da palavra de Deus. E eu quero neste momento reforçar este convite a toda a membresia da nossa Igreja Deus e Amor, aqui da nossa sede estadual da Senador Pompeu. E você também, que está aí no bairro, você que está longe, mas você gosta da palavra e queira participar. Eu quero informar que nesta segunda-feira, no horário das 19 horas, eu estarei aqui com todos vocês, com muita alegria no meu coração, para transmitir uma palavra vinda diretamente do coração de Deus para o vosso coração. Olha, ouvintes, uma igreja que senta para ouvir a palavra é uma igreja que não é enganada, é uma igreja que ela prossegue caminhando rumo à Nova Jerusalém. Uma igreja forte, uma igreja que resiste o mundo, o diabo, o pecado. É esta igreja que senta para ouvir, para receber a palavra de Deus. E nesta segunda-feira, eu estarei aqui com vocês, pregando a palavra do nosso Deus.
10: Um jovem que viveu há anos longe de Deus, no vício, procurando clínicas, promessas, remédios, e nada funcionava. Mas um dia esse jovem leu o que eu estou pregando aqui, João 3. E ele entendeu, eu não preciso apenas mudar de comportamento, eu preciso nascer de novo. E esse jovem entregou sua vida a Cristo, o Espírito Santo entrou onde a terapia não podia. Ah, meus irmãos, o Espírito Santo entrou onde o remédio não curou. A graça regeneradora curou este jovem, e daí em poucos dias ele estava na rua pregando e dizendo: eu sou prova viva de que Deus transforma pecador.

0: Espírito entra, ele muda o código da alma. Quando o Espírito Santo entra, ele transforma o interior, ele muda o olhar que antes cobiçava, agora contempla a santidade de Deus. Ele muda o linguajar que antes murmurava e agora louva a Deus. Ele muda o coração antes endurecido, agora sensível a voz de Deus. Hoje o mundo fala em recomeçar, mas Jesus fala nascer de novo, nascer de novo. O ser humano fala em recomeço, mas a Bíblia Sagrada fala de novo nascimento. Quem já nasceu de novo? Quem já nasceu de novo? Levante a mão então e aplaude o nome do Senhor. Necessário é nascer de novo.
1: Ó Senhor, faz de mim um novo templo.
2: Deus, ele tem uma palavra para o seu coração. Eu tenho certeza, ouvinte, você vai sair daqui fortalecido na presença de Deus. A palavra de Deus nos alimenta, nos instrui, nos fortalece, guia os nossos passos. O salmista chega a afirmar: lâmpada para os meus pés é a tua palavra e luz para o meu caminho. Uma pessoa que anda iluminada pela palavra de Deus, essa pessoa tem o rumo, tem a direção certa para onde ela vai. Olha, ouvintes, e todas as segundas-feiras, após a pregação da palavra, eu tenho feito com a igreja aquele momento de Pentecoste, aquela oração pedindo a Deus para renovar a igreja. O Espírito Santo tem derramado porção dobrada e também tem batizado pessoas todas as segundas-feiras.
0: Aleluia, glória! Renova, Jesus. Faz novo, Deus. Faz novo, faz novo. Oh, aleluia. Aleluia. Aleluia. Transforma, Senhor, transforma. Regenera. Bendito é o nome do Senhor. Bendito é o nome do Senhor. Deixa o Senhor transformar sua vida. Deixa o Senhor transformar a sua vida. O Espírito Santo quer soprar para transformar. Fazer de você um crente novo. Um crente renovado. Um crente transformado. Só Ele transforma. Novo nascimento vem de cima. Novo nascimento vem de Deus.

Você não pode ficar de fora. Ficar em casa é perder tudo isso. O Espírito de Deus tem renovado, tem batizado, tem derramado porção dobrada. As pessoas têm sido capacitadas pelo Senhor a cada segunda-feira. E também, ouvintes, é o prosseguimento da campanha Jesus Salva o Meu Lar. Olha bem, é o culto de ensino, culto doutrinário, culto de avivamento e o culto voltado à salvação da família. Todas as segundas-feiras eu tenho feito com a igreja essa oração. A oração para Jesus entrar no nosso lar e alcançar toda a nossa família.

0: propósito, Senhor, livrando a família do mal, protegendo a família do mal.
1: Não fiquem em casa, venham participar conosco, venham ouvir a palavra, receber o poder, o avivamento do Espírito Santo e também clamar a Deus pela salvação da sua família. Nesta segunda-feira, no horário das 19 horas, Rua Senador Pompeu, no número 27, aqui no centro do Rio de Janeiro.
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1: Eu quero lembrar a todos que é nesta quarta-feira o prosseguimento da campanha da prosperidade, portas abertas, e a primeira quarta-feira do mês, a quarta-feira da consagração dos trabalhadores. Olha, ouvintes, você não pode perder, você não pode ficar de fora desta campanha. Nós estaremos aqui em 6 horários, uma campanha que Deus levantou para mudar a sua história, para mudar a história da sua casa, a história da sua família. Quando você olha para a sua vida hoje, claro, você espera uma mudança, você espera uma transformação. Você quer melhorar, mas você precisa dar um passo. Deus levantou essa campanha para mudar a história da sua vida. Nós estaremos aqui na consagração dos trabalhadores e eu quero orar por você. Você que é um trabalhador, Deus quer abençoar todo o trabalho das suas mãos, desde aquele trabalhador comum até aquele grande empresário. Deus quer continuar te abençoando, Deus quer continuar prosperando o seu caminho, Deus quer colocar a bênção sobre você, porque onde você colocar a planta dos seus pés e colocar as suas mãos, as coisas vão dar certo, as coisas vão prosperar. Nesta quarta-feira, eu estarei aqui com vocês, pregando a palavra do nosso Deus.

0: vezes ali a presença de Deus encheu esta casa de bênçãos. Sabe o que isso mostra para nós? Que a presença de Deus, ela não é neutra, ela gera mudança, ela gera vida, ela gera bonança, ela gera alegria, ela gera abundância. Quem crê que a presença de Deus muda tudo na nossa vida, joga a mão para cima e vai adorando esta presença. A presença de Deus entrou nesta casa transformando. A presença de Deus entrou nesta casa causando mudança. Obed-Edom não recebeu a arca com medo. Ele poderia ter pensado, mas a arca matou Uzá. É perigoso ter esta arca na minha casa. Mas ele recebeu a arca com reverência. Oh, aleluia! E a sua casa foi transformada. A casa dele foi transformada. A sua também pode ser transformada. Se você acolher aqui hoje a presença de Deus, queridos irmãos, eu tenho certeza que algo de extraordinário vai acontecer na sua vida. Hoje nós não temos aqui a arca da aliança, mas temos Cristo em nós, a esperança da glória. Levante a mão, porque a presença de Cristo transforma. A presença de Cristo muda o ambiente. A presença de Cristo traz salvação.
1: Eu sou de Deus, Ele me ama.
2: Eu tenho certeza, ouvintes, que a palavra de Deus vai sair de encontro com o seu coração e vai mudar a história da sua vida. Nesta campanha eu estarei aqui com vocês, orando através das revelações do Espírito Santo. E na sequência, fazendo aquela oração contra o devorador, a miséria, contra as enfermidades, contra as obras da inveja, porque são demônios que têm lutado contra a sua prosperidade, são demônios que querem te levar à falência, quer colocar você em desespero, mas na hora desta oração, a mão de Deus tem se movido e jogado esses demônios por terra.
0: Sai, opressão do mal, vai embora, Satanás. Eu sei que é você que está amarrando a vida dessas pessoas. Eu sei que é você que está levando essas vidas ao fracasso. Sai da vida dessas pessoas, sai, sai. Vai queimando, Jesus, vai queimando. Sai daí, Satanás. Você que está trancando tudo na vida dessas pessoas. Você que está amarrando a vida financeira, a vida sentimental, a vida profissional. Sai no nome do Senhor Jesus. Vai expulsando, vai expulsando. Vai expulsando, grita para Jesus queimar. Sai da vida dela, Satanás. Vai gritando, grita para Jesus queimar. Segura porque é bravo, grita, queima ele, Jesus.
3: Me solta.
0: Você vai sair da vida dela, viu? Vai expulsando, irmãos, vai expulsando. Se vocês pedir, Jesus queima. Sai da vida deste homem também, Satanás. Expulsa, meus irmãos, vai expulsando. Vai expulsando, vai expulsando. Sai da vida dele, Satanás. Vai gritando para Jesus queimar, meus irmãos. Sai, devorador, vai embora, Satanás. Você que está tirando a paz dessas pessoas. Você que está tirando a alegria. Você que está roubando a prosperidade. Vai embora. Vai expulsando, vai expulsando. Grita para Jesus queimar ele.
2: Deus é poderoso. Deus

0: é tremendo e a presença dele estará conosco nesta quarta-feira. O mal não poderá resistir. Tudo aquilo que está lutando para te levar ao fracasso, para fechar as portas, para destruir a sua empresa, Jesus vai jogar por terra. Olha, ouvintes, as pessoas que estão participando conosco estão felizes. São pessoas que têm sido abençoadas pelo nosso Deus. É por isso que Deus está te convidando a estar conosco nesta quarta-feira, porque Ele quer abençoar a sua vida também. Nós vamos acompanhar agora pessoas que estão participando conosco e têm recebido as bênçãos de Deus no decorrer desta campanha. Irmão, qual é o seu nome?
1: Carlos Ferreira.
0: Irmão Carlos, conta o que aconteceu.
1: Eu estive aqui na semana retrasada e estava lutando por uma bênção. E quando cheguei, o pastor profetizou a bênção na nossa vida, dizendo que no período de 10 dias nós iríamos receber uma bênção de Deus. Uma delas era a aposentadoria. E eu vinha meses tentando conquistar isso e para mim parecia impossível. Ele deu o período. Ontem completou os 10 dias e eu recebi a minha aposentadoria. Está aqui, ó.
0: Que coisa tremenda, hein?
1: Para a honra e glória de Deus.
0: Participando da campanha.
1: É o poder de Deus nessa igreja. O senhor e o pastor Paulo e toda pastoral da igreja são um homem consagrado por Deus.
0: Está aposentado.
1: Aposentado.
0: Isso, levanta mesmo aí, aposentados para a glória de Deus. E você não vai ficar apenas ouvindo esses testemunhos. Você vai ser a próxima pessoa a testemunhar. Venham participar conosco. Quarta-feira, 7 da manhã, 9, 11, às 13, às 15 e também no horário das 19 horas. Deus preparou 6 horários para abençoar a sua vida. Nesta quarta-feira, aqui mesmo, na Rua Senador Pompeu, no número 27, aqui no centro do Rio de Janeiro.
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0: Neste momento eu quero falar com toda a juventude. Está chegando o dia 4 de julho, no horário das 15 horas. A nossa conferência estadual, o nosso Conex. E você não pode faltar, de leste a oeste, de norte a sul, aqui no estado do Rio de Janeiro. Quero falar com jovens também, de outros estados do Brasil. Você que tem condição, venham participar conosco. Eu quero convocar a família Deus e Amor, famílias evangélicas em geral, famílias católicas, livres pensadores, venham participar conosco. Vai ser uma tarde de palavra, uma tarde de adoração, uma tarde da presença do nosso Deus. Vai estar conosco nesta conferência a evangelista Isabel Ferreira, pregando a palavra do nosso Deus.
1: Você já ia alegrando o teu coração, porque Ele está dizendo para você: eu não vou te deixar, não vou te desamparar, não vou te abandonar, não vou te esquecer. Eu estou com você, ainda que você passe os piores dias da sua vida. A unção de Deus está sendo derramada aqui neste lugar, porque Deus está falando com pessoas aqui: eu não esqueci da aliança que eu tenho na tua casa.

0: Deus, ele tem uma palavra para o seu coração. Eu tenho certeza, Deus vai te encher nesta tarde. Deus vai falar com você. A evangelista Isabel Ferreira vai estender as mãos ao céu, juntamente com a igreja, e o céu vai se abrir. A igreja vai receber a presença de Deus na tarde deste dia 4.
1: Glória, Jesus, aleluia! Quem já está sentindo a presença?

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1: Você não pode ficar de fora. Traga a sua família. Venham participar conosco. Nós já vamos neste momento à confirmação da serva de Deus, confirmando a sua presença conosco neste dia 4 de julho.
2: A paz do Senhor, pastor Antônio, a paz do Senhor, ouvintes do programa Voz da Libertação, aqui quem vos cumprimenta é a sua irmã Isabel Ferreira. Eu gostaria de estar confirmando a minha presença neste dia 4 de julho, a partir das 15 horas, no Conex, com o tema Até os Confins da Terra. Nessa oportunidade estaremos juntos pregando a palavra de Deus, orando por você, orando pela sua família. Eu quero te dizer que essa é a oportunidade de você ser cheio do Espírito Santo. Essa é a oportunidade de você receber o chamado de Deus e compreender o propósito para o qual Deus te criou. Essa oportunidade é única e você não pode desperdiçá-la. Venha estar conosco, você, sua casa, sua família. É um evento aberto ao público, embora seja um evento de jovem, mas todos estão convidados. Esteja conosco, venha ouvir a palavra de Deus, venha adorar juntamente com a nossa cantora Karina, e não apenas ela, mas todos os adoradores que estarão presentes neste dia. Eu tenho certeza que a bênção do Senhor será muito maior sobre nós. Então, guarde essa data, dia 4 de julho, às 15 horas, em nossa sede estadual das Igrejas Pentecostal Deus e Amor do Estado do Rio de Janeiro, Rua Senador Pompeu, número 27, bem aqui no centro do Rio de Janeiro. Lembre-se, aquilo que Deus tem para fazer na sua vida é grande, e quem tem sede, venha a mim e beba. São as palavras do Senhor Jesus, e neste dia, o nome do Senhor será glorificado. A qualquer momento, nós voltaremos mais uma vez aqui no programa Voz da Libertação para falarmos deste evento que ficará marcado no coração do povo carioca. Que Deus abençoe todos vocês. Fiquem com Deus. Fiquem na paz do Senhor Jesus. Maravilhoso.
1: Olha, ouvinte, já está confirmada a presença da serva de Deus. E o principal, a presença de Jesus já está confirmada. Jesus já confirmou a sua presença conosco neste evento. Agora falta você confirmar a sua presença conosco. Venham participar. Vai estar presente também a cantora Karina Inácio, louvando a Deus conosco nesta tarde do dia 4.

Eu já posso sentir a presença de Deus já no dia 4 de julho. Você não pode ficar de fora. Venham participar conosco. Mais um Conex do Estado do Rio de Janeiro. Dia 4 de julho, no horário das 15 horas, Rua Senador Pompeu, número 27, aqui no centro do Rio de Janeiro.

noite, boa noite, povo do Rio de Janeiro, boa noite, povo carioca. Nós acompanhamos aí a participação do homem de Deus, pastor Antônio dos Santos, comunicando a respeito das grandes concentrações, inclusive da grande concentração de logo mais amanhã, dia 28 de junho de 2026, o Efatá de Deus, os 21 dias do jejum de Daniel, entrega e também o culto da restituição e o culto de missões. Tenho certeza, ouvinte, que Deus vai abençoar a sua vida e já está abençoando a sua vida e continuará abençoando você e toda a sua querida e amada família através destas grandes concentrações que já foram direcionadas por Deus ao coração do pastor Antônio dos Santos. Nós estaremos intercedendo nas demais programações por todos vocês que estão à escuta do programa Voz da Libertação. Não se esqueça, ouvinte, amanhã o Efatá de Deus, 28 de junho de 2026, é o culto da vitória, é o culto do seu milagre, é o culto da resposta, é o culto da entrega dos 21 dias do jejum de Daniel e Deus confirmando as grandes vitórias. Mais uma vez, o horário para todos vocês que estão sintonizados no programa Voz da Libertação, quando são exatamente 11 horas em ponto, no estado do Rio de Janeiro. Boa noite, a paz do Senhor Jesus, ouvintes do programa Voz da Libertação. Não se esqueça, 7, 9, 11 e às 14 horas, 7, 9, 11 da manhã, a restituição de Deus no seu prosseguimento, 9, 7, 9, 11 é o culto da restituição e às 14 horas, a entrega do dia, dos 21 dias do jejum de Daniel e o culto de missões aqui mesmo, no Templo da Glória, dos milagres da parte do nosso Deus, o Todo-Poderoso. Louvado e engrandecido seja o nome do Todo-Poderoso, louvado e engrandecido seja o nome de Jesus de Nazaré. Por quê, irmão Ayrton? Por tudo aquilo que ele tem feito, por tudo aquilo que ele irá fazer e por tudo aquilo que ele já prometeu fazer na nossa vida através da sua palavra. Você acredita? Você concorda comigo? Então diga na sua casa um amém, em nome de Jesus.

que nos fortalece diante das tempestades, é Ele que nos fortalece diante das adversidades, é Ele que nos fortalece diante da crise, é Ele que nos fortalece diante das situações que vivemos, em diversas situações que vivemos em nossa vida. Confie nele, acredite nele, segure nele, porque Ele decretará vitórias, vitórias e prosperidade na sua vida. 11 horas em ponto, 11 horas com mais um minuto no estado do Rio de Janeiro. Mais uma vez eu quero desejar a todos uma ótima noite, a rica paz do nosso Senhor e Salvador Jesus Cristo. E amanhã, no horário das 6h30 da manhã, o nosso irmão colaborador Fábio Carvalho comunicando com todos vocês, já na grande fé, na grande expectativa para o Efatá de Deus, estas grandes concentrações que já foram anunciadas ao coração dos nossos ouvintes. Tá bom, ouvinte? 11 horas, 2 minutos, vamos estúdios, identificação das emissoras. Muito obrigado, pastor Antônio dos Santos, pela sua participação, pelo espaço concedido dentro do programa Voz da Libertação. E logo após a identificação das emissoras, ouvinte, nós ouviremos uma reprise com o homem de Deus, pastor Lourival de Almeida. Logo em seguida, estaremos orando com a nossa diretoria, juntamente com o canal Direto com Deus no YouTube e também pela Rádio Deus Amor. Logo após 1h da manhã, uma mensagem e logo em seguida a programação local do Rio de Janeiro. Deus abençoe, uma ótima noite e amanhã eu espero, juntamente com o pastor Antônio dos Santos e a nossa irmã evangelista Maria Lorena, a todos vocês, senhores e senhoras, aqui em nossa igreja pentecostal Deus Amor. Um abraço do seu irmão em Cristo, Ayrton Fernandes, e muito obrigado a todos aqueles que mandaram uma mensagem edificando a nossa fé. Que Deus vos abençoe.

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3: Tem gente que tem seguidor de tudo quanto é de jeito.
4: There are followers for every type of thing that you can think of.
3: Mas a Bíblia Sagrada está fazendo aqui a distinção.
4: But the Bible here shows us the difference.
3: Entre o discípulo e uma grande multidão.
4: Between a disciple and a large crowd.
3: A Bíblia Sagrada fala que haviam, na verdade, duas multidões. Porque uma multidão seguia Jesus Cristo. E também uma outra grande multidão seguia o enterro. Como eu digo, sempre tem seguidor para tudo. Se você é um simpatizante de Cristo, não vou dizer que seja ruim.
4: I'm not gonna say that this is bad.
3: Mas pode ser muito melhor.
4: But it can be much better.
3: E deve ser muito melhor.
4: And it must be much better.
3: Se você é um participante dos cultos,
4: if you come to the services,
3: tá bom.
4: That is well.
3: Mas pode ser muito melhor.
4: But it can be much better.
3: Porque na realidade o Senhor Jesus quer
4: because truly Jesus wants
3: que não somente multidões o sigam,
4: not only large crowds follow him,
3: mas ele quer que discípulos de verdade o sigam.
4: He wants true disciples to follow him.
3: Porque discípulos são aqueles que certamente haverão de herdar
4: because disciples are those who will inherit
3: as promessas que o Senhor Jesus faz,
4: the promises that Jesus makes,
3: e a vida eterna. A Bíblia Sagrada nos fala, meus irmãos, em João 8:31, que para que nós possamos ser discípulos, nós temos de permanecer na palavra. É Jesus Cristo quem disse: permanecerdes na minha palavra, verdadeiramente sereis meus discípulos. Ou seja, é bom vir à igreja.
4: It is good to come to church.
3: É bom ser um simpatizante da causa.
4: It is good to be a sympathizer of the cause.
3: Mas é muito melhor ser um discípulo.
4: But it is much better to be a disciple.
3: Porque os discípulos permanecem na palavra.
4: Because the disciples will remain in the word.
3: E esses então são verdadeiramente chamados discípulos.
4: They truly are called the disciples.
3: Esses são aqueles que quando oram o fogo cai. Esses são aqueles que quando oram o diabo sai. Esses são aqueles que os nomes estão escritos no livro da vida. Jesus Cristo chega a dizer muito mais ainda a respeito da diferença entre a multidão do povo e discípulos. O novo mandamento eu vos dou. Amai-vos uns aos outros como eu vos amei. Com isso saberão todos que vocês são meus discípulos se vos amarem uns aos outros. Eu trouxe essas duas características que julgo importantes para que nós possamos detectar a nós mesmos. Fazemos parte da multidão dentre o povo ou nós somos discípulos de Jesus? Nós estamos seguindo Jesus Cristo só por causa do pão e do peixe ou nós estamos seguindo Jesus Cristo porque permanecemos e aceitamos a sua palavra e amamos o nosso próximo, amamos uns aos outros? Muitas pessoas só vêm à igreja ou só seguem Jesus Cristo porque estão doentes. Ou porque estão desempregadas. Ou porque estão com problemas familiares. Ou porque estão passando por problemas jurídicos. Ou porque têm algum tipo de problema. E é tão importante nós entendermos, meus irmãos, que seguir Jesus Cristo não pode passar apenas e tão somente por essas coisas. Nós temos que ser muito mais do que isso. Nós temos que ser pessoas caracterizadas como discípulos, como ouvintes da palavra, como praticantes da palavra, pessoas arrependidas e que trazem no coração o amor de Deus. É mandamento de Deus. É mandamento de Jesus Cristo. Amai-vos uns aos outros, como eu vos amei. As pessoas devem perceber que vocês amam uns aos outros. E dessa forma saberão que vocês são meus discípulos. Às vezes, meus irmãos, nós estamos dizendo que servimos e seguimos o Senhor, que ouvimos a palavra de Deus. Mas nós odiamos o nosso irmão. Nós semeamos contenda entre os irmãos. Você sabia que Deus detesta quem semeia contenda entre os irmãos? Seis coisas que Deus abomina, não é? E uma coisa Deus detesta, ou é o contrário? De qualquer forma, Deus abomina e detesta o que semeiam contenda entre os irmãos. E eu faço questão de trazer isso hoje aqui, meus irmãos, que tem muita gente por aí dizendo: eu sou membro de uma igreja, eu sou cooperador, eu sou diácono, eu sou presbítero, eu sou pastor, tenho título de missionário, mas não fazem nada mais do que semear contenda entre os irmãos e entre as igrejas. E eu quero dizer que Deus abomina isso. Deus abomina o que semeia contenda entre os irmãos. E os que semeiam contenda entre os irmãos não têm o amor de Deus em suas vidas. Não são discípulos. São apenas e tão somente uma grande multidão que segue, mas segue às cegas. É preciso mudar esse status. Você precisa ser um discípulo. Porque muitas pessoas, mesmo andando atrás de Jesus Cristo, mesmo seguindo Jesus Cristo, são apenas multidão. Pessoas que seguem a morte. Infelizmente, existem pessoas que seguem a morte. Andam pelos caminhos da morte. Às vezes pensam que estão no caminho da vida, mas estão no caminho da morte. Nesse caso, de uma forma diferenciada, eu posso dizer assim. Eu posso dizer que essa grande multidão que seguia a viúva estavam simpáticos à causa daquela viúva também. Era uma viúva que já havia perdido o marido, é claro, e agora havia perdido o filho. E eu creio que a simpatia das pessoas por ela era uma coisa natural. Mas essas pessoas seguiam uma multidão que respirava morte. Uma multidão que seguia um ritual de tristeza, de lamentação. Não existem pessoas que seguem a vida. mas não têm a vida. E eu creio que isso é pior do que seguir um velório, seguir um enterro. Porque pelo menos as pessoas que estão seguindo esse funeral sabem que o ambiente é de tristeza, sabem que o ambiente é de lágrimas, e sabem que elas estão ali mais para consolar e não para serem consoladas. Agora, quantas pessoas pensam estar caminhando atrás da vida? Quantas pessoas pensam que estão seguindo Jesus Cristo, a vida? E essas pessoas estão supostas a receber alegria. Estas pessoas estão supostas a viver uma vida de esperança. Essas pessoas estão supostas a serem consoladas. Mas infelizmente essas pessoas sofrerão uma dor muito maior do que quem está seguindo um funeral. Porque ouvem a palavra da vida. Porque veem a luz da vida. Porque estão seguindo o dono da vida. Porque estão seguindo quem tem e traz consolação e tem consolação para dar. Mas não podem alcançar esses benefícios. Porque são apenas multidão no meio do povo. São apenas multidão e não discípulos. Ouvem, mas não recebem. Sabem a verdade, mas não vivem a verdade. Conhecem e sabem que estão seguindo e estão ouvindo um Deus verdadeiro, mas não dão a mínima para o que Ele está dizendo. Porque infelizmente ouvem a palavra, mas não permanecem na palavra. Então não são discípulos de verdade. Isso dói muito mais do que andar no caminho da morte. Porque quem anda no caminho da morte já sabe que vai se encontrar com a dor. Quem anda no caminho da escuridão sabe que está propenso a tropeçar. Sabe que está propenso a entrar no vale da tristeza. Mas quem está perto da vida, mas infelizmente ainda respira a morte, pode ter certeza que isso dói muito mais. Mas isso pode mudar. Se você deixar de ser apenas um grupo no meio do povo e passar a ser discípulo de Jesus. Discípulo de Jesus Cristo. E existe um momento que a oportunidade chega. Quando a multidão que segue a vida, em alguma encruzilhada da vida, em algum momento da vida, ela tem de se deparar e cruzar com a multidão que segue a morte. E o que acontece é que a multidão que segue a vida e a vida que tem a multidão que o segue oferece a oportunidade a todos os que estão enlutados e sobrecarregados com a dor de ouvirem a voz da vida, de se alegrarem vendo a oportunidade que estão tendo e deixarem o caminho da morte e passarem a andar no caminho da vida. Deus fala claramente, esse é o caminho, andai nele. Deus fala, procurai pelas veredas antigas, buscai o caminho certo e andai nele. Jesus diz, eu sou o caminho, eu sou a verdade, eu sou a vida, andem atrás de mim, ouçam a minha palavra e vivereis. Não é que o versículo é inteiro assim, é claro que eu estou complementando o raciocínio. De repente, meus irmãos, aquela multidão que seguia Jesus se depara com a multidão que seguia o enterro. E a Bíblia Sagrada nos fala que Jesus Cristo viu ali aquela senhora e moveu-se de íntima compaixão por ela.
4: He had great compassion for her.
3: E disse-lhe,
4: and he said to her,
3: não chores. Se existe uma coisa que move Deus, são lágrimas sinceras. Deus sabe detectar lágrima sincera e lágrima de crocodilo, não é? Deus sabe. Mas eu me arrisco a dizer a vocês, não existe uma lágrima sincera que não mova a íntima compaixão de Deus pela pessoa que sofre. Não existe. Deus recolhe no seu odre cada lágrima sincera. O próprio Senhor Jesus, a Bíblia Sagrada fala em João capítulo 11, que o próprio Senhor Jesus, vendo um grupo de pessoas em lágrimas pela morte de Lázaro, a Bíblia Sagrada diz que o próprio Senhor Jesus se comoveu em espírito. Algumas Bíblias dizem que se perturbou em espírito. E a Bíblia fala que Jesus chorou. Jesus chora com os que choram. Se você é uma pessoa de lágrimas, Jesus chora contigo a cada instante, a cada momento da sua vida. O Senhor nosso Deus se comove com a sua dor e se comove com a sua lágrima. Ele se dirigiu àquela mulher e não disse outra palavra a não ser não chores. O meu filho que está fazendo a tradução para o inglês agora, ele era muito chorão quando era pequeno. E nós o chamávamos então de Jerê. Era um pedacinho do nome Jeremias, o profeta da lamentação ou das lamentações. Jeremias falava no capítulo 9, versículo 1. Ah, se a minha cabeça se tornasse em águas, e os meus olhos numa fonte de lágrimas, então eu choraria de noite e de dia os mortos da filha do meu povo. Deus se comove com lágrimas, e nós, quanto mais chorões formos na presença de Deus, mais Deus vai se mover na nossa direção. Eu acredito nas lágrimas do povo de Deus, meus irmãos. Eu também sou chorão. Quando eu vejo uma pessoa chorando, eu sinto a dor dessa pessoa. E em muitos casos as lágrimas começam a merejar pelos cantos dos meus olhos também. E eu sou muito ruim como pessoa, meus irmãos, comparado ao nosso Deus. Eu fico imaginando Deus vendo a sua lágrima sincera, o quanto isso não mexe com os sentimentos, eu diria, do nosso Deus, o quanto isso não mexe com aquilo que Deus pode fazer na sua vida. Quando a gente aceitou Jesus como Salvador, a gente chorava com tanta facilidade. Eu me lembro, meus irmãos, que nós fazíamos aquelas orações no pé da plataforma. E eu pertencia a um grupo de jovens de oração. A gente orava de dia, orava de madrugada, orava à noite, e fizemos um ano no monte sem cessar. Tinha dia que a gente começava a orar e de repente nós começávamos a chorar, e a nossa oração se transformava em lágrimas, lágrimas, lágrimas, e a gente discernia isso como aquela questão de que nós estamos numa fase diferente.

0: ente. E o tempo vai passando, nós vamos criando cascas e vamos ficando crentes cascudos. E a gente começa a olhar pessoas que estão chorando como nós chorávamos antigamente. E a gente diz, olha aí o irmãozinho, está no primeiro amor, né? Que maravilha, a irmãzinha no primeiro amor ali, ó, tá vendo? O jovem no primeiro amor, o pastor Paixão no primeiro amor. E nós, em que amor nós estamos, hein? Quando eu namorava minha esposa, eu queria falar com ela todo dia. Eu queria ouvir a voz dela todo dia. Era aquele amor que a gente chamava de o primeiro amor. Aí depois do quinto, sexto ano de casamento, é claro que você quer ouvir a sua esposa todo dia, você ama a sua esposa do mesmo jeito, mas não é como era quando você começou a namorar. E não venha me dizer que é, porque não é. O amor amadurece. E com Deus nós fazemos a mesma coisa. No início nós choramos e somos abençoados, e como Deus nos usa. Depois a gente começa a ficar feliz quando vê um irmãozinho que está chorando, porque a gente fala, é aquele amor que a gente já viveu. Que tal retornar ao primeiro amor? Aí depois do quinto, sexto ano de casamento, é claro que você quer ouvir a sua esposa todo dia, você ama a sua esposa do mesmo jeito, mas não é como era quando você começou a namorar. E não venha me dizer que é, porque não é. O amor amadurece. E com Deus nós fazemos a mesma coisa. No início nós choramos e somos abençoados, e como Deus nos usa. Depois a gente começa a ficar feliz quando vê um irmãozinho que está chorando, porque a gente fala, é aquele amor que a gente já viveu. Que tal retornar ao primeiro amor? E com Deus nós fazemos a mesma coisa. No início nós choramos e somos abençoados, e como Deus nos usa. Depois a gente começa a ficar feliz quando vê um irmãozinho que está chorando, porque a gente fala, é aquele amor que a gente já viveu. Que tal retornar ao primeiro amor? Porque a Bíblia fala que é preciso voltar ao primeiro amor. É o amor que nos faz derramar lágrimas perante o Senhor. É o amor que nos faz sentir a dor dos irmãos e chorar com os nossos irmãos. Com Deus não tem amor de segunda, meus irmãos. Com Deus só tem amor de primeira. Esse negócio de amor de segunda não dá certo, não. Não chores, disse Jesus para aquela mulher. Não chores. Salmista Davi era um homem de batalha, não era? Deus falou para ele, não construirás o templo porque tu és um homem sanguinário. Mas não era só um homem sanguinário. Também era um homem de lágrimas. Ele chegou a dizer, tu contas minhas vagueações e tu colocas as minhas lágrimas no teu odre. Era um homem de lágrimas. E chega a dizer muito mais ainda, toda porventura não estão as minhas lágrimas no teu livro. Eu entendo, meus irmãos, que esse versículo do Salmo 56, versículo 8, ele nos traz coisas tremendas e profundas a respeito das nossas lágrimas na presença de Deus. Primeiro que Deus conta as nossas lágrimas. Segundo que Deus guarda as nossas lágrimas. Terceiro que Deus registra as nossas lágrimas. Pode chorar na presença de Deus, porque Deus se agrada do choro sincero. Ah, tem muita gente que diz, mas o homem não chora, irmão Lourival. Pelo contrário, o homem chora sim, o homem de Deus chora muito mais. Antigamente se dizia que as mulheres eram especialistas nas lágrimas. Mas eu digo a você que todo servo de Deus, homens e mulheres, têm de ser especialistas nas lágrimas. As lágrimas comovem o nosso Deus. As lágrimas comovem o nosso Senhor. Não chores, disse o Senhor a essa mulher.
1: Do not cry, said God to this woman.
0: Não chores, está dizendo o Senhor para você que tem tido na sua vida lágrimas, lágrimas e mais lágrimas.
1: Do not cry is what God is telling you who has.
0: Deus conhece a sua dor.
1: God knows your pain.
0: Deus conhece a sua vida.
1: God knows your life.
0: Talvez existam algumas razões que te impedem de receber todas as promessas de Deus.
1: There may be some reasons that are keeping you from the promises
0: of
1: God.
0: Hoje Deus está permitindo você entender.
1: But today God is allowing you for you to understand.
0: Que a multidão que segue o luto hoje se encontra com a multidão que segue a luz.
1: That people are following the light.
0: E você tem a oportunidade de ouvir de Deus hoje essa sentença, não chores.
1: To hear from God this sentence, do not cry.
0: Você tem a oportunidade.
1: You have the opportunity.
0: De hoje ver acontecer o que foi falado na palavra de Deus.
1: To see happen what is said in the word of God.
0: O povo que estava sentado na escuridão.
1: Those were sitting in darkness.
0: O povo que estava sentado nas regiões do vale da sombra da morte.
1: People who were walking through the valley of the shadow.
0: Viu brilhar uma luz.
1: And they saw the light.
0: Hoje a luz pode brilhar para você, iluminando o seu caminho de lágrimas. Bicando-lhe a massa, bicando-lhe a masteias, aleluias.
1: Hallelujah, glory to God.
0: Hoje as coisas podem se transformar na sua vida.
1: Today things can change in your life.
0: Se você tão somente ter o discernimento.
1: If you only have the discernment.
0: Que hoje você pode deixar de seguir a morte.
1: Today you can stop following death.
0: Hoje você pode deixar de seguir Jesus como se estivesse seguindo num vazio.
1: Today you can stop following Jesus as if he was empty.
0: E hoje Jesus pode olhar para você e falar: você verdadeiramente é meu discípulo.
1: Jesus can look at you and say, truly,
0: você guarda os meus mandamentos.
1: You keep my commandments.
0: Você ama os outros como eu tenho te amado.
1: And you love others as
0: você
1: I have
0: é meu
1: loved
0: discípulo.
1: You.
0: Você permanece na minha palavra, então você é meu discípulo.
1: You are my disciple because you remain in my word.
0: Você tem autoridade para chegar diante do trono da graça.
1: You have the authority to come before the throne of grace.
0: Você tem autoridade de se dirigir ao teu Deus e clamar.
1: You have the authority to come to your God and pray.
0: Você tem autoridade de repreender o mal.
1: You have the authority to reprehend evil.
0: Porque agora você tem um que chora a sua lágrima, você tem um que está contigo na sua tristeza.
1: Because now you have someone who is with you in
0: Mas
1: your sorrow.
0: Mas você tem que entender.
1: But you must understand.
0: Vocês, meus irmãos, que há tanto tempo,
1: those of you so many, so long ago,
0: têm vivido uma vida tão sofrida.
1: Have lived a life of complete sorrow.
0: Mas eu venho à igreja, irmão Lourival.
1: But I come to church, dear pastor.
0: Eu até já aceitei Jesus.
1: I have even accepted Jesus.
0: Quanta gente aceita Jesus, mas não se transforma num discípulo?
1: How many people have accepted Jesus but have not become
0: a disciple? Só vir à frente, só levantar a mão e não mudar, não resolve nada.
1: To only accept but not change your life does not solve anything.
0: Você precisa permanecer nessa verdade.
1: You need to remain in this truth.
0: Você precisa viver essa verdade.
1: You need to live this truth.
0: Você precisa ser uma pessoa de lágrimas na presença de Deus.
1: You need to be a person of tears in the presence of God.
0: Você precisa viver num primeiro amor constante sem nunca se desanimar. Primeiro amor para sempre na presença de Deus.
1: You need to live in the first love to be in the presence of God.
0: Cantando-lhe amasteias, aleluias.
1: Glory to God.
0: Ficando-lhe amalaias, aleluias.
1: Hallelujah, glory to God.
0: Você precisa deixar de ser multidão no meio do povo.
1: You need to stop being part of the crowd.
0: Você precisa deixar de ser apenas e tão somente um simpatizante.
1: Stop being only a sympathizer.
0: Você precisa entregar a sua vida ao Senhor de verdade.
1: You need to deliver your life to God truly.
0: Você precisa fazer de repente da sua cabeça, ou seja, que se torne na sua cabeça como se fosse um depósito de águas.
1: You need to make your head as a
0: e que saiam pelos seus olhos as lágrimas, chorando as suas e as mazelas de outras pessoas, porque o amor de Deus nos possibilita isso.
1: And the tears must flow from your eyes with the love of God and the love for other people.
0: Eu gosto tanto do Salmo 42, meus irmãos.
1: I like Psalms 42, dear brothers.
0: Posso até ler com vocês.
1: I can even read it with you.
0: O salmista Davi dizendo:
1: And the psalmist would say,
0: assim como o servo brama pelas correntes das águas,
1: as the servant calls for the currents
0: assim suspira
1: of water,
0: minha alma por ti, ó Deus.
1: The same way my soul longs for you, O God.
0: A minha alma tem sede de Deus.
1: My soul thirsts for God.
0: Do Deus vivo.
1: The God who is alive.
0: Quando entrarei e me apresentarei ante a face de Deus?
1: When I come into the face of God.
0: As minhas lágrimas servem-me de mantimento de dia e de noite.
1: My tears will keep me day and night.
0: Enquanto me dizem constantemente,
1: while they tell me constantly,
0: onde está o teu Deus?
1: Where is your God?
0: Esse homem de batalha.
1: This man of battles.
0: Esse homem que o Senhor olhou e falou, é um coração.
1: This man that looked at him and saw his heart.
0: Era um homem de lágrimas.
1: Was a man of tears.
0: Por isso que Deus disse.
1: This is why God said.
0: O seu trono permanecerá.
1: Your throne will remain.
0: E permaneceu.
1: And he remained.
0: Permaneceu e permanecerá para sempre.
1: And he will remain.
0: Pela linhagem nós vemos isso.
1: And we see this today.
0: Você quer permanecer?
1: Do you want to remain?
0: Deixa de ser só simpatizante, mano. Orival veio toda quarta-feira, isso é bom.
1: Stop being only a sympathizer. You come to service and that is good.
0: Mas quando Deus olhará para você e dirá, meu servo, minha serva.
1: But when will God look at you and say, my servant?
0: Quando Deus olhará para você e dirá, meu filho, minha filha.
1: When will God look at you and say, my son?
0: Você precisa
1: and
0: tomar
1: my
0: uma atitude em nome de Jesus Cristo.
1: And you need to make this decision in
0: the name of Jesus
1: Christ.
0: A Bíblia Sagrada nos diz, meus irmãos,
1: the Bible tells us, dear brothers,
0: que Jesus tocou o esquife.
1: That Jesus touched that.
0: Tocou a maca que levava aquele rapaz morto.
1: The plank that was carrying that dead man.
0: E disse a segunda sentença.
1: He said it, his second sentence.
0: Jovem, a ti te digo, levanta-te.
1: I tell you, get up.
0: Quando o nosso Deus vê lágrimas sinceras, o nosso Deus faz coisas.
1: When God sees sincere tears, he works.
0: Disse ao morto, levanta-te.
1: He said to the dead man, get up.
0: E o defunto assentou-se e começou a falar.
1: And the dead man sat up and began to talk.
0: E eu creio que tinha muito a falar.
1: And I believe he had much to say.
0: Eu não sei a situação que morreu esse jovem.
1: I don't know the situation that he died.
0: Mas se ele tivesse morrido perdido,
1: but if he had died lost,
0: ele tinha muita coisa a falar.
1: He had much to say.
0: Se ele tivesse morrido salvo,
1: if he had died a saved man,
0: ele tinha muito mais ainda a dizer.
1: He would have to say even more.
0: Mas a Bíblia diz que ele começou a falar.
1: But the Bible tells us that he began
0: e Jesus
1: to talk.
0: O entregou à sua mãe.
1: Jesus gave him back to his mother.
0: Ah, meus irmãos, na fusão da lágrima,
1: or when the tears start to roll,
0: na fusão do mover da íntima compaixão do nosso Senhor,
1: when God has intimate compassion for
0: acontece
1: us,
0: o milagre.
1: The miracles start to happen.
0: E quando essas coisas se fundem entre si,
1: when these things come together,
0: vem a oportunidade de sair da multidão das trevas,
1: comes the opportunity to leave the crowd of
0: vem
1: darkness,
0: a oportunidade de deixar de seguir o caminho da morte,
1: the opportunity comes to leave the path of death.
0: A Bíblia diz que de todos se apoderou o temor e glorificavam a Deus dizendo,
1: said that everyone began to say,
0: olha masi que anda ali amai, aleluias,
1: hallelujah.
0: Um grande profeta se levantou entre nós e Deus visitou o seu povo.
1: A great prophet has appeared among us. God has come to help his people.
0: E diz muito mais que essas pessoas então começaram a falar dele por toda aquela circunvizinhança.
1: And the people began to talk about Jesus around the neighborhood.
0: Ah, que coisa maravilhosa. Tudo começou com aquela lagrimazinha.
1: And it all began with a few tears.
0: Oh, glória a Deus, aleluia. Tudo começou com aquela senhorinha chorando a morte do seu filho.
1: Glory to God, hallelujah.
0: O milagre aconteceu.
1: A miracle happened.
0: O povo glorificou. Nós vemos aqui, meus irmãos, três coisas maravilhosas que aconteceram. Que certamente vieram a mudar o caminho de muita gente.
1: A
0: primeira coisa foi, apoderou-se o temor. O temor de Deus entrou no coração daquele povo. A segunda coisa foi, o povo começou a glorificar a Deus, a glorificação.
1: The second thing was the glorification of God.
0: E a terceira coisa foi o testemunho. Se testemunhavam de Jesus é porque haviam aceitado a palavra que ele havia dito e haviam compreendido que realmente ele era o Filho de Deus. Hoje é o dia da mudança da sua vida.
1: Today is the day of change in your life.
0: Hoje você pode deixar de ser simpatizante.
1: Today you can stop being a sympathizer.
0: Hoje você pode juntar-se à causa.
1: Today you can join the cause.
0: Hoje você

0: onde serás meus discípulos?
1: Truly you are my disciples.
0: Se permanecerdes nesta palavra,
1: if you remain in this word,
0: verdadeiramente sereis salvos.
1: Truly you will be saved.
0: É isso que a Bíblia Sagrada está falando.
1: This is what the word of God is
0: saying. Então receba essa palavra.
1: So receive this.
0: Seja curado da sua enfermidade.
1: Cured of your.
0: Seja restaurado da sua dor.
1: Be restored.
0: Saia do vale da tristeza.
1: Leave the valley of
0: sorrow. E entenda que tem um Deus que não te deixará e não te desamparará, porque te chamará a partir de hoje de meu filho. Que Deus te abençoe, que o Espírito de Deus siga falando ao seu coração. Aleluia, louvado seja Deus, aleluia. Digam comigo assim, meus irmãos, a paz do Senhor Jesus. Digam comigo assim mais uma vez, a paz do Senhor Jesus. Muito obrigado, irmãos, todos vocês da Igreja Deus e Amor, vocês de outros ministérios, vocês que juntaram-se a nós na oração, bem-vindos e venham sempre, e muito obrigado por vocês estarem aqui, que Deus vos abençoe. Digam comigo mais uma vez, a paz do Senhor Jesus. Vão com Deus, meus irmãos, vocês estão guardados, vocês estão protegidos e abençoados, em nome de Jesus Cristo.
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0: Sem dúvida, de todos os sentimentos, não há um mais nobre do que o sentimento de uma missão cumprida. Recordo-me do último evangelismo mundial, quando estávamos na praça com toda a comissão evangelística entregando os panfletos de evangelização e no meio daquela multidão, muitos aceitando oração, outros pedindo socorro, os outros chorando pela palavra que estava sendo ministrada, mas dentre todas aquelas pessoas que estavam sendo alcançadas, havia alguém com o semblante aflito. Me aproximei dele e perguntei o seu nome, também me identifiquei e ele começou a contar a sua história. Era o escritor de 4 livros e que estava naquela situação, nas drogas e na química e não tinha forças para sair. E no momento que ele começou a falar de si, das suas mágoas, das suas aflições, veio para ele a libertação. Ele levantou as mãos, se reconciliou e depois, ao final, ele confessou que estava próximo a muitos crentes, mas não havia recebido uma palavra de reconciliação. Você que está acompanhando agora, próximo a você, tem uma pessoa que está esperando somente alguém convidá-la para voltar ao caminho, para retomar a sua caminhada com Jesus. Saiba que hoje mesmo você pode fazer missões, alcançando estas vidas, estas almas que estão próximo a você e que estão em aflições. Pessoas que estão no parque, na praça, no trabalho, na família, e Jesus quer te usar. Recorde-se, não há um sentimento mais nobre do que aquele de uma missão cumprida.
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6: A consagração de obreiros e depois o culto da tarde. Ele falou, pastor, rompeu-se algo na dimensão espiritual.
7: Aleluia.
6: E vocês aqui vão notar. Todos meu aqueles Deus. Que estão aqui presentes vão notar. Então é isso que nós estamos sentindo, pastor.
7: Verdade.
6: Aquelas ataduras, o estreitamento, as limitações, aquelas setas que, claro, o inimigo fica ali colocando, lançando, para que as almas não entendam e também não vivam o que Deus tem para fazer. Tudo isso se rompeu e é isso que nós estamos vivendo de Deus, pastor.
7: Aleluia.
6: Manhãs, tardes, noites, madrugadas.
7: Verdade.
6: Inesquecíveis na presença do Altíssimo. E esta pessoa que está nos acompanhando, que não fique só no acompanhar, no ouvir, mas que venha participar para constatar se é ou não é aquilo que estamos falando, pastor.
7: Exatamente, exatamente. Convidamos você para estar conosco nos nossos cultos, nas nossas igrejas. Esse mover não acontece só aqui, não. Houve esse romper, esse mover, não só aqui na nossa sede mundial, mas em todas as nossas igrejas pentecostal, Deus Amor. Eu aproveito, pastor Kleber, e
6: sim,
7: peço para que todos que não são inscritos, e você está nos vendo, está se preparando para orar conosco, inscreva-se no nosso canal, siga aí nas redes sociais da igreja também, tá bom? Acompanhe tudo aquilo que a igreja pentecostal, Deus e Amor, está fazendo na direção do Espírito e vivencie isso conosco, tá bom? Menos de 6 minutos aí, menos de 7 minutos nós iniciamos a oração, que você ore conosco, como o pastor Kleber disse, que você não fique só olhando, que você vivencie isso, que você desfrute desse mover de Deus, esse romper, essas águas que foram derramadas aqui.
6: Sim.
7: Pastor Kleber.
6: Fonte, pastor, eu me recordo que na oração do meio-dia estávamos aqui orando, na verdade no outro estúdio, e por quê e motivos não sabemos, mas o operador deixou o fundo aberto nos boripec, ou seja, nos fones de ouvido. Então se ouvia, pastor, aquela cachoeira, exatamente o que o senhor
7: meu
6: falou.
7: Meu Deus.
6: Uma cachoeira.
7: Aleluia.
6: Aquela água se derramando. E quem subiu para ministrar não conseguiu ministrar. Quem estava orando começou a adorar. Por quê, pastor?
7: Aleluia.
6: Quando Deus está presente, a única coisa que precisamos fazer, pastor, é não atrapalhar o mover dele.
7: Exatamente.
6: E eu não tenho dúvida, esta pessoa que está aí agora cabisbaixo, sendo entulhada, sufocada, de tantas coisas que até o dia de hoje não pôde lhe ajudar, pastor.
7: Aleluia.
6: Esta é a realidade. É muita comunicação, é muita informação, é muita atualização que na verdade não está te levando para lugar nenhum.
7: Meu Deus.
6: Na verdade está tirando você do centro, está tirando você do real, do diretivo, do assertivo que é Deus. E como nós fazemos para voltar, pastor? Não tem outro caminho a não ser aceitar o propósito de Deus.
7: Aleluia.
6: Voltar para a palavra,
7: Aleluia.
6: Voltar a cultuar, aleluia, voltar a buscar. Aleluia. Ah, pastor, eu quero mudança. Então, já comece mudando neste domingo, já pela manhã, à tarde ou à noite, principalmente, excepcionalmente à tarde, pastor. Nós temos aquela equipe especial aqui na sede mundial, verdade, que recebe as pessoas, é tarde de salvação e milagre, com esta campanha poderosa, pastor, a fé que rompe muralhas.
7: Meu Deus!
6: Segundo a Samuel, capítulo 22, pastor, a Bíblia diz que é assim que o salmista conseguiu definir o que ele viveu durante toda a sua vida. Jesus, uma fé que lhe ajudou a saltar muralhas, vencer reinos e triunfar.
7: Exatamente, pastor Milton de Almeida ministrando a palavra à tarde. Essa equipe aí especial, preparada já também, juntamente, dando apoio, como o pastor Kleber disse, os nossos irmãos obreiros aqui, presbíteros, pastores, diáconos, que se preparam na semana para esse culto também. Então vem aquela palavra do céu. Então venha viver esse romper, esse mover, que as muralhas cairão por terra. Eu tenho certeza. Estávamos falando de águas aqui também, e Ezequiel 47 fala das águas que saíam do trono de Deus, né? E aonde elas passavam, crescia a vegetação e trazendo vida. Eu tenho certeza que as águas do Espírito Santo, através da pregação da palavra de Deus e a presença de Deus aqui no Templo da Glória, as águas vão rebentar, romper aí nessas terras áridas do seu coração, da sua vida, essa terra seca que você está vivendo. Se você pudesse descrever agora a situação que você está vivendo, você ia falar, é como eu estou como um deserto, uma terra seca, sem nada, sem vegetação, sinto sem vida. Deus está preparando, Deus preparou águas, o mover, essa água que sai do trono de Deus, através da pregação do Evangelho, você ouvindo essa pregação, você estando aqui conosco, essa água vai entrar aí nesse deserto, vai rebentar as fontes do céu nesse deserto do seu coração, e você não pode ficar de fora. Pastor Kleber disse, hein, domingo pela manhã, domingo à tarde, pastor Milton de Almeida, tem à noite também, pastor.
6: Sim, culto da família, toda aquela equipe especial, famílias que amam famílias, aguardando você para interceder pelos seus filhos, matrimônios, e entregar todo o seu futuro nas mãos de Deus. Pastor, queremos agora, temos 3 minutinhos apenas, para aqueles que querem deixar aqui o comentário, pedido de oração, mas não somente você que tem a oportunidade de usufruir do que Deus irá fazer. Vamos agora alcançar outras pessoas, vamos compartilhar, vamos colocar naqueles grupos. Você pode agora aqui embaixo, ó, compartilhar o link, já está neste compartilhamento. Você pode ir nas suas redes sociais, seja aí no seu canal, seja no Instagram, seja no WhatsApp, seja através também das redes sociais que você usa, você nos ajuda a alcançar pessoas. Olha quantas pessoas conosco agora, pastor, pedindo restauração, saúde, para Deus cuidar da família, outros apresentando o pai, a Lilian, o Cristian, o Jacinto, o João, a Cleusa, Rodrigues e centenas de pessoas agora. Estamos assim, aqui agora, neste momento, pouco tempinho, ou seja, segundinhos nos separa do momento da oração, mas há tempo para você enviar agora também esta solicitação, porque tudo pode Deus fazer, pastor, através do poder da resposta que ele opera por meio da oração.
7: Exatamente. Olha só, Maria Nascimento, peço oração em favor do Washington Avelar, por cura da visão, seu filho Samuel. A Rosemary Silva, aleluia, glória a Deus. É o Felipe Cruz pedindo oração. Alexandre Gonzaga, olha só. A Stephanie Neves Lopes também, dando a paz ao Senhor Jesus. Roberto Neves pedindo oração. Regi Santos pedindo oração. Olha só, Nair, o Antônio, a Josiane, o Alexandre, a Beatriz, Silvia, muita gente pedindo oração aqui, pastor Kleber, e nós vamos orar junto, vamos interceder.
6: Ministério da intercessão, Deus deu esta graça, aleluia, pastor, a este ministério, nós não queremos orar só, queremos que você esteja conosco, e se Deus mover-se aí no seu coração e vir as lágrimas, chore, se Deus tocar no teu coração, quebrantando o teu ser para arrependimento, para decisão, faça-o, porque aleluia, o próprio Espírito Santo, pastor, nos dando esta oportunidade.
7: Eu tenho certeza, menos de um minuto para iniciarmos a oração. Sim. Ministério de Intercessão Global, estamos em oração, intercedendo. Então ore junto conosco. O mover de Deus vai ser grande aqui nessa oração, pastor Kleber.
6: Chegou a hora, então agora neste momento você dê uma pausa aí, vamos deixar de um ladinho o nosso móvel, seja o computador, o tablet, o que você está usando, ou seja, através das emissoras também. Chegou a hora de intercedermos, vamos trazer tudo a Deus, porque é assim que Ele nos aconselhou fazer, tornar conhecidas diante dEle todas as nossas necessidades.
7: Verdade.
6: E eu sei que você precisa de respostas, eu preciso, o pastor Marcos precisa, nossa Verdade. Equipe aqui precisa, aquela multidão que está em oração ali no santuário também, aquele povo que está na vigília, pastor, já orando,
7: Aleluia.
6: Desde as 23 horas,
7: Meu Deus.
6: Todos eles ali clamando, vamos nos unir agora. Chegou o momento da vitória, chegou o momento de obter respostas. Ó Deus de toda glória, Pai de poder, ó Deus de maravilha, Deus Santo, nós queremos recorrer ao Teu poder, à Tua misericórdia, à Tua compaixão e pedir a Ti, ó Pai, o Teu perdão. Perdoa-nos, ó Deus, perdoa-nos, ó Pai. Só o Senhor é que pode, meu Deus, através do Teu poder, perdoar, ó Pai, alcançando a nossa vida, a nossa alma, mudando aquilo que nós não conseguimos mudar, operando em nós o desejo, Pai, que não temos de estar na Tua presença 24 horas. Meu Deus, o Senhor pode converter pelo Seu poder, pelo Seu perdão, os nossos sentidos. O Senhor pode, Pai querido, operar o milagre. Ó Deus, que aos nossos olhos é impossível. Pai, que segundo o nosso entendimento parece inalcançável. Mas agora nos unimos, meu Deus, em oração. Senhor, formamos um só exército agora, sem importar, ó Deus, a denominação daquele crente, a congregação daquele irmão, daquela irmã, que agora, Pai, se disponibilizou para clamar. Se está aqui, ó Pai, nesta cidade, estado, neste país, ou em qualquer outro lugar, seja qual for a diferença, Pai, de fuso horário, de religião, de região, de lugar, Ele Massuri Alamaia. Oh, Espírito Santo, o Senhor é poderoso, Pai, para nos dar um mesmo sentir, porque foi assim que o Teu Espírito, ó Deus, usou a vida do apóstolo Paulo, dizendo que haja em vós o mesmo sentir que houve em Cristo Jesus. Pai, e Ele nos aconselhou dizendo que cada um de vós sintais o mesmo. E agora, Senhor, nós pedimos, ó Deus querido, neste momento de oração, habilita, capacita cada Sim. um de nós espiritualmente. Senhor, arrancando de nós todas as nossas fraquezas, faltas, pecados, falhas, todas as nossas imundícias, Pai, todas as nossas tão terríveis maquinações. Oh, aleluia, ó Deus de amor, nós recorremos a Ti, meu Pai, porque em Ti há vida para aqueles que buscam do Senhor. Ó Pai de amor, nós queremos encontrar ao Senhor nesta madrugada, com as Tuas mãos estendidas para nos dar o renovo daquela viva esperança. Renova, Pai, a confiança, a autoridade, a fluidez, Pai, a capacidade de clamor daquele irmão que esteve, Senhor, tantos anos, décadas em oração, e agora, Senhor, está fraquinho. Agora, Pai, ela está cheia, saturada de problemas, de adversidades. Oh, meu Pai, mas ela chora, Deus da glória, aos Teus pés, pedindo restauração, pedindo compaixão, pedindo graça do Senhor. Pai de amor, aquele que já estava ali no leito, cansado pelo dia de trabalho, e o sono havia lhe abraçado, cansado, Pai. Meu Deus, aquele que quer clamar e vem, ó Pai, o cansaço, o toscanejar, aquele peso, Senhor, mas nós clamamos, Espírito Santo de amor, seja onde for que esteja este teu soldado, Pai, este teu filho, esta tua filha, que agora ele seja renovado para clamar conosco, que agora ele seja tocado pelo teu Espírito Santo, para juntos buscarmos a tua face, para juntos clamarmos a ti, Rei da glória, Deus de poder. Nos unimos, ó Pai, naquela fé gloriosa, para interceder com os nossos irmãos que estão ali no salão de número 2, aquela multidão que está no santuário da oração, Pai, aqueles milhões e milhões de ouvintes que estão na casa, nas igrejas, nas congregações, lá no trabalho, no trânsito, Senhor, estão acompanhando esta oração, estão em espírito de verdade, em dedicação, te calamasturianda, Pai de toda glória. Rei de poder, venha nos conceder, ó Pai, mais uma madrugada de paz, venha nos conceder mais uma madrugada de descanso, de restauração, aqueles que estão, ó Pai, vivendo agora o sono do justo, porque atuaram durante todo o dia, Pai, e buscaram pelo pão da sua família, ó Deus, pelo progressar do seu lar, meu Deus, não deixa, como disse o salmista, o os alarmes das nossas praças tocar, os alarmes de guerras, de terremotos, ah Pai, daqueles furacão, meu Deus, daqueles tsunamis, não, Senhor, livra das grandes catástrofes a nossa nação, dê-nos uma madrugada de tranquilidade e paz, oh meu Pai, eu quero apresentar aquelas nações, eu quero apresentar aquelas vidas que agora, Senhor, estão desabrigadas, agora estão aterradas debaixo daqueles escombros e não há, Senhor, condição nem maquinária para tirar aquelas pessoas que estão ali, meu Deus, acidentadas debaixo das placas de concreto, respirando, Senhor, ó Deus de amor, a verdadeira morte. Ah, Pai, mas mesmo ali eles estão tendo oportunidade de buscar a ti, ó Senhor, de refletir sobre as suas vidas, Pai Santo, oramos, Pai, pelos nossos irmãos que ainda estão, Senhor, ó Pai de amor, completamente aturdidos, Pai querido, pelo que aconteceu ali no país, meu Pai, ó Deus, fronteiriços, ó Pai, a Venezuela, a Colômbia, Senhor, ao Caribe, Senhor, clamamos, oramos pelo povo que está precisando da tua ajuda lá em Serra Leoa, ali, Senhor, nos Estados Unidos, nas fronteiras com o Canadá, meu Pai, seja onde for, Senhor, que chegou esta catástrofe, Senhor, este terror da morte, nós clamamos a ti, ó Deus, que seja as tuas mãos, também usando de misericórdia, levantando, Pai, com amor, com graça, com compaixão, a tua igreja que está naquele lugar para atender os mais atingidos, Pai querido. Aqueles que provocam, ó Pai, ó Deus, nesta hora tão triste de abatimento, o caos, aqueles, ó Pai, que não se sensibilizam com a destruição.

0: tudo que alimenta, que fomenta a destruição, o juízo, o furor do Senhor, ó Pai, e faça-nos voltar à Tua presença, Pai, para desfrutar da Tua ajuda, da Tua graça, da Tua misericórdia. Perdoa as nações da terra, Pai, aqueles que Te provocam a ira com as suas idolatrias, aqueles que Te provocam a ira com os cultos, ó deuses, aqueles que Te provocam a ira, Senhor, sabendo, Pai de amor, que estão em engano, sabendo, Pai, que estão usando as suas almas para servir a outro que não é o Senhor, Pai, mas nós pedimos, Deus de amor, tenha de compaixão, tenha de piedade, coloque as mãos, meu Pai, sobre a congregação, meu Deus, abençoa os nossos irmãos da Igreja Pentecostal, Deus e amor, ali naqueles países atingidos, Pai, e que eles sejam instrumentos Teu, meu Deus, para levar, ó Pai, a Tua palavra, o conforto, o consolo, para aquelas famílias, meu Deus, que estão ali desconsoladas, que estão ali, Pai, destruídas, feridas no sentimento pela perda dos seus entes queridos. Pai bendito, eu oro neste momento apresentando aqueles que estão orando também por nós, meu Pai, aqueles que estão pedindo pela Igreja do Senhor. Oh, Pai de amor, oramos pelos países que estão sangrando, sangrando nas crises, sangrando, meu Pai, com as guerras, sangrando com a impiedade humana, sangrando, meu Pai, debaixo da opressão, da perseguição religiosa. Te calamaia, orimi calamaia. E o Senhor manda clamar, porque são dias de angústia sobre a casa de Jacó e dias de tormentos, meu Pai, ó Pai, sobre aqueles que estão vivendo o Teu chamado, mas nós oramos que seja o Senhor usando a Tua Igreja nesta terra. Usa, Senhor, a Igreja Pentecostal, Deus e amor, usa, Senhor, os pastores, os obreiros dela, usa, Senhor, toda a Tua Igreja viva, atuante nesta terra, aonde não há um local de culto, uma placa, mas lá, Senhor, para identificar uma denominação, mas lá está um filho Teu que se converteu aqui nesta nação, que se converteu em outro país, e lá, Senhor, ele está pregando a Ti, lá ele está sustentando a sua fé e dando testemunho do Seu poder. Oh, meu Pai, e nós queremos pedir que seja o Senhor presente na vida dele, para lhe socorrer, para lhe ajudar. Pai Santo, nós oramos agora pelo povo que está, Senhor, nos bosques, nos montes, aqueles que estão à beira-mar, aqueles que estão, Senhor, à beira daqueles rios, outros estão nos assentamentos humanos, nos cerros, nas selvas, nas montanhas, mas lá, Senhor, tem uma alma sedenta, tem uma alma necessitada naquele corpo, aleluia, que precisa da Tua palavra, e aqueles que estão, Senhor, nas grandes metrópoles, nas grandes cidades, Pai, como é São Paulo, e não consegue, Pai, identificar a fome, a necessidade, ó Deus, da sua alma, e ele não consegue mais trazer a sua alma para se alimentar. Ó, meu Pai, aqueles que não conseguem mais vir à Tua casa para cultuar, aqueles que não conseguem mais, meu Pai, buscar, ó Deus, esta prioridade, como disse o salmista, uma coisa buscarei do Senhor, e que possa morar na casa do Senhor todos os dias da minha vida, para contemplar a formosura do Senhor e aprender no seu santo templo. Oh, meu Pai, Senhor, ajude-nos a buscar os teus caminhos, ajude-nos a buscar as portas, lamaster e calabaia. Oh, aleluia, ajude-nos a buscar, ó Pai, as portas da casa do Senhor. Ah, Pai, porque ali a Tua palavra nos fala, o Teu Espírito nos revela. Sim. Senhor, diz a Tua palavra que as portas dos Teus átrios, Senhor, se recebe, ó Pai, de amor à vida, porque até a andorinha encontrou ninho e o pardal, Senhor, lugar junto dos Teus altares, meu Deus. meu Deus, Senhor, toca naquele coração que precisa urgentemente voltar, porque a alma está ressequida, a vida, Senhor, está sendo, ó Deus, extinguida nele, e ela não tem esta força, ele não tem esta condição de voltar, mas nós oramos e pedimos esta graça, nós pedimos esta misericórdia, Espírito Santo, capacita aqueles que estão afastados para neste domingo, já para nesta madrugada, Pai,
1: aleluia,
0: se reconciliar contigo, levantar as mãos conosco em oração e fazer este propósito de voltar-se para o Senhor antes que o Senhor volte. Meu Deus, nós pedimos pelos que estão a cooperando, colaborando, Pai, levantando este ministério global da intercessão. Alcança, Pai, todas as regiões e aquelas terríveis muralhas, aquelas horríveis travas, Pai, que bloqueava Alamaste, Candalamaia, que impedia, que trazia toda classe, meu Pai, de dificuldade para a tua obra não avançar. Meu Deus, usa, Senhor, a equipe da sede mundial nesta manhã de domingo para jejuar pelas vidas que virão nesta tarde. Usa o pastor Milton, usa, Senhor, o batalhão da fé, o esquadrão da libertação. Usa, Pai, aqueles que virão de longe trazendo as causas do seu matrimônio, do seu lar, da sua casa. Pai, não deixa o inimigo ferir e destruir este homem através, meu Pai, da separação, da destruição do lar e da família. Pai, nós oramos nesta hora. Nós clamamos pedindo a tua vitória, pedindo a tua ajuda, Senhor, para que o teu Espírito Santo de amor possa livrar este matrimônio, para livrar, Pai, este casamento, para livrar esta família dos ataques, dos dardos, dos intentos do inferno. Livra, Senhor, dos olhos, ah, Pai, da perseguição, Pai, dos planos, dos projetos de assolação do adversário, que no final, ó Pai, ó Deus, só busca uma coisa, é separar as famílias. Senhor, é ver divorciado este homem desta mulher, toda aquela briga, desavença, Senhor, aquele orgulho, as vaidades gritando dentro daquela casa, Pai, e agora essas legiões malignas querendo a separação deste matrimônio que, Pai, não conseguiu, ó Deus, de amor, harmonia e comunhão para continuar, mas nós pedimos o milagre. Tira, Senhor, esta seta, tira, Senhor, este dardo inflamado que foi lançado no meio deste matrimônio. Sai daí, Satanás, sai daí, legião do inferno, sai daí, casta maligna. O sangue de Jesus te repreenda, espírito que está semeando desejos carnais de infidelidade, de imoralidade, para destruir esta família, para destruir este casamento, meu Pai, vai desfazendo as ilusões, vai desfazendo, Pai, os desejos carnais que o diabo coloca e ele planta na mente dos homens, das mulheres, meu Deus, para separar um dos outros. Senhor, eu quero apresentar os problemas, meu Deus, no meio daquele lar, devido, Senhor, às escolhas, ó Deus, e à opção, Pai, do coração daqueles filhos, uns nas drogas, outros na prostituição. Pai, tenha de compaixão aqueles que se inclinaram para o homossexualismo, para o lesbianismo, ó Deus, para a prostituição, para os vícios, para as drogas. Nós pedimos compaixão, meu Pai, restaura este lar, Senhor, e começa pela vida espiritual, aonde só o Senhor pode acessar. Pai, este homem ama esta mulher ama este homem, e os dois não conseguem conviver, e os dois não conseguem viver juntos, Pai. Esta seta da bruxaria, esta seta da feitiçaria, esta seta infernal, ó Pai, que veio para assolar e até fazer um, ó Deus, tirar sangue do outro, mas nós repreendemos-te, Satanás. O Senhor nos deu esta autoridade para no nome dele te expulsar. Foi Jesus que ordenou, dizendo: em meu nome expulsarão os demônios. E aquelas legiões, ó Pai, que estavam lutando para não naufragar aquela casa, ó Deus, para envergonhar aquela família, para escandalizar os filhos, nós te repreendemos, Espírito maligno, sai do caminho da casa, sai deste caminho, deste lar, sai, Satanás, você que está às portas, renovando os seus ataques todo dia, para a separação se consumar, em nome de Jesus nós pedimos, ó Pai querido, e não é só pela separação, ó Deus, e a destruição do matrimônio, mas a separação dos filhos, o distanciamento de uns contra os outros, tira, Senhor, esta superficialidade. Tira, Deus, de bondade, aquele descontentamento, tudo aquilo que estava trazendo, ó Deus, desprazer neste filho de conviver com esta mãe, aquele filho, Pai, que Satanás lançou seta nele e ele quer abandonar a casa, ó Deus, ela quer deixar o seu lar e vai sofrer nas ruas, Pai, vai padecer debaixo das cargas e das setas de Satanás, mas nós clamamos, nós oramos, queima, Senhor, estes intentos, estes projetos que o inimigo está fazendo em oculto, no escondido, ó Pai, ali diante dos olhos de todos e ninguém consegue enxergar. Meu Pai, eu quero apresentar neste momento a vida espiritual, meu Deus, da nossa igreja, para que todos os projetos, Pai, que o Teu Espírito Santo tem dirigido, ó Pai, Ele tem dado à nossa diretoria, possa se concretizar. Usa, Senhor, em Tuas mãos a direção do nosso ministério, a diretoria deliberativa, a diretoria executiva, Pai. Pai, que o Senhor possa tê-los em Suas mãos, que o Senhor possa manuseá-los com autoridade, ó Deus, e com perfeição, segundo os propósitos do Senhor. Pai de amor, guarda a saúde de cada um deles, guarda, Senhor, a vida espiritual, ministerial, para que os ataques infernais, meu Pai, que vem contra o lar, contra o cônjuge, que vem contra a saúde, para abater, para desanimar, que caia por terra nesta noite, Senhor. Eu quero apresentar a vida, o ministério, a família da nossa presidente, da irmã Irene Miranda. Eu quero apresentar, ó Pai, a vida da nossa irmã Débora, do pastor Lorival. Pai, entra com teu socorro, a resposta, o milagre celestial. Olha como o teu povo clama, olha como o teu povo pede, Pai, pela vida deste casal. Meu Pai, opera o milagre celestial do teu poder na vida do ministério, Senhor, do presbítero Davi Neto, Senhor, na vida de toda a diretoria executiva, a cada um deles, Pai. Meu Deus, é o Senhor que capacita, ó Deus, a cada um deles para atuar e as responsabilidades colocadas nas mãos deles, meu Deus, que o Senhor possa fazer fluir e prosperar. Abençoa o pastor Milton, pastor Osmar, abençoa e alcança, Pai, a vida é do pastor Marco Magno, do pastor Fabrício Beata, do pastor Gerri, é do pastor Wilson, da irmã Maria Josefina. Pai Santo, apresentamos as regiões que eles estão cuidando, apresentamos, ó Pai, o que o Senhor está ministrando sobre eles, para que aconteça, Deus de amor, ó meu Salvador. Eu apresento a diretoria da Fundação Reviver, eu peço a Ti o Teu socorro, Pai. Venha socorrer, ó Pai, usando o Teu povo, aqueles que ajudavam e não ajudam mais, aqueles que aportavam todos os meses, Pai, ó Deus, para nos ajudar, tornar possível o alimento chegar, ó Deus, a manutenção diária, ó Deus, na unidade Sarutaiá, na unidade Cesefredo, na unidade da nossa creche aqui no Cambuci. Senhor, Pai de amor, recompensa com as bênçãos da saúde, da prosperidade, aqueles que têm feito votos contigo em ajudar esta obra, Pai da glória. Eu apresento, Pai, todas as frentes de atuação social da Fundação Reviver, Orimikalamaia. Eu apresento, Deus de poder, toda a frente de atuação da Associação Help Deus e Amor. Abençoa, Senhor, o trabalho da Casa Aberta, abençoa, Senhor, os voluntários que têm se apresentado, uns orando, outros aportando com a sua oferta e seus votos, outros jejuando, outros dando seu tempo de trabalho. Pai, alcançai as unidades oásis, alcançai, ó Pai, o trabalho de recuperação com as meninas, ó Pai, que estão grávidas, ali naquela condição tão terrível, Pai, no Nordeste, no Norte e também naquele sertão. Meu Deus, nós oramos para que seja o Senhor, ó Pai, prosperando esta igreja. Prospera aqueles, Pai, que colocaram o coração sobre esta obra. Deus de glória, o Senhor prometeu dizendo que seria com aqueles que fossem com esta obra e que o Senhor seria contra todos aqueles que fossem contra esta obra. E nós cremos, ó Deus de poder, que esta promessa tua viva é a certeza que é o Senhor que irá defender, ajudar, ó Deus, e respaldar esta obra. Senhor, apresentamos os pastores, ó Deus, que estão nos outros países e agora precisando, meu Deus, do revestimento da renovação sobre as suas vidas, famílias e ministério. Oramos, Pai, pelos que estão se alistando, aqueles novos obreiros que estão se levantando. Aqueles que estão no seminário, Pai, estão ali atuando. Aqueles que estão se preparando em jejum e oração e esperando o momento do Teu chamado, ó Rei Eterno. Aqueles que têm buscado com toda a sinceridade, ouri-me calamasturianda. Ah, Pai, aqueles que têm o desejo no coração e sabe, Pai, como é a manifestação do Teu poder. Oramos, ó Pai, sobre os novos convertidos, sobre a vida espiritual de cada um deles, que estão se rendendo ao Senhor e que estão esperando, Pai de amor, a Tua graça, ó Deus, lhes habilitar para vencer estas ataduras do pecado e do mundo e aceitar o batismo como confissão pública para deixar no fundo das águas aquela velha criatura. Senhor, oramos pelos novos convertidos que estão se preparando para o grande batismo. Oramos, Senhor, pelas regiões aonde estão enfrentando dificuldades tremendas, Pai. Ó Deus, e aquelas pessoas querem se batizar, mas não há um varal de soltura ali naquele presídio para levá-los à água. Senhor, aqueles que até querem, meu Pai, ó Deus, mas estão tão distante da condição das águas, dos rios, para cumprir a Tua justiça, e o Senhor prepara tudo. Pai de amor, visita, Senhor, aqueles que estão já, meu Pai, com a oportunidade, ó Deus, e também a permissão, ali estando no presídio masculino, feminino, e foi dado, Pai, esta dádiva a este novo convertido, para neste setembro descer as águas batismais junto com os demais irmãos, ali no Jordão do Bororé. Senhor, prepara, Pai, que seja uma festa espiritual gloriosa. Pai da glória, nós apresentamos aqueles que estão orando também, meu Deus, pelos que estão liderando manhã, tarde, noite, na madrugada, o ministério da intercessão, o ministério, Pai, global da oração. Senhor dos exércitos, Pai de amor, ajude-nos, ó Salvador, ser objetivos naquilo que temos trazido e colocado diante de Ti. Pai Santo, agora nós oramos pelas centenas, milhares de pedidos de oração que estão chegando, Pai, uns enfermos, outros desenganados, outros presos, outros foram acidentados, outros receberam notícias terríveis, Pai, ó Deus, e o desespero entrou na porta do coração. Mas agora nós pedimos, ó Pai, a Tua manifestação, a Tua glória, venha nos socorrer, Espírito Santo de poder, faz uma obra perfeita, Pai, e tudo aquilo que não temos possibilidade, condição, na oração de pedir a Ti, nós queremos agora, Pai, no sacrifício perfeito do nosso amado Jesus entregar, para que o Senhor possa confirmar. Sim, meu Deus, traz a resposta, não aquela que pedimos, mas a que a alma tanto necessita, mas que estas vidas tanto precisa, Pai, e continua usando, meu Deus, também em Tuas mãos na oração, o pastor Marco Magno, meu Pai.
1: Sim, meu Deus, meu Deus, meu Deus, nós te louvamos. Em concordância com a oração do seu servo, Senhor, meu Deus, nós, na sua presença, permanecemos em oração e agradecemos o Senhor por tudo. Agradecemos o Senhor pelo privilégio de mais um dia na sua presença. Agradecemos o Senhor pela saúde. Agradecemos o Senhor, meu Deus, meu Pai, pelo fôlego de vida, por tudo que o Senhor tem feito, meu Deus, pela vida dos nossos irmãos, amigos, pelo seu povo, pela direção, pela visão que o Senhor nos tem nos dado. Agradecemos pela vida dos nossos pastores, dos nossos presbíteros, diáconos, obreiros, membros, todos, meu Deus. Agradecemos pelos livramentos. Quantos livramentos o Senhor tem nos dado, Senhor, meu Deus. Oh, grande Deus, vivemos um tempo tão difícil, tanta violência nessa cidade, nesse estado, nesse país, nesse mundo, Senhor, meu Deus. Tanta violência, tantas catástrofes, o Senhor tem livrado o seu povo. Oh, grande Deus, nós agradecemos, meu Pai. Agradecemos, Senhor, e pedimos perdão também. Pedimos misericórdia, meu Deus. Perdão, perdoe as nossas falhas, as nossas transgressões, iniquidades, os nossos pensamentos, atitudes erradas. Sim, meu Deus, palavras, gestos, olhares, meu Deus. Se pecamos na ação, pecamos na omissão, meu Deus, nós falhamos tanto, nós somos tão falhos e tão pequenos, Senhor, e a nossa justiça é como trapo de imundícia. Senhor, meu Deus, nós pedimos perdão, Senhor, tem misericórdia de nós, somos pecadores, porém, arrependidos, lavados e remidos no sangue do Cordeiro Santo, aleluia! Sim, grande Deus, nós pedimos misericórdia do Senhor. Senhor, meu Deus, as misericórdias do Senhor que se renovam a cada manhã, a misericórdia do Senhor que a causa de não sermos consumidos, meu Deus, nós agradecemos pela misericórdia, pela graça do Senhor que nos alcançou com tanto favor, tantas bênçãos, tantas riquezas espirituais. Sim, meu Deus, incontáveis, meu Senhor, te agradecemos, meu Deus. Oh, Senhor querido, por ter nos escolhido primeiro, Senhor, meu Pai, por ter nos amado, nos escolhido quando ainda éramos pecadores, insensíveis, coração endurecido, mortos, meu Senhor, meu Pai. E a graça do Senhor nos alcançou. Te louvamos, meu Deus, te louvamos, meu Pai, te adoramos, meu Senhor, aleluia, nessa madrugada. Oramos, Senhor, meu Deus, juntamente com toda a sua igreja, nesse ministério de intercessão global, nós intercedemos, meu Deus, pela sua igreja, pelo seu povo, nós intercedemos pelas nações. Nós oramos, Senhor meu Deus, pelas nações que guerreiam agora, pelas nações que estão em guerra, Senhor meu Deus, morte, sangue sendo derramado, bombas, Senhor meu Deus, nações acometidas ali com tudo isso, medo e tanta coisa. Nós oramos, intercedemos, Senhor, para que cessem as guerras e os derramamentos de sangue. Nós intercedemos, Senhor meu Deus, por toda a nação venezuelana, meu Deus, meu Pai, com aquele terremoto daquela magnitude tão alta, Senhor meu Deus, e tantas pessoas ali, oh Senhor, oh meu Deus, em concordância com a oração que o seu servo fez, apresentando já aquela nação, aquele povo, Senhor meu Deus, nós clamamos, porque isso está no nosso coração, nós clamamos, nós pedimos, grande Deus, aleluia, nós vemos tantos países mandando, enviando ajudas humanitárias, meu Senhor, o próprio Brasil enviando tantas nações, ajudando, cooperando, mas muitas pessoas ainda desaparecidas naqueles, debaixo daqueles escombros. Nós oramos por aquele povo tão sofrido, meu Pai, por essa nação. Nós pedimos, grande Deus, faz um grande mover naquele lugar. Alcança as famílias que o luto bateu na porta nesse momento, meu Deus. Alcança as famílias que estão com o coração aflito, Senhor, porque ainda não tem notícias de um parente desaparecido, meu Deus. Nós intercedemos, meu Pai, nós intercedemos por essa nação e por tantas outras, meu Deus, que passam situações similares, parecidas. Alcança, grande Deus, o Senhor, meu Deus, que é o Senhor dessa nação, meu Pai. Seja o Senhor, meu, seja entronizado nessas nações, meu Deus, em toda a terra, meu Pai, e a sua vontade seja feita assim na terra como no céu. Aleluia. Oh, grande Deus, oramos pelo seu povo que chama pelo seu nome. Oramos pelo seu povo que geme nesse momento, meu Deus. Oramos pelo seu povo, Senhor, meu Deus, que busca a sua face. Aleluia. O seu povo que tem sede da sua presença. O seu povo que tem fome de ti, Senhor, meu Deus, e busca, Senhor, meu Deus, a sua palavra. Lê a sua palavra, medita na sua palavra. Eu, Senhor, querido, intercedemos pela sua igreja na terra. Sim, grandioso Deus, nesses tempos tão difíceis, batalha espiritual. Sim, Senhor, estamos vendo, meu Pai, um mover satânico muito grande, meu Pai. E nós pedimos, vem, grande Deus, movendo a sua mão poderosa e levantando, Senhor, meu Deus, intercessores, homens e mulheres que busquem a face do Senhor. Sim, meu Deus, homens e mulheres que passem, Senhor, momentos na sua presença, intercedendo, Senhor, pela sua obra, pelas vidas, pela salvação das almas, intercedendo pelas famílias, pelas pessoas, pelas crianças, pelos casais, meu Deus, pela pregação do Evangelho, para que as barreiras satânicas caiam por terra, para que o seu evangelho seja pregado em todas as nações, para todos os povos e línguas e dialetos. Aleluia, sim, meu Deus. Levanta, Senhor, meu Deus, como Gideões da última hora. Levanta, Senhor, meu Deus, como Josué. Sim, levanta, Senhor, meu Deus, intercessores como Samuel. Levanta, Senhor, como Moisés, meu Pai, intercessores, homens que busquem a face do Senhor, que tenham o coração voltado para o Senhor, que tenham sensibilidade. Em nome de Jesus Cristo, alcança agora, Senhor, meu Deus. Traz algo novo. Põe, Senhor, fome de ti. Vem, Senhor, meu Deus, sobre a nossa vida. Vem, Senhor. Enche o nosso ser do seu Espírito. Vem, Senhor, meu Deus, nos capacite, venha nos revestir. Sim, meu Deus, meu Pai, a armadura do Senhor sobre nós. Nos capacite para essa batalha. Nos capacite, Senhor, meu Deus, com a couraça, o escudo, a espada, o capacete, o calçado. Sim, meu Deus, em nome de Jesus, cinge os nossos lombos, meu Pai, em nome de Jesus, com a armadura do Senhor. Entrega dons espirituais, autoridade, capacita, Senhor. Meu Deus, nós queremos estar perto, queremos ter intimidade. Nos perdoe, Senhor, meu Deus, por muitas vezes sermos tomados pela insensibilidade, Senhor, meu Deus. Oh, grande Deus, não nos deixe, Senhor, meu Deus, ser uma geração como Sansão, Senhor, com toda insensibilidade. Oh, grande Deus, grande Deus, grande Deus. Não nos deixe, Senhor, meu Deus, meu Pai, trocar, Senhor, meu Deus, a sua presença por um prato de lentilha. Não nos deixe, Senhor, meu Deus, trocar a sua presença, Senhor, meu Deus, meu Pai, por Dalilas, por pratos de lentilha, por prata, por ouro. Não nos deixe, Senhor, meu Deus, meu Pai, trocar a presença do Senhor. Oh, aleluia! Nos ajuda, Senhor, meu Deus, meu Pai, nós pedimos nesse momento o revestimento. Nós pedimos nesse momento os dons espirituais. Nós pedimos nesse momento, tira as escamas dos nossos olhos. Senhor, muitas vezes não enxergamos, Senhor, aquilo que o Senhor quer nos mostrar, meu Deus. Nos dê a visão do Senhor para esse tempo. Nos dê a estratégia, Senhor, aleluia, assim, meu Deus, a vontade do Senhor. Nos ajuda a viver no centro da sua vontade, boa, perfeita e agradável. Nos ajude, Senhor, a nos distanciarmos cada vez mais da nossa própria vontade para viver a sua vontade. Nos ajude, Senhor, meu Deus. Por isso nós pedimos, enche a nossa vida da sua presença nessa madrugada. Desobstrua os nossos ouvidos espirituais para ouvirmos a sua voz, aleluia, como o som de muitas águas, aleluia, sim, grande Deus. Senhor meu Deus, Senhor meu Pai, vem sobre a nossa mente, Senhor, nos dê a mente de Cristo. Vem Espírito Santo sobre a nossa mente. Abre o nosso entendimento para meditarmos nessa palavra tão poderosa e tão profunda, Senhor meu Deus, e conhecermos o Senhor e prosseguirmos em conhecer o Senhor. Nos ajude a prosseguir nesse conhecimento do Senhor. Queremos conhecer, queremos estar perto, queremos ter intimidade, ser íntimos do Senhor, aleluia, andar com

Sim, meu Deus, nos ajude nesta madrugada, nós pedimos. Grandioso Deus, transforma o nosso caráter. Sim, grandioso, oh Senhor, o nosso caráter tão deformado. Senhor, sim, meu Deus, aprendemos tantas coisas erradas. Oh, grande Deus, com o decorrer dos anos, Senhor, o nosso caráter foi deformando, foi piorando. E nós pedimos nesse momento, meu Deus, transforma. Transforma, sim, meu Deus, aperfeiçoa essa grande obra que o Senhor começou na nossa vida, na vida de cada um que ora conosco nesse momento. Aquele que chora dizendo, não tem mais jeito para mim, eu não mudo, meu Deus, transforma esse caráter, transforma esse coração, dá um coração novo, meu Deus, dá um coração novo. Sim, grande Deus, oh meu Pai, muda, Senhor meu Deus, faz um transplante de coração, aleluia, Senhor meu Deus, tira, Senhor, esse nosso coração, Senhor meu Deus, cheio de soberba, de vanglória, de eu, tira, Senhor, e nos dê um coração como o coração de Cristo. Um coração adorador, um coração que perdoa, um coração que ama, aleluia, Senhor meu Deus. Um coração que se compadece, um coração que tem piedade, sim, meu Deus, um coração manso. Oh, grande Deus, nos dê um coração assim, meu Pai, nós te pedimos, e nos deixe longe da vanglória, da exaltação. Tira dos nossos pensamentos toda a seta maligna, Senhor meu Deus. Tira do nosso pensamento, da nossa mente, que é um campo de batalha. Tira, Senhor meu Deus, esses pensamentos negativos, essas setas malignas, essas fortalezas satânicas que foram feitas, essas edificações malignas que foram feitas na nossa mente, no nosso pensamento. Em nome de Jesus Cristo, que seja rompido, destruído agora. Todo mal, toda seta seja arrancada da mente, do pensamento desse homem, dessa mulher, desse jovem, em nome de Jesus Cristo. Porque para isso o Filho de Deus se manifestou, para desfazer as obras do diabo. Desfaz, Senhor. Aquilo que o diabo fez, desfaz, grande Deus. Oh, Senhor. E começa a levantar a sua edificação, trazendo os seus fundamentos da sua palavra sobre essa vida. Oh, grandioso Deus, grandioso Pai, nós te louvamos, Senhor meu Deus, nós te louvamos, Senhor meu Pai, por tudo que o Senhor tem feito. Continua pegando na nossa mão, continua nos direcionando, endireitando os nossos passos, os nossos caminhos. Meu Deus, nós falhamos demais. Seguimos o nosso coração enganoso, Senhor meu Deus, que nos mostra caminhos errôneos, caminhos que parecem perfeitos, caminhos bonitos aos nossos olhos, mas que no final são caminhos de morte. Oh, grande Deus, grande Pai, que o Senhor endireite os nossos passos, que o Senhor, que é o caminho, a verdade, a vida, que o Senhor direcione o seu povo. Que o Senhor direcione esse homem que pede uma direção. Que o Senhor direcione essa mulher, Senhor, tão amargurada, pensando em fazer mil coisas que estão no coração. Mas que o Senhor mostre o caminho, Senhor, um caminho alto, um caminho elevado, um caminho Jesus Cristo. Aleluia, prepare, direciona para esse caminho. Sim, grandioso Deus, grandioso Pai. Nós repreendemos toda a mortandade que assola esse horário. Nós repreendemos o espírito da morte lutando contra essa vida. Nós repreendemos agora, intercedemos agora. Pessoas com espírito suicida, demônios falando de suicídio na mente, no coração de pessoas, agora nós repreendemos esses espíritos malignos, toda a mortandade saia em nome de Jesus. Espírito da morte, espírito do suicídio, nós ordenamos agora, saia dessa vida em nome de Jesus Cristo. Meu Deus, vem, Senhor. Vem, Senhor, meu Deus, que esse homem tenha vida e vida com abundância na sua presença. Que essa mulher tenha vida e vida com abundância. Que essa jovem que estava se retalhando até hoje tenha vida e vida com abundância na sua presença.

0: graça. Vem, Senhor, meu Deus. Em nome de Jesus, repreendendo todo o espírito maligno que faz essa jovem se retalhar, cortar os pulsos, Senhor meu Deus, e ter tantos pensamentos terríveis. Em nome de Jesus Cristo, nós repreendemos agora esse mal assolando essa vida. Em nome de Jesus, saia e não volte mais. Meu Deus, nós invocamos a sua presença, seja entronizado no nosso lar. Seja entronizado no nosso coração, seja entronizado no seio da nossa família, seja entronizado nesse lar, Senhor meu Deus, aonde invocam tantas coisas terríveis, tantas palavras torpes, palavras de maldição, tantos pseudo-deuses, tantos deuses com D minúsculo, Senhor, são invocados dentro desse lar, e tanta gritaria e tanta contenda, briga, divisão, meu Deus, que o Senhor seja entronizado, entra nessa casa, aonde chegar, Senhor meu Deus, essa live, em nome de Jesus, entra, Senhor meu Deus, que a sua presença leve paz, em nome de Jesus Cristo, sim, grande Deus, que esses demônios enganadores saiam dessa casa agora, que esses demônios enganadores saiam dessa família agora, em nome de Jesus Cristo, saiam e não voltem mais. Grande Deus, oh Senhor, restaura relacionamentos, restaura, Senhor, essa família, em nome de Jesus Cristo. Olha esse casal, Senhor, meu Deus, com tantos problemas, restaura esse casamento. Em nome de Jesus Cristo, vem grandioso, nós pedimos, nós intercedemos pelas famílias, Senhor meu Deus, nessa cidade, nesse estado, nessa nação, intercedemos pelas famílias, Senhor meu Deus, em toda a terra, grande Deus, alcança. Oh Senhor, olha esse projeto contra as famílias, meu Deus, que ele seja falido, em nome de Jesus Cristo. Que ele venha falir, Senhor meu Deus, em nome de Jesus, e que o Senhor segure essas famílias nas mãos, porque ninguém pode tirar das suas mãos poderosas, aleluia, ninguém pode arrancar das suas mãos poderosas. Guarda as famílias, meu Deus, nós pedimos, intercedemos por todas essas famílias, grande Deus, nesse momento, vem, Senhor, aleluia. Em nome de Jesus nós intercedemos, nós pedimos, meu Senhor, oh grande Deus, intercedemos, meu Deus, pela juventude, meu Pai, que esse projeto contra a juventude, esse projeto satânico, Senhor, meu Deus, tentando, Senhor, alienar a nossa juventude, meu Deus, meu Deus. Meu Deus, que ele seja falido também em nome de Jesus Cristo, meu Senhor. Alcança a juventude, alcança a sua juventude, Senhor meu Deus, dentro das igrejas, fortalece mais e mais, Senhor, multiplica, ajuda os nossos jovens, Senhor, influenciarem mais jovens, Senhor meu Deus, levarem o evangelho, Senhor meu Deus, com poder para mais jovens, Senhor meu Deus, em nome de Jesus nós intercedemos pela juventude, meu Pai, em nome de Jesus Cristo, multiplica. Explica, meu Deus, da estratégia, usa os nossos jovens, Senhor meu Deus, com poder e autoridade, usa, Senhor, os jovens valentes e fortes, usa, Senhor, com conhecimento da sua palavra na unção, com o evangelho que é o poder de Deus para a salvação de todo aquele que crer, aleluia, usa a nossa juventude, nós te pedimos, meu Deus, poderoso e grandioso, usa, Senhor, Senhor meu Deus, guarda as nossas crianças, meu Pai, quantas famílias intercedendo pelas crianças, quantas, Senhor, meus, crianças enfermas, quantas criancinhas internadas, quantas crianças fazendo tratamentos, quantas criancinhas tendo pesadelos, quantas criancinhas, Senhor, meu Deus, sentindo tantas dores, meu Deus, dá o grande livramento. Sim, meu Deus, alcança as nossas crianças, pedimos ao Senhor nesse momento, pelos pequeninos, meu Senhor, pelas crianças de colo, oramos pelas gestantes, Senhor, meu Deus, que o Senhor conduza, Senhor, essa gestação, em nome de Jesus Cristo, que o Senhor prepare o momento ali do parto, meu Deus, guarda as crianças nas creches, nas escolinhas, guarda, Senhor meu Deus, do mal intencionado, desvia, Senhor meu Deus, o caminho dele, dessa criança, livra, meu Deus, nós pedimos, em nome de Jesus Cristo, dos enviados satânicos. Oh, Senhor meu Deus e Pai, que o Senhor venha esconder as nossas crianças, meu Deus. Aleluia. Sim, Senhor, intercedemos pelas criancinhas. Muitas mães orando nesse momento, Senhor meu Deus, nós intercedemos juntos. Intercedemos junto com essas mães, com esses pais, avós, tantos que oram, Senhor meu Deus, pelas criancinhas agora. Nós oramos juntos e pedimos, Senhor, alcança as que estão nos hospitais, nos leitos, Senhor meu Deus, os que nasceram prematuros, Senhor, aqueles que estão, meu Deus, poderoso, oh meu Deus, com aparelhos ali, Senhor meu Deus, e a mãe não aguenta de tanto chorar, nós intercedemos. Alcança esses hospitais, Senhor meu Deus. Alcança os hospitais que trabalham, Senhor, com crianças com todo tipo de enfermidade. Alcança, Senhor. Intercedemos por aqueles todos, Senhor meu Deus, de todas as idades que nesse momento, Senhor, estão acometidos com algum tipo de enfermidade. Nós oramos nesse momento. Nós intercedemos, nós pedimos, Senhor meu Deus, em nome de Jesus Cristo, como Ministério de Intercessão Global, nós oramos. Alcança os hospitais agora, alcança os leitos, meu Deus. As enfermarias, as macas, os que estão nos corredores, os que estão em filas para transplantes. Senhor meu Deus, alcança aquele que está fazendo uma radioterapia, uma quimioterapia, uma hemodiálise, esses tratamentos tão pesados, Senhor meu Deus, alcança, meu Deus, alcança. Alcança agora, oh Senhor, o que está respirando por aparelhos, alcança, Senhor, o que está em coma, meu Pai. Nós pedimos, nesse momento, em nome de Jesus Cristo, que o Senhor faça acalmar esse coma, essa pessoa desperte, meu Pai. Nós cremos no poder, aleluia, do nome de Jesus. Levanta, Senhor, meu Deus, essa pessoa desse leito e glorifica o seu nome, meu Pai, aleluia. Sim, meu Deus, libera uma palavra de vitória, uma palavra de vida, como o Senhor liberou, Senhor, meu Deus. Ali, há milênios atrás, Senhor, meu Deus, o Senhor liberou aquela palavra e tiraram aquela pedra e Lázaro saiu, Senhor, 4 dias. Oh, meu Deus, ele saiu daquele lugar. Como o Senhor liberou aquela palavra e aquela menina que estava morta, Senhor meu, se levantou. Oh, grande Deus, libera essa palavra do céu. Nós pedimos, Senhor, meu Deus, trazendo vida nessa madrugada. Nós pedimos, em nome de Jesus, nessa madrugada, traz vida, traz vida, traz vida, traz vida. Em nome de Jesus Cristo, que receba vida e saúde. Cura essa pessoa, meu Pai. Oh, grande Deus, grandioso Pai, nós clamamos, nós intercedemos, Senhor meu Deus, aquelas doenças, aquelas enfermidades em fase terminal que não tem mais jeito, meu Deus, vem e faz o milagre acontecer. Entregamos nas suas mãos e pedimos, Senhor meu Deus, faz o milagre acontecer. Em nome de Jesus Cristo, sim, meu Deus, faz o milagre acontecer. Intercedemos, meu Deus, sim, meu Deus, no Brasil, nos hospitais aqui no Brasil, Hospital do Câncer, do Coração. Sim, Senhor meu Deus, meu Pai, intercedemos pelos hospitais no exterior, Senhor meu Deus. Oh, grande Deus, em nome de Jesus Cristo, nós pedimos, Senhor meu Pai, que a sua mão poderosa, Senhor, longânima, alcance, Senhor meu Deus, essas vidas, em nome de Jesus Cristo, meu Deus querido. Oramos, Senhor meu Deus, pelos nossos governantes, apresentamos ao Senhor e pedimos, Senhor meu Deus, transforme essas vidas, salve essas vidas, meu Pai, em nome de Jesus Cristo. Apresentamos os nossos governantes, as nossas autoridades, apresentamos, Senhor meu Deus, sim, os trabalhadores dessa nação, os trabalhadores em toda a terra. Alcança aqueles que trabalham nas madrugadas, alcança aqueles que trabalham, Senhor meu Deus, em locais perigosos, locais, Senhor, de alta periculosidade. Alcança, Senhor meu Deus, aqueles que trabalham, Senhor meu Deus. O seu trabalho exige muita habilidade, muita atenção, porque vidas dependem daquela atenção, como os médicos, cirurgiões, meu Deus. Que o Senhor os guie as mãos dos médicos nas cirurgias, meu Pai. Nós pedimos, em nome de Jesus Cristo, oramos pelos advogados, oramos, Senhor, pelos militares, oramos, Senhor meu Deus, pelos garis, pelo feirante, oramos pelos motoristas, Senhor meu Deus, oramos, meu Pai, por todos os trabalhadores, em nome de Jesus, Senhor, aquele que está trabalhando em uma portaria nesse momento, está ali com um radinho, Senhor, orando conosco também, alcança, dá o grande livramento ali, em nome de Jesus Cristo, meu Deus, os que trabalham, Senhor, meu Deus, nos sistemas carcerários, alcança, Senhor, meu Deus, em nome de Jesus Cristo, e dá o livramento, meu Deus, oramos pelos trabalhadores que se esforçam, arregaçam as mangas, oramos pelo seu povo, Senhor, meu Deus, que se esforça trabalhando, que o nome do Senhor seja glorificado através do trabalho de cada um dos seus servos, meu Deus, em nome de Jesus, faz a diferença daquele que serve, em nome de Jesus nós te pedimos, meu Deus querido. Oramos por essa igreja, oramos por essa obra, oramos pelos pastores, pelos presbíteros, diáconos, oramos pelos membros, os que frequentam essa igreja, oramos pelos músicos, pelos técnicos, pelos colaboradores, Senhor, oramos por todos os ministérios nessa igreja. Apresentamos, Senhor meu Deus, o Galileu, Senhor meu Pai. Apresentamos, Senhor meu Deus, expansão, regenere. Apresentamos, sim, grande Deus, meu Pai, as instituições reviver. Em nome de Jesus Cristo, a Fundação Reviver, meu Deus, a Associação Reviver, Help, Deus e Amor, nos ajude a fazer mais, nos ajude a alcançar mais em cada ministério, Senhor meu Deus, oh grande Deus, mulheres de fé, homens de fé, sim, meu Deus, o trabalho com as famílias também, Senhor meu Deus, em nome de Jesus Cristo, alcança até aqueles que eu esqueci aqui agora, Senhor meu Deus, com a minha memória tão falha, Senhor meu Deus, mas o Senhor não se esquece, nós sabemos que está tudo anotado nas suas mãos, Senhor meu Deus, alcança, meu Deus, em nome de Jesus Cristo, nos ajude a expandir, a alcançar, nos ajude, Senhor, bem lembrado aqui na oração do seu servo, pastor Kleber, Senhor, os trabalhos sociais, nos ajude, Senhor, a fazer mais, queremos expandir, alcançar na obra social, sim, grande Deus, nos ajude a expandir, a avançar, Senhor meu Deus, meu Pai, no evangelismo, nas missões, Senhor meu Deus, na obra missionária, sim, grande Deus, na capacitação, sim, Senhor, nos ajude a fazer mais, grande Deus, em nome de Jesus Cristo, vem nos capacitando, Senhor, meu Deus. Nós pedimos sabedoria, inteligência. Nós pedimos ao Senhor saúde, Senhor, vitalidade, força. Em nome de Jesus, dá saúde para o seu servo. Sim, meu Deus, olha os pastores que se esforçam, Senhor, meu Deus, meu Pai. Mas deixam de lado a saúde, dá saúde para o seu servo, Senhor, meu Deus, em nome de Jesus Cristo. Livra, Senhor, livre-nos do infarto, do AVC. Livre-nos, Senhor, meu Deus, em nome de Jesus Cristo, das setas malignas. Livre-nos, Senhor, meu Deus, em nome de Jesus Cristo, de todo o mal. Oh, Senhor querido, nós te louvamos, nós te amamos, nós te bendizemos, Senhor, meu Deus. Deus, continua direcionando essa igreja, continua, Senhor, alcançando o seu povo, continua, Senhor, fazendo a sua vontade aqui, derramando as suas águas nesse lugar, nós pedimos as águas do Senhor, continua usando a nossa diretoria deliberativa, executiva. Continua, Senhor, meu Deus, em nome de Jesus Cristo, fazendo o seu mover, meu Deus, e que o seu nome seja glorificado, exaltado e engrandecido. Aleluia! Sim, grande Deus, sim, grande Deus, nós te pedimos, nós queremos mais, Senhor. Nós queremos mais, Senhor, nós ficamos felizes na sua presença, meu Deus. Oh, Senhor, o nosso coração se enche de gratidão, é tanta gratidão, meu Deus. Responde a oração de cada um que ora conosco, cada um que deixou pedido de oração, meu Pai. No nosso chat, no YouTube, nas nossas redes sociais, alcança cada um, Senhor. Nós intercedemos pela causa, pelo pedido de oração de cada um que deixou nas redes sociais, no YouTube, nos cestos de oração nas nossas igrejas, no santuário de oração, nós intercedemos e oramos juntos com cada um, que a bênção do Senhor repouse sobre essas vidas nessa madrugada. Te agradecemos, meu Deus, é o que nós te pedimos, em nome de Jesus Cristo, amém. Graças a Deus.
1: Oh, aleluia. Glória a Deus. Ouvintes, chegou o momento agora de tomarmos a decisão mais importante, porque o milagre que você precisava aí no seu corpo, no físico, na família, na casa, Deus já realizou. Agora, Pastor Marcos, é hora do milagre que não tem data de validade, é para a eternidade, desde hoje e para sempre. É o milagre da salvação, quando você abre o seu coração e com ele crê, e com a sua boca confessa, a Bíblia diz que nós alcançamos em Jesus salvação. Levante as suas mãos, diga comigo: Senhor Jesus, perdoa todos os meus pecados, recebe em teus braços de amor a minha vida, a minha alma, e me sela, Pai de amor, para o último dia, a vida eterna, ao teu lado. Amém. Aleluia. Agora você confessou, e agora simplesmente prepare-se para o momento, que será em setembro já, não importa você que está em outra capital, cidade ou município, teremos o grande batismo nas águas, e você irá oficializar esta confissão aqui, esta aceitação, porque aquele que crê, ele vai atuar conforme diz as Escrituras. E a Bíblia diz que aquele que cumpre a justiça divina, a justiça de Deus, que é Cristo, o justifica de todo pecado, e ele vive para Deus, pastor.
0: Exatamente, pastor Kleber. Uma hora. Então, todos abençoados. Podemos finalizar aqui então, né, pastor Kleber?
1: Sim, vamos ficando por aqui. Espero vocês pela manhã, amanhã à tarde e à noite na nossa sede mundial. Prefeito Passos, número 10. Ponto de localização, Avenida do Estado, 4565. Venha, traga sua família. Deus tem o milagre que você precisa.
0: Deus abençoe vocês, fiquem todos na paz do Senhor Jesus. Encerramos aqui, mas não se esqueça que 23h45 e hoje estaremos de volta aí. Outros irmãos estarão aqui orando no Ministério de Intercessão Global da Igreja Pentecostal do Amor. Fiquem todos na paz do Senhor Jesus, presbítero Marco Magno.
1: Deus abençoe a todos. Seu irmão em Cristo, Kleber de Oliveira.
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3: Não seja sábio a teus próprios olhos. Teme ao Senhor e aparta-te do mal. Provérbios 3:7. 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

0: a Deus. Todos dando glória, glória, glória, glória, glória. Senhor, meu Deus e meu Pai, no nome de Jesus Cristo, outra vez, Senhor. Nós estamos aqui diante da Tua presença em mais uma manhã de domingo. E eu já quero Te louvar por mais esta oportunidade. Senhor, obrigado, obrigado mesmo por mais um dia que o Senhor nos concedeu vida, pela Tua paz, pelo Teu cuidado. Obrigado, Deus, pela proteção, pela Tua presença tão real conosco a cada dia, a cada momento, a cada hora, a cada segundo, Senhor. Muito obrigado. O Senhor tem cuidado de cada um dos Teus filhos de uma maneira especial. Senhor, nós estamos nesta manhã em adoração. Senhor, nós Te adoramos, nós Te louvamos, nós glorificamos e exaltamos o Teu santo nome, porque o Senhor é Deus soberano, o Senhor é Deus tremendo, não existe outro igual, não existe semelhante. Obrigado, Deus, pelo privilégio de poder estar na Tua presença, Senhor, e nós aproveitamos este momento, Senhor, para apresentar vidas, para apresentar lares, para apresentar famílias ao Senhor nesta manhã. O Senhor conhece, meu Pai, a necessidade de cada pessoa. O Senhor conhece, ó Deus, o que cada pessoa veio apresentar ao Senhor nesta manhã. Eu oro agora em favor de cada pessoa que está presente aqui conosco. Eu apresento ao Senhor cada vida que está conectada através do rádio, através da internet, acompanhando esta live. Vai entrando, ó Deus, em cada lar nesta manhã, Senhor. Entra com a salvação, entra com a solução, entra trazendo libertação. Nós apresentamos agora, Senhor, a cada pedido que foi entregue diante deste púlpito, visita agora cada causa, Senhor, as pessoas que não estão presentes, mas os seus nomes se encontram aqui em cada pedido. Senhor, visita agora, alcança esta pessoa, seja perto ou seja longe. Senhor, liberta, transforma, resgata. Nós oramos porque nós cremos, meu Deus. Nós acreditamos no mover sobrenatural. Senhor da glória, nós acreditamos que o Senhor pode fazer aquilo que nós não podemos. Eu sei que a mão do Senhor pode alcançar agora, onde a nossa não alcança. Os Seus pés, Senhor, vão onde os nossos não podem ir. Então visita essas famílias, trazendo salvação, trazendo solução. Nós estamos em mais uma manhã de restituição. Oh, meu Deus, quantas pessoas que no decorrer do tempo, quem sabe vem perdendo, oh Deus. Mas é por isso que nós estamos na Tua presença, Senhor, porque cremos na restituição. Age agora e glorifica Teu nome em cada vida. Glorifica o Teu nome em cada causa, em cada situação, meu Deus. Fica conosco, Senhor, em nome de Jesus. Amém. Aleluia. Glória a Deus. Quem orou com fé, grita glória. Toma o vosso assento um instante, irmãos. Nós vamos ouvir uma saudação com a minha esposa, a nossa irmã Sueli Santos e a minha filha Gabriele. Elas estarão louvando a Deus nesta manhã. Levanta a mão e grita glória a Deus. Palmas bem alegres para Jesus.
1: Glória a Deus. Nós saudamos a todos com a paz do Senhor Jesus, amém? Vamos adorar o Senhor. Quem aqui foi liberto por Cristo Jesus? Aleluias, a nossa história é dividida em antes de Cristo e depois com Cristo, amém? Glórias a Deus, aleluia.

0: quem é livre, liberto, louve e exalta o nome do Senhor.
1: Aleluia. Fica toda a igreja de pé. Nós já vamos fazer a leitura da palavra de Deus. Fica todos de pé no nome de Jesus. Aleluia. Quem tem a Bíblia Sagrada? Pegue a Bíblia. Abram comigo no livro de Joel, capítulo 2. E vou ler com vocês a partir do versículo 25. Vamos lá, Joel 2, 25. Quantos encontraram, gritam glória. E restituir-vos-ei os anos que foram consumidos pelo gafanhoto, e a locusta, e o pulgão, e a oruga, o meu grande exército que enviei contra vós. E comereis fartamente, e ficareis satisfeitos, e louvareis o nome do Senhor vosso Deus, que procedeu para convosco maravilhosamente, e o meu povo não será mais envergonhado. E vós sabereis que eu estou no meio de Israel, e que eu sou o Senhor vosso Deus, e ninguém mais, e o meu povo não será envergonhado para sempre. Amém? Levanta a Bíblia ou a sua mão, diga: meu Deus, eu creio na sua palavra, que é fiel e verdadeira. Fala comigo nesta manhã. Pode tomar o vosso assento, guarda a Bíblia com carinho e aplaude a Deus também com alegria. Pode aplaudir. Pode aplaudir. Aleluia! Queridos irmãos presentes, ouvintes em casa, irmãos internautas, nós acabamos de ler a Bíblia Sagrada aqui no livro de Joel, no capítulo 2, e nós lemos aqui o versículo 25, o 26, os versículos 25, 26 e 27. E restituir-vos-ei os anos que foram consumidos. Ou seja, tudo o que vocês perderam ao longo dos anos, eu vou dar de volta. Eu vou restituir. Irmãos, olhem para cá, por favor. Há dores que deixam marcas visíveis. Mas existem perdas que ninguém enxerga. Existem perdas que ninguém vê. Existem pessoas que perderam dinheiro e reconstruíram. Perderam uma casa e levantaram outra. Pessoas que perderam oportunidades e criaram novas oportunidades. Mas a gente sabe que existem perdas mais profundas. Pessoas que perderam anos, perderam sonhos, perderam a alegria, perderam propósito, perderam comunhão, perderam identidade, perderam esperança, e são perdas que ninguém enxerga, porque elas não são visíveis. Quando uma pessoa perde um bem, ela pode lutar e adquirir este bem de volta. É algo visível. Mas aquelas perdas invisíveis, ninguém vê. E muitas das vezes a pessoa sozinha não consegue de volta. O livro de Joel, ele foi escrito em um cenário de devastação nacional. Uma praga de gafanhotos havia destruído completamente a economia, as plantações e a estabilidade do povo. Irmãos, o campo estava seco, os celeiros estavam vazios, a alegria do povo havia desaparecido. E o mais doloroso, irmãos, não era apenas perder a colheita, era perder o futuro. Uma colheita, na verdade, ela poderia voltar no próximo ano. Porém, os anos perdidos pareciam não voltar mais. Mas foi neste cenário que Deus entrou na história fazendo algo extraordinário. Deus entra na história e não promete apenas devolver recursos. Deus entra prometendo restaurar, devolver o tempo, devolver o propósito e devolver a honra. Restituir-vos-ei os anos que foram consumidos. Irmãos, a palavra restituir está falando de uma devolução de forma integral daquilo que havia sido danificado. Sabe o que nós entendemos com isto? Deus não apenas conserta o que foi quebrado, ele faz renascer o que parecia estar morto. Levanta a sua mão, levanta a mão e glorifica o nome dele com alegria. Aplaude a ele, louve a ele. Glória a Deus. Há uma promessa de restituição. Quando nós olhamos o contexto anterior, no capítulo 1 de Joel, nós vemos aqui que há algo exigido do povo. Deus exige arrependimento. Então, antes da restituição, existe quebrantamento. Antes de Deus mudar circunstâncias, Deus vai lá e trabalha primeiro no coração. E quando nós vemos no contexto posterior que Deus havia entrado na história do povo, nós vemos aqui que Deus já anuncia em Joel 2:28 o derramamento do teu Espírito Santo. Você pode observar a sequência. Deus restaura, Deus ele honra e depois ele derrama da sua presença. Levanta a mão bem alta, meus irmãos. Eu creio que você já entendeu. Ah, Deus restaura, Deus ele honra e agora derrama da sua presença. Então a restituição não é o destino final, é a preparação para algo maior. Oh, aleluia! Glória a Deus! Quando Deus restaura, ele honra, não para por aí. A pessoa vai começar a viver coisas extraordinárias. Deus restitui, irmãos, porque a sua honra está ligada ao seu nome. E o meu povo nunca mais será envergonhado. O problema aqui de Israel não era apenas fome. Não era só fome, não era apenas celeiro vazio. As nações vizinhas olhavam para Israel e diziam: se este povo pertence a Deus, por que vive assim? Talvez alguém olhando de fora e falando: mas não é crente, não vai para a igreja todos os dias, não faz campanhas, por que que estão vivendo assim? Irmãos, a honra divina estava sendo questionada. No Antigo Testamento, Deus muitas vezes agia, não apenas por causa do povo, Deus agia por causa do seu nome. Ezequiel 36, versículo 22. Ah, portanto, diz a casa de Israel, assim diz o Senhor Jeová: não é por amor de vós que eu faço isto, ó casa de Israel, mas pelo meu santo nome. Eles profanaram o meu nome entre as nações. Glória, mas eu quero dizer, Deus falando, as nações saberão que eu sou o Senhor, diz o Senhor Jeová. Em Isaías 48, versículo 11, por amor de mim, por amor de mim o farei, porque como seria profanado o meu nome, a minha glória não darei a outrem. Tessalonicenses, segundo Tessalonicenses 1, versículo 11, pelo que também rogamos sempre por vós, para que o vosso Deus vos faça dignos da sua vocação e cumpra todo o desejo da sua bondade e a obra da fé com poder, para que o nome do Senhor Jesus Cristo, ele seja glorificado. Oh glória, ele zela pelo nome dele, ele faz que o nome dele seja glorificado. Aleluia! Imagina Deus olhando para o povo. As nações dizendo assim: espera aí, este povo não pertence ao Senhor? Por que que eles estão vivendo assim? Irmão, vamos lá para o livro de Jó. Imagine a cena. Jó sentado em cinzas, aquele homem que antes era conhecido como o maior do Oriente, agora coberto de feridas. O homem que antes dava ordens, mas agora consegue mal levantar a cabeça. As pessoas passam e não vê um homem. Quem olhava via uma tragédia. Os amigos chegam e, ao invés de consolar, acusam. A esposa, em Jó 2:9, fala: amaldiçoa a Deus e morre. Então a dor de Jó não era apenas financeira, o seu sofrimento atingiu sua honra. Irmãos, na cultura oriental, prosperidade era associada à aprovação divina. Aos olhos dos homens, Jó parecia abandonado por Deus. Mas eu quero te informar uma coisa: havia uma realidade invisível. Satanás havia dito: Jó só te serve porque o Senhor o protege. Irmãos, o ataque não era apenas contra Jó, o ataque era contra a honra do próprio Deus. Mas no final, Deus levanta Jó diante agora do que viram no pó. Deus honra Jó. Os mesmos os olhos, que viram destruição, viram restauração. Sabe por quê? Deus não encerra uma história nas cinzas. Deus encerra histórias na honra. Quem crê que Deus vai te honrar, levanta a mão então e vai aplaudindo. Os olhos que te viram caído, sofrendo, sendo humilhado, verão a honra, verão a honra, verão a honra. Aleluia! Deus vai te honrar. Quem sabe eu esteja falando com pessoas aqui ou em casa que passaram anos construindo uma família e de repente viram tudo desmoronar. Quem sabe aquela pessoa que serviu a Deus trabalhando honestamente, criou seus filhos, mas perdeu o emprego, enfrentou dívidas e ouviu comentários. Cadê o seu Deus? Quem sabe, irmãos, aquela mulher que decidiu anos ao casamento e viu abandono. As pessoas observam as perdas, mas não conseguem observar o processo de Deus. E o problema maior é que o sofrimento faz a pessoa pensar: minha história terminou aqui. Mas entenda, Deus, Ele está trabalhando em silêncio, no invisível, onde ninguém está vendo. Enquanto muitos estão enxergando ruínas, Deus está preparando a restituição. Deus está preparando a restituição. Restauração. Deus está preparando a reconstrução. Tem alguém aqui que crê que Deus está agindo em silêncio, no invisível? Aplaude a Ele então e glorifica. Levante a mão e adora. Levante a mão e glorifica o nome dEle. Aleluia. Oh, glória! Infelizmente, nós estamos vivendo uma geração que mede valor por resultados visíveis. As pessoas são avaliadas pelo número de seguidores que têm. Muitas das vezes pela sua aparência, pela quantidade de dinheiro que tem na conta bancária, pelo reconhecimento, pelo status. Só que quando essas pessoas perdem essas coisas, imediatamente vem a vergonha. Irmãos, há pessoas dentro da igreja escondendo dores porque têm medo de parecer fracassadas. Mas olha para cá, Deus, Ele nunca chamou pessoas para viverem sustentadas pela opinião pública, pela opinião humana. A sua identidade não está naquilo que você perdeu. A sua identidade, ela não está no passado. A sua identidade está em quem Deus diz que você é. Você é filho, você é herdeiro, você é co-herdeiro e é mais do que vencedor em Cristo Jesus. Quem Deus decidiu levantar, a vergonha não consegue enterrar, não consegue. Levanta a mão e aplaude, levanta a mão e aplaude. Você é quem Deus diz que você é. Aleluia! Oh, glória! Deus restitui por quê? Porque o novo exige abandonar o velho. Será que eu estou falando com pessoas que estão vivendo o novo? Ou ainda não abandonaram o velho? Isaías 43, 18. E não vos lembreis das coisas passadas. Olha o que Deus fala. Eis que farei uma coisa nova. Muitas pessoas querem o novo de Deus, segurando os destroços do passado. Mas entenda, Deus não faz remendos espirituais. Jesus fala isso em Marcos 2:22. Ninguém põe vinho novo em odres velhos. Não dá certo. Irmãos, tem pessoas vivendo do luto de algo que Deus já encerrou. Israel precisava entender, os anos destruídos não seriam o capítulo final, não seriam a fase final. É o que eu já li em Isaías 43:18, não vos lembreis das coisas passadas. Deus falando, eu vou fazer uma coisa nova acontecer. Marcos 2:22, ninguém deita novo vinho em odres velhos. Filipenses 3:13, Paulo falando, irmãos, quanto a mim, não julgo que o haja alcançado, mas uma coisa faço, e é que, esquecendo-me das coisas que atrás ficam, e avançando para as que estão diante de mim, isso é Paulo falando com a igreja, eu prossigo para o alvo, pelo prêmio da vocação soberana de Deus em Cristo Jesus. Ou seja, eu não estou mais no passado, eu estou vivendo algo novo. Pode aplaudir, pode adorar. Saia do passado hoje. Alguém aqui já leu a história de Ruth? Alguém já ouviu falar de Noemi? Ruth entra em Israel carregando perdas invisíveis. Ela perdeu o marido, perdeu estabilidade, perdeu o futuro, perdeu esperança. E quando Noemi chega em Belém, ela diz, não me chameis Noemi, chamai-me Mara. Mara significa amargura. Ela nem queria mais que as pessoas chamassem ela de Noemi. Fala, me chama de Mara. Eu hoje sou uma mulher amargurada. Irmãos, a dor havia mudado a identidade daquela mulher. Mas enquanto Noemi enxergava sepultamento, Deus enxergava recomeço. Olha bem, Ruth estava entrando num campo comum. Para os olhos humanos, era apenas uma plantação. Mas para Deus, era o cenário onde começaria uma nova história. E ali, meus irmãos, ela encontra quem? Um homem chamado Boaz. Ali Deus muda a sua trajetória. Ali nasce uma linhagem que futuramente levaria ao

Messias. Ruth agora perdeu algo, mas Deus estava devolvendo a ela. Não pessoas, Deus estava devolvendo propósito. Irmãos, olha, há pessoas que perderam, quem sabe uma fase da sua vida e nunca mais saíram daquela fase. Talvez aquele homem que perdeu um negócio lá atrás, há 10 anos atrás, e hoje vive emocionalmente naquele fracasso, dizendo: eu perdi, eu era rico, eu tinha, eu fazia, mas perdeu, e até hoje não saiu daquela fase. Aquela mulher que foi ferida por alguém, e ela continua permitindo que aquela dor determine as suas escolhas. Alguns perderam oportunidades e construíram aquela prisão emocional. O corpo está aqui agora, em 2026, mas a alma continua vivendo em anos atrás. Mas Deus está falando com você. Oh, glória! Deus está falando com a igreja nesta manhã. Não lembreis das coisas passadas. Não lembreis. Eis que eu farei uma coisa nova. Sai desta prisão do passado. Larga este sofrimento do passado e começa a viver algo novo que Deus tem para você. Começa a viver o novo. Comece a viver o novo. Comece a viver o novo. Aleluia! Saia do passado. Saia desta dor. Saia desta prisão. E comece a viver o novo de Deus. Uma das maiores tragédias desta geração não é perder algo, meus irmãos. É continuar vivendo emocionalmente dentro do que perdeu. O que é que você perdeu há anos atrás? E você ainda continua dentro dessa situação. Você ainda continua dentro deste problema. Há pessoas presentes fisicamente na igreja, no trabalho, na família, mas emocionalmente ainda estão presas em uma estação antiga. Ainda, meus irmãos, algumas pessoas vivem no dia que foram traídas. Outros ainda vivem no dia em que ouviram aquela palavra que te feriu. Não esqueceu, ainda continua ferida. Algumas pessoas continuam vivendo no fracasso que viveram em anos atrás. Outros ainda carregam a culpa por escolhas erradas que fizeram. E o problema é que o passado se torna uma identidade. A pessoa deixa de dizer: eu passei pela dor, e começa a dizer: eu sou a minha dor. A pessoa deixa de dizer: olha, meus irmãos, eu enfrentei uma perda, e ela começa a viver: ah, eu estou aqui, eu sou esta perda, eu não consigo sair. Continua definindo a vida dela com aquilo que ela perdeu. Irmãos, a nossa geração aprendeu a guardar fotos, a nossa geração aprendeu a guardar mensagens, aprendeu a guardar lembranças e memórias, mas a nossa geração não aprendeu a entregar dores no altar. Há pessoas esperando Deus abrir uma porta, enquanto continuam com chaves velhas nas mãos. Mas entenda uma coisa: Deus não faz do passado o endereço permanente dos seus filhos. Se Deus chamou Abraão, ele precisou sair da sua terra. Se Deus chamou Israel, ele precisou sair do Egito. Se Deus chamou Eliseu, ele precisou deixar os bois, porque toda

estação exige uma despedida. E Deus está mandando a igreja nesta manhã despedir do seu passado, porque você vai começar a viver algo novo a partir de hoje. Se despede do passado. Se despede do passado e comece a viver algo novo. Levanta a mão e vai glorificando. Levanta a mão e vai exaltando. Despede do seu passado hoje. Despede desta dor hoje. Despede deste sofrimento hoje. Deus tem algo novo para você. Aleluia. Aleluia. Deus prometeu restituição. E Deus restitui para que a nova estação glorifique o nome de Jesus. Este novo que você vai viver vai glorificar o nome de Jesus. Romanos 8:28. Todas as coisas contribuem para o bem, justamente para o bem daqueles que amam a Deus. Irmãos, a restituição bíblica nunca termina no homem, ela sempre termina na glória de Deus. Tudo o que Deus faz é para que o nome dele seja glorificado. Você pode entender, curou a sua enfermidade, glórias para ele. Resolveu o seu problema, glórias para ele. Não termina em você, é para a glória dele. Resolveu aquele problema lá na justiça, é glórias para ele. Tem alguém aqui que entende isso? Que tudo que Deus faz é para que o nome dele seja glorificado. Levanta a mão então e vai glorificando. Porque ele já está fazendo algo acontecer na sua vida hoje. E é para a glória dele. É para a honra do nome dele. É para zelar do nome dele. Ele faz. Aleluia. Lembra, hein, de José? Traído. Vendido. Preso. Esquecido. José entendeu algo poderoso. O processo nunca foi sobre ele apenas. Era sobre o propósito de Deus. Em Gênesis 50, versículo 20, ele chega a afirmar: vós bem intentaste mal contra mim, porém Deus o tornou em bem. Irmãos, 1 Pedro, capítulo 5, versículo 10. E o Deus de toda graça, que em Cristo Jesus vos chamou à sua eterna glória, depois de haver padecido um pouco, ele mesmo vos aperfeiçoe, confirme, fortifique e fortaleça. Oh glória, João capítulo 11, versículo 4, e Jesus ouvindo isso disse: esta enfermidade não é para a morte, mas para a glória de Deus, e para que o Filho de Deus seja glorificado por ela. É para a glória dele, ele vela pelo nome dele. Ele vela pelo nome dele. Levanta a mão se você reconhece isso. É para a glória do nome dele. Ele vai fazer, não é por nossa causa, não. É por causa do nome dele. As pessoas vão olhar e vão ter que reconhecer. Foi Deus quem fez, foi ele. É o nome dele que será glorificado. Aleluia! Quando lemos João 11, nós vemos uma cena que parece até contradizer o amor de Deus. Lázaro estava doente.
As suas irmãs enviaram uma mensagem urgente para Jesus. E a mensagem foi: Senhor, eis que está enfermo aquele que tu amas. Elas não pediram explicitamente um milagre. Elas disseram, meus irmãos, aquele que o Senhor ama está doente. Elas tinham certeza de algo. Se Jesus vier agora, tudo será resolvido. Mas Jesus faz algo inesperado. Ele permanece onde estava por mais 2 dias. Imagine a tensão daquela casa. Talvez Maria, ela olhava, Marta também olhava pela janela, esperando Jesus aparecer na estrada. Talvez Maria dissesse: ele chegará a tempo. Mas as horas passam, a doença piora, a esperança diminui e por fim Lázaro morre. Agora já não havia mais enfermidade, não havia mais solução humana, não havia mais expectativa. Quando Jesus finalmente chega, Marta sai correndo ao seu encontro e ela diz: Senhor, se tu estivesses aqui, meu irmão não teria morrido. Em outras palavras, Marta estava dizendo: Senhor, o Senhor chegou atrasado demais. Irmãos, olha para cá, por favor. Jesus nunca chega atrasado. Ele não estava preparando uma cura, ele estava preparando uma revelação ainda maior, porque uma cura mostraria o seu poder sobre a enfermidade, mas a ressurreição mostraria o seu poder sobre a morte. Oh glória! Às vezes Deus permite você chegar no seu limite para mostrar que o poder dele não tem limites, não tem. Levanta a mão e vai glorificando, levanta a mão e vai exaltando. Ele mostrou que ele tem poder sobre a morte, ele tem poder sobre a morte, ele tem poder sobre a morte. Oh, aleluia! Quem sabe eu esteja falando com alguém nesta manhã que esteja vivendo exatamente essa experiência. Oraram por um casamento e viram o relacionamento acabar. Quem sabe tem pessoas que oraram pelo emprego e receberam demissão. Oraram por uma porta e viram a oportunidade fechar. E a pergunta surge: Senhor, por que o Senhor não chegou antes? Por que o Senhor não chegou e me livrou e agiu por mim? Muitos olham para situações encerradas e pensam: agora acabou. Irmãos, aquilo que o homem chama de fim, Deus muitas vezes chama de cenário de milagres. Entendo uma coisa, eu sempre falo com a igreja, que a presença de Jesus não impede que determinados problemas aconteçam na nossa vida, mas cada problema que surge é uma oportunidade, é o cenário próprio para
Ele operar o milagre na nossa vida. Levanta a mão, porque este cenário que você está vivendo hoje é oportunidade para Ele operar, é oportunidade para Ele te curar, é oportunidade para Ele manifestar na sua vida a glória e o nome dEle ser glorificado. Aleluia! Só que o ser humano é impaciente, não tem paciência. Nós vivemos hoje, meus irmãos, na cultura do imediato, a gente quer tudo rápido. Se você pegar o seu aparelho de celular aí agora, para mandar uma mensagem e não tiver internet, você já começa a reclamar. É assim ou não é? Se a energia deste templo aqui der um pane agora, todo mundo fica impaciente. Se resultados não aparecem rápido, desistimos. E nós transferimos essa mesma ansiedade para Deus. Achamos que silêncio significa ausência. Achamos que demora significa abandono. Mas o silêncio de Deus não significa que Ele saiu da história. Enquanto você pensa que Deus está parado, Ele está trabalhando em lugares que os seus olhos não conseguem enxergar. Irmãos, há processos invisíveis acontecendo agora. Deus está amadurecendo o caráter. Deus está alinhando pessoas. Deus está fechando portas erradas. Deus está preparando algo maior do que você pediu. Quando Deus, Ele entra para restituir, Ele não devolve apenas capítulos. Ele entra para reescrever a sua história. Se

trabalhando onde você não vê. Ele está trabalhando onde ninguém vê. Mas a glória dele será manifesta. A glória dele será manifesta na sua vida. Aleluia! Haverá restituição na sua vida. E a maior restituição que Deus quer fazer na sua vida hoje não é material, é espiritual. Quando a gente olha lá atrás no Éden, o homem perdeu comunhão, o homem perdeu identidade, o homem perdeu paz, o homem perdeu a presença. Mas a Bíblia fala que Deus amou o mundo de tal maneira que deu seu único filho, filho unigênito, para todo aquele que nele crê, não pereça, mas tenha vida eterna. Jesus veio restaurar aquilo que o pecado roubou. Na cruz, ele assumiu a nossa vergonha para nos devolver honra. Ele assumiu a nossa condenação para nos devolver vida. E em Isaías 61, versículo 7, está escrito: em lugar de vossa vergonha, tereis dupla honra. Levante a mão aqui nesta manhã e receba a honra de Deus. Receba a honra de Deus. Receba a honra de Deus. Aplaude a Ele, louve a Ele. Ele veio escrever uma nova história. Aleluia. Oh, glória a Deus. Eu já vou encerrar, meus irmãos. Mas há pessoas que chegaram pensando: eu perdi anos demais. Mas Joel mostra que Deus entra exatamente onde a destruição parece definitiva. Que você olhe e fale: eu perdi. Já passou anos demais. E quem sabe ainda está lá naquilo que perdeu. É aí que Deus está entrando hoje. O gafanhoto pode destruir plantações. O pecado pode destruir caminhos. As decisões erradas podem destruir estações. Mas nada destrói o propósito quando Deus decide restaurar. Deus restitui para você viver o novo. E o novo de Deus, que coisa linda. O novo de Deus sempre chega carregando a honra do seu nome. Alguém vai ter que olhar para você e vai ter que falar. O capeta vai ter que olhar para você e vai ter que falar: foi Deus que mudou a história dele. Foi Deus que mudou a história dela. Oh, glória! Ah, meus irmãos, o novo carrega a honra do nome do Senhor. Levanta a mão e glorifica este nome. Glorifica. A última página da sua história não será escrita pela perda, será escrita pela fidelidade de Deus. Ele vela pelo nome dele. Ele vela pelo nome dele. E o nome dele será glorificado na sua vida. Vai glorificando, vai exaltando, vai louvando, vai adorando. Oh, aleluia, ele é digno. Ele é digno. Ele é digno. Ele é digno. Aleluia. Deus abençoe vocês.
Que o Espírito Santo prossiga falando melhor em cada coração. Eu quero chamar pessoas aqui na frente que ouviram esta simples mensagem. A mensagem do Evangelho é simples, mas ela é poderosa para mudar a sua história. Eu quero convidar você a sair do seu lugar e caminhar aqui na frente, para você receber a maior restituição da história. Eu sei que talvez você veio aqui hoje para receber uma restituição familiar, física, mas Jesus quer te dar além, a restituição espiritual. Ele quer perdoar agora os seus pecados. Ele quer escrever o seu nome no livro da vida. Ele quer salvar sua alma nesta manhã. Sai do seu lugar e vem aqui na frente. Vem. Vem para Jesus. Vem para Jesus. Isso, irmãs. Isso, irmão. Isto, moça. Vem. Vem para Jesus. Vem para Jesus. Vem para cá. Vem para cá. Sai do seu lugar e vem. Isso, senhora. Vem. Vem para cá, moça. Vem. Jesus quer te restaurar. Te restituir nesta manhã. Ele quer salvar a sua alma. Ele quer perdoar os seus pecados. Vem, minha irmã, pode vir. Vem, senhora. Vem, jovem, vem. Vem, senhora, vem, vem para a frente. Vem para Jesus, vem para Jesus. Isso, vem, vem, jovem, vem para Jesus. Oh, glória, tem glória para Ele, tem glória para Ele. É manhã de restituição espiritual. Jesus quer salvar a sua alma. Jesus quer perdoar os seus pecados. Que coisa linda. Se tiver mais alguém, eu aguardo você chegar aqui na frente. Jesus quer restituir aquilo que você perdeu. Alegria, paz. Jesus quer restaurar o seu coração aqui nesta manhã. Oh, glória a Deus. Ouvinte, aceite a Jesus agora também. Irmão internauta, entrega a sua vida para Jesus. Ele tem poder de restituir a sua vida nesta manhã. Que coisa linda, quantas almas diante deste púlpito nesta manhã. Levantem as mãos de vocês para os céus. Levantem as mãos de vocês. 1, 2, 3, 4, 5, 6, 7, 8, 9, 10, 11. 12, 13, 14, 15, 16, 17, 18, 19, 20, 21, 22, 23 almas para Jesus. Vocês podem glorificar o nome de Jesus. Oh, glória! Levantem as mãos de vocês para os céus. Levantem as vossas mãos. Que coisa linda! Jesus vai mudar a história da vida de vocês. E esta igreja vai cuidar de vocês. Esta igreja vai ajudar vocês a caminharem com Cristo Jesus. Levantem as mãos e digam comigo: Senhor Jesus, eu te aceito como Senhor e Salvador da minha alma. Perdoa os meus pecados. Escreve o meu nome no livro da vida, para o dia da tua vinda. Amém. Deixa eu orar por vocês. Senhor meu Deus e Pai, nós entregamos essas 23 almas ao Senhor nesta manhã. Ajuda essas pessoas no processo de libertação, no processo de transformação. Transforma, Senhor, essas vidas, para que outras sejam transformadas. Amém. Olha para mim, por gentileza. Parabéns para vocês que tomaram esta decisão. Vocês vão acompanhar a nossa equipe à minha direita. A nossa equipe vai falar com vocês. E olha, nós queremos preparar vocês para descerem as águas batismais e se tornarem membros do corpo, do sangue de Jesus e desta igreja tão abençoada. O porquê não dizer? Fazer parte da família de Cristo Jesus. Quem se alegra por essas almas? Aplaude então a Jesus. Isso, acompanha aqui o irmão James, a nossa equipe.
A nossa equipe vai falar com vocês. Daqui a pouco, vocês vão retornar para os seus lugares. Deus.

0: estúdio. Irmãos internautas, Deus abençoe. Amanhã, no horário das 19 horas, eu estarei aqui de volta. Vem participar conosco.
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5: Cantem de júbilo e se alegrem os que têm prazer na minha retidão. E digam sempre, glorificado seja o Senhor, que se compraz na prosperidade do seu servo. Salmos 37, 27.
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7: Ouvintes, aceite a paz de nosso Senhor e Salvador Jesus Cristo. Quem fala com vocês é o seu irmão em Cristo, Pastor Antônio dos Santos. E passando aqui, ouvintes, para lembrar a todos que está chegando dia 28 agora de julho, aquelas duas concentrações que ficarão marcadas no seu coração, na sua memória. É o dia do Efatá de Deus, aquilo que está travado, aquilo que está fechado. Jesus vai destravar, Jesus vai abrir, e você pode ter certeza, a sua vida vai receber aí uma marca do milagre de Deus. Vai estar presente a evangelista Maria Lorena no horário das 9 e também às 14 horas. E eu quero neste momento orar por você que já firmou aquele propósito com Deus. Você já está recebendo a oração da igreja, já está recebendo a oração da evangelista Maria Lorena. E eu agora quero orar, eu quero pedir a Deus por você que já firmou o seu propósito. E você que ainda não firmou o seu propósito, ainda há tempo de você deixar aqui também o seu nome para a igreja continuar orando por você. O que é que está fechado na sua vida? O que é que está travado e parece que nada anda, nada caminha? Nós estaremos orando e pode ter certeza, Jesus vai liberar uma palavra e vai destravar, vai abrir na sua vida. Eu vou citar aqui alguns nomes, pessoas que já firmaram este propósito com Deus. E nós vamos orar agora por essas pessoas. O nosso irmão Hilário Armídio, irmã Luana, Francisca, irmão Mateus, irmã Sandra, Tiago dos Santos, Claudete, Sandra de Jesus, Everton Inácio, Ana Paula, Aurida de Oliveira, Ronaldo, Vera Lúcia, Liris Amanda, Jorge Brás, Maria dos Santos, Daniele da Silva, Sueli de Melo, Cláudia Costa, Moisés Mariano, Inês Conceição, Raniele Brenda, Manuel da Silva, Márcia de Fátima, Sandra Helena, Maria de Lourdes, Walter Maia, Ludmila, Eva, Luísa Helena, Fábio Moreira, Geraldo da Silva, Paulo Gaspar, Leia Ribeiro, Márcio Silva, Marta Costa, Augusto de Oliveira, Leandro de Queiroz, Isabel Cristina, Lúcia Maria, Jorge, Tainá, Elaine, Wellington de Jesus, Maria de Lourdes, André Lima, Angélica Lúcia, Ângela dos Reis, Alcebides, Cleusa Miguel, André da Conceição, Benedito, Stephanie, Paulo Afonso, Bruno Barbosa, Maria Laura Alves, Gilberto Nunes, Paulo Fernando, Luiz da Cunha, Neide Souza, Sara Miranda, Rosa Maria, Ridson Vieira, Angelita, Aparecida, José Ricardo, Júlio Lopes, Maria do Carmo, Maria Raimunda, Maria das Dores, Marta, Maria Aparecida, Maria Inês, José Fernandes, Solange Guedes, Fernando, Maria Auxiliadora, Irene, Benedito, Conceição, Sônia Floriano, Neuza Inácio, Maria Águida, Fernando Inácio, Michael, Cristiane, Manuel da Silva e Maria Regina. Nós já vamos agora orar por essas pessoas. E você que ainda não firmou aquele propósito com Deus, ainda não deixou seu nome, ainda há tempo. Eu quero agora orar, eu quero pedir a Deus em favor dessas pessoas.
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7: Senhor, meu Deus e meu Pai, é no nome do Senhor Jesus Cristo, nós estamos aqui diante da Tua presença, já apresentando ao Senhor, ó Deus, essas duas concentrações que estarão acontecendo neste dia 28 de julho, no horário das 9 da manhã e também, ó Deus, no horário das 14 horas. Eu sei que o Senhor já preparou, ó Deus, este dia, o Senhor já preparou o milagre para cada pessoa que comparecer nesta data. Ó Deus Todo-Poderoso, será um dia que o Senhor vai marcar vidas, marcar com um milagre, com uma vitória. Nós temos certeza que mais uma vez aquela mesma voz que soou na criação do universo, quando o Senhor diz, haja luz e houve luz, a mesma voz que soou, ó Deus, ali no túmulo de Lázaro, dizendo, sai para fora, aquela voz que soou diante daquele homem que não falava, não ouvia, o Efatá do Senhor, esta mesma voz vai soar no dia 28. Ó, meu Deus, e aquilo que está fechado se abrirá. Aquilo que está travado será destravado. É por isso que neste momento, ó Deus, nós citamos os nomes dessas pessoas. Pessoas que firmaram um propósito. Pessoas que estarão presentes conosco neste dia 28. Nós apresentamos desde já a cada causa, Senhor, a cada situação dessas pessoas, porque nós cremos no mover sobrenatural do Senhor. Eu já quero pedir ao Senhor que utiliza uma vez mais a vida da evangelista Maria Lorena, na pregação da palavra, nas libertações, nos milagres, e também no momento que ela estender as mãos aos céus, levantando os nomes dessas pessoas, o Senhor vai abrir os céus para abençoar a vida desse povo. Meu Deus e meu Pai, nós cremos no mover do Senhor, meu Deus. Visita desde já essas pessoas que firmaram este propósito com o Senhor. E eu já quero pedir ao Senhor que visita também aquelas pessoas que ainda firmarão este propósito, porque o Senhor tem interesse em abençoar cada vida, meu Pai. Ó Deus, no horário da manhã e também no horário da tarde, Senhor, é o que eu te peço e também te agradeço no nome de Jesus. Olha, ouvintes, eu tenho certeza que o seu milagre já está preparado pelo Senhor. Nós oramos por vocês neste momento. A evangelista Maria Lorena, ela continua orando por vocês. E neste dia 28, ela vai estar aqui presente conosco, orando por você aqui na nossa igreja Deus e Amor. Então você que não firmou o seu propósito com Deus, ainda há tempo de você firmar este propósito, estar recebendo esta oração, porque no dia 28 ela vai levantar o seu nome para o céu. O Efatá de Deus vai ser liberado e a sua vida vai ser destravada. As portas que estão fechadas se abrirão e pode ter certeza, Deus vai marcar a história da sua vida nesta data. Venham participar conosco, 28 de julho, no horário das 9 e também das 14 horas, Rua Senador Pompeu, número 27, aqui no centro do Rio de Janeiro.

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1: Olha, ouvintes, está chegando dia 28 de junho, no horário das 9 e também às 14 horas. Presença já confirmada da evangelista Maria Lorena. Vai ser um dia que o Rio de Janeiro vai tremer. Deus vai impactar esta cidade. Eu tenho certeza, ouvintes, que Deus mais uma vez vai utilizar a vida da evangelista Maria Lorena. E Deus com certeza vai abençoar você, vai abençoar a sua família. Eu quero neste momento convidar a todos, quem ficar de fora vai perder as bênçãos de Deus. E eu sei que você não quer perder bênçãos. No horário das 9 da manhã, evangelista Maria Lorena, pregando a palavra do nosso Deus.
2: Oh, que coisa linda! É vencer o inimigo no poder da palavra. É usar a espada de dois gumes. É usar a palavra contra o maligno. Determinar a nossa vitória. Aleluia, igreja! Não é hora de estar de cabeça baixa. Não é hora de abaixar a guarda. É hora de levantar e gritar. Eu sou mais que vencedor pelo sangue de Jesus.
3: Quando for pregar, que eu seja tua voz.
1: A palavra de Deus será pregada. Deus vai falar com você. Deus vai falar com a sua família neste dia 28. E olha o tema dessas duas concentrações: Efatá. Abre-te. Que coisa tremenda, ouvinte. Deus vai abrir tudo o que está fechado. Aquilo que está travado na sua vida, Deus vai destravar nesta data. Olha, você que está firmando o propósito com Deus, o seu nome está sendo colhido. A evangelista Maria Lorena vai levantar o seu nome para o céu, juntamente com a igreja, e Jesus vai fazer a obra na sua vida. Eu tenho certeza que na hora desta oração, o céu vai se abrir. E Deus, ele vai tocar na sua vida.
2: Pode gritar, queima, queima, queima. Toda legião de demônio que você quer com ela. Eu vou. Eu deixo eles trancados dentro de mim. Eles não têm nada. Eu tranco tudo. Eu acabo o marido dela. E ela fica desesperada. Você ganha muito para fazer isso. Você não gosta dessas campanhas.
4: Não, ela vem aqui.
2: Pode gritar, queima ele. Pode gritar, queima ele. É uma legião, igreja. Fala comigo, Satanás! Eu não ouvi, Satanás! Sai dela agora! Sai dela agora! Sai do marido dela! Sai da casa dela! Pode gritar, queima! Toma, bruxaria! Sai!
5: em nome de Jesus.
1: Que tremendo, eu já posso sentir o impacto de Deus, já neste dia 28 de junho, você não pode ficar de fora. Ouvinte, a evangelista Maria Lorena vai orar por revelação, vai fazer também aquela oração de explosão de milagres, e pode ter certeza, o céu vai confirmar. Jesus vai operar no nosso meio. Não fique de fora. Venham participar, porque o milagre já está reservado para a sua vida.
6: Milagre aqui agora, irmã Maria Lorena, a senhora chegou apoiada em uma muleta, agora ela largou a muleta e pela fé já está andando perfeitamente para a glória de Deus. É um milagre muito grande, a igreja bate palma e dá glória. Seu nome, minha irmã?
7: Pedro Socorro.
6: Quanto tempo dependendo dessa muleta?
7: 8 dias.
6: 8 dias dependendo de uma muleta. O que que aconteceu que a irmã ficou dependente dela?
7: Porque doía muito as costas e a coluna.
6: E agora, cadê a dor?
7: Saiu tudo.
6: Saiu tudo? Jesus curou, minha irmã?
7: Curou.
6: Então anda sem muleta aí agora, anda sem muleta. Olha aí, irmã Maria Lorena, ela largou a muleta, tá andando perfeitamente, porque na hora da revelação, Jesus curou, irmã Maria Lorena.
7: Ele prometeu e ele cumpriu. Coluna nova da glória.
1: Olha, ouvintes, perder essas concentrações é perder a bênção de Deus. 9 da manhã e também no horário das 14 horas. Não venham só, traga a sua família, convida o vizinho, o amigo, aquela pessoa que está desenganada pelos recursos humanos. Esta pessoa que está aí enferma há muitos anos, eu tenho certeza, Jesus vai operar o milagre. Ele estará presente. Ele é o convidado especial para operar o milagre na sua vida. Nós já vamos neste momento à confirmação com a serva de Deus, evangelista Maria Lorena, confirmando a sua presença conosco neste dia 28 de junho.
8: Quero saudar os ouvintes em casa com a gloriosa paz do Senhor Jesus. Está chegando o grande dia, dia 28, às 9 da manhã, também às 14 da tarde, estaremos com todos vocês pregando a poderosa palavra do Senhor, orando pelos mais excelentes dom do Espírito Santo. O tema desses dois grandes cultos, Ifadá, e você vai perder a tua vitória, perder a tua bênção, teu milagre? Não, de maneira nenhuma. Aguardamos por você e pela tua querida família. O pastor estará de braços abertos, a sua esposa, os demais presbíteros e pastores, aguardando pela tua presença. Queremos te dar um abraço e também estaremos falando um pouquinho da poderosa oração global. Não perca, esteja conosco e Deus será contigo nesta batalha. Quem se despede, a sua irmã em Cristo, Maria Lorena. Fiquem todos na paz do Senhor Jesus.
1: Aí está a confirmação da serva de Deus. E olha, ouvintes, já confirma também a sua presença. Já deixa agendado aí na sua agenda esta data, 28 agora de junho, no horário das 9 da manhã. e também no horário das 14 horas. Inclusive, às 14 horas, será o nosso culto de missões, a nossa confraternização com todo o campo estadual aqui da Senador Pompeu e a entrega do jejum de Daniel. Vai ser muito forte, hein? 9 da manhã e também no horário das 14 horas. Venham participar conosco. Rua Senador Pompeu, número 27, aqui no centro do Rio de Janeiro.
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1: Aceite a paz de nosso Senhor e Salvador Jesus Cristo. Quem tem o imenso prazer de falar com vocês é o seu irmão em Cristo, Pastor Antônio dos Santos. Convidando a todos vocês neste momento, para esta segunda-feira, nós estaremos aí no prosseguimento do nosso culto doutrinário e também da campanha Jesus Salva o Meu Lar. Olha, ouvintes, todas as segundas-feiras, no horário das 19 horas, nós estaremos aqui reunidos, unidos em uma só fé, em um só amor, na mesma comunhão, recebendo a palavra de Deus, participando de um culto muito edificante, onde Deus tem falado com a igreja, Deus tem renovado, reavivado o seu povo a cada segunda-feira. Eu quero neste momento falar diretamente com toda a membresia da nossa Igreja Deus e Amor, você que congrega conosco aqui na sede estadual da Senador Pompeu, você que congrega nas demais igrejas Deus e Amor estaduais, setoriais, centrais, regionais e também nas igrejas locais, você que pode estar conosco aqui às segundas-feiras, olha, vai ser bem-vindo, eu tenho certeza, Deus falará no seu coração. Então venham participar conosco. E eu não posso deixar também de convidar as famílias evangélicas em geral, você que congrega em uma outra denominação evangélica, você que é católico, é um livre pensador, o convite de Deus para você neste momento é estar aqui conosco nesta segunda-feira, ouvindo a palavra de Deus. Olha, ouvintes, existe um poder transformador nesta palavra. Talvez você me ouve neste momento e está aí triste, sem saber o que fazer. Quem sabe há momentos que você até consegue sorrir do lado de fora, mas do lado de dentro há tristeza, há amargura, há ódio, e você não consegue ser uma pessoa feliz. A palavra de Deus alcança o lado de dentro. A palavra de Deus cura a alma, cura ressentimentos, cura feridas do passado. E eu tenho certeza que você estando conosco aqui, nesta segunda-feira, Deus ele tem uma palavra que vai curar o seu interior, vai curar a sua alma e você vai sair daqui uma pessoa diferente. Nós vamos acompanhar neste momento flash da pregação da palavra de Deus para você entender que a cada segunda-feira Deus tem falado conosco por intermédio da sua palavra.
11: O porquê que muitos estão no seio da igreja alimentando desunião, contenda, partidarismo? O porquê que tem pessoas que têm dificuldade de relacionamento? Está na hora de avaliação. É preciso uma verdadeira conversão. Vamos seguir os passos do nosso Mestre. Ele viveu sempre em unidade com os seus discípulos, em comunhão, comiam juntos, participava das festas juntos. Isto é unidade, isto é comunhão. E a igreja precisa seguir os passos do seu Mestre. Ele disse: as minhas ovelhas ouvem a minha voz. Eu as conheço e elas me seguem. preciso primeiro reconciliação para Deus realmente receber o culto que você vai realizar, para Deus receber o louvor que você vai cantar, para Deus receber a oração que você vai fazer. Você precisa viver primeiro em comunhão com seus irmãos. Quem está entendendo a palavra de Deus, vai levantando a mão e vai adorando. Vai levantando a mão e vai glorificando. Vamos levar mais a sério o reino de Deus nesta terra.
1: Eu tenho certeza, ouvintes, que a palavra de Deus, ela vai sair de encontro ao seu coração. Ela vai impactar, ela vai causar mudanças no seu interior, na sua mente, no seu coração. Você vai sair deste culto com a sua vida edificada na presença de Deus. E olha, todas as segundas-feiras, após a pregação da palavra, eu faço com a igreja aquela oração de Pentecoste. É um momento de avivamento, onde a igreja recebe mais da presença de Deus. É uma porção dobrada do Espírito Santo. Talvez você possa me informar agora que já é batizado no Espírito Santo, já tem o selo da promessa. Mas quando nós falamos, ouvintes, num derramamento do Espírito Santo, nós estamos falando de uma porção dobrada, onde o Espírito Santo traz uma renovação a mais para o cumprimento da missão, onde ele distribui dons espirituais. E você que me ouve agora, quer receber os dons espirituais? Quer receber o revestimento do Espírito Santo? Então você não pode ficar em casa nesta segunda-feira. Eu estarei fazendo esta oração com toda a igreja e eu tenho certeza que o Espírito Santo vai trazer renovação sobre a igreja.
11: Reveste a juventude, reveste este senhor, esta senhora, este ancião. E mana camaiastei, que malamalamai. E amaiastei, amacama lamalamais. Aleluia, glória. Reveste de poder, meu Deus, reveste de poder, Senhor. Nós acreditamos, meu Deus, nós acreditamos na Tua presença. Senhor, ajuda a igreja a continuar fazendo a diferença nesta terra, meu Pai. Vai derramando da Tua presença, vai derramando do Teu poder, vai derramando da Tua unção. Oh, glória! Receba desta presença, receba desta presença, receba desta presença.
1: Que momento tão tremendo, que momento especial, a igreja recebendo da presença de Deus, recebendo porção dobrada. Pessoas choram, pessoas pulam, pessoas recebem a presença de Deus. O Espírito Santo tem impactado a vida das pessoas. Não fique em casa, ouvinte. Venham participar conosco nesta segunda-feira. E como é um culto doutrinário, a igreja está reunida, o povo de Deus, a família Deus é Amor, famílias evangélicas, católicas, livres pensadores. Nós aproveitamos, como estamos na campanha da família, nós oramos pela família. É um culto completo de pregação da palavra, avivamento e a oração específica pela família. Olha, ouvintes, tem muitas famílias desarticuladas, em pé de guerra, batalhas constantes, não há mais comunhão, união, paz em muitos lares. Mas nesta segunda-feira eu quero orar por você, eu quero orar pela sua família, e eu tenho certeza, o seu lar vai receber a visita

0: vida, Senhor. Que haja curas, que haja libertações, que haja milagres. Recebe o nosso propósito, Senhor, livrando a família do mal, protegendo a família do mal.
1: Você não pode ficar em casa nesta segunda-feira. Você vai estar aqui conosco, participando deste culto, desta campanha, recebendo a oração em favor da sua família. Talvez você me ouve neste momento e está aí pensativo. Realmente, eu preciso de uma bênção de Deus para a minha casa. Eu preciso que a minha família seja abençoada. Deus está te dando esta oportunidade. Você vai estar conosco, ouvir a palavra de Deus, que vai gerar fé no seu coração, vai mudar o seu interior, os seus pensamentos. O Espírito Santo quer fazer, ouvinte, uma mudança extraordinária na sua vida. E olha, a família será impactada pelo Senhor. Deus vai mudar a história da sua família. Quem sabe a festa na sua casa já acabou. Como, ouvintes, aquela passagem bíblica de João 2. É, a festa agora ia parar. O vinho acabou, mas Jesus estava presente. Ele transformou a água em vinho para a festa continuar. Talvez a festa aí na sua casa, quando eu falo festa, a alegria, a paz, a comunhão já está chegando no fim. Mas Jesus quer transformar algo na sua vida, na sua casa, para a festa continuar. Então venham para cá nesta segunda-feira receber essa oração. Jesus vai fazer mudança aí na sua casa. Nós estaremos orando pela sua família, orando pelo seu lar, e pode ter certeza que haverá mudança de Deus. Nesta segunda-feira, no horário das 19 horas, aqui mesmo, na Rua Senador Pompeu, número 27, bem aqui no centro do Rio de Janeiro. Eu já quero aproveitar neste momento para orar por você. Eu quero pedir a Deus para te abençoar, abençoar também toda a sua família. E nesta segunda-feira, não apenas você, mas a sua casa, os seus familiares estarão aqui conosco, ouvindo a palavra de Deus, recebendo a renovação de Deus e também a oração especial pela sua família. Vamos agora falar com Deus em oração.
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1: Senhor meu Deus e meu Pai, é no nome do Senhor Jesus Cristo, mais uma vez, nós estamos chegando diante do Senhor através desta humilde oração. E eu quero te louvar, meu Deus, pela oportunidade, porque é um momento tão especial, uma oportunidade tão rica, e nós queremos aproveitar esta oportunidade que estamos diante do Senhor. Em primeiro lugar, te louvar, meu Deus. O Senhor é Deus que é soberano, um Deus tremendo, poderoso. Não há Deus semelhante, não há Deus igual. É um privilégio poder servir ao Senhor, fazer parte do teu reino e poder estar aqui diante do Senhor agora, intercedendo em oração por pessoas, por vidas e por lares. Já quero apresentar ao Senhor, meu Deus, esta próxima segunda-feira, no horário das 19 horas, o nosso culto doutrinário, o prosseguimento da campanha Jesus Salva o Meu Lar. Ó Deus Todo-Poderoso, eu sei que o Senhor já preparou a palavra, eu sei que o Senhor já tem o avivamento e já tem também, Deus, a bênção para

0: todas as famílias. Eu oro agora, Senhor, em favor de cada ouvinte, em favor dos lares, das famílias que estarão presentes conosco. Eu quero orar também em favor daquelas pessoas que não vão poder estar, mas estarão acompanhando pelo rádio, Senhor. Estarão acompanhando pela live a transmissão deste culto. Eu sei que o Senhor é Deus de perto e também é Deus de longe. Meu Deus e meu Pai, que o Senhor possa transformar vidas nesta segunda-feira, impactar corações, trazer renovação espiritual, meu Deus, levantando o caído, fortalecendo o fraco, ressuscitando o morto espiritualmente falando. Eu sei, meu Deus, que o Senhor tem agido a cada segunda-feira e nesta não será diferente. Eu sei que o Senhor falará conosco mais uma vez. O Senhor trará renovo. O Senhor visitará famílias. E eu sei que o teu nome vai continuar sendo glorificado. É o que eu te peço, meu Deus, e também te agradeço no nome de Jesus. Olha, ouvinte, não fica de fora desta segunda-feira, porque Deus tem coisas boas para você, para o seu lar e também para toda a sua querida e amada família. Nós estaremos aqui aguardando por todos vocês neste endereço, Rua Senador Pompeu, no número 27, aqui no centro do Rio de Janeiro.
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0: Eu quero lembrar a todos que é nesta quarta-feira o prosseguimento da campanha da prosperidade, portas abertas, e a primeira quarta-feira do mês, a quarta-feira da consagração dos trabalhadores. Olha, ouvintes, você não pode perder, você não pode ficar de fora desta campanha. Nós estaremos aqui em 6 horários, uma campanha que Deus levantou para mudar a sua história, para mudar a história da sua casa, a história da sua família. Quando você olha para a sua vida hoje, claro, você espera uma mudança, você espera uma transformação, você quer melhorar, mas você precisa dar um passo. Deus levantou essa campanha para mudar a história da sua vida. Nós estaremos aqui na consagração dos trabalhadores e eu quero orar por você. Você que é um trabalhador, Deus quer abençoar todo o trabalho das suas mãos, desde aquele trabalhador comum até aquele grande empresário. Deus quer continuar te abençoando. Deus quer continuar prosperando o seu caminho. Deus quer colocar a bênção sobre você. Porque onde você colocar a planta dos seus pés e colocar as suas mãos, as coisas vão dar certo. As coisas vão prosperar. Nesta quarta-feira, eu estarei aqui com vocês, pregando a palavra do nosso Deus.

0: O extraordinário aconteceu. Ela foi levada para a casa de Obed-Edom e apenas 3 meses ali, a presença de Deus encheu esta casa de bênçãos. Sabe o que isso mostra para nós? Que a presença de Deus, ela não é neutra. Ela gera mudança. Ela gera vida. Ela gera bonança, ela gera alegria, ela gera abundância. Quem crê que a presença de Deus muda tudo na nossa vida, joga a mão para cima e vai adorando esta presença. A presença de Deus entrou nesta casa transformando, a presença de Deus entrou nesta casa causando mudança. Obed-Edom não recebeu a arca com medo. Ele poderia ter pensado, mas a arca matou Uzá. É perigoso ter esta arca na minha casa. Mas ele recebeu a arca com reverência. Oh, aleluia! E a sua casa foi transformada. A casa dele foi transformada. A sua também pode ser transformada. Se você acolher aqui hoje a presença de Deus, queridos irmãos, eu tenho certeza que algo de extraordinário vai acontecer na sua vida. Hoje nós não temos aqui a arca da aliança, mas temos Cristo em nós, a esperança da glória. Levante a mão, porque a presença de Cristo transforma. A presença de Cristo muda o ambiente. A presença de Cristo traz salvação. Deus, ele tem uma palavra para o seu coração. Eu tenho certeza disso, ouvinte. Deus vai falar com você, Deus vai falar com a sua casa, a sua família vai ser impactada pela palavra de Deus. E após eu pregar a palavra, eu estarei aqui orando através das revelações do Espírito Santo, fazendo aquela oração pelo povo. E eu tenho certeza, Deus vai abençoar a sua vida, Deus vai abençoar a sua casa, a sua família será portadora da bênção de Deus. Nós temos acompanhado a cada quarta-feira o que Deus vem realizando. Deus tem feito maravilhas na vida do povo. Você não precisa chegar aqui e contar o seu problema para ninguém. Nós estaremos orando por revelação. O Espírito Santo sabe a sua necessidade, ele conhece o seu coração e sabe o que você virá buscar nesta quarta-feira. Chega aqui, conta o seu problema para ele, ele vai te revelar, ele vai agir por você. Nós vamos acompanhar, ouvinte, para você entender que as pessoas que participam desta campanha, elas têm testemunho para contar. Essas pessoas têm falado de viva voz, têm expressado alegria no seu coração, no seu rosto, em poder estar aqui conosco. E nós vamos acompanhar agora o que elas têm alcançado de Deus, participando desta campanha de quarta-feira. Irmão, qual é o seu nome?
1: Meu nome é Ricardo Carneiro Araújo.
0: Irmão, o que é que aconteceu?
1: Eu tive aqui na quarta-feira, era retrasada, aí o varão pegou, fez o voto da colheita, tá até aqui na minha mão que eu vim para cumprir, e o irmão estava falando que Deus estava dando aposentadoria, depois de 2 anos passando pelo INSS, no auxílio-doença, eles empurrando para lá, empurrando para cá, quando o irmão pegou e falou, né, voto, né, de R$300, os valores, o irmão estipulou os valores, eu peguei o valor pela fé, e eu já tinha perícia para passar. Aleluia, no outro dia, aleluia, viram a quarta, não, quinta-feira eu tinha que fazer perícia. Passei pela perícia lá e vim direto pra cá. O varão segurou na minha mão, o pastor tirou a mão na minha cabeça, mas parece que a mão do pastor ficou travada nessa pasta aqui, que o pastor não quis soltar. Falei, Jesus, o que, que é isso? Jesus, é que é confirmação? Aí é uma perícia endemoniada, vou vencer. Ó, espera o resultado amanhã, não sei quando que vai sair, não. Aí, 9 horas da noite, quando eu abri o resultado, deu aposentadoria por invalidez. Aleluia, glória a Deus. aqui está meu voto da colheita, é o que Deus faz, hein? Ele é pentecostal, Deus é amor.
0: 2 anos aguardando a aposentadoria. Participando da campanha da prosperidade, está aposentado para a glória do nome de Jesus.
2: E você não vai ficar apenas ouvindo esses testemunhos. Você vai ser a próxima pessoa a testemunhar. Venham participar conosco. Quarta-feira, 7 da manhã, 9, 11, às 13, às 15 e também no horário das 19 horas. Deus preparou 6 horários para abençoar a sua vida. Nesta quarta-feira, aqui mesmo, na Rua Senador Pompeu, no número 27, aqui no centro do Rio de Janeiro.
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2: Deus abençoe, ouvintes, Deus abençoe a vida de vocês. Chegou o quinto dia, é o quinto dia deste clamor em favor de todos vocês que vão estar conosco nesta quarta-feira, a quarta-feira da consagração de todos os trabalhadores. Vamos agora falar com Deus em oração.
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2: Senhor meu Deus e meu Pai, é no nome do Senhor Jesus Cristo eu quero te louvar por mais esta oportunidade. E já entrando na tua presença, conforme a orientação do Senhor, com ações de graças, eu quero te louvar, meu Deus, por tudo que o Senhor tem feito. O Senhor é soberano, o Senhor é Deus poderoso, conforme o Senhor mesmo disse, o grande Rei e Senhor da nossa vida. Ó Deus maravilhoso, eu quero apresentar ao Senhor, meu Deus, todas as pessoas que estão participando conosco desta campanha da prosperidade, que traz o tema Portas Abertas. E nós temos este subtema todas as primeiras quartas-feiras de cada mês, a consagração dos trabalhadores. Senhor, são pessoas lutadoras, batalhadoras, e estão conosco nesta campanha. São pessoas que firmaram propósito em prol de uma causa, de uma situação, Senhor. E estarão conosco nesta quarta-feira, clamando, apresentando o seu propósito diante do Senhor. Eu tenho certeza, meu Deus, que essas pessoas contarão a bênção. São pessoas que vão testemunhar o seu poder, são pessoas que vão testemunhar o milagre alcançado. Glorifica, meu Deus, o teu nome na vida dessas pessoas, abençoando o trabalho das mãos de cada pessoa, meu Pai. Ó Deus Todo-Poderoso, é no nome do Senhor Jesus Cristo, abençoe este trabalhador. Ó Deus, este lojista, este empresário, ó Deus, pessoas que estarão conosco nesta quarta-feira, clamando, Senhor, pessoas que estarão apresentando o seu propósito ao Senhor no decorrer desta campanha. Ó Deus querido, Deus poderoso, continua abrindo portas, Senhor, as portas que estão fechadas. Abre portas onde não tem portas, prosperando a vida deste trabalhador. Quem sabe esta pessoa, meu Deus, tem lutado para quitar essa dívida e não consegue. Esta pessoa que está com seu nome é no Serasa, pessoas lutando, ó Deus,
0: para, Senhor, trazer a solução deste problema. O Senhor é poderoso. Nesta quarta-feira, meu Pai, haverá a consagração dos trabalhadores e o Senhor trará a solução. O Senhor vai operar maravilhas. Quem sabe este trabalhador que almeja ter o seu próprio negócio, abre as portas, meu Deus. Prospera o caminho deste homem. Prospera o caminho desta mulher que almeja ser um empresário, um microempresário. Senhor da glória, abençoe o trabalho das mãos desta pessoa, meu Pai. É o que eu te peço, ó Deus, e também te agradeço no nome de Jesus. Deus continue abençoando, ouvintes. Tenha certeza que você já foi visitado pelo Senhor neste momento. E olha, nesta primeira quarta-feira, eu quero apresentar a você o seu propósito diante de Deus. É a consagração dos trabalhadores. Você que é um trabalhador, é um empresário, um microempresário, pode ter certeza, Deus vai continuar abençoando todo o trabalho das suas mãos. Aguardo por você. A oração.

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1: 3:03.
2: O Senhor Jesus nos promete em sua palavra no livro de João, capítulo 14, versículos 13 e 14.
3: E eu farei o que vocês pedirem em meu nome, para que o Pai seja glorificado no Filho. O que vocês pedirem em meu nome, eu farei.
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Mais uma vez, ouvintes amados, a paz do Senhor Jesus, aqui estamos nós para orar juntamente com vocês. Nós queremos falar com Deus alguns minutinhos, falar com Deus de coração aberto, falar com Deus de alma lavada. Vamos sentir a presença de Deus. Eu vou orar por você, você vai orar por mim, nós vamos orar uns pelos outros. É o nosso convite para a oração, é o nosso convite para o clamor.

Maravilhoso Deus, poderoso Pai, ó Deus, meu amigo, meu Senhor, Deus da minha salvação, mais uma vez eu estou na presença do Senhor juntamente com todos esses ouvintes, ó Deus, que se comprometeram a estar conosco clamando nesse momento. Senhor meu Deus, Senhor meu Pai, não tem como começar uma oração a Deus se não agradecermos ao Senhor, a não ser agradecendo a Ti. Então obrigado, Senhor, de todo meu coração, obrigado por todas as coisas que o Senhor tem feito por mim, por nós, pelos nossos ouvintes. Senhor meu Deus, pela nossa família, as coisas que o Senhor tem feito para o nosso bem. Aliás, tudo que o Senhor faz é para o nosso bem. Muito obrigado a Deus por ser o meu Deus, por ser o Deus desses ouvintes que acompanham a nossa programação e nesse momento estão orando conosco. Obrigado a Deus por algo maravilhoso que só o Senhor pode fazer. Obrigado pelo perdão dos nossos pecados. Obrigado, Senhor meu Deus, por nos livrar dos fardos das nossas iniquidades, desse peso, ó Deus, que poderia estar fazendo o nosso corpo estar curvado, ó Pai, por ser um fardo pesado que nós não teremos condições de carregar. Então, obrigado também, ó Deus, pelo perdão dos nossos pecados. E mais uma vez, eu me coloco diante do Senhor. Nós nos colocamos diante do Senhor, pedindo ao Senhor, perdoai os nossos pecados, ó Deus. Perdoai todas as nossas transgressões que nós temos falado, que nós temos pensado, o que nós temos feito que não tem sido do agrado do Senhor. Perdoa-nos, ó Pai. Purifica-nos de todo mal. Purifica-nos de todas as nossas transgressões, de todas as nossas iniquidades. Porque, Senhor meu Deus, ao fazermos a nossa oração, nós queremos ter essa certeza de que o Senhor não só está ouvindo, mas o Senhor está também respondendo o nosso clamor. Quando a Sua palavra nos fala, ó Deus, que os nossos pecados nos separam do Senhor, nós entendemos, ó Deus, que devemos sim entender que somos pecadores. E devemos entender também, ó Deus, que nos humilhando perante a Sua presença, o perdão do Senhor vem para nós, vem para a nossa vida, vem para a vida de todos os ouvintes que estão orando conosco. E nós podemos ter a tranquilidade de que a nossa oração não só está sendo ouvida, mas também está sendo respondida. Senhor meu Deus, eu estou aqui, ó Pai, e quero interceder por pessoas, quero interceder por famílias, quero interceder pela minha família. Senhor meu Pai, o Senhor é o Deus que nós clamamos no momento das nossas angústias, no momento do nosso desespero, no momento, Senhor meu Deus, em que o nosso fardo, a nossa cruz se coloca, Senhor, tão pesada ou tão pesados. Senhor meu Deus, o Senhor é o Deus socorro presente no momento, ó Pai, do nosso maior sofrimento. Por isso nós clamamos a Ti nesse momento. Eu não poderia numerar, ó Deus, e não poderia dizer ao Senhor. Tanta gente, ó Pai, que nesse momento está orando comigo, num estado de sofrimento e de angústia tão terrível, de um sofrimento tão amargo. Senhor, nós não saberíamos expressar esse sofrimento, essa dor. Senhor, meu Deus, Senhor, meu Pai, mas nós pedimos ao Senhor o socorro, porque nós entendemos que o Senhor pode trazer, ó Deus, alívio para esse coração que está explodindo de tristeza, para essa vida que está explodindo, Senhor, meu Deus, de tanta angústia, de tanta dor, de tanto sofrimento. Senhor, meu Deus, Senhor, meu Pai, estenda as Tuas mãos neste momento para visitar essa vida, ó Deus, que já não sabe mais onde colocar tantas lágrimas. Essa vida, Senhor meu Pai, que é uma vida de angústia e de sofrimento já há tanto tempo, de desespero. Essa vida, Senhor, de ansiedade sem tamanho. Essa vida, ó Deus, de depressão sem igual. Alcança esse coração que ora comigo agora, meu Deus. Alcança essa vida que ora comigo agora, meu Pai, trazendo alívio, trazendo socorro, trazendo alegria, trazendo a Deus o que precisa essa vida para respirar tranquilamente pelo menos uma vez mais. Eu clamo ao Senhor, meu Deus, em favor de todas essas pessoas que noite e dia as lágrimas têm sido delas a companheira mais próxima.
em nome de Jesus Cristo, meu Deus, em nome de Jesus Cristo, o Senhor é o nosso alívio, o Senhor é o nosso socorro, em nome de Jesus Cristo, ó Deus, venha trazer a esse coração um pouquinho mais de forças, um pouquinho mais de alívio, para que essa vida possa prosseguir, Senhor meu Deus, para que essa vida possa caminhar, meu Pai, com a cabeça levantada, entendendo que a noite ela não pode durar para sempre, para que essa vida possa entender que o choro, ele também não pode durar para sempre. E agora, nesse momento, o Senhor está vindo, Senhor meu Pai, e tirando dessa vida, Senhor, esse inverno de uma vez por todas. Meu Deus, quantas famílias, ó Deus, estão nesse momento chorando, chorando a perda, Senhor, chorando, meu Pai, as desilusões, as mágoas, chorando as dores e as enfermidades. Estenda as Tuas mãos agora, meu Deus, estenda as Tuas mãos agora, meu Pai, para tirar dessa vida esse sofrimento que se recusa a ir embora, para tirar dessa vida essa enfermidade que massacra, essa enfermidade que destrói, que mata pouco a pouco, dia a dia, momento a momento. Eu creio que o Senhor não desampara, Senhor, essa pessoa que está orando e as lágrimas estão rolando pelo seu rosto. Eu sei que o Senhor está recolhendo cada lágrima. Eu sei que o Senhor está vendo cada lágrima. Eu sei que o Senhor está vendo cada coração. Eu sei que o Senhor está vendo cada sofrimento, cada dor. Em nome de Jesus Cristo, meu Deus, em nome de Jesus Cristo. Eu sei que o Senhor é o Deus do alívio. Eu sei que o Senhor é o Deus da solução. Eu sei que o Senhor é o Deus que está visitando essa pessoa, que está num estado, ó Deus, terrível, um estado de sofrimento, que a medicina já disse que a solução não virá mais. Pessoas que estão atravessando, meu Deus, o verdadeiro vale da sombra da morte. Sei que o Senhor é Deus poderoso e a mão do Senhor está estendida para tocar agora. Toca, meu Deus, toca. O Senhor é Deus para levantar essa pessoa desenganada. O Senhor é Deus para tirar essa pessoa, ó Deus, desse emaranhado de sofrimento que ela se meteu quando abandonou os caminhos do Senhor. Em outras palavras, ó Deus, o Senhor é Deus que é perdão para essa pessoa desviada dos caminhos do Senhor. O Senhor é Deus que é perdão para essa pessoa que o inimigo já fala ao ouvido dela que ela não tem mais perdão, não tem mais solução. Senhor meu Deus, Senhor meu Pai, em nome de Jesus Cristo, em nome de Jesus Cristo, venha solucionar, venha abençoar, venha dar graça, Senhor. Venha, Senhor meu Pai, agora em nome de Jesus, repreender essa enfermidade que está corroendo essa pessoa que está num presídio, essa pessoa que está numa penitenciária. Quanta gente sofrida, Senhor meu Deus, quanta gente em estado de sofrimento profundo, em estado de miséria total. O Senhor é Deus da libertação, o Senhor é Deus do socorro, o Senhor é Deus poderoso para dar a essa pessoa um fio de esperança. Essa pessoa, Pai, que teve uma vida tão miserável, uma vida de tanta violência, uma pessoa, ó Deus, que produziu o dano e a dor a tantas outras, e estando pagando a sua dívida com a sociedade, tem sofrido as opressões próprias, ó Deus, da acusação da consciência. Na sua própria consciência vem a acusação e o inimigo se junta ainda para trazer ainda sofrimento a essa pessoa que pensa não ter mais perdão. Mas o Senhor é Deus que perdoa. O Senhor é Deus que tem o perdão que essa pessoa precisa para a vitória, para se levantar. Perdoai, ó Deus, agora os pecados desses que se humilham perante o Senhor. Perdoai os pecados desses, Senhor meu Deus, que estão gemendo, estão clamando, desses que têm travado uma luta, Senhor, terrível com o adversário, que quer impedir a essas pessoas não só o prazer, mas a alegria da vitória, que começa quando o perdão dos nossos pecados acontece
quando nos colocamos diante do Senhor, ó Deus, com os nossos corações humildes, reconhecemos o Senhor como nosso Salvador pessoal. Meu Deus, meu Pai, em nome de Jesus, o Senhor é poderoso para visitar lares e famílias. O Senhor é poderoso, ó Deus, para visitar esse lar que está destroçado, esse lar que o inimigo começou e está agora terminando uma obra, Senhor, meu Pai, de destruição total. Saia dessa casa, inimigo. Saia dessa casa, espírito maligno, espírito satânico. Saia dessa casa, porque essa casa está sendo visitada agora pelo meu Deus, pelo meu Pai, pelo meu amigo. Esta casa está sendo visitada agora por esse Deus de amor. Em nome de Jesus Cristo, Satanás, vai saindo. O meu Deus restaura essa casa. O nosso Deus restaura essa família. Ó, meu Deus, meu Senhor, meu amigo, meu Salvador, visita essa casa agora, meu Senhor. Eu sei que o inimigo tem travado os seus projetos. Eu sei que o inimigo tem traçado os seus planos para a destruição e aniquilação completa da nossa sociedade, começando pela família, começando por lares, instituindo tantas configurações totalmente abusivas, totalmente contrárias à sua palavra. Mas eu repreendo o poder do inimigo e peço ao Senhor, meu Deus, dá entendimento a essa família, para que essa família se apegue ao Senhor e possa ter a vitória, meu Deus, e possa ter, meu Pai, o Senhor operando, o Senhor atuando nela, livrando-a do mal, fazendo, meu Deus, dessa família uma família cujo testemunho ainda vai impactar tantas outras pessoas. Saia, Satanás, saia dessa casa, saia dessa família. Essa família que sofre tanto também, porque o desemprego chegou trazendo a miséria, o desemprego chegou trazendo a fome, trazendo, meu Deus, a humilhação desse pai, dessa mãe, que não podendo cuidar da própria família, se sentem tão tristes e abatidos. Perderam, meu Pai, por causa, ó Deus, desse momento de miséria, a alegria e a honradez de saber que poderiam estar, ó Pai, tratando dos filhos, cuidando do lar. Eu peço ao Senhor, abra as portas, ó Deus, que estavam fechadas. Abra, o Senhor é Deus poderoso para abrir essa porta. Sei, ó Pai, que a nossa nação está, ó Deus, caminhando numa direção tão contrária ao Evangelho verdadeiro. Vemos, ó Deus, muitas pessoas que estão ouvindo a sua palavra, é verdade, mas vemos, meu Deus, uma onda satânica, diabólica, que visa destruir a moral, os bons costumes e aquilo que nós aprendemos do Senhor como sendo coisas boas e coisas que firmam, ó Deus, as famílias e as nações dentro da sua palavra. Por isso, ó Pai, a sua palavra diz que é feliz a nação, o povo, cujo Deus é o Senhor. Meu Deus, o Senhor é poderoso para cuidar dessa nação. E pelo menos para esses que buscam ao Senhor, o Senhor é poderoso, ó Pai, para fazer com que todas as portas sejam abertas, para exterminar a miséria, ó Deus, para exterminar, ó Deus, as ondas malignas, satânicas, que querem destruir esse povo, querem destruir essa nação. Senhor meu Deus, Senhor meu Pai, não posso deixar de orar pelas autoridades, para que, ó Deus, a nossa nação vá bem. Oro pelas autoridades, ó Deus, que estão nos seus postos. Repreendo, ó Deus, esse espírito de corrupção. Repreendo esse espírito de ladroices. Repreendo, meu Deus, todo o mal que o Senhor tem visto, que tem afetado essa nação por causa da desonestidade de algumas pessoas. Senhor, o Senhor é poderoso para colocar pessoas justas, pessoas, ó Deus, que tenham um pouco de piedade daqueles que morrem sem nada, Senhor, desses que passam dias sem nenhuma refeição para colocar na mesa. Aliás, quando digo mesa, ó Deus, já estou exagerando, Senhor, porque muitos não têm nada. Senhor, meu Deus, Senhor, meu Pai, o Senhor é Deus poderoso para fazer dessa nação uma nação que venha servir ao Senhor e, consequentemente, venha ser muitíssimo abençoada pelo Senhor. Meu Deus, abençoai todos aqueles que pregam a sua palavra também, que sejam, meu Deus, ministros da sua palavra.
todos aqueles que militam legitimamente, que o Senhor esteja com eles, abençoando, usando para a salvação das almas que ainda estão perdidas. Senhor, meu Pai, eu creio que nesse momento o Senhor está também curando, ó Deus, pessoas cancerosas, pessoas tuberculosas, pessoas, Senhor, meu Deus, que estão na ânsia da morte, pessoas, meu Pai, que a medicina já não tem solução para elas e as entregou à própria sorte. O Senhor é Deus poderoso para fazer, ó Pai, uma obra tremenda nesse momento, levantando pessoas, ó Deus, que já estão até quase próximas da experiência, Senhor, aquela experiência de morte mesmo. O Senhor é Deus poderoso para curar essas vidas. O Senhor é Deus poderoso para fazer os teus sinais. Abençoe a família, meu Pai. Abençoe a minha família, meu Deus. Abençoe a minha esposa, os meus filhos, as minhas noras, os meus familiares. Abençoe agora também a minha netinha, meu Deus, linda, maravilhosa, que o Senhor me deu, que o Senhor nos deu, na verdade. Verdade, Senhor, porque sei, ó Deus, que muitas pessoas neste momento que nos amam, Senhor, no amor do Senhor, também se sentem titios, também se sentem vovós e são bem-vindos, ó Deus, também se sentem avozinhos e são bem-vindos, ó Pai, porque esse amor só nos enriquece, esse amor só enriquece a grande família do Senhor. Meu Deus, meu Pai, em nome de Jesus Cristo, que a mão do Senhor esteja conosco, ó Deus, usa-nos nas tuas mãos, usa-nos para a propagação do seu evangelho. Meu Deus, eu peço ao Senhor, toca no coração desse que abandonou os seus caminhos, está vivendo essa vida de miséria. Quantos, ó Deus, estão envolvidos com drogas, quantos estão envolvidos na vida de prostituição, adultério, que a mão do Senhor esteja tocando agora, libertando, livrando essas pessoas dessa vida, ó Deus, que é um verdadeiro desastre, livrando essas pessoas dessa vida que é perdição, dessa vida, ó Deus, que é morte, dessa vida, ó Deus, que não tem nada de enriquecimento, é só tragédia, é só desgraça. Meu Deus, põe a tua mão na nossa juventude, ó Pai, que a nossa juventude possa executar o seu trabalho. Põe a sua mão, ó Deus, nos nossos pastores que estão em outros países, que estão levando a sua palavra em outros estados. Senhor, meu Deus, o Senhor é Deus poderoso para usá-los nas tuas mãos. Sei, meu Deus, que já passou o tempo de estarmos com coisinhas, mexericos. Sabemos que o tempo é curto. A Bíblia Sagrada nos fala, ó Deus, que a fúria do adversário é grande, porque ele sabe que o tempo dele é curto. E ele sabe mesmo que o tempo dele é curto. Se o dele é curto, o nosso também é. Por isso, ó Deus, queremos ser usados pelo Senhor. Queremos ser arautos nas tuas mãos. Queremos ser servos do Senhor para pregar a sua palavra com verdade, com amor e com justiça. Senhor, meu Deus, Senhor, meu Pai, cura as enfermidades que estão trazendo a miséria a esse corpo. Curai agora as enfermidades, Senhor, que estão trazendo a dor, o sofrimento a essas vidas. Pai de amor, eu preciso do Senhor. Pai de amor, nós precisamos do Senhor. Nós precisamos do tocar do Senhor, do envolver do Senhor na nossa vida, nos nossos corações. Senhor, que as nossas criancinhas sejam tocadas nesse momento. Que as nossas criancinhas sejam tocadas pela mão do Senhor. Quantas desenganadas, quantas, meu Deus, precisando do tocar do Senhor, precisando de saúde, quantas nasceram prematuramente, quantas, ó Deus, não sabem nem falar, mas é uma dorzinha aqui, é uma dorzinha ali, e o desespero da família, o desespero desse pai, dessa mãe. Meu Deus, estenda as tuas mãos para curar as nossas crianças, para curar os nossos velhinhos, para curar, ó Deus, a nossa igreja, o nosso povo, para curar todos aqueles que estão orando comigo agora. Eu sei, ó Deus, que através dessa cura, que através desse milagre, que através desse sinal, essas vidas vão, Senhor, entrar num estado de reflexão, vão refletir a respeito da vida que têm vivido e vão tomar uma atitude, ó Deus, diante do Senhor, vão tomar uma atitude de mudança diante da sua presença. Sei, ó Pai, que a palavra do Senhor é poderosa e sei, ó Deus, que por essa palavra sinais e maravilhas acontecem e sei, ó Deus, que através dessa fusão
oração, palavra e poder da manifestação do Senhor, muitas vidas se interessam e vêm ao conhecimento da sua verdade. Cura agora, meu Deus, cura agora. Olha esse presidiário, Senhor, que aceitou o Senhor ali na cadeia, está buscando a Deus uma maneira de como servir ao Senhor com alegria, buscando uma oportunidade de servir ao Senhor ali onde está, Senhor. O Senhor pode ser agora o providenciador, ó Deus, de uma situação onde essas vidas possam ser alimentadas pelo Senhor e pela sua palavra. Senhor, abençoai essa casa, essa família. Abençoai, ó Deus, aqueles que trabalham para o bem da nossa nação. Abençoai, ó Deus, aqueles, ó Pai, que estarão trabalhando para a salvação de vidas, fazendo operações, que sejam, Senhor, também guardados e também orientados pelo Senhor. Deus de poder, Deus de misericórdia, eu creio, Senhor, que o Senhor está agindo nas nossas vidas, o Senhor está agindo nos nossos corações, que a mão do Senhor está estendida agora para salvar essa vida perdida. Pai de poder, Pai de misericórdia, em nome de Jesus Cristo, faça a sua obra agora, meu Pai, nesse coração endurecido, nesse coração, ó Deus, que carrega uma carga, ó Pai, não é só de mau humor, uma carga, ó Deus, não é só de sofrimento, uma carga de ódio, Senhor, essa vida que tem ódio, essa vida que tem rancor, essa vida, Senhor, meu Deus, que não é uma vida, é um poço de coisa ruim, e essa vida, Senhor, está amargando a ela mesma. Coloca agora a sua mão, ó Deus, para colocar amor nesse coração, para trazer um pouco de vida a essa vida, a esse coração, a essas pessoas. Eu creio no Senhor, meu Deus. Eu creio na força do seu poder, ó Pai. Eu creio na sua misericórdia atuando agora com poder em favor, Senhor, dessa vida cheia de rancor, meu Pai. Quanta gente, ó Deus, o coração é tão ruim, meu Pai, mas o Senhor pode mudar. Quantas pessoas são tão ardilosas, tão cheias de planos, projetos, pessoas, ó Pai, que não são aquilo que parecem ser. São, Senhor, meu Deus, pessoas que querem o mal para outras pessoas, que querem, Senhor, meu Deus, a sistemática da trapaça para poder obter as vantagens, Senhor, em cima de tanta gente. Tira, Senhor, desse coração esse sentimento, tira desse coração, ó Deus, essa coisa ruim, que essas pessoas possam desfrutar da bondade do Senhor, que possam, Senhor, meu Deus, espalhar esse bom perfume da bondade do Senhor, do amor do Senhor para essas vidas, e o mundo será então muito melhor. Eu creio, Senhor, meu Deus, que o poder do amor do Senhor está no meu coração, está no coração dessas pessoas, está nessas vidas. Senhor, os cultos que faremos aqui na nossa sede ou nas nossas congregações, que sejam cultos abençoados, que sejam cultos, ó Deus, onde a salvação venha acontecer, onde, Senhor, meu Pai, o Senhor seja louvado, onde vidas venham ao conhecimento da sua verdade. Eu creio, meu Deus, no milagre do Senhor. Eu creio na salvação dessa vida, ó Pai, que parece tão ruim, mas quando o Senhor toca, Senhor, essa vida, ela é transformada. Em nome de Jesus, visita no Senhor, visita o seu povo, visita a sua igreja. Em nome de Jesus Cristo, nosso Salvador, eu creio nos teus milagres, eu creio no teu poder, eu creio que nesse momento todo mal está saindo, eu creio que nesse momento toda a enfermidade está sendo curada, eu creio que nesse momento a mão do Senhor está tocando nessa vida e os testemunhos virão, meu Deus, em nome de Jesus, para a glória do teu santo nome. Seja comigo, seja conosco, Senhor, seja com a sua igreja, seja com os vossos pregoeiros da justiça, em nome de Jesus Cristo. Abençoai, Senhor, a diretoria da Igreja Pentecostal Deus e Amor. Abençoai, Senhor, meu Pai, todas as igrejas que são honestas, que pregam a sua verdade. Abençoai todos os pregadores, ó Deus, que são honestos, pregam a sua verdade, que sejam homens de Deus cada dia mais, e que vidas venham ao conhecimento da verdade do Senhor por intermédio da pregação, da oração dessas pessoas. Que o nome do Senhor seja glorificado e exaltado, em nome de Jesus Cristo. Amém, Senhor.

0: Dizei ao justo que bem lhe irá, porque comerão do fruto das suas obras. Isaías 3:10.
1: 3 horas e 30 minutos.

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0: 3:33.
1: Sou a Rosane de Alvorada. Irmãos, a bênção que eu tenho para contar é do meu netinho Theo. A semana passada, ele foi pro hospital, que começou a dar vômito. Ele acordou bem, daqui a pouco começou a vomitar, começou a doer a cabecinha dele, e meu filho deixou ele o dia inteiro para ver como é que ele ia ficar. Nisso, ele foi para a escolinha ligou, ó, o Theo tá vomitando e com dor de cabeça. O meu filho, desesperado, pegou ele, levou para casa e foi levar no hospital. Mas nisso ele não ia levar, só que ele me ligou e disse, mãe, o Theo tá com dor de cabeça, vomitando, eu acho que eu vou levar ele no hospital. Eu sempre choro, irmãos, sempre. Sempre quando eu vou contar um testemunho do Theo, eu choro. Aí eu disse pra ele, tá, vamos levar, eu vou junto, porque ele tem uma irmãzinha de 5 meses. Aí levemos o Theo, chegou já com a saturação baixa, e os médicos disseram, vômito e dor de cabeça não é bom. Meu filho ficou preocupado. Eu fiquei lá no saguão, esperando ele no salão, né, do Esther, que a minha nora não pôde ir por causa da pequenininha. Aí ele já sabia, os médicos disseram lá dentro, pai, essa dor de cabeça que o Theo tem e vômito não é bom, pode ser uma meningite. Fizeram os exames, deu tudo bom, só deu um pouquinho alterado, porque ele estava realmente só com uma gripe. E eu já mandei mensagem pro meu esposo e botei aquele programa que dá 24 horas com Deus, que é da Igreja Deus e Amor, que eu abenço aquelas orações. Eu escuto o dia inteiro aqui na minha casa, escuto o programa. Aí eu peguei e disse pro meu esposo, ora pelo Theo aí, que eu vou orar aqui. E peguei o votinho do livramento, botei no peitinho dele. Meu filho saiu um pouco, eu entrei para dentro, fiz oração lá dentro. E eu creio que Deus me ouviu, porque os médicos fizeram exame e não deu nada. E disseram, pai, vai para casa, porque como é particular, meu filho estava no particular, mandaram ele embora, medicaram ele. E nós, na oração, fizemos uma corrente, irmãos. Uma corrente de oração, a minha nora orando em casa, eu orando, meu marido orando também em casa, e eu tava no hospital com meu filho. Mas graças a Deus, irmãos, o Theo amanheceu sem dor de cabeça, veio para casa, e com a glória de Deus e a graça de Deus, que Deus é maravilhoso, o Theo não doeu mais a cabeça, não vomitou mais, comeu. Então Deus guarda os seus. Eu tenho fé, eu sempre dou testemunho, irmãos. Meu filho aceitou Jesus, a esposa dele aceitou Jesus, que é a minha nora e a mãe do Theo. Então o inimigo fica furioso. A gente tem que dar o testemunho, irmãos, para aumentar a fé das outras pessoas. Então quem está ouvindo esse testemunho, faz o que eu fiz. Foi para um hospital? Vai, porque tem que procurar recurso. Só que assim, faz uma corrente de oração, pede oração para quem tu puder. Graças a Deus, ele não tem nada. Ele é bem de saúde, foi no médico ontem, tá ótimo. Então só tem que agradecer a Deus. Eu agradeço para Deus. Muito obrigado, Jesus. Meu nome é Rosane, sou de Alvorada, Rio Grande do Sul. Obrigada.
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4: Meu nome é Luiz Helena, moro no Jardim Metrópolis, conheço a IPDA, a Deus é Amor, através da minha irmã que congrega aqui perto, no Periquito, próximo a Caxias, São João de Meriti, e fazendo uma campanha para minha mãe há 6 anos atrás. Ela foi curada do câncer no seio. E também fazendo uma campanha para a tia do meu esposo, que mora em Itaperuna. Ela estava com 3 caroços no cérebro e fez a operação, mas a cabeça dela não quis cicatrizar nem fechar. E através da cirurgia, da campanha que eu fiz com o pastor, a tia do meu esposo foi curada, nunca mais o câncer apareceu. E Deus tem me dado muita vitória através da campanha na igreja e através do rádio também. 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

0: 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Começa agora.
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2: A paz do Senhor a todos. Aqui quem tem o prazer de vos saudar é seu irmão em Cristo, pastor Natanael da Silva. Eu queria neste momento meditar com os meus amigos, ouvintes, a respeito de um tema muito importante para a vida do cristão, que é o propósito de vida. Para quê? Por que nós fomos chamados por Deus? Eu quero ler o texto de Efésios, capítulo 1 e versículo 11, que diz assim: Nele, digo, em quem também fomos feitos herança, havendo sido predestinados conforme o propósito daquele que faz todas as coisas, segundo o conselho da sua vontade. Meus irmãos, neste versículo, como no capítulo 1 de Efésios, nós temos uma revelação de Deus através da vida do apóstolo Paulo, falando que nós fomos gerados em Deus, fomos eleitos por Deus para um propósito através de Cristo Jesus. Nós sabemos que somos o corpo de Cristo, a igreja é o corpo de Cristo e nós devemos fazer as obras que Cristo quer que façamos. Mas para que isso aconteça, é necessário que cada um de nós venhamos saber qual é o nosso lugar no corpo de Cristo, ou seja, entender o propósito para o qual você foi chamado. Eu sei e acredito, e a palavra do Senhor nos dá esta condição para acreditarmos, que ninguém foi criado por Deus apenas para ser criado. Eu e você viemos a este mundo para cumprir determinada função, principalmente nós que estamos inseridos na igreja, no corpo de Cristo. Precisamos entender qual é a função para a qual nós fomos designados por Deus. E eu ouso dizer a vocês que um dos maiores problemas que a igreja enfrenta nos dias atuais é o de pessoas que não sabem qual é o seu chamado, qual é o seu propósito de vida para que o nome do Senhor se manifeste através dele, através dela. O nosso Senhor Jesus Cristo sempre deixou claro que ele tinha em sua mente a certeza do propósito, a convicção de para que ele foi enviado pelo Pai. Ele mesmo disse várias vezes na palavra do Senhor, e eu posso citar a você, capítulo 12 e versículo 27 de João, quando ele diz: para isso eu vim. Ou seja, ele tinha consciência de para que ele foi enviado. E muitas vezes nós não temos esse entendimento. Para que o Senhor nos criou? Por que estamos aqui? Por que fazemos parte da igreja? Por que fomos chamados? E eu tenho certeza, meu irmão, que ninguém foi chamado para não produzir fruto. Todos nós que estamos inseridos na igreja, que somos ligados à videira, precisamos produzir fruto. E eu quero que você, que me escuta neste momento, procure entender qual é o propósito da sua vida. Quando nós olhamos para a natureza, nós vemos que nada está fora do lugar. Até mesmo o reino Monera, o reino das bactérias, dos fungos, dos organismos microscópicos, que muitas vezes não são visíveis aos nossos olhos, eles estão inseridos na natureza com um propósito. Quanto mais eu e você, meu irmão, que somos a imagem e semelhança do nosso Criador. Tenha certeza que você foi gerado por Deus para um determinado propósito. Muitas vezes nós vemos pessoas que ficam querendo ser usadas por Deus de determinada maneira, ficam olhando para a forma que Deus chamou um irmão, uma irmã dentro da igreja e querem ser usadas daquela forma e dessa forma desprezam aquilo que Deus tem para ela, porque Deus nos chamou como indivíduos. Embora sejamos parte de um só corpo, cada um de nós precisamos entender a nossa função. Como o apóstolo Paulo nos fala na sua carta aos Coríntios, no capítulo 12 e no versículo 15, se o pé disser porque não sou mão, não sou do corpo, não será por isso do corpo? Nós vemos pessoas que agem desta forma, não entendem o seu propósito e ficam olhando para a vida

0: dos outros que talvez estão frutificando, estão produzindo, porque já entenderam para que foram chamados. Isto é uma clara demonstração de imaturidade espiritual. Porque quando nós olhamos para uma criança, e eu sempre uso o exemplo do meu filho, que todos os dias ele tem uma profissão diferente, sonhando a respeito do seu futuro. Um dia ele chega para mim e diz: pai, eu vou ser médico. Já no outro dia ele diz: olha, eu quero ser artista. No outro dia ele diz: eu quero ser advogado. Porque a cada dia a criança tem um pensamento diferente. Da mesma maneira, é uma pessoa que ainda não adquiriu maturidade espiritual. Todos os dias ela quer algo diferente da parte de Deus. E aí Deus muitas vezes não responde às suas orações, porque você não está orando conforme o propósito para o qual você foi chamado. Todos os dias você pede algo diferente. E talvez Deus vai enviar o anjo para responder a sua oração, o seu pedido, e você já mudou de ideia. Então é necessário você ter a clareza de qual foi o propósito para o qual Deus te chamou. Pastor, como eu posso identificar para que fui chamado? Como vou saber qual é a vontade de Deus para a minha vida? O Senhor Jesus, quando nos ensinou um modelo de oração, ele começa dizendo: Pai nosso que estás no céu, santificado seja teu nome, venha o teu reino, seja feita a tua vontade. O propósito de Deus na sua vida está atrelado à vontade de Deus para você. Quando você ora, quando você jejuma, quando você nega as suas vontades, você vai entender qual é o plano perfeito de Deus, porque a vontade do Senhor para a sua vida é boa, perfeita e agradável. Só que para que essa vontade se torne realidade em você, você precisa aceitar o plano de Deus. Não rejeite o que Deus tem para você, porque muitas vezes o sucesso para Deus não é encarado como sucesso para os homens. Mas desde que você esteja fazendo a vontade do Senhor, você será realizado. Não existe forma de preencher o vazio existencial de cada homem, a não ser o fato de fazer a vontade do Senhor. Ninguém consegue se realizar completamente se não estiver cumprindo o propósito para o qual foi designado por Deus. Você pode alcançar riqueza, você pode alcançar sucesso aos olhos dos homens, mas se você estiver fora do lugar aonde Deus quer que você esteja, você não será realizado. É por isso que nós devemos buscar a cada dia mais em oração, para que o Senhor revele a nós qual é o propósito de vida, qual é o desejo do coração dele para cada um de nós. Que Deus abençoe a todos. Fiquem na paz do Senhor Jesus Cristo.
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0: 3:52.
1: A paz do Senhor Jesus, pastor. Meu nome é Roseli, eu moro em São Vicente, na Vila Margarida. É, depois de uma obra de feitiçaria, que até então não tinha muito entendimento, eu parei no hospital, pondo sangue pelo nariz, pela boca. Um pastor me socorreu, chegou no hospital lá, me deram uma injeção para hemorragia, voltei para casa. Quando foi 15 para meia-noite, que era o horário que eu ia falar com Deus, eu me deparei pondo muito sangue de novo, fui pro hospital, de hospital para outro, na UTI móvel, e ali os médicos me desenganaram. Falou que não sabia de onde que viria tanto sangue, era uma hemorragia muito forte, e da sala de emergência me colocaram num quarto, já fedia muito o quarto, cheio de sangue podre. O paciente que estava do meu lado foi tirado para outro lugar, me deixaram ali tipo isolada. Mexeram em tudo quanto é lugar, estômago, pulmão, para saber se algum câncer que tinha estourado. Até então, a própria medicina não descobriu o que era. Eu piorei. O médico falou assim que, olha, nós perdemos ela. Só que eu ouvia isso de longe, mas eu me via no leito aí deitada. Eu em pé, eu me via no leito, sem entender o que estava acontecendo. E ali eu comecei a clamar o sangue de Jesus, comecei a clamar o Senhor, pedi pro Senhor, se eu estava em falha com Ele, com a obra, que Ele me perdoasse, que me desse a chance de ficar na terra e fazer a obra, visitar as doentes, pregar a palavra, né? E de repente eu senti meu corpo voltar. E toquei a campainha na cabeceira da cama, do leito ali do hospital. Uma enfermeira entrou rapidinho, olhou e falou: doutor, a moça da hemorragia, a paciente, ela está viva, nós não perdemos ela não. Aí entraram no quarto e mexe aqui, mexe ali, era muito sangue, 3 dias sem comer, sem beber, só pondo sangue, muito sangue, hemorragia por tudo quanto é lugar. E de repente um médico de pulmão entra, aí me prepararam com touca, me puseram roupa de cirurgia, me levaram para uma sala, onde essa sala era muito gelada, muito ar-condicionado, era verão, mas eu muito fraca, debilitada, e eu sentia muito frio ali. Entrou três, entrou um médico, entrou um assistente, uma enfermeira, e eu tava ali com a cabeça baixa, não tava entendendo o que tava acontecendo, não tinha lágrima, tava feita uma terra seca. Interessante que entrou um quarto, uma quarta pessoa, e essa quarta pessoa era um homem. Eu não consegui levantar meu rosto para olhar pro rosto dele, tava muito debilitada. Só olhando pro chão, tentando entender o que estava acontecendo. E ali ele pôs a mão no meu ombro e falou: somente creia. E ele entrou. De repente aquela sala ficou tão quente, tão quente, tão quente, tão quente. E eu comecei a chorar. Começou a cair lágrima dos olhos. Coisa que eu queria chorar antes e não conseguia. Aí a enfermeira veio, me levou para outra sala, me deitou ali na maca. E o médico falou: olha para aquele canto ali. Eu fiquei olhando para a parede ali e vi ali umas telas. Ele falou: ali é seu pulmão. Então, cada vez que aquelas arvorezinhas do pulmão se mexiam, era muito sangue que saía, eu perdia muito sangue. Teve uma hora que eu me sentia assim, desfalecendo já, sem comer, 3 dias, né? Já tava muito ruim. E eu falei: não vou aguentar, eu tô morrendo. E aquele médico que falou: somente crer, falou assim: eu estou aqui. Aleluia, aleluia. E quando foi umas meia-noite, me levaram pro meu quarto. Fiz um concerto com o Senhor, porque até então, eu servia o Senhor assim, com um jeito que eu entendia, né? Mas o Senhor, pela misericórdia, fez eu pôr aquele sangue para fora. O médico dos médicos, doutor por excelência, que vai além da medicina, me curou. E eu digo para você, irmã, irmão, que já passando por uma situação dessa, confia no Senhor. Confia. Amém? Eu agradeço a minha oportunidade em nome do Senhor Jesus. Meu nome é Roseli, eu moro em São Vicente, na Vila Margarida. Deus abençoe.
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8: 4 horas.
9: E chegou o momento de informação aqui na Rádio Deus é Amor. Trabalho é a maior fonte de estresse na vida moderna, é o que revela um estudo. Aceitar um novo emprego, pedir demissão sem ter outro na manga, investir dinheiro, comprar uma casa, fazer uma cirurgia, mudar de país. Se essas decisões fazem você sentir angústia, saiba que você não está sozinho, não. Um estudo da Universidade de Zurique, na Suíça, mapeou as escolhas consideradas mais arriscadas e estressantes da vida moderna. O resultado, quase um terço, ou seja, 32% das decisões estressantes envolve o trabalho. Aceitar um novo emprego lidera o ranking, seguida por pedir demissão, saber como investir o próprio dinheiro, dirigir, tornar-se autônomo e comprar uma casa. Aqui no Brasil, 60% dos trabalhadores pensam em pedir demissão com muita frequência. De acordo com a pesquisa, um levantamento nacional de engajamento feito com 5 mil pessoas. Ao longo de 2025, só para se ter uma ideia, 64% dos entrevistados se candidataram a novas vagas. Um dos motivos é o baixo engajamento dos trabalhadores, motivado por cansaço, desconfiança e aquela sensação de estagnação. Diante de importantes decisões como as citadas aí no estudo, o cérebro ativa um modo de sobrevivência. Então, quando se está sob pressão, é ligado aí no cérebro o chamado modo de resposta rápida ao risco. E nesse estado, áreas mais reflexivas perdem espaço para respostas mais rápidas e intuitivas, detalham os especialistas. E na prática, entra em cena o sistema de luta ou de fuga. O neurotransmissor noradrenalina e o cortisol, o hormônio do estresse, acabam disparando. Invisibilidade materna. Saiba se você contribui para isso e como mudar. Ser desvalorizada após o parto parece ser uma experiência quase universal para novos pais, mas especialmente para as mães, né? Esse apagamento também é desenfreado nas redes sociais, onde vídeos supostamente engraçados mostram tias e avós passando por cima dos novos pais para chegar ao bebê ou desligando videochamadas quando atendem e veem que a criança não está na tela. Está ciente de como você pode estar contribuindo para que o que alguns chamam de invisibilidade materna pode ajudar você a se tornar uma pessoa mais empática e também atenciosa. E, claro, ajudar aí os novos pais a se sentirem valorizados e apoiados. A conscientização também pode desmantelar o preconceito não dito que as pessoas têm sobre como o pós-parto parece ser versus como o pós-parto realmente é. Para muitas mulheres, a conscientização crescente de que pessoas que as conhecem há anos ou mesmo por toda a vida não as valorizam mais da mesma forma pode ser dolorosa. Esse apagamento também pode levar a ressentimento, ansiedade e depressão pós-parto. Quando você pergunta como os pais estão, antes de perguntar sobre a criança, você está sendo atencioso com os pais e com as várias jornadas que eles estão vivendo emocionalmente e muitas vezes em silêncio, já que as mudanças significativas que os novos pais passam são tanto bonitas quanto profundamente desafiadoras.
8: Quatro horas e quatro minutos.
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11: Aqui é a irmã Leivina, moro no entorno de Brasília, Novo Gama, em Goiás. Estava orando a madrugada com o pastor Lourival de Almeida. Estava muito aflita porque eu ia fazer um exame do meu olho, que estava acusando algo no meu olho, e eu fui fazer a consulta, e para honra e glória do Senhor Jesus, não deu nada, só deu que tinha realmente alguma coisa, mas ele parou ali naquele local, e não cresceu mais, que eu poderia ficar cega, vinha a cegueira, mas para honra e glória do Senhor Jesus, o Senhor parou aquela enfermidade, aquele mal que tinha no meu nervo óptico.
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3: Paz do Senhor, amados irmãos, meu nome é Geltrudes dos Santos, sou de Canoas, Rio Grande do Sul, estou ouvindo, né, os irmãos são bênção na vida de muitas pessoas, na vida da minha família também. Em nome de Jesus, que o Senhor Jesus continue a usá-los cada vez mais e mais para abençoar muitas vidas, assim como tem abençoado a minha e da minha família. Fiquem na paz, Senhor. Um abraço, meus queridos irmãos.
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5: Aqui é o Santil, de Aparecida de Goiânia. 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Amém?
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0: Bom dia, queridos amigos ouvintes, muito bom dia. Aqui na comunicação, seu amigo em Cristo, presbítero Israel Martins, é isso mesmo. 4 horas com mais 12 minutos na capital dos Bandeirantes, hoje, dia 28/6, domingo. Lembrando que hoje, domingo aqui em São Paulo, lembrando que hoje, domingo, na capital de São Paulo, nós temos a gratuidade no transporte público. É isso mesmo. Lembrando que ônibus, né, metrô e trem é cobrado ainda a tarifa normal. Porém, ônibus você tem aí a opção de andar na cidade de São Paulo aos domingos de forma gratuita. É isso mesmo. Você pode vir louvar ao Senhor no dia de hoje, dia 28, aqui na sede mundial. Você pode pegar o transporte, pegar o ônibus de forma gratuita, é totalmente gratuito. Você pode vir cultuar ao Senhor. Nós temos cultos já iniciando às 7 da manhã, às 9 da manhã. Família em busca do Espírito Santo. E às 15 horas, aquele culto todo especial, campanha A Fé que Derruba Muralhas. Preleitor, pastor Milton de Almeida, pregando, orando e curas, milagres acontecendo e o nome do Senhor sendo glorificado.
1: Aí, olha para um lado, olha para o outro, não tem Deus nenhum para aqueles ficar adorando, então falando que está adorando Deus. Onde está esse Deus? Onde está? Hoje eu reconheço, meus irmãos, que não precisa ver alguém em algum lugar para dizer esse é Deus. Nós sentimos a sua essência, a presença dele em nossa vida, e nós temos que passar isso às pessoas também. Deus é a razão da nossa vida, do nosso viver. Não resista o sangue do meu Jesus, que é contra você, Satanás, que é contra você. Sai desta casa, sai desse ouvinte agora, em nome de Jesus Cristo. Vai queimando, Jesus, vai queimando toda a opressão, vai queimando toda a enfermidade. Eu repreendo agora, eu repreendo essas dores, esta inflamação dos ossos. Eu repreendo agora, em nome de Jesus Cristo, toda a enfermidade que está no lar desta pessoa, em nome de Jesus Cristo. Sai desta casa, sai desta vida agora, em nome de Jesus Cristo. Esta pessoa que tem algo se movendo.

0: Está sentindo mais a dor? Levante a sua mão. Quem não está sentindo mais? Pode procurar, procura. Vamos lá, o que a irmã estava sentindo, irmã?
1: Cheguei com a falta de ar no coração do e não andou.
2: Dor e falta de ar.
1: É, quando ele mandou dar glória a Deus, saiu tudo.
0: Aleluia.
3: Diga aí, Molevê.
2: Como é o seu nome?
4: Maria da Paz.
2: O que você estava sentindo, Maria?
4: Há uma semana atrás eu caí uma queda muito feia no metrô e Deus me deu o livramento porque não quebrou nada. Eu cheguei, só caí por cima do braço, cheguei aqui com dor, mas clamei aqui no altar e não estou sentindo mais.
2: Você chegou aqui com dores no braço. Estava incomodando.
4: Incomodando que eu não consegui nem pentear o cabelo.
2: Não conseguia nem levantar o braço para pentear o cabelo. Então levanta o braço aí. Cadê a dor?
4: Sumiu.
2: Quem te curou?
4: Tô vendo que tá ralado aqui.
2: Tá ralado. Pastor, ela caiu no metrô, se machucou.
5: Ela caiu quando?
2: Quando foi?
4: É, foi semana passada.
5: Ela chegou com dor hoje?
2: Chegou aqui com dor, não é isso, Maria?
4: A dor tava incomodando sempre.
2: E agora?
4: Agora não tô sentindo mais.
2: Fala, Jesus me curou.
4: Jesus me curou.
2: E vocês não dão glória a Deus, igreja?
5: Quem mais, meus irmãos? Quem mais recebeu já o milagre, levante a sua mão.
6: Glórias a Deus. Querida irmã, qual o seu nome?
7: Meu nome é Leonice Alves de Souza.
6: Irmã Leonice, o que a senhora recebeu agora através das orações do pastor Milton? O que Jesus fez na sua vida agora?
7: Estou muito satisfeita com Jesus, que Jesus me curou.
5: Curou de quê?
6: Curou de quê, minha irmã?
7: Muitas dor que eu sentia no meu corpo.
6: A senhora chegou aqui com o corpo todo dolorido.
7: É, todo.
6: Doía do alto da cabeça à planta dos pés.
7: Dos pés.
6: E agora?
7: Não estou sentindo.
6: Quem curou a senhora agora?
7: Foi Jesus.
6: Olha aí, pastor Milton. Ela estava
5: glória
6: tão emocionada que ela não conseguia falar. Quando conseguiu,
5: amém,
6: relatou esse grande milagre.
5: Louvado seja o nome do Senhor.
8: Olha aí, queridos amigos ouvintes, milagres, só Jesus pode fazer, é isso mesmo? Você pode vivenciar esse milagre em sua vida também. Procure a nossa igreja pentecostal Deus é Amor, é localizada no coração de São Paulo, é isso mesmo? Avenida do Estado, 4568, com entradas para pedestre e veículos pela Avenida Prefeito Passos, número 10. Vem buscar ao Senhor. É, aproveita, hoje domingo, tarifa zero aqui na cidade de São Paulo. Você tem aí a opção de vir buscar ao Senhor. Às 7 horas da manhã está conosco o evangelista Gabriel Miranda, pregando a palavra. Às 9 horas da manhã, famílias em busca do Espírito Santo, às 15, como já foi bem reiterado, pastor Milton de Almeida, nesta campanha, A Fé que Derruba Muralhas, e também às 19, culto da família, presbítero Paulo Cunha e presbítero Gessé Ávila, pregando a palavra. Vem adorar o Senhor, você tem aí diversos horários para você vir buscar ao Senhor. Não tem desculpas. Vem adorar o Senhor, vem buscar a Deus. Lembrando que hoje também nós temos aí um culto especial, porque hoje estaremos orando pelo país, né? Estaremos orando pela Rússia, pela Ucrânia. Culto, um culto especial de missões, e você não pode ficar de fora. Vem adorar a Deus conosco, vem buscar ao Senhor, eu tenho certeza que você vai vivenciar milagres e o nome do Senhor será glorificado.
9: Seu nome?
10: Margarida.
9: Conte a bênção.
10: Ah, irmão, a dor no braço, né? Já faz um mês que eu tava com a dor terrível aqui no braço, tomando remédio, passando pomada, sabe? Passa o efeito do comprimido e da pomada, a dor vem, e eu cheguei com muita dor no braço. Hoje, até pra pôr a brusa, a hora que eu tava me aprontando pra vir, não tava aguentando erguer o braço. Agora, terminou o culto, eu não tô sentindo mais nada.
11: tenho bênção para contar, fui curada agora de manhã nesse culto glorioso. Agora fui na hora da oração, que o irmão falou, levanta as mãos para cima para a gente orar a Deus. Eu fui curada, estava com muito dor nos meus braços. Fiz o teste, levantei os braços para cima, não estou sentindo nenhuma dor, muita dor nos ombros, nos braços, que eu trabalho, né? Arrancou a dor da enfermidade que eu tinha.
12: Eu sentia antes muita dor na minha coluna. Eu não conseguia fazer os afazeres da minha casa. Se eu ficasse muito tempo sentada ou em pé, ou até mesmo lavando a louça, eu tinha que parar e mudar a posição, né, a qual eu estava, porque eu sentia muitas dores. Aí uma certa feita, eu na minha casa, aí eu perguntei para o Senhor, eu falei, Senhor, será que eu estou com algum problema em minha coluna? Quando eu vim na igreja, o Senhor usou o servo dele, dizendo que o Senhor estava me curando de um disco de hérnia na minha coluna. E para a honra e a glória do Senhor, após a revelação do Espírito Santo de Deus, hoje eu não sinto mais nada.
13: A bênção que eu quero contar, meio a todas as bênçãos, eu vou contar a primeira bênção que Deus fez na minha vida, quando eu conheci Jesus. Antes de conhecer, eu tinha problema de coração. Fazia tratamento no HC, aí conhecendo a Jesus, aqui eles falaram que eu estava com angina, mas depois eu fui revelado que eu estava com a obra de macumbaria que fez para matar, e isso já faz 35 anos, estou aqui para a glória de Deus. Eles tinham dado para mim 45 dias, no máximo 50. E faz 35 anos que estou aqui na presença do Deus vivo, aquele Deus que todo faz, tudo que nós põe na mão dele, ele faz por nós, em nome do Senhor Jesus.
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17: A paz do Senhor. 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
18: Paz do Senhor, estou aqui ouvindo o programa, que é uma bênção para o nosso lar. 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
19: Meu nome é Rosamélia, falo aqui de São Bernardo do Campo. 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
20: A paz do Senhor, que quem fala é a irmã Isa, de Santa Cruz do Conde, Bahia. 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
8: Muito bem, 4 horas com 24 minutos na capital paulista. Nós estamos aí com um monte de vários ouvintes interagindo conosco. Faça como a nossa irmã Érica Paula, que está pedindo oração através do WhatsApp A nossa irmã Érica Paula, ela pede oração em favor da sua filha Elisa, que está com gripe alérgica. Amém. Daqui a pouquinho estaremos fazendo aquele grande clamor, orando por portas abertas, e estaremos apresentando a vida da sua filha, a sua vida, querido ouvinte. Faça como a nossa irmã Érica, entre em contato conosco pelo telefone DDD 11 98292 3392. Nós estaremos anotando o seu pedido de oração, orando pela sua vida e o nome do Senhor sendo glorificado. Também está interagindo conosco a nossa irmã Débora, dizendo: a paz do Senhor Jesus, estou aqui na sintonia, continue orando por mim, meus irmãos. Amém. Vamos estar orando em nome de Jesus, irmã Débora. Com toda certeza estaremos clamando pela sua vida, pela sua família, em nome de Jesus Cristo. A nossa irmã Vânia Pereira também pede oração em prol da sua família. Ela diz: eita glória, obrigado Senhor, amém. Gratidão, juntos somos mais fortes no Senhor, a cada um, que o Senhor vos guarde. Amém, minha irmã, que Deus te abençoe. Você também pode interagir conosco, pode também estar deixando o seu pedido de oração, que nós estaremos orando pela sua vida, pela sua casa. A nossa irmã Ana Leia, ela diz: a paz do Senhor, peço oração para o meu irmão Luiz Henrique, que está internado com pneumonia e hérnia de disco, está sedado. Amém. Estaremos orando, minha irmã. Já está anotado o pedido de oração e nós estaremos clamando pela sua família em nome de Jesus. Olha aí, querido amigo ouvinte, você pode também fazer como os nossos irmãos, entrar em contato conosco, deixar o seu pedido de oração e estaremos clamando daqui a alguns minutos nos separa do clamor de portas abertas. A nossa irmã Wanda Santos, ela também deixa o seu pedido de oração. Ela diz: bom dia, a paz do Senhor Jesus, peço oração pela minha cunhada Beth, que se encontra internada, e para minha mãe Senira, e para toda a minha família. Amém. Daqui a alguns minutos estaremos fazendo aquele clamor e eu tenho certeza que o Senhor te visitará. É isso mesmo, querido ouvinte, faça como os nossos irmãos, interaja conosco, entre em contato, estaremos orando daqui a pouquinho por vocês. Ficou o convite aí todo especial da Escola ETDA para fazer aí o seminário pastoral. Ei, você, querido amigo ouvinte, que entende, sabe qual é o seu chamado, almeja o episcopado, coisa boa, né, servir ao Senhor. Você também pode entrar em contato aí com a Escola ETDA. Entre em contato que as inscrições estão abertas para o seminário pastoral. Além do seminário pastoral, nós temos diversos cursos na Escola Teológica Deus e Amor, curso de oratória, curso específicos, inglês, espanhol. Venha conhecer a nossa igreja, venha conhecer a estrutura da Escola Teológica Deus e Amor. Eu falo com propriedade, na verdade, estivemos ali durante um ano estudando, aprendendo da palavra do Senhor, e eu tenho certeza que, assim como o curso teológico Deus e Amor foi um divisor de águas na minha vida, será um divisor de água na sua vida também. Venha aprender do Senhor. A palavra do Senhor nos diz, o próprio Jesus orienta: crescei-vos no conhecimento, na graça. O apóstolo Paulo orienta em suas epístolas a crescer no conhecimento e na graça do Senhor Jesus. Não basta apenas tem um chamado, temos que ter disciplina, focar no estudo. Então venha conhecer mais da palavra do Senhor. 4:29, eu sou seu amigo em Cristo, presbítero Israel Martins, e como eu disse, eu não estou sozinho, está conosco na técnica de som o nosso irmão Márcio, levando aí essa onda sonora de forma clara, concisa, para que você venha entender aí o que estamos comunicando, você ouvindo aí testemunhos fortes da parte do Senhor, sendo edificados no conforto do seu lar. 4:30. Daqui a alguns minutos, nos separam do clamor de portas abertas. É isso mesmo. Nós vamos para os prefixos das emissoras e voltamos com o clamor de portas abertas.
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0: Eu estou aqui para contar um testemunho que Deus Nosso Senhor da Glória concedeu ao meu filho. Ele trabalhava sobre uma BR, aí então um dia quase teve um acidente fatal, mas Deus deu um grande livramento e somente o retrovisor de um carro bateu sobre as costas dele. Mas para a honra e glória de Cristo, está tudo bem. E também a bênção maravilhosa que quando isso aconteceu, ele estava em processo de casamento, aí pedi ao Senhor Jesus Cristo que tirasse ele dessas BR, que era muito perigoso. E aí a sua esposa nova também, que ali já ia estar juntamente com ele. Aí pedi a Deus e logo em seguida, antes de completar o mês, para a honra e a glória do meu Deus, nosso Senhor Jesus Cristo, ele já estava trabalhando em uma nova empresa. Para a honra e a glória de Cristo,
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1: Mais uma vez, Espaço Eu e Mais Um está no ar. Eu quero saudar a todos. Com a paz do Senhor Jesus, irmã em Cristo Débora Miranda. Estes dias nós estamos apenas tirando dúvidas dos irmãos que estão nos acompanhando nesse projeto, né, de discipulado. E hoje eu queria responder a irmã Jéssica de Ribeirão Preto, interior de São Paulo. E a sua pergunta é o seguinte: qual é o resumo de todas as ordens do Senhor Jesus? Nós vamos ler aqui para você, quando Jesus estava para subir aos céus, ele já estava já nos seus últimos dias, né, nas suas últimas horas, e ele deixou aqui em Mateus 28, do versículo 18 ao 20, estas ordens. Vou ler para vocês. Jesus, aproximando-se, falou-lhes, dizendo: toda autoridade me foi dada no céu e na terra. Olha aqui a primeira ordem. Ide, portanto, fazei discípulos de todas as nações, batizando-os em nome do Pai, do Filho e do Espírito Santo. Segunda ordem, ensinando-os a guardar todas as coisas que vos tenho ordenado. Ou seja, ele passou esses 3 anos trazendo a mensagem de esperança, de salvação. Todas as coisas que ele ensinou, nós teríamos que passar a estes novos convertidos, dizendo o que o Senhor fez, que Ele veio até a terra, que Ele ressuscitou para a salvação, e depois Ele termina: e eis que estou convosco todos os dias até a consumação do século. Aqui Ele deixa a palavra dEle final, dizendo: olha, vocês não tenham que ficar com medo, eu estou indo, mas vai vir outro Consolador, que é o Espírito Santo, para ficar com vocês. E quando Ele diz: guardem tudo o que eu tenho vos ordenado, tudo que eu vos tenho ensinado, amar a Deus sobre todas as coisas e o próximo como a si mesmo. Tantas ordens o Senhor nos deixou, tantos exemplos de amor, de ajudar o próximo, né? Ele sempre estava ali de casa em casa, de pessoa em pessoa, também atendendo multidões, alimentando as multidões. Então, esses 3 anos, ele foi fazendo tantas coisas lindas e deixando como exemplo. Então, nós podemos ver aqui que é aquilo que o Senhor sempre diz, né? Amar o Senhor sobre todas as coisas. E quando nós amamos o Senhor sobre todas as coisas, nós obedecemos todas as coisas que Ele tem ordenado. Então, quando você for ensinar o novo convertido, você pode dizer o seguinte: a gente pode fazer tudo, tudo, tudo, mas se nós não tivermos amor, de nada vai adiantar. Sabe aquele versículo? Amar a Deus sobre todas as coisas. É o maior mandamento. Amar a Deus sobre todas as coisas é você obedecer às ordens de Cristo. É você obedecer às ordens do Senhor, nosso Deus. Então, de nada adianta nós fazermos algo sem o amor. O amor a Deus, amando o Senhor e o próximo como a nós mesmos. É como o sino que tine. De nada adianta nós falarmos línguas estranhas, nós evangelizarmos, nós ensinarmos. Mas se nós não tivermos amor, de nada adianta. Esse é o maior mandamento. Amar a Deus sobre todas as coisas e ao próximo como a si mesmo. Ou seja, nós nos colocarmos no lugar do próximo, aí nós vamos sentir verdadeiramente o que o outro está sentindo. É muito fácil nós julgarmos e nós darmos ordens ao outro para que faça tal coisa, mas quando nós nos colocamos no lugar do outro, aí nós sentimos o quanto é difícil aquilo que nós estamos ordenando para que ele o faça, né? Então isso é muito importante. Tudo se resume em uma só palavra: amar a Deus sobre todas as coisas. Ou seja, nós obedecemos tudo o que o Senhor Jesus falou e que o nosso Deus falou. E, em segundo lugar, amar o próximo como a nós mesmos. Então, eu creio que neste momento eu tenho respondido aí a pergunta que eu recebi, qual é o resumo de todas as ordens do Senhor Jesus. Se você quer mandar a sua dúvida, seu comentário, e também gostaria de saber como está sendo o discipulado aí com o novo convertido, mande-nos a sua mensagem para este número, WhatsApp 11 982 92 3392. Paz do Senhor e até a próxima edição. Se despede Débora Miranda, na paz do Senhor.
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Ana Paula. Quero contar a bênção que meu esposo estava há 2 anos desempregado, botou currículo em tudo que foi empresa, e era numa empresa que Deus queria ele lá dentro. E para a honra e a glória de Deus, fui na igreja, fiz um propósito com Deus, a empresa que ele tanto sonhou em trabalhar, para a glória de Deus, em nome de Jesus, ele vai começar a trabalhar. Amém.

0: Senhor, quero também agradecer ao Senhor pelo meu irmão que tinha mandado embora do serviço e hoje ele já começou a trabalhar de volta. Grande bênção. Vale a pena a gente estar na presença do Senhor e pedindo ao Senhor a todas as coisas que é só Ele que tem para nos dar. Deus abençoe a vida de vocês.
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2: Soberano Deus, eterno Pai, Senhor, apresentamos nesse momento de oração, meu Pai, esses pedidos de oração, quantas pessoas, meu Deus, têm deixado seus pedidos de oração, meu Deus, porque os seus familiares estão internados,

Visita esse hospital agora e abre essa porta, meu Pai. Essa porta, meu Deus, na área da saúde. Abre esta porta de emprego, meu Pai, esse pai de família que está desempregado, meu Deus, que está precisando de um milagre. Essa pessoa que tem, meu Deus, acumulado dívidas. Senhor, esta pessoa que até mesmo já foi ameaçada de despejo de sua casa, do seu lar. Entra, meu Deus, com a providência divina. Entra, meu Deus, com o milagre, Senhor. Meu Deus, joga por terra as barreiras. Joga por terra as muralhas, meu Pai. Olha, meu Pai, esse amigo que está, Senhor, agora nesse ponto de ônibus, esta irmã, meu Deus, que tem, meu Deus, lutado por uma vida melhor. Meu Deus, que o Senhor venha abrir a porta de emprego para esse irmão que já fez, meu Pai, tem uma formação superior, que tem, meu Deus, uma faculdade, mas ainda continua trabalhando, meu Pai. Ah, meu Deus, naquele emprego antigo, porém, terminou a faculdade, mas não tem conseguido emprego em sua área. Ah, meu Deus, de formação. Abre as portas, meu Pai, para este amigo enfermeiro, para este amigo, meu Deus, médico, para este amigo fisioterapeuta, psicólogo, meu Deus. Abre as portas, meu Pai, para esse irmão que trabalha como caminhoneiro. Ah, Senhor, esta pessoa, meu Deus, que está fazendo vestibular, meu Deus, que sonha, ah, Espírito Santo, em fazer a faculdade dos sonhos, tira toda barreira, todo empecilho. Olha esse amigo ouvinte, meu Deus, que ora, porque sonha, meu Deus, em tirar a sua habilitação. Ah, meu Deus, que o Senhor venha entrar com a providência, que o Senhor venha entrar com o milagre nesta vida, meu Deus, que o Senhor repreenda toda obra maligna, toda magia, que caia por terra e que o teu nome, meu Deus, seja glorificado. Sim, Pai, glorifica o teu nome na vida desse irmão, na vida desta irmã, meu Deus. Eu apresento em tuas mãos esta pessoa que está agora, meu Pai, com esses processos, com esses documentos nas mãos, pedindo para que o Senhor venha entrar com providência nesse processo, nesta causa na justiça, nesta causa jurídica, nesta causa trabalhista. Entra com providência, meu Pai. Sim, meu Deus, esta pessoa que tem todos os requisitos para receber a aposentadoria, meu Deus, entra com providência nesta causa, meu Pai. Sim, Pai, para que esta pessoa venha testificar do milagre que o Senhor operou em sua vida. Ah, meu Deus, e o teu nome seja glorificado. Assim, meu Deus, como tem sido nesses testemunhos, meu Pai, que foram contados anteriormente de pessoas que receberam milagre, que oraram, que intercederam em prol dos seus filhos, em prol dos seus familiares, e hoje contam a bênção, o milagre que receberam da parte do Senhor. Senhor, eu apresento nesse momento esta irmã, esse irmão que tem tentado vender esta propriedade. Prepara, meu Deus, o comprador para esta casa, para esta propriedade. Olha esta pessoa que por muitas vezes planejou, meu Deus, construir aí dentro desse quintal, mas quando não falta mão de obra, falta o dinheiro. Ai, quando tenho dinheiro, falta mão de obra. Joga por terra os empecilhos, meu Pai. Joga por terra, meu Deus, as barreiras, sim, e glorifica, meu Deus, o teu nome. É o que te pedimos, sim, e já te agradecemos, certo da vitória. Amém. E graças a Deus.

0: Glória a Deus, 4 horas com 48 minutos. É, meus irmãos, poucos minutos para despedirmos de vocês. Queridos ouvintes, aqui é seu amigo em Cristo, presbítero Israel Martins. Lembrando que nós estamos ali na Zona Norte, Avenida Mazei, 1183. Você aí das adjacências, aí da Vila Mazei, Jaçanã, Cachoeira, você aí, Vila Albertina, nós estamos aí na Avenida Mazei, 1183, é isso mesmo, Igreja Pentecostal Deus e Amor, da Avenida Mazei, eu sou seu amigo Cristo, presbítero Israel Martins, será um prazer te receber aí na setorial da Mazei, hoje é culto da família e também expansão, começando o culto às 18h30, estaremos no Santo Altar de Deus a partir ali das 19h, 19h10, pregando a palavra e orando por você e pela sua linda família. Será um prazer te receber ali na Mazei, em nome de Jesus, e vamos orar por você em nome de Jesus. Queridos, nós vamos de saúde em foco, bloco de notícias, saúde em foco, fique conosco.
1: E vamos ao momento de informação aqui na Rádio Deus é Amor. Excesso de gordura abdominal pode espessar o músculo cardíaco mesmo em pessoas sem doença cardiovascular. A distribuição da gordura corporal pode ser mais determinante para a saúde do coração do que o peso indicado pela balança, especialmente entre homens. Essa é a principal conclusão de um estudo apresentado no final do ano passado, durante um congresso da Sociedade Radiológica da América do Norte, nos Estados Unidos. A pesquisa avaliou mais de 2.200 homens e mulheres com idades entre 46 e 78 anos que foram submetidos a exames detalhados de ressonância magnética do coração. Os pesquisadores compararam duas medidas usadas na prática clínica, o IMC, que é o índice de massa corporal, que reflete o peso total, e a relação cintura-quadril, que indica a concentração de gordura na região abdominal. Eles observaram que esse acúmulo esteve associado a alterações cardíacas consideradas mais preocupantes do que aquelas relacionadas apenas ao excesso de peso global. A obesidade abdominal merece atenção especial porque está diretamente ligada ao acúmulo de gordura visceral, aquela que se deposita profundamente no abdômen ao redor de órgãos como o fígado. Na prática, os resultados reforçam a necessidade de ampliar como o risco cardiovascular é avaliado. Medidas simples, como a circunferência da cintura e a relação cintura-quadril, podem ser obtidas com uma fita métrica e fornecem informações relevantes sobre o risco. De acordo com a OMS, valores de circunferência da cintura acima de 90 centímetros para homens e 85 centímetros para mulheres indicam maior risco cardiovascular. Gengibre reduz colesterol ruim e protege a saúde do coração, segundo estudos. O gengibre, que é aquela raiz aromática presente em praticamente todas as cozinhas brasileiras, é muito mais do que um simples tempero. Estudos científicos recentes demonstram que o consumo regular dessa especiaria milenar pode reduzir significativamente os níveis de colesterol ruim e os triglicerídeos, protegendo o coração contra doenças cardiovasculares. Essa raiz contém compostos bioativos excepcionais. Essas substâncias possuem potentes propriedades antioxidantes e anti-inflamatórias que atuam diretamente na proteção do sistema cardiovascular. Os antioxidantes presentes no gengibre combatem os radicais livres que danificam as células e promovem a formação de placas de gordura nas artérias. Além disso, o gengibre melhora a circulação sanguínea através de suas propriedades vasodilatadoras naturais. Essa ação relaxa os vasos sanguíneos, facilitando o fluxo de sangue e reduzindo a pressão arterial. A raiz também apresenta um efeito anticoagulante suave, ajudando a prevenir a formação de coágulos que podem causar infartos e derrames. Essas múltiplas ações trabalham em conjunto para proteger o coração de várias formas. Estudos reuniram também dados de múltiplos ensaios clínicos com pacientes de vários perfis e confirmou reduções estatisticamente significativas nos marcadores lipídicos. Especificamente, identificaram diminuição média do colesterol total e dos triglicerídeos, dois fatores de risco importantes para doenças cardiovasculares.
0: Muito bem, querido ouvinte, 4 horas com 54 minutos. Muito bem, foi um prazer estar com vocês nesta madrugada, madrugada do socorro de Deus. Nós vamos ficando por aqui, agora ficamos aí com o prefixo das emissoras e voltamos com o Culto no Lar com o pastor Everaldo Reis.

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1: Minha irmã, seu nome?
2: Cida.
1: Conte a benção.
2: Ah, ontem eu estava aqui, estava com uma dor no braço. Não falei para ninguém, não falei para meu esposo, para ninguém. Cheguei, fiquei sentada ali e o Espírito Santo revelou, né? A esposa do pastor que orou por mim, eu fui curada na hora. Graças a Deus, estou abençoada.
3: Eu saí da minha casa e falei, eu vou buscar a minha bênção, a minha vitória, a minha cura. E vim aqui na campanha e vou levando a cura da vista e das minhas pernas.
4: Muito tempo atrás, eu comecei com umas alergias no corpo, insuportável, não parava de coçar, ardia e saía sangue. Vim aqui, o pastor ele revelou e nunca mais apareceu na minha pele, tá igualzinho a pele de bebê.
5: Fui revelado, né, muito barulho no ouvido, eu tava muito incomodado com esse barulho, muitos e muitos anos. Aí hoje eu fui curado.
6: Irmão, eu quero contar uma bênção que eu recebi que foi muito grande na minha vida. Eu tinha uma ansiedade, uma insônia que me perturbou por mais de um ano. Tinha no médico, não deu nada. Aí eu, meu Deus, tem misericórdia. Aí eu fui revelado e Jesus me curou na hora, graças a Deus, louvado seja Deus. Estou dormindo bem, estou muito bem de saúde, graças a Deus, louvado seja Deus.
7: Irmão, eu vivia sofrendo com uma dor muito forte há um ano atrás, né? Ia nos médicos, tomava soro e nada valia. Era um sofrimento terrível, irmão. Era dor mesmo, era problema de vesícula, né? Até com diagnóstico dos médicos. Aí um dia eu vim daqui no culto de manhã e graças a Deus, irmão, já me alimento, não podia alimentar, alimento bem. E estou muito feliz.
8: Eu tinha uma perda auditiva de 20%. Um dia eu vindo na igreja, Deus revelou pessoas que tinham zumbido no ouvido e que Deus ia curar.
9: Sentia barulho no ouvido?
8: No ouvido muito. E aí eu fui no médico ano passado, em julho, e aí o médico fez a audiometria, irmãos, caiu para 5%.
9: Saiu esse zumbido?
8: Saiu, irmão, em nome de Jesus.
9: Não precisou do tratamento?
8: Não precisei.
10: Tu és o Deus que realiza milagres. Mostras o teu poder entre os povos. Salmos 77:14.
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10: Sem fé, é impossível agradar a Deus, pois quem dele se aproxima precisa crer que ele existe e que recompensa aqueles que o buscam. Hebreus 11, 6.
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11: Bom dia, amigo ouvinte. Um dia abençoado para você. Não saia da sintonia e fique conosco aqui.
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12: 5:02.
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2: 5:08.
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4: Deus abençoe grandemente vossa casa, vossa família. Que a boa mão de Deus esteja sobre cada um. Fique de pé, por favor. Ô glórias, levante as mãos aos céus e diga: meu Deus, abençoa toda a nação, todo o país do Líbano. Senhor, salva, liberta, transforma. Pai, que o teu nome seja glorificado através daquelas vidas também. Amém. Ainda em pé, pegue a sua Bíblia e abram-na. Atos dos Apóstolos, capítulo 2, é o texto que faremos menção. Atos dos Apóstolos, capítulo 2, a descida do Espírito Santo. É, nós vamos estar fazendo a leitura dessa manhã. Livro do Atos dos Apóstolos, capítulo 2, a partir do versículo 1, nós vamos nos até o 9, né? 8 e 9, não é isso? Louvado seja Deus. Vamos lá. Atos capítulo 2, versículo 1, diz assim: e cumprindo-se o dia de Pentecostes, estavam todos reunidos no mesmo lugar. E de repente veio do céu um som, como de um vento veemente e impetuoso, e encheu toda a casa em que estavam assentados. E foram vistas por eles línguas repartidas como que de fogo, as quais pousaram sobre cada um deles, e todos foram cheios do Espírito Santo, e começaram a falar em outras línguas, conforme o Espírito Santo lhes concedia que falassem. E em Jerusalém estava habitando judeus, varões religiosos, de todas as nações que estão debaixo do céu, e correndo aquela voz, ajuntou-se uma multidão e estava confusa, porque cada um ouvia falar na sua própria língua. E todos pasmavam e se maravilhavam, dizendo uns aos outros, pois que não são galileus todos estes homens que estão falando? Como, pois, os ouvimos cada um na nossa própria língua em que somos nascidos? Partos, medos, elemitas, e os que habitam na Mesopotâmia, e Judéia, e Capadócia, e Ponto, e Ásia, e Frígia, e Panfília, Egito, e partes da Líbia, junto a Cirene, e forasteiros romanos, tanto judeus como os prosélitos, e cretenses, e árabes, e de todos os temos ouvido em nossa própria língua falar das grandezas de Deus. Amém? Amém? Amém. Levante a mão e diga: meu Deus, o meu coração está aberto para receber a tua palavra. Amém. Pode tomar os vossos assentos, tranquilizem-se. Se quiser bater palma, pode. Isso. Enquanto você bate palma, abra a boca e diga: glória a Deus. Isso, diga: glória a Deus. Maravilhas. Coisa boa. Coisa linda é podermos adorar e glorificar o nome santo do Senhor nosso Deus. Meus queridos, e é maravilhoso quando nós vemos aqui no Atos 2 a instituição da igreja, a implantação, a apresentação da igreja de Cristo. Quando ele proferiu dizendo que não deixaria os discípulos só, mas que enviaria um outro Consolador. E este Consolador estaria conosco todos os dias das nossas vidas até a consumação dos séculos. Certo? E aí, quando nós observamos aqui que a igreja ela começou a crescer de uma forma esplendorosa, porque Jesus ele sempre andou cercado de uma multidão, de pessoas curiosas, de pessoas necessitadas e de pessoas que realmente queriam entender a respeito do reino de Deus. Então a multidão era grande, porém diversa em questão de necessidade ali, de aprendizado. Alguns só escriba para tomar ali, para tomar informações a respeito do ministério, né, porque precisava suprir o jornal, né, das informações. Outros iam, como ele disse, por causa da necessidade do pão que comia, mas outros iam pelo fato da necessidade real da presença de Deus na vida. E não foge a regra dos dias de hoje. Isso não difere de hoje, porque nós vemos pessoas que vêm à igreja, ele vem quando ele precisa de um milagre. Corre para todo lado, já foi ali, já foi lá, já foi... Aí, por último, ele diz, não tem outro jeito, agora é só Deus. Né? Quando deveria buscar primeiro, como a Bíblia diz, buscai primeiro o reino de Deus e a sua justiça e as demais coisas vos serão acrescentadas. Todas as demais coisas serão acrescentadas. Mas tem pessoas que preferem deixar Deus por último. É quando o médico desengana, é quando o advogado, o juiz decreta, né, que está perdido o caso. É quando a pessoa está em uma situação que já não tem mais jeito, aí corre para Jesus. E sempre foi assim. E vai continuar sendo. Né? Porque a Bíblia diz que o mundo, né, vai de mal a pior. O enganador vai de mal a pior, enganando e sendo enganado. E existem pessoas que acham que está enganando alguém, ele está se enganando a respeito das coisas de Deus. E quando nós vemos uma multidão que tendo Jesus por perto, eles iam lá para comer e não para adorar, não para aprender, tendo Jesus por perto, como professor, como mestre, eles preferiam ir lá, eram curados e de lá, ó, ia embora. Existem pessoas que vêm à igreja porque está desempregado, quando ele consegue o trabalho, ele não volta mais na igreja. Né? Até faz voto, pega aqui o envelope, Senhor, abre a porta que eu vou, né? Se eu abrir a porta, eu vou ser... Aí, conseguiu o trabalho, ah, eu estou cansado. A minha jornada está, né, muito difícil, não dá para mim continuar. E ele abandona e vai embora. Outros vêm porque está aí em situação terminal. Outros vêm para a libertação, cada um com problema. Isso sempre aconteceu e vai continuar acontecendo. Mas quando nós observamos a igreja do Senhor, precisa ser resiliente, persistente. A igreja de Deus é aquela igreja que ouve a voz e segue os critérios de Jesus. Nós precisamos servir a Deus não por emoção, não por um momento ou por algo que aconteceu na nossa vida. Nós precisamos servir a Deus entendendo que sem Jesus nós não somos nada. O próprio Jesus diz o quê? Sem mim nada podeis fazer. Né? Pedro, quando ali Jesus ele fala, naquele discurso duro, e uns levantam, outros vão embora, Jesus falando no discurso lá da ceia e da igreja. Uns vai, outros diz, não dá para seguir, esse está falando coisas e tal, tal, e vão. Aí Pedro diz, Senhor, baixa a bola aí, maneira aí, Senhor. O pessoal está indo embora, o pessoal está se sentindo, né, ferido com as tuas palavras, com teu sermão, é muito duro. Jesus disse assim, quem falou que eu vim aqui amaciar ego de alguém? Ele diz assim, eu vim trazer fogo na terra. Que mais importa se o fogo já está aceso? Ele disse, eu não vim aqui para trazer, para inflar ego de ninguém, não. Eu vim trazer a realidade. Eu vim lhes dizer que ou eles se consertam e vivem o evangelho de verdade, ou senão vai para o inferno mesmo. Alguém tem que falar a verdade. Alguém precisa dizer a essa geração de que Jesus salva, mas se a pessoa não quiser, vai lá para o inferno sim. Nós temos que entender a realidade da palavra de Deus. Existe dois caminhos, é céu e inferno. Não existe um meio termo, não. Ou você é ou não é. Né? Ele, Deus já falou lá através de Malaquias, outra vez vereis a diferença entre o justo e o ímpio, entre o que serve a Deus e o que não serve a Deus. Tem uma diferença, não pode ser igual. Não pode ser do mesmo jeito. Tem que haver uma diferença. E quando Jesus disse assim, ficai em Jerusalém, até que do alto sejam revestidos do poder, eles ouviram a palavra de Jesus e ficaram. E ao invés, né, de dispersar mais ainda, eles se uniram, porque sabia que tinha uma promessa por vir. Eles sabiam que a promessa de Jesus viria, porque Jesus nunca mentiu e não vai mentir. Né? O que está escrito lá em João? Né? E conhecereis a verdade, e a verdade vos libertará. E Jesus disse, eu sou o caminho, a verdade e a vida. E ninguém vem ao Pai a não ser por mim. Essa é a realidade da palavra. Quando Jesus proferiu dizendo assim, olha, eu vou dizer uma coisa para vocês. Vocês vão ficar em Jerusalém até que do alto seja revestido do poder. Porque eu vou para o Pai, mas não vos deixarei só. Enviarei um outro Consolador, e este Consolador estará convosco todos os dias das vossas vidas, até a consumação do século. Eles acataram, eles receberam a palavra de Jesus, e ficaram no cenáculo, reunidos, esperando ali o que viria da promessa. Porque até então, eles não tinham tido a experiência de ter o Espírito Santo, de viver embaixo da promessa, da palavra, e ser usado pelo Espírito Santo. E ali eles ficaram orando, esperando, porém orando, esperando, porém vigiando. Porque a Bíblia diz o seguinte, vigiai e orai. Não adianta nós só orarmos e não vigiar. Eles oravam, mas eles faziam o quê? Eles vigiavam. Disse, vai chegar. A qualquer momento vai vir a promessa. E a Bíblia diz que de repente veio do céu um som veemente e impetuoso, encheu a casa que eles estavam sentados e foram vistas. Só para quem estava vigiando, foram vistas línguas repartidas como que de fogo, que pousava sobre cada um deles, e a Bíblia diz que todos foram cheios do Espírito Santo, cumprindo a promessa que o Senhor havia dito para eles. Eles receberam o Espírito Santo. Eles receberam aquela promessa, a virtude do Espírito Santo, por quê? Há formas diferenciadas de receber o Espírito Santo. Não existe um padrão, não existe uma lógica, uma cartilha de você receber o Espírito Santo. Uns choram, outros riem, outros pulam, outros dançam, né? Não existe um padrão de dizer, eu vou ser batizado com o Espírito Santo. Como é, ser batizado com o Espírito Santo? Olha, você vai, o primeiro passo é esse, o segundo passo é aquele. É você estar aberto para Deus. É você ter uma intimidade com Deus. É você estar buscando e esperando, as reações são diversas. E você vê que dentro o fruto, né? Os frutos do Espírito, quando a gente vê, né, os frutos do Espírito Santo, vem em uma diversidade. E a apresentação como fogo, como água, como tocha, né, como um vento, há várias manifestações do Espírito Santo. Basta nós estarmos atentos para recebermos o Espírito Santo, que é uma promessa para todos. E a Bíblia diz que o Espírito diz respeito a vós, aos vossos pais, aos filhos, aos de perto, aos de longe, a tantos quanto o Senhor queira chamar e queira abençoar. Não é para uma classe, não é para pessoas exclusivas, não é só para alguns, o Espírito Santo é para todos. Todos que creem, e todos que obedecem. Aí Jesus disse assim, fique em Jerusalém, até que do alto seja revestido do poder. E eles ficaram, e receberam o poder do Espírito Santo. E quando se recebe a virtude do Espírito Santo, há alguma manifestação diferente. Há reações diferentes. E a reação daquela manhã, eles começaram, né, a falar a glossolalia, falar em línguas estranhas. E não é língua estranha de se compreender. É uma língua dada pelo Espírito Santo de comunicação. De comunicação com o céu. Falar uma língua que você e Deus entende. É uma língua que o Espírito Santo te une a Deus em comunhão. E Paulo, ele fala abertamente na carta aos Coríntios, dizendo, e não adianta você ficar o tempo todo na igreja, se você vai pregar, se você vai instruir, falando em línguas estranhas, se não tiver alguém que interprete a língua. Porque quem fala em língua, edifica a si mesmo. Porque o falar em línguas é uma intimidade, é uma conversa direta. Você que fala em língua estranha, é um segredo teu com Deus. Nem o diabo pode intervir nisso, porque é um segredo que você tem com Deus. E o diabo perdeu esse vínculo, sabe, de comunhão com Deus, então ele não vai entender nada, ele não vai entender, porque ele já perdeu este vínculo. Mas você tem, porque você tem o Espírito Santo, e por você ter o Espírito Santo, você vai falar com Deus abertamente, você vai entender, ouvir a voz de Deus, e Deus vai ouvir aquilo que você está falando. Nós temos essa comunhão com Deus, falando em línguas. Aí Paulo ele profere dizendo assim, olha meus irmãos, num culto, não precisa você ficar falando o culto todo em línguas, né? Falando em línguas, por quê? Se você está falando lá na oração, tudo bem, é você e Deus. Mas se eu pegar aqui o microfone e começar a falar em línguas, vocês vão entender alguma coisa? A não ser que tenha alguém que interprete essas línguas. Eu vou falando e a pessoa vai interpretando. Mas, se eu posso falar diretamente numa língua normal, de um entendimento, né, comum, é muito prático nós resolvermos isso. E a Bíblia diz, meus queridos, que o Espírito Santo, quando desceu lá no Ato dos Apóstolos, no capítulo 2, lá, ele o Espírito Santo foi usando aquelas pessoas que estavam lá, e essas pessoas começaram a falar nas línguas que compreendia cada pessoa, os judeus da diáspora, aqueles judeus que saíram e foram para países, foram, né, aqueles que se espalharam pelo mundo inteiro, ele tem uma obrigação de voltar a Jerusalém, nem que seja uma vez na vida. E lá em Deuteronômio, capítulo 16 e 17, né, você vai ver a lei de Deus, a Torá, dizendo que eles são obrigados a voltarem para participar das três principais festas: a festa da Páscoa, a festa dos Asmos e a festa das Cabanas. Melhor, né? Páscoa, a festa de Pentecoste e a festa das Cabanas. Essas três principais festas, todo judeu era obrigatório eles voltarem a Jerusalém para participar. E aqui no Atos 2, era justamente no dia de Pentecoste, uma das principais festas que acontecia lá, e havia os judeus da diáspora, judeus de todas as partes, de países diversos, de cidades diversas, que eles vinham para agradecer no final da colheita. Porque da Páscoa ao Pentecoste, 50 dias, período de colheita, e uma semana de celebração, de alegria, de celebração, de agradecimento a Deus. E ali, quando eles se reuniam em Jerusalém, era simplesmente o dia de Pentecoste, era um dia de agradecimento, celebração a Deus, porque a colheita foi boa. E se a colheita foi boa, eu tenho que agradecer a quem? Ao dono da terra. Eu tenho a agradecer àquele que faz a semente germinar, aquele que faz a chuva cair, aquele que faz a árvore frutificar. Eu tenho que agradecer àquele que faz o fruto amadurecer, aquele que mata a minha fome, aquele que supre a minha necessidade. Eu quero perguntar, tem alguém aqui que tem motivo para agradecer a este Deus que tem, que pode e que faz tudo por nós? Você tem motivo para celebrar? Então adore Ele, exalte Ele, glorifique Ele. Ele é maravilhoso. Deus é maravilhoso, meus irmãos. Oh, glórias! E os judeus não fugiam à regra disso. Então eles saíam de todas as cidades, todas as províncias e de todos os países. Eles iam para Jerusalém para quê? Agradecer, celebrar a Deus. Celebrar ao Senhor pelo que Deus fez, pela colheita, né? Por aquela festa principal que eles precisavam estar lá, cumprindo a ordem de Deus, a determinação de Deus que estava lá na Torá, que está na Torá. Então nós observamos que, quando nós lemos aqui, havia, olha só, e diz o quê? E todos pasmavam e maravilhados. Como, pois, eles diziam assim, ó, todos pasmavam, maravilhados, os sete. Pasmavam e maravilharam, dizendo uns aos outros, pois que não são galileus estes homens que estão falando? Como, pois, ouvimos cada um na nossa própria língua que somos nascidos? Porque havia pessoas que haviam saído de lá, mas havia, né, família, constituído família, moravam em países. Você vê que Israel, ele sai de lá do Egito, vai para Canaã. De Canaã, quando José desce para o Egito prospera, o povo de Israel fica aproximadamente 400 a 430 anos ali no Egito, depois sai do Egito e sobe de novo para Canaã. As pessoas já haviam nascido no Egito, porém eram israelitas. Por quê? Por sangue, por família. Diz, eu estou aqui, mas a minha pátria não é esta. Eu nasci aqui, mas eu não sou daqui, eu sou de lá. Havia pessoas que, mesmo nascido aqui, mas o sangue que corre nas veias é da descendência de lá. Então eles diziam assim, olha, eu sou deste país, eu entendo a língua desse país, mas eu sou de descendência de lá. E eles diziam, como pode esses galileus estar falando a língua do nosso próprio país lá? Como é que Pentecostes, Glossolalia, vem o Espírito Santo e começa a falar na língua que eu compreendo? Coisas que às vezes eles mesmos, ali não era a língua própria, mas a língua daquele país, aí ele vai citando os países. Ele vai dizendo, olha, porque havia ali pessoas, partos, medos, elemitas, os que habitavam na Mesopotâmia, na Judéia, na Capadócia, Ponto, Ásia, Frígia, Panfília, Egito, partes da Líbia, junto com Cirene, e forasteiros romanos, tanto judeus como prosélitos. Então havia nações ali de várias partes, mas o Espírito Santo falava na língua de cada um deles. Isso chama-se particularidade. Deus alcança cada um. Deus alcança cada um dentro da tua língua, da tua necessidade. Ele vai falar aquilo como você entende. Particularidade. Aos formados ele vai falar da forma que os formados, né, entendam. Se existe doutores, se existe mestre, né, se existe PhD aqui, Deus vai falar numa língua, né, que vai, você vai se sentir tranquilo. Mas se tiver alguém que não tenha formação ou informação, ele vai falar numa língua também que você vai compreender. Porque a preocupação de Deus é alcançar cada vida e cada coração. Aos simples, ele vai falar na simplicidade. E aos sábios ele vai pegar na sua, né, sapiência, na sua sabedoria. Paulo disse assim, olha, eu estou aqui para pregar a todos, né? A todos. Aos que têm e aos que não têm. Aos que sabem e aos que não sabem. Por quê? Essa é a preocupação do Espírito Santo. E quando nós vemos lá no Atos, ele diz assim, espera ainda, nós estamos aqui em média de 18 nações e cada um ouvindo falar na sua própria língua. O Espírito Santo alcançando cada um deles. A preocupação de Deus aqui em cumprir a promessa é falar na língua que você entenda. Não é à toa que Jesus, ele sempre pregou e ele sempre ensinou em parábolas, numa explicação fácil, de uma linguagem local, de uma vivência do dia a dia. Ele falou muito sobre plantio e colheita, ele falou de coisas simples, ele contou histórias e parábolas que o povo se sentiam introduzidos naquele assunto. Então, havia uma facilidade em compreender a palavra de Jesus, as parábolas e a palavra de Deus, o reino dos céus, porque ele disse, eu vim trazer o reino de Deus a vós. E para vocês entenderem o que é o reino de Deus, eu vou falar na tua própria língua. Dentro do teu conhecimento, para que fique prático, para que você compreenda. E aí vem essas pessoas, estão em Jerusalém para a celebração, e essas pessoas, né, que vêm para celebrar, lá eles têm este encontro, eles têm essa participação de comunhão com Deus, através de quê? Do Espírito Santo, falando na sua própria língua. Como eu falei para vocês aqui, por exemplo, né? Aqui, ó, está falando, ele falou ao Egito, partes da Líbia, né? Cirene, forasteiros romanos, todos bárbaros, né? Tanto judeus como presbítero, tanto os que moravam lá como os que moravam fora. Então, se chegar um libanês aqui, e assentar, e eu falar para ele, Pariluz, Laves, ele vai me entender. Né? Pariluz, Laves, ele vai dizer, lave-me, para que astutso. Ele vai me entender. Mas, você entenderia isso? Qual é a preocupação de Deus referente a isso? É fazer que todos entendam e que compreendam a respeito do reino dos céus. O Espírito Santo veio trazer essa abertura. Ele veio para cobrir todas as lacunas necessárias, porque a palavra de Deus, o próprio Jesus, ele diz que ele não quer que nenhuma alma se perca, mas que todo chegue ao quê? Ao conhecimento da verdade. E a verdade de Deus, ela é trazida aqui através do Espírito Santo. E é esse Espírito Santo que está aqui e ele entende o teu coração, ele entende a tua necessidade, ele entende o teu falar, ele conhece a tua casa, ele conhece a tua vida, ele sabe por que você veio aqui e ele vai estar falando numa linguagem que você vai entender. É ele quem supre as nossas necessidades. É ele que fala aos nossos corações. Você está apto a ouvir a voz do Espírito Santo? Você é sensível a ouvir a voz de Deus? Porque essas pessoas vieram, às vezes, até num objetivo. Eles vieram para celebrar. Eles vieram por causa do Pentecostes. Eles vieram ali, né, em agradecimento por causa da colheita. E estavam em festa, celebração, né? Pentecoste, colheita, fim de colheita, agradecimento. Aí vem o Espírito Santo e acrescenta. Vem o Espírito Santo e acrescenta na vida deles algo que ainda precisava acontecer. Eu não sei qual o motivo da tua vinda aqui. Se você veio pedir ou se você veio celebrar. Mas eu tenho uma notícia. O Espírito Santo tem coisas grandes a fazer. O Espírito Santo tem algo de extraordinário. Acrescenta na tua vida. Quando Jesus falou aos discípulos, olha, sejam cheios do Espírito Santo. Foi Jesus, numa das suas aparições após a crucificação, ele disse, entrou no lugar onde estavam reunidos, Pai, seja convosco. Eles se espantaram, e ele disse assim, recebam o Espírito Santo. E eles ficaram, né, pensativos, por quê? Para que receber o Espírito Santo? Aí depois, ele disse assim, porque ele vos ensinará todas as coisas. Não existe um professor melhor do que o Espírito Santo. Não existe ninguém mais capacitado para poder nos fazer entendedores e para que nós compreendamos a respeito do reino.

aqui, porque Ele quer trabalhar na tua vida, Ele quer te aproximar de Deus, Ele quer trazer, independente do bairro que você veio, da cidade que você veio, do país que você for, o Espírito Santo vai estar falando ao teu coração. Aleluias! Oh, glórias! Quando Jesus disse, recebam o Espírito Santo, falou aos discípulos, os discípulos ficaram meio que ali, né? Sem entender direito, porque o Espírito Santo não tinha vindo ainda, mas quando eles receberam o Espírito Santo, eles tomaram posse do que eles precisavam. Quando foram cheios do Espírito Santo, Pedro e João começou a orar, coisa que não fazia. Quem tem o Espírito Santo muda. Quem tem o Espírito Santo é diferente. Lembra de um Pedro, Tiago e João, uma igreja, né? Que tem um Pedro, Tiago e João, é uma igreja, né, truculenta, eu posso dizer. Jesus nunca deixava os três sozinhos. Era ou não era? Por que será que Jesus nunca deixou Pedro, Tiago e João sozinho? Na casa de Jairo, quem entrou? Jesus, Pedro, Tiago e João. Os outros oito ficam fora. No monte, quem subia? Vem comigo. Quem? Pedro, Tiago e João. Vem comigo. Está no barco, ele pede as coisas para quem? Pedro, Tiago e João. Por quê? Jesus precisava trabalhar no emocional, no comportamento, na vida daqueles homens. João, por ser manso demais, Pedro, por ser expressivo demais, nervoso, resolver na espada, no braço. Os temperamentos eram diferentes. Jesus tinha que tratar com particularidade com esses três. Eu divido ali o colégio apostólico em dois. Três e mais 11, não é? Não é isso? 9, né? 3 e mais 9, 9, 3, 12, é isso? Hã? É ou não é? Então, mas Jesus tinha sempre ali. Por quê? Jesus precisava tratar da natureza daqueles homens ali. E isso aconteceu por quê? Eles brigavam direto. Eles eram difíceis, um comportamento difícil de trabalhar. Mas quando Jesus vai, e eles ficam só, e a Bíblia diz que veio quem? Veio o Espírito Santo. Quando o Espírito Santo chega, eles que não gostavam de orar, era ou não era? Jesus chamou, vamos no monte orar. Voltou, eles estavam fazendo o quê? Fazendo o quê? Não gostava de orar, por quê? Porque estava do lado do mestre. Jesus fazia tudo para eles, eles precisavam de orar. Não precisava. Mas você vê que quando Jesus é levado, quando o Espírito Santo vem, Pedro e João se unem e vão para o templo orar. Atos 3. Subiam a hora nona ao templo para orar. Por quê? Porque eles receberam o Espírito Santo. O Espírito Santo muda comportamento. O Espírito Santo muda a vida. Se você deixar, se você quiser. E a Bíblia diz que subiu os dois ao templo para orar. Olha só, quem andava brigando antes, depois que recebe o Espírito Santo, começa o quê? Andar junto e começa a orar. Veja a excelência do Espírito Santo. Veja como é bom ter o Espírito Santo, meus irmãos. Por que tem muitas pessoas que continuam contendendo, brigando? Então, por quê? Porque não ora. Por quê? É a ausência do Espírito Santo. O Espírito Santo faz a diferença na vida do homem. E a Bíblia diz que quando ele sobe ali para orar, passa na porta formosa do templo, está lá o paralítico, né? E diz assim para ele, dá uma esmola, dá alguma coisa aí. E Pedro olha e diz assim, não temo prata nem ouro, mas o que eu tenho, isso eu te dou. Levanta e anda, rapaz. Levanta e anda, o que você tem? Ele disse, eu

tem o Espírito Santo. Quem tem o Espírito Santo faz diferente. Quem tem o Espírito Santo tem vida no altar. E eu quero te dizer, o Espírito Santo está te chamando. O Espírito Santo está criando oportunidades para você vir para Jerusalém para celebrar. Porque vinha ali nações, vinham pessoas de várias nações. A Bíblia, né, ela diz assim, olha, e havia varões religiosos de todas as nações que está debaixo dos céus. Né? A expressão do mundo antigo, do reino, do império, pessoas de todos os lugares. Olha, Deus criando meios para te colocar no local onde o Espírito Santo vai fazer algo grande na tua vida. É Deus te convidando. É Deus te trazendo. Porque quando você tiver o Espírito Santo, você vai sair daqui fazendo algo que nunca fez. Eles saíram de lá, olha, ouvindo, falando, questionando, porque quando eles estavam lá, eles disseram, mas o que está acontecendo? Que barulhão é esse? Que palavras são essas? Aí Pedro, puff, estufa o peito e diz assim, o que vocês estão falando? Hã? Aquele Pedro covarde que negou Jesus. Aquele Pedro que vivia, né, nas sombras. Ei, o que vocês estão falando? Esse pessoal está bêbado. Ele falou, bêbado não. Ei, bêbado não. Tem uma promessa lá de Joel 2, que diz que o Espírito Santo viria. Lá de Joel. Jesus, ele ainda mais reforçou essa promessa. E o Espírito Santo chegou. E o Espírito Santo chegou trazendo a promessa. E agora nós não estamos bêbado coisa nenhuma. Nós estamos cheios do Espírito Santo. Nós temos o Espírito Santo. E a Bíblia diz. A Bíblia diz. Que eles ali foram cheios. E os que estavam ali, que ouviram, Pedro prega naquele dia, e cerca de quê? Cerca de 3 mil almas, recebe Jesus como Senhor e Salvador. Veja o que é a atuação do Espírito Santo. Aquelas pessoas saem dali com a experiência de vida maravilhosa. Já sai dali com a palavra de Deus, com o evangelho de Cristo no coração. Eles voltam para suas nações? Voltam, mas já volta evangelizado, já volta já ali transformado, porque o Espírito Santo trabalhou na vida daquelas pessoas, já de antemão, na primeira pregação de Pedro ali. E Deus, ele não mudou. Deus quer que você saia daqui hoje com a tua experiência. Deus quer que você saia daqui hoje também, levando algo novo. Eu não sei como que você veio, eu não sei a forma que você veio celebrar, eu não sei o processo que você está enfrentando, mas já que você está aqui, Deus tem surpresa extraordinária para a sua vida. Fique de pé, por favor. Coloque-se de pé, por favor. Oh, glórias! Fique sobre os vossos pés, por favor. Oh, aleluias. Oh, glórias. Aleluia. Eu quero orar com você e orar por você. As horas se foram. Aleluias. Oh, glórias. Oh, glórias. Isso. Aleluias. Eu quero.

só Ele tem o poder de fazer isso na sua vida. Quebrar nossa vida e fazer de novo. Independente de quem somos e onde viemos, o Senhor está aqui para poder realizar milagres sobre a sua vida. Levante as mãos aos céus, erga as mãos aos céus, que eu quero orar com você e orar por você. Com as mãos erguidas aos céus, com as mãos erguidas aos céus. Você veio para receber de Deus, você veio para ser cheio do Espírito Santo, você veio para agradecer a Deus, você veio para ser mais e mais abençoado por Deus. Oh, glórias! Isso! Levanta as suas mãos aos céus e canta assim, de novo, olha lá.

0: levante as mãos aos céus e diga: meu Deus, a minha vida está nas tuas mãos, Senhor, me encha do teu Espírito Santo, Senhor, eis-me aqui para prestar o meu culto neste dia. Ah, Espírito Santo, vem Espírito Santo e ministra em todas as áreas da minha vida, recebe meu culto, amém. Deus abençoe, eu agradeço a minha oportunidade, louvo a Deus por tua vida e por tua vinda, palmas e glórias para Jesus.
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2: Tu és o Deus que realiza milagres. Mostras o teu poder entre os povos. Salmos 77, 14.
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4: 5 horas e 58 minutos.
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bom dia para você que está em nossa companhia aqui na Rádio Deus e Amor e para você que está chegando aqui nos canais oficiais da nossa Igreja Pentecostal Deus e Amor no YouTube, canal Direto com Deus Oficial e também o canal Igreja Deus é Amor Oficial. Você que nos acompanha também pela plataforma stream da nossa igreja, o IPDA Play, recebam a paz do Senhor Jesus. Quem tem o imenso prazer em comunicar com você é o teu irmão em Cristo, o diácono Natiel Reis. E esta é a oração do amanhecer, o primeiro dia da semana, domingo. Cultos maravilhosos aqui em nossa sede mundial, na Avenida do Estado, 4568. Eu quero te convidar a orar comigo. Você que acompanha pelo rádio, você que está acompanhando pelas plataformas digitais, este é um momento único entre nós e Deus, para que entreguemos a Ele o nosso dia, a nossa semana. Talvez você não tenha passado uma semana tão boa, semana que findou-se ontem, não foi uma semana tão produtiva, uma semana que você possa dizer que semana maravilhosa, mas em tudo devemos agradecer a Deus. Temos o fôlego de vida e temos esta oportunidade para expressarmos a nossa gratidão a Deus. E você também pode comentar aqui conosco, você que está no YouTube, pode deixar o seu comentário, o seu pedido de oração. Você que está nos acompanhando pelo rádio, se quiser, fique à vontade também, sinta-se à vontade em migrar para os canais do YouTube. E se você quiser continuar no rádio e participar conosco do nosso momento de oração, é só mandar uma mensagem para o nosso número WhatsApp. 11 982 92 33 92. Eu quero orar com você e por você nesse momento aqui na Rádio Deus e Amor, nos canais oficiais da nossa Igreja Pentecostal Deus e Amor no YouTube, a oração do amanhecer. Maravilhoso Deus, eterno Pai, obrigado por esta oportunidade a qual o Senhor nos proporciona uma vez mais. Senhor, é um novo amanhecer, uma esperança que se renova em nossas vidas, porque em tudo, Senhor, nós conhecemos a Tua personalidade, um Deus amoroso, um Deus piedoso, um Deus que deu o Seu único Filho, Jesus, como está escrito no Evangelho de João, capítulo 3, versículo 16, porque Deus amou o mundo de tal maneira que deu o Seu Filho unigênito para que todo aquele que nele crê não pereça, mas tenha vida eterna. Meu Deus, nesta manhã especial de domingo, eu quero te render graças, porque nós amanhecemos. Muitos agora estão se preparando, Senhor, para a lida diária, para a labuta deste domingo. Outros estão amanhecendo para cuidarem de suas famílias, para aproveitarem um pouco depois de uma semana corrida de trabalho. Vão aproveitar este domingo para saírem, para fazerem algo, um compromisso, Senhor, um programa em família, Senhor meu Pai. Mas em qualquer tipo de acontecimento, de ocasião, nós queremos glorificar ao Teu nome nesta manhã, meu Pai. Senhor Jesus, talvez aqueles que estejam orando, ou muitos dos que estão orando, porque são milhares e milhares que acompanham ao redor do Brasil esta oração, estão passando, Senhor, por dificuldades em diversas áreas de sua vida. Senhor, eu quero te apresentar, Senhor, esta pessoa que não conseguiu dormir ao longo desta madrugada, porque são tantas as aflições que estão vivendo, que estão passando. Senhor, não conseguiram dormir porque está chegando o fim do mês e não tem condições para pagarem o aluguel, para pagarem as dívidas, os compromissos, mas o Senhor é o Deus que envia o Teu socorro bem presente na hora da nossa angústia, e nisto nós acreditamos. Pai, nós andamos por fé. Senhor, nós não nos pautamos tão somente nas coisas que conseguimos ver com os olhos carnais, mas nós olhamos pela ótica espiritual, de que o Senhor é o nosso socorro bem presente na hora da angústia. Meu Deus, a quem temeremos, ou de quem nos recearemos, Pai? De que ocasião, de que, Senhor, probabilidade, de que intempere, Senhor, dos percalços da vida, de nada nos recearemos, porque o Senhor está conosco. A Tua palavra diz no Salmo 23,
que a Tua vara e o Teu bordão nos consolam. Senhor, nesta manhã eu quero Te suplicar a Tua misericórdia, Senhor, vindo ao nosso encontro. Espírito Santo, eu oro para que esta pessoa que agora está comigo neste momento de clamor receba o Teu renovo espiritual. Meu Deus, talvez esteja pensando ou prospectando algo sem antes consultar ao Senhor, sem antes buscar a Tua presença, a Tua face, mas que nesta manhã possa reconhecer que antes de chegarmos até os nossos propósitos, precisamos chegarmos a Ti, precisamos orar, precisamos buscar a Tua face, meu Pai, porque o Senhor é aquele que conhece todas as coisas, nada se oculta diante dos Teus olhos. O Senhor conhece passado, presente e também está em nosso futuro. O Senhor sabe quem seremos daqui uma hora, onde estaremos daqui um ano, como estaremos daqui a 10, 50 anos, se aqui ainda estaremos. O Senhor sabe de tudo, Pai, porque nada foge ao Teu conhecimento. A Tua palavra diz que Tu és um Deus onisciente, onipotente, onipresente, um Deus, Pai, que está em todos os lugares, a todo momento, conhece a tudo e a todos, e tem todo o poder nos céus, na terra, no universo. O Senhor faz e desfaz conforme Te apraz, ordena. O Senhor é o Deus, como o profeta Isaías mesmo menciona e descreve de forma primorosa, o maravilhoso Conselheiro, o Pai da Eternidade, o Príncipe da Paz. O Senhor é o Deus conosco, o Deus que está aqui conosco nesse estúdio, o Deus que está com este irmão, com esta irmã, em sua casa, em seu trabalho, em seu carro, o Deus que está ouvindo cada oração e não é confundido pelas milhões de vozes que chegam de forma simultânea diante dos Teus átrios. Senhor, bilhões de pessoas podem orar simultaneamente, mas o Senhor conhece a cada voz, o Senhor sonda cada coração, o Senhor conhece a cada pessoa de forma, Pai, íntima. E neste momento, Senhor, nós queremos Te render graças pelo fôlego de vida que temos, Te render graças, Senhor, pela oportunidade que nós recebemos nesta manhã de domingo. Meu Deus, esta pessoa que agora ora comigo, enxuga os prantos, Senhor. Enxuga, Senhor, as lágrimas que rolam neste momento sobre os rostos, Senhor, sobre desta pessoa, deste irmão, destas irmãs. Em nome de Jesus, meu Pai, eu oro para que esta pessoa também que está orando comigo receba a paz, a comunhão, acrescenta a fé. Meu Deus, eu quero Te apresentar os cultos que acontecerão ao longo deste domingo aqui em nossa sede mundial e também em todas as nossas igrejas pentecostal, Deus e amor, no Brasil e no mundo. Meu Deus, os irmãos que participarão, os ministros, os músicos, cantores, Senhor, aqueles que vão ter as suas oportunidades, Pai, aqueles que terão as suas participações, aqueles que irão ao culto, Pai, para Te renderem graças. Meu Deus, que o Senhor venha usar os nossos pastores através da Tua palavra. Meu Deus, que as nossas igrejas estejam de portas abertas para receberem aqueles que estão oprimidos pelo diabo, aqueles que estão oprimidos pelas drogas, os que estão oprimidos pela depressão, pela ansiedade, meu Deus, para que sejam libertos, para que sejam alcançados por Ti, pelo Teu poder e pela Tua glória, Senhor, aleluias! Espírito Santo de Deus, eu creio, Pai, no Teu poder, na Tua manifestação, nas maravilhas que o Senhor tem para operar, Senhor, em nosso meio ao longo deste domingo. Espírito Santo de Deus, eu creio, meu Pai, que aqueles, que aquelas, Senhor, que estão agora entregando diante de Ti as suas ansiedades, que estão entregando de Ti, Senhor, aquilo que
tanto carregam ao longo de tantos anos, que não precisam, porque o Senhor mesmo as convidou, os convidou a se achegarem a Ti, a entregarem sobre Ti os seus fardos, a entregarem sobre Ti, meu Deus, as suas problemáticas, as suas mazelas. O Senhor disse: vinde a mim cansados, oprimidos, sobrecarregados, e eu vos aliviarei, eu vos darei alívio. Tomai de mim, aprendei de mim que sou manso e humilde. O meu fardo é suave, o meu jugo é suave. Senhor, tome agora desta pessoa este fardo tão cansativo. Senhor, meu Pai, este sentimento de angústia, de dor que vem carregando ao longo de anos, o desejo de vingança, meu Deus, para contra as pessoas que tanto afligiram, para que tanto o decepcionaram, mas que agora se entreguem diante de Ti, meu Pai, liberem o perdão, liberem, Senhor, este fardo e deixem aos pés da cruz, deixem aos pés do Senhor Jesus. Aleluias! Nós não precisamos disso, Senhor. Nós precisamos tão somente de Ti. Nós precisamos do Teu amor, do Teu carinho, do Teu abraço, do Teu afago. Nós precisamos de Ti, meu Pai. Não precisamos, meu Deus, coxearmos em dois pensamentos. Não precisamos, meu Pai, carregarmos aquilo que o Senhor já levou para o madeiro e ali pagou o alto preço. Aleluias! Meu Pai, eu quero neste momento Te apresentar a esta pessoa que está doente, porque o Senhor também levou este fardo. Senhor, esta pessoa que está sofrendo com patologias congênitas, patologias, Senhor, hereditárias, Senhor, enfermidades ocasionadas pela grande pressão do mundo, Senhor, aquilo que nós passamos no nosso dia a dia, que são as enfermidades psicossomáticas, a patologia da mente que ora se externou também no organismo. Senhor, esta pessoa que não consegue dormir, que não consegue se alimentar, esta pessoa, Senhor, que não consegue sequer sair de casa porque o medo é tão grande, o pavor, a ansiedade de tudo, de todos os momentos. Esta pessoa tem medo de viver. Ela sobrevive, vegeta, porque não sai de casa, porque não tem o desejo da convivência social, familiar. Outrora, Senhor, era uma pessoa feliz, saudável. Meu Deus, cultuava o Senhor, ia de forma cotidiana aos cultos, à igreja. Mas de repente, Pai, esta depressão, esta ansiedade, meu Deus, ela sente tremores em seu corpo. Ele sente, Senhor, pavor, os batimentos cardíacos acelerados. Senhor, ele sente como se fosse morrer. E o diabo está se aproveitando, Pai, desta patologia para que eles se afastem da Tua presença, para que recorram somente aos cuidados paliativos, os cuidados medicinais e esqueçam da Tua presença, esqueçam de buscar o Senhor, o doutor, o médico dos médicos, o Senhor por excelência. Mas agora, em nome de Jesus, nós queremos Te pedir, ó Pai, que repreenda esta enfermidade, que acalme este coração, que apazigue esta tempestade. Meu Deus, tirando agora do coração, do peito, este peso, esta pressão, tirando da mente esta batalha espiritual que acontece, em nome de Jesus, seja repreendido, Satanás. Caia por terra a potestade maligna, saia de dentro desta casa, saia deste jovem, saia deste senhor,
saia agora em nome de Jesus. Saia desta vítima, abandone esta vítima para nunca mais retornar. Em nome de Jesus, saia do filho deste irmão, saia da filha desta irmã, saia em nome de Jesus, saia deste casamento, depressão, maligno, saia em nome de Jesus. Enfermidades, patologias, enfermidades no corpo, no organismo, o câncer, as células cancerígenas agora sejam eliminadas, extinguidas, em nome de Jesus Cristo, que agora onde bate um coração cansado, doente, seja transplantado de forma espiritual para um coração vivificado, um coração renovado. Senhor, onde há esta enfermidade que causa dor, sofrimento, angústia para a vítima e para a família, em nome de Jesus, que seja repreendida agora a diabetes, a pressão alta, as enfermidades cardiovasculares, em nome de Jesus Cristo, em nome do Senhor Jesus, esta patologia na pele, nos ossos, no sangue, meu Deus, em todo o organismo, toca, Senhor, do alto da cabeça, planta dos pés, toca, Senhor, esta pessoa agora, amenizando, ó Senhor, curando toda esta enfermidade, curando, meu Deus, sarando, porque o Senhor é o Deus que nos sara, o Senhor é Jeová Jiré, Jeová Rafá, o Elohim, o Shaddai, o Deus Todo-Poderoso, meu Deus querido, que esta pessoa não sinta mais estas dores, esta cefaleia, esta dor crônica de cabeça. Senhor, que esta pessoa não sinta mais estas dores terríveis nas pernas, nos braços, nas articulações, nos joelhos. Meu Deus, em nome de Jesus Cristo, em nome de Jesus, meu Pai, cure das enfermidades, cure, Senhor. Onde os médicos disseram que não há mais solução, onde os médicos disseram que não há mais jeito, onde a medicina decretou algo irreversível, que o Senhor mude agora, trazendo outro prognóstico, que o Senhor traga outra resolução, aleluias, Espírito Santo de Deus, para que o Teu nome seja glorificado nesta pessoa, para que o Teu nome seja glorificado neste irmão, nesta irmã, em seus filhos, em seus familiares, seus amigos. Senhor Deus, eu também quero Te apresentar esta pessoa, Pai, que precisa de um socorro presente, uma porta aberta, meu Deus, para trazer alimento para a sua casa, para trazer, Senhor, o conforto para os seus filhos, para a sua esposa, para o seu esposo também. Senhor, este irmão, esta irmã, que necessita, Pai, receber uma promoção no emprego, que precisa de uma porta aberta, que já se especializou, já estudou, já fez, Senhor, aquilo que era cabível que fizesse, mas ainda não recebeu uma oportunidade. Senhor, não há portas fechadas diante de Ti que continuem fechadas, porque o Senhor é Deus que abre portas, o Senhor é Deus que provê, o Senhor é Deus que abre as janelas dos céus e derrama sobre este Teu filho nesta manhã uma bênção sem medidas, uma bênção especial. Meu Deus querido, eu oro neste momento para que esta pessoa, Senhor, receba uma ligação, receba uma proposta de emprego, Senhor, de um salário compensador, de um salário bom, Senhor, que dê para manter a sua família, que dê para fazer aquela reserva de emergência, meu Deus, porque isso é desfrutar, Senhor, das benécias que o Senhor tem para as nossas vidas. Meu Deus, a Tua palavra diz no Evangelho segundo escreveu João, capítulo 10, versículo 10, parte A e parte B. O ladrão vem senão a matar, roubar e destruir. Este Satanás, este ladrão, o nosso adversário,
Ele quer ver somente a destruição, somente as mazelas, as catástrofes, as intempéries. Ele só quer ver, Senhor, as enfermidades sendo proliferadas pelo ar. Mas o Senhor veio para trazer vida, isso está escrito. Eu vim para que tenham vida e a tenham com abundância. Aleluia! E que a abundância que o Senhor tem para as nossas vidas nos encontrem a cada amanhecer. Encontre este irmão, encontre esta irmã, meu Pai, em nome de Jesus, Senhor, que estão orando agora através da rádio Deus e Amor, que estão, Senhor, colocando as mãos para os céus, que estão colocando as mãos sobre o coração, que estão orando em favor desta pessoa, que estão, Senhor, com o nome no, na agenda, no caderno de oração, que estão clamando agora, meu Pai. Cada um exercitando a fé de acordo com aquilo que aprendeu, de acordo, Senhor, com aquilo que tem possibilidades neste momento. Alguns estão orando de joelhos, outros estão orando sentados, outros estão orando em pé, Senhor, mas não importa a maneira como estão neste momento. Aquilo que te importa, Pai, é que estão com o coração completamente derramados em Tua presença, que estão com o coração, meu Pai, entregue em oração, que estão neste momento acreditando que o Senhor está movendo os céus, terra, o universo, aquilo que é necessário ser movimentado, movido para abençoar a vida, para abençoar a casa, o casamento, os filhos. Meu Deus, eu oro em favor deste irmão, desta irmã, meu Pai, que está acompanhando esta oração dentro de um cárcere, de uma penitenciária. Senhor, que está arrependido daquilo que praticou, que cometeu, dos pecados grotescos, mas o Senhor é o Deus que perdoa. Não cabe a mim, não cabe a ninguém julgar, Senhor, esta pessoa na condição em que está neste momento, mas nós abraçamos em oração. Nós abraçamos, Senhor, esta pessoa como o Senhor nos ordenou. Amarmos uns aos outros como Cristo nos amou e o Senhor se entregou. O Senhor se doou. Nós não precisamos olhar para o nosso irmão com um olhar discriminador. Mas neste momento eu oro para que eles te encontrem genuinamente, verdadeiramente. Para que o teu amor os transforme. Para que a tua graça os alcance, Senhor, em nome de Jesus. Que eles não sintam mais os desejos pecaminosos e se sentirem, Pai, que eles consigam, através do teu Espírito Santo, rejeitarem. Rejeitarem, Senhor, para que se entreguem, para que vivam tão somente para ti. Em nome de Jesus eu oro, Pai. Salve as vidas, transforme as famílias. Senhor, recupere. Onde a sociedade não tem poder de intervenção, o Senhor tem o poder. Em nome de Jesus, em nome de Cristo, eu oro e agradeço pelo teu amor derramado nesta manhã, nesta oração, sobre cada pessoa, sobre cada vida. Amém e amém. No horário de Brasília, agora são 6 horas e 24 minutos. Eu quero fazer um convite especial para você que está me acompanhando. Carta de Paulo aos Romanos, capítulo 10, versículos 9 e 10, diz da seguinte maneira: a saber, se com a tua boca confessares ao Senhor e em teu coração creres que Deus o ressuscitou dos mortos, serás salvo, visto que com o coração se crê para a justiça, e com a boca se faz confissão para a salvação. Você que ainda não se entregou a Cristo como o teu único e suficiente Salvador, este é o momento de você repensar. Eu falo com milhares de pessoas que acompanham ao redor do Brasil, pessoas que passaram a madrugada em baladas, em festas, pessoas que agora estão sentindo um vazio extremo, e saiba que este vazio
é a ausência do Espírito Santo em tua vida. Você que está no presídio, você que caiu no cárcere, você que está detento, eu quero te apresentar Jesus também. Não somente te apresentar como forma de você visualizar aquilo que Ele faz em outras pessoas, mas que você também experimente aquilo que Ele pode fazer e quer fazer em sua vida. Então aceite a Cristo como o teu único e suficiente Salvador. Que o amor dEle, que a graça dEle, que a bondade dEle te alcance neste momento. Que Ele te convença do teu estado pecaminoso. Que Ele te convença daquilo que você está vivendo, daquilo que você está passando, para que enfim a tua vida seja transformada. Os teus filhos precisam de ti. A tua esposa, o teu esposo precisa de ti. Precisa de você vivo. Precisa de você vivificado. Cristo também precisa de você para pregar o evangelho e para que outras pessoas sejam salvas também. Então, reflita sobre isso nesta manhã, neste primeiro dia da semana. Estamos encerrando o mês de junho, estamos no dia 28. Eu quero que você ore a Deus neste momento, que você repita comigo as palavras de confissão e depois eu te passarei as orientações para que você passe a integrar o corpo de Cristo na Igreja Pentecostal Deus e Amor. Repita comigo: Senhor Jesus, eu te aceito como o meu Salvador. Escreva o meu nome no livro da vida e sela com o teu sangue carmesim. Estou arrependido dos meus pecados. Genuinamente, me entrego ao Senhor. A partir de hoje eu sou teu e o Senhor é meu. Querido irmão, querida irmã, procure a nossa Igreja Pentecostal Deus e Amor mais próxima a você. E também mande uma mensagem para o nosso número WhatsApp. 119-8292-3392. 119-8292-3392. Ou mande-nos um e-mail para queroaceitarjesus@ipda.com.br. Quero aceitar Jesus, @ipda.com.br. Que o Senhor nosso Deus te abençoe e guarde em todos os teus caminhos. Que o Senhor esteja com você agora e para sempre. Amém. Agora são 6h28, a gente vai devolver o som aos estúdios da Central de Produção Internacional e vamos encerrando também essa transmissão aqui no Direto com Deus Oficial, aqui deste ponto de oração, porque você prossegue no canal Direto com Deus, porque é 24 horas. Se inscreva e também ative o sininho das notificações para estar por dentro de todos os nossos momentos de comunhão com Deus. E aqui no Deus é Amor Oficial, 9 horas com o pastor Odaí Gomes, direto de Vitória, Espírito Santo, você ouve uma linda palavra. Lá no Estúdio C, nosso querido irmão Márcio Luiz Conhece vai me acompanhar até meio-dia. Vou continuar na comunicação com você. Aqui na sala de transmissão, nosso irmão Eberson Costa e também nosso irmão Tiago cooperaram nesta manhã com os trabalhos técnicos na comunicação. Seu irmão em Cristo, diácono Natiel Reis, que Deus abençoe a sua vida e até mais, você que me acompanha na rádio Deus é Amor.

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1: 6:30.
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0: Agora no Rio de Janeiro são 6h34 da manhã.
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0: que Deus em Cristo Jesus abençoe-nos, queridos e amados ouvintes. Que bom que estamos juntos uma vez mais aqui através da rádio Deus e Amor. É uma alegria imensa estarmos juntos adorando a Deus com você nesta oportunidade. Eu sou seu irmão e conservo em Cristo, Fábio Carvalho, e é com muita alegria que nós estamos passando por aqui, chamando a atenção do povo de Deus, chamando a atenção do povo carioca, chamando a atenção do Rio de Janeiro, porque minutos nos separam de um grande agir de Deus na nossa vida. Nós chamamos a atenção de todo o povo carioca, de norte a sul, de leste a oeste do Rio de Janeiro, porque daqui a pouquinho, no horário das 9 horas da manhã, aqui no centro do Rio de Janeiro, na rua Senador Pompeu, número 27, no centro da grande capital carioca, Deus nosso Pai descortinará os céus no grande culto revelado, no grande culto anunciado pelo Pai, pelo Filho e pelo Espírito Santo, como o dia do Efatá de Deus, é o dia do abre-te de Deus, é o dia do manifestar de Deus na vida do povo do estado do Rio de Janeiro. Entenda que a Igreja Pentecostal Deus e Amor, aqui na rua Senador Pompeu, no número 27, este hospital de Jesus, este templo dos milagres, onde Deus, por revelação, falou ao coração do pastor Antônio dos Santos para que este culto fosse realizado. E nesta oportunidade, ouvintes, teremos a presença da serva do Senhor, a nossa evangelista Maria Lorena, esta pregadora internacional. Ela é conhecida pela maneira extraordinária que Deus tem usado com muita autoridade a serva do Senhor na pregação da palavra do Senhor. E na oportunidade também, a serva do Senhor vai estar orando por milagres. A serva do Senhor vai estar orando por maravilhas, por manifestação e presença de Deus. A palavra de Deus vai se cumprir na sua vida, porque será o grande efatá de Deus. O abrir-se de Deus vai acontecer na vida do povo carioca. E neste momento eu chamo a atenção dos enfermos, problemáticos, desenganados pela medicina humana. Atenção, atenção, povo de Deus. Você que neste momento está me acompanhando e já não sabe mais o que fazer da sua vida. Anunciado fostes por um médico, dizendo que uma enfermidade incurável está assolando a sua vida. Os médicos já te desenganaram. A enfermidade é crônica e medicamentos não são capazes de trazer a cura ou a solução para esta enfermidade que o senhor e a senhora está atravessando. Escute-me, daqui a pouquinho, aqui no Templo da Glória de Deus, na rua Senador Pompeu, número 27, no centro do Rio de Janeiro, na Igreja Pentecostal Deus e Amor, você tem um encontro marcado com o seu milagre.
1: É uma dor muito aguda, minha irmã. Quanto tempo, irmã?
2: Um ano já.
1: Um ano de sofrimento. Tudo que come faz mal.
2: Tudo, tudo.
1: Já foi no médico?
2: Fui.
1: E o médico?
2: Fala que não é nada.
1: Não tem nada.
2: Ele fala que não tem.
1: Não tem nada. E a dor tá lá. entre a pele do teu estômago, há um câncer escondido. E quando o médico ia achar, já seria tarde. Esse gosto de sangue que você tem na boca, é assim mesmo?
2: Sinto, sinto.
1: Sente.
2: Muito gosto de sangue.
1: Muito gosto de sangue.
2: Sim.
1: Esse gosto de sangue é Jesus que está falando.
2: Sim. Esse gosto, sinto um gosto muito estranho.
1: É por causa das raízes que está formando entre a pele e o estômago.
2: Sim.
1: Tem veias que estouram. Deus está te livrando não só do câncer.
2: Oh, aleluia.
1: Deus está te livrando é da morte.
2: Aleluia, glória a Deus. Aleluia.
1: Pode chorar e dar glória, igreja.
3: O desengana qualquer tipo de doença. Deus entra com providência e coloca as suas mãos.
0: Esta é a maneira extraordinária que Deus usa a evangelista Maria Lorena. E daqui a pouquinho, às 9 da manhã, deste domingo 28 de junho, não será diferente. A revelação do Espírito Santo, ela atravessa, queridos ouvintes, juntas e medulas, atravessa a pele, os músculos, os nervos, e como o raio-x de Deus alcançou o estômago desta senhora, e Deus revelou a sua serva, dizendo que aquela enfermidade que estava no estômago desta senhora era um câncer no estômago dela que a levaria à morte. O Espírito Santo ainda revelou a sua serva, dizendo que ela sentia muito gosto, sabor de sangue na sua boca. E a mulher emocionada declarou, dizendo: é verdade, eu não falei nada com ninguém, mas o Espírito Santo revela, o Espírito Santo mostra, o Espírito Santo traz a realidade em físico, o que está no espiritual. Daqui a pouquinho, 9 da manhã, a evangelista Maria Lorena vai levantar as suas mãos aos céus. Daqui a pouquinho, a evangelista Maria Lorena vai clamar ao nome de Jesus. Daqui a pouquinho, umas 9 horas, a serva do Senhor vai clamar com muita fé o nome de Deus e o milagre vai acontecer. Onde? Rua Senador Pompeu, número 27, no centro da capital carioca, onde este lugar, queridos ouvintes, vai se transformar no verdadeiro palco dos milagres. Este lugar vai se

do Espírito Santo, esse lugar vai se transformar no lugar da manifestação e também da graça de Deus. Atenção, paralíticos! Atenção, você que está acamado! Atenção, aqueles que estão neste momento nos acompanhando, cujos parentes estão internados num leito de um hospital. O seu parente é surdo, já não ouve mais. A mudez tomou conta desta pessoa. Esta pessoa está desenganada. Esta pessoa está acamada em pele e osso. Mas escute, Deus está chamando você. Deus está chamando a sua atenção, porque daqui a pouquinho, neste domingo 28 do mês de junho, as comportas dos céus vão se abrir sobre a Igreja Deus e Amor aqui no centro do Rio de Janeiro mais uma vez. Deus honrará a sua palavra usando a evangelista Maria Lorena e milagres vão acontecer. Já chamamos a você e te convidamos para chegar bem cedo, porque um local já está sendo preparado exclusivamente diante do altar, para que ali sejam colocadas as pessoas enfermas, as pessoas problemáticas, as pessoas desenganadas pela medicina humana, as pessoas que vão chegar nas macas, nos colchões, para serem elas colocadas diante do altar. Porque no momento da oração, Deus vai fazer o milagre acontecer na vida destas pessoas.

0: Vai mais de 4 anos.
1: 4 anos de sofrimento. Não podia andar sem ela.
0: Eu não estava nem podendo vir aqui hoje. Eu tava doendo.
1: Não
0: muito.
1: Podia vir aqui hoje. Sentia muita dor.
0: Muita
1: minha
0: dor.
1: Irmã.
0: Eu tava podendo mudar.
1: E o que aconteceu? É, a irmã levantou a muleta.
0: Ah, eu vou levantar a muleta porque eu tenho muita fé.
1: Vai andar agora em nome de Jesus. Anda agora. Anda agora em nome de Jesus Cristo. Pode dar glória, igreja. Anda em nome de Jesus agora. Pode dar glória, igreja. Pode dar glória, igreja. Olha aí, ó, igreja. Anda em nome de Jesus agora. Pode andar todos com a moleta agora. Você que está com a moleta, levanta a tua moleta agora. Levanta mais alto, igreja. Todos que tiver de moleta, levanta e anda. Levanta e anda agora.
2: É a autoridade do Espírito Santo que repousa sobre a serva do Senhor e no momento em que ela fala às pessoas que estão com muletas, com bastões, com andadores, usando cadeiras de roda, acamadas nos colchões. Ouvintes, a serva de Deus ordena na fé. Ela ordena debaixo de uma autoridade espiritual, dizendo: as pessoas que estão com muletas, bastões, cadeiras de rodas, se levantem e comecem a caminhar. Oh, meu Deus do céu! Ouvintes, é o Efatá de Deus. É o abre-te de Deus acontecendo na vida das pessoas. A senhora que já há quantos anos, devido à artrite, à artrose e tantas outras enfermidades, já perdeu os movimentos das suas pernas, dos seus braços, o seu corpo está esquelético, você está deprimido, depressivo, em cima de um leito. Chame o seu parente agora e diga-o: me leve na igreja, Deus e amor, por favor. Diga, senhora, a esta pessoa da sua família que vai fazer o papel do bom samaritano, diga para

0: ele, diga para ela, me leve daqui a pouquinho na rua Senador Pompeu, no número 27, no centro do Rio de Janeiro, porque eu voltarei de lá curado, eu voltarei de lá curada, para a honra e glória do nome de Jesus. Ouvintes, Deus tem confirmado as palavras da serva do Senhor, Deus tem curado vidas, transformado lares e também famílias, quando a serva do Senhor levanta suas mãos em oração. Chega de desespero, chega de ver todo o seu salário, todos os seus recursos financeiros indo à farmácia para comprar remédios, você tem gastado. É dinheiro que não acaba mais, o seu salário já não suporta, os empréstimos bancários com médicos, remédios, exames, você já diz para Deus, acabou os meus recursos. Escute, Senhor, escute, Senhora, o Efatá de Deus vai acontecer na sua vida daqui a pouquinho. Marque este horário, 9 horas da manhã, onde? Rua Senador Pompeu, número 27, no centro do Rio de Janeiro, onde Jesus vai curar os enfermos, Jesus vai levantar os paralíticos, os surdos, os mudos, aqueles que estão usando aparelhos auditivos, os desenganados pela medicina, serão curados por Jesus no grande domingo do Efatá de Deus. 9 da manhã, a hora já se aproxima, o momento já se aproxima de uma grande virada na sua vida.
1: Tremendo que o nosso Deus está fazendo. Eu estou aqui com a minha irmã, qual é o seu nome, irmã?
2: Sulamita.
1: A irmã disse que tinha essa enfermidade no estômago.
2: E Deus me curou na hora que a irmã orou, a irmã Lorena.
1: Quanto tempo já sofrendo com essa enfermidade?
2: Já tempo, viu? Deus libertou eu nessa noite.
1: Sumiu a dor no estômago?
2: A dor.
1: Foi só Deus revelar para a serva do Senhor que sumiu.
2: Deus curou eu. Nessa...
1: Será que a enfermidade não está aí?
2: Não, não.
1: Procura então, em nome de Jesus.
2: Em nome de Jesus.
1: Quem foi que te curou?
2: Jesus.
1: Jesus está curando, irmã Maria Lorena.
3: E você não dá glória porque é igreja.

0: Foi o toque, da cura. Jesus curou esta senhora. Que coisa tremenda. Durante toda a madrugada, sentindo dores. Durante toda a madrugada, esta senhora, sentindo fortíssimas dores, sem saber ela o que fazer. Os médicos resultaram remédios que, ao ingerir, eram como se fosse água do filtro. Meu Deus do céu, de nada adiantava, mas Deus revelou a sua serva. Deus revelou a sua serva, Evangelista Maria Lorena, que curaria pessoas do seu estômago. E a dona Sulamita agora levanta-se em testemunho vivo, dizendo: Jesus me curou, eu não estou sentindo nada. Enquanto a serva de Deus orava, enquanto a serva de Deus ministrava a palavra tremenda do Senhor, o milagre aconteceu na mesma hora. Ouvintes, Rua Senador Pompeu, número 27, aqui no centro do Rio de Janeiro, Igreja Pentecostal Deus e Amor. Olha, chegue cedo porque somos aproximadamente 2.000 assentos e você quer estar bem próximo do seu milagre. A senhora quer estar bem próxima do seu milagre? Venha para tomar os melhores assentos próximos ao altar de Deus, principalmente os enfermos, principalmente as pessoas com dificuldades para caminhar, as pessoas que precisam de um milagre. Estejam bem próximas ao altar, porque Deus vai operar um grande milagre na sua vida. Aqui ao lado da igreja, o nosso estacionamento é gratuito, à sua inteira disposição. Dezenas de veículos podem se acomodar no nosso estacionamento coberto, e do estacionamento você já tem acesso à nave da igreja. Este domingo já está marcado. Daqui a pouquinho, 9 horas da manhã, o Pai, o Filho e o Espírito Santo já marcaram o teu milagre, o seu lugar na fila da bênção. Já está marcado por Deus. Basta você sair da sua casa e vir ao encontro do seu milagre aqui na Igreja Pentecostal Deus e Amor.
1: Cinco pessoas, teu braço endureceu, você não consegue levantar da glória. Levanta ele agora, olha lá. Cinco pessoas, levanta teu braço. Jesus Cristo te dá saúde. Na glória, receba teu milagre. Pode falar da glória.
2: Maria Lorena, nossa irmã, está dizendo que foi aos médicos. E o que o médico disse para a senhora, minha irmã?
3: Que era uma tendinite aguda. Eu tomei muitos medicamentos, muita injeção e doía demais.
2: Quanto tempo já sofrendo com isso?
3: Quase um ano.
2: E não podia levantar o braço?
3: Não podia levantar, não podia dormir com travesseiros, não podia nada.
2: E agora que Deus revelou, sumiu a dor? Olha aí, levanta o braço para todo mundo ver. Levanta, irmã. Levanta o braço. Levanta o braço para a igreja do Senhor ver. Olha aqui, ó, o milagre de Deus. A mulher que não podia levantar o braço, glorificando o nome do Senhor.
3: Aleluia!

0: Se te falaram que os milagres se acabaram na igreja, Deus e amor estão faltando com a verdade para você. Estão faltando com a verdade para a senhora, porque os milagres ainda continuam acontecendo. Já já, 9 da manhã, ouvintes, os céus se abrirão aqui no Templo da Glória de Deus, na rua Senador Pompeu, número 27, no centro do Rio de Janeiro. Nós chamamos a atenção do senhor, nós chamamos a atenção da senhora, porque o milagre de Deus vai acontecer na sua vida. Durante toda esta madrugada, em lágrimas, não é, minha irmã? Durante toda esta madrugada com dores, não é, meu irmão? Mas olha, Deus já marcou a sua vitória, Deus já marcou a sua cura, Deus já marcou o seu milagre aqui na igreja Deus e Amor. Rua Senador Pompeu, número 27, no centro do Rio de Janeiro. Eu quero que você, neste momento, junto à nossa voz, unamo-nos em um momento de oração, clamando ao Senhor, pedindo a Deus para que Ele te traga neste dia chamado domingo, daqui a pouquinho, às 9 da manhã, que todas as barreiras, empecilhos, embaraços saiam do seu caminho e você venha à rua Senador Pompeu, número 27, no centro da capital carioca, em busca da sua vitória.
1: Prepare o seu coração. Agora Deus vai falar em oração.
0: Senhor meu Deus, maravilhoso, bendito e glorificado Pai, nós te louvamos. Certos estamos de que a tua boa mão, Senhor, estará estendida na vida deste meu irmão, desta minha irmã, na vida deste nosso ouvinte que conosco ora neste momento. Meu Deus, que madrugada, uma madrugada de dores, de angústia, de tristeza, uma madrugada ingerindo diversos e diversos remédios para amenizar esta dor, mas esta pessoa, cada vez que passa, parece que os remédios não fazem mais efeito. Senhor, nós te clamamos. Senhor, nós te adoramos porque o milagre desta pessoa vai acontecer daqui a pouquinho aqui na rua Senador Pompeu, no número 27, no centro do Rio de Janeiro. Senhor, usa a tua serva evangelista Maria Lorena debaixo da tua graça, debaixo da tua presença. Meu Deus, usa a tua serva de uma forma tremenda, de uma forma poderosa e extraordinária, operando um milagre na vida desta pessoa que já não aguenta mais sofrer. Senhor, esta pessoa já não suporta mais, esta pessoa já não aguenta mais tanto sofrimento. Meu Deus, as barreiras, os embaralhos, os empecilhos sejam arrancados. Que esta pessoa entenda, compreenda e se posicione para buscar e receber, sim, das mãos do Senhor o milagre, porque é o Senhor que vai operar. Em Cristo Jesus nós te clamamos, certos da vitória nós te agradecemos, em nome de Jesus, amém e amém, Senhor Jesus. Ouvintes, Deus nosso Pai já confirmou a sua vitória. Para que isto se manifeste como realidade na sua vida, é condicionado a você a oportunidade de vir buscar o seu milagre. Anote esse endereço: Rua Senador Pompeu, número 27, no centro do Rio de Janeiro. Onde é? Igreja Pentecostal Deus e Amor. é o hospital de grande porte, é o lugar do seu milagre, é o lugar da sua bênção, é o lugar do grande agir de Deus. Já te esperamos! O pastor Antônio dos Santos já está em oração, clamando, pedindo e intercedendo a Deus. E neste domingo, o servo do Senhor, pastor Antônio dos Santos, nosso pastor estadual, estará ao lado da evangelista Maria Lorena, daqui a pouquinho, às 9 da manhã, orando a Deus em seu favor. Falou com vocês, seu irmão e amigo em Cristo, Fábio Carvalho, com muita alegria. Jesus já te espera, daqui a pouquinho, às 9 da manhã.

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1: 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E um minuto.
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0: aceite a paz de nosso Senhor e Salvador Jesus Cristo. Quem tem o imenso prazer de falar com vocês é o seu irmão em Cristo, pastor Antônio dos Santos. Lembrando a todos que amanhã, segunda-feira, o nosso culto doutrinário, o nosso culto de ensino da palavra de Deus e também o prosseguimento da campanha Jesus Salva o Meu Lar. Todas as segundas-feiras, no horário das 19 horas, nós estamos aqui nesses cultos doutrinários. Eu quero, neste momento, já convocar toda a membresia, quero convocar as famílias evangélicas em geral, famílias católicas, livres pensadores, você que não tem nenhum credo religioso, eu quero te convidar para ouvir a palavra de Deus. Olha, ouvintes, a palavra de Deus é Deus revelando a nós a sua vontade, Deus falando com o seu povo, e eu te convido a ouvir esta palavra. Eu tenho certeza que Deus, ele tem a direção, a orientação, o alimento, as instruções para a sua vida através da sua palavra. Estarei com vocês pregando a palavra de Deus na noite desta segunda-feira.
1: Eu vou dar mais um exemplo daquele crente atrasado na oração. O despertador toca. A primeira coisa que muitos pegam é o seu celular. E talvez a Bíblia está lá do lado. A carta magna de Deus está bem do lado. O tempo de oração foi trocado por rolagem de tela. O dia começa com pressa. Quando vai ver, termina no cansaço. Cadê a presença de Deus? Cadê a comunhão com Deus? Qual é o resultado disso? Mentes agitadas, corações secos, lares vivendo sem paz. Quem não conversa com Deus pela manhã, fala o dia inteiro com o diabo sem perceber, meus irmãos. Em Apocalipse 3, versículo

entrar, eu vou cear. A igreja havia colocado ele para fora, mas ele quer entrar novamente e reinar na sua vida. Ele quer entrar, ele quer entrar. Se a igreja abrir, ele entra. E se ele entra, ele reaviva. Se ele entra, ele reanima.

0: Deus vai falar com você. Eu não tenho dúvida que através do Espírito Santo a palavra vai penetrar no seu coração e vai impactar. Eu tenho certeza que muitas pessoas no decorrer dos dias vão testemunhar o poder de Deus. Você tem acompanhado aí, ouvintes, pessoas testemunhando curas, libertações, milagres, e muito breve você vai acompanhar aqui pessoas testemunhando o milagre de Deus que elas alcançaram na alma, a transformação de vida, a mudança de pensamento, a transformação espiritual, porque a palavra de Deus, ela impacta o nosso interior, ela transforma a nossa vida. Por isso, o convite é: venham participar conosco e ouvir a palavra de Deus. Após a pregação da palavra, eu faço aqui todas as segundas-feiras aquela oração de Pentecoste, porque a palavra de Deus, ela traz avivamento.
1: O Espírito de Deus está trabalhando em vidas. O Espírito de Deus está trabalhando em corações. Já tem pessoas recebendo a limpeza de Deus. E casa limpa é morada de Deus.

está acontecendo. Deus já está mudando cardápios aqui hoje. Aleluia! Você vai começar a ingerir novos alimentos. Alimentos saudáveis.

A vida será impactada pela presença de Deus. O Espírito Santo vai te revestir de poder nesta segunda-feira. E olha, eu estarei fazendo também aquela oração pela família. Nós estaremos juntos, estendendo as mãos aos céus e pedindo a Deus a salvação da nossa família.

Deus, se nós temos famílias fortes, meu Pai, nossa igreja será forte também na Tua presença. Não deixa nossa família fracassar, meu Deus. Se a

Você não pode ficar de fora. É amanhã, nesta segunda-feira, o prosseguimento do nosso culto doutrinário e da campanha Jesus Salva o Meu Lar. Anote o endereço: Rua Senador Pompeu, no número 27, aqui no centro do Rio de Janeiro.

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1: Agora, na capital carioca, os relógios marcam pontualmente 7 da manhã com mais 12 minutos. 7:12 da manhã. Bom dia, ouvintes. A paz do Senhor. Que Deus em Cristo nos abençoe. Após a identificação das emissoras e o nosso líder espiritual na capital carioca, pastor Antônio dos Santos, nos falar sobre segunda-feira, nos falar sobre amanhã, o grande dia do ensino da palavra, o grande dia do revestimento espiritual, nós já estamos de volta. Agora, já em ampla e total cobertura, mais uma vez dando seguimento, porque agora às 7 da manhã o primeiro culto já começou. O nosso querido cooperador Paulo César já está no altar de Deus em oração com o povo presente. Daqui a pouquinho, palavra de Deus sendo transmitida ao coração do povo presente. Também aqui aos ouvintes do programa Voz da Libertação, 9 da manhã. Evangelista Maria Lorena já está no Rio de Janeiro, já está já está aqui no Rio de Janeiro, já está na capital carioca, já está aqui ministrando a palavra do Senhor. Ontem esteve em Campo Grande, uma verdadeira multidão esteve presente lá em Campo Grande ontem com a serva do Senhor, e hoje ela está aqui, está no Rio de Janeiro em dois grandes horários. 9 da manhã agora, neste primeiro momento. No segundo horário, a serva do Senhor vai ministrar às 14 horas na grande confraternização do povo de Deus, no dia da entrega também do jejum dos 21 dias de Daniel, também o grande dia da união do povo de Deus no domingo do Efatá, no domingo do Abre-te de Deus. Que coisa boa! Vamos lá, já tem o nosso querido, é o diácono Márcio Mendes, responsável pelas igrejas Deus e Amores lá na zona sul carioca. Já vamos ao servo do Senhor, já vamos às palavras já deste ministro de Deus, nos falando sobre os cultos, nos falando sobre os momentos em que a serva do Senhor vai estar presente, e também já em ampla e total cobertura para o culto agora das 7 horas da manhã. 7:15, diácono Márcio Mendes, é contigo, servo do Senhor.
2: Deus abençoe, queridos ouvintes. Nós estamos na expectativa total e que tenho imenso prazer de cumprimentar todos vocês. Seu irmão em Cristo, o seu irmão em Cristo, o diácono Márcio Mendes, responsável ali das igrejas Pentecostal Deus e Amor, na localidade da Rocinha, zona sul também do Rio de Janeiro. É isso mesmo, estamos na fé, estamos na expectativa, porque daqui a pouquinho a serva de Deus vai estar pregando a palavra de Deus e orando pelos mais excelentes dons do Espírito Santo. É isso mesmo, e o povo tem chegado já, o povo já tem comparecido para pegarem os primeiros assentos, e nós estamos falando com você pela FM 102.9, também pela M1030. É isso mesmo, venha correndo buscar seu milagre aqui na rua Senador Pompeu, número 27, no centro do Rio de Janeiro, a 500 metros da Central do Brasil e também próximo da estação do metrô da Uruguaiana. É fé total, expectativa para aquilo que Deus vai fazer aqui no dia de hoje. Você não pode ficar de fora, você não pode perder o que vai acontecer aqui neste lugar. Acontecerá milagre, acontecerá sinais, maravilhas e prodígios no dia de hoje, e a fé é total, a fé do povo está tremenda, até a fé do povo está radiante, a fé do povo está em tamanho exponencial para Deus abençoar a sua vida, para Deus abençoar a sua casa, para Deus abençoar a sua querida e amada família. Por isso, venha correndo, venha, é aquela programação para você estar vindo aqui buscar a Deus, juntamente com a sua família, juntamente com toda a sua casa, juntamente com todo o seu lar, e você não pode ficar de fora do que estará acontecendo aqui na manhã de hoje, não somente na parte da manhã, na parte da tarde também a serva de Deus vai estar aqui conosco, pregando a palavra de Deus e orando pelos mais excelentes dons do Espírito Santo. Por isso não falte, venha correndo, traga sua mãe, traga seu pai, traga a avó, traga a tia, é isso mesmo, traga o sogro, traga a sogra, traga o filho, traga a filha, porque Deus vai estar te abençoando. Expectativa total, porque a fé do povo está tremenda. A fé do povo é aquela fé inabalável, é a fé do povo carioca. E a nossa querida irmã evangelista Maria Lorena já está em solo fluminense, não é verdade? Para estar vindo aqui para a sede do Rio de Janeiro, aqui na Senador Pompeu, número 27. Você é o nosso convidado especial para estar conosco. Nós vamos ver agora o movimento desta grande multidão, o movimento daqueles que vão comparecer aqui, que já comparecem aqui na Igreja Pentecostal Deus e Amor, mas nós vamos ver a fé agora do povo, como é que está a fé do povo, como é que está a fé do povo em milagres, em sinais, maravilhas e prodígios para aquilo que vai acontecer aqui no dia de hoje. Por isso, venha correndo buscar seu milagre, venha correndo buscar sua vitória, venha correndo buscar a bênção de Deus para a sua vida. A paz do Senhor Jesus, minha irmã.
3: Pai, Senhor.
2: Qual o nome da senhora?
3: Maria Parici.
2: Irmã Maria, a senhora vem da onde?
3: Eu vim da Tijuca.
2: Veio daqui de perto. Minha irmã, como é que está a fé para o dia de hoje?
3: A fé está firme.
2: Está firme, está lá em cima, né, minha irmã?
3: Está firme, está lá em cima. Em nome do Senhor Jesus, já recebi minha vitória.
2: Só de botar os pés na igreja, recebeu a vitória.
3: Só de botar os pés, já recebi minha vitória. Levando minha vitória para minha casa.
2: Ô, minha irmã, a senhora certamente conhece já a irmã Maria Lorena, né? Verdade, a forma como Deus usa a serva de Deus. Qual o convite que a senhora tem para fazer aos ouvintes agora que escutam a nossa voz e também o milagre que a senhora já recebeu da parte do Senhor aqui na Igreja Deus e Amor? Conta pra gente o milagre e após o milagre a senhora faça o convite.
3: Já recebi muito milagre, as portas abertas, as portas de trabalho abriu para mim. Meu sobrinho que urinava sangue, eu devo fazer o voto para ele e se abrir a vitória. Meu sobrinho foi curado, em nome do Senhor.
2: Já recebeu essa vitória?
3: Já recebi essa vitória.
2: Vale a pena fazer este propósito?
3: Vale a pena, vocês que estão aí, pode vir para receber sua vitória.
2: Não somente essas pessoas, né, verdade, que têm essas comorbidades, esses tipos de enfermidade, mas nós estamos também chamando a atenção daquele, né, verdade, que anda em aparato ortopédico, muleta, bengala, né, verdade, aquele que anda com cadeira de roda, né, verdade, aquele que tem paralisia, HIV, nós estamos chamando a atenção deles também, aqueles que estão com câncer, é para eles ficarem em casa ou virem para a igreja, minha irmã?
3: É para eles virem para a igreja, eu já fui curar. Eu tinha bronquite, eu fui curada da bronquite.
2: Meu Deus do céu, foi curada da bronquite. Minha irmã, confirma seu nome e de onde a senhora vem.
3: Eu sou de lá da Tijuca, da Chacrinha. Meu nome é Maria Aparecida.
2: Amém, que Deus abençoe a irmã Maria Aparecida pelo seu testemunho de fé, seu testemunho de milagre. A paz do Senhor Jesus, meu irmão.
4: Paz do Senhor Jesus, irmão.
2: Qual o seu nome?
4: José Carlos.
2: Vem da onde?
4: Eu vim da Bahia, vim de lá de Vitória da Conquista.
2: Meu Deus do céu, vem lá da Bahia de Vitória da Conquista. Ô, meu irmão, conta pra nós uma bênção que o senhor já recebeu através da Igreja Deus e Amor.
4: Aqui na Igreja Pentecostal Deus e Amor, pela misericórdia de Deus. Agora vim da Bahia, agora já estou morando lá em Ibeabetá. Vim de Ibeabetá de madrugada, saí de lá de madrugada e falei ao senhor, vou na tua casa, meu pai, contar o testemunho que o senhor fez na minha vida. Eu estava ali, irmão, na cidade de Ibeabetá. Aleluia, louvado seja Deus, e tinha um diabo que queria fazer um astro na minha vida ali, naquele lugar. E eu clamei o sangue de Jesus, o diabo caiu por terra, e eu falei, hoje eu vou receber minha bênção na Igreja dos Amor.
2: O diabo se levantou para você não chegar aqui, né, meu irmão?
4: Levantou contra mim, em nome de Jesus, e eu falei, vou hoje contar o testemunho, ali vou participar do culto, ali com Maria Lorena. Já recebi muita bênção aqui na Igreja dos Amor.
2: E qual é o seu convite aos ouvintes agora que escutam a nossa voz pelo programa de rádio?
4: Venha participar do ministério hoje na Igreja Pentecostal Deus e Amor, Rua Zelador Pompeu, número 27, em nome de Jesus.
2: Meu Deus do céu, como é que está a fé para o dia de hoje, meu irmão?
4: Ah, meu irmão, estou muito alegre, né? Estou muito ansioso para receber a bênção de Deus aqui na Igreja Pentecostal Deus e Amor.
2: Amém. Confirma seu nome e de onde o senhor vem.
4: José Carlos Gomes do Santos, vim lá de Ibeabetá.
2: Amém, que Deus abençoe pelo seu grande testemunho de fé e seu testemunho de milagre. É o povo acordando bem cedinho de madrugada, 3 horas da manhã, 2 horas da manhã, para estarem aqui conosco na Igreja Pentecostal Deus e Amor, Pronto Socorro de Jesus. E daqui a pouco, às 9 horas da manhã, Deus vai usar grandemente a serva dele, a evangelista Maria Lorena, ela que é evangelista internacional, já foi para diversos países, abriu metade da Igreja Pentecostal Deus e Amor no continente africano, e nós sabemos que a vitória é certa. Ela que ora, os demônios caem por terra. Ela que ora, os paralíticos são curados. Ela que ora, ouvintes, e o canceroso é curado. Venha você que está com uma enfermidade agora, uma grande enfermidade assolou o teu corpo, a tua vida, a tua mente, mas Deus tem vitória para te entregar no dia de hoje. Por isso, venha correndo. Rua Senador Pompeu, número 27, no centro do Rio de Janeiro, a 500 metros da Central do Brasil, também próximo da estação do metrô da Uruguaiana. Você que tem seu automóvel, chega cedo aqui para encontrar vaga no estacionamento da igreja, visto que o estacionamento já está abarrotado. É isso mesmo, já está abarrotado de pessoas, de automóveis ali, não é verdade? Um povo vindo ali do estacionamento, é o povo chegando também ali do portão principal aqui da rua, e a fé grande deste povo tão tremendo e tão maravilhoso. A paz do Senhor Jesus,
5: Senhor.
2: Qual o nome da senhora?
5: Meu nome é Maria do Carmo.
2: Mãe Maria, a senhora vem da onde?
5: Magé.
2: De Magé, acordou bem cedinho pra estar aqui, né,
5: minha? De manhã.
2: Hoje vem receber o milagre.
5: Eu vim receber o meu milagre, em nome de Jesus.
2: E como é que tá a fé pro dia de hoje?
5: Em nome de Jesus, tô confiando que eu vou sair daqui curada.
2: Vai sair daqui curada. Ô, minha irmã, já recebeu uma vitória através da Igreja Deus e Amor?
5: Não, tô buscando.
2: Tá buscando ainda, né?
5: Tô buscando.
2: Mas tá com fé que hoje vai sair daqui com a vitória.
5: Com a vitória, né?
2: A senhora já conhece a irmã Maria Lorena?
5: Não.
2: Ainda não. Primeira vez que vem pra ver a serva de Deus, não é verdade?
5: A verdade.
2: E recebeu o milagre.
5: Recebeu o meu milagre.
2: E qual o seu convite aos ouvintes agora que escutam a nossa voz?
5: É, que eu penso a eles que vêm, né? Caminhar, né? Se a gente caminhar já tá difícil caminhar.
2: É verdade. Minha irmã, confirma seu nome e de onde a senhora vem.
5: Eu venho de Magé. Maria do Carmo.
2: Amém. Que Deus abençoe pelo seu testemunho de fé, seu testemunho de milagre. São as bênçãos de Deus ocorrendo aqui na Igreja Pentecostal Deus e Amor. Pessoas vindo pela primeira vez para conhecer a evangelista Maria Lorena. Ela que daqui a pouquinho, é isso mesmo, daqui a pouquinho vai estar assumindo o santo altar de Deus para pregar a palavra e orar pelos mais excelentes dons do Espírito Santo. Por isso, venha depressa, venha correndo. Você que utiliza o transporte coletivo, não é verdade? No caso, ônibus, você pode descer ali nos terminais na Avenida Presidente Vargas, vir caminhando na Rua da Conceição, que vai dar de esquina com a Rua Senador Pompeu, e você vai localizar o número 27, que é onde está a Igreja Pentecostal Deus e Amor. Você pode também utilizar o metrô, descer nas estações Uruguaiana ou Saara Presidente Vargas, vir adentrando pela Rua da Camerino e também pela Rua da Conceição, que vai dar de esquina com a Rua Senador Pompeu, e você localizará o número 27. É isso mesmo. Grande é o milagre, grande é a vitória. Tô aqui com o servo de Deus. A paz do Senhor Jesus, meu irmão.
6: A paz do Senhor Jesus.
2: Qual o seu nome?
6: Isaí.
2: O senhor vem da onde, irmão Isaí?
6: De Mesquita.
2: De Mesquita. Acordou cedo pra estar aqui, né, meu?
6: Muito cedo, sim.
2: Mas 5 da manhã, mas vale a pena.
6: Vale a pena em nome de Jesus.
2: Ô, meu irmão, conte uma bênção que o senhor recebeu da parte do Senhor aqui na Igreja Deus e Amor.
6: Pô, só em Deus transformar minha vida financeira já foi uma grande vitória. Eu cheguei aqui quebrado, com muita dificuldade financeira, e Deus restaurou minha vida financeira e da minha família, né?
2: Deus fez tudo novo.
6: Fez tudo novo, em nome de Jesus.
2: E como é que tá a fé pro dia de hoje?
6: Com muitas bênçãos, vim buscar minhas vitórias em nome do Senhor Jesus.
2: Ô, meu irmão, hoje a evangelista Maria Lorena vai estar aqui conosco. E qual o seu convite aos ouvintes agora que escutam a nossa voz pelo programa de rádio?
6: Que venha buscar a sua vitória, né, em nome do Senhor Jesus. Deus tem ricas bênçãos, cura, libertação, prosperidade para aqueles que estiverem na casa do Senhor.
2: Amém. Confirma seu nome de onde o senhor vem.
6: Isaías de Mesquita.
2: Amém. Que Deus abençoe, irmão Isaías, pelo seu testemunho de fé e seu testemunho de milagre. Ele chegou aqui, ouvinte, na Igreja Pentecostal Deus e Amor, com a vida financeira na derrota, com a vida financeira em total ruína. Porém, todavia, entretanto, ele recebeu o milagre da parte do Senhor Jesus Cristo. Hoje ele pode dizer que é mais do que vencedor. É isso mesmo. Por isso, venha correndo aqui para a Igreja Pentecostal Pentecostal Deus e Amor. O povo já pegou as primeiras fileiras ali do templo. É isso mesmo, não se atrase, pelo amor de Deus, não se atrase, pelo amor do Senhor. Venha correndo buscar o seu milagre, venha correndo buscar a sua vitória, venha correndo buscar a sua bênção, que hoje é dia de milagre, hoje é dia da vitória, hoje é dia da cura. Venha você que está utilizando bengala, venha você que está utilizando muleta, venha você que está oprimido pelas obras do diabo. É, querido irmão Márcio, eu vejo vulto, eu escuto vozes, é, eu estou, sou vítima das obras do diabo. Venha para a igreja pentecostal Deus e Amor, porque o milagre será garantido na sua vida, na sua casa e na sua querida e amada família. É isso mesmo, a bênção de Deus acontecendo aqui neste lugar, e você receberá um milagre da parte do Senhor Jesus Cristo. Pensa naquela vitória que você quer receber. A bênção de Deus vai acontecer na sua vida, a bênção de Deus vai acontecer para a sua casa, a bênção de Deus vai acontecer para a sua querida e amada família. É isso mesmo, fé total, expectativa, porque o milagre vai acontecer na sua vida, na sua casa e na sua querida e amada família. É o povo adentrando aqui pelo portão principal, o povo também chegando pela parte do estacionamento. É isso mesmo, ouvintes, é, o estacionamento já abarrotado de veículos e você não pode perder. Vem estar conosco aqui na Igreja Pentecostal Deus e Amor, Pronto Socorro de Jesus de Nazaré. Estou aqui com o servo de Deus, a paz do Senhor Jesus, meu irmão.
7: A paz, Senhor.
2: Qual o nome do Senhor?
7: Meu nome é Jorge.
2: O senhor vem da onde, irmão Jorge?
7: E lá de Areia Branca, lá de Forro Roxo.
2: É o Forro Roxo, acordou bem cedo para estar aqui, né, meu irmão?
7: 4 horas da manhã.
2: 4 horas da manhã para não perder o milagre.
7: É verdade.
2: E como é que tá a fé para o dia de hoje?
7: Tá bom.
2: Tá lá em cima.
7: É, tá.
2: Ô, meu irmão, conta para nós uma bênção que o senhor já recebeu aqui na Deus e Amor.
7: Olha, eu recebi uma bênção que eu era viciado em pegar dinheiro com giota. Aí eu cheguei na Deus e Amor ali em Belo Roxo, entrou um pastor, ele parecia ser um advogado. Quando ele entrou, que botou aquele jaleco branco, aí ele me chamou, até um irmão aqui, que eu estou vendo 3 matadores querendo matar esse irmão. Aí eu levantei a mão. Aí você mesmo, vem cá. Aí eu fui lá, pessoal, Jesus não vai deixar não. Os caras queriam me matar, morreram todos.
2: E desde aquele dia nunca mais, não é verdade? E o senhor foi liberto.
7: Liberto, liberto.
2: Vale a pena vir na igreja Deus e Amor?
7: Vale, vale, vale.
2: Ô meu irmão, o senhor já conhecia a irmã Maria Lorena?
7: Não.
2: Não, primeira vez que vai conhecê-la?
7: Primeira vez.
2: E qual é a fé hoje, a expectativa?
7: Muita fé.
2: E com muita fé?
7: Muita fé.
2: E vai receber o milagre?
7: Graças a Deus, vou receber.
2: Ô meu irmão, e qual o convite que o senhor tem para fazer aos ouvintes agora? Nós estamos chamando a atenção daqueles que estão enfermos, não é verdade? Que o médico já desenganou e disse que não tem mais jeito. É, e é essa fé que nós queremos aqui na Igreja Pentecostal Deus e Amor. Meu irmão, é, confirma seu nome, de onde o senhor vem?
7: Meu nome é Jorge. Bom, o que eu peço os irmãos, que caminha, não fica em casa não, porque, olha, eu vou dizer uma coisa, em casa não vai arrumar nada, só vai arrumar é tristeza, aborrecimento, e aqui não, aqui é uma escola, aqui
2: vai entrar enfermo, vai sair curado.
7: É verdade.
2: Amém, confirma só seu nome e de onde o senhor vem.
7: Jorge, vim lá de Areia Branca.
2: Amém, que Deus abençoe pelo seu testemunho de fé e milagre. Atenção, estúdio, nós vamos agora ao Santo Altar de Deus, onde o homem de Deus, pastor Paulo Alexandre, já estará pregando a palavra e orando pelos mais excelentes dons do Espírito Santo. Atenção, estúdio, linha aberta para a transmissão deste culto ao vivo.

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Deus, basta que me toque, basta que me pra minha alma. Se a noite escura está, se a noite escura está, suas mãos me guiará, basta que me toque. Comece a dar glória, glória, glória, glória, glória, glória a Deus. Comece a dar glória, glória, glória, glória, glória a Deus. O meu Pai, consagra agora esse azeite, ó Pai, como a cura para a vida dessa pessoa. Você que está enfermo, vem aqui diante do altar receber a unção da cura sobre o alto da sua cabeça.

É pelo poder do sangue de Jesus Cristo. Meu Deus, eu creio que essa pessoa coloca o pedido na urna sagrada. Meu Deus, eu creio que essa pessoa sai daqui curada agora, livre agora de todo mal. Cura, meu Pai, o teu servo. Cura, meu Pai, cura a mente, cura o corpo, cura, meu Pai, o organismo agora, porque o teu sangue tem poder para repreender as obras do inferno. Orianda a baia, ori pra candarabaster e clama, opera, meu Pai, com a cura divina agora, destrói, meu Deus, toda a enfermidade. O teu sangue tem poder para repreender todo mal. O teu sangue, ó Pai, tem poder para desfazer todas as obras do inferno aqui agora. Sai, Satanás, saia. Sai, obra do mal, saia. Sai, obra maligna, saia. Sai daí, sai daí, sai daí, sai daí. Meu Deus, repreende agora toda obra do mal. A enfermidade tem que cair por terra. O mal, meu Pai, não é maior do que o teu poder. A enfermidade não é maior do que o teu poder, e ela tem que cair por terra agora. Espírito do mal, saia. Espírito do inferno, saia. Espírito do diabo, saia. Sai, Satanás, sai, obra maligna. Meu Deus, opera na vida da tua filha, irmã Rose, irmã Josefa. Opera, ó Pai, na vida do teu filho Oscar. Opera, meu Pai, agora na vida de cada um que está aqui diante do teu altar. Eu já posso ver pelos olhos da fé o mal batendo em retirada aqui agora, o inferno retendo, repreendido nesse momento. Joga por terra, meu Pai, toda a ação do adversário aqui. Sai daí, sai daí, sai daí. Isso, sai daí, coloca o pedido na urna sagrada. Sai, Satanás, saia. Sai, espírito da paralisia, saia. Sai, dor nos ossos. Olha aí, ó Pai, a dor que essa pessoa sente. Olha aí a dor na perna, a dor, meu Deus, na cabeça, a dor no estômago. Essa enfermidade que o médico não consegue encontrar a cura. Eu creio que nessa manhã haverá a cura divina. Vem com teu poder, meu Deus, venha com a tua unção agora. Em ti há poder para curar, em ti há poder para libertar, em ti, meu Pai, há poder para desmanchar todas as obras do inferno, todas as obras do diabo. Sai daí, sai daí, sai daí, sai daí, sai, sai, sai, sai, sai, sai, obra maligna, saia, sai, obra do inferno, saia, legião do diabo, saia, espírito das trevas, saia, expulsa aí, meu irmão, expulsa o diabo aí, expulsa Satanás aí, os demônios têm que bater em retirada. Sai agora, sai agora, sai agora, ó, meu Pai, é uma grande massa humana que já está chegando para receber as bênçãos do Senhor aqui nessa manhã. Destrói, meu Pai, as ferramentas do diabo agora. Amarra toda a ação do adversário nesse momento, porque o teu
teu sangue tem poder para desfazer toda ação maligna e diabólica. Senhor, eu já vejo pelos olhos da fé o Senhor curando, o Senhor salvando, o Senhor libertando, o Senhor fazendo uma obra excelente na vida desse irmão, na vida dessa irmã, na vida desse jovem. Ó Espírito Santo, visita também o que está hospitalizado, visita, meu Pai, aqueles que estão doentes, ó Pai. O Senhor é poderoso para jogar a enfermidade por terra. Então cura, meu Pai, cura, Jesus, cura agora. Pede para Jesus a cura divina, pede para Jesus a cura divina, pede para Jesus a cura divina. Envia, meu Pai, a cura divina agora. Eu creio que o Senhor cura, eu creio que o Senhor transforma, eu creio que o Senhor já está enviando a cura divina aqui. Cura os ossos, cura os olhos, cura o pulmão, cura a cabeça, cura o joelho, cura essa mente cansada, cura, meu Deus, cura. O Senhor é o Deus que cura, o Senhor é o Deus que repreende as obras do mal. Não existe impossíveis, ó Pai, para o Senhor agir. E eu creio que vai ter vitória, vai ter milagre, vai ter transformação, vai ter poder de Deus que vai queimar as bactérias cancerígenas. Sai, Satanás! Sai, Satanás! Sai, Satanás! Sai! Sai, obra do mal, saia. Sai, obra do inferno, saia. Expulsa a enfermidade aí. Expulsa a doença aí. Expulsa esse mal aí. Esse mal não vai ficar. Essa legião do inferno não vai ficar. Essa obra maligna não vai ficar. Tem que sair. Tem que sair. Tem que sair. Sai, Satanás. Sai, sai, sai. Sai, sai, saia, sai, sai, sai, sai, saia. Ó, meu Deus, que coisa linda que o Senhor está me mostrando agora. Eu vejo, ó Pai, uma mão tão grande sobre o povo aqui do Rio de Janeiro, e essa mão já está curando aqui dentro dessa igreja. Essa mão já está destruindo as obras do inferno. Oh, meu Pai, que visão tão linda, que coisa gloriosa é saber que o Senhor está presente, operando aqui neste lugar. Orianda a baia, ori pra candarabastericlama a baia. Opera, meu Deus, agora, envia o teu poder, envia a tua unção. Eu vi o abada candarabastericlama. Meu Deus, segura bem forte na mão dessa mulher, segura bem forte na mão desse homem, não deixa cair, não deixa tropeçar, não deixa recuar. O diabo quer que ela pare, o diabo quer que ela recue, o diabo quer que essa pessoa volte atrás, mas há poder no teu sangue para repreender toda obra do mal, a poder no teu sangue para desfazer os trabalhos de feitiço. Queima, Jesus! Queima, Jesus! Queima, Jesus! Queima, Jesus! Queima, queima, queima! Queima a inveja, queima o olho grande, queima as obras de Satanás, queima, queima, queima! Essa doença, essa enfermidade, essa obra maligna é queimada agora.
agora, é queimado agora, é queimado agora, é queimado agora, queima, queima, queima, queima, aí queimando, meu Pai, toda ação do inferno, destrói, meu Deus, agora, toda ação do adversário, repreende toda obra maligna, e

vida dele. Oh, meu Pai, aí operando, vai agindo, vai limpando, vai transformando, aí fazendo uma obra excelente na vida de cada um aqui agora. Eu creio que já chegou vitória, já chegou milagre, já chegou providência, e eu coloco, meu Deus, as mãos nos pedidos, colocados na urna sagrada, porque eu creio que a salvação chegou nessa família. Sai demônio da droga, saia, sai demônio do vício, saia, ai demônios do inferno, demônio da adicção, espírito que leva esse jovem para droga, esse jovem para cocaína, para o crack, para maconha, sai Satanás, sai Satanás, isso não dá mole para o diabo não, expulsa aí agora, expulsa aí agora. Sai, sai, sai, sai, sai, saia, sai, sai, sai, sai, saia, isso, expulsa o diabo, expulsa Satanás, abre a boca, meu irmão, manda o mal embora, usa a autoridade de Jesus aí, usa a autoridade do nome de Jesus aí, sai daí, sai daí, sai daí, sai legião do mal, sai espírito das trevas, sai legião do inferno, sai, sai, sai, sai dessa casa, sai desse lar, sai dessa família, sai, sai, sai, sai, sai, sai agora, sai agora, sai agora, diga: a vitória é minha, a vitória é minha, a vitória é minha. Um minuto de palma e glória, vai, vai, vai, vai, vai, vai, um minuto de palma e glória, palma e glória, palma. Palma e glória, palma e glória, palma e glória, recebe poder de Deus aí, recebe unção de Deus aí, recebe autoridade de Deus aí, recebe revestimento de Deus aí, recebe a presença de Deus aí, recebe fogo, recebe glória, recebe unção, recebe virtude, recebe autoridade, recebe a presença de Deus, palma e glória, palma e glória, palma e glória, palma e glória, palma e glória, recebe a cura divina aí, recebe a cura divina aí, recebe a calabada, candarabaster e clama, lavaia, ri pra pra pra pra, candarabaster e clama, recebe mais, recebe mais, recebe esse poder, recebe essa unção, recebe essa virtude, recebe autoridade, recebe a presença do leão, da tribo de Judá, recebe a presença da resplandecente estrela da manhã, recebe a presença do maravilhoso conselheiro, Deus forte, Pai da eternidade, Príncipe da Paz. Olha ele te curando aí, olha ele jogando por terra a força do inferno aí, recebe a presença dele, recebe a presença dele, recebe a presença que não tem no mundo, a presença que não tem no forró, a presença que não tem no futebol, a presença que não tem na bebida, a presença que não tem na cachaça, a presença que não tem no baile funk, a presença que o mundo não pode dar, que as coisas no inferno não pode dar, recebe aí agora, recebe aí, vai, vai, vai, vai, vai, vai, ai, vai calar da candarabasteriana babaia, de cobre na cava manchube, de cobre na cobre na araia, ri pra pra pra pra candarabasteriana babaia, recebe mais, recebe mais, recebe mais, recebe mais, meu Deus do céu, não temas mulher, que ele é contigo, não temas meu irmão, que ele é contigo, olha Deus dizendo aí, não temas que eu sou contigo, não te espante, eu sou teu Deus, eu te sustento com a destra da minha justiça, eu te seguro bem forte na minha mão, eu te amparo com a destra do meu poder, recebe, vai, vai, vai, vai, vai, vai, recebe, recebe, da tua casa quem cuida é Deus, do teu lar quem cuida é Deus, da

0: tua família quem cuida é Deus, da tua parentela quem cuida é Deus, do teu ar quem cuida é Deus. Recebe o cuidado dele, recebe o poder dele, recebe, meu Deus do céu. Olha Deus te renovando aí, olha Deus te renovando aí, olha Deus te renovando. Recebe o renovo, recebe o renovo, recebe o renovo, recebe o renovo, recebe o renovo, recebe, recebe, vai, vai, vai, vai, vai, vai, vai. Vai, vai, vai, vai, vai, vai, vai, vai, vai. Seja renovado agora. Seja renovado agora. Seja renovado agora. Recebe a presença de Deus que destrói as obras do inferno, as obras do diabo. Olha lá. Olha lá. Olha lá. Olha Jesus curando aí. Olha Jesus batizando aí. Olha Jesus renovando aí. Olha Jesus enchendo da presença. Pensa aí, ri pra candaraba, asturiandababaia, e calabada candaraia, é no glória, é no glória, é no glória, é no glória, é no glória, é no glória, é no glória, vai, vai, vai, vai, vai, vai, vai, adora! Graças a Deus, diga graças a Deus, graças a Deus, não, diga alto, diga graças a Deus. Pega a Bíblia Sagrada aí, pega a Bíblia Sagrada aí, livro de Marcos, capítulo de número 11, livro de Marcos, capítulo de número 11, onde Deus tem algo grande que vai abençoar a sua vida. Isso, Marcos 11, 23. Onde Deus tem uma palavra. Não vamos demorar. Daqui a pouquinho, no horário das 10 horas da manhã, a serva do Senhor, irmã Maria Lorena, recebeu de Deus uma direção espiritual muito forte. E ela vai estar ministrando no horário das 10 horas da manhã. 10 horas da manhã, irmã Maria Lorena, pregando a palavra do Senhor e entregando as profundas revelações do Espírito Santo. Meu Deus do céu, hein? Vai ficar pequeno esse lugar. Deus prometeu curar todos aqueles que entrarem por essas portas. E eu creio que só de você ter chegado aqui, a vitória já é tua em nome de Jesus Cristo. Isso, Marcos, capítulo de número 11, versículo de número 23, para a nossa breve meditação. Quem achou a referência bíblica, diga amém. Irmãos ouvintes, essa é uma transmissão direta e ao vivo aqui da rua Senador Pompeu, número 27, no centro da capital carioca. Pastor dirigente é o nosso pastor Antônio Santos, que vai estar aqui juntamente com a irmã Maria Lorena no horário das 10 horas da manhã. Vai também uma paz do Senhor para todos que nos ouvem nos hospitais. Seja curado aí agora em nome de Jesus. Você que nos ouve na cadeia, tanto na aula masculina quanto na aula feminina, nós temos uma grande audiência nesses lugares. Saiba que a nossa igreja, a Igreja Deus e Amor, dioturnamente tem orado pela vida de você, irmão, irmã presidiário. E eu creio que você vai sair daí liberto, transformado, para ser um ganhador de almas aqui fora. Quem crê comigo, levanta a mão e dá um glória a Deus. Diz assim a palavra do Senhor, Marcos 11, 23. Por quê? Em verdade vos digo que qualquer que disser a este monte, erga-te e lança-te no mar, e não duvidar em seu coração, mas crê que se fará aquilo que diz, tudo o que disser será feito. Por isso vos digo que tudo que pedirdes, orando, crendo, recebereis. Levanta a sua Bíblia para o céu. Diga comigo: meu Deus, meu Pai, fala comigo através da sua palavra. Fala comigo através da sua palavra. Pode sentar e bater palma e dar glória a Deus. Pode bater palma e dar glória. Pode bater palma e dar glória. Pode bater palma e dar glória. Pode bater palma e dar glória. Pode bater palma e dar glória. Graças a Deus. Acabamos de ler um texto da Bíblia Sagrada escrito no Evangelho de Marcos, capítulo 11, versículo de número 23. Antes de começar a pregar essa palavra, eu tenho um recado de Deus para a sua vida. Certa vez Jesus disse: ninguém vem a mim se o Pai não o trouxer. Então saiba que se você chegou aqui, não foi primariamente por vontade sua. Você chegou aqui porque o Pai te trouxe. E se o Pai te trouxe, é porque a sua história vai mudar. Ele te trouxe aqui para você entender que Ele é contigo. Nunca te deixou, nunca te desamparou. E hoje, se você crer, Ele coloca nas suas mãos a bandeira da vitória. O texto que acabamos de ler fala acerca de mais um relato escrito por Marcos. Marcos não foi discípulo de Jesus. Ele aprendeu todos os ensinamentos de Cristo através do apóstolo Pedro. Em dado momento, Pedro adota Marcos como o seu filho na fé. E Marcos tem sede de ouvir falar de Jesus, de querer conhecer quem é esse que fez milagres, prodígios e maravilhas, ressuscitou ao terceiro dia, subiu ao céu e assentou-se à destra de Deus. Marcos tem sede de Deus. Marcos tem sede de conhecer acerca de Jesus. Parece que eu vejo Pedro naquele momento olhando para Marcos e dizendo: eu vou relatar tudo que eu vivi com ele, tudo que eu passei. Marcos pega pena, pega papel, pega algo para escrever e começa na direção do Espírito Santo colocar escrito aquilo que Pedro estava dizendo. Pedro vai falar acerca do seu chamado. Pedro vai falar acerca da missão de Jesus dada aos 12 discípulos. Enquanto Pedro fala, Marcos escreve o relato biográfico de Jesus, e ele escreve tudo acerca de que Jesus falou. Você vai ver, meu irmão, que essas palavras escritas por Marcos não se encontram tão somente em Marcos 11, no capítulo de número 9, nós podemos ver Jesus orientando os seus discípulos acerca da fé que remove montanhas. Na ocasião, Jesus havia descido do Monte da Transfiguração, onde ele teve o seu corpo transformado na presença de Pedro, Tiago e João. Jesus agora está em cima do monte conversando com Moisés e Elias. Há um clima de glória, de poder, de unção, de virtude em cima daquele monte.
1: Pedro, fora de si, diz Jesus, deixa que nós construamos uma tenda para ti, outra para Moisés, outra para Elias, mas naquele momento, o corpo de Jesus volta ao estado natural. Jesus diz para os seus discípulos, não falem nada que aconteceu em cima desse monte, até que o Filho do Homem seja recebido no céu, com poder e glória, dado essa instrução. Jesus desce do monte com os seus três discípulos, quando ele começa a ouvir um barulho diferente no meio do povo, um barulho de confusão, contenda. Pedro diz, o que está acontecendo? Tiago diz, o que está acontecendo? João não entende, e quando eles chegam ali, a Bíblia diz que estava o restante dos discípulos completamente envergonhado diante dos fariseus, saduceus, herodianos e a grande multidão, porque a Bíblia diz que estava ali um filho de um homem que estava possesso por um espírito maligno que fazia aquele homem, aquele jovem ter convulsões diuturnamente, ora jogava ele na água, ora jogava ele no fogo para tentar matá-lo. A Bíblia diz que os discípulos se apresentaram naquela multidão dizendo, isto é um espírito maligno, nós vamos expulsar esse espírito maligno, e eles colocam a mão naquele menino, oram, expulsa em nome de Jesus, toda a multidão está atenta, eles colocam as mãos e diz, espírito maligno, eu te ordeno, em nome de Jesus, sai desse menino, agora, eles mandaram, em nome de Jesus, e o demônio não saiu, outro discípulo entra na frente e diz, deixa que eu vou expulsar, eu tenho unção, eu tenho poder de Deus, eu vou mandar esse demônio embora, e ele diz, demônio, em nome de Jesus, saia desse menino agora. Nenhum conseguiu expulsar o demônio daquele homem. Os nove discípulos não tiveram autoridade para mandar aqueles demônios embora. Perceba, meu irmão, que antes Jesus já tinha dado poder, unção, autoridade àqueles discípulos para mandar todos os demônios embora, mas agora parece que o poder havia falhado. Quando a multidão viu que os demônios não saíram, que os discípulos não conseguiram expulsar aquele mal em nome de Jesus, a multidão começou a falar, a criticar, a apontar. Os discípulos ficaram completamente envergonhados. Parecia que os fariseus tinham ganhado aquela discussão, mas lá vem Jesus, porque Jesus não vai deixar o seu povo ser envergonhado. Jesus tem a solução que você precisa. Naquele momento, Jesus chega cheio de poder, cheio de autoridade, dizendo, qual é o problema? O que está acontecendo aqui? Aí o pai do menino diz, Jesus, o meu filho está endemoniado, o diabo quer matar o meu filho, eu não sei como os teus discípulos não conseguiram expulsar o demônio. Jesus diz para aquele homem, vem cá rapaz, tudo é possível ao que crê. Você crê? Ele disse, eu creio, mas ajuda a minha incredulidade. Jesus chega diante do menino endemoniado. Quando o diabo vê Jesus na sua frente, ele se desespera, ele grita, e Jesus diz, diabo, a partir de hoje, sai dele agora e não volta mais nele. A Bíblia diz que o diabo saiu e aquele menino ficou completamente liberto. Quando o demônio foi embora, o menino são foi restituído ao seu pai em casa. Jesus perguntou aos discípulos, como vocês não expulsaram aqueles demônios? Não sei, Jesus, como? Por causa da vossa pequena fé. Pois eu digo com toda certeza, se vocês tiverem fé como um grão de mostarda, olhar para o monte e dizer, monte, passa-te daqui para lá, o monte vai sair e vai passar e se jogar no mar. Perceba, meu irmão, que eu

direcionados. E Jesus, naquele momento, não vai descartar os discípulos. Jesus não vai diminuir os discípulos. Jesus não vai dizer, acabou para vocês. A partir de hoje, vocês não são mais meus discípulos, não. No momento de fragilidade, Jesus vai dizer, por causa da vossa pequena fé, mas eu digo que mesmo vocês estando fragilizados, de cabeça baixa, angustiado, se vocês tiverem fé, o monte de problema vai sair de seu caminho. Eu prego pra gente aqui que a luta pode ter te enfraquecido, o problema pode ter te angustiado, algo aconteceu que te feriu, te machucou, te entristeceu. Eu prego pra gente aqui que viveu decepções, tudo que você projetou saiu ao contrário e você se encontra em uma situação que alguém olha pra você, ao invés de te ajudar, lança palavras contra ti dizendo, tá vendo, você errou, você pecou, você falhou, tá cheio de gente aí pra acusar, pra apontar, pra jogar no chão, mas pra levantar não tem. Eu te apresento Jesus de Nazaré, ele tem palavra de vida eterna pra você, ele tem mudança pra sua vida, ele tem transformação pra você, ele não te desiste, despreza, ele não olha pra você e te condena pelo teu fracasso, não, ele olha pra você e diz, eu te dou fé pra você remover esse problema, eu te dou fé pra você remover essa situação do seu caminho. Em outras palavras, ele estava dizendo, eu não desisto daquele que eu amo, eu não deixo aquele que eu amo, eu não viro as costas para aquele que eu amo. Ele estava falando para os seus discípulos, eu estou com vocês, eu estou nessa peleja, eu estou nessa batalha, e o fracasso não pode te definir, a luta não pode te definir, deu errado aqui, mas lá na frente vai dar certo, porque eu tô no controle da história, eu tô na frente dessa batalha, e o meu nome será glorificado, oh glória! É por isso que você não pode viver com base em uma situação que você viveu, que não deu certo. Você não pode andar por palpite negativo de ninguém. Você precisa entender quem você é. Você é alguém que pode ser fraco, mas Deus não te deixa, não te desampara. Ele mesmo diz, na sua palavra, eis que estou convosco todos os dias, até a consumação dos séculos. Isso é tremendo, pois, no pior momento, Jesus vai falar para os discípulos acerca do poder da fé. E ele disse, tiveres fé, a fé é o poder invisível que jorra do trono de Deus para os corações dos sinceros. Quando alguém é sincero, mesmo eivado de falhas, mas chega diante do altar do Senhor e diz, Senhor, eu estou aqui, eu preciso da sua presença, eu preciso do seu poder, tá difícil para mim, mas ainda creio na tua palavra, eu sei que o Senhor vai agir na minha vida. A fé entra dentro do coração da pessoa e ela começa
começa a entender, aleluia, que tudo é possível ao que crê. E quando a pessoa entende isso, não tem diabo, não tem problema, não tem luta, não tem enfermidade que consiga parar na sua frente, porque aquele que não te deixa, te dá força para vencer esse problema. Todo dia tem uma montanha de problemas na tua frente, mas eu digo com toda certeza, vai cair por terra, vai sair do teu caminho, porque nada pode contra o poder da fé. Pastor, eu queria ter esse poder, eu necessito desse poder, eu não tenho esse poder. Não tem? Levanta a mão, recebe aí agora, recebe aí agora, recebe aí agora, recebe aí agora. A partir de hoje, você recebe fé para vencer o diabo, você recebe fé para derrotar Satanás, você recebe fé para derrotar os demônios, para derrotar a depressão, a crise de ansiedade, para derrotar a força maligna. Se o diabo vem contra a tua vida para te destruir, contigo está Jesus de Nazaré. E se ele está contigo, o diabo não vai vencer, Satanás não vai vencer, o inimigo não vai vencer. Recebe a presença dele aí, recebe o poder dele aí, recebe a autoridade dele aí. Chega de ser envergonhado por Satanás, chega de ser envergonhado pelo inimigo. Aquele que está contigo está dizendo, eu te dou poder e autoridade para pisar na cabeça do diabo. Glória! Foi essa fé que levou Davi a derrotar o gigante Golias. Foi essa fé que sobrepujou o gigante que estava atrevidamente ousado contra o povo de Israel. Davi, cheio de fé, olhou para o gigante e diz: tu vens a mim com lança e espada e escudo, mas eu vou contra ti em nome do Senhor dos Exércitos, daquele que é comigo. Perceba que aquele que tenha o poder da fé, ele não olha para o problema, ele não olha para a luta, ele olha para aquele que é maior do que o problema, maior do que a enfermidade, maior do que as acusações do inferno. Aquele que vive pela fé, ele tem certeza, convicção categórica, que pode durar o tempo que durar, Deus vai cumprir cada centímetro da sua promessa feita para você. Quando você entende o poder da fé, você passa a andar pela palavra de Deus e não por aquilo que você vê, que você ouve, que você escuta. Quantas pessoas hoje vivem uma vida completamente derrotada porque não dão ouvidos à palavra de Deus? Parece que o médico está acima de Deus, o mal está acima de Deus, o feitiço está acima de Deus. Não está e nunca estará, porque aonde tem a presença de Deus, não tem gigante, não tem mal, não tem inferno, não tem muralha, não tem obra maligna que consiga te vencer. Coloca uma coisa dentro de você, meu irmão: tudo posso naquele que me fortalece. Coloca uma coisa dentro de você: não tem mal, não tem mal que possa deter aqueles que Deus chamou para vencer o inferno, para vencer Satanás. Quem
Deus chamou, pastor? Deus chamou você, rapaz. Deus chamou você para tomar posse daquilo que Ele tem preparado para a tua vida. Levanta a mão para o céu e explode um glória para Jesus aí. Lá vai o poder da fé fazendo coisas tremendas no meio daquele que crê. A Bíblia diz que Deus havia prometido ao povo de Israel a tomada da terra prometida, mas havia um problema, havia uma muralha intransponível. O povo olhou dizendo: não temos arma para destruir essa muralha, mas temos o poder da fé. E eles começaram a fazer campanha, rodearam a muralha 7 dias, 7 dias rodeando, orando, 7 dias rodeando, clamando, 7 dias pedindo a Deus intervenção, mas eles não falaram nada com ninguém. Nem tudo você fala, para de ficar falando da sua vida para quem não tem nada a ver com a sua fé. Começa a dizer para todas as pessoas: independente do meu problema, vai tudo bem porque Deus é comigo. Aí tudo bem porque Jesus está na frente. Na 7ª volta, eles rodearam mais 7 vezes, deram um brado, a muralha caiu por terra e eles conquistaram tudo que o Senhor prometeu. Nessa manhã, Deus te trouxe aqui para dizer que essa montanha não vai te destruir, esse problema não vai te destruir, essa força do inferno não vai acabar com aquilo que Deus tem para a sua vida. O poder da fé você já recebeu agora, a autoridade você já recebeu agora, a unção você já recebeu agora. Queira o diabo ou não, o inferno sai do caminho. Você passa adorando, passa glorificando, passa exaltando, porque é maior do que esse problema. É Jesus, é Jesus, é Jesus, é Jesus, é Jesus, é Jesus, é Jesus, é Jesus, é Jesus, é Jesus. E eu não prego para quem não crê e não acredita, eu prego para quem crê e acredita. Levanta a mão e recebe a unção dele aí, e recebe a presença dele aí, e recebe o socorro dele aí. Recebe! Vai batendo palma e dando glória. Aí batendo palma e dando glória. Aí batendo palma, fica de pé, fica de pé, fica de pé. Fica de pé, fica de pé, fica de pé. Jesus te chama para mudar a sua história. Eu quero chamar aqui, diante do altar, você que precisa da presença desse Deus que eu estou pregando aqui. Você que precisa do socorro dele que eu estou pregando aqui, você que está dizendo: pastor, eu preciso da presença de Deus, eu preciso da salvação de Jesus na minha vida, eu preciso desse Deus que o Senhor está pregando. Você crê? Vem aqui diante do altar que eu vou orar pela sua vida. Isso, vem diante do altar, porque Jesus muda a sua história, Jesus muda a tua situação. Isso, acompanha ali, obreira, bem-vindo, minha irmã, diante do altar, porque Jesus muda a sua história. Eu prego para aquele que vai receber salvação, para aquele que vai receber perdão pelos seus pecados, para aqueles que vai receber a salvação que não tem aí fora, o perdão que não tem aí fora. Vem diante do altar, porque Jesus muda a tua vida hoje. Você que está ouvindo essa programação em casa, na cadeia, você que está ouvindo essa programação
coração, em qualquer lugar, rapaz, entrega o teu caminho ao Senhor, confia nele, e o mais ele fará na sua vida. Você não nasceu para viver sobrepujado por esse problema, você nasceu para ser mais do que vencedor. Tem mais almas vindo aqui diante do altar, pode bater palma e dar glória a Deus. Pode bater palma e dar glória a Deus. Vem, vem, vem, vem, vem. Jesus muda a tua vida hoje. Jesus muda a tua situação hoje. Jesus muda a tua história hoje. Você crê? Isso, pastor. Eu estou ouvindo essa programação na rua. Estou voltando da noitada. Estou com a minha vida destruída. Mas eu quero a presença de Jesus. Ele entra na tua vida hoje, ele te fortalece nessa hora e faz de você mais do que vencedor. Todos vocês que estão aqui diante do altar, levante as mãos para o céu. Vamos orar agora por cada pessoa que está entregando a vida para Jesus, tanto aqui diante do altar como em qualquer lugar onde chega essa programação. Levanta as mãos para o céu. Isso, todos vocês que estão aqui diante do altar, levanta as mãos para o céu. Isso, levanta as mãos para o céu. Diga comigo: meu Deus, meu Pai, eu entrego a minha vida nas tuas mãos. Escreve agora o meu nome lá no céu, pro grande dia da vida eterna. Salva a minha alma, em nome de Jesus. Com as mãos estendidas, meu Pai, recebe essas vidas que hoje estão me entregando a vida para ti. Meu Deus, liberta, salva, transforma e faz, meu Pai, algo grande na vida de cada um, em nome de Jesus. Amém. Pode bater palma e dar glória a Deus. Ao meu lado direito, isso, ao meu lado direito, as obreiras vão anotar o seu nome, os obreiros vão anotar o seu nome, e nós vamos orar por cada um de vocês a partir de hoje. Isso, seu pastor agora é o pastor Antônio Santos. Isso, você que ouviu essa programação, Rua Senador Pompeu, número 27, no centro da capital carioca. Venha participar dos nossos cultos, porque Jesus muda a sua história. Vamos lá? 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Até aqui! Daqui pra frente o Senhor me ajudará.

0: Bom dia, Rio de Janeiro. Bom dia, Brasil. 8:24 da manhã. Estamos ao vivo com todos vocês neste momento, falando seu irmão em Cristo Jesus, Silvan Araújo, aqui nos trabalhos técnicos, juntamente com o nosso querido irmão Fábio. Nós estamos na fé. Nós estamos já nenhuma grande fé, uma massa humana dentro da nossa igreja pentecostal. Deus amou, presbítero Apolo Alexandre, já pregando a palavra de Deus nesta manhã. E é claro, você não pode perder. E a sua presença é fundamental aqui na nossa igreja pentecostal, Deus amou, e para não perder tempo, nós já estamos nos postos volantes, nosso querido irmão Renato já está posicionado para trazer as preciosas informações, porque daqui a pouquinho, logo mais, vai estar a evangelista e nossa irmã Maria Lorena pregando a palavra, orando em seu favor. Curas, sinais, maravilhas irão acontecer nesta manhã. E você enfermo, você doente, você que está ouvindo o programa Voz da Libertação, a sua presença é fundamental neste horário. Vamos juntos, vamos lá, Fábio, vamos lá ouvir os postos volantes, a fé do povo entrando na porta principal da nossa igreja pentecostal. Deus e amor.
1: Deus abençoa irmão Silvan, Deus abençoa irmão Fábio, Deus abençoa a vida de todos os ouvintes da Voz da Libertação, todos aqueles que estão nos acompanhando da 102,9, Deus abençoa a sua vida, a Rádio FM que pertence à Igreja Pentecostal, Deus Amor. Estamos aqui na entrada principal da nossa sede estadual do Rio de Janeiro, a Igreja Pentecostal, Deus e Amor, que está localizada na Rua Senador Pompeu, número 27, sobre a responsabilidade do nosso pastor Antônio Santos. Deus abençoe a sua vida que está a caminho da nossa Igreja Pentecostal, Deus Amor. Deus abençoe as caravanas que está a caminho. Estávamos em contagem regressiva, falta poucos minutos, poucas horas para a irmã Maria Lorena trazer a palavra. Trazer essa poderosa palavra, eu tenho certeza, meu irmão, minha irmã, que a evangelista missionária Maria Lorena vai trazer uma palavra do coração de Deus, ao qual os paralíticos serão curados, cegos, surdos, mudos, serão curados, serão sarados pela poderosa palavra de Deus. E uma multidão já na nossa igreja, já uma massa humana muito grande, a igreja está colorida, o povo vindo em busca de um milagre, em busca da bênção. Sabemos que o domingo é o domingo da multidão, é o domingo, meu irmão, minha irmã, dos milagres na sede estadual do Rio de Janeiro. E o povo não para de chegar, é uma multidão vindo em busca de um milagre, vindo em busca da bênção. E Deus abençoando as nossas vidas. Pastor Apolo Alexandre já trouxe a poderosa palavra de Deus nessa manhã de domingo. Deus usando tremendamente, já ele volta fazendo aquela oração de explosão de milagres. E Deus abençoando nas nossas vidas, a intermédios dos grandes homens de Deus, das grandes mulheres de Deus. Deus abençoa, minha irmã, você que está aí se levantando, está aí se aprontando para vir para a sede estadual do Rio de Janeiro. Deus abençoa a sua vida. Eu estou aqui com uma grande mulher de Deus, as irmãs que chega para receber milagre, a bênção, a vitória. A paz do Senhor, irmã.
2: A paz do Senhor.
1: O nome da irmã é?
2: Meu nome é Ana.
1: Ana, de onde você vem?
2: De Niterói.
1: Conte um milagre, uma bênção, irmã, que a senhora já recebeu através da Igreja Pentecostal, Deus e Amor.
2: Do meu filho, só a libertação dele foi uma grande bênção que eu recebi do meu filho.
1: Hoje é um grande homem de Deus.
2: Está na igreja, graças a Deus. Não está aqui comigo, mas está na igreja.
1: Que lindo, através da oração da senhora, a perseverança, Deus fez a obra. O filho da irmã tem quantos anos?
2: Ai, já está com 50 anos.
1: Meu Deus, quantos livramentos Deus deu, né, irmã? Para ele se achegar até Jesus, né? Deus guardou, Deus o livrou. E hoje só dá orgulho, irmã. Só dá alegria.
2: Meu Deus, é verdade.
1: Deus abençoe. Vamos fazer um convite para aqueles que nos ouvem. Já a irmã Maria Lorena estará pregando a poderosa palavra de Deus. Deus abençoando o nosso estado do Rio de Janeiro, intermédio dessa grande mulher de Deus. Vamos fazer um convite para aqueles que nos ouvem.
2: Ah, venha, pessoal, porque só Jesus é que salva, liberta, né? Senhor maravilhoso na nossa vida, vem.
1: Deus abençoe, irmã, vem sim. nos ouvindo, que Deus tenha um milagre para a tua vida, tenha uma bênção para o teu lar, para a tua família. Agora confirma o nome da irmã e de onde a irmã veio, por gentileza.
2: Meu nome é Ana Maria, eu vim de Niterói.
1: Deus abençoe, irmã Ana Maria. Deus abençoe a sua vida, o seu lar, a sua fé. O povo é um povo de muita fé. Eu estou aqui com mais uma grande mulher de Deus. A paz do Senhor, irmã.
3: Paz do Senhor.
1: O nome da irmã é?
3: Irmã Luciene.
1: Onde a irmã vem, irmã Luciene?
3: Eu congrego lá na Vila Kennedy e moro no Jericinó.
1: Como está a fé da irmã, a expectativa para essa concentração de milagres, essa concentração ao qual eu tenho certeza que todos os paralíticos, cegos, surdos, todo aquele que precisa de um milagre de Jesus vai receber nessa manhã de domingo. Como está a fé da irmã, a expectativa da irmã para essa concentração?
3: A minha fé está grande no Senhor, porque através da serva do Senhor, evangelista irmã Maria Lorena, eu recebi um grande livramento para minha filha.
1: Meu Deus, conta esse milagre, conte essa bênção.
3: A minha filha tinha 9 meses, ela estava muito doente, e eu mandei o pai dela vir aqui, trazer uma pecinha de roupa, estava tendo uma concentração, ele veio, trouxe a peça de roupa, e ela faleceu nos meus braços.
1: Meu Deus, e ali Deus ressuscitou ela.
3: Depois de uns 5 minutos, eu e a minha irmã jogamos ela para o céu, apresentamos ao Senhor. E ela voltou ao fôlego de vida.
1: Meu Deus, é tremendo o poder do nosso Deus. Que milagre maravilhoso. Deus é tremendo. Ficou uns 5 minutos, 10 minutos morta. E Deus ressuscitou ela na hora que apresentou o Senhor. Ali também aquela peça de roupa foi apresentada ao Senhor. E ela ali, Deus ressuscitou ela. E hoje ela está com quantos anos?
3: Sim, hoje ela está com 25 anos, mãe de 3 filhos.
1: Meu Deus, Deus é tremendo, né? A irmã está aqui emocionada, muito alegre, muito feliz. E hoje aqui agradecendo ao Senhor, lembrando deste grande milagre que Deus operou.
3: Sim, temos que contar o que o Senhor faz, porque muitos recebem e não contam.
1: Muitos milagres Deus opera aqui na sede estadual do Rio de Janeiro, a Igreja Pentecostal Deus Amor. Aqui, meu irmão, minha irmã, é paralítico, é curado, cego, surdo, mudo, conforme a irmã falou, os mortos são ressuscitados. Aqui o milagre é completo, minha irmã, meu irmão. Vamos fazer um convite, irmã, para aqueles que precisam de um milagre da paz de Deus, um toque das mãos de Jesus, que precisa de um milagre urgente, do já de Deus. Vamos fazer um convite para todos aqueles que nos ouvem nesse momento?
3: Com certeza, venham todos que estão acamados, enfermos, desenganados pela medicina, porque o Senhor, Ele cura. Na Igreja Pentecostal, Deus é amor.
1: Deus abençoe, irmã. Agora, confirma o nome da irmã e de onde a irmã veio, por gentileza.
3: Eu sou irmã Luciene, obreira da Casa do Senhor, pela misericórdia. Venho lá do Jericinó, congrego lá na Vila Kennedy, eu mando a paz do Senhor para o meu pastor Gilson, a sua esposa, irmã Camila, e todos da Vila Kennedy.
1: Glória, Deus abençoe, obrigado, irmã, por esse testemunho tão lindo, esse testemunho tão forte, é tremendo, minha irmã, meu irmão, você, meu irmão, que foi desenganada pela medicina do homem, você, meu irmão, minha irmã, que precisa de um milagre para o seu lar, para a sua família, vem em busca do seu milagre, minha irmã, vem em busca da sua bênção, anota o endereço do seu milagre, da sua bênção, Rua Senador Pompeu, número 27, esse é o endereço do seu milagre, da sua bênção, da sua Vitória, Diácono Márcio Mendes, o povo não para de chegar, uma multidão chegando à nave da igreja, ao templo da glória de Deus, e eu tenho certeza, homem de Deus, que todos aqueles que passar por essa porta receberão um milagre, uma bênção do nosso Senhor e Salvador Jesus Cristo. Se me ouve, homem de Deus, linha aberta.
4: Evidentemente, cooperador Renato Mota, é uma verdadeira multidão aqui na Igreja Pentecostal Deus e Amor, e o povo não para de comparecer, o povo não para de chegar para receber o milagre da parte do Senhor Jesus Cristo. E é daqui a pouquinho, no horário das 9 horas da manhã, a nossa querida irmã evangelista Lorena estará aqui conosco para pregar a palavra, orar pelos milagres, sinais, maravilhas e prodígios. Venha você que está enfermo, desenganado da medicina. É o povo chegando, é o povo comparecendo aqui na Igreja Pentecostal Deus e Amor. Já estou aqui com uma serva de Deus. Pai do Senhor Jesus, minha irmã.
5: Senhor Jesus.
4: Qual o nome da senhora?
5: Irmã Sandra Lira.
4: Irmã Sandra, a senhora vem da onde?
5: Vim de Irajá.
4: Ô, minha irmã, como é que tá a fé para o dia de hoje?
5: A fé tá grande.
4: Tá muito grande, né?
5: Isso.
4: Ô, minha irmã, conte o milagre que a senhora já recebeu aqui na Igreja Deus e Amor.
5: Ah, eu já recebi cura, libertação, já recebi prosperidade. Já recebi muitas bênçãos aqui na Igreja Deus e Amor.
4: A senhora falou aí que recebeu cura, e qual foi essa cura que a senhora recebeu?
5: Então, foi até semana passada, eu estava com muita dor no meu ouvido, né? E eu recebi a oração ali no altar e fui curada.
4: Na mesma hora foi curada?
5: Exatamente.
4: Quanto tempo a senhora estava sentindo essa dor?
5: Ah, já devia ter uns 15 dias mais ou menos. Estava remédio e não melhorava.
4: 15 dias sentindo essa dor, o remédio não solucionava, porém a senhora chegou aqui e recebeu um milagre. Minha irmã, qual o convite que a senhora tem para fazer a todo o povo agora? Porque daqui a pouco a evangelista Maria Lorena vai estar aqui conosco. Faça o seu convite agora a todos os ouvintes.
5: Então, eu quero convidar você que está aí na sua casa com depressão, você que está na sua casa, que não tem forças para orar, você que está na sua casa, que não está tendo condições assim psicológicas de estar aqui, levanta aí dessa cama aí agora, em nome de Jesus, e venha para cá, porque hoje o poder de Deus vai ser manifesto aqui para a honra e glória do Senhor. Nossa irmã evangelista Maria Lorena estará orando, e nós vamos ver uma vez mais curas, milagres e libertações. Porque quando ela ora, o Senhor opera. Porque ela é uma grande mulher de Deus. Então não deixe de vir. Faça um esforço, igreja. Faça um esforço, você que está aí sem força na sua casa. Levanta dessa cama. Levanta aí desse sofá. Tire esse desânimo da sua vida e venha, porque você vai sair daqui com uma grande vitória das mãos do Senhor Jesus. Porque eu já estou aqui e já creio que já vou sair daqui com a minha vitória em nome de Jesus.
4: A irmã está nos afirmando aí que se essa pessoa sair de casa, romper o desânimo, romper a barreira, né, verdade, desse impedimento, né, verdade, do desânimo, da tristeza, da angústia, e vier com fé, ela receberá o milagre, não é verdade?
5: Sim, vai receber o milagre, porque, olha, sem fé é impossível agradar a Deus. Você tem que colocar sua fé em prática para que o Senhor venha operar na sua vida. Amém? Então venha, levanta aí, venha para cá, porque ainda dá tempo. Depois nós caminhamos também no horário das 14 horas. Se você não puder estar agora de manhã, venha no horário das 14 horas, que ela também vai estar aqui. Irmão, não perca, irmãos, não perca essa oportunidade. Porque, aleluia, a bênção do Senhor já está aqui te aguardando na rua Senador Pompeu, número 27, no centro do Rio de Janeiro.
4: Confirma seu nome e de onde a senhora vem.
5: Irmã Sandra Lira, do Irajá.
4: É isso aí, que Deus abençoe a irmã Sandra, dali do Irajá, é o povo do Irajá, é o povo ali da zona sul, o povo da zona oeste, o povo da zona norte, vem estar conosco, você da Baixada Fluminense, você não pode perder o que vai acontecer aqui na igreja Pentecostal. Está o Deus e Amor, o que acontecerá aqui neste lugar, será palco das operações divinas do Espírito Santo de Deus, e você não pode...

0: da manhã, mais 38 minutos. Perdemos o contato com os nossos irmãos dos postos volantes, mas já iremos retornar. Iremos ouvir na entrada principal nossa produção, os nossos irmãos que trabalham com grande competência, já estão lá para poder estar regularizando toda a situação. Enquanto isso, nós prosseguimos na fé. Nós sabemos que hoje é um grande dia e as pessoas já estão contando seus testemunhos, contando o que vivenciaram aqui dentro da igreja pentecostal Deus e Amor, colocando a sua fé, acreditando no milagre, acreditando na vitória. E você que ouviu esses testemunhos, que ouviu essas pessoas relatando o que Jesus fez na sua vida, acredito que você não vai ficar de fora, porque você está tendo uma grande oportunidade para estar aqui conosco na nossa igreja pentecostal Deus e Amor. E eu tenho certeza que Deus vai fazer grandes coisas por intermédio da palavra dele. Nós oramos, iremos acompanhar agora testemunho de pessoas que entraram na igreja pentecostal Deus e Amor, assim como a nossa irmã evangelista, irmã Maria Lorena, pregou, ministrou a palavra de Deus, recebeu a vitória. Ouça este testemunho, sinta-se impactado para a glória de Deus.
1: Uma dor muito aguda, minha irmã. Quanto tempo, irmã?
2: Um ano
1: de sofrimento. Tudo que come faz mal.
2: Tudo.
1: Já foi no médico?
2: Fui.
1: E o médico?
2: Fala que não é nada.
1: Não tem nada.
2: Ele fala que não tem.
1: Não tem nada. E a dor tá lá. Entre a pele do teu estômago, há um câncer escondido. E quando o médico ia achar, já seria tarde. Esse gosto de sangue que você tem na boca é assim mesmo?
2: Sinto.
1: Sente.
2: Muito gosto de sangue.
1: Muito
2: na boca.
1: Gosto de sangue.
2: Sim.
1: Esse gosto de sangue é Jesus que está falando.
2: Sim. Esse gosto, sinto um gosto
1: é por
2: muito estranho.
1: Causa das raízes que está formando entre a pele e o estômago.
2: Sim.
1: Tem veias que estoura. Deus está te livrando não só do câncer.
2: Oh, aleluia.
1: Deus está te livrando é da morte.
2: Aleluia, glória a Deus. Aleluia.
1: Pode chorar e dar glória, igreja.
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0: São milagres acontecendo na nossa igreja pentecostal Deus Amor. Você acabou de ouvir o testemunho. Esse testemunho mostra que Jesus está operando, continua realizando milagres. E hoje você vai se levantar também para o nome do Senhor ser glorificado. Rua Senador Pompeu, número 27, no centro da capital carioca. E neste momento nós já iremos ao santo altar do nosso Deus. Vamos continuar este grande culto. O presbítero Apolo Alexandre vai estar fazendo aquela oração pelos mais excelentes dons do Espírito Santo e Deus. E você recebendo a sua vitória, vamos diretamente ao santo altar do nosso Deus.
4: Senhor, recebe, irmão Sueli, resolve os meus problemas. Não é pra dar banho não, pastor Miguel. Não é pra dar banho não. É a sua mão assim, ó. Isso, meus problemas, pois eu confio em ti. Senhor. Resolve os meus problemas, pois eu confio em ti. Senhor. Amém! Pode bater palma e dar glória a Deus. Pega aí o voto da irmã Maria Lorena, que já está de joelho no chão, já está em oração pela sua vida. Pega aí o voto. Esse voto da irmã Maria Lorena, a gente não pode entregar se não tiver o nome no caderno. Tem que pegar o nome aí. Cadê? Pega aí o papel. Isso, para a gente anotar o nome, porque a irmã Maria Lorena vai orar com esse voto, com esses nomes na mão. Isso, você que quer o voto da irmã Maria Lorena. Pastor, de quanto eu faço esse voto? De quanto Deus tocar no teu coração? De 2, de 5, de 10? Cadê o voto da irmã Maria Lorena? Está aí? Já está ali já o voto? Cadê? Isso. Está aqui o voto da irmã Maria Morena. Você vai pegar esse voto e tem que colocar o nome, irmão. Se não colocar o nome, você não pode pegar esse voto. Por quê? Porque a tua família tem que ser abençoada. Então você vai pegar esse voto para 10 horas da manhã, irmã Maria Morena orar. Pastor, mas eu não vou estar aqui. Não tem problema, o teu nome vai estar aqui. Isso, cadê? Anota aí, tem que anotar o nome, amém? Pega mais gente lá para anotar. Mais gente lá para anotar. Isso, cadê? Vê se tem aí nome. Papel, caneta, vamos lá. Isso, papel, caneta, para anotar o nome de toda essa massa humana. Vamos lá. Isso, quem pode ajudar? Tá cheio de obreiro aqui no altar. Quem é que pode ajudar a escrever o nome dessa pessoa, de todas essas pessoas?

8 da manhã, mais 44 minutos. Bom dia para você, para sua casa, para sua família. Nós estamos dando continuidade e prosseguimento. Este é o seu programa Voz da Libertação, levando o amor de Deus até o recesso do seu lar. E nós iremos dando continuidade

Agora, a entrada principal da nossa igreja pentecostal, Deus Amor, está posicionado o nosso irmão Renato Mota. Ele mesmo vai trazer as preciosas informações da fé, a entrada do povo na nossa igreja pentecostal, Deus Amor, porque daqui a pouquinho vai estar no altar de Deus a evangelista irmã Maria Lorena, vindo de São Paulo para trazer as boas novas neste lugar. Vamos lá, vamos, pastor Renato, vamos ouvir o povo chegando na nossa igreja pentecostal, Deus e Amor.

0: para a sua casa e para a sua querida e amada família. Uma verdadeira multidão já comparecendo, adentrando aqui pela porta principal da Igreja Pentecostal. Deus e amor, e certamente Deus vai te abençoar, Deus vai te dar vitória. Estou aqui com o servo de Deus, que certamente a festa gigante, a festa gigantesca. A paz do Senhor Jesus, meu irmão.
1: Jesus, eu quero receber a minha vitória em nome de Jesus.
0: Qual o nome do Senhor?
1: Roberto Miranda.
0: O Senhor vem da onde?
1: Da Amapá.
0: Do Amapá, meu Deus do céu. Meu irmão, conta para nós uma vitória que o Senhor já recebeu através da Igreja Deus e Amor.
1: Graças a Deus, eu sou muito grato a Deus e Amor, que foi lá que libertou de tudo, né, desse lamaçal do pecado. Hoje eu sou o diligente da casa do Senhor, da Deus e Amor, Jardim do IP.
0: Amém, Jardim do IP. Ô, meu irmão, como é que tá a fé para o dia de hoje?
1: Vitória, em nome de Jesus.
0: Vitória. E qual o convite que o senhor tem para fazer, visto que daqui a pouco a evangelista Maria Lorena estará assumindo o altar de Deus para pregar a palavra e orar pelos mais excelentes dons do Espírito Santo? Qual o seu convite agora a toda a população?
1: O meu convite é que Deus venha a todos, né, para esse culto de hoje especial, receber a sua vitória aqui nesse lugar, em nome de Jesus.
0: Amém. Confirma seu nome e de onde o senhor vem.
1: Roberto Miranda de Lima, da Amapá, Jardim do IP da Igreja de Deus e Amor.
0: Amém. Que Deus abençoe pelo seu...
1: Pastor Severino.
0: Amém. Que Deus abençoe, queridos ouvintes. Venha receber seu milagre, venha receber a sua vitória, venha receber a bênção de Deus para a sua vida, para a sua casa e para a sua querida e amada família. Por isso, venha, compareça aqui na Igreja Pentecostal Deus e Amor. É o pronto socorro de Jesus Cristo. É Deus te abençoando no dia de hoje e certamente Deus dará vitória para o seu lar, para a sua casa e para a sua querida e amada família. Isso mesmo, está aqui comigo do meu lado, é o cooperador Renato Mota. Renato Mota aqui comigo do meu lado aqui, e você vai receber a bênção de Deus para a sua vida, para a sua casa e para a sua querida e amada família. Por isso venha, compareça, rua Senador Pompeu, número 27, no centro do Rio de Janeiro, a 500 metros da Central do Brasil e também próximo da estação do metrô da Uruguaiana. É isso mesmo, vem receber o milagre. Estamos aqui já com a serva de Deus, estamos nos postes volantes e certamente o povo quer ouvir uma palavra, um convite da querida irmã evangelista Maria Lorena. A paz do Senhor Jesus, irmã Maria Lorena.
2: A paz do Senhor, ouvintes. A paz do Senhor, irmãos. Já estamos aqui agora na linda cidade do Rio de Janeiro, com saudades desse povo tão maravilhoso. Você faz a diferença. Venha para a igreja, para nós unidos se alegrar, buscar a face do grande Deus. Contamos com a tua presença. Irmã Lorena, eu não posso ir pela manhã, venha à tarde. Venha a hora que Deus colocar no teu coração. Venha adorar a Deus, o Senhor te ama e nós também te amamos. Um abraço, meu carinho, e aguardo por você.
0: Amém, que Deus abençoe, evangelista Maria Lorena. É isso mesmo, ouvinte, vocês acabaram de ficar com as palavras da nossa querida irmã Maria Lorena. É isso mesmo, venha receber a sua vitória. Você que não consegue vir pela manhã, você conseguirá vir para o horário da tarde. É isso mesmo. E agora nós vamos ao Santo Altar de Deus. Nós vamos agora direto.

0: ao altar de Deus, onde está presbítero Apolo, que já vai orar pelos dons do Espírito Santo.
1: Coloca a mão no alto da tua cabeça aí agora. Coloca as mãos no alto da tua cabeça aí agora. 7 dias, o diabo falou, eu vou matar essa pessoa. Mas esse demônio não vai resistir à revelação do Espírito Santo. Demônio da morte, espírito da morte, onde você estiver escondido, no corpo dessa pessoa, dá o grito de derrota aí agora. Dá o grito de derrota aí agora. Dá o grito de derrota aí agora. Que o meu Jesus diz que você não vai matar essa pessoa. Você não vai beber o sangue dessa pessoa. Continue com as mãos no alto da tua cabeça aí. Espírito da morte, eu conto 1 em nome do Pai. Eu conto 2 em nome do Filho. Eu conto 3 em nome do Espírito Santo. Dá o teu grito de derrota aí agora. Dá o teu grito de derrota aí agora. Dá o teu grito de derrota aí agora. Olha lá, grita queima ele, Jesus. Olha lá, grita queima ele, Jesus. Olha aí no corredor, grita queima ele, Jesus. Grita queima ele, Jesus. Grita queima ele, Jesus. Grita queima ele. Olha ali o eixo da morte, grita queima! Grita queima! Grita queima! Grita queima! Grita queima! Traz pra frente, obreiros, traz pra frente. Traz pra frente, grita queima ele, Jesus. Queima ele, Jesus. Coloque as mãos no alto da tua cabeça aí. Coloque as mãos no alto da tua cabeça aí. Tem um demônio que está escondido aí. Esse demônio atende pelo nome de Pombagira. A Pombagira está acabando com a vida dessa mulher. A Pombagira não deixa essa mulher ser feliz, não deixa essa mulher ter paz, não deixa a vida dessa mulher ir para frente. E o diabo falou, nada que ela fizer vai dar certo. Coloque a mão no alto da tua cabeça aí. Coloque as mãos no alto da tua cabeça aí, que aonde tiver esse demônio de Pombagira, não vai resistir à revelação do Espírito Santo. Coloque as mãos no alto da tua cabeça. Jesus falou comigo que o trabalho foi feito numa encruzilhada e o trabalho foi oferecido às 3 horas da manhã. Às 3 horas da manhã foi colocado vela, foi colocado champanhe, foi colocado charuto, cachaça, para matar essa pessoa. Olha aí, grita queima! Grita queima! Grita queima! Grita queima! Grita queima ele, Jesus! Tem um demônio que está escondido aí. Meu Deus do céu, que coisa, hein? Esse demônio, Jesus me mostra a terra de cemitério jogado dentro da casa dessa mulher. A terra de cemitério foi jogada para essa pessoa só ter briga, só ter confusão, só ter discórdia. E Jesus vai desfazer esse trabalho feito contra a vida dessa pessoa aqui agora, hein? Coloque as mãos sobre o alto da tua cabeça aí. Demônio que atende pelo nome de Exu da Morte. Jesus me mostrou Exu da Morte. Você dentro da casa dessa pessoa. Jesus me mostrou Exu da Morte. Você querendo beber o sangue dessa pessoa. Dentro da casa dessa pessoa. Exu da Morte. Quem revela é Jesus de Nazaré, Exu da Morte. Quem revela é Jesus de Nazaré, Exu da Morte. Pode dar o grito de derrota aí agora. Pode dar o grito de derrota aí agora, ó. Esse Exu da Morte está escondido no corpo dessa pessoa. Esse Exu da Morte está escondido no corpo dessa pessoa. E o diabo disse que vai destruir, não vai. Não vai, porque chegou a salvação agora. Chegou a salvação agora. Grita, queima ele, Jesus. Segura lá, obreira. Segura lá, segura lá. Meu Deus do céu, grita, queima! Grita, queima! Grita queima, meu Deus do céu, que coisa. Traz pra frente, atrás de você, pastor Márcio. Atrás de você, meu Deus do céu, que coisa. Isso, isso, do lado esquerdo, do lado, isso ali, do lado direito, oh meu Deus do céu. Atrás, atrás, atrás, atrás, atrás, atrás. Coloca a mão na sua cabeça, senhora. Coloca a mão na sua cabeça, porque o diabo prometeu te matar. Ah, Jesus está prometendo te dar vida e vida com abundância. Oh, é um demônio terrível que atende pelo nome de Lúcifer do inferno. Oh, de Lúcifer do inferno. Ele vai chegar aí, ó. Oh, ele vai chegar aí. Meu Deus do céu, que coisa terrível, hein? Que coisa terrível. Lúcifer do inferno. Você que está por trás do sofrimento dela. Você que está por trás do sofrimento dela, dá o teu grito de derrota aí agora, dá o teu grito de derrota aí agora, meu Deus do céu, dá o teu grito de derrota aí agora, grita queima ele, Jesus, grita queima ele, Jesus, grita queima ele, Jesus, grita queima ele, grita queima ele, grita queima ele, traz pra frente, obreiros, traz pra frente, grita queima, grita queima, grita queima. Jesus falou comigo, são 126 pessoas, que Jesus dá um grande livramento de morte para alguém da tua família. Olha lá, gritou lá, grita queima ele, Jesus, grita queima ele, Jesus, grita queima ele. Olha lá que demônio terrível, ó. Olha lá que demônio terrível, gritou lá no meio, ó. Olha lá que coisa terrível, traz pra frente, obreiro, traz pra frente, grita queima, grita queima, grita queima. Cadê as pessoas reveladas? Livramento de morte para alguém da tua família. Levanta a mão, corre aqui diante desse altar, corre aqui diante desse altar. Vem com a mão levantada, vem com a mão levantada, vem com a mão levantada, vem com a mão levantada, vem com a mão levantada. Enquanto essas pessoas estão vindo com a mão levantada, são 93 pessoas que Jesus te cura desse tumor aqui agora. Levanta a mão, vem, vem, vem, vem, vem, vem. Levanta a mão, vem. Olha só que coisa terrível, hein? Olha só que coisa terrível. Grita queima ele, Jesus. Grita queima ele, Jesus. Grita queima ele. Olha aí quem recebeu terra, hein? Olha aí quem recebeu a terra de cemitério. Grita queima! Grita queima! O Espírito de Deus está curando aqui 51 pessoa de fortes dores nos ossos. Tem dia que você nem aguenta levantar da cama. Jesus te cura aqui agora. Você crê? Levanta a mão para o céu e venha. Levanta a mão para o céu e venha. Levanta a mão para o céu e venha. Levanta a mão. São 16 pessoas que Deus manda dizer para você: o câncer não chegará na tua casa. Não chegará no teu ar. Levanta a mão que Jesus repreende esse espírito do câncer agora. Levanta a mão e venha. Levanta a mão e venha. Levanta a mão e vem. Vem, vem, vem, vem, venha. Vem, vem, meu Deus do céu. Eu vejo aqui 14 pessoas enfrentando uma luta muito grande com alguém viciado na tua família. O diabo quer matar aquele jovem. Só não matou porque Jesus entrou por conta de você e Deus manda dizer: vou salvar e trazer para minha presença, vou salvar e trazer. Cadê? Levanta a mão e venha, levanta a mão e vem, levanta a mão e venha, levanta a mão e vem. Explode um glória para Jesus aí. O Espírito de Deus revela aqui, são 15 pessoas que Jesus cura os teus olhos agora. O médico diz glaucoma, mas Jesus manda 100%, Jesus manda dizer 100% de visão restaurada. Levanta a mão, vem aqui diante do altar. Levanta a mão, levanta a mão, levanta a mão, ó. Levanta a mão, grita queima ele, Jesus. É você que quer destruir na casa dela, hein, Satanás? É você, espírito maligno. Olha aí que coisa terrível, hein? Jesus falou comigo que esse demônio ganhou muito. Ele recebeu muito para destruir a vida dela. Ele ganhou muito para o diabo destruir todas as áreas da vida dela. Jesus me mostra essa mulher sem paz, sem alegria. Ela só pensa em morte, em destruição. Porque o diabo recebeu. Mas o diabo cai por terra agora. Grita queima! Grita queima! Levanta a mão para cá. Levanta a mão para cá. Diga meu Deus. Meu Pai. Repreende agora todo mal e dá vitória. Comece a dar glória, glória, glória, glória, glória. Comece a dar glória, glória, glória, glória, glória. Comece a dar glória, olha aí que coisa. Comece a dar glória, glória, glória, glória. Comece a dar glória, glória, glória, glória, glória. Comece a dar glória, meu Deus do céu, que coisa, hein? Tem uma bruxaria feita contra a vida dela. Espírito da bruxaria, sai agora. Espírito da bruxaria, sai agora. Espírito da bruxaria, sai agora. Espírito da bruxaria, sai agora. Sai agora, sai agora, sai agora. Sai agora, sai agora, sai agora. Sai dessa vida, saia. Sai dessa vida, saia. Sai dessa vida, você ganhou, Satanás. Você recebeu, Satanás. Você ganhou daquela vizinha para destruir a vida dessa pessoa. Você ganhou, meu Deus do céu, ó. Olha Jesus indo lá agora. Eu conto um em nome do Pai. Eu conto dois em nome do Filho. Eu conto três em nome do Espírito Santo. Olha só quem vem chegando aí, segura. Olha só quem vem chegando aí, segura. Olha só, meu Deus do céu, que demônio terrível, hein? Que demônio terrível. Grita, queima! Grita, queima, Jesus. Grita, queima, Jesus. Grita, queima. Olha aí, segura aqui, segura ali. Olha o outro aqui, ó. Olha o outro aqui, meu Deus do céu. Ó. Sai dela, espírito da morte, ó. Sai dela, segura, segura, segura. Grita, queima ele, Jesus. Grita, queima ele, Jesus. Grita, queima ele. Olha aqui, segura aqui, segura ali, segura ali. Segura ali, grita, queima! Queima, Jesus! Queima, Jesus! Queima, Jesus! Queima, Jesus! Queima todo mal! Queima todo mal! Levanta a mão em direção à tua casa aí! Levanta a mão que Jesus vai lá! Levanta a mão, Jesus pode ir na tua casa! Jesus pode! Pode ou não pode? Pode ou não pode? Levanta a mão, diga, meu Deus! Meu Pai, vai agora na minha casa e me dá a vitória. Comece a dar glória, glória, glória, glória. Comece a dar glória. Olha aí quanta gente oprimida, ó. Olha aí quanta gente oprimida. Meu Deus do céu, ó. Que coisa terrível. Grita, queima! Queima, Jesus! Queima, Jesus! Queima, Jesus! Queima, Jesus! Queima, Jesus! Queima, queima, queima, queima, queima! Queima, queima! Olha ali, obreira! Corre ali, obreira! Corre ali, corre ali, corre ali! Segura, irmã membra! Segura, irmã membra! Segura, segura, segura! Segura, segura, segura! Segura, meu Deus do céu! Meu Deus do céu! Cadê o pano, obreira? Cadê o pano? Isso! Cadê? Meu Deus do céu! Que coisa, hein? Grita, queima, Jesus! A mão em direção à tua casa. A mão, meu Deus do céu, uma, duas, três, quatro, cinco, seis. Pessoa oprimida, meu Deus do céu. Grita, queima, Jesus. Grita, queima, Jesus. Grita, queima, Jesus. Grita, queima, Jesus. Grita, queima, Jesus. Grita, queima. Olha aí a pomba gira, ó. Olha aí a pomba gira. Grita, queima ele. Grita, queima ele. Coloca pra fora, Satanás. Coloca pra fora, espírito do mal. Coloca pra fora o feitiço que está dentro dela. Coloca para fora o feitiço. Coloca para fora o feitiço que está dentro dela. Olha aí, ó. Que coisa. Vai vomitar o que está dentro dela aí, ó. Vai vomitar o bobo que está dentro dela aí, ó. Meu Deus do céu, que coisa terrível, hein? Que coisa terrível. Grita, queima! Grita, queima! Olha aí que coisa terrível. Olha aí, meu Deus do céu, ó. Pra quem nunca viu macumba, veja aí, ó. Que coisa terrível. Grita, queima. O diabo falou, eu ia matar. Eu ia matar. A Jesus está dizendo, vou dar vida e vida com abundância. Coloca a mão no alto da tua cabeça aí. Coloca a mão no alto da tua cabeça aí agora. Coloca a mão no alto da tua cabeça. Diga forte, diga, meu Deus. Meu Pai. Joga por terra joga por terra, com a mão na sua cabeça, joga por terra, joga por terra, todo mal, todo mal na minha vida. Diga toda doença, toda doença, toda enfermidade, toda obra maligna, em nome de Jesus, tira a mão da cabeça e grita, e grita, e grita, levanta a mão e grita, a vitória é minha, a vitória é minha. Pode bater palma e dá glória, pode bater palma e dá glória. Pode bater, deixa eu falar com ela. Isso, pode bater palma e dar glória a Deus. Pode bater palma. Você que tem testemunho, você vai contar o seu testemunho agora. Eu quero ouvir rapidamente duas pessoas com testemunho daquilo que Deus fez na sua vida, Raquel. Daquilo que Deus fez na sua vida. Seu nome?
2: Marlene.
1: Conte a bênção.
2: Eu cheguei aqui muito mal hoje, agora eu tô bem, graças.
1: Tava sentindo o quê?
2: Corpo todo dolorido, é muita dor nas pernas, tudo.
1: Dor terrível na perna.
2: Tudo, tudo ruim.
1: Ô, minha irmã, a irmã chegou aqui se arrastando.
2: Se arrastando, agora eu tô bem, graças a Deus.
1: Como é que a irmã chegou andando aqui? Faz assim, como é que a irmã chegou? Como é que a irmã chegou? Assim, desse jeito, minha irmã. Tava mal, hein? Meu Deus do céu, ó. E agora, cadê a dor?
2: Já sumiu.
1: Então a irmã vai dar uma carreira comigo agora, tem fé? Vamos correr pra lá. Eu conto um, dois, três, vamos lá, corre, corre, corre, corre, corre, corre. Quem tá vendo ela correndo curada, levanta a mão, explode um glória pra Jesus aí. Seu nome, minha irmã?
3: Irmã Luciene.
1: Conte a bênção.
3: Eu quero contar a bênção, pastor, que na campanha da prosperidade eu recebi uma grande bênção pra minha filha.
1: Qual foi a bênção?
3: A bênção é que ela estava fazendo uma reforma na casa e ela não estava em condição de comprar os pisos e as janelas e a porta, porque ela queria pôr todas as portas de vidro.
1: Tudo amarrado.
3: Tudo amarrado.
1: Não dava nada a ser.
3: Nada.
1: E agora, cadê a miséria, o impedimento?
3: Caiu por terra, chegou as portas de vidro, as janelas, os...
1: Prosperou tudo.
3: Prosperou.
1: Quem fez esse milagre?
3: Jesus.
1: Levanta a mão e dá glória! Seu nome, minha irmã?
4: Josefa.
1: Qual foi a bênção?
4: Até agora...
1: A irmã chegou aqui na igreja Deus e Amor, quanto tempo já?
4: Agora, cheguei agora.
1: Não, na igreja Deus e Amor, que a irmã é crente.
4: Não, era da igreja Deus e Amor, era não sou.
1: Qual foi o grande milagre que Deus fez?
4: Muita coisa.
1: Conte uma.
4: Dores que eu sentia e me curou também de um problema que eu tive.
1: Qual o problema de dor que a irmã tinha que o médico não conseguia resolver?
4: Ah, era... Agora eu esqueci, né?
1: Muita coisa.
4: Muita coisa.
1: Mas aqui Jesus resolve.
4: É. Hoje eu vim receber uma bênção que eu tô com esse lado aqui tudo...
1: Já tá curado em nome de Jesus. A senhora crê? Meu Deus, que a tua filha seja... Levanta a mão para cá. Que a tua filha seja curada agora. Em nome de Jesus, dor, sai agora. Em nome de Jesus, diga amém.
4: Amém.
1: Procura a dor aí agora. Mexa aí agora. Mexa aí agora. Meu Deus, não consegui abaixar, não. Olha aí eu abaixando curada. Levanta a mão e dá glória. Quem fez o milagre?
4: Jesus.
1: Sumiu a dor?
4: Sumiu.
1: Quem te curou?
4: Jesus.
1: Pode bater palma e dar glória a Deus. Ouvintes, que Deus abençoe. Não dá mais tempo por causa das horas. Daqui a pouquinho, irmã Maria Lorena, pregando a palavra de Deus e entregando as revelações do Espírito Santo. Venha, pode bater palma e dar glória a Deus. Fica de pé toda a igreja.
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9: 9:09, 9:09 da manhã, que Deus abençoe-nos, Queridos e amados ouvintes, encerrou-se então a transmissão ao vivo, direto do Santo Altar de Deus. Presbítero Apolo Alexandre nos mencionou a poderosa palavra do Senhor nosso Deus. E com muita alegria, já estamos na fé, queridos ouvintes, já estamos na fé, em toda a expectativa, porque há instantes no bloco anterior, o nosso querido diácono Márcio Mendes já falava com a evangelista internacional, irmã Maria Lorena, já está conosco aqui na Senador Pompeu, número 27. No nome de Jesus, milagres e maravilhas vão acontecer no nome de Jesus. Vidas serão transformadas, lares serão restaurados pelo poder do nome de Jesus.

0: 8:10, eu só vou identificar as emissoras e uma palavra rápida com o nosso líder espiritual no Rio de Janeiro, pastor Antônio dos Santos, nos falando sobre a oportunidade de amanhã, o grande culto do ensinamento, culto doutrinário, culto de revestimento espiritual. 9:10, eu volto já já.
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0: Neste momento eu quero fazer um convite a todos vocês para estarem conosco nesta segunda-feira, isto mesmo, no horário das 19 horas. É o prosseguimento do nosso culto doutrinário, o nosso culto de ensino. Olha, meus irmãos, uma igreja, quando valoriza a palavra de Deus, é uma igreja que tem total dependência de Deus. E uma igreja que depende de Deus é aquela igreja que as portas do inferno não prevalecerão contra ela. Eu quero convocar toda a membresia aqui da nossa sede estadual. Quero convocar você que congrega em outras denominações evangélicas, famílias católicas também, livres pensadores. Eu estou te convidando para ouvir a palavra de Deus. É esta palavra que te transforma, que te fortalece, que direciona a sua trajetória. Nesta segunda-feira, no horário das 19 horas, eu estarei aqui com vocês, pregando a palavra do nosso Deus. Anote o endereço: Rua Senador Pompeu, no número 27, aqui no centro do Rio de Janeiro.
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2: 9:13.
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4: Pai do Senhor Jesus, meus irmãos, aqui quem fala é a irmã Ifigênia. 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Eu fiz o propósito, eu pego o cofrinho todo mês, peguei os carnezinhos também. 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Fiz o propósito que eu iria gravar o testemunho. 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Meu esposo estava assim, né, dizendo que ia até embora de casa, que não ia suportar isso. E Deus, né, houve uma intervenção divina, o Senhor entrou, acalmou todo o vento, a tempestade, e libertou, né, meu filho, né, meu casamento. Deus entrou e deu a vitória, e por isso eu estou feliz com Deus. E em nome de Jesus eu vou honrar até o fim meu propósito com o Senhor, porque eu quero dizer para vocês, mães, também não desista, né? 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
0: Deus abençoe, ouvintes, Deus abençoe o seu lar, toda a sua querida e amada família. Neste momento eu quero relembrar a todos vocês que é nesta quarta-feira, é o prosseguimento da campanha da prosperidade Portas Abertas e também a quarta-feira da consagração dos trabalhadores. Toda a primeira quarta-feira de cada mês nós estamos aí na consagração dos trabalhadores. E eu quero neste momento focar em você, que é um trabalhador, você tem lutado aí para o sustento da sua família, para o crescimento da sua vida financeira. Olha, ouvinte, quem não quer ser abençoado? Quem não quer ser próspero? Quem não quer crescer na vida? Então vamos lá, nós queremos nesta quarta-feira fazer a consagração de todos os trabalhadores, clamar a Deus, pedir a Deus para continuar abençoando todo o trabalho das suas mãos, abençoar os seus projetos de vida. É você que tem um sonho de crescer, vem participar conosco nesta quarta-feira. Eu estarei aqui com vocês pregando a palavra do nosso Deus.
6: Se ele falou que vai começar. Hora certinha, 9:21 da manhã, 9:21, muito bem informados. Já estamos, que coisa boa, quarta-feira chegando, quarta-feira da consagração dos trabalhadores, o Rio de Janeiro seguindo na fé, glorificando e adorando o nome bendito e poderoso de Jesus.
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6: Hora certinha, 9:22 agora, 9:22. Que Deus abençoe, queridos ouvintes, Deus abençoe a todo o povo carioca já nesta manhã, glorificando a Deus, porque estamos, ouvintes, em cobertura total, porque chegou o dia! Já estamos vivendo o grande domingo do Efatá, é o domingo do abre-te de Deus para a vida do povo carioca, é o domingo que Deus nosso Pai já preparou para a vida do povo de Deus, para que o milagre aconteça na sua vida, e é neste momento que nós já vamos para lá, já vamos para a porta principal do Templo da Glória de Deus, já vamos para Senador Pompeu número 27. Os reporteiros, os nossos queridos irmãos, já estão posicionados lá para nos trazer essas informações. Caros companheiros, aí nos postos volantes, a partir de agora já conto com a vossa ajuda para trazer aos ouvintes estas informações tão pertinentes. 9:23, posto volante é com vocês.
8: Queridos amados ouvintes do programa Voz da Libertação, já estamos na fé, na entrada principal da nossa igreja pentecostal Deus e Amor, uma massa humana de pessoas adentrando dentro da nossa igreja, porque daqui a pouco a nossa irmã evangelista Maria Lorena vai estar ministrando, pregando a palavra de Deus. É um povo com fé, é um povo que está alegre, é um povo que veio determinado receber a vitória, receber o milagre das mãos de Jesus neste lugar. Eu já quero convidar você, amigo ouvinte, Rua Senador Pompeu, número 27, no centro da capital carioca. Nós estamos alegres, contentes por aquilo que Jesus veio proporcionar para o povo que veio tomar posse da vitória, posse do milagre. Neste domingo, este dia de hoje, neste dia, é o dia da sua vitória, é o dia do seu milagre. Vamos ouvir pessoas chegando na nossa igreja. Ô, minha irmã, a paz do Senhor Jesus.
9: Senhor Jesus.
8: Qual é o seu nome, irmã?
9: Meu nome é Eliane.
8: Vem de onde, minha irmã?
9: Eu morava em Bangu, agora estou lá em Santa Cruz da Serra.
8: Meu Deus, veio de Santa Cruz da Serra hoje para receber a vitória?
9: É, glória a Deus.
8: Ô, minha irmã, como está a sua fé hoje?
9: Tá bem.
8: Qual a sua expectativa para este culto? Vai acontecer milagre?
9: Vai acontecer, sempre acontecer, vai sempre acontecer, né? Milagre.
8: Com certeza. Ô, minha irmã, conta para nós uma pequena experiência da irmã fazendo campanhas na igreja pentecostal Deus Amor. O milagre que Jesus fez na sua vida.
9: É, problema da insônia, né?
8: Não conseguia dormir.
9: Não conseguia, mas graças a Deus já conseguia. Aqui na casa de Deus, tô conseguindo, já consegui, né?
8: Amém.
9: Benção.
8: Conseguiu a bênção e a vitória.
9: A vitória, é.
8: Amém. Deus abençoe, minha irmã, muito obrigado. Um bom dia para você. A nossa irmã conseguiu a bênção, conseguiu a vitória, e a vitória é certa. A paz do Senhor Jesus.
10: Paz do Senhor Jesus.
8: Tudo bom, minha irmã?
10: Tudo na paz do Senhor.
8: De onde, minha irmã?
10: Rosinha.
8: Qual o seu nome?
10: Irá.
8: Irmã Irá, ou irmã Irá, com a sua expectativa para este culto de hoje?
10: Vai ser uma bênção.
8: Vai ser uma bênção. Veio também receber um milagre, minha irmã?
10: Com certeza.
8: Necessita de um milagre?
10: Com a minha vitória.
8: Amém. Já recebeu algum milagre, alguma vitória, fazendo campanha na igreja, minha irmã?
10: Já. Não na congregação Deus Amor, porque eu não sou da Deus Amor, sou da Assembleia. O meu filho que congrega na Deus Amor.
8: Através dele também já recebeu uma vitória.
10: Já recebeu uma vitória.
8: Como tem sido a sua entrada na igreja Deus Amor? Como tem sido essa parte?
10: Uma bênção.
8: Uma vitória, né, minha irmã?
10: Que dá, eu estou aqui.
8: Amém. Deus abençoe. Muito obrigado, a paz do Senhor. É o povo com fé vindo receber a vitória das mãos de Jesus. A paz do Senhor Jesus. Tudo bom? Qual é o seu nome?
11: Jéssica.
8: Tudo bom, minha irmã? Vem de onde?
11: Niterói.
8: Niterói. Veio participar das campanhas, minha irmã?
11: É, eu vim com a minha mãe.
8: Veio com a sua mãe, como que a irmã soube? Qual é o seu nome?
11: Rosemary.
8: Ô, minha irmã, veio hoje no culto com a evangelista irmã Maria Lorena, minha irmã?
11: Sim.
8: Que bênção de Deus. Quanto tempo frequentando a Igreja Deus e Amor?
11: Ih, eu sou da igreja desde 1999.
8: Meu Deus do céu, frequentando. Ô, minha irmã, nós sabemos que este dia é um dia de milagre. A irmã determinou a sua vitória.
11: Com certeza, eu tenho certeza que eu vou levar.
8: Tem certeza, né, minha irmã? E qual o seu convite, sua palavra de fé aos ouvintes?
11: Ah, que venha, porque aqui é que eles vão receber o milagre dele, dentro da Igreja Pentecostal Deus e Amor.
8: Pela fé.
11: Pela fé.
8: A Bíblia fala que o cristão não vive de aparência, mas vive pela fé.
11: Com certeza.
8: Amém. Deus abençoe, bom culto, tá bom? Deus abençoe a vida de vocês. Estamos aqui com os nossos irmãos colaboradores também, o nosso irmão Renato. A paz do Senhor, irmão Renato, vamos compartilhar este momento especial, porque grande é a nossa fé neste lugar.
12: A paz do Senhor, homem de Deus, a paz do Senhor, todos os ouvintes da Voz da Libertação. O povo não para de chegar, é uma multidão chegando à nossa sede estadual do Rio de Janeiro, a Igreja Pentecostal dos Amor, o povo contando a bênção, contando a vitória. Eu estou aqui com mais uma irmã que acaba de chegar. A paz do Senhor, irmã.
13: Paz do Senhor.
12: O nome da senhora é?
13: Wanda.
12: De onde a senhora vem, irmã Wanda?
13: Vem da Penha.
12: Irmã Wanda, sempre nas campanhas na nossa Igreja Pentecostal dos Amor?
13: Eu estou sempre na campanha, sempre na quarta, na sexta, no domingo, quase não venho, mas é porque hoje eu me senti de mim.
12: Hoje a irmã Maria Lorena já estará sobre o altar administrando a poderosa palavra de Deus. Eu tenho certeza que Deus vai operar muitos milagres nessa manhã de domingo. Eu tenho certeza que todos sairá com o seu milagre, com a sua bênção, com a sua vitória. Deus seja louvado. Deus abençoando o estado do Rio de Janeiro, a intermédio da missionária, da evangelista internacional, a nossa irmã Irene, nossa irmã Maria Lorena. Irmã, conte um milagre, conte uma bênção que a irmã já recebeu através da Igreja Pentecostal Deus e Amor.
13: Ó, quando eu não estava nessa igreja, meu dinheiro não dava para nada, cara. Eu recebia, o dinheiro acabava.
12: Meu Deus.
13: O dinheiro dá para botar meu dízimo, dá para me usar, gastar.
12: Hoje sobra, né? O salário da irmã sobra hoje. Porque a irmã é dizimista também, né?
13: É dizimista. Muito tempo antes do Davi Miranda morrer, não.
12: Aí Deus repreende o devorador, né? Através, meu irmão, minhas irmãs, todos que estás ouvindo a Voz da Libertação, é a única maneira que Deus tem de repreender o devorador, é devolvendo o dízimo, né? Porque nós estamos devolvendo aquilo que é de Deus. E a irmã inteligentemente entrega o dízimo e Deus prospera o salário da irmã.
13: Deus prospera muito. Eu compro as coisas e sempre estou com dinheiro na minha bolsa.
12: Deus seja louvado. E como está a fé da irmã? Como está a expectativa da irmã? Para essa concentração de milagre de fé, já, irmã Maria Lorena estará pregando a poderosa palavra de Deus. Eu tenho certeza que a fé da irmã está muito grande, a expectativa, e eu tenho certeza que vai receber um milagre da irmã de Deus na manhã desse dia.
13: Vai receber um milagre grande aqui, em nome de Jesus.
12: Deus abençoe. Confirma o nome da irmã e de onde a irmã veio, por gentileza.
13: Ó, Wanda Souza de Almeida, vim da Penha.
12: Deus abençoe, irmã Wanda. Obrigado por esse testemunho tão lindo. As irmãs e irmãos não param de chegar. Uma multidão chegando à nossa igreja. Eu estou aqui com mais uma grande mulher de Deus. A paz do Senhor.
14: Paz do Senhor.
12: O nome da irmã é?
14: Maria.
12: Irmã Maria, de onde a senhora vem?
14: Niterói.
12: Niterói. Conte uma bênção, conte uma experiência que a irmã já teve através da Igreja Pentecostal Deus e Amor.
14: Paz do Senhor. Estava com uma casa que... barraco. Ninguém dava nada por ela. Aí eu buscando, fazendo voto, e todo mundo dizia que só valia 15 mil. E conseguimos vender por 60 mil reais.
12: Meu Deus, conseguiu vender mais do preço que valia. Uma casa que valia 15 mil reais, a irmã conseguiu vender por 60 mil. Deus abençoou ali a venda da casa. Vendeu pelo preço muito bom e a irmã está aqui contando o milagre, a bênção e a vitória. como está a fé da irmã, a expectativa da irmã para essa concentração de milagre de fé. Já já, Maria Lorena, a irmã Maria Lorena, que já pregou no mundo todo, e hoje Deus trouxe ela aqui no Brasil, aqui no Rio de Janeiro, para abençoar a nossa vida. A irmã Maria Lorena, ela é evangelista internacional, e eu tenho certeza que todos aqueles que compareceram na manhã desse dia aqui na sede estadual do Rio de Janeiro vai receber um milagre, uma bênção do nosso Senhor e Salvador Jesus Cristo, a intermédio dessa grande mulher de Deus. Como está a fé da irmã, a expectativa para essa concentração?
14: Tá bem. Tô
12: com... 100%?
14: Acordei 5 horas da manhã para deixar o almoço pronto para mim.
12: Meu Deus, isso é que é fé, muito lindo. Cuidou da casa primeiro, do esposo, da família, e hoje está aqui, chegou no horário para receber a bênção do Senhor.
14: Eu creio.
12: Ah, com certeza. Confirma o nome da irmã e da onde a irmã veio, por gentileza.
14: Moro em Niterói.
12: Deus abençoe a irmã Maria. O povo não para de chegar. O povo chega contando a bênção, contando a vitória, contando as experiências que já teve na nossa igreja, sede estadual do Rio de Janeiro. Eu estou aqui com mais um grande homem de Deus que vai estar contando a bênção, a vitória. Paz do Senhor.
15: Paz do Senhor.
12: O nome do Senhor é?
15: É Silvano.
12: Irmã Silvano, de onde o senhor vem?
15: É São João de Meriti.
12: Quanta bênção, irmã Silvano. Quanto milagre.
15: A minha bênção, o médico já tinha falado, eu tinha uma enfermidade. O médico...
12: Qual era a enfermidade?
15: Eu bebia muito, entendeu? É tal de uma enfermidade que dá no corpo da pessoa quando bebe muito. Eu bebia era 4 garrafas de cachaça por dia.
12: Misericórdia. Ficou quantos anos assim?
15: Mais ou menos 10 anos.
12: 10 anos?
15: Coisa, sempre orando. E eu no botequim, aí falando aqui, é ruim que eu ir pra igreja, hein? Aí um dia tu vai. Aí o Deus me deu, botou essa enfermidade em mim, para mim aceitar ele.
12: Ela perseverou, então, ela perseverou nas campanhas, perseverou através da oração da esposa. Hoje o senhor está aqui, é um grande homem de Deus.
15: É 25 anos que eu estou na Deus Amor.
12: Já está 25 anos abençoado.
15: E graças a Deus, eu não tenho mais nada. Jesus me curou.
12: Foi curado pelo poder do nosso Senhor e Salvador Jesus Cristo, a intermédio da Igreja Pentecostal Deus Amor. Hoje está aqui agradecendo, ou seja, 25 anos, membro da Igreja Pentecostal Deus Amor, e recebeu só milagre, só bênção.
15: É só milagre. Aqui é só milagre. Aqui não tem Satanás, aqui não tem poder, não. Quem tem poder é o Jesus de Nazaré.
12: Aqui Satanás cai por terra. Aqui ele pode chegar até a porta da igreja. Na porta da igreja ele já sai, já cai por terra. A enfermidade desaparece do corpo. Ele já leva as enfermidades dele embora. Porque aqui tem Jesus.
15: Aqui tem Jesus. Aqui não é bababá e nem bububu, não. Como o pastor Ivaí falava.
12: Aqui o milagre acontece.
15: Eu já recebi 2 casas. Já comprei 2 casas, agora eu vou comprar mais de uma em nome de...
12: É todas as áreas da vida sendo abençoado, né? É a saúde, é as finanças, é a vida espiritual. A Igreja Pentecostal dos Amor é um milagre completo.
15: Ah, aqui a Igreja dos Amor não tem outra igreja. É Rua Senador Pompeu, Igreja Deus Amor, aqui na cidade.
12: Deus abençoa o homem de Deus, Deus abençoa, que testemunho lindo, uma fé muito grande. Já já, irmã Maria Lorena estará pregando a poderosa palavra de Deus. Eu tenho certeza que mais milagres receberemos do nosso Senhor e Salvador Jesus Cristo, a intermédio dessa grande mulher de Deus. Agora confirma o nome do Senhor e de onde o Senhor veio para a gente ler.
15: Silvano, São João de Meriti.
12: Deus abençoe, irmão Silvano. Deus abençoe a vida dos ouvintes da Voz da Libertação, de todos aqueles que nos ouvem, de todos aqueles que precisam de um milagre, de uma bênção e de uma vitória. Irmão Silvano, se me ouve, linha aberta, homem de Deus.
8: Que Deus abençoe nosso irmão Renato, que Deus abençoe queridos, amados ouvintes do programa Voz da Libertação. Já estamos na fé, estamos na entrada principal. Paz do Senhor Jesus, meu irmão.
16: Pai do Senhor, irmão.
8: Tudo bom, meu amigo?
16: Tudo bom.
8: O senhor veio de onde?
16: Eu vim de Acari.
8: Acari, meu irmão, veio buscar a vitória nesta manhã?
16: Hoje é, com a irmã Manana aí, a gente vem receber a vitória.
8: Eu já venho na fé, meu irmão.
16: Vem na fé.
8: Ô, meu irmão, aumenta a fé deste povo que está ouvindo agora. Qual milagre recebeu fazendo campanha?
16: Pai do campanha, muito milagre, mano. Porque aqui, naquela campanha aqui, todo mundo recebe um milagre. Porque aqui é uma igreja, a igreja tem de cortar o desamor. Aqui só recebe a bênção mesmo.
8: Só recebe a bênção, só recebe a vitória.
16: É,
8: só... Amém.
16: A bênção e a vitória, né?
8: Amém. Deus abençoe, bom culto nesta manhã. Deus abençoe a sua vida. É a fé do povo. É a fé daqueles que vêm buscar a presença de Deus. A paz do Senhor, meu irmão. Qual é o seu nome, meu irmão?
17: Flávio.
8: Vem de onde, irmão Flávio?
17: Vila Laje.
8: Vila Laje, veio buscar a vitória, meu irmão?
17: Não, vim buscar a vitória, não, vim trazer a vitória para cá, que a minha esposa, ela tem um coração grande. Então ela tem coração grande, diabetes e problema de pressão. Aí hoje, ontem eu vi na rádio que eu sou lá da Deus e Amor de Neves. Congrego lá. Aí eu vim de lá, vim trazer ela hoje. Porque hoje tem uma irmã que o pastor falou que ela é uma benção. Aí hoje eu creio que ela vai sair daqui curada, com o coração pequenininho, o coração dela cresceu. Então tem aí é muito remédio, remédios caros que eu tenho comprado. Não estou deixando ela se aborrecer em nada, graças a Deus. Trabalho, hoje eu sou aposentado, Deus me aposentou, tô com certeza.
8: Irmão, para nós entendermos ouvidos, o senhor já trouxe a sua esposa, que está com um coração grande, e o irmão já está crendo que ela vai sair daqui curada.
17: Em nome de Jesus.
8: O meu irmão saiu de casa nesta fé.
17: Saí, hoje foi uma luta para me chegar aqui, muita barreira, mas eu consegui chegar aqui. Tentaram me parar, mas não conseguiram, o diabo é sujo. Tentou me parar para mim não vir trazer ela aqui, mas eu trouxe ela aqui hoje. E hoje ela vai sair daqui, em nome de Jesus.
8: Para a honra e glória de Deus, curada, né, meu irmão? Em nome de Jesus, esta é a nossa fé, a fé da cura, a fé do milagre, a fé daqueles que vão vir. O nosso Jesus vai operar. Ô, minha irmã, a paz do Senhor Jesus.
18: Paz do Senhor, meu irmão.
8: Tudo bom, minha irmã?
18: Tudo bom.
8: Seu nome?
18: Lúcia.
8: De onde, irmã Lúcia?
18: Vim de Jacarepaguá.
8: Jacarepaguá, ô, minha irmã, nesta manhã veio buscar a vitória de Deus.
18: Com certeza.
8: Como é que está a sua fé hoje?
18: Ótima.
8: Ótima. Ô, minha irmã, a irmã evangelista, irmã Maria Lorena vai estar aqui conosco. E nós já estamos crendo naquilo que Jesus vai fazer. Quando nós entramos na Igreja Deus Amor, nós já somos impactados pelas promessas que Ele tem na nossa vida. O Senhor tem, e qual a promessa que Deus cumpriu na sua vida fazendo campanhas?
18: Ah, coisas grandiosas Deus tem feito, irmão, na minha vida, na vida dos meus familiares. Deus tem feito coisas tremendas, né? Minha mãe, Deus deu um grande livramento pra minha mãe aqui da Deus e Amor, eu não, sou da Restauração de Jacarepaguá, mas minha mãe, Deus deu um grande livramento pra ela. Ela é membro daqui dessa igreja, né? Ela foi acometida de um acidente de moto, e Deus deu livramento pra ela lá, andando bem mesmo, graças a Deus. Foi vitória que Deus deu, livramento que Deus deu da parte de Deus, tá bom?
8: Perfeitamente, pra glória de Deus. Esta é a fé, né, minha irmã?
18: A fé que move, né, a mão de Deus, né?
8: Verdade. Que Deus abençoe, minha irmã. E como uma palavra de fé, irmã, tem uma palavra de fé para quem está ouvindo este programa?
18: Creio no Senhor Jesus Cristo, será salvo tu e a tua casa.
8: Que maravilha, Deus abençoe, bom culto nesta manhã. É o povo de Deus chegando, crê no Senhor Jesus e será salvo tu e a tua casa. Aquele que crê recebe a vitória, aquele que crê recebe o livramento das mãos de Jesus. Ô, minha irmã, a paz do Senhor.
19: Senhor.
8: Tudo bom, minha irmã?
19: Bem.
8: Qual o seu nome?
19: Josiane.
8: Vem de onde, irmã Josiane?
19: De Queimados.
8: Queimados, vem de longe, minha irmã. Ô, minha irmã, já está na expectativa de receber a vitória.
19: Sim, já estou.
8: Ô, minha irmã, conta pra nós uma experiência vivida fazendo campanhas na Igreja Deus e Amor.
19: Não, eu sou nova aqui, tô frequentando aqui agora.
8: Tá frequentando agora, minha irmã? E como tem sido, minha irmã, esta caminhada?
19: É, tem sido boa.
8: Tem sido boa, né, minha irmã?
19: Sim.
8: Graças a Deus. Deus abençoe, muito obrigado. A paz do Senhor Jesus, servo do Senhor, bom dia.
20: Paz do Senhor.
8: Tudo bom, meu irmão?
20: Graças a Deus.
8: Como é que está a sua fé hoje?
20: Esta fé tá abalada.
8: Maravilha. Vem de onde, meu irmão?
20: Vem da Tijuca.
8: Eu recebi a vitória.
20: Com certeza.
8: Ô, meu irmão, conta para o povo que está agora ouvindo o programa Voz da Libertação, uma vitória que o Senhor recebeu da parte de Deus.
20: Já recebi vários livramentos, livramento de assalto, já recebi minha cura, desvio da coluna. A semana passada eu estava já há uns 3 meses que eu estava com o joelho doendo muito. E hoje em dia eu não estou sentindo nada mais, graças a Deus.
8: Está andando perfeitamente. Foi tantas coisas que aconteceu na sua vida, mas viveu milagre, né, meu irmão?
20: Com certeza.
8: Vale a pena estar aqui, meu irmão?
20: Com certeza.
8: Qual o convite para os ouvintes?
20: Quem está me ouvindo agora, compareça aqui na Igreja Pentecostal Deus e Amor, na rua Senador Pompeu, número 27.
8: E hoje tem milagre.
20: Com certeza.
8: Amém. Deus abençoe, meu irmão. Muito obrigado pela sua participação. A paz do Senhor Jesus, meu irmão.
20: Eu sou o visitante.
8: Como é que tá? Tudo bom, meu irmão?
4: Com Jesus no...
8: Visitante, meu irmão, que Deus abençoe. Qual é o seu nome?
4: Raimundo.
8: Irmão Raimundo, vem de onde?
4: Eu venho lá de Copacabana.
8: Foi convidado a estar aqui, meu irmão?
4: Porque a minha mulher é daqui e o meu genro é presbítero aqui, o Valmir.
8: Maravilha. Ah, sua família já é daqui de casa também, né, meu irmão?
4: É.
8: Ô, meu irmão, já está numa expectativa muito grande nesta manhã?
4: Já tô.
8: Vai acontecer milagres.
4: Milagres, só quem não vem aqui.
8: Só quem não vem não recebe, né, meu irmão? Amém, Deus abençoe. Irmão Silvano, a paz do Senhor Jesus, meu irmão.
21: Paz do Senhor Jesus.
8: Como é que está a sua fé, meu irmão?
21: A minha fé está muito grande.
8: Que maravilha, meu irmão. Hoje vai acontecer milagre.
21: Hoje tem milagre.
8: Hoje tem sobrenatural de Deus neste lugar, né, meu irmão?
21: Em nome de Jesus.
8: E aquele convite especial para os enfermos, os coxos, aqueles que não andam, os paralíticos. Qual o convite, meu irmão?
21: É a única solução que tem é Deus. E aqui na igreja, Deus que aqui faz milagre. Aqui não tem bababá e nem bububu, não. Aqui Jesus faz milagre.
8: É verdade, meu irmão. Aqui tem o poder de Deus.
21: Aqui tem o poder de Deus.
8: Que maravilha. Deus abençoe nosso irmão Silvano. Aqui tem poder de Deus. E você não pode perder a grande oportunidade. Querido ouvinte, a oportunidade está aqui. A porta da igreja pentecostal Deus Amor aberta para você receber a sua vitória. Receber o seu milagre. Ô, meu irmão, a paz do Senhor Jesus, meu irmão. Qual o seu nome, meu irmão?
22: Aurelino Souza do Céu.
8: Vem de onde, irmão Aurelino?
22: São João de Meriti.
8: Meu Deus, vem de longe, meu irmão. Vale a pena estar aqui hoje?
22: Vale.
8: Ah, meu irmão, por que vale a pena?
22: Porque vale a pena que eu venha buscar o quê? Minha graça aqui, minha boa saúde. Pedir a Deus para proteger minha família, todos os moradores de onde eu moro.
8: Com certeza, meu irmão. Então, quando sai de casa para vir neste lugar, já é determinando a vitória, a graça de Deus sobre a sua vida.
22: Tudo.
8: É verdade. E qual o seu convite aos ouvintes?
22: Que eles venham. Que eles venham para a casa de Deus, que não tem outro Deus.
8: É verdade, meu irmão. Não tem outro lugar a não ser a casa do Senhor Jesus. Não é verdade, meu irmão? Deus abençoe o nosso irmão. Paz do Senhor Jesus. É o nosso Deus fazendo milagres acontecer por intermédio da fé. É a fé que move a mão de Deus. A paz do Senhor, minha irmã. Tudo bom?
23: Tudo.
8: Qual o seu nome?
23: Aline.
8: Cachoeiro. Como está a sua fé hoje, minha irmã?
23: Tá bem, graças a Deus.
8: Minha irmã, participa das campanhas da nossa igreja?
23: Sim.
8: Tem recebido vitórias?
23: Muitas.
8: Pode testemunhar para os ouvintes do programa Voz da Libertação uma vitória fazendo campanhas, minha irmã?
23: É, ano passado eu tive uma perda gestacional que depois tive que fazer um procedimento. Nesse procedimento deu hemorragia, teve que parar e nisso eu passei por 3 hospitais. Eles não sabiam o que era. Aí eu vim para a vigília e falei para Deus em casa que assim como a mulher do fluxo de sangue tocou nele e foi curada, eu ia passar a vigília, a virada do ano, ia para casa curada. E assim foi, graças a Deus.
8: Deus fez uma prova com Deus, o processo, a luta era grande, mas a sua fé foi honrada em Cristo Jesus e a irmã colocou nas mãos de Deus, fazendo campanhas, confiando, recebeu a vitória.
23: Sim.
8: Para a glória de Deus. E qual o seu convite para os ouvintes que estão ouvindo agora? Talvez tem pessoas doentes, passando por problemas, situações difíceis, que parece impossível.
23: Que entregue tudo nas mãos de Deus, não olhe para as circunstâncias e que venham buscar a Deus, que Deus é o remédio e a cura.
8: Amém. Deus abençoe, muito obrigado. Um bom culto nesta manhã. Jesus, Ele é a cura nesta manhã para você doente, para você enfermo, para você que precisa receber a sua vitória. Não perca a grande oportunidade. Rua Senador Pompeu, número 27, no centro da capital carioca. Estes testemunhos são aquilo que Jesus fez e continua realizando na nossa igreja pentecostal Deus Amor. Como Ele fez na vida dos nossos irmãos, das nossas irmãs, também vai fazer na sua vida e você não vai ficar de fora, você não vai perder a grande oportunidade de estar aqui conosco para poder, juntamente conosco, glorificarmos juntos o nome do nosso Senhor e Salvador Jesus Cristo. Vamos também à oportunidade com o diácono Márcio Mendes, O nosso irmão Diácono Márcio Mendes também com a grande oportunidade, porque esta festa é grande, o povo está vindo, Diácono Márcio Mendes, de todas as partes do Rio de Janeiro, para buscar a vitória e o milagre das mãos de Jesus.
1: Evidentemente, cooperador Silvano, nós estamos na expectativa, porque daqui a pouco a mulher de Deus estará assumindo o santo altar de Deus para pregar a palavra e orar pelos mais excelentes dons do Espírito Santo. É isso mesmo, e você não pode perder. Você deve estar aqui na Igreja Pentecostal Deus e Amor conosco, e nós vamos agora ver a chegada do povo, contemplar o que Deus tem feito nesse lugar, porque essa grande multidão tem sido enviada da parte de Deus para estar conosco. É isso mesmo, venha para cá, para a rua Senador Pompeu, número 27, no centro.

0: Baiana, é o povo chegando, o povo veio buscar o milagre, o povo veio buscar a vitória, o povo veio buscar as bênçãos de Deus para as suas vidas, para as suas casas, e certamente sairão daqui de forma totalmente diferente, repletos das bênçãos do Senhor Jesus Cristo. É isso mesmo, o povo chegando, é pessoas vindo pela primeira vez, pessoas, não é verdade, que nunca vieram aqui e hoje receberam o convite da parte do Senhor para estar conosco aqui. Lembrando que o endereço é Rua Senador Pompeu, número 27, no centro do Rio de Janeiro, a 500 metros da Central do Brasil, também próximo da estação do metrô da Uruguaiana. É isso mesmo, ouvintes, e nós estamos na fé total, na expectativa, porque o milagre vai acontecer na sua vida, na sua casa e na sua querida e amada família. É isso mesmo, venha para cá, para a Igreja Pentecostal Deus e Amor. Pai do Senhor Jesus, me...
1: Pai do Senhor Jesus.
0: Qual o nome da senhora?
1: Yara Gonçalves.
0: Mãe Yara, a senhora vem da onde?
1: Eu vim de Niterói.
0: Veio de Niterói, atravessou a ponte para estar aqui, né, minha?
1: É, próximo a Titioca, eu congrego na Rua São João, número 24.
0: Amém, minha irmã, como é que tá a fé pro dia de hoje?
1: Irmão, minha fé sempre esteve firme no Senhor.
0: 100%.
1: Só não vai receber algo aquele que não crê.
0: É verdade. Minha irmã, e como prova do milagre, conta para nós uma bênção que a senhora já recebeu aqui na Igreja Pentecostal Deus e Amor.
1: Não, já recebi tanta bênção. Assim que eu aceitei Jesus, Jesus me livrou da morte. O inimigo tentou me tragar, mas não conseguiu. Eu atravessava numa avenida que vinha muitos carros. De repente, o sinal abriu, mas vinha carro em velocidade. E eu... um amigo que trabalhava na loja comigo. Aí quando eu atravessei, o sinal abriu. Olha, irmão, não sei, eu não corri. Algo me levantou pro alto e deixou os carros passar por baixo. E quando eu cheguei do outro lado, o menino perguntou assim: Ara, o que é que você fez? Eu falei, não vi nada. Não sei o que é que aconteceu.
0: Grande foi o livramento.
1: Sério, que até hoje eu fico pensando, gente, como que aconteceu aquilo?
0: Verdadeiramente foi Deus, né, minha irmã? Minha irmã, e qual o convite que a senhora tem para fazer para os ouvintes agora que escutam a nossa voz pelo programa de rádio?
1: Que venham assistir o culto, aqueles que não aceitaram a Jesus, que aceitem, que a vinda do Senhor está próxima, aqueles que estão com meio com o pé, meio lá, meio cá, que se consertem para alcançar aquele grande dia, amém, irmão?
0: Amém, que Deus abençoe, confirma seu nome de onde a senhora vem.
1: Muitos. Eu, quando eu aceitei Jesus, estavam tentando me encaminhar para um centro espírita, entendeu? Uma senhora, ela até espírita, ela trouxe minha mãe para cá, num São Cristóvão, no campo São Cristóvão, na concentração. Ah, vão lá, Danilês, que está dando um culto lá, que está dizendo como está fazendo e acontecendo o tal do Davi. Minha mãe foi com ela. Chegou lá, ela caiu endemoniada, tá? Aí depois ela falou assim para minha mãe, ela tentou falar, minha mãe, não, aquilo é mentira. Aí ali minha mãe aceitou Jesus, ficou até Jesus levar ela.
0: Deus do céu, ah, essa igreja é igreja de milagres, né?
1: Com certeza.
0: Ô, minha irmã, confirma seu nome e de onde a senhora...
1: É Yara Gonçalves, eu moro na Rua Ricardo de Nosório, número 21, em Titioca. Capim Melado, próximo a Titioca.
0: Amém, que Deus abençoe pelo seu testemunho de fé, seu testemunho de milagre. É o povo chegando aqui, o povo comparecendo na Igreja Pentecostal Deus e Amor. Venha buscar seu milagre, porque daqui a pouco ainda dá tempo de você chegar aqui. Você vindo de carro de aplicativo, você vindo do transporte, talvez você esteja aí agora no seu transporte, venha correr para a Igreja Pentecostal Deus e Amor, porque o milagre vai acontecer na sua vida, na sua casa e na sua querida e amada família. Estamos na fé, estamos na expectativa total do que Deus vai fazer aqui. Estou aqui com uma serva de Deus. Pai de seu Jesus, minha irmã.
2: Senhor Jesus.
0: Qual o nome da senhora?
2: Elô.
0: A senhora vem da onde?
2: Rio Comprido.
0: Rio Comprido. Ó, minha irmã, já conheci a Igreja Deus e Amor? Já veio aqui na Igreja Deus e Amor? Já recebeu vitória?
2: Já recebi.
0: Qual a vitória que a senhora já recebeu por intermédio dessa igreja?
2: Ah, uma vez eu estava assim muito doente, aí eu fui numa concentração lá na coroa e Deus revelou que era obra de macumbaria. E Deus me curou.
0: E desde então foi curada.
2: Curada.
0: Ô, minha irmã, hoje, daqui a pouco, a evangelista Maria Lorena estará no altar de Deus para pregar a palavra. E certamente a senhora ouviu o convite, não é verdade? E veio hoje aqui receber de Deus o milagre. E quais são as suas palavras agora aos ouvintes que escutam a nossa voz pelo programa de rádio?
2: Que venham. Não fica protelando para vir, não. Deus está aqui.
0: Deus está aqui. Não pode protelar, né?
2: Não.
0: E como é que está a fé para o dia de hoje?
2: mo,

0: Grande.
1: 100%.
0: 100%.
1: Amém. Confirma seu nome de onde a senhora vem.
0: Elô do Rio Comprido.
1: Amém. Que Deus abençoe, irmã Elô do ali do Rio Comprido. É isso mesmo. Deus vai fazer milagre na sua vida. Deus vai fazer um milagre para a sua casa, para a sua querida e amada família. É isso mesmo. Venha correndo para a igreja pentecostal Deus e Amor, porque o milagre, ele é garantido. É isso mesmo. Por isso, venha. Não deixe. Compareça aqui na igreja pentecostal Deus e Amor, pronto socorro de Jesus, e nós estamos na fé total, na expectativa, porque o milagre vai acontecer na tua vida, na tua casa e na tua família. É isso mesmo, vem aquele domingo tão abençoado, você que não pode vir na parte da manhã, lembrando a todos que a evangelista Maria Lorena também estará conosco aqui na parte da tarde, no horário das 14 horas. É isso mesmo, venha correndo, venha ligeiro, não é verdade? Como diz aí o nosso querido irmão Silvan, venha ligeiro, venha correndo para a igreja pentecostal Deus e Amor, porque Deus vai te abençoar, Deus vai te dar vitória no dia de hoje aqui na igreja pentecostal Deus e Amor. Pai do Senhor Jesus, minha irmã.
0: Pai do Senhor.
1: Qual o nome da senhora?
0: Rosinha.
1: A senhora vem da onde, irmã Rosinha?
0: Vem do Morro do Cruz.
1: Do Morro do Cruz. Ô, minha irmã, conta pra nós como é que tá a sua fé para o dia de hoje.
0: A minha fé está abençoada por Deus, com muita esperança que eu vou sair daqui vitoriosa. Todo dia uma bênção do Senhor, né? Só da minha filha, irmão. Ela sofreu, teve um acidente de carro, o carro bateu no carro. Aí eu fui na igreja e Deus falou que ia dar um livramento para ela, né? Aí, irmão, o carro bateu assim na frente, assim, e não aconteceu nada com ela.
1: Não aconteceu nada com ela?
0: Nada com ela.
1: Grande foi o livramento.
0: Grande foi o livramento.
1: A senhora está buscando aqui na igreja?
0: Eu estou buscando pela minha família, pela meus familiares, né, para Deus guardar debaixo da mão dele, santa, porque Jesus, ele é poderoso, irmão, ele tem recebido tanta benção que Deus tem me dado, tem dado para mim e para minha família, entendeu? E eu vivo a minha vida inteira só glorificando e buscando ao Senhor.
1: Ô, minha irmã, e qual o convite que a senhora tem para fazer aos ouvintes agora que escutam a nossa voz pelo programa de rádio, visto que daqui a pouquinho a evangelista Maria Lorena estará no altar de Deus?
0: Eu tenho um convite, vem que dá tempo, vem buscar a bênção do Senhor, porque a bênção do Senhor é para todos. Basta nós ter graça e força para caminhar na presença dEle, que Ele abençoa todos que seguir entrar pelas portas do templo dEle.
1: Amém. Confirma somente o seu nome e de onde a senhora vem.
0: Meu nome é Rosinha, moro no Morro do Cruz.
1: Amém. Que Deus abençoe a irmã Rosinha pelo seu testemunho de fé, seu testemunho de milagre. É a bênção de Deus acontecendo, chegando aqui. Nós temos aqui também, inclusive, um irmão que veio comparecendo no dia de hoje. A paz do Senhor Jesus, meu irmão.
2: A paz do Senhor Jesus.
1: Qual o nome do Senhor?
2: Samuel Costa Silva.
1: O senhor vem da onde?
2: Bom Sucesso.
1: Bom Sucesso, dali de Bom Sucesso. Ô, meu irmão, conheceu a igreja pentecostal Deus é uma primeira vez aqui ou já veio outras vezes?
2: Eu já vim outras vezes também, como um visitante.
1: Como visitante. Conte um milagre da parte do Senhor, que o Senhor recebeu aqui na igreja Deus e Amor.
2: Então, já recebi muitos milagres, mas vou contar um rápido, para não tomar muito tempo. Um dos milagres é esse aqui, essa criança que está aqui do meu lado, 8 anos. O médico falou para mim há 15 anos atrás que eu não poderia ter filho. Nunca ia ter um filho, fazer um filho, né, no caso. E eu casei e tudo, fiquei 10 anos tendo relação com a minha esposa e nada acontecia.
1: Meu Deus do céu, 10 anos perseverando, com a palavra do médico dizendo, te desenganou, não é verdade? Disse que não poderia ter
2: isso. Aí quando foi um dia, minha esposa falou pra mim, Samuel, eu estou grávida. Eu falei, é um milagre. Então,
1: meu Deus do céu, recebeu a cura, né, meu?
2: Exatamente, pelo que eu buscava, pelo que eu pedi a Deus, sem precisar gastar nada, fazer tratamento nenhum, e Deus concedeu essa vitória.
1: Era estéril, mas o Senhor fez o milagre.
2: Exatamente, daqui ele com 8 anos, perfeitamente sadio, não tem doença nenhuma, é uma criança saudável.
1: Deixa eu falar com ele, qual é o seu nome, meu querido?
3: Daniel.
1: Daniel, você tá feliz de estar aqui hoje? Tá feliz, acordou cedo, né? Vai valer a pena, hoje vai receber o milagre, né?
3: Sim.
1: Sim? Qual o seu convite aos ouvintes agora? O que, que você tem a dizer para eles? Para eles ficarem em casa ou vir para a igreja?
3: Vim para a igreja.
1: Que aqui o povo vai receber vitória.
3: Vitória.
1: Vitória. E o seu convite, meu irmão, para os ouvintes agora que escutam a nossa voz pelo programa de rádio?
2: Então, o meu convite é que pessoas que estão passando por problemas igual eu passei, ou até piores, que tenham fé, que perseverem e que venham, porque aqui realmente o milagre acontece. Eu mesmo, como sou apenas visitante, mas visito a igreja há mais de 20 anos, nunca consegui me firmar, mas mesmo assim Deus concedeu essa vitória na minha vida e creio que tem muito mais.
1: Essa igreja é abençoada, não é, irmão Samuel?
2: Com certeza, com certeza. Minha esposa é da Assembleia de Deus, mas hoje ela veio aqui comigo, veio visitar também.
1: Meu Deus do céu, e hoje a família toda vai ser abençoada por Jesus. Confirma seu nome e de onde o senhor vem.
2: Samuel Costa Silva, venho de Bom Sucesso, Rua Nilton Cordeiro.
1: Amém, que Deus abençoe pelo seu testemunho de fé e milagre. Vai lá com seu filho Daniel, que bênção. Estou feliz por essa vitória. É isso aí, ouvintes, um homem que foi considerado estéril. É, ele há 15 anos foi considerado estéril, 10 anos ali, não é verdade, com a esposa, com o casamento. E agora Deus fez o milagre, Deus deu a vitória e Deus deu a bênção da parte do Senhor Jesus Cristo. É maravilha que tem acontecido aqui neste lugar. Pastor Renato, eu já vejo uma multidão aí agora do seu lado, certamente tem umas 8 pessoas aí para contar o testemunho da vitória, para contar o testemunho da bênção do que Deus tem feito aqui. Até a irmã Maria Lorena assumiu o santo altar de Deus para pregar a palavra e orar pelos mais excelentes dons do Espírito Santo. Se me ouve, linha aberta, servo de Deus.
4: Deus abençoe o homem de Deus. É uma multidão cantando a bênção. É uma multidão cantando o milagre, cantando a bênção aqui na sede estadual do Rio de Janeiro. A nossa igreja pentecostal, Deus é amor. O povo não para de contar a bênção, o povo não para de contar o milagre. Eu estou aqui com mais um grande homem de Deus. A paz do Senhor.
5: A paz do Senhor Jesus.
4: O nome do Senhor é?
5: Genésio da Silva.
4: Irmão Genésio da Silva, como está a fé do irmão, a expectativa para essa concentração? Já já, irmã Maria Lorena está trazendo a poderosa palavra de Deus, fazendo aquela oração de explosão de milagre maravilhosa. Como está a fé do irmão, a expectativa para essa concentração de milagre e de poder?
5: Está maior do que eu mereço.
4: A fé tremenda, nosso Senhor e Salvador Jesus Cristo, né? Sabemos que vai haver uma explosão de milagre aqui na sede estadual do Rio de Janeiro, nossa igreja pentecostal dos amor. O domingo é o domingo da multidão, é o domingo, minha irmã, meu irmão, da massa humana, todo o Rio de Janeiro, vindo em busca do milagre, da bênção e da vitória. Conte um milagre que o senhor já recebeu através da igreja pentecostal Deus é Amor.
5: Milagre eu já recebi muito, muito, muito, muito. Que eu estou vivo pela misericórdia de Deus.
4: São muitos livramentos, saúde, né?
5: Livramento, saúde, porque a minha vivência, quando eu nasci, eu vivi igual Jó. Igual Jó, não tinha. Jó perdeu tudo, e eu já nasci sem nada.
4: Aí Deus deu tudo ao Senhor, né?
5: Depois Deus multiplicou tudo. Aí eu fui pro estado 2.
4: Glória a Deus. No estado 42 de Jó, contando o milagre, contando a bênção e a vitória, a multiplicação, né? Deus multiplicando. Vamos fazer um convite para todos aqueles que nos ouvem, que precisam de um milagre do nosso Senhor e Salvador Jesus Cristo.
5: O convite que eu faço a todos, que eles perseverem, venha para a igreja, não olha para a situação, para problema nenhum, venha para a igreja, faz como Genésio fez, vinha sem dinheiro, pedindo carona, sendo ajudado pelos irmãos para pagar um lanche, e hoje em dia Deus o prosperou de uma maneira.
4: Hoje o senhor tem para dar, né? Tem para ajudar o próximo, né?
5: Eu tenho uma vida tranquila, tranquila.
4: Deus abençoa. É tremendo o que Deus faz aqui na sede estadual do Rio de Janeiro, a Igreja Pentecostal dos Amor. Confirma o nome do senhor e de onde o senhor veio, por gentileza.
5: É Genésio da Silva, eu vim de Belfo Roxo.
4: Deus abençoe, irmão Genésio. Deus abençoe a vida dos ouvintes que está vindo para a sede estadual do Rio de Janeiro. Você que está a caminho da nossa Igreja Pentecostal dos Amor. O povo não para de chegar. Eu estou aqui com mais um jovem. A paz do Senhor.
6: Paz do Senhor.
4: O nome do senhor é?
6: Lindenberg.
4: Lindenberg, nome bonito, rapaz. Nome bonito pra caramba. É a primeira vez que está aqui na sede estadual do Rio de Janeiro, a Igreja Pentecostal dos Amor?
6: Não, vem todos os dias aqui. Gosto.
4: É mesmo, sempre estarão nas campanhas, então, acompanhando as campanhas, quarta, sexta, domingo. Conte um milagre que já recebeu através da Igreja Pentecostal dos Amor.
6: Meu maior milagre foi na minha vida espiritual, ter buscado aqui todos os dias e ter melhorado muito como pessoa, entendeu? E o Espírito Santo desceu dentro de mim, foi a melhor coisa, meu melhor encontro foi o encontro com Deus aqui dentro dessa...
4: Meu Deus, esse é o maior milagre que nós recebemos do Senhor, né? Quando nós temos verdadeiramente um encontro com Deus, entrega nossa vida ao Senhor Jesus, confiando nele, e ele faz morar em nossos corações, anota o nosso nome lá no livro da vida, nós temos aquela alegria, a paz que o mundo não tem. É muito gostoso a presença do Senhor Jesus, né?
6: É bom, muito bom mesmo. Pode vir aqui na sede, aqui na Senador Pompeu, muito boa mesmo. E Deus está nessa igreja aqui. Eu vejo muito isso e venho todos os dias e estou adorando. E me buscar Jesus e quanto pode buscar, entendeu? Hoje, domingo, é o melhor dia, que é dia de buscar do Espírito Santo. Tem as campanhas muito boas, entendeu? E o dia que eu mais gosto de buscar a Deus é o domingo. Domingo é para o meu, domingo é para o Senhor.
4: Domingo do Senhor, né? Porque durante a semana estamos trabalhando, muitas vezes não temos muito tempo, né? De vir à igreja, né? Mas sempre o domingo... É necessário nós estar aqui agradecendo ao Senhor pela semana que passou. Estamos dando início a uma nova semana e agradecendo ao Senhor. Está feliz na presença de Deus?
6: Muito feliz mesmo. E meu sonho é morar no céu, entendeu? Esse é meu maior sonho.
4: Lindo, é lindo. Deus abençoe a fé do irmão. Deus abençoe a perseverança do irmão. Eu tenho certeza que lá no céu nós vamos se encontrar naquele grande dia. Em nome de Jesus. Só confirma o nome do irmão, de onde o irmão veio, por gentileza.
6: Vem de Santa Teresa, mora em Santa Teresa.
4: Deus abençoe o homem de Deus. Que lindo, é um jovem na presença de Deus. É um jovem agradecendo ao Senhor pela libertação, pelo teu encontro com Jesus aqui na sede estadual do Rio de Janeiro. É Deus abençoando as nossas vidas através da Igreja Pentecostal dos Amores. Você não pode perder a oportunidade que o Senhor te concede na manhã desse dia. Você que está a caminho da sede estadual do Rio de Janeiro, Deus abençoe a sua vida. Você que não pôde estar na parte da manhã, tem uma concentração também a parte da tarde, com a irmã Maria Lorena, vai estar pregando também a poderosa palavra de Deus, a concentração das 14 horas, das 2 horas da tarde. Minha irmã, você que deixou para vir a parte da tarde, por força maior, você decidiu vir a parte da tarde, Deus abençoe a sua vida. Hoje a bênção é para todos, meus irmãos, todos aqueles que chegar na sede estadual do Rio de Janeiro. Hoje eu tenho certeza que vai receber o milagre, a bênção e a vitória. Eu estou aqui com mais um grande homem de Deus. O povo não para de chegar, é uma multidão, uma massa humana muito grande dentro da nossa Igreja Pentecostal dos Amores, a sede estadual do Rio de Janeiro. Eu estou aqui com mais um grande homem de Deus que vai estar relatando os milagres, as bênçãos que já recebeu através da Igreja Pentecostal dos Amores. A paz do Senhor.
7: A paz do Senhor.
4: O nome do Senhor é?
7: Meu nome é Enaldo.
4: Ronaldo, conta o milagre, conte a benção.
7: A benção é que Deus, eu estava desempregado há 11 meses, há 11 anos, e Deus foi abrir uma porta para mim de emprego na prefeitura do estado do Rio de Janeiro. Estou trabalhando, carteira assinada, e está uma benção.
4: 11 anos desempregado, 11 anos, chegou na sede estadual do Rio de Janeiro, fez o propósito com Deus, Deus abriu as portas, um bom emprego, um bom salário, e hoje está aqui agradecendo ao Senhor por este grande milagre que recebeu da parte do nosso Senhor e Salvador Jesus Cristo.
7: É verdade, que Deus abriu a porta através da revelação do Espírito Santo.
4: Deus revelou, através da revelação as portas se abriram.
7: Verdade, abriu sim. Usou o pastor Apolo, que Deus abriu a porta muito grande para mim e abriu, confirmou.
4: Hoje está empregado e bem empregada pela prefeitura. Ali o Senhor abriu as portas, é assim que Deus faz. A porta que Deus abre, ninguém fecha, varão. E quando Deus faz o milagre completo. É muito gratificante, meu irmão, você está na presença de Deus, você fazendo campanha aqui na sede estadual do Rio de Janeiro. O irmão perseverou na campanha, colocou ali a tua vida nas mãos de Deus, clamou o Senhor e Deus abriu essa grande porta. Vamos fazer um convite para aqueles que nos ouvem, que precisa muitas vezes. Quanto está em busca de aposentadoria, muitas vezes trabalhou ali os anos todo, cooperou, né, pagou ali o que era, os atributos que tinha que pagar, e muitas vezes está na luta da aposentadoria, está na luta de um emprego. Quantos jovens procurando o primeiro emprego, tem um bom currículo e muitas vezes as portas não se abrem. Vamos fazer um convite para todos aqueles que precisam de um milagre da parte do nosso Senhor e Salvador Jesus Cristo.
7: O convite que eu faço para esse povo que está me ouvindo é que venha às quarta-feira, venha às sexta-feira e venha um domingo, que é muito bom. E a segunda-feira o culto de doutrina é mais ainda. Pode vir, que Deus vai dar vitória.
4: É verdade, é os cultos especiais que o irmão acabou de dizer. Segunda-feira, às 19 horas da noite, pastor Antônio Santos, pastor Apolo, pregando a poderosa palavra de Deus, do segunda, quarta, sexta e domingo. É Deus operando aqui na sede estadual do Rio de Janeiro. São os cultos de operação de milagre, maravilha, explosão de milagre. São os cultos especiais que nós temos aqui na sede estadual do Rio de Janeiro. Confirma o nome do irmão, de onde o irmão veio, por gentileza.
7: Meu nome é irmão Naldo, eu vim da comunidade da Rocinha.
4: Deus abençoe, irmão Naldo, obrigado. Testemunho tão lindo, ao qual 11 anos, meu irmão, minha irmã, um pai de família ficar desempregado, entregando currículo, procurando um emprego, e muitas vezes, meu irmão amado, teve que ele vir na sede estadual do Rio de Janeiro, fazer aqui um propósito com Deus, vir nas campanhas para receber o milagre, a bênção do nosso Senhor e Salvador Jesus Cristo. Muitas vezes, meu irmão, você que nos ouve, irmã, hoje a missionária, evangelista Maria Lorena é internacional, já pregou no mundo toda a palavra de Deus, uma irmã que tem uma experiência muito grande, um legado muito grande, Deus tem usado ela tremendamente para abençoar as nossas vidas. A intermédio dela, eu tenho certeza que os paralíticos serão curados, os cegos, os surdos, os mudos, todos receberão as bênçãos do Senhor. Você não pode, minha irmã, perder essa oportunidade. Você não pode, meu irmão, perder essa oportunidade de estar conosco nessa manhã de domingo para receber os milagres, as bênçãos do nosso Senhor e Salvador Jesus Cristo. Estou aqui com mais um grande homem de Deus que vai estar contando o milagre, a bênção, a vitória, a paz do Senhor.
8: Paz do Senhor, pastor.
4: O nome do senhor é?
8: Júlio.
4: Onde vem, irmão Júlio?
8: Eu venho da Tijuca.
4: Conta o milagre, irmão Júlio, conte a benção.
8: O milagre e a benção que Deus me deu, que esse tempo frio aí me deu sinusite e muita dor no corpo. Só que eu ia no hospital do Andaraí, tomava medicação e nunca melhorava. Aí eu vim aqui na campanha da Deus é Amor, na rua Senador Pompeu, e Jesus me deu saúde e me curou dessas dores.
4: A sinusite, a dor, acabou, caiu por terra, a dor no corpo, caiu tudo por terra através do irmão ter vindo aqui na sede estadual do Rio de Janeiro fazendo a campanha.
8: Isso, pastor. E sinusite dói muito, muita dor no corpo que eu sentia. Eu fiz essa campanha aqui na Deus Amor, que Deus me deu vitória.
4: Hoje está curado pelo poder do nosso Senhor e Salvador Jesus Cristo.
8: É, eu tinha muita dor no meu braço, não conseguia nem levantar o braço, que era uma dor danada. Aí eu ia no hospital do Andaraí, tomava medicação, nada de ficar curado. E Jesus me curou e me deu saúde.
4: Aqui o milagre é completo, né, varão de Deus? Aqui Jesus toca, e quando sente o toque das mãos de Jesus, é curado, é liberto, é transformado. Aqui verdadeiramente o Senhor está operando.
8: E outra vitória que Deus me deu, pastor, é o meu telefone tocou. Porque eu trabalho de bico, né? Meu telefone tocou, aí a moça falou, Júlio, vem segunda-feira trabalhar aqui no meu apartamento.
4: A porta se abriu. É só milagre, irmão, é só vitória.
8: É só vitória em nome de Jesus.
4: Ô, glória, irmão Júlio, confirma o teu nome, de onde você veio, por gentileza.
8: Eu vim da Tijuca.
4: Sou irmão Júlio, Deus abençoa aos ouvintes, Deus abençoa você que está chegando à sede estadual do Rio de Janeiro. A multidão não para de chegar, as caravanas, os carros Uber chegando, os 99, é Deus enviando o povo chega com uma fé tremenda, uma alegria muito grande, o povo não para de contar a benção, o povo não para de contar a vitória, é tremendo, ouvinte, o que Deus está fazendo, o que Deus irá fazer nessa manhã de domingo, aqui na sede estadual do Rio de Janeiro. Deus, ele te convida para estar conosco. Anota o endereço do seu milagre, anota o endereço da sua bênção, rua Senador Pompeu, número 27. Esse é o endereço do seu milagre, da sua bênção e da sua vitória. Venha, minha irmã, venha, meu irmão, venha receber o milagre, a bênção do Senhor. Estou aqui com mais uma grande mulher de Deus que acaba de chegar. Paz do Senhor.
9: Paz do Senhor.
4: O nome da irmã é?
9: É Jeane.
4: Da onde a senhora vem?
9: Magé.
4: Magé é distante, né? Magé aqui é um bom pedaço, é bem distante. Como está a fé da irmã, a expectativa para essa concentração? Já já, irmã Maria Lorena, evangelista Maria Lorena, estará pregando a poderosa palavra de Deus. Como está a fé da irmã, a expectativa para essa concentração?
9: Minha fé está bem.
4: certeza de receber o milagre hoje.
9: É, vou receber a vitória, né? A cura, a salvação da família, a cura da família, né? A libertação.
4: Glória, é muito lindo ver os irmãos chegando, chega numa alegria, num sorriso, uma alegria tão grande chegar à sede estadual do Rio de Janeiro, chegar ao templo da glória de Deus. É tremendo o que Deus irá fazer, é tremendo, meu irmão. Só confirma o nome da irmã e de onde a irmã veio, por gentileza.
9: Essa é a irmã Jeane de Magé.
4: Deus abençoe a irmã Jeane. Deus abençoe a sua vida. A irmã muito alegre, muito feliz de chegar ao templo da glória de Deus. Ela chega já aqui, meu irmão, com uma fé tão grande. Nós vemos a fé dos irmãos, a fé das irmãs. Nós vemos a alegria, o gozo de estar na presença de Deus, chegar no templo da glória de Deus. E todos, meu irmão, que chega com fé no templo da glória de Deus, conta bem. Quanto à vitória, eu estou aqui com mais um grande homem de Deus. Deus abençoe a paz do Senhor.
10: Paz do Senhor Jesus.
4: O nome do Senhor é?
10: Severino.
4: Irmão Severino, vem da onde?
10: Eu venho de Bom Sucesso.
4: Bom Sucesso. Conte a benção, conte o milagre, irmão Severino.
10: Muita benção que eu recebi aqui. Desde que eu entrei nessa casa, só recebi benção, né? Saúde, prosperidade. Tudo de bom eu encontrei aqui, né, nessa igreja.
4: Toda riqueza de bênção encontrou aqui na Igreja Pentecostal dos Amores. Deus abençoe a saúde, as finanças, a família.
10: E vim aqui receber uma bênção para minha esposa, que está no leito de enfermidade, no hospital. Mas vou sair daqui e vou lá e vou encontrar ela curada em nome do Senhor Jesus.
4: Essa fé move as mãos de Deus. É a fé que faz diferença, meu irmão. Muitas vezes a pessoa vem e não recebe porque vem com pouca fé. A incredulidade atrapalhou. Mas quando chega com uma fé, meu irmão, que toca o coração de Deus, a mão do Senhor, automaticamente ele vem e toca em nós, e nós recebemos o milagre, a bênção do Senhor. A fé do Senhor é muito grande para essa expectativa. Muito grande para essa concentração. Irmã Maria Lorena já vai estar trazendo a poderosa palavra de Deus, e eu tenho certeza que o estado do Rio de Janeiro vai contar a bênção, vai contar a vitória.
10: Eu vou contar a minha bênção em nome do Senhor Jesus Cristo.
4: Oh, glória, confirma o nome do irmão e de onde o irmão veio.
10: Gonçalo da Silva.
4: Deus abençoe, vem de Bom Sucesso. Deus abençoe, irmão Severino. Deus abençoe a sua fé. Deus abençoe a expectativa dos irmãos. O irmão não para de chegar. A igreja está superlotada. É uma massa humana muito grande. A igreja está colorida. Mais uma irmã chegando. O povo não para de chegar. A paz do Senhor.
11: A paz do Senhor.
4: O nome da irmã é?
11: Laysa.
4: Irmã Laysa. Nome bonito. Deus abençoa. Da onde a irmã vem?
11: Xerém.
4: Xerém, Deus abençoa aquela terra maravilhosa de Xerém, um lugar bom de morar, né? É um ar gostoso. Deus abençoa o povo de Xerém. Conte um milagre, irmã, conte a benção.
11: É, eu tava parado de vir pra cá, pro Rio, né? Aí comecei a fazer a campanha na quarta-feira e pegando voto. Eu tenho um sobrinho que ele, uma vez, ele, algo na perna dele começou a ficar inflamado. Aí foi passando, aí passou o voto, passou o azeite e orando. Aí foi uma madrugada, irmão, saiu um bicho horrível da perna dele. E hoje ele está curado para a glória de Deus.
4: Meu Deus, através de ungir o pé dele, colocar o voto, orar, ali Jesus curou ele. Saiu um bicho da perna dele e ali ele foi curado pelo poder do nosso Senhor e Salvador Jesus Cristo. É a fé, né, irmã? A irmã usou a fé, ungiu o pé dele, colocou o voto ali com fé e recebeu o toque das mãos do nosso Senhor e Salvador Jesus Cristo. São muitos milagres, né?
11: Muito, muito. Muito milagre mesmo. E o mestre desenganado ele, irmão.
4: Meu Deus. Ia arrancar a perna.
11: O bicho foi grandão.
4: Misericórdia, já estava podre já então, né? Já estava tudo ali tomado pela infecção, não conseguia mais andar.
11: Não conseguia mais andar, não.
4: Quantos anos ele tem?
11: 25.
4: Meu Deus, um jovem ainda. Hoje está uma benção, saúde restaurada, a perna dele curada. E a irmã aqui contando a benção, contando a vitória.
11: Para a glória de Deus.
4: Oh, glória, vamos fazer um convite agora para todo o povo de Xerém que está ouvindo a irmã e todo o Rio de Janeiro, Caxias, todo o Rio de Janeiro. Vamos fazer um convite para todos aqueles que precisam de um toque das mãos de Jesus, de um milagre da parte de Deus.
11: Você que está em casa, pensando em descansar, não está descansando. Venha para cá buscar o seu milagre, porque que Deus opera milagre, depende da tua fé e da minha fé. Venha à Baixada Fluminense buscar o Senhor.
4: Oh, glória, Deus abençoa a fé da irmã, que lindo são os testemunhos, meu irmão. O testemunho, ela mexe com a nossa fé, aumenta a nossa fé, porque o povo, meu irmão, do Rio de Janeiro, é um povo de muita fé, é um povo, meu irmão, dedicado, é um povo que não quebra campanha, está sempre nas campanhas, adorando e glorificando o nome do nosso Senhor e Salvador Jesus Cristo. É o povo vindo, é o povo chegando, é o povo contando a benção. Minha irmã, você não pode ficar de fora dessa benção. Você não pode, meu irmão, ficar de fora dessa benção. Não, não, não. Você não pode perder essa oportunidade que o Senhor te concede na manhã desse dia. Vem em busca do seu milagre, Rio de Janeiro. Vem em busca da benção, Rio de Janeiro. Venha, minha irmã, venha, meu irmão, os paralíticos, os cegos, os surdos, mudos. Você que precisa da urgência de Deus, do toque das mãos de Jesus. Jesus, ele te convida para estar conosco, para receber as bênçãos dele na manhã desse dia. Neste momento, meu irmão, minha irmã, pastor Antônio Santos já assumiu a tribuna, o altar. Neste momento, nós vamos para a transmissão do altar. Pastor Fábio, se me ouve, linha aberta, homem de Deus.

0: Hora certinha, são agora pontualmente 10 da manhã, 18 minutos, 10 com 18 da manhã. Muito obrigado ao nosso querido irmão e amigo, cooperador Renato Mota, diácono Márcio Mendes, cooperador Silvan Araújo e todo o povo de Deus, já posicionados aí na fé, porque nós estamos a momentos de receber já a oração forte e prodigiosa da serva do Senhor, nossa querida evangelista Maria Lorena. Ela daqui a pouquinho já estará orando por nós. 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Ah, mas eu gostaria de acompanhar o culto agora com a evangelista Maria Lorena. Não há problema algum. Entre aí no YouTube e digite Igreja Pentecostal Deus e Amor, Rio de Janeiro. Pronto! Quando você digitar aí na barra de pesquisas Igreja Pentecostal Deus e Amor, Rio de Janeiro, automaticamente você já será encaminhado ao nosso perfil no YouTube. Estamos também pelo Instagram, produção? Se não me engano, estamos também pelo Instagram, também já nesta manhã maravilhosa de domingo, onde nós receberemos a palavra forte e poderosa na instrumentalidade da serva do Senhor, nossa evangelista Maria Lorena, desde São Paulo, Brasil. Ela vem ao Rio de Janeiro para orar pelo povo carioca, vem ao Rio de Janeiro para orar pelo povo do estado do Rio de Janeiro. E Deus, claro, Deus mais uma vez fazendo milagres, prodígios e também as suas grandes maravilhas. Todos os nomes, todas as pessoas que deixaram seus nomes para oração, já a serva do Senhor estará também orando por vocês. Todos vocês que trouxeram os seus propósitos diante de Deus, pastor Antônio dos Santos já está em oração também daqui a pouquinho por todos vocês. E o nome de Jesus Cristo, claro, será glorificado na vida de todo o povo do estado do Rio de Janeiro. Enquanto isso, lembramos, você que não pôde estar presente agora pela manhã, a ministra de Deus já está, logo mais ouvintes no horário das 14 horas. Você que não pôde estar agora pela manhã, a serva do Senhor vai estar no horário das 14 horas, na grande confraternização do povo de Deus, daqui a pouquinho, às 14 horas, com toda a grande Rio de Janeiro presente, Taquara, Madureira, nossa Igreja Deus e Amor em Bom Sucesso, Ilha do Governador, Amarelinho, todas as igrejas Deus e Amor aqui do grande Rio de Janeiro, todas as nossas igrejas que, para a glória do Senhor nosso Deus, estão ligadas aqui, em especial a Senador Pompeu número 27, estarão unidas também nesta mesma fé, nesta mesma comunhão. Tá certo? Então, vamos lá, meus irmãos, 10 com 21 da manhã, 10 horas mais 21 minutos, já nos solicita o som o nosso querido pastor Antônio dos Santos. É para lá que vamos agora.
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4: Adora, adora, adora. Essa irmã bonita do teu lado, dá um abraço na irmã, dá um abraço nesse irmão bonito. Fala pra ele juntos, sem Deus mais forte, que crê na glória. Segura na mão da irmã, segura na mão do irmão, dá uma glória. Dá uma glória, pega o microfone lá, dá uma glória. Aleluia, esposa do pastor, as irmãs aqui atrás. Pega o microfone lá, porque Deus.

Lord.

0: de Jesus. Quanta energia. Levanta a mão. Põe uma mão na tua cabeça. Deus vai despedaçar as correntes do inferno. Quem crê, dá um glória. Dá um glória. Põe uma mão na tua cabeça. Deus está dando livramento para 213 famílias. Levanta a mão e grita, meu Deus, livra a minha casa, a minha família. Fala, meu Deus, guarda o meu lar. Fala, meu Deus, repreenda toda obra maligna, toda bala perdida. Fala, meu Deus, me livra das emboscadas do inimigo. Recebo livramento. Recebo livramento. Quem crê, dá um glória.
1: Irmã Maria Warren, é tremendo o que Deus está fazendo aqui, irmã Maria Warren. Na hora da oração, esse jovem manifestou com uma legião de demônio. E ele vomitou, irmã Maria Warren, uma gosma terrível aqui. E ele me disse que chegou com muitas dores na sua barriga. E agora, olha aí, o demônio já manifestou de novo, irmã Maria Warren.
0: Grita, queima. Vomita tudo, Satanás. Sai do estômago dele agora. Se preparou uma macumba, né? Pode levantar a mão e grita, queima ele. Grita, queima ele. Grita, queima ele. Ou da bruxaria. Saia do estômago dele. Saia do corpo, no nome de Jesus Cristo. Em nome de Jesus.
1: E ele me disse, irmã Maria Morena, que agora ele está procurando a dor, não está encontrando mais a dor, porque na hora da oração, Jesus curou, irmã Maria Morena. Seu nome, meu irmão?
2: É o Arley.
1: Quanto tempo você estava sentindo essas dores terríveis na barriga?
2: Já para quase, vai fazer um mês já.
1: Meses sentindo dores na barriga. Chegou aqui assim. Agora aperta a barriga aí agora. Aperta a barriga. Meu irmão, cadê a dor?
2: Sumiu.
1: Sumiu, desapareceu?
2: Desapareceu.
1: Quem te curou, meu irmão?
2: Jesus.
1: Valeu a pena ter vindo?
2: Valeu.
1: Então dá glória a Deus.
2: Glória
1: a Deus. Levanta a mão e dá glória!
0: Levanta a mão e grita, meu Deus, eu creio no meu milagre. Pode voltar, como é que é?
3: Essa obra de bruxa.
0: E agora? Crê no milagre. Então leva. Leva, porque o espírito da surdez já foi embora. Quem crê, levanta a mão. Irmãos, apenas é a primeira oração. Da glória. Vamos à leitura da palavra. Depois que eu vou pregar, aí vem o poder de Deus mesmo. Quem crê que ele é bom, dá um glória. Vou pregar a palavra, depois eu oro por todos vocês, amém? Quem quer ouvir, dá um glória. Dá um glória. Dá um glória. Abra vossa Bíblia no livro de Marcos, capítulo 7, a partir do verso 31. O poder da palavra. Fico mais ali agora. Nós vamos pregar e já oro pela senhora. Pode ficar ali para nós ouvir. Queria que a igreja agora não caminhasse, não fala, fica ouvindo a palavra. É a hora de nós ouvir Deus falar conosco. Quem crê, dá-me luz. Até aqui nós falamos com Deus. Agora quem vai falar conosco é Deus. Amém, igreja? Quem crê, dá-me luz. Não tira foto, agora é hora da palavra. Abra vossa Bíblia no livro de Marcos, capítulo 7, a partir do verso 31, a palavra. E ele, tornando a sair dos termos de Tiro e Sidão, foi até o mar da Galileia, pelos confins de Decápolis, e trouxeram-lhe um surdo que falava dificilmente, e rogaram-lhe que pusesse a mão sobre ele, e tirando-o à parte de entre as multidão, meteu-lhe os dedos nos ouvidos e cuspindo tocou-lhe na língua e levantando os olhos ao céu suspirou e disse Efatá.

falava perfeitamente e ordenou-lhe que a ninguém dissesse. Mas quanto mais o proibiam, tanto mais o divulgava. E admirando-se sobremaneira dizia: tudo faz bem, faz ouvir o surdo e falar os mudos. Levanta a Bíblia e dá um glória. Fala comigo, meu Deus. Não ouvi, meu Deus. Eu creio que em tudo Ele faz bem. Fala, meu Deus. Eu creio que o Senhor criou todas as coisas para seu bem. Palma e glória, igreja. Adora, adora com alma. Adora, dá glória. Aleluia, irmãos e irmãs. Quando nós olhamos o texto da palavra, nós vemos um dos grandes sinais a qual o Senhor fez sobre a terra. Aleluia, a vida do Senhor Jesus já era um sinal para a humanidade. Só a vinda de Cristo, como Deus, aleluia, Ele veio em carne, osso e sangue para pagar os nossos pecados. A cruz não era dEle, a cruz era para ser nossa, mas Ele, por nos amar de tal maneira, Ele tomou a nossa dor, Ele tomou o nosso sofrimento, Ele veio para perdoar os nossos pecados. Aleluia, a Bíblia diz que não há um justo sequer nesse mundo. Todos somos pecadores, todos somos miseráveis e carentes da misericórdia do poderoso Deus. Só quem carece a misericórdia, levanta a mão e dá uma glória. Aleluia, e Ele na sua trajetória, quando Ele passou de Tiro, de Sidão, até o mar da Galileia, Ele vinha pregando a palavra, e a Bíblia diz que no caminho trouxeram um mudo, e Ele falava dificilmente, quem sabe Ele falava umas duas, três palavra, mas com dificuldade por causa da prisão da língua. Aleluia, como é lindo, igreja, nós ver alguém no sofrimento levar até Jesus. Como é lindo uma igreja que evangeliza, uma igreja que luta pelo reino de Deus, uma igreja que se preocupa com o sofrimento do próximo, porque todo salvo, ele tem preocupação com os que não são salvos. Aleluia, e alguém levou ele até Jesus. Levanta a tua mão. Quem trouxe alguém até Jesus hoje? Quem trouxe, levanta a mão. Quem convidou alguém para estar aqui hoje? Levanta a tua mão, levanta. Biblicamente, nós sempre vamos ver alguém levando alguém para Jesus. Levanta a tua mão, é sinal que você é um salvo. É um

0: notório que a marca de Cristo está na tua vida. Você não quer o bem só para você, mas você quer o bem para o teu próximo. Você tem prazer de trazer alguém aos pés de Cristo. Quando eu olho o texto dessa palavra, trouxeram ele até Cristo. Aleluia! E a Bíblia diz que o Senhor tirou ele da parte de dentro da multidão, meteu-lhe o dedo nos ouvidos, cuspiu, aleluia, na língua, e a Bíblia me revela, ele foi curado na hora, para a glória de Deus. Levanta a mão e dá o glória. Quando ele disse Efada, ele disse abra-te. Eu não sei o que Deus vai abrir hoje no teu caminho. Eu só sei que tudo que tiver fechado, a porta que tiver fechado na tua casa, na tua família, vai se abrir a porta da saúde, a porta da felicidade, a porta da vitória. Levanta a mão e dá o glória. Levanta a mão e dá o glória. A porta financeira, a porta do trabalho, o diabo não vai ter essa alegria em ver as portas fechadas, porque Deus vai abrir todas as portas. Quem crê, levanta tua mão. Não glória, igreja. Não glória, igreja. Quem sabe quantos anos faz que esta causa judiciária está parada, Deus vai julgar hoje. Levanta tua mão, eu sei sim, Senhor. Levanta a mão e dá glória. Deus acabou de falar, eu sou Senhor que abre as portas. Levanta a tua mão, qual é a porta que você precisa? Qual é a porta? Levanta a mão e dá um glória. E a Bíblia diz que ele foi curado. E quando ele abriu a boca, a Bíblia diz, e admiraram-se sobre maneira, dizendo, tudo faz bem, faz ouvir o surdo e falar o mudo. Deus, ele só quer o nosso bem. Deus, ele veio para te dizer, eu te amo, filho. Eu te amo, minha filha. Qual é o pai que quer ver o mal dos seus filhos? Quanto mais aquele que deu a sua vida para te dar liberdade, para te dar paz, para te dar alegria. Levanta a tua mão. O sofrimento não vem de Deus. Deus não criou o sofrimento para a humanidade. Deus, ele criou o bem do seu próximo. Levanta a mão e dá o glória. Irmã Lorena, por que tanto sofrimento? Aleluia, é nossos pecados. Eu sou culpada. Você é culpado. É o nossos pecados. Deus não tem culpa do nosso sofrimento. Deus, ele só quer o nosso bem. Deus se revelou não é para ver nós chorando. Levanta a tua mão. Deus, Ele quer te dar o melhor. Da glória. Deus, Ele quer te dar o melhor da terra. Da glória. Da glória. É nós que o deixamos de amar. Nós somos o culpado do nosso próprio sofrimento. Levanta a tua mão. Quando está tudo bem, nós deixamos de buscar. Hoje não posso ir na igreja porque eu tenho que cuidar dos meus negócios. Amanhã eu não posso ir na igreja porque está frio e chovendo. Botamos Deus em terceiro lugar. É necessário, Senhor, dar aquele aperto para nós se voltar para Ele. Dá um glória, igreja. Hoje eu não posso na igreja. Tenho exame médico. Tenho consulta médica. Esquecemos que Ele é a nossa medicina. Levanta a tua mão. Só gritamos pelo nome dEle quando não há mais uma saída. Eu e você somos culpados do nosso sofrimento. Mas esta manhã viemos para reconhecer a nossa falha. Voltar de corpo e alma para Ele. Aleluia, abraçar a Ele. Dá glória, igreja. Dá glória, igreja. Dá glória, igreja. Dá glória, igreja. Ele nunca deixou em nos amar. Dá glória. Ele não tem culpa do nosso sofrimento. Levanta a tua mão. Ele pagou o preço. No livro de Isaías 53. Ele disse que Ele levou todas as nossas dores. Da glória. Nós temos que voltar a crer que Ele cura, a crer que Ele é poderoso para nós dar vitória. Levanta a tua mão, dá um glória, levanta a mão e grita: meu Deus, não ouvi, meu Deus. Eu reconheço que eu sou culpado no meu sofrimento. Fala, meu Deus, mas hoje eu me volto para pedir o perdão de todos meus pecados. Fala, meu Deus, eu deixei o primeiro amor e eu te peço, me perdoa. A partir de hoje, eu me volto a buscar a tua face e eu quero sentir a tua presença. y dizer que o Senhor é bom para mim. Fala, meu Deus, eu creio no meu milagre. Pela tua boca tu confessou. E Deus está dizendo que ele já deu a grande vitória para 308 pessoas. Levanta a tua mão, tu vai provar o melhor dessa terra. O que é a verdadeira paz? Levanta a mão e grita, eu creio no meu milagre. Fala, meu Deus, eu e a minha casa te serviremos de todo o coração. Fala, meu Deus, eu creio que todas as portas se abrirão em meu favor. Fala, meu Deus, o enfado de Deus já chegou na minha vida. Ai, que gostoso. Levanta a mão esse fogo. Fecha a vista por um minuto. Você vai sentir uma brisa de fogo. Você vai sentir o enfadar de Deus. Fecha a tua vista. Se você sentir em fala língua, não retenha o Espírito Santo. Sentir vontade da glória da, mas sinta a presença dele. Inclina a tua cabeça e vai sentir um fogo, uma brisa sobre teu corpo. Vai sentir o toque da cura agora. Vai, vai dando glória. Vai dando glória, fecha a vista. Sinta a mão dele te tocar agora. Oh, riclama. Ele vai tocar nesse tumor. Ele vai tocar no teu intestino. Vai, vai dando glória, vai dando glória. Vai dando glória, reclama. Assim, oh, reclama, reclama. Assim, oh, reclama, reclama. Oh, reclama, reclama. Pai, se é da tua vontade, batiza, batiza, batiza, Senhor. Se é da tua vontade, renova, renova, renova, exalta teu nome, meu Pai. Confirma teu milagre em nome de Jesus. Ai, que gostoso. Levanta tua mão. Que fogo. Dá um glória. Levanta tua mão. Quem quer que Deus abra todas as portas? Mas para ele abrir, ele só abre para filhos da glória. E quem hoje quer se tornar filho de Deus, aceitar a Jesus, reconciliar, venha aqui no altar. Venha. Senhor vai deixá-la sozinha. Dá glória. Volta para a casa do Pai. Volta para a casa do teu Pai. Se está sem força, saia do teu banco e venha. Volta para a casa hoje. O Pai quer te dar um abraço e abrir as portas fechadas. Volta para a casa do teu Pai. Saia do teu banco e venha aceitar a Jesus. Volta a reconciliar, renovar a tua aliança. Se deixou o primeiro amor, se perdeu a graça, a alegria da salvação, de estar na igreja, levanta a tua mão e volta. Volta para a casa do teu Pai, venha. Venha, Ele vai renovar a tua aliança. Dá uma glória, isso, faça igual o irmão, vai dando glória. Quem mais quer tomar essa decisão? Será batizado com fogo. Hoje você não fala mais em língua. Perdeu aquela alegria da salvação. Saia do teu banco e venha para a frente. Venha reconciliar, dá um lógico. Volta para casa hoje. Lembra que a nossa morada não é aqui. Aqui somos peregrinos, forasteiros. Temos que voltar para o nosso lar. Quem mais quer tomar essa decisão? Um jovem. Olha que lindo. Venha, venha depressa. Será que eu vou lá também? Vem, minha filha. Vem, meu filho, não deixa para amanhã. Olha a tragédia de Venezuela. Não, glória, você pode amanhecer, ver no mundo e pode fechar o olho e não ver mais. Não deixa para amanhã, a salvação é para agora. Não, glória, levanta tua mão. Deus acabou de falar, está faltando 23 almas. Deus está te chamando para um concerto. 23 almas, que Deus tem uma obra contigo. Mas o inimigo luta para te parar. Te dou a última oportunidade. Saia do teu banco e venha correndo. Não, glória, igreja. Não, glória, igreja. Ah, não é comigo, é contigo sim que Deus está falando. Levanta a tua mão e venha correndo. Venha para frente, você perdeu a primeira graça. Se já não tem alegria de falar de Jesus, saia do teu banco e venha. A irmã Lorena, só murmurei, é um pecado terrível. É um pecado que afasta a humanidade. É a murmuração. Saia do teu banco. Volta para Cristo hoje. Volta para os pés do Pai. Volta, hoje vai ter fim o teu sofrimento. Mas Deus só quer te dar um abraço e dizer: eu te perdoo. Tem mais alguém? Levanta a tua mão. Toda a igreja com a mão levantada, dá um elogio. Dá um elogio. Dá um glória, grita comigo, meu Deus, mais alto, meu Deus, perdoa os meus pecados e escreva o meu nome lá no céu, no livro da vida, e sela com teu sangue. Fala, Senhor Jesus, salva minha alma e a minha família, porque eu e a minha casa te serviremos para sempre. Olha que lindo, aqui estão vossos pastores, ali está a esposa do pastor, olha os pastores ali, são homens preparados para ajudar vocês. Se não é mais órfão, você tem uma família. Não sofra sozinho. Abra teu coração. Esses homens e essas mulheres de Deus estarão orando por vocês. Amém. Que Deus os abençoe. Pega o nome deles para nós orar. À direita, vão ali para vocês dar o nome de vocês. Estaremos orando. Deus está te curando hoje. Creia no teu milagre. Toda a igreja em pé agora. Chegou a hora do milagre. Quem crê, dá um glória. Eu quero orar por 72 pessoas. Que Deus, Ele quer alinhar a tua coluna. Você sente muita dor na cabeça. Sente dor nos braços. Em todo o tronco do teu corpo. Levanta a mão até as pernas. 72 pessoas. Dá um passo aqui. Dá um passo para frente. Nós vamos orar pelo teu milagre agora. Saia do teu banco após a oração. Você não vai sentir mais essa dor terrível. Quem crê, dá um glória. Dá um glória. Levanta a mão e venha correndo. Eu quero orar por 33 pessoas com nódulos no teu corpo. Uns nódulos é maligno e outros é benigno. Levanta a mão. Jesus Cristo te dará saúde. Levanta a mão e venha para frente agora. Saia do teu banco e venha buscar a vitória. Quero orar por 14 pessoas com começo de neurismo. Isma cerebral, levanta tua mão, essa pontada, essa dor, essa tontura não é coisa boa. Ali tem uma, ali tem duas, da glória. Ali tem três, da glória. Da glória, venha, minha irmã no pilar, venha. Dá um glória, falta uma pessoa.
1: Coisa linda, irmã Maria Lorena.
0: Receba, sim.
1: Irmãos presentes, ouvintes de casa, aqui no meio, irmã Maria Lorena, onde minha mão está levantada, à sua direita. Aqui, ó, bem na tua frente aqui, está uma senhora que chegou aqui com a vista turva. Estava tudo embaçado. No momento da mensagem, a vista foi clareando, clareando, e agora ela está completamente curada para a glória de Deus.
0: Quanto tempo ela estava assim?
2: Já tem bastante tempo. Tem bastante tempo. Minha vista tinha mancha preta, vulto. Aí, agora, aí na oração da senhora, começou a pedra, tinha só uma pedrinha mexendo no meu olho. Falei, meu Deus, o que eu tirar, não conseguiu. Aí tá aquela pedrinha, na oração, ela terminou a oração, aí eu olho agora, correu tudo claro. Tô vendo pedra mais não.
0: Foi
2: é nuvem
0: curada.
2: Mais não. É, tô vendo nuvem mais não, meu joelho
0: quem
2: também.
0: Foi que te
2: meu
0: curou.
2: Joelho também. Eu cheguei aqui com meu joelho ruim, já tô curado também.
1: O joelho também foi curado na hora da oração.
0: Recebeu dois milagres.
2: Recebi dois. Duas bênçãos.
0: Deus operou e limpou tua
2: Augusta,
0: visão.
2: Augusta, meu nome.
0: E curou teu joelho.
2: Foi.
0: Quem tá feliz por isso, levanta a mão. Dá um tudo ele faz. Tudo. O mudo fala. O surdo ouve. O cego enxerga. O câncer desaparece. Quem crê que ele faz tudo, tudo. Só tem 14 pessoas. O teu fim seria numa cadeira de roda. Seria, mas o doutor Jesus chegou. Só quem sente ele levanta a mão. Essas 14 pessoas. Você tem uma espécie de uma enfermidade, como caruncho nos teus ossos. Se sente uma dor insuportável, é na bacia e nas pernas. Levanta a tua mão e dá o glória. Eu não ouvi o glória. Levanta a mão e venha para frente. Venha receber o teu milagre. Quem crê em milagre dá um glória. Eu não ouvi o glória. Aleluia. Levanta a mão e dá um glória. Aleluia. 291 pessoas vão ser surpreendidas. A resposta da tua oração acabou de chegar. Levanta a mão, pode pular, pode chorar, pode dar glória que há milagre. Quem crê, dá o glória. Dá o glória. Tem 21 pessoa buscando uma direção de Deus. E hoje ela chega. Ela chega. E chega com a bandeira da vitória. Levanta a tua mão. Dá um glória. Dá um glória. Não temas. A vitória já está na palma da tua mão. E a porta que Deus abre, não há gaveta para fechar. Levanta a tua mão. Tem pessoas, tu vai dizer, perdi meu emprego. Pode dizer, eu ganhei o meu emprego. Porque Deus vai te dar o que é teu. Tu não será mais cauda, tu será cabeça. Levanta a tua mão. Vai começar pequenininho, mas vai crescer muito. Levanta a tua mão, creia que é Deus falando. Quem crê, dá um glória. Levanta a mão, todos com a mão levantada. Chegou a hora do milagre. Vamos orar, pastores, agora. Encerca a multidão. Aonde tiver paralisia, manda andar. Levanta a mão e começa a dar glória. Eu não ouvi o glória, glória, glória. Senhor meu Deus e meu Pai, humildemente eu entro na tua presença. Senhor, vai gritando, queima. Senhor, vai toda alergia, o Senhor repreenda a bruxaria, repreenda toda dor de cabeça, toda cegueira maligna, meu Pai, toda surdeza agora, toda delícia e meia e dúvida, saia, saia, saia, vomita essa macumba agora, saia dessa casa, saia dessa família, legião, oh, Senhor, eu te repreendo, saia do pulmão, do coração, saia dessa fígado, saia enfermidade na vesícula, na bilis eu baço, saia, saia, saia, saia do estômago agora, saia do intestino, do rim agora, pode gritar, queima, queima, queima, queima, queima toda obra maligna, toda bruxaria, toda legião agora, o Senhor te repreenda, pode gritar, queima, queima, queima, queima essa obra maligna, queima esse demônio assassino, espírito do câncer, saia agora, saia desse corpo agora, saia câncer maligno, saia virose, saia matéria, saia enfermidade, o Senhor te repreenda, toda bruxaria, toda inveja maligna, saia, saia, em nome de Jesus, grita meu Deus, mais alto, meu Deus, eu creio no meu milagre. Fala, meu Deus, eu creio no Efadá, no Senhor. Fala, meu Deus, eu creio que o Senhor me abriu todas as portas, todas. O que Deus já curou aqui.
3: É muito milagre, irmã Maria Lorena. Essa irmã acabou de me dizer que há muito tempo estava sofrendo com dores terríveis no seu lado direito. Mal podia caminhar perfeitamente. Mas agora, na hora da oração de explosão de milagre, ela vomitou feitiço. A dor sumiu. Ela está dizendo que está completamente curada. Para a glória de Deus, irmã Maria Lorena.
0: Levanta a mão e grita, Efadá, abra todas as portas.
3: Minha irmã, seu nome?
4: É Lúcia Maria Tavares.
3: Quanto tempo sofrendo, minha irmã?
4: Mais de ano.
3: Mais de anos sofrendo com essas dores terríveis. E agora, cadê a dor?
4: Subiu.
3: Desapareceu, minha irmã?
4: Desapareceu.
3: Chegou se arrastando aqui.
4: Cheguei me arrastando, quase não chegava aqui.
3: E agora, cadê a dor?
4: A dor subiu.
3: Para quem chegou se arrastando, irmã Maria Lorena, ela vai dar uma carreira aqui agora. Abre o corredor aí, abre o corredor. Um, dois, três, corre, minha irmã, corre, corre, corre, corre, corre. Volta, minha irmã, volta, volta. Meu Deus do céu, irmã Maria Lorena, a mulher não quer parar de correr, porque Jesus curou agora!
0: Levanta a mão e dá um louco. Quem crê em milagre? no meu milagre.
5: Mais um grande milagre aqui, irmã Maria Lorena. Essa senhora acaba de relatar que há 3 anos vinha sofrendo de fortes dores na coluna. Era difícil até de se abaixar, mas após a oração de explosão de milagres, ela está curada para a glória de Deus, irmã Maria Lorena. Seu nome, senhora?
6: Meu nome é Nilza.
5: O que, que a senhora estava sentindo?
6: Muita dor na coluna.
5: Há quanto tempo?
6: Tá, tem mais de uns 3 anos.
5: Mais de 3 anos sofrendo. Tomava remédio, passava dor, minha irmã?
6: Nada, passava, mas...
5: Nada passava. E agora?
6: Essa cãibra, dá formigamento nas pernas, queria travar as pernas.
5: E agora? A senhora entrou com tudo isso e o que que aconteceu aqui?
6: Não tô sentindo mais nada.
5: Tá curada?
6: Em nome de Jesus.
5: Como prova do milagre, abaixa e levanta aí. Vai lá, abaixa e levanta aí. Abaixa e levanta. Ela tá dando glória a Deus, igreja. Ela tá dando glória a Deus. Ela tá dando glória a Deus porque foi curada para a glória de Deus, irmã Maria Lorena.
0: Que lindo, quem foi que te curou?
6: Jesus.
0: Chama o Lord.
3: É milagre.
0: Toda igreja agora. Chegou a hora da bandeira se levantar.
3: Irmã Maria Lorena, mais um grande milagre acabou de acontecer aqui agora. Essa irmã acabou de me dizer que ela estava sofrendo com dores terríveis nas costas, estava com uma aflição muito terrível. Só ela colocar os pés aqui e fazer a oração junto com a senhora, a dor sumiu. Ela está emocionada dizendo: Jesus me curou aqui agora, irmã Maria Lorena.
0: Quanto tempo a senhora tinha essa dor?
7: De vez em quando me dava, que o médico falou que eu tava com a... Ah, meu Deus, até esqueci. E agora hoje eu já... É isso aí.
0: E agora?
7: Agora eu não tô sentindo mais nada, não.
0: Sumiu?
7: Sumiu.
0: Foi embora?
7: Foi.
0: Que lindo, valeu a pena.
7: Valeu.
0: Estar na casa do Pai.
7: Amém.
0: Então dá um abraço nele, seja feliz. Vamos agora ajudar com amor. Levanta teu voto, levanta a bandeirinha, levanta.

11 da manhã, 29 minutos, 11:29. Quem não pôde estar presente agora neste primeiro horário perdeu a bênção. Meu Deus do céu! Quem não pôde estar presente, ouvintes, neste primeiro momento, perdeu vitórias extraordinárias nas mãos do Senhor. Mas teremos, daqui a pouquinho, às 14 horas, teremos o segundo horário. Teremos o segundo momento em que a serva do Senhor, evangelista Maria Lorena, estará no altar de Deus para pregar a palavra do Senhor e orar em favor do povo carioca. Você que neste momento está nos acompanhando, não pôde estar presente neste primeiro horário, nós te convidamos. Já, 14 horas em ponto, o Rio de Janeiro será impactado pelo grande poder de Deus. Aquilo que Deus já fez nesta manhã marcou a história e a vida de muitas pessoas. Acompanhamos agora pessoas, como você, ouvinte, pôde acompanhar, que chegaram aqui com a vida destruída. Uma senhora, através do poder da revelação do Espírito Santo, ela, através do dom da divina revelação, Jesus, usando a evangelista Maria Lorena, esta senhora jogou para fora as obras do maligno que estavam escondidas dentro do estômago desta senhora. As obras malignas foram tantas que impediu esta senhora até mesmo de caminhar. Mas para a glória e honra do nome do Senhor Jesus, no momento da revelação do Espírito Santo, esta senhora levantou-se, abaixou-se, começou a fazer movimentos que nunca antes havia feito. E o nome de Jesus Cristo foi glorificado. Como disse o pastor Apolo Alexandre ao entrevistar esta senhora, ele disse: esta senhora está correndo mais que eu. Tamanho o poder que Deus derramou nesta casa de milagres. É o prenúncio, é o início daquilo que Deus já preparou para o seu coração. Muito mais virá por aí. 14 horas em ponto, a serva do Senhor estará no santo altar para pregar a palavra do Senhor e orar em favor do povo carioca. Vamos lá, Rio de Janeiro! Levante a sua voz em adoração a Deus, clamando, pedindo e intercedendo ao Senhor, porque tem vitórias de Deus para a nossa casa, tem vitórias de Deus para a nossa vida, vitórias de Deus para toda a nossa querida e amada família. Você que não pôde estar presente, agora às 9 da manhã, logo mais 14 horas, todo o povo de Deus presente, adorando a Jesus Cristo, o nosso querido Salvador.

0: 11:34, voltamos já já.
1: 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É o prosseguimento do nosso culto doutrinário, o nosso culto de ensino. 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

0: Deus abençoe, ouvintes. Deus abençoe o seu lar, toda a sua querida e amada família. Neste momento eu quero relembrar a todos vocês que é nesta quarta-feira, é o prosseguimento da campanha da prosperidade Portas Abertas e também a quarta-feira da consagração dos trabalhadores. Toda a primeira quarta-feira de cada mês, nós estamos aí na consagração dos trabalhadores. E eu quero neste momento focar em você, que é um trabalhador, você tem lutado aí para o sustento da sua família, para o crescimento da sua vida financeira. Olha, ouvinte, quem não quer ser abençoado? Quem não quer ser próspero? Quem não quer crescer na vida? Então vamos lá. Nós queremos, nesta quarta-feira, fazer a consagração de todos os trabalhadores. Clamar a Deus, pedir a Deus para continuar abençoando todo o trabalho das suas mãos. Abençoar os seus projetos de vida. É você que tem um sonho de crescer, vem participar conosco nesta quarta-feira. Eu estarei aqui com vocês pregando a palavra do nosso Deus.
1: A paz do Senhor, eu me chamo Marlisa, moro no bairro Bemerwald, em Joinville. Eu quero testemunhar que o Senhor é fiel, que Ele é o Todo-Poderoso, que Ele fez milagre muito grande na minha vida, tem feito milagre todos os dias. Eu era uma pessoa que pagava aluguel, não tinha minha casa. Para os olhos do homem era uma coisa impossível de eu conseguir ter minha casa, o meu canto. Então eu comecei a ir na igreja Deus e Amor, depois de ter rodado muitas igrejas e eu não via mudança. Então eu comecei a visitar Deus e Amor e ali eu vi que tinha algo diferente. E ali eu comecei a fazer voto com Deus, pegava o envelope, pagava meu voto certinho e sem pedir nada para Deus. Eu fazia meu voto por amor à obra de Deus. Então eu nunca fui na igreja sem pedir as coisas assim para Deus. Eu sempre vou para agradecer. Agradecer por tudo que Deus faz pela gente. Pela comida que a gente tem na mesa, pelo teto que tem sobre a nossa cabeça, por tudo. Eu agradeço a Deus por tudo. Pelo ar que eu respiro, pela vida dos meus filhos, pela saúde, pelo emprego. Então eu ia na igreja e nunca fui assim pedir as coisas para Deus, pedir coisas materiais para Deus, porque Deus sabe do que a gente precisa. Eu fazia aqueles votos assim e com amor à obra de Deus. E ali foi passando o tempo e um certo dia eu estava pagando aluguel, não tinha mais como, naquele mês eu já não ia ter mais como pagar o aluguel, porque eu estava desempregada. E ali o Senhor entrou com providência. Eu recebi um grande milagre. Irmãos, eu recebi uma causa que eu tinha na justiça, eu consegui comprar meu apartamento, eu saí do aluguel. Hoje eu tenho uma vida abençoada. Então, eu queria dizer para os irmãos que façam voto com Deus, mas não faça voto de tolo, de pegar um envelope e trazer para casa e esquecer, porque Deus, Ele vê tudo. E quando for fazer voto com Deus, faça com amor a obra de Deus, para ajudar o próximo, porque Deus lá de cima, Ele está vendo tudo. E a recompensa vem de lá, vem de cima, vem de Deus. Então, não faça nada esperando coisa do homem aqui na terra, mas sim de Deus, que Ele sabe do que a gente precisa. E hoje eu quero dizer que eu não tenho palavras para agradecer a Deus o que Ele tem feito na minha vida, na vida do meu marido. Hoje está bem empregado, um emprego digno. Deus transformou a vida dele. Então quero dizer que Deus é maravilhoso. Que nunca pense assim que tu não tem mais solução, que a tua vida não tem mais solução. Para ti tudo acabou. Não, eu quero dizer que não acabou, basta ter fé. Deus quer que a gente dobre o joelho e fale com Ele, tenha intimidade com Ele. E foi assim que eu fiz. A partir do momento que eu dobrei meu joelho e clamei ao Senhor, Ele me respondeu, Ele me ouviu. Então eu estou aqui hoje para contar essa benção, esse milagre na minha vida. E quero dizer para os irmãos que Deus é maravilhoso, que Ele é tudo na nossa vida. Amém, irmãos? A paz do Senhor.
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6: 11:42, 11:42 na capital carioca. Já voltamos na fé, já clamando, pedindo, intercedendo a Deus, porque, queridos ouvintes, logo mais, daqui a pouquinho, os nossos relógios já apontarão para o alto, onde teremos a oração do meio-dia com um dos membros de nossa diretoria mundial ou convidados, e na oportunidade nós teremos também às 14 horas o grande culto de poder, graça, manifestação e presença de Deus, com a presença já neste segundo horário da serva do Senhor, a evangelista Maria Lorena, ela que esteve presente agora pela manhã, clamou a Deus em nosso favor, invocou com muita fé o nome forte e poderoso de Deus e milagres aconteceram. Você que neste momento está nos acompanhando é o convidado especial da Igreja Deus e Amor para esta tarde. Prepare o coração, povo de Deus. Prepare o coração, povo carioca. Prepare o coração, você de norte a sul, de leste a oeste, do grande Rio de Janeiro. Prepare o coração, porque Deus já tem milagre para você daqui a pouquinho, às 14 horas.
7: Sou teu braço endureceu, cê não consegue levantar da glória. Levanta ele agora, olha lá. Cinco pessoas, levanta teu braço. Jesus Cristo te dá saúde. Dá glória, receba teu milagre. Pode falar da glória.
8: Maria Lorena, nossa irmã, está dizendo que foi aos médicos. E o que o médico disse para a senhora, minha irmã?
9: Quero uma tendinite aguda. Eu tomei muitos medicamentos, muita injeção e doeu demais.
8: Quanto tempo já sofrendo com isso?
9: Há quase um ano.
8: E não podia levantar o braço?
9: Não podia levantar, não podia dormir com travesseiros, não podia nada.
8: E agora que Deus revelou, sumiu a dor? Olha aí, levanta o braço para todo mundo ver. Levanta, irmã. Levanta o braço. Levanta o braço para a igreja do Senhor ver, olha aqui, ó, o milagre de Deus, a mulher que não podia levantar o braço, glorificando o nome do Senhor.
9: Aleluia!
10: Não importa a enfermidade que está lhe atormentando.
6: Não importa, não importa, não importa a enfermidade, Jesus está curando. Aqui na Igreja Pentecostal Deus e Amor, Jesus está curando o senhor, Jesus está curando a senhora, Jesus quer curar a sua família, minha irmã, Jesus quer curar a sua família, meu irmão. Você que neste momento está me acompanhando, desenganado pela medicina, você que neste momento está me acompanhando e já não sabe mais o que fazer, venha para a Igreja Deus e Amor, venha para o templo dos milagres, venha para o hospital de grande porte, venha para receber o milagre das mãos de Jesus aqui na Igreja Pentecostal Deus e Amor. Agora esta manhã já foi marcado por presença de Deus, agora esta manhã já foi marcado pela manifestação do Espírito Santo, agora nesta manhã já tivemos a marca do manifestar e também do agir de Deus para a glória de de Cristo Jesus, vidas, lares, famílias, pessoas foram abençoadas, mas agora teremos o horário das 14 horas. 14 horas de poder, 14 horas de graça, 14 horas, sim, manifestação do poder de Deus. Traga os enfermos, traga o problemático, traga aqueles que precisam receber a cura de Jesus na Igreja Deus e Amor, Rua Senador Pompeu, número 27, no centro da capital carioca.
7: É uma dor muito aguda, minha irmã. Quanto tempo, irmã?

0: sofrimento. Tudo que come faz mal.
1: Tudo, tudo.
0: Já foi no médico?
1: Fui.
0: E o médico?
1: Fala que não é nada.
0: Não tem nada.
1: Ele fala que não tem.
0: Não tem nada. E a dor tá lá. Entre a pele do teu estômago, há um câncer escondido. E quando o médico ia achar, já seria tarde. Esse gosto de sangue que você tem na boca, é assim mesmo?
1: Sinto, sinto.
0: Sente.
1: Muito gosto de sangue.
0: Muito
1: na boca.
0: Gosto de sangue.
1: Sim.
0: Esse gosto de sangue é Jesus que está falando.
1: Sim. Esse gosto, eu sinto um gosto
0: é por
1: muito estranho.
0: Por causa das raízes que está formando entre a pele e o estômago.
1: Sim.
0: Tem veias que estoura. Deus está te livrando não só do câncer.
1: Oh, aleluia.
0: Deus está te livrando é da morte.
1: Aleluia, glória a Deus.
0: Aleluia. Pode chorar e dar uma glória, igreja.
2: São estes milagres que Deus opera por intermédio da evangelista Maria Lorena, queridos ouvintes. Você que neste momento está nos acompanhando é o próximo, é a próxima pessoa a ser abençoado por Jesus. Olha o endereço, Rua Senador Pompeu, número 27, aqui no centro da grande capital carioca, 11 da manhã, 49 minutos, 11 com 49, dá tempo, já organize sua caravana, já se programe, porque daqui a pouquinho Deus vai usar a sua serva de uma maneira sobrenatural, de uma maneira especial, meus irmãos. Ouvintes, Deus tem usado a evangelista Maria Lorena nas libertações, Deus tem usado a sua serva no manifestar dos dons do Espírito Santo, e é isso que veremos com os nossos próprios olhos, Deus operar daqui a pouquinho, às 14 horas.
0: Espírito do inferno, pode gritar, queima, igreja. Diabo não gostou que ela veio renovar a aliança. Vai ele aí, igreja. Pode gritar, queima, igreja. Pode gritar, queima ele, Jesus. Pode gritar, queima, igreja. Toda bruxaria. E está no estômago dela, igreja. O que você quer com ela?
3: Eu coloco inchaço. Inchaço na barriga. Inchaço nas mãos. Ela tem retenção de líquido. É eu que coloco.
0: Então é você que coloca enfermidades. Quase matou a mãe dela ontem. Quer matar a família toda. Mas não vai matar mais ninguém, diz o Senhor. Toda glória, igreja. Fala comigo, Satanás. Saia. Pode gritar, queima, igreja. Toda bruxaria que está no ventre dela agora, saia de dentro dela e não volte.

0: 11 da manhã, 51 minutos, 11:51, milagres, manifestação do poder de Deus, vidas transformadas. Ouvintes, temos informações de que o estacionamento da nossa igreja nesta manhã não comportou a quantidade de veículos vindo trazendo pessoas para serem abençoadas por Jesus. Veículos foram estacionados tanto aqui no pátio da igreja quanto no estacionamento, nas ruas ao redor, porque olha, o que Deus fez esta manhã ficou marcado no coração do povo carioca. O que Deus marcou nesta manhã ficou marcado, sim, no coração do povo do Rio de Janeiro. E Deus, pela sua graça, abençoou as centenas, centenas e mais centenas de pessoas que foram abençoadas por Jesus. Ouviu esta libertação? Ouviu esta pessoa sendo liberta por Jesus? É isso que o inimigo faz. Ele aprisiona a alma, ele aprisiona o coração, ele aprisiona vidas. Mas quando as pessoas entendem o chamado de Deus e vem a igreja Deus e Amor, elas são abençoadas e impactadas pelo grande poder de Deus. A hora é hoje, o dia é agora, sim, é hoje o dia, a hora é agora. Senador Pompeu 27, Centro, Rio de Janeiro, Igreja Pentecostal Deus e Amor. Estamos entre as estações metrô Uruguaiana e também Presidente Vargas, a duas quadras da Central do Brasil, pertinho do Museu do Amanhã. Igreja Deus e Amor, o Hospital de Jesus, é o hospital de grande porte, onde milagres acontecem.
1: Quanto tempo essa muleta, minha irmã?
2: Vai mais de 4 anos.
1: 4 anos de sofrimento. Não podia andar sem ela.
2: Eu não estava nem podendo vir aqui hoje, que estava doendo.
1: Não podia vir aqui hoje. Sentia muita dor,
2: muita
1: minha
2: dor,
1: irmã.
2: Eu tava podendo mudar.
1: E o que aconteceu? É que a irmã levantou a muleta.
2: Ah, eu vou levantar a muleta porque eu tenho muita fé.
1: Vai andar agora em nome
2: porque
1: de Jesus.
2: Anda agora
1: em nome de Jesus Cristo. Pode dar glória à igreja. Anda em nome de Jesus agora. Pode dar glória à igreja. Pode dar glória à igreja. Olha aí, ó, igreja. Anda em nome de Jesus agora. Pode andar todos com a muleta agora. Você que está com a muleta, levanta a tua muleta agora. Levanta mais alto, igreja. Todos que tiver de muleta, levanta e anda agora.

0: 11 da manhã, 56 minutos, 11:56, como canta o nosso querido Elias Santos, correntes se quebram diante da adoração, barreiras caem por terra, e essas barreiras cairão agora por terra, a partir das 14 horas, na Senador Pompeu 27, aqui no centro do Rio de Janeiro, na tarde do Efatá, na tarde do Abre-te de Deus. Você é o nosso convidado mais que especial. Perder essas concentrações é perder a bênção de Deus, e eu sei que você não quer ficar fora deste grande manifestar de Deus. Não pudestes estar conosco agora pela manhã? Volte mais uma vez a se programar. Esteja conosco daqui a pouquinho, no horário das 18 horas, o culto jovem, mas às 14 horas, sim, nós teremos mais esta festa do poder de Deus. Dá tempo, Rio de Janeiro? Vem para Senador Pompeu, número 27, aqui no centro da grande capital carioca. Vamos elevar a Deus uma palavra de oração, clamando ao Senhor para que Ele te traga debaixo da sua graça, da sua bênção e também da sua permissão, para que nada de mal, nenhum embaraço se posicione diante do Senhor e da Senhora, mas você venha receber o seu milagre em nome de Jesus. Senhor meu Deus, maravilhoso, bendito e glorificado Pai, em Tuas mãos nos colocamos mais uma vez, na oportunidade pedindo ao Senhor pelos nossos irmãos e ouvintes, que ó Deus, com o coração queimando diante da Tua presença, não puderam estar conosco agora pela manhã, mas eles estão na fé, porque à tarde nenhuma barreira, nenhum empecilho estará diante deles, porque o Senhor já começou a fazer a sua grande obra. Pai, traga os enfermos, os problemáticos, os desenganados pela medicina, para que eles sejam curados pelo Senhor, para que estas vidas, lares e famílias sejam impactadas pela Tua presença. Este é o pedido que fazemos a Ti, certos da vitória, em nome de Jesus. Amém, amém e graças a Deus. 11 da manhã, 59 minutos, 11:59, que Deus em Cristo nos abençoe grande e poderosamente. Queridos ouvintes, já estamos na fé, já estamos na presença do Senhor nosso Deus, trazendo vidas, lares, famílias para esta concentração daqui a pouquinho, no horário das 14 horas. Tá certo? Então, ouvintes, que Deus em Cristo nos abençoe, casa, vida e família sejam todos guardados e protegidos pela mão gloriosa do Senhor. Meio dia em ponto, São Paulo, Brasil nos chama, oração do meio-dia, logo em seguida, às 14 horas, transmissão ao vivo, já direto do Santo Altar, mas às 12:30 teremos já participação dos nossos companheiros ao vivo, já da porta principal do Templo da Glória de Deus. Um abraço em Cristo, hoje é domingo, é dia de ir para a igreja, é dia de ir buscar ao Senhor. Que Deus nos abençoe!
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2: Cada pessoa que nesta tarde me acompanha e ora juntamente comigo, abençoai, ó Pai, aqueles que nesta manhã estão precisando de um milagre. Quantas pessoas precisando de um milagre, precisando de uma cura, talvez. Esta pessoa, meu Pai, está com um problema sentimental, um problema financeiro, um problema espiritual. Talvez, ó Pai, esta pessoa está precisando de uma bênção para a sua casa, para a sua família. Senhor, venha abençoar esta casa, venha abençoar esta família, venha abençoar, ó Pai, este homem, esta mulher, este jovem, esta criança, esta pessoa, meu Deus, que precisa de uma bênção do Senhor, precisa de um milagre das tuas mãos. Pai, eu quero te louvar, ó Deus, porque até aqui o Senhor tem estado conosco. Eu quero te louvar porque as misericórdias do Senhor são as causas de nós não sermos consumidos, e as misericórdias do Senhor não têm fim, elas estendem-se de geração a geração. Pai, eu quero te louvar porque o Senhor é bom, porque o Senhor é maravilhoso. Senhor, nesta tarde, ó Pai, venha visitar cada lar, venha visitar cada família, venha visitar, ó Pai, todas as pessoas que ao redor da terra proclamam a tua santa palavra. Senhor, nós queremos orar, ó Pai, pelos grandes cultos marcados e programados para esta tarde, não só aqui na sede mundial, mas em todas as nossas igrejas. Senhor, usa cada pastor, usa cada pregador, usa, Senhor, cada irmão, cada irmã, cada pessoa que vai usar os microfones para falar do teu amor, da tua bondade, da tua misericórdia. Senhor, eu creio no teu poder, eu creio na tua graça, eu creio que o Senhor jamais desamparará aqueles que te buscam. Eu creio que o Senhor jamais desampara aqueles que clamam ao Senhor. A tua palavra diz, ó Pai, buscai a minha face e vivei. A tua palavra diz, clama a mim e responder-te-ei, e anunciar-te-ei coisas grandes e ocultas que ainda não sabes. A tua palavra diz, ó Pai, que aquele que pede, recebe, aquele que busca, encontra, aquele que bate, a porta se abre. Senhor, abre agora uma porta para este irmão, abre agora, Senhor, uma porta para esta irmã, para este ouvinte, para este internauta, para esta pessoa, meu Pai, que precisa da tua bênção, da tua graça e da unção do teu Espírito. Senhor, eu quero te pedir que o Senhor venha visitar aquele, ó Pai, que nesta tarde está na UTI, na CTI, no quarto do hospital. Senhor, quantas pessoas internadas, quantas pessoas, meu Pai, que pegaram, ó meu Deus, enfermidades terríveis, pegaram tuberculose, coronavírus, outros estão com câncer, outros estão com AIDS, outros estão com sequelas da coronavírus. Senhor, meu Deus, Senhor, meu Pai, tenha misericórdia, esta pessoa que está gripada, resfriada, esta pessoa, meu Pai, que por conta destes dias frios está sentindo tantas dores nos ossos. Senhor, agora em nome de Jesus Cristo, repreende, Senhor, toda dor, repreende, Senhor, toda a enfermidade, repreende, Senhor, todo o mal que está na vida deste homem, desta mulher, desta criança, desta pessoa que ora juntamente comigo e precisa da tua misericórdia. Ó, meu Pai querido, meu Pai maravilhoso, eu estou certo, Senhor, que o Senhor é o nosso refúgio, que o Senhor é a nossa fortaleza, que o Senhor é o nosso socorro, que o Senhor é aquele que guarda o seu povo, guarda a sua igreja. O Senhor é o Deus fiel e o Senhor é o Deus que dá livramento para o teu povo. Pai de amor, abençoe, Senhor, todos aqueles que nesta tarde estão se dirigindo aqui para o templo da tua glória. Senhor, traga o teu povo, traga, Senhor, os obreiros, traga, Senhor, os jovens, traga, Senhor, as crianças, traga, Senhor, todos aqueles que nesta tarde estarão aqui na tua casa, te adorando, bendizendo o teu santo e bendito nome. Pai de amor, Pai de bondade, Pai de misericórdia, eu creio, Senhor, que o Senhor não desampara aqueles que te buscam. Eu creio que o Senhor não desampara aqueles que clamam ao Senhor, aqueles que buscam a tua presença. Meu Deus amado, meu Deus querido, meu Deus maravilhoso, eu estou certo, ó Pai, que nesta tarde o Senhor já está agindo na vida desta mulher, o Senhor já está agindo na vida deste homem, o Senhor já está agindo na vida deste senhor e desta senhora. Pai, quebra agora todas as cadeias, quebra agora todos os grilhões, quebra agora, Senhor, todas as amarras que estão afligindo e aprisionando esta vida. Senhor, eu quero pedir uma bênção especial em favor daqueles irmãos e irmãs que estão no país da Venezuela. Ó, meu Deus, quantos que foram atacados, quantos que foram, ó Pai, tiveram os seus bens materiais perdidos, muitos perderam seus entes queridos, ó Pai, por conta daquele momento que aconteceu, aqueles terremotos. Senhor, meu Deus e meu Pai, venha aliviar o sofrimento, venha abençoar, ó Pai, aqueles que estão tristes, que estão desanimados, que estão desorientados, aqueles, ó Pai, que não sabem mais o que fazer porque o seu lar já está destruído por Satanás. Senhor, meu Deus, meu Pai querido, tenha misericórdia do teu filho, tenha misericórdia do teu servo, tenha misericórdia da tua serva, tenha misericórdia, ó Pai, da tua igreja. Ah, meu Pai, se há algo que possa mudar o rumo da história, é uma igreja cheia, mas cheia do teu Espírito, cheia da tua presença, é uma igreja cheia do Senhor. Pai, em nome de Jesus Cristo, nós colocamos nas tuas mãos este ouvinte, colocamos nas tuas mãos este internauta, colocamos nas tuas mãos, ó Pai, este obreiro, esta obreira, este jovem, esta criança, Senhor, esta família enlutada. Meu Deus, quantas famílias que perderam o seu ente querido e estão chorando, meu Pai, estão lamentando a sua perda. Meu Deus, em nome de Jesus, traga refrigério, traga alívio, traga, Senhor, a alegria para este casal, para esta família, para este irmão e para esta irmã. Senhor, meu Deus e meu Pai, eu te louvo, ó Pai, porque o Senhor não desampara aqueles que te buscam. Eu te louvo porque o Senhor não desampara aqueles que clamam ao Senhor. A tua palavra diz: clama a mim e responder-te-ei, e anunciar-te-ei coisas grandes e firmes que ainda não sabes. Senhor, esta pessoa que está com uma inflamação, está com uma infecção, esta pessoa que está internada, Senhor, visita agora, Pai, entra agora nesta UTI, Entra agora, Senhor, nesta CTI, neste quarto de hospital. Senhor, traga a bênção. Senhor, traga o milagre. Senhor, traga o livramento. Traga a libertação para esta vida, para este lar e para esta família. Meu Deus e meu Pai querido, nós cremos no poder do Teu sangue. Nós cremos no poder da Tua palavra. Nós cremos que o Senhor é poderoso para fazer infinitamente mais. Sim, infinitamente mais, além daquilo que pedimos ou pensamos. Ó Pai de amor, ó Pai de bondade, ó Pai de misericórdia, abençoa também, Senhor, a vida financeira deste meu irmão, esta minha irmã, Senhor, que está passando um momento financeiro tão complicado, tão difícil, uma luta tão grande, Pai, que nesta hora, Senhor, o Senhor possa visitar, o Senhor possa amparar, cuidar desta mulher, cuidar deste homem, cuidar, Senhor, deste jovem, desta criança, meu Pai, deste adolescente, ó meu Deus, que faz a Tua obra, meu Deus, meu Pai querido, meu Pai maravilhoso. Eu creio, Senhor, que nesta tarde, o Senhor já está agindo em prol do Teu povo. Eu creio que nesta tarde o Senhor já está agindo em prol da Sua igreja e operando, Senhor, quem pode impedir? Operando, Senhor, quem impedirá, ó Pai? Age, age em favor do Teu filho, age em favor da Tua filha. Senhor, meu Deus, eu quero Te apresentar também, ó Pai, todos os projetos da nossa igreja pentecostal, Deus e amor. Abençoa, Senhor, o Expansão Jovem, o Regenere. Ah, meu Deus, abençoe a Escola Teológica, Deus e amor, a Escolinha, o Pequeno Galileu, a Fundação Reviver, a Associação Reviver Help, Deus e amor. Abençoa, Senhor, a nossa orquestra, o nosso coral. Senhor, meu Deus, abençoe o IPDA Play. Abençoe, Senhor, a Rádio, Deus e amor. Abençoe, Senhor, o canal Direto com Deus Oficial. Senhor, todos os meios de comunicação da igreja, Deus e amor, que levam a Tua palavra, que levam, Senhor, meu Pai, levam a Tua vontade para as pessoas. Senhor, meu Deus e meu Pai, eu Te apresento aqueles que estão se preparando para descer as águas. Meu Deus, fortalece este meu irmão. Fortalece esta minha irmã, Senhor, renova esta vida, renova esta pessoa, meu Pai, esta pessoa que está se preparando para descer as águas batismais, esta pessoa que está se preparando, ó Pai, para fazer o Teu querer, para fazer o Teu trabalhar. Meu Deus, tenha misericórdia. Senhor, meu Deus, esta pessoa que está pedindo as nossas orações agora, Senhor, visita o Teu filho, visita o Teu servo, visita a Tua serva. Senhor, eu oro pela nossa diretoria. Meu Deus, abençoe a nossa querida irmã Ereni Miranda, a nossa irmã Débora, Senhor, o pastor Lourival de Almeida, Senhor, o presbítero Davi Neto. Meu Deus, usa eles, ó Pai, com poder, com unção, com autoridade, para que eles possam continuar levando, Senhor, esta grande obra, cuidando desta grande obra, ó Pai. Eu sei que é difícil, mas o Senhor é poderoso, o Senhor capacita, o Senhor dá vitória, o Senhor prepara, Pai, os recursos para que esta obra possa prosseguir avante, levando a Tua santa palavra. Senhor, meu Deus e meu Pai, nos ajuda, Senhor, a olhar somente para o Senhor. Nos ajuda, Senhor, a olhar somente para Ti, vivendo o Teu propósito. Meu Deus e meu Pai, que cada um de nós, ó Pai, que tanto os obreiros, quanto os membros, os frequentadores da Tua igreja, possam entender, ó Pai, que é necessário viver uma vida que agrada ao Senhor, viver uma vida de santidade, não, Senhor, de religiosidade, não, mas de santidade, porque sem a santificação ninguém verá o Senhor. Meu Deus, nos ajuda a olhar somente para Ti, nos ajuda, Senhor, a evangelizar, nos ajuda, Senhor, a termos um relacionamento, não só um relacionamento horizontal com o Senhor, mas um relacionamento vertical também com os nossos irmãos, porque, ó Pai, se não tivermos o amor, de nada adianta. Senhor, nos ajuda a voltarmos ao primeiro amor, nos ajuda a voltar à Tua presença, nos ajuda a voltar ao Senhor, ó Pai, Pai, nos ajuda a sermos homens fiéis, mulheres e homens fiéis que obedecem a Tua santa palavra e vivem de acordo com o Teu propósito. Senhor meu Deus e meu Pai, eu coloco nas Tuas mãos cada internauta, eu coloco nas Tuas mãos cada ouvinte, eu coloco nas Tuas mãos, ó Pai, cada obreiro, cada obreira da Tua casa, todos aqueles que fazem a Tua vontade ao redor da terra. Senhor meu Deus e meu Pai, abençoa a Tua igreja, fortalece a Tua igreja. Senhor, nós estamos vivendo os momentos finais da igreja na terra, meu Pai, e muitos estão desapercebidos, muitos estão, ó Pai, ah, Senhor, desapercebidos, sem oração, sem súplica, ah, meu Deus e meu Pai, muitos estão sem a leitura da Sua palavra. Senhor, nos desperta, ó Pai, nos desperta para a oração, nos desperta para a leitura da palavra, nos desperta, Senhor, para a santificação, nos desperta, Senhor, para vivermos em santidade, porque sem santidade ninguém verá o Senhor. Ó, meu Deus e meu Pai, tira, Senhor, do nosso meio tudo aquilo que não te agrada, as heresias. Ó, meu Deus e meu Pai, que possamos nos afastar das heresias e dos pecados, porque nós sabemos, ó Pai, que isto não agrada aos teus olhos. Senhor, me ajuda, ajuda a minha esposa, ajuda a minha casa, ajuda, Senhor, a minha vida, ajuda os meus familiares. Senhor, eu te peço em favor dos meus irmãos que trabalham comigo aqui na Central de Produção Internacional, os meus irmãos que trabalham comigo no IPDA Play, os meus irmãos da diretoria, os meus irmãos do apoio, os meus irmãos, ó Pai, da limpeza do templo, os meus irmãos da segurança, Senhor, os meus irmãos do áudio, do vídeo. Senhor, consola, conforta, anima os teus filhos, dá vitória para os teus filhos, porque nós sabemos, ó Pai, que sem a Sua presença nós não somos nada, mas se o Senhor estiver conosco, se a presença do Senhor estiver na nossa vida, nós saltaremos muralhas, nós faremos, ó Pai, aquilo que precisa ser feito. Meu Deus, fica conosco nesta oportunidade, abençoe o Teu povo, Pai, abençoe a Tua igreja. Senhor, muda a história do Teu filho, muda a história do Teu servo, muda a história deste obreiro, desta obreira. Senhor, eu quero Te pedir em favor de todos aqueles que estão internados, aqueles que estão nos hospitais. Senhor, eu quero Te pedir em favor de todos aqueles que estão passando dificuldades, aflições, tribulações, até mesmo dentro da igreja. Senhor, quantos estão sendo perseguidos, até mesmo dentro da Tua casa, no ministério. Senhor, abençoe os Teus filhos, abençoe a Tua igreja. Senhor, faça reinar o amor no meio do Teu povo, faça reinar o amor no meio da Tua igreja, Pai, porque sem amor nós não vamos a lugar nenhum. Senhor, meu Deus e meu Pai, nós Te damos graças, nós Te engrandecemos, nós Te enaltecemos, nós glorificamos o Teu santo e bendito nome. Pai, fica conosco neste dia, fica conosco, Senhor, abençoe todos aqueles que ao redor da terra proclamam a Tua palavra, abençoe todos aqueles que fazem a Tua obra, abençoe todos aqueles, ó Pai, que de alguma forma fazem a Tua vontade. Ó, meu Deus, ó, meu Pai querido, eu quero Te apresentar também, Senhor, aqueles irmãos e irmãs que estão com causas na justiça. Senhor, tenha misericórdia. Aqueles, ó Pai, que têm causas no INSS e precisam de uma intervenção do Senhor, meu Deus, intervém, meu Deus, dá vitória, meu Deus, supre a necessidade do Teu filho, do Teu servo. Senhor, nós colocamos nas Tuas mãos cada problema, cada dificuldade, cada luta, cada prova que este irmão e esta irmã está passando. Ó, meu Deus e meu Pai, assim como o Senhor está trabalhando, a Tua palavra diz que o Senhor trabalha em prol daqueles que o temem. Senhor, trabalha nesta tarde, Senhor, dá vitória nesta tarde. Senhor, abre porta para o Teu filho, para a Tua filha, para o Teu servo, para a Tua igreja. Abre porta, Senhor, para os Teus amados. Ah, meu Deus e meu Pai Todo-Poderoso, eu coloco nas Tuas mãos, ó Deus, cada situação, cada irmão, cada irmã, eu coloco nas tuas mãos, ó Pai, cada problema que está sendo levado ao Senhor, meu Deus, aqueles que estão colocando neste momento os seus pedidos de oração no comentário desta live, tanto no canal Direto com Deus Oficial, quanto no canal Deus é Amor Oficial, aqueles que estão mandando as suas mensagens para o nosso WhatsApp, pedindo as nossas orações, Senhor, tenha misericórdia, Senhor, tenha compaixão, Senhor, traga livramento, traga vitória, traga a bênção, traga, Senhor, o milagre, a cura, a libertação para esta vida, para este lar, para esta casa e para esta família. Ó, meu Deus e meu Pai Todo-Poderoso, eu coloco nas tuas mãos a tua igreja, eu coloco nas tuas mãos os nossos obreiros, eu coloco nas tuas mãos, ó Pai, todos aqueles que ao redor da terra proclamam a tua santa e bendita palavra. Pai querido, Pai maravilhoso, quebra, Senhor, todos os grilhões, todas as amarras, todas as cadeias que aprisionam este homem, que aprisionam esta mulher, espírito imundo, você que está afligindo esta mulher, você que está afligindo este homem, Satanás, você que está trazendo contenda dentro desta casa, em nome de Jesus Cristo, pelo poder do sangue vertido na cruz do Calvário, eu te repreendo agora, saia desta vida, saia desta casa, saia desta família, Satanás, você que tem colocado dores no corpo desta mulher e deste homem, eu te repreendo agora, toda dor maligna, sai toda dor, sai, sai em nome de Jesus Cristo, Senhor, esta pessoa que está deitada, desanimada, ah, meu Deus e meu Pai, que ela se anime agora, esta pessoa que Satanás tem colocado impedimentos nesta vida, ah, meu Deus, que esta pessoa se levante agora, Pai, curada, restaurada, ó, meu Deus, tocada pelo teu poder, Senhor, eu oro agora por aqueles que estão em depressão, oh meu Pai, quantas pessoas deprimidas, Senhor, liberta este homem da depressão, este homem que não tem mais forças para trabalhar, esta mulher que não tem mais forças para trabalhar, oh Pai, e ela está deprimida, angustiada, caída, machucada, Senhor, liberta agora esta mulher, liberta agora este homem, liberta agora esta criança, Senhor, em nome de Jesus Cristo, Pai, eu creio no teu poder, eu creio na tua graça, eu creio que o Senhor já está agindo nesta vida e agindo, Senhor, ninguém pode impedir. Pai de amor, Pai de bondade, Pai de misericórdia, Senhor, esta pessoa que está oprimida, Pai, eu repreendo agora toda a opressão, toda obra maligna de Satanás, demônios que estão afligindo esta mulher, sai agora, eu te dou uma ordem, bate em retirada, volta para o abismo agora, em nome de Jesus Cristo, Senhor, que esta pessoa agora seja liberta através da oração, que este homem seja liberto através do teu poder, através da tua graça, Senhor, que esta pessoa seja liberta através dos dons do Espírito Santo de Deus, ó, meu Pai querido, meu Pai maravilhoso, nós cremos, Senhor, com toda a nossa fé, nós cremos, Senhor, com toda a nossa certeza, nós cremos, ó Pai, que o Senhor não vai desamparar aqueles que te buscam, nós cremos que o Senhor não vai desamparar aqueles que clamam ao Senhor, aqueles que buscam a tua face, Pai de amor, Pai de bondade, Pai de misericórdia, fica conosco nesta oportunidade, Pai, continua com os nossos ouvintes, continua com os nossos internautas, Senhor, passa o teu sangue agora na vida desta mulher, passa o teu sangue agora no corpo deste homem, Senhor, coloca uma gota do teu sangue no sangue desta pessoa que está com câncer, eu repreendo agora câncer, saia do corpo desta vida, saia desta família, saia desta casa, eu repreendo agora enfermidade no rim, enfermidade no pulmão, enfermidade no útero, enfermidade no ovário, enfermidade na garganta, enfermidade na próstata, enfermidade na bexiga, enfermidade no corpo humano, sai agora, em nome de Jesus Cristo, meu Deus e meu Pai, o Senhor é quem liberta, ah, eu sei que o Senhor está libertando agora, eu sei que o Senhor está curando agora e agindo, Senhor, ninguém pode impedir, ah, meu Deus, e com as minhas mãos levantadas, eu creio que o Senhor agora está agindo nesta casa, neste lar, nesta família, na vida deste homem, na vida desta mulher, Senhor meu Deus e meu Pai, Eu creio que o Senhor não desampara aqueles que te buscam. Eu creio que o Senhor jamais desampara aqueles que clamam ao Senhor, aqueles que buscam a tua face. Pai, usa, Senhor, usa o teu servo, pastor Milton Almeida, no culto, logo mais às 15 horas. Usa o teu servo, pastor Paulo Cunha, no culto das 19 horas. Usa eles, ó Pai, com poder, com virtude, com unção, com autoridade, para que o teu nome seja exaltado e glorificado. Senhor, usa todos aqueles que vão fazer uso dos microfones, não só aqui na sede mundial, Pai, mas em todas as igrejas pentecostal, Deus e amor, nos quatro cantos da terra. Pai de amor, Pai de bondade, Pai de misericórdia, fica conosco nesta tarde, fica com os nossos ouvintes, fica com os nossos internautas. Senhor, concede a bênção, concede a vitória, concede o livramento para o teu povo, Pai. Nós te glorificamos, te exaltamos, te bendizemos, em nome de Jesus. Amém e amém, Senhor Jesus. Glória a Deus. Meio-dia, 25 minutos em São Paulo. Eu sinto a presença forte do Senhor neste estúdio e eu quero dizer para você que estava com dor: o Senhor já te curou. O Senhor já te curou. Procure a sua dor. Pode procurar a sua dor, porque a sua dor já foi embora em nome de Jesus. Eu quero falar com você que estava em depressão. Enquanto eu orava aqui, o Senhor mostrava alguém que você até agora, meio-dia, 26 minutos, você ainda não abriu a sua janela, você ainda não saiu da sua cama, você ainda não penteou o seu cabelo, você ainda não se levantou porque você estava muito deprimida. E é mulher. E o Senhor está alegrando o teu coração agora. Ei, minha irmã, o Espírito Santo está falando com você. Oricanta Labai. Levanta desta cama. Penteie este cabelo, abra esta janela, tome um banho, porque o Senhor está te dando um novo vigor, o Senhor está restaurando a tua força e o Senhor está te libertando desta depressão, e você vai glorificar o nome dEle. E eu quero falar também com você que ainda não entregou o seu coração para Jesus. Talvez você está me vendo, você até orou comigo, mas você ainda não entregou a sua vida, você ainda não entregou os seus caminhos ao Senhor. A Bíblia diz assim, ó: entrega o teu caminho ao Senhor, confia nele e o mais ele fará. Primeiro você toma o passo, você toma a atitude, você entrega o seu caminho para o Senhor. Você confia nele e ele vai resolver os teus problemas, ele vai colocar todas as coisas no lugar. Amém? Se você crê nesta palavra, o Senhor vai colocar tudo no lugar e você vai glorificar o nome dEle. Quer entregar a vida para Jesus agora? Aí, aonde você está, do jeito que você está. Talvez você está me ouvindo, você fala assim: ah, pastor, mas eu fumo, eu falo palavrão, eu me prostituo, eu bebo. Não importa. Você vem do jeito que você está, porque o Senhor vai fazer a obra. Só tem uma coisa: você precisa tomar a atitude de mudar. A partir do momento que você toma a atitude, eu vou mudar, o Espírito Santo vai te ajudar, vai te fortalecer, e você vai ter uma vida nova. E a partir de hoje, as coisas vão começar a melhorar na sua vida. Amém? Diga comigo assim: Senhor Jesus, nesta tarde, eu te recebo como meu Salvador pessoal. Diga: Senhor, perdoa todos os meus pecados. Escreve o meu nome lá no céu, no livro da vida, e sela com o teu sangue para o dia da vida eterna. Diga assim: Senhor, a partir de hoje, eu me entrego a ti de todo o meu coração. Em nome de Jesus, amém. Glória a Deus. Que bom. Tomou atitude? Então agora nós queremos falar com você. Ó, você vai falar com a gente através do nosso WhatsApp. 119-5094-4645. Está aí na tela, 119-5094-4645, ou e-mail, queroaceitarjesus@ipda.com.br. queroaceitarjesus@ipda.com.br. Bem-vindo, bem-vinda à família de Deus, à família pentecostal. Deus é amor, certo? Meio-dia, 29 minutos. Deus abençoe você que está nos acompanhando. Gente, ó, hoje aqui na sede mundial é culto de missões. Daqui a pouco, às 15 horas, pastor Milton Almeida no culto de missões. Hoje estaremos orando pelo país da Rússia e nós contamos com você. Tá certo? Hoje é culto de missões aqui no Templo da Glória de Deus. Pastor Milton Almeida pregando a palavra do Senhor. Avenida Prefeito Passos, número 10, no bairro da Liberdade. Participação também da nossa vice-presidente, a nossa irmã Débora Miranda, que estará adorando a Deus e estará também cantando hinos e orando por nós. Venha, estamos aqui na Avenida Prefeito Passos, número 10, na Liberdade. Deus os abençoe, eu vou ficando por aqui. Um abraço a todos, fiquem com Deus. E às 18 horas a gente volta com a oração do entardecer. No canal Deus e Amor Oficial, 14h, a gente volta já com o esquenta para o culto das 15 horas. E no canal Direto com Deus, você fica com a oração, porque a oração no canal Direto com Deus é 24 horas. E na rádio Deus e Amor, você vai ficar com o programa A Voz da Libertação, uma tarde com Deus, eu estarei comunicando com você, tá bom? Deus abençoe a todos, fiquem com Deus e até a próxima oportunidade, em nome de Jesus.
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1: Por uma tarde abençoada. Boa tarde.
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3: Esperei com paciência no Senhor, e Ele se inclinou para mim e ouviu o meu clamor. Tirou-me de um lago horrível, de um charco de lodo, pôs os meus pés sobre uma rocha, firmou os meus passos e pôs um novo cântico na minha boca. Um hino ao nosso Deus. Muitos o verão e temerão e confiarão no Senhor. Bem-aventurado o homem que põe no Senhor a sua confiança e que não respeita os soberbos e os que se desviam para as mentiras. Muitas são, ó Senhor, meu Deus, as maravilhas que tens operado para conosco, e os teus pensamentos não se podem contar diante de ti. Se eu os quiser anunciar e deles falar, são mais do que se podem contar. Salmos 40. 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
4: Já estamos de volta com mais adoração.

0: Deus abençoe, queridos. Deus abençoe, queridos ouvintes. Meio-dia, 35 minutos, na cidade do Rio de Janeiro, o programa Voz da Libertação. Tocando no seu rádio, estamos na fé, na expectativa. Hoje, domingo, prosseguimento da campanha da restituição. E também estamos em um dia com Deus, um dia com Deus, culto de missões, aqui no centro da cidade carioca, Rua Senador Pompeu, número 27. Vem estar conosco, evangelista Maria Lorena já esteve pela manhã pregando a palavra de Deus, orando por todos, e vai estar daqui a pouquinho às 14h, mais um grande culto acontecendo aqui no centro da cidade, e certamente o nosso Deus estará operando de uma forma rica, abundante e toda especial. A entrega dos 21 dias de jejum e oração de Daniel, e também o culto de missões, onde o pastor Antônio, evangelista Maria Lorena, estarão orando em favor dos países da Rússia e também Ucrânia. Então vem para cá, você que não pôde estar pela manhã, venha estar conosco aqui no centro da cidade carioca, na Rua Senador Pompeu, número 27. É daqui a pouquinho o culto vai começar, já terminou o culto da manhã, neste momento estamos aí naquele intervalo das concentrações, onde o povo de Deus está fazendo lanche, tendo uma refeição, e daqui a pouco, às 14h, vai começar este culto maravilhoso para a glória do nosso Deus. Queridos irmãos, são meio-dia, 37 minutos, já estamos na fé, já estamos na expectativa, hoje é o dia do Efatá de Deus. Daqui a pouquinho, evangelista Maria Lorena vai pregar a palavra de Deus, orando em favor de todos. Já vamos chamar então os nossos cooperadores, pastores, servos do Senhor, que estão na entrada principal da nossa igreja pentecostal Deus e Amor. Lá está o ministro de Deus, o nosso companheiro Renato Mota. É, ministro de Deus, vai prosseguir da entrada principal, falando do amor do nosso Deus. Aqui o seu irmão em Cristo, Denis de Oliveira, na comunicação. Já vamos à cobertura, à expectativa. Vamos à entrada principal, chamar o pastor Renato da entrada principal, servo de Deus. Se estiver nos acompanhando, eu sei que está acompanhando, né? Mas vamos lá, vamos chamar o servo de Deus. Prossiga daí, homem de Deus, trazendo para nós as informações.
1: Deus abençoa, presbítero Denis, Deus abençoa todos os ouvintes da Voz da Libertação. Estamos ao vivo mais uma vez, novamente aqui na entrada principal da nossa sede estadual do Rio de Janeiro, a Igreja Pentecostal Deus Amor, que está localizada na Rua Senador Pompeu, número 27, sob os cuidados, a responsabilidade do nosso pastor Antônio Santo. Deus abençoa a sua vida, ouvinte da Voz da Libertação, que está nos acompanhando da 102,9. A Rádio FM, da 1030 Rádio AM. Deus abençoe você que está a caminho da sede estadual do Rio de Janeiro, você que está com uma expectativa muito grande, uma fé muito linda no Senhor Jesus. Já foi uma festa muito grande nessa manhã de domingo, uma festa maravilhosa, uma massa humana imensa, a igreja estava colorida, meus irmãos amados, o povo teve que ficar de pé, a igreja cabe mais de 2.000 pessoas sentado na cena. E as pessoas ficaram de pé porque é muito, uma massa muito grande. Há todo o Rio de Janeiro vindo em busca de um milagre, em busca da benção. Quantos paralíticos Deus curou, cego, surdo, mudo. E assim não vai ser diferente a parte da tarde. O povo do Rio de Janeiro é um povo de muita fé. Uma multidão ficou para esse culto da tarde, essa concentração de milagres e de fé. E eu tenho certeza que mais uma vez Deus irá usar a irmã Maria Lorena, mais uma vez, para abençoar as nossas vidas, para libertar os doentes, os enfermos, para libertar o povo do Rio de Janeiro. E são muitos milagres, ouvinte. Hoje é a concentração, essa concentração da parte da tarde, é o culto de missões que nós temos uma vez no mês, e a entrega do jejum, de 21 dias de jejum e oração. Eu estou aqui com um grande homem de Deus, a paz do Senhor, homem de Deus.
2: Paz do Senhor Jesus.
1: Tudo bom com o senhor?
2: Tudo bem, graças a Deus.
1: Qual é o seu nome?
2: José Carlos.
1: De onde vem, irmão José Carlos?
2: Eu vim de lá de Piabetá.
1: De Piabetá, Magé. Deus abençoa o povo de Piabetá. Um forte abraço para os meus irmãos aí de Piabetá, irmão Alain, irmão Joel. Deus abençoa a vida de todo o povo de Magé, de Piabetá. Conte um milagre, meu irmão. Conte a benção.
2: Irmão, uma paz de Jesus. Eu estava muito sumido aqui na Igreja Deus e Amor, né? Aqui no ministério, aqui na Deus e Amor, na cidade do Rio de Janeiro. Fui ali na Bahia.
1: Conta um milagre. Conta um milagre. Um milagre que o senhor já recebeu através da Igreja Pentecostal Deus e Amor. Conta.
2: Um milagre que Deus fez, um milagre na minha vida. Eu estava ali na cidade de Bahia Betá. O diabo queria fazer umas coisinhas erradas comigo ali na cidade de Bahia Betá. E eu clamei, o sangue de Jesus tem poder. O diabo caiu por terra. Eu falei, Senhor, eu vou para tua casa amanhã. Eu saí de lá de madrugada, 5 horas da manhã, cheguei aqui primeiro, peguei o primeiro culto aqui com o pastor Apolo, e agora estou recebendo bênção de Deus. Eu já queria usar minha...
1: E vai ficar até essa concentração da tarde. Daqui a pouco, irmã Maria Lorena estará trazendo novamente a palavra de Deus, Deus usando ela tremendamente para abençoar as nossas vidas. Vai ficar para essa concentração de milagres e de fé.
2: Vou ficar em nome de Jesus.
1: Oh, glória. É Deus abençoando o povo do estado do Rio de Janeiro, porque é um povo de muita fé, ouvinte. É um povo que vem à casa do Senhor, vem para a primeira, a segunda, a terceira. Se tiver culto o dia todo, fica o dia todo adorando e glorificando o nome do nosso Deus. É um povo que conte a benção, porque é um povo perseverante. É um povo que está sempre, meu irmão amado, nas campanhas, não ré do pé das campanhas. Por isso conta a benção, conta a vitória. Eu estou aqui com mais uma grande mulher de Deus, que vai estar contando a bênção também, contando a vitória. A paz do Senhor, irmã.
3: A paz do Senhor.
1: O nome da irmã é?
3: Nancy da Silva.
1: Onde a senhora vem?
3: Duque de Caxias.
1: Ô, terra boa, Deus seja louvado. Conte a bênção, irmã Nancy, conte a vitória.
3: A bênção é que eu tenho que contar para os irmãos para não desistir de mim nas campanhas, porque teve um moço, eu passei com o radinho ligado e deixei na hora da entrevista. Aí quando eu passei, ele vem de bala e falou assim: olha, que programa é esse? Eu já escutei isso. É do Davi Miranda. Eu falei, é. Aí eu botei pra ele ouvir. Quando ele ficou ouvindo, ele foi liberto. Ele falou assim: olha, eu sou maconheiro, sou isso, sou aquilo, estou no tráfico, eu quero sair. Aí ele, escutando o programa, falou assim: ai meu Deus, que paz eu tô sentindo agora.
1: Deus libertou ele através da voz da libertação.
3: Libertou.
1: Glória, a irmã estava ali ouvindo o radinho, a voz da libertação. E graças a Deus ele ouviu ali. Aí ele é do Davi Miranda. Deus seja louvado. E ali ele foi liberto na mesma hora ali pela voz da libertação. Deus libertou ele da maconha, libertou ele do tráfico. E hoje é um grande homem de Deus.
3: Está trabalhando lá vendendo bala, vendendo as coisas. Aí falou assim: eu sinto uma paz, eu quero ir nessa igreja. Eu falei, vai. É Senador Pompeu 27, né? Agora ele está escutando e está evangelizando na casa dele.
1: Hoje ele é um evangelista da Igreja Pentecostal dos Amores. É isso que Deus faz, né? Deus nos cura para nós levar a palavra do reino do nosso Senhor para todo mundo, para todas as nações. É uma alegria muito grande, né, irmã, pertencer à Igreja Pentecostal dos Amores, pela existência dessa igreja, pela obra que ele já fez em nossas vidas e pelas almas que nós estamos ali, pela infinita misericórdia do Senhor, ganhando para o reino de Deus.
3: Verdade, ele falou assim: ah, irmã, eu tava sentindo como eu ia morrer. Eu falei, tu tava morto espiritual. Aí ele foi, aceitou Jesus e tá indo devagarzinho na comunidade lá, mas ele quer vir aqui.
1: Quer vir aqui conhecer a sede do Rio de Janeiro, a Igreja Pentecostal dos Amores. É lindo, irmão, fique imaginando a aflição desse povo, dos jovens que muitas vezes está lá nas garras de Satanás, no meio do tráfico, no meio de um caminho de horror, num caminho de morte, né, irmã? Eu imagino a alma deles como está clamando. Quando ele ouviu a voz da libertação, que sentiu essa paz que o Senhor nos dá, essa paz dos salvos, essa alegria, a presença do Senhor Jesus, ele traz essas bênçãos para nós. Eu creio que essa paz que Deus deu a ele ali é a paz dos salvos, e eu tenho certeza, irmã, que há muitos nos ouviram neste momento que está no caminho de morte, num caminho que não é bom, muitas vezes o pai e a mãe chorando, pedindo a Deus a misericórdia. Eu tenho certeza que todos aqueles que estão ao alcance de nossa voz, eles estão recebendo esse convite da parte de Deus, e Deus vai fazer uma grande obra também aqui na sede estadual do Rio de Janeiro, a Igreja Igreja Pentecostal dos Amores. É muitos milagres, né, irmã? São muitas bênçãos.
3: Muitos milagres. E ele dali está levando as sobrinhas, está levando as filhas, está levando a esposa, está levando todo.
1: Deus salvou toda a família. Deus salvou todo o lar dele. É tremendo o que Deus faz. Como está a fé da irmã? Já já, irmã Maria Lorena estará pregando a poderosa palavra de Deus. Às 14 horas começa essa concentração de milagres e de fé. Como está a fé da irmã, a expectativa para essa concentração?
3: Hoje é uma fé tremenda, porque eu estava me arrumando para vir. Aí eu escutei ela, quando ela pegou no microfone, os capetadas caiu tudo.
1: O diabo não resiste, o diabo cai por terra. Na Deus é amor, a enfermidade cai por terra, o diabo cai por terra, todo mal cai por terra. Vamos fazer um convite para todos que nos ouvem neste momento, que precisam de um milagre da parte de Deus.
3: Vamos fazer um convite, que Jesus tá voltando. Vocês estão vendo aí os sinais aparecendo para nós temos que estar ligados com Deus. Então vamos fazer um convite, que vem aqui na Senador Pompeu, número 27, perto da Camerindo, e Deus já deu a vitória para todos que vêm, né?
1: Deus abençoe. Confirma o nome da irmã e de onde a irmã veio, por gentileza.
3: Meu nome é Nancy da Silva, é Duque de Caxias e Samaritana de Jesus.
1: Glória, Deus abençoe. Eu estou aqui também com um grande homem de Deus. O povo não para de chegar, é uma multidão chegando ao templo da glória de Deus. Anota o endereço do seu milagre, anota o endereço da sua bênção. Rua Senador Pompeu, número 27. Estamos aqui no coração do Rio de Janeiro, a capital do Rio de Janeiro. Fácil acesso a 500 metros da Central do Brasil, 200 do metrô da Uruguaiana. Tem um estacionamento amplo. Você que tem o seu veículo, venha com o seu veículo, traga um paralítico, um cego, um surdo, traga alguém contigo que precisa de um milagre também da paz do Senhor. Eu estou aqui com um grande homem de Deus

0: Nome do senhor é? Irmão José. Irmão José. Vem da onde, irmão José?
1: De Nova Iguaçu, da posse.
0: Nova Iguaçu, Deus abençoa. Conte um milagre, irmão José, conte a benção.
1: É, irmão, sempre tem contado a benção aqui, mas eu tenho vontade de contar o tempo que eu me converti, né? Porque eu era católico, a minha...
0: Quantos anos no catolicismo?
1: Eu me converti com 22 anos. Esses anos todos eu fiquei no catolicismo.
0: Você nasceu então num berço católico?
1: É, eu nasci no berço católico. Porque fiz aquele negócio tudo que faz lá. A minha mãe era católica, que falava filha de Maria. E o meu pai era congregado mariano. Entendeu? Então quem é católico está compreendendo isso. Então eu fui criado ali. É, no catolicismo, fiz aquele negócio, faz tudo lá e graças a Deus, com 20 anos, com 21 anos, eu vim pro Rio por 14 anos, com 21 anos eu me converti ao Senhor, aí larguei tudo para lá.
0: Oh, glória!
1: E é a benção que eu quero contar, que quando, uma semana antes de eu me converter, eu trabalhava numa empresa que viajava muito. E aí, um mês antes... Eu viajar, porque eu fui viajar, voltei, quando eu voltei, eu já voltei convertido. E aí, um mês antes, tinha uns crentes lá na esquina lá de casa, que ficava pregando o evangelho. E eu, católico, escutando. Aí, tive um sonho. Aí eu falei, né? Falei, meu Deus, esses crentes estão falando que Jesus cura e coisa e tal. E eu tinha uma enfermidade no estômago, que era úlcera. E aí eu tive um sonho.
0: Já tinha quantos anos com essa enfermidade?
1: Ah, tinha bastante ano. Porque...
0: Bastante ano, a Igreja Católica só não foi curado lá?
1: Fui não, e era muita coisa que eu fazia, né? Aquelas bebidas que tinha em botiquim, eu bebia aquilo tudo. Eu fumava 2 mastigados por dia, aquilo me comeu tudo por dentro.
0: Misericórdia.
1: Eu sou rasgado da barriga daqui até lá embaixo.
0: O senhor conheceu a Igreja Pentecostal dos Amor através dos irmãos, que estava ali evangelizando na frente da casa do irmão e foi curado pelo poder do nosso Senhor e Salvador Jesus Cristo?
1: E aí, irmão, o negócio do sonho, eu tive um sonho com um sapo no tamanho de uma casa, antes de me converter. Eu tinha falado isso lá, aí Deus me deu um sonho, um sapo no tamanho de uma casa, de 4 cômodos. E eu, aí desenrolou aquela língua dele lá e pegou eu e foi enrolando para dentro dele e eu sentindo que eu ia morrendo. Aí eu falei, aí olhei assim as imagens que não podia fazer nada para mim. Aí olhei para um outro lado assim que eu não via nada. Aí eu falei, esse é o Jesus dos crentes. Aí fui clamando igual o irmão clamando lá, aquele sapo não, foi me desenrolando e aí eu criei vida de novo. Aí viajei, fiquei uma semana fora, quando eu já voltei convertido.
0: Aí voltou já convertido, hoje é membro da Igreja Pentecostal dos Amor, contando esse grande milagre, esse grande livramento que Deus deu. Se o senhor continuasse lá onde o senhor estava, talvez o senhor nem estaria aqui contando esse milagre.
1: Não estava não, já estava.
0: O senhor está com vida por causa da Igreja Pentecostal dos Amor.
1: Glória a Deus, aleluia, é assim.
0: Graças à existência da Igreja Pentecostal dos Amor, por causa das orações, né, da Igreja Pentecostal dos Amor, Deus abençoando o Brasil, abençoando o mundo, abençoando nossas vidas. São muitos milagres, né, irmão? Como está a fé do irmão? Já, irmã Maria Lorena estará sobre o altar pregando a poderosa palavra de Deus. Começa a concentração às 14 horas, 2 horas da tarde. E eu tenho certeza que Deus tem bênção para todos aqueles que chegar nessa casa de oração, no templo da glória de Deus. Como está a fé do irmão e a expectativa para essa concentração?
1: Ah, irmão, a minha fé está muito grande, porque eu ia vir de manhã, mas não deu, que eu tinha que fazer uns negócios lá. E agora eu vim para esse culto da tarde. E está uma benção o trânsito aí, porque eu venho da posse, Nova Iguaçu. Ah, os ônibus estão vindo com a beleza. É meia hora de lá.
0: É rápido, né? É, hoje é domingo, né? Não tem trânsito. Né? Linha vermelha, linha amarela. Brasil está uma benção. Está fácil. Conforme o irmão foi inteligente, não deu para vir de manhã. Está vindo à tarde para receber a benção, o milagre do nosso Senhor e Salvador Jesus Cristo. Agora, confirma o nome do irmão e de onde o irmão veio, para a gente ler.
1: É, irmão José da posse.
0: Deus abençoe, irmão José, que veio lá de Nova Iguaçu, veio lá da posse, em busca de um milagre, em busca da bênção, e é fé, é uma fé tremenda, meu irmão, o povo do Rio de Janeiro, o povo não para de chegar, é uma multidão vindo em busca de um milagre, vindo em busca da bênção do nosso Senhor e Salvador Jesus Cristo. Você que não deu para você vir na parte da manhã, concentração de 7 horas da manhã, foi a primeira concentração, o presbítero Vítor Apolo Alexandre, Deus usou ele tremendamente para abençoar as nossas vidas. O culto especial com a irmã Maria Lorena pregando, Deus usando tremendamente nessa concentração, ao qual

0: título, o nome de Efatar, Deus usando ela tremendamente para abrir as portas para nossas vidas. Foi a porta da salvação, a porta da cura, a porta da prosperidade. Deus abençoando as nossas vidas na parte da manhã, nos cultos de 9 horas da manhã, através da irmã Maria Lorena. E assim não será diferente, meu irmão, a parte da tarde, essa concentração de milagres e de fé, ao qual a multidão muito grande, vindo em busca de um milagre, vindo em busca da bênção do nosso Senhor e Salvador Jesus Cristo. Deus, ele tem uma bênção para você, ouvinte. Deus tem um milagre para a sua vida, mas é necessário você levantar de onde tu estás, levantar a tua cabeça e vir para a sede estadual do Rio de Janeiro, para a Igreja Pentecostal Deus e Amor. Anota o endereço, minha irmã, eu vou repetir, vou falar novamente o endereço. Anota o endereço do seu milagre, anota o endereço da sua bênção, Rua Senador Pompeu, número 27, esse é o endereço do seu milagre, da sua bênção e da sua vitória. Eu tenho certeza que hoje Deus, ele vai tocar na sua causa, seja qual causa for, você colocar nas mãos do Senhor, aqui na sede estadual do Rio de Janeiro, a Igreja Pentecostal dos Amor, o Senhor, ele vai atender o seu pedido, ele vai tocar na sua causa e vai te conceder a vitória. Qual é o toque das mãos do Senhor que você está precisando? É o toque da cura? Era, havia uma mulher, a Bíblia diz que havia uma mulher de 12 anos, 12 anos com fluxo de sangue, 12 anos padecendo, ali ela gastou toda a riqueza dela com a medicina e não havia quem, médico que podia curar ela, não havia remédio que podia sarar ela. Ela ficou 12 anos, meu irmão, quando ela decidiu chegar até Jesus e tocar na orla de Jesus, ela recebeu o milagre, ela recebeu a bênção e a vitória. Meu irmão, não sei quantos anos você está sofrendo, minha irmã, eu não sei quantos anos você está sofrendo, meu irmão, uma coisa eu tenho certeza, se você chegar na sede estadual do Rio de Janeiro, confere, meu irmão, eu tenho certeza que Jesus vai tocar em você, seja o câncer, seja a AIDS, seja qual for a enfermidade, seja a paralisia, seja a cegueira, seja a mudez, seja qual for a enfermidade, vai desaparecer, vai cair por terra, através do toque das mãos do nosso Senhor e Salvador Jesus Cristo. A irmã Maria Lorena é uma evangelista internacional, Deus usando tremendamente, Deus usa muito ela no dom das maravilhas, no dom da cura, e eu tenho certeza que Deus mais uma vez vai usar ela para administrar uma palavra de cura para a sua vida, uma palavra de prosperidade para a sua vida. Muitas vezes, minha irmã, o seu filho está internado, sua filha está internada, você precisa de um milagre para o seu lar, para a sua família, é chegar na sede estadual do Rio de Janeiro e contar a bênção, contar a vitória. Vem, não perca essa oportunidade de estar conosco, o templo da glória de Deus, a Rua Senador Pompeu, número 27, esse é o endereço do seu milagre, da sua bênção e da sua vitória. Você vai ser o próximo, meu irmão, que vai estar contando a bênção, você vai ser o próximo, irmã, que vai estar contando o milagre, é chegar e receber o milagre. Já na entrada principal da nossa igreja, você já vai contar a bênção, você já vai contar o milagre, Jesus vai tocar na sua causa. Eu estou aqui com mais uma grande mulher de Deus, que acaba de chegar. Paz do Senhor, irmã.
1: Paz do Senhor, Jesus.
0: O nome da irmã é?
1: Michele.
0: Michele, vem de onde, irmã Michele?
1: Tereza.
0: A vizinha da nossa igreja, né? Está sempre conosco nas campanhas. Está sempre conosco nas campanhas?
1: Sempre, sempre, sempre.
0: Tem algum milagre que já recebeu através da Igreja Pentecostal Deus e Amor?
1: Sim, eu tive um infarto, tem 4 meses.
0: E... recente, né?
1: E Jesus falou 2 anos atrás que eu ia infartar e que ele ia me dar livramento.
0: E deu livramento. A irmã está aqui sem sequela nenhuma, está aqui com a saúde abençoada. Isso tudo nós alcança através das campanhas aqui na sede estadual do Rio de Janeiro, a Igreja Pentecostal Deus Amor.
1: Verdade, eu era da Assembleia de Deus e eu tive um chamado para vir para cá e eu estou muito feliz porque eu estou aqui já há 8 anos, bem dizer, né? Vai fazer 8 anos. E eu tenho muitas bênçãos, eu só tenho a agradecer primeiramente ao Espírito Santo e o Senhor da Glória, né? Que é Ele que me põe de pé, Ele que me sustenta. Eu passo muita luta com as pessoas que mexem comigo, que zombam de mim, diz que não dão nada por mim. Mas eu, quem tem que dar tudo por mim,
0: É Jesus, né? Deus, é verdade. É Jesus, né, que nos escolheu desde o ventre de nossa mãe. A obra que Deus tem conosco, ninguém pode impedir. Porque Deus diz, operando eu, quem impedirá? São grandes milagres, né, irmã? Irmã está aqui com a saúde restaurada, agradecendo ao Senhor. Vai ficar para a concentração agora da tarde? Vai ficar. Como está a fé da irmã para essa concentração?
1: Olha, a minha fé é muito grande, porque só falta agora vir meu marido e a minha filha, porque eu e minha neta já somos crentes, né? Então, só falta meu marido e minha filha.
0: Vai vir, em nome de Jesus.
1: Jesus está preparando, tudo é no tempo dele, né? No nosso tempo, mas a minha filha já vai à igreja, o meu marido...
0: E Deus vai abençoando, né?
1: É, e Deus vai abençoando devagar, que nós não podemos passar na frente do Senhor, é Ele que resolve tudo.
0: É no tempo dele, né? É no tempo dele. Quanto a isso, nós vamos tendo experiência. Deus vai dando força, dando graça e perseverar, né, irmã? Agora, confirma o nome da irmã e de onde a irmã veio, por gentileza.
1: Michele, mora em Santa Teresa.
0: Deus abençoe a irmã Michele. Grande foi o livramento. Deus ali abençoando a irmã Michele através das campanhas aqui na sede estadual do Rio de Janeiro. Os milagres Deus opera, meu irmão. Não para. O milagre não cessou e nunca irá cessar na nossa Igreja Pentecostal das Amor, essa igreja é uma igreja que ora, é uma igreja que jejua, é uma igreja, meu irmão amado, que obedece a sã doutrina do nosso Senhor e Salvador Jesus Cristo. Então, por isso, Deus tem o prazer de abençoar as nossas vidas através da Igreja Pentecostal Deus Amor, Deus operando, Deus curando, Deus libertando. O milagre aqui na sede estadual do Rio de Janeiro, na Igreja Pentecostal Deus Amor em geral, é completo, meu irmão, é completa, meu irmão. Vem estar conosco nessa tarde da bênção, nessa tarde, meu irmão amado, de explosão de milagre, nessa tarde maravilhosa que o Senhor nos concedeu. Eu tenho certeza que você, chegando na sede estadual do Rio de Janeiro, a Igreja Pentecostal dos Amores, você não vai sair da forma que você entrou. Você vai sair, meu irmão, minha irmã, abençoado, abençoada pelo nosso Senhor e Salvador Jesus Cristo. Deus é tremendo, Deus é maravilhoso, e Deus, Ele tem uma bênção para a sua vida. Deus tem um milagre para o seu lar, para a sua família. Vem estar conosco, você que está se arrumando, as caravanas não param de chegar. Deus é abençoando a nossa sede estadual do Rio de Janeiro, através da nossa irmã Maria Lorena, através, meu irmão, dessa grande mulher de Deus, que vai estar mais uma vez pregando a poderosa palavra de Deus e administrando bênção para nossas vidas. Neste momento, são 13 horas da tarde. Nós vamos neste momento passar para o estúdio Simeou, Vilinha Aberta.

Deus abençoe, pastor Renato. Deus abençoe, queridos ouvintes. Maravilha, tá aí a cobertura total do povo para este domingo especial. Daqui a pouquinho, hein? Vocês que estão nos ouvindo agora nas redondezas aqui do centro do Rio de Janeiro, povo de Deus que nos ouve aqui em Benfica, no centro, Gamboa, povo de Deus de Bom Sucesso, povo de Deus de Riachuelo, venha correndo para a Igreja Deus e Amor. Daqui a pouquinho, evangelista Maria Lorena pregando a palavra de Deus e orando em favor da sua vida. Ela vai fazer aquela oração de explosão de milagres e eu tenho certeza que Deus vai operar sinais, prodígios e maravilhas. Nós vamos agora identificar as nossas emissoras. Nós temos aqui um comunicado do pastor Antônio dos Santos. Daqui a pouquinho já voltaremos à entrada principal da nossa Igreja Deus e Amor com mais informações direto ali dos nossos irmãos entrevistadores. Deus abençoe e não saia da sintonia do amor de Deus, porque o programa Voz da Libertação compartilha o que Deus opera na Igreja Pentecostal Deus e Amor.

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Aceite a paz de nosso Senhor e Salvador Jesus Cristo. Quem tem o imenso prazer de falar com vocês é o seu irmão em Cristo, Pastor Antônio dos Santos. Lembrando a todos que amanhã, segunda-feira, o nosso culto doutrinário, o nosso culto de ensino da palavra de Deus e também o prosseguimento da campanha Jesus Salva o Meu Lar. Todas as segundas-feiras, no horário das 19 horas, nós estamos aqui nesses cultos doutrinários. Ouvintes, aceite a paz de nosso Senhor e Salvador Jesus Cristo. Quem tem o imenso prazer de falar com vocês é o seu irmão em Cristo, Pastor Antônio dos Santos. Lembrando a todos que amanhã, segunda-feira, o nosso culto doutrinário, o nosso culto de ensino da palavra de Deus e também o prosseguimento da campanha Jesus Salva o Meu Lar. 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

0: Sua vida será impactada pela presença de Deus. O Espírito Santo vai te revestir de poder nesta segunda-feira. E olha, eu estarei fazendo também aquela oração pela família. Nós estaremos juntos, estendendo as mãos aos céus e pedindo a Deus a salvação da nossa família.
1: Esta pessoa que está clamando, Deus, pela restauração conjugal, esta pessoa que clama pela paz do seu lar, pela alegria, pela comunhão, pela prosperidade, meu Deus, vai entrando no lar desta pessoa agora. Eu sei, meu Deus, que a casa que o Senhor entra, entra paz, entra alegria, entra prosperidade. A casa que o Senhor entra, o mal que estiver tem que sair, meu Pai.

0: você não pode ficar de fora. É amanhã, nesta segunda-feira, o prosseguimento do nosso culto doutrinário e da campanha Jesus Salva o Meu Lar. Anote o endereço, Rua Senador Pompeu, no número 27, aqui no centro do Rio de Janeiro.
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0: Eu quero lembrar a todos que é nesta quarta-feira o prosseguimento da campanha da prosperidade, portas abertas, e a primeira quarta-feira do mês, a quarta-feira da consagração dos trabalhadores. Olha, ouvintes, você não pode perder, você não pode ficar de fora desta campanha. Nós estaremos aqui em 6 horários, uma campanha que Deus levantou para mudar a sua história, para mudar a história da sua casa, a história da sua família. Quando você olha para a sua vida hoje, claro, você espera uma mudança, você espera uma transformação, você quer melhorar, mas você precisa dar um passo. Deus levantou essa campanha para mudar a história da sua vida. Nós estaremos aqui na consagração dos trabalhadores e eu quero orar por você. Você que é um trabalhador, Deus quer abençoar todo o trabalho das suas mãos, desde aquele trabalhador comum até aquele grande empresário. Deus quer continuar te abençoando, Deus quer continuar prosperando o seu caminho, Deus quer colocar a bênção sobre você, porque onde você colocar a planta dos seus pés e colocar as suas mãos, as coisas vão dar certo, as coisas vão prosperar. Nesta quarta-feira, eu estarei aqui com vocês, pregando a palavra do nosso Deus.

No entanto, algo extraordinário aconteceu. Ela foi levada para a casa de Obed-Edom e apenas 3 meses ali, a presença de Deus encheu esta casa de bênçãos. Sabe o que isso mostra para nós? Que a presença de Deus, ela não é neutra. Ela gera mudança. Ela gera vida. Ela gera bonança, ela gera

0: não recebeu a arca com medo. Ele poderia ter pensado, mas a arca matou Uzá. É perigoso ter esta arca na minha casa. Mas ele recebeu a arca com reverência. Oh, aleluia! E a sua casa foi transformada. A casa dele foi transformada. A sua também pode ser transformada. Se você acolher aqui hoje a presença de Deus, queridos irmãos, eu tenho certeza que algo de extraordinário vai acontecer na sua vida. Hoje nós não temos aqui a arca da aliança, mas temos Cristo em nós, a esperança da glória. Levante a mão, porque a presença de Cristo transforma. A presença de Cristo muda o ambiente. A presença de Cristo traz salvação. Eu tenho certeza, ouvintes, que a palavra de Deus vai sair de encontro com o seu coração e vai mudar a história da sua vida. Nesta campanha eu estarei aqui com vocês, orando através das revelações do Espírito Santo. E na sequência, fazendo aquela oração contra o devorador, a miséria, contra as enfermidades, contra as obras da inveja, porque são demônios que têm lutado contra a sua prosperidade, são demônios que querem te levar à falência, quer colocar você em desespero. Mas na hora desta oração, a mão de Deus tem se movido e jogado esses demônios por terra. Sai, opressão do mal, vai embora, Satanás. Eu sei que é você que está amarrando a vida dessas pessoas. Eu sei que é você que está levando essas vidas ao fracasso. Sai da vida dessas pessoas, sai, sai. Vai queimando, Jesus, vai queimando. Sai daí, Satanás. Você que está trancando tudo na vida dessas pessoas. Você que está amarrando a vida financeira, a vida sentimental, a vida profissional. Sai no nome do Senhor Jesus. Vai expulsando, vai expulsando. Vai expulsando. Grita para Jesus queimar. Sai da vida dela, Satanás. Vai gritando, grita para Jesus queimar. Segura porque é bravo, grita, queima ele, Jesus.
1: Me solta!
0: Você vai sair da vida dela, viu? Vai expulsando, irmãos, vai expulsando. Se vocês pedir, Jesus queima. Sai da vida deste homem também, Satanás. Expulsa, meus irmãos, vai expulsando. Vai expulsando, vai expulsando. Sai da vida dele, Satanás. Vai gritando para Jesus queimar, meus irmãos. Sai, devorador, vai embora, Satanás. Você que está tirando a paz dessas pessoas. Você que está tirando a alegria. Você que está roubando a prosperidade. Vai embora. Vai expulsando, vai expulsando. Grita para Jesus queimar ele.
2: Deus é poderoso, Deus é tremendo. E a presença dele estará conosco nesta quarta-feira. O mal não poderá resistir. Tudo aquilo que está lutando para te levar ao fracasso, para fechar as portas, para destruir a sua empresa, Jesus vai jogar por terra. Olha, ouvintes, as pessoas que estão participando conosco estão felizes. São pessoas que têm sido abençoadas pelo nosso Deus. É por isso que Deus está te convidando a estar conosco nesta quarta-feira, porque Ele quer abençoar a sua vida também. Nós vamos acompanhar agora pessoas que estão participando conosco e têm recebido as bênçãos de Deus no decorrer desta campanha.
0: Irmão, qual é o seu nome?
3: Carlos Ferreira.
0: Irmão Carlos, conta o que aconteceu.
3: Eu estive aqui na semana retrasada e estava lutando por uma bênção. E quando cheguei, o pastor profetizou a bênção na nossa vida, dizendo que no período de 10 dias nós iríamos receber uma bênção de Deus. Uma delas era a aposentadoria. E eu vinha meses tentando conquistar isso e para mim parecia impossível. Ele deu o período. Ontem completou os 10 dias e eu recebi a minha aposentadoria. Está aqui, ó.
0: Que coisa tremenda, hein?
3: Para a honra e glória de Deus.
0: Participando da campanha.
3: É o poder de Deus nessa igreja. O senhor e o pastor Paulo e toda pastoral da igreja são um homem consagrado por Deus.
0: Está aposentado.
3: Aposentado.
0: Isso, levanta mesmo aí, aposentados para a glória de Deus.
2: E você não vai ficar apenas ouvindo esses testemunhos. Você vai ser a próxima pessoa a testemunhar. Venham participar conosco. Quarta-feira, 7 da manhã, 9, 11, às 13, às 15 e também no horário das 19 horas. Deus preparou 6 horários para abençoar a sua vida. Nesta quarta-feira, aqui mesmo, na Rua Senador Pompeu, no número 27, aqui no centro do Rio de Janeiro. 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
5: Estamos seguindo com o programa Voz da Libertação. Voltamos, queridos ouvintes, já vamos à cobertura total para este grande culto de missões. Daqui a pouquinho, no centro da cidade carioca, evangelista Maria Lorena pregando a palavra de Deus e orando em favor de todos neste culto especial de missões e também a entrega dos 21 dias de jejum e oração de Daniel. Queridos ouvintes, é forte, é tremendo o que Deus tem operado na Igreja Pentecostal Deus e Amor, e nós já vamos já chamar os nossos pastores que estão na entrada principal da nossa Igreja Pentecostal Deus e Amor, os servos de Deus que lá estão, nosso querido irmão pastor Silvan, também Márcio Mendes, diácono da Casa do Senhor. Estes servos do Senhor estarão trazendo as informações nesta tarde especial. Lembramos que a nossa sede estadual está na Rua Senador Pompeu, número 27, aqui no centro da cidade carioca. Você é o nosso convidado especial. Já vamos à entrada principal, então. Lá estão os servos de Deus, os ministros de Deus, os nossos irmãos entrevistadores. Lá está o nosso querido irmão Silvan e também o nosso querido irmão diácono Márcio Mendes. Vai trazer para nós essas informações. Meus queridos amigos, servos do Senhor que nos ouvem aí na entrada principal, linha aberta, servos de Deus.

ouvintes, é o programa Voz da Libertação, levando até você as maravilhas que Deus faz. Já estamos em cobertura total para essa concentração da tarde. Daqui a pouquinho, evangelista Maria Lorena no altar de Deus, pregando a palavra de Deus, orando por todos, e o Senhor Jesus operando sinais, prodígios e maravilhas. Rua Senador Pompeu, número 27, no centro da cidade carioca. Nossa igreja já está aberta desde cedo, recebendo o povo. Uma multidão esteve às 9 da manhã e uma multidão já está, ouvinte, já está presente aqui. Daqui a pouquinho, este grande culto acontecendo para a glória do nosso Deus na Rua Senador Pompeu, número 27, no centro da cidade carioca. Você é o nosso convidado especial. Daqui a pouquinho, já teremos informações direto da entrada principal da nossa sede estadual aqui do Rio de Janeiro, com as informações precisas. Ouvinte, Deus operando maravilhas de uma forma rica, abundante e especial. Vem correndo para cá, Rua Senador Pompeu, número 27, no centro da cidade do Rio de Janeiro. Você é o nosso convidado especial. Não fique em casa, não fique aí olhando para as suas adversidades, para as suas lutas, para as suas pelejas. Deus vai honrar a sua fé. Daqui a pouquinho, evangelista Maria Lorena pregando a palavra de Deus, fazendo a oração de explosão de milagres. Lembrando também que daqui a pouquinho o pastor Antônio, juntamente com a igreja, estarão fazendo a oração em favor dos países da Rússia e também o país da Ucrânia. Ouvintes, é a obra de Deus, é a obra das missões, é a Igreja Deus e Amor fazendo aí a intercessão para Jesus salvar as almas, para Jesus trazer a bênção e a vitória. Rua Senador Pompeu, número 27, centro da cidade carioca.

0: ouvintes, 13 horas 28 minutos na cidade carioca. Daqui a pouquinho nós vamos já enviar o som para a entrada principal, onde nós traremos as informações, onde falaremos aí, expectativa total para esta maravilhosa concentração que daqui a pouquinho vai começar. Neste momento, o povo de Deus está naquela pausa, aquela pausa para a refeição, e daqui a pouquinho já vai começar o Ministério da Intercessão, o Ministério da Oração, aqui no centro da cidade carioca. Então vem correndo para cá, não fique em casa, não fique em casa. Os irmãos que moram aqui nos arredores podem chegar mais perto aqui na sede estadual do Rio de Janeiro. Povo de Deus que nos acompanha agora na Barreira do Vasco, São Cristóvão, atenção, povo de Deus que nos ouvem agora na Gamboa, povo de Deus que nos ouve em Bom Sucesso, dá tempo de chegar aqui. Então se organize aí, se arrume e venha correndo para cá, venha buscar a bênção de Deus, venha buscar o milagre das mãos de Deus na rua Senador Pompeu, número 27, no centro do Rio de Janeiro. Jesus garante a bênção, Jesus garante a sua vitória. Queridos ouvintes, nós vamos ouvir aqui como Deus tem usado a evangelista Maria Lorena nos dons espirituais, e daqui a pouquinho nós já voltaremos falando com todos. Vamos lá. Acompanhe como Deus tem usado a serva do Senhor nos milagres, nas maravilhas, e daqui a pouquinho milagres como estes estarão acontecendo para a glória do nosso Deus.
1: Quanto tempo essa boleta, minha irmã?
2: Vai mais de 4 anos.
1: 4 anos de sofrimento. Tudo. Não podia andar sem ela.
2: Eu não estava nem podendo vir aqui hoje, que estava doendo.
1: Não
2: muito.
1: Podia vir aqui hoje. Sentia muita dor,
2: muita dor.

agora em nome de Jesus. Anda agora. Anda agora em nome de Jesus Cristo. Pode dar glória à igreja. Anda em nome de Jesus agora. Pode dar glória à igreja. Pode dar glória à igreja. Olha aí, ó, igreja. Anda em nome de Jesus agora. Pode andar todos com a muleta agora. Você que está com a muleta, levanta a tua muleta agora. Levanta mais alto, igreja. Todos que tiver de muleta, levanta e anda. Levanta e anda.

0: Fala, meu Deus, eu creio na minha vitória.
1: Irmã Maria Lorena, uma explosão de milagres. Essa mulher chegou aqui com dependência, não podia andar, estava de cama. Chegou aqui, eu vi ela sentada no chão ali, clamando por Deus, e na hora da oração de explosão de milagres, ela foi tocada por Jesus. Minha querida, qual o seu nome?
2: Meu nome é Célia Marta, eu sou diagnosticada pelo médico de hérnia nervosiástica, tenho um documento em casa, até no andar, às vezes eu estou em casa, quando ela falou que Deus estava dando uma cura e câncer na medula, é uma dor insuportável, eu uso colete em casa, eu estou aqui de cinta, mas eu creio na minha vitória, eu tomo morfina, e eu creio que a partir de hoje eu estou recebendo minha vitória pela fé, pelo diagnóstico do médico, eu não ia andar, ia fazer cirurgia, e quando eu venho para cá é uma benção, e assim, sim, ele disse que eu ia andar de cadeira de roda para meu filho de 20 anos e meu esposo, mas Deus me traz para cá, eu saio renovado e agradeço por Deus estar nessa casa.
1: E a igreja não dá glória a Deus, chegou aqui desenganada pelo médico, não ia andar mais, nervo ciático, hérnia de disco, estava condenada à cadeira de roda, e a mulher está pulando, a mulher está pulando, a mulher está pulando, a mulher está pulando, a mulher está pulando.
3: É, ouvintes, a forma que Deus tem usado a evangelista Maria Lorena, tá aí, que impressionante o que Deus tem feito através da serva do Senhor. E daqui a pouquinho, ouvintes, daqui a pouquinho, milagres como estes, ou quem sabe maiores do que estes, estarão acontecendo para a glória do nosso Deus. Vamos prosseguindo, então, estamos em cobertura total para a concentração da tarde, já vamos à entrada principal, onde estão os entrevistadores e servos do Senhor que lá estão, nosso querido irmão, operador Silvan, também diácono Márcio Mendes, na entrada principal da nossa igreja pentecostal Deus e Amor. Servos do Senhor, companheiros, se nos ouvem, linha aberta, servos do Senhor.
4: Que Deus abençoe, queridos e amados ouvintes do programa Voz da Libertação. Que nos abençoe, presbítero Denis de Oliveira. Nós já estamos na fé, na entrada principal da nossa igreja pentecostal Deus e Amor. É um dia muito importante, um dia especial. A nossa irmã evangelista, irmã Maria Lorena, estará daqui a pouquinho no Santo Altar de Deus, pregando a palavra, orando pelos mais excelentes dons do Espírito Santo. E que, como nós podemos acompanhar através da programação, eu tenho certeza que muletas vão ser levantadas, eu tenho certeza que cadeiras de rodas serão levantadas neste lugar. O povo vem pela fé, o povo vem buscar o milagre e nós estamos na entrada. Ô, minha irmã, paz do Senhor?
5: Paz.
4: Tudo bom, minha irmã?
5: Tudo bom.
4: Qual o seu nome?
5: Maria.
4: Vem de onde, irmã Maria?
5: Nova Iguaçu.
4: Nova Iguaçu, vem de longe, minha irmã, vale a pena estar aqui?
5: Vale.
4: Ô, minha irmã, qual a sua expectativa para este dia?
5: Vim pagar meu voto da família e vim agradecer muito a Deus.
4: Meu Deus, veio fazer o voto, cumprir com o voto. Ô, minha irmã, e também agradecer a Deus. Já recebeu alguma vitória fazendo campanhas na igreja?
5: Já, várias.
4: Conta pra nós, aumenta a nossa fé aqui através do programa Voz da Libertação.
5: Saúde pra minha mãe, pra mim também, e é uma porta de emprego pro meu sobrinho.
4: Meu Deus do céu, saúde pra sua mãe, uma porta de emprego. Ele estava há muito tempo desempregado?
5: Estava um ano.
4: Um ano desempregado, a irmã usou a fé, veio na campanha e Deus honrou.
5: Amém, honrou sim.
4: Amém, Deus abençoe, muito obrigado pela sua participação, povo com fé, vindo receber a vitória das mãos do Senhor Jesus. A paz do Senhor?
6: Paz, Senhor.
4: Tudo bom, minha irmã?
6: Tudo bom com Jesus, né?
4: É verdade, como é que está a sua fé?
6: Tá grande, irmão.
4: Tá grande, fé. Buscando, pelejando, né, minha irmã?
6: É, tem que pelejar, tem que buscar. Buscar enquanto se pode achar, invocar enquanto está perto, né?
4: Que maravilha, é verdade. Qual a sua expectativa para este culto que vai acontecer com a nossa irmã evangelista, irmã Maria Lorena?
6: Ai, meu irmão, eu tô com muita fé que Deus. Eu vim para buscar a salvação da minha família, né? Tô orando muito para Deus salvar meu marido e meus filhos, né? Porque eles têm um coração muito duro.
4: Que maravilha. A irmã crê que hoje Jesus já vai começar a entrar, a trabalhar, vai fazer uma grande obra.
6: Creio sim, irmão, creio sim. Que Deus trabalha, né? Mas é no tempo dele, né? Mas eu tenho fé, a minha fé é grande. Que Deus ainda vai salvar, ainda vai libertar.
4: Com certeza, minha irmã, isto é o resultado da fé. Aquele que planta a fé, ele colhe milagre, né, minha irmã?
6: Com certeza.
4: E qual o convite para os ouvintes?
6: Ah, eu quero que o pessoal venha aqui para a Casa de Deus, venha aqui para Senador Pompeu, número 27, que aqui tem salvação, tem libertação, tem milagre, tem cura. Tem muita oração.
4: Amém. Deus abençoe, minha irmã. Aqui tem tudo. Aqui tem a presença de Jesus. E quem tem Jesus tem tudo. Na rua Senador Pompeu, número 27, no centro da capital carioca. A paz do Senhor, meu irmão.
7: Ô, meu irmãozinho, a paz do Senhor.
4: Qual o seu nome, meu irmão?
7: Meu nome é Venâncio. Venâncio.
4: Vem de onde, meu irmão?
7: São João de Meriti.
4: São João de Meriti. Veio neste culto buscar a presença de Deus?
7: Ô, glória.
4: Que maravilha. Qual a sua expectativa, meu irmão?
7: É que eu queria agradecer a Deus por um livramento que Deus me deu. Eu fui pegar o cloro é forte, né? Ele caiu, bateu nem na minha vista, queimou tudo, mas eu tava sempre andando com o meu, mas tem um livramento lá em casa, né? Que eu tenho, e o rádio tá sempre ligado, o rádio, né? Aí daqui uma meia hora passou.
4: Deus deu um grande livramento.
7: Foi.
4: Poderia ficar sem as vistas.
7: É, cloro, meu irmão, cloro.
4: É verdade, Jesus te livrou.
7: Me livrou e tem mais bênção, daqui a vida eu já esqueci minha carteira com pagamento. Aí eu falei, meu Deus, mas fiquei calmo, eu fico calmo. Aí voltei no meu lugar, que onde eu passei, a carteira estava lá com o meu pagamento todinho quase.
4: Meu Deus do céu, Jesus deu uma grande vitória, né, meu
7: irmão? Entendeu?
4: Amém.
7: E abriu as portas para a minha filha que casou e ganhou um apartamento, minha filha. Ganhou.
4: Meu Deus, foi uma prosperidade também.
7: É, também.
4: Meu irmão, tudo isso acontecendo, fazendo campanhas na igreja pentecostal, Deus amor.
7: Deus de amor.
4: Qual o seu conselho para quem está ouvindo o programa neste momento?
7: Oh, no momento eu vou falar com sinceridade. Todas as igrejas, Jesus está. Mas a Deus e amor, a oração aqui é muito forte.
4: É uma igreja diferenciada, né, meu irmão?
7: É diferente de muita. Aqui o bicho pega.
4: Amém. Deus abençoe, meu irmão. Muito obrigado pela sua participação no programa Voz da Libertação. São pessoas que estão contando a bênção, contando a grande vitória das mãos de Deus. E você não pode perder a grande oportunidade de estar aqui conosco neste culto, para buscar a presença do Senhor Jesus. É o povo de Deus. A paz do Senhor, minha irmã. Como é que está a sua fé neste dia de hoje? A nossa irmã está com a fé. Vamos falar com mais uma irmã que está aqui. Paz do Senhor, minha irmã.
8: Paz do Senhor Jesus.
4: Tudo bom, minha irmã?
8: Tudo na graça de Deus.
4: Qual o seu nome?
8: É Penha.
4: Vem de onde, irmã Penha?
8: Eu sou da Rocinha.
4: É da Rocinha, minha irmã. Nós estamos numa expectativa grande que Deus vai fazer milagres. E qual a sua expectativa neste dia?
8: Olha, a expectativa para minha vida todo dia é ter Jesus, né? Que Ele é o nosso único e suficiente Salvador da nossa vida. Então essa tem que ser a expectativa de todos os dias.
4: Com certeza, a expectativa de ter Jesus, né, minha irmã? Ô, minha irmã, já provou de um milagre fazendo campanhas na Igreja Deus e Amor?
8: Vários. Cura na minha saúde, família, né? E o Senhor, Ele tem curado, Ele tem se apresentado todos os dias na minha vida.
4: Senhor Jesus, Ele tem entrado com restituição, né, minha irmã? Colocando paz. Tudo que nós precisamos, a irmã precisa, tudo está recebendo, fazendo campanhas na igreja.
8: Sim, na Igreja Deus e Amor, onde eu congrego. Inclusive, meu pastor está aqui, ó, pastor Márcio.
4: É o seu pastor, né? Amém. Ô, minha irmã, e qual o convite para os ouvintes? Qual o convite?
8: O convite é venham, não deixe de vir buscar ao Senhor, que a palavra diz, né? Buscar enquanto se pode achar, né? Invocar enquanto está perto.
4: Deus abençoe, minha irmã, muito obrigado pela sua oportunidade. É o povo de Deus chegando na Igreja Pentecostal, Deus e Amor. E você não perde a grande oportunidade de estar conosco, juntamente com esse irmão de fé, pastor Gabriel. Nós estamos aqui em uma grande fé, em uma grande expectativa, que Deus vai responder à oração do povo.
9: Deus vai responder a oração do povo, já está respondendo, porque a nossa querida irmã evangelista Maria Lorena já esteve aqui pelo horário da manhã, entregando através do Espírito Santo de Deus as revelações do Espírito Santo. Eu convido você que ainda não saiu de casa para vir aqui na rua Senador Pompeu, número 27, é o endereço da benção. Você que ainda não chegou, já sai de casa, porque tem uma benção preparada muito grande para você. Olha, eu estou me recordando aqui que o coralzão vai louvar ao Senhor Jesus e fogo vai descer, o poder vai descer, vai ser uma coisa linda!
4: Tudo para a glória de Deus, você não pode perder a oportunidade. Rua Senador Pompeu, número 27, no centro da capital carioca. Irmão Antônio também está aqui conosco. Oi, irmão Antônio, conta para nós como está a sua fé, a sua expectativa neste dia tão especial.
10: Irmão Silvano, a nossa fé está muito forte, muito garantida, crendo que Deus nos vai dar a vitória. Viu, ouvinte? Aqui nesta tarde de hoje, este domingo, domingo de bênção, domingo de vitória, aqui na rua Senador Pompeu, número 27, venha você enfermo, venha você problemático, venha você que já cansou de tanto tanto esperar a sua bênção, e a sua bênção não chegou aqui, na nossa igreja pentecostal de Hoje Amor, rua Senador Pompeu, número 27, é o número da bênção, é o número da vitória, para seu lar, para sua casa e toda a sua família. Compareça você venha, as portas já estão aqui, a multidão está chegando, com certeza vai ter aqui uma adoração de louvor a Deus, o nome do Senhor Jesus a ser glorificado, e com certeza todo que entrar por essas portas vai entrar, receber a bênção, vai receber a vitória das mãos do Senhor. Servo do Senhor já está aqui já na igreja, aproximando já para vir para fazer aquelas orações através do Espírito Santo, e com certeza Deus vai operar maravilha aqui na nossa igreja pentecostal Deus e Amor, rua Senador Pompeu, número 27.
4: É o povo de Deus com fé, nós estamos na fé, ouvintes, entenda muito bem, Deus vai livrar a sua família, Deus vai curar você. Você precisa crer, faça como aquela mulher do fluxo de sangue. Foi até Jesus para receber o milagre. Não é diferente, independente da sua situação, do que você está necessitando, saia convicto que Deus vai te curar. Vamos também à participação do diácono, homem de Deus, o nosso irmão Márcio Mendes, isso mesmo, o nosso querido irmão Márcio Mendes, paz do Senhor, é contigo, homem de Deus.
11: Que Deus abençoe, cooperador Silvano, nós estamos na expectativa total e a fé é imensa, a fé é do tamanho, é colossal, ouvintes, a fé é exponencial aqui do povo do Rio de Janeiro, porque o povo vem chegando, o povo vem comparecendo, uma verdadeira multidão aqui adentrando pela porta da igreja pentecostal. Deus e amor, certamente Deus estará te abençoando, Deus estará te dando vitória, Deus estará te dando a bênção no dia de hoje, e você não pode perder de maneira nenhuma. Venha correndo para a Igreja Pentecostal Deus e Amor. O endereço é Rua Senador Pompeu, número 27, no centro do Rio de Janeiro, a 500 metros da Central do Brasil, também próximo da estação do metrô da Uruguaiana. Olha, ouvinte, você que vem de ônibus, você pode estar vindo aqui pela rua, isso mesmo, você pode estar vindo aqui pela rua, pela Avenida Presidente Vargas, onde estão os terminais de ônibus, você pode estar entrando pela Rua da Conceição, tanto também pela Rua Camerino, que vai dar de esquina com a nossa igreja pentecostal Deus e Amor. A rua da nossa igreja, você vai localizar o número 27, é onde nós estamos aqui localizados, centralizados. Você que vem de metrô, você pode descer tanto nas estações Uruguaiana e também Saara Presidente Vargas e fazer o mesmo trajeto a pé, é apenas 200 metros, o mesmo trajeto a pé pelo caminho que eu falei para você de ônibus. Você que vem de transporte coletivo ônibus ali pela região portuária, você pode estar descendo no ponto da Camerino, e a distância de lá para cá são apenas 3 minutos. É isso mesmo, nós estamos na fé. Você que vem de Niterói, você que vem da Zona Sul, Zona Oeste, Zona Sudoeste, você que vem da Zona Norte, vem estar conosco aqui na Igreja Pentecostal Deus e Amor. E agora vamos acompanhando a chegada do povo, o que Deus tem feito aqui nesse lugar, são sinais, maravilhas e prodígios. A irmã vem chegando já com um sorriso no rosto, porque sabe que hoje é dia do milagre, da vitória.
12: Vitória.
11: É o dia da sua vitória, né?
12: Da minha vitória.
11: Pai do Senhor Jesus.
12: Pai do Senhor Jesus.
11: Qual é o nome da senhora?
12: Edna.
11: Não, Edna, a senhora vem da onde?
12: Do Encantado.
11: Do Rio Encantado, né, minha irmã? Conte uma bênção que a senhora já recebeu aqui na Igreja Deus e Amor.
12: Cura das pernas, cura da minha neta, né?
11: Meu Deus do céu, como é que foi esse processo de cura da sua neta?
12: Da minha neta, ela ficou doente, né? Começou a sentir uma dor na barriga e foi pro hospital. Aí minha filha me mandou uma foto dela sentada em uma cadeira de roda. E os médicos tinham batido uma úlcera, disse que ela tava com um tumor na barriga, né? Que tinha tapado tudo, não tava fazendo xixi, nem evacuando, nada disso. E eu tava desesperada, e a garota, né? Mãe, eu não aguento, vó, eu não aguento. Aí eu vim aqui. Eu falei com o senhor, né? E daí o senhor para orar e eu fiz o propósito por ela. O senhor falou, perguntou, a senhora crê da cura dela? Eu falei, eu creio, né? Quando foi na outra sexta-feira, ela estava curada.
11: Já estava curada para a glória de Deus.
12: Para a glória do Senhor.
11: E o caroço, o tumor, o que que aconteceu?
12: Fez a outra ultra, o médico...
11: Não entendeu. Não
12: entendeu o que que era.
11: Sumiu.
12: Sumiu.
11: Simplesmente desapareceu.
12: Desapareceu, estava curada em nome de Jesus.
11: Ô, irmã Edna, daqui a pouco a nossa querida irmã evangelista Maria Lorena vai estar no Santo Altar de Deus para pregar a palavra e orar pelos mais excelentes dons do Espírito Santo. Qual o seu convite agora ao ouvinte que escuta a nossa voz pelo programa de rádio?
12: aqueles venham também, venham buscar. Venham buscar, se eles não virem buscar, não vai conseguir nada. Às vezes está chorando dentro de casa, né? E tem aonde a gente buscar e a pessoa não sai de dentro de casa.
13: Imagina, nós estamos convidando todos aqueles que estão cancerosos, aqueles que estão na cadeira de rodas, aqueles que estão andando com aparatos ortopédicos, como muleta, como bengala. Se eles virem, eles receberão milagre.
12: São curados na hora.
13: Na hora.
12: Eu já vi cura aqui, largar a muleta, largar cadeira de roda, eu já vi.
13: Aqui Jesus cura.
12: Aqui Jesus cura.
13: Amém. Confirma seu nome e de onde a senhora vem.
12: Edna, do Encantado.
13: Amém. Que Deus abençoe, irmã Edna, pelo seu testemunho de fé e seu testemunho de milagre. É isso aí, são as bênçãos de Deus chegando, acontecendo aqui na Igreja Pentecostal. Deus e amor, e certamente você será participante desta bênção. Não fique indiferente daquilo que Deus vai fazer com você, daquilo que Deus tem para a sua vida no dia de hoje. É verdade, ouvinte, não que nós estamos indo por meandros diferentes, não. Mas a Bíblia diz que Jesus é o caminho, a verdade e a vida, e ninguém vem ao Pai a não ser por Ele. Por isso vem, estamos naquela expectativa total, estamos na fé, estamos naquela expectativa, porque milagre vai acontecer aqui no dia de hoje. A paz do Senhor Jesus, meu irmão.
14: A paz do Senhor Jesus.
13: Qual o seu nome?
14: É o pastor Jorge.
13: O senhor vem de onde?
14: Benfica.
13: Irmão Jorge, já recebeu algum milagre aqui na Igreja Deus e Amor?
14: Já.
13: Qual foi o

0: Isso, é Jesus Cristo aqui na presença de Deus, todos nós.
1: Amém. Minha irmã, conte uma bênção que a senhora já recebeu através da Igreja Deus e Amor.
0: Eu era enferma, tinha problema de bronquite, agora eu estou curada.
1: Tinha problema de bronquite.
0: Bronquite.
1: Há quantos anos, mais ou menos, a senhora vinha com esse problema?
0: Muitos anos que não tenho, nem sei nem o tempo, mas muitos anos mesmo. E eu fiquei curado na Igreja Deus e Amor.
1: Anos e anos sofrendo da bronquite, mas através de comparecer aqui na Igreja Pentecostal Deus e Amor foi curada.
0: Fiquei curada até hoje.
1: E qual o convite que a senhora tem para fazer, visto que daqui a pouco a irmã Maria Lorena vai estar no Santo Altar de Deus? Quais são as suas palavras aos ouvintes agora?
0: Que compareça aqui, que primeiro é Jesus Cristo e depois a irmã Lorena.
1: Amém. Através da oração o povo vai receber...
0: Em nome de Jesus, eu vim receber a minha, porque eu creio que eu já recebi.
1: Já está saindo aqui com a vitória, né, irmã?
0: Já recebi, em nome de Jesus.
1: Amém. Confirma seu nome e de onde a senhora vem.
0: Eu venho da Rocinha.
1: Seu nome?
0: Maria.
1: Amém. Que Deus abençoe a irmã Maria pelo seu testemunho de fé, seu testemunho de milagre. São as bênçãos de Deus ocorrendo aqui na Igreja Pentecostal Deus e Amor. É isso mesmo. Deus tem vitória para te entregar. Deus tem bênçãos a realizar na tua vida. O inferno vai perder hoje essa batalha. O inferno vai perder hoje esta guerra. Você que está com uma doença em fase terminal, é você que Jesus está convidando para estar aqui na Igreja Pentecostal Deus e Amor. O médico te desenganou, o médico disse que não tem mais jeito, mas Jesus, o Jesus da Igreja Pentecostal Deus e Amor, está aqui para te dar uma nova vida, para fazer tudo novo, para te dar saúde, para te curar de todo mal, de toda enfermidade, de todas as doenças, de todos os males agora, para te libertar. Você que é vítima das obras do diabo, você que vê vulto, escuta vozes, você se sente ouvinte que tem alguém trabalhando contra a tua vida, venha para cá, para a Igreja Pentecostal Deus e Amor, porque Deus tem vitória para te entregar. A paz do Senhor Jesus, minha irmã.
2: Paz do Senhor.
1: O nome da senhora?
2: Célia.
1: Mas Célia, a senhora vem da onde?
2: Parada de Lucas.
1: Parada de Lucas, né? Minha irmã veio um pouco de longe para estar aqui conosco.
2: Sim.
1: E vale a pena.
2: Vale a pena, vale.
1: Como é que está a fé para o dia de hoje?
2: Uma bênção, já estou levando a nossa vitória.
1: Já está levando a vitória.
2: Em nome de Jesus.
1: Só de entrar pela igreja já está levando a
2: vitória. De entrar e agradecer, né? Que eu vim aqui chorando com meu cunhado internado, sem mover o braço, sem falar. A médica queria entubar ele. E depois da oração aqui com a missionária Maria Lorena, que foi feita a oração, os obreiros orando, para a glória do nome do Senhor. Quando acabou a oração, minha irmã falou assim: Célia, ele falou. Meu esposo falou, escutou e respondeu, já está movimentando a perna, os braços, só falta receber a alta completa.
1: Quer dizer, a senhora estava aqui na parte da manhã, não é isso, minha irmã? E através da oração da evangelista Maria Lorena, Deus foi lá visitar o hospital, os médicos queriam entubar seu cunhado, e através da oração da mulher de Deus, o homem começou a falar, começou a movimentar a perna, começou a respirar novamente, não é verdade? Ô, oh, minha irmã, que milagre é este, não é verdade? É como se fosse uma ressurreição, não é, irmã Célia?
2: Foi uma ressurreição, porque queria entubar para matar.
1: Mas Jesus deu vida e vida com abundância.
2: Deu vida e entrou lá e deu vitória.
1: Irmã Célia, a senhora que experimentou esse grande milagre da parte de Deus aqui na Igreja Deus e Amor com a irmã Maria Lorena, qual o convite que a senhora tem para fazer aos ouvintes agora que escutam a nossa voz pelo programa de rádio?
2: Que eles possam vir crendo que vai levar a sua vitória, que Deus é fiel.
1: Crendo que vai receber a vitória todo aquele que chegar aqui.
2: Nome de Jesus, pode vir com fé, que a vitória é certa.
1: E tem que vir logo, porque senão os lugares vão estar todos ocupados, né?
2: É verdade, vem que ainda tem lugar.
1: Amém, confirma seu nome e de onde a senhora vem.
2: Célia, vim de Parada de Lucas.
1: Que coisa impressionante, ouvinte. Que Deus abençoe a irmã Célia. Que coisa impressionante. A irmã Célia chegou aqui hoje na Igreja Pentecostal Deus e Amor. É, o cunhado dela estava desenganado pela medicina. E quando o cunhado dela estava desenganado pela medicina, os médicos já iam entubá-lo. É, ouvintes, iam sedá-lo, não é verdade? Talvez para o corpo conseguir resistir mais um pouco. É, para o corpo conseguir resistir mais um tempo, mas quando ela estava aqui no culto da manhã com a irmã Maria Lorena simplesmente orou e Deus foi

lá no leito do hospital. O homem não falava, começou a falar. O homem não movimentava os braços e nem as pernas e começou a movimentar. São milagres da parte de Deus ocorrendo aqui na Igreja Pentecostal Deus e Amor. Deus tem bênção para te entregar. Deus tem vitória da parte do Senhor para a sua vida, para a sua casa e para a sua querida e amada família. Isso mesmo. É, Deus tem vitória para te entregar aqui na Igreja Pentecostal Deus e Amor. É isso mesmo, Rua Senador Pompeu, número 27, aqui no centro do Rio de Janeiro, a 500 metros da Central do Brasil, é próxima à estação do metrô da Uruguaiana e também próximo é a Central do Brasil, 500 metros da Central do Brasil. Eu estou impactado com este último testemunho. Meu Deus do céu, o Deus que é de perto é o Deus de longe, é como o servo do centurião de Cafarnaum. Jesus, eu não sou digno de te receber debaixo do meu telhado. Eu comando, é, soldados, eu digo para este, vai, ele vai, eu digo para este, vem, ele vem, eu digo para um servo fazer, este faz, eu digo para um servo não fazer, este não faz, e eu sei que apenas uma palavra, e apenas uma palavra da tua boca, o meu criado será curado, e apenas uma palavra que saiu da boca da mulher de Deus através de Jesus aqui na Igreja Pentecostal Deus e Amor. Jesus visitou o leito do hospital. Eu estou em impactado, ouvintes, é uma fé tremenda, a fé do povo carioca, é uma fé tremenda, a fé do povo fluminense, da região fluminense do Rio de Janeiro. É isso mesmo, ouvintes, compareça, Rua Senador Pompeu, número 27, é aqui no centro do Rio de Janeiro, estadual Senador Pompeu, Igreja Pentecostal Deus e Amor. E agora quando os relógios marcam, 13:56, nós vamos ao momento da oração. Por que, irmão Márcio? Porque precisamos orar pela tua vida. Haverá impedimento, barreiras, muralhas, mas você estará aqui no dia de hoje testemunhando o milagre. Vamos orar, vamos falar com Deus. Deus e eterno Pai, Deus amado, Deus querido, na tua presença, meu Deus, eu entro agora para orar, meu Deus e meu Pai, pelos milhares de ouvintes que estão escutando esta programação, meu Pai. Ó Deus que dá a vitória, ó Deus que dá a bênção, ó Deus que faz o milagre acontecer, meu Pai amado, Pai querido, meu Deus e meu Pai, sem deixar

confirmando, meu Deus e meu Pai, tudo aquilo que sair da boca dela, meu Senhor da glória, porque não será ela, meu Pai, mas será o Senhor falando, será o Senhor, meu Pai, entrando, meu Pai, na peleja, será o Senhor entrando, meu Pai, na batalha, meu Senhor da glória, ó Deus poderoso, Deus maravilhoso, ai, meu Pai, guerreando por esta pessoa se desanimou para vir, meu Pai, ela até colocou a roupa, meu Senhor da glória, e Satanás lançou flechas de desânimo, meu Senhor Deus e Pai, dardos inflamados, mas eu creio que agora cairá por terra esta barreira, esta muralha, esse impedimento, este congestionamento, meu Pai amado, nas ruas principais do Rio de Janeiro, meu Deus, o teu povo vai chegar aqui, meu Senhor da glória, para testemunhar a vitória, o Senhor vai curar câncer, o Senhor vai curar paralisia, meu Pai, do paralítico, o Senhor vai curar, meu Pai amado, esta pessoa, e meu Pai, é difícil a sua locomoção, meu Deus, mas eu creio que o Senhor dará a vitória, eu creio, meu Deus, que o Senhor dará a tua bênção, meu Pai, ó Deus poderoso, Deus maravilhoso, em abençoar teu povo, meu Senhor da glória, confirmando, meu Deus, o teu milagre, confirmando, meu Deus, a tua vitória, confirmando, meu Deus, a tua bênção, Senhor Deus e Pai, numa proporção gigantesca, colossal, Senhor da glória, eu creio, meu Pai amado, que aqueles que chegarão aqui chorando, meu Pai, voltarão para casa alegre, meu Pai, carregando, meu Deus, consigo os seus molhos, Senhor da glória, porque o Senhor fez uma promessa, todo aquele que comparecer a este culto, o Senhor vai abrir os caminhos, Senhor da glória, é o Efatá de Deus acontecendo na vida desta pessoa, ó Deus poderoso, confirma, meu Deus, o teu grande milagre, confirma, meu Deus, a tua grande vitória, para a glória do Pai, para a glória do Filho e para a glória do Espírito Santo de Deus, amém e amém, Senhor Jesus. Que Deus abençoe, queridos ouvintes, que Deus abençoe, daqui a pouco estaremos retornando com todos vocês e lembrando que o convite hoje para você receber seu milagre é aqui na rua Senador Pompeu, número 27, no centro do Rio de Janeiro, a 500 metros da Central do Brasil, você pega o trem ali rapidamente, você desce no, na estação da Central do Brasil, você vem caminhando apenas 500 metros é a distância, é isso mesmo, tem metrô, tem transporte, tem carro também, você que tem seu automóvel, a igreja possui um amplo estacionamento totalmente gratuito, estará seguro para você cultuar a Deus. Quem tem o imenso prazer de se despedir de vocês por agora é o seu irmão em Cristo, Diácono Márcio Mendes. E lembrando que daqui a pouco retornaremos com todos vocês, colhendo testemunho, colhendo a chegada do povo e executando este trabalho maravilhoso. Atenção, estúdio, linha aberta para a identificação das emissoras.

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0: ouvintes, aceite a paz de nosso Senhor e Salvador Jesus Cristo. Quem tem o imenso prazer de falar com vocês é o seu irmão em Cristo, pastor Antônio dos Santos. Lembrando a todos que amanhã, segunda-feira, o nosso culto doutrinário, o nosso culto de ensino da palavra de Deus e também o prosseguimento da campanha Jesus Salva o Meu Lar. Todas as segundas-feiras, no horário das 19 horas, nós estamos aqui nesses cultos doutrinários. Eu quero neste momento já convocar toda a membresia, quero convocar as famílias evangélicas em geral, famílias católicas, livres pensadores, você que não tem nenhum credo religioso, eu quero te convidar para ouvir a palavra de Deus. Olha, ouvintes, a palavra de Deus é Deus revelando a nós a sua vontade, Deus falando com o seu povo, e eu te convido a ouvir esta palavra. Eu tenho certeza que Deus, ele tem a direção, a orientação, o alimento, as instruções para a sua vida através da sua palavra. Estarei com vocês pregando a palavra de Deus na noite desta segunda-feira.
1: Irmãos, desde o início da igreja primitiva, um dos maiores inimigos do povo de Deus não tem sido a perseguição. Quando nós olhamos a história da igreja passada, a gente fala de martírio. Muitos morreram decapitados, outros jogados em arenas, pessoas que foram devoradas por feras. Era uma perseguição terrível. Quantos irmãos morreram no Coliseu de Roma? Um dos maiores inimigos da igreja hoje não é essa perseguição. Qual é, pastor? O esfriamento espiritual. Quando o Império Romano perseguia os cristãos, o fogo do Espírito parecia se acender ainda mais. Porque a igreja sofria, a igreja orava mais, a igreja tinha mais dependência de Deus, e quanto mais perseguia, quanto mais matava crentes, mais Deus levantava homens cheios de poder, destemidos para prosseguir pregando a palavra.

Deus vai falar com você. Eu não tenho dúvida que através do Espírito Santo a palavra vai penetrar no seu coração e vai impactar. Eu tenho certeza que muitas pessoas no decorrer dos dias vão testemunhar o poder de Deus. Você tem acompanhado aí, ouvintes, pessoas testemunhando curas, libertações, milagres, e muito breve você vai acompanhar aqui pessoas testemunhando o milagre de Deus que elas alcançaram na alma, a transformação de vida, a mudança de pensamento, a transformação espiritual, porque a palavra de Deus, ela impacta o nosso interior. Certeza que muitas pessoas, no decorrer dos dias, vão testemunhar o poder de Deus. Você tem acompanhado aí, ouvintes, pessoas testemunhando curas, libertações, milagres, e muito breve você vai acompanhar aqui pessoas testemunhando o milagre de Deus que elas alcançaram na alma, a transformação de vida, a mudança de pensamento, a transformação espiritual, porque a palavra de Deus, ela impacta o nosso interior. Que pessoas testemunhando o milagre de Deus que elas alcançaram na alma, a transformação de vida, a mudança de pensamento, a transformação espiritual, porque a palavra de Deus, ela impacta o nosso interior.

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1: 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Traga a sua família. Venham participar conosco. Nós já vamos neste momento a confirmação da serva de Deus, confirmando a sua presença conosco neste dia 4 de julho.
2: A paz do Senhor, pastor Antônio, a paz do Senhor, ouvintes do programa Voz da Libertação, aqui quem vos cumprimenta é a sua irmã Isabel Ferreira. Eu gostaria de estar confirmando a minha presença neste dia 4 de julho, a partir das 15 horas, no Conex, com o tema Até os Confins da Terra. Nessa oportunidade estaremos juntos pregando a palavra de Deus, orando por você, orando pela sua família. Eu quero te dizer que essa é a oportunidade de você ser cheio do Espírito Santo. Essa é a oportunidade de você receber o chamado de Deus e compreender o propósito para o qual Deus te criou. Essa oportunidade é única e você não pode desperdiçá-la. Venha estar conosco, você, sua casa, sua família. É um evento aberto ao público, embora seja um evento de jovem, mas todos estão convidados. Esteja conosco, venha ouvir a palavra de Deus, venha adorar juntamente com a nossa cantora Karina. E não apenas ela, mas todos os adoradores que estarão presentes neste dia. E eu tenho certeza que a bênção do Senhor será muito maior sobre nós. Então, guarde essa data, dia 4 de julho, às 15 horas, em nossa sede estadual das Igrejas Pentecostal Deus e Amor do Estado do Rio de Janeiro. Rua Senador Pompeu, número 27, bem aqui no centro do Rio de Janeiro. Lembre-se, aquilo que Deus tem para fazer na sua vida é grande. E quem tem sede, venha a mim e beba. São as palavras do Senhor Jesus. E neste dia, o nome do Senhor será glorificado. A qualquer momento, nós voltaremos mais uma vez aqui no programa Voz da Libertação para falarmos deste evento que ficará marcado no coração do povo carioca. Que Deus abençoe todos vocês. Fiquem com Deus, fiquem na paz do Senhor Jesus.
1: Olha, ouvinte, já está confirmada a presença da serva de Deus. E o principal, a presença de Jesus já está confirmada. Jesus já confirmou a sua presença conosco neste evento. Agora falta você confirmar a sua presença conosco. Venham participar. Vai estar presente também a cantora Karina Inácio, louvando a Deus conosco nesta tarde do dia 4.
3: Chame por Deus.
1: Já está confirmada a presença da serva de Deus. E o principal, a presença de Jesus já está confirmada. Jesus já confirmou a sua presença conosco neste evento. Agora falta você confirmar a sua presença conosco. Venham participar. Vai estar presente também a cantora Karina Inácio, louvando a Deus conosco nesta tarde do dia 4.
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1: Vai estar presente também a cantora Karina Inácio, louvando a Deus conosco nesta tarde do dia 4.
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0: se não for as mãos de Jesus, as orações, nada poderia acontecer através também da sua fé, da sua perseverança. A irmã crê que foi através da irmã intercedendo?
1: Através da intercessão e da igreja aqui intercedendo. Irmão, louvado seja o nome do Senhor. O meu esposo também estava com uma dor que ele sentia nas pernas. E aqui buscando o Senhor nas campanhas, né? De um domingo pela manhã, da restituição. Deus curou. Eu também, um problema no meu joelho, que doía meu joelho 24 horas por dia. E eu entregando a mão do Senhor, e Jesus revelou o servo de Deus, né? O nosso pastor, né? Antônio de Santos, que Deus estava dando uma cura. E eu senti a cura na hora. E até hoje eu não estou sentindo mais, para a glória de Deus, pela misericórdia. E a benção de Deus. Aqui é um pronto socorro de Jesus. Quem ainda não chegou, né, que venha buscar. Não venha só hoje, mas venha. Venha a semana toda. Amanhã tem um culto da palavra que é maravilhoso, que nos edifica. Tem terça-feira, tem quarta. Aqui é uma igreja que não para, é o céu aberto. Né? E por isso estamos alegres.
0: Amém. Deus abençoe, muito obrigado. Por isso nós estamos alegres. A sua participação foi fundamental para nós. Deus abençoe a sua vida, minha irmã. São pessoas ouvintes que vêm porque sabem o que Jesus faz. São pessoas que saem da sua casa porque sabem o que Jesus opera. E você que está me ouvindo agora, você sabe que Jesus opera na sua vida. Você tem a certeza que Jesus vai realizar uma grande obra. Não perca a grande oportunidade. São pessoas que vêm da Baixada Fluminense. São pessoas que não medem esforço, não medem a distância. O importante é chegar neste lugar para que o nome de Jesus possa ser glorificado. E se não interessa a distância, venha buscar a presença de Deus, porque ainda dá tempo. Ainda dá tempo de você chegar aqui para tomar a bênção de Deus na sua vida, na sua casa. Rua Senador Pompeu, número 27, no centro da capital carioca. Este é o endereço da nossa igreja pentecostal Deus e Amor. Este é o endereço onde Jesus vai libertar, vai transformar, vai entrar com salvação. E é claro, nós estamos em prosseguimento desta campanha que acontece na nossa igreja pentecostal Deus e Amor. A nossa irmã evangelista Maria Lorena estará neste dia, daqui a pouco, logo mais, pregando a palavra, orando pelos mais excelentes dons do Espírito Santo. E é claro, nós iremos fazer uma grande oração pelo país da Rússia e também da Ucrânia. São países, lugares que estão ali em guerras, lutas, e nós iremos levantar um clamor, porque Jesus vai entrar com livramento, Jesus vai entrar com restauração de vidas, e eu tenho certeza que o nome do Senhor vai ser glorificado. Não só o povo vai ser glorificado, mas também aqueles que estão nesta campanha dos 21 dias de oração, de jejum de Ana, de jejum de Daniel. Você não pode perder esta oportunidade. Você orou por 21 dias, você clamou por 21 dias, e hoje é o dia da entrega deste propósito. Hoje é um dia da entrega deste jejum tão abençoado por Jesus. O Senhor provou a sua fé e Ele vai mostrar para você que Deus, Ele é Deus na sua vida. Não perca a grande oportunidade. Rua Senador Pompeu, número 27, no centro da capital carioca. É um endereço da sua vitória, é um endereço do seu milagre. O povo de Deus chegando, o povo de Deus se aproximando, é o povo de Deus chegando. Pastor Adão Guilherme, a paz do Senhor Jesus. Ô pastor Adão Guilherme, vamos dar uma palavra de fé para os ouvintes, pastor. Os ouvintes que estão nos acompanhando agora neste grande dia.
2: A paz do Senhor, amado irmão e amados ouvintes. Hoje é o dia da festa. Quem não vem vai perder a benção. Daqui a pouquinho a nossa irmã Maria Lorena, no altar, orando pela cura divina, pela libertação. É a bênção de Deus na tarde de hoje.
0: Amém. Deus abençoe. Pastor Adão Guilherme é um grande homem de Deus. Você não pode perder. Hoje é dia de festa e quem não vem, perde. Quem não vem, não participa deste grande dia. Você não pode perder esta participação especial. Rua Senador Pompeu, número 27, no centro da capital carioca. Estamos esperando por você, pela sua casa, pela sua família. Este é o endereço da sua casa, este é o endereço da sua bênção, este é o endereço do seu milagre. Você não pode perder neste dia chamado hoje. Quero convidar você também, amado ouvinte, quero convidar e aumentar a sua fé, lembrando a todos que se você tem alguém doente na sua casa, alguém desanimado, alguém desempregado, alguém que está precisando sair do lugar que está, talvez

Essa pessoa está lutando para receber a sua vitória e não conseguiu. Todas as causas impossíveis serão possíveis nesta tarde. Nós iremos apresentar tudo ao nosso Deus, nosso Pai, e Ele vai entrar com grande força para poder trazer para você a grande vitória, a grande libertação, a grande cura na sua vida. Eu quero também lembrar a todos vocês que o culto apenas está começando. O culto apenas está começando. Quando você sair, você vem, porque aqui nós estamos esperando por todos vocês aqui na nossa igreja pentecostal Deus Amor. Sempre lembrando para você este endereço, esta porta, Rua Senador Pompeu, número 27, no centro da capital carioca. Este é o endereço da sua vitória, este é o endereço do seu milagre. Quero também deixar que a nossa igreja pentecostal Deus Amor tem um amplo estacionamento para que possa estacionar o seu carro, para que você possa estacionar o seu veículo.

0: monitorado o estacionamento em nome de Jesus, pelos nossos irmãos que estão cooperando. A paz do Senhor Jesus, meu irmão.
1: Felicidade de estar aqui hoje no, na Centro.
0: Está feliz? Qual é o teu nome?
1: Leonardo.
0: Vem de onde, irmão Leonardo?
1: Rocinha.
0: Rocinha, meu irmão.
1: Estou aqui, pastor Márcio.
0: Vitória, esse é o seu pastor, meu irmão.
1: Pastor Márcio.
0: Meu irmão, como é que é estar na igreja pentecostal, Deus amor?
1: É uma bênção, é uma graça.
0: É a graça de Deus, meu irmão.
1: Tenho essa oportunidade de estar aqui na sede, aqui nesse culto maravilhoso.
0: Vale a pena?
1: Vale a pena, vale a pena.
0: E qual o convite para aqueles que estão em casa agora?
1: Vem correndo, vem correndo.
0: Os caras abençoem a Vitória.
1: Ainda dá tempo, ainda dá tempo.
0: Amém, Deus abençoe os nossos irmãos com fé, com alegria. A nossa irmã Irene também, paz do Senhor, irmã Irene. É o povo de Deus chegando. Diácono Márcio Mendes, nós estamos na fé. E eu tenho certeza, pastor Diácono Márcio Mendes, Deus é contigo, homem de Deus.
2: Que Deus abençoe, servo de Deus, evidentemente que Deus está nesse lugar operando com sinais, maravilhas e prodígios, por isso venha para cá, para a igreja pentecostal Deus e Amor, pronto socorro. É isso mesmo, vem correndo para a igreja pentecostal Deus e Amor, pronto socorro de Jesus de Nazaré. Estou aqui com o servo de Deus, a paz do Senhor Jesus, meu irmão.
3: Paz do Senhor, meu irmão.
2: Qual o nome do Senhor?
3: Francisco.
2: Bom, Francisco, o senhor vem da onde?
3: Ali de Copacabana.
2: Copacabana, meu irmão, conte uma vitória que o Senhor já recebeu através da igreja pentecostal Deus e Amor.
3: Ah, já recebi bênção de cura aqui, né? Cheguei aqui assim que eu aceitei Jesus, né? Tinha um caroço acima do umbigo umbilical. E só na entrada na igreja de Deus e Amor, some aquele caroço desapareceu.
2: Era uma hérnia, né, meu?
3: É tipo uma hérnia, isso, meu irmão.
2: Meu Deus do céu, só de pisar os pés na igreja Deus e Amor. Foi curado por Jesus.
3: É verdade, né?
2: E como é que está a fé para o dia de hoje? Como é que está a fé para o dia de hoje?
3: A fé é muito grande, né, irmão? É em busca de uma benção, né? O que é que nós sairemos daqui todos abençoados, com a benção na saúde, na vida espiritual, material, conjugal e financeira, né? Vamos usar a tua serva, nossa irmã Maria Rolena, em nome de Jesus.
2: Amém. Faça o convite agora aos ouvintes que escutam a nossa voz pelo programa de rádio.
3: Você que está em casa, aí, às vezes, coxeando em dois pensamentos. Fique em casa, não. Vem buscar a bênção de Jesus. Em nome de Jesus Cristo, eu creio que vocês vão sair daqui feliz, alegre, contente, abençoado, em nome de Jesus.
2: Amém. Confirma seu nome e de onde o senhor vem.
3: É, Francisco vem ali do Cantagalo, né? Em nome de Jesus, buscar a nossa bênção, em nome de Jesus.
2: Que Deus abençoe, irmão Francisco, pelo seu testemunho de fé, seu testemunho de milagre. É o povo chegando, o povo comparecendo aqui na igreja pentecostal Deus e Amor. É isso mesmo, o endereço é rua Senador Pompeu, número 27, no do Rio de Janeiro, a 500 metros da Central do Brasil e também próximo da estação do metrô da Uruguaiana. São bênçãos e mais bênçãos. É o povo chegando de várias partes do Rio de Janeiro e você não pode ficar de fora deste propósito. Daqui a pouco a evangelista Maria Lorena assumindo o Santo Altar de Deus para pregar a palavra e orar pelos mais excelentes dons do Espírito Santo. Por isso venha, compareça aqui na igreja pentecostal Deus e Amor. Pai do Senhor Jesus,
4: Pai do Senhor.
2: Ô, minha irmã, qual o nome da senhora?
4: Elza.
2: Irmã Elza, a senhora vem de onde?
4: Campo Grande.
2: Veio de Campo Grande, meu Deus, certamente estava ontem lá na concentração com a irmã Maria Lorena, né, minha irmã?
4: Foi benção.
2: Meu Deus do céu, minha irmã, como é que está a fé para o dia de hoje?
4: Minha fé está 100% em Deus.
2: Está 100%. E qual a benção que a senhora já recebeu através da igreja Deus e Amor?
4: Olha, eu cheguei nessa igreja, né? Não tinha nada, Deus me deu, né, casa, me curou meu filho, né? E tem abençoado meus filhos também. Tem me livrado de câncer, né? Quando eu tive câncer, leucemia no ano 2000, né? E só benção.
2: Só tem recebido vitória.
4: Só a vitória de Deus.
2: A irmã agora, assim como a senhora viu esse milagre acontecendo com a senhora crê que se essa pessoa que estiver enferma agora vir para cá, ela será curada.
4: Em nome de Jesus.
2: E qual o convite que a senhora tem para fazer aos ouvintes agora que escutam a nossa voz pelo programa de rádio?
4: Eu peço que eles venham, né, pastor? Que vai só benção. Ontem Deus operou maravilha lá em Campo Grande, né? Paralítico, andando, soltando moleta, foi só vitória ontem.
2: E hoje também não será diferente.
4: E hoje, né, não será diferente.
2: Amém. Confirma seu nome e de onde a senhora vem.
4: Estou vindo de Campo Grande, né? Moro em Campo Grande, sou obreira em Campo Grande. E estou alegre, feliz, contente com Jesus.

0: E eu creio que hoje vai ser mais vitória ainda.
1: Amém. Que Deus abençoe, minha irmã, pelo seu convite de fé e pelo seu convite de milagre. É o povo testemunhando a vitória da parte do Senhor.
0: Eu queria também dizer para os irmãos, né, que meu filho também, o carro dele, ficou sumido uns 3 anos, né? E apareceu intacto. Intacto, né? Direitinho.
1: Meu Deus do céu, sumiu e apareceu intacto.
0: Deus trouxe de volta.
1: Deus restituiu, né, minha
0: irmã? Isso, em nome de Jesus.
1: É a sua bênção, né, irmã Ed?
0: Vitória, queria mandar uma para nossa irmã Ângela também, que está escutando.
1: Amém, que Deus abençoe. Um abraço, irmã Ângela, em nome de Jesus Cristo. É isso mesmo, ouvintes. Venha receber o milagre, venha receber a vitória da parte do Senhor Jesus Cristo. E agora, quando são 14:54, nós vamos ao momento da oração. É isso mesmo, nós queremos orar pela sua vida, para a sua casa e para a sua querida e amada família. Vamos orar, vamos falar com Deus.
2: Glorioso Deus e eterno Pai, Deus querido, Deus poderoso, neste momento, meu Pai, de oração, Senhor, ó meu Pai, nós já estamos à disposição do Senhor, e eu creio que esta pessoa, Pai, que não pôde estar aqui, o Senhor já está em visitando agora, o Senhor já está, meu Pai, entregando, meu Deus, para esta pessoa a vitória. Talvez, meu Pai, no seu coração é para estar aqui, mas não pôde estar, mas nós já estamos clamando pela vitória desta pessoa. Toma cada ouvinte do programa Voz da Libertação, toma esta pessoa que está agora no seu quarto, toma esta pessoa que está no seu carro, toma esta pessoa agora que está, meu Pai, atento, Senhor, a ouvir a tua voz. Ô Espírito Santo de Deus, começa, meu Deus, a trabalhar nesta vida, nesta casa. Entra com a libertação, entra, meu Pai, com uma restituição. Eu creio, meu Deus, que o Senhor abre portas onde não há portas. Eu creio, meu Deus, que não há nada impossível que o Senhor não possa fazer. Ó Espírito Santo de Deus, começa, meu Pai, a trabalhar, meu Pai, em prol desta vida, desta casa, desta família. Venha, meu Deus, restaurar, meu Pai, os planos, sonhos, projetos. Venha, meu Deus, neste momento, meu Pai, trazer, meu Pai, a paz. Eu creio, meu Deus, pela fé. Eu creio, meu Deus, eu creio, Senhor, que o Senhor está visitando esta pessoa que está, meu Pai, dentro desta campanha, está, meu Pai, neste propósito. Propósito, meu Pai, dos 21 dias de oração de Daniel, jejuando, clamando ao Senhor, honra a fé deste povo, Senhor. Eu oro pelos doentes, eu oro, meu Pai, pelos acamados, eu entrego em tuas mãos, Senhor, a cada pessoa que está agora ouvindo, meu Pai, esta programação. Levanta este paralítico, dá vista àquele que é cego, abre o ouvido daquele que não ouve, Senhor, meu Deus, meu Pai, toca, meu Pai, no coração, faz, meu Pai, um transplante. Entra, meu Deus, agora, para poder, meu Pai, ajudar esta pessoa que está numa cadeira de roda, esta pessoa que está, meu Deus, fazendo agora, ó, meu Pai, hemodiálise, troca nos rins, toca, meu Deus, agora, porque a tua palavra diz que quando o Senhor opera, homem nenhum pode impedir. E agora, meu Pai, através da oração, o homem, o inimigo, não vai impedir, meu Pai, a vitória do teu filho e da tua filha. Confirma, meu Deus, o milagre, em nome do Pai, do Filho, do Espírito Santo. Amém e graças a Deus. Que Deus abençoe, queridos ouvintes do programa Voz da Libertação. Prazer imenso estar em sua companhia. Você que não pôde estar aqui, acompanhe todos os canais da nossa Igreja Pentecostal Amor. E é claro, você não pode deixar de estar nesse endereço, Rua Senador Pompeu, número 27, no centro da capital carioca. Neste momento, quem se despede, seu irmão em Cristo Jesus, Silvan Araújo, que Deus abençoe todos, presbítero Denis de Oliveira, é contigo, homem de Deus.
3: Deus abençoe, meu amigo Silvan Araújo, ministro de Deus. Muito obrigado pelas informações. Expectativa grande, ouvintes. Daqui a pouquinho, evangelista Maria Lorena pregando a palavra de Deus. Nós vamos agora à identificação das nossas emissoras, porque daqui a pouquinho teremos a transmissão direto ali do Templo da Glória de Deus, sede mundial, onde um culto maravilhoso estará acontecendo. Voltaremos às 17 horas com a nossa programação local, programação jovem da Igreja Pentecostal Deus é Amor, e certamente Deus irá honrar a sua vida de uma forma maravilhosa e toda especial. Lembramos que a nossa sede estadual está na rua Senador Pompeu, número 27, no centro da cidade carioca. Conosco também está o nosso irmão Antônio, ali de Niterói. É forte o que Deus está fazendo, irmão Antônio, na igreja Deus é Amor, usando a irmã Maria Lorena, e eu tenho certeza que nessa tarde vai ser forte.
4: A paz do Senhor, presbítero Rene, a paz do Senhor Jesus, ouvinte do programa Voz da Libertação, é uma bênção, é uma vitória, aqui nessa tarde na nossa igreja pentecostal Deus e Amor, aqui no Rio de Janeiro. Nossa irmã Maria Lorena, né, vai pregar a palavra do Senhor e orar a favor de tudo e comparecer, ainda dá um tempinho ainda, se você se apressar, pegar um ônibus, pegar um táxi, né, e pegar até mesmo uma Uber, né? Você que mora aí bastante, logo perto aqui da nossa igreja, ainda dá para você vir pegar a bênção. A igreja está bonita, a igreja está bastante, tem bastante gente, e com certeza em maior está o Espírito Santo de Deus para vir nos dar a vitória que nós vim buscar aqui nessa tarde, aqui na nossa igreja Deus e Amor, na rua Senador Pompeu, número 27. Você enfermo, você problemático, né? Nesta hora você creio que Deus vai te abençoar, é comparecer aqui na nossa igreja para Deus te abençoar. Esse que se fala com todo é o nosso irmão Antônio, eu, não Antônio Manuel, estou aqui junto com o pastor Dene, crendo na nossa bênção, crendo na vitória de todos os ouvintes do programa Voz da Libertação, que estiver através da escuta dessa programação aqui na nossa igreja. A nossa igreja Deus e Amor, todos os dias tem um escuta aqui de manhã, à tarde e à noite, né? Essa igreja só abre de 7h30 da manhã até as 9h30, ainda está aberta para que todo que vim receber a bênção da parte de Deus. Deus abençoe, fique na paz do Senhor Jesus. Pastor Denis.
3: Deus abençoe, irmão Antônio. Nós vamos identificar as emissoras, queridos ouvintes, porque já vamos acompanhar o culto ali direto do Templo da Glória de Deus. 17 horas voltaremos. Fiquem todos na paz do Senhor Jesus.
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9: E vinde, disse o Senhor, ouvi-me, e vinde, disse o Senhor, orialamai de candaraia, e eu vos darei as firmes e as grandes beneficências de Davi. Senhor, prepara, Pai, o nosso sentido, prepara, Pai querido, a nossa fé, para vencer este obstáculo, para vencer esta fase, para vencer este momento, ó Pai, de tribulação que estamos vivendo. Pai, traz o livramento das catástrofes naturais, mas o Senhor nos pediu para clamar. Alamastere, nibi, clama, alabaia. Senhor, Rei da Glória, Pai de Amor, prepara tudo.

0: aqueles países, para estender as mãos para aquelas regiões, meu Pai, em nome de Jesus Cristo, Pai bendito. Levante a tua voz e clame ao Todo-Poderoso. Rei da glória, maravilhoso é o teu poder sobre esta igreja. O Senhor escolheu este povo, Deus glorioso, para fazer deles instrumentos nas tuas mãos, instrumento para glorificação. Visita os nossos irmãos, ó Pai, que estão enlutados ali na Venezuela, ali em Colômbia, ó Senhor, ali no Chile, ali no Peru. Visita, Pai de amor, que o teu favor, Pai, venha habitar naqueles solos pátrio, para confirmar o teu livramento. Oh, meu Deus e meu Pai, oricalamassuri alamaia, meu Deus, estremece todos os umbrais, todas as muralhas espirituais, para que aquelas vidas sejam salvas, para que aquelas vidas sejam resgatadas, para que aquelas vidas sejam alcançadas. Meu Deus, nós apresentamos aqueles que perderam tudo, aqueles que perderam tudo, Senhor, ó Deus de amor, naquela enchente, naquela explosão, naquela guerra, naquele terremoto, e nós te agradecemos por ter dado a este país, meu Pai, tão grande privilégio. Ó Pai, Senhor, continua a livrar, ó Pai, de todo mal, em nome de Jesus. Levante as tuas mãos e diga obrigado, Senhor. Digo obrigado, Senhor. Mais alto, digo obrigado, Senhor. Quantos anos você tem? Eu tenho 51 anos. Pastor José Manuel, 51 anos sem nenhum terremoto. Só aqueles que eu causei. 51 anos sem nenhuma catástrofe natural. 51 anos sem nenhum tsunami. A única coisa que eu vi foi aqueles pequenos turbeínos, como se fala, redemoinhos. Isso é motivo para agradecer ou não? 450 réplicas do terremoto que acabou de assolar os países de Sul da América, que atingiu em cheio Venezuela, estremeceu Colômbia, passou pelo Chile, fez um estrago horrível ali em Peru, e nós estamos aqui. Eu dizia de manhã no culto que eu preguei, nós estamos em paz. Quem está em paz, diga glória a Deus. Você vai voltar e a tua casinha vai estar lá. Você vai voltar, seja mansão, apartamento ou a chopana, ela vai estar lá. Quem entendeu, diga glória a Deus. Mas muitos daqueles que retornaram, ou até estão debaixo dos escombros, estão gritando, estão chorando, outros tirando os corpos para sepultar, e as mamães chorando. Os heróis do desabamento em Venezuela não é o corpo de bombeiro, porque ele não tem uma britadeira com uma máquina para tirar os escombros, pastor Jerry. Os heróis são os cachorros. Os cão farejadores que estão encontrando os corpos, uns vivos e outros mortos. Reclamar do quê, querido? Hã? Você está com problemas? Luta? Você está com luta? Reclamar do quê? Hoje é dia para adorar, hoje é dia para agradecer, hoje é dia para louvar. Que problema? Você não tem problemas? Estamos em vitória. Quem entendeu, diga glória a Deus. A Igreja Deus e Amor já se moveu nas autoridades locais e dentro das possibilidades, porque não temos como ajudar a todos, não temos como alcançar a todos. A igreja que lá está também foi atingida, muitas delas. E o interessante é que antes do grande terremoto, estava se celebrando uma entidade de Venezuela, não quero falar o nome para não dar hype, né, para eles. Mas o cântico que eles cantavam, daquela ladainha que não deixa de ser uma macumba, era que se temble la tierra. Eu sei que você entende pelo menos um pouco de espanhol, você sabe o que significa isso. E que se temble, temble, temble la tierra, temblou. Pediram temblor, veio temblor. Quem entendeu, diga glória a Deus. Agora, nós aqui vamos pedir para temblar, mas na dimensão espiritual, para Deus exterminar todas estas castas, para Deus prover e trazer socorro para aqueles que Deus quer salvar. Quem crê que Deus quer salvar? Irmãos, e nós vamos realizar daqui a pouquinho, depois dos louvores, a oração do livramento, não só para aqueles irmãos que lá estão, centenas de mensagens, quem tem comunhão com os irmãos lá, com certeza, está recebendo milhares de pedidos de oração, mas irmãos que estão aí em Venezuela, em Chile, em Peru, você que está em Colômbia, você que está nos países que foram afetados, em Serra Leoa, nas ilhas, no Caribe, você que foi afetado aí nos Estados Unidos, este povo aqui está orando por vocês. Quem está orando por aquele povo, diga glória a Deus. Oremos por eles para que o Senhor os guarde. Oremos pela nossa nação para que não entre aqui neste solo pátrio nenhuma destruição, porque a destruição nossa é diferente. É aquela que nós mesmos causamos. Quem entendeu, diga glória a Deus. Então, antes que nós façamos esta oração, eu vou entregar nas tuas mãos o voto do grande livramento, pastores, obreiros que aqui estão, e nós pedimos a compreensão e a colaboração de todos. Antes de orarmos também, eu quero transmitir aqui a saudação daquele povo da terra do Pentecoste, a terra do avivamento, o povo de Belém me pediu, pastor, quando chegar domingo lá, saúde aquela igreja com a mais perfeita paz de Jesus Cristo. Então, receba a paz de Jesus Cristo dos irmãos ali de Belém. Irmãos, e o interessante é que lá eles também estão orando por nós, estão pedindo por vocês que aqui estão, e nós estamos uns em outros. João 17, em unidade, cumprindo o que pede a palavra, que devemos ser todos numa visão, mas também unidos na comunhão, para valer e ajudar e socorrer uns aos outros. E se você está nesta fé, pode ter certeza que Deus, Ele vai te abençoar e muito. Vamos louvar a Deus? Enquanto você pega, eu quero meu voto aqui, querido, vem para cá, o voto, por favor. Mas é o amarelo, eu quero aquele do livramento, filho. É, por favor. É voto de domingo, eu gosto é aquele do livramento, varão. Porque eu não sei o que reserva a semana. Quem sabe o que reserva a semana? Eu não sei. Eu não sei o que vem, eu não sei como está. A minha parte é me precaver. A minha parte é me assegurar. Enquanto você pega o seu voto, nós vamos adorar a Deus. A nossa banda já está aqui nesta fé. E antes que você receba o que Deus tem para fazer, vamos dar a Ele uma forte salva de palmas. Uma bem alegre, bem bonita.
1: Glória a Deus. Eu cumprimento a igreja com a santa paz do Senhor Jesus. Amém. Aleluia. Exalta, glorifica o nome do Senhor. Aleluia. O Senhor está aqui. Glórias a Deus. Louva o Senhor com o hino, cante.

0: Aleluia! Que coisa maravilhosa! Ponha-se de pé, levante o seu propósito, já está aqui também o pastor Milton Almeida. Deus já colocou no coração dele a palavra revelada que vai ser usada para despertar a nossa fé. Olha o tema desta campanha, diga comigo, a fé que rompe muralhas. Quem crê que a sua fé tem poder para transpor, tem poder para alcançar além do imaginário? Você tem esta fé? Se não tem, vai receber agora. Ponha-se de pé. Todos, por gentileza, ponha-se de pé. Você que fez o seu voto, levante o seu voto. Vamos pedir o livramento para nossa terra, casa, família, nação. Vamos pedir a bênção do Senhor que esta transmissão alcance a outros. Queira, esteja aonde esteja. Queira ou não queira, Deus vai fazer a sua vontade neles. Ponha-se de pé, por gentileza, levante as mãos. Santo e soberano Pai, em nome do Teu Filho amado Jesus Cristo, é que nós apresentamos, Pai bendito, o nosso propósito. E pedimos ao Senhor o livramento do Teu amor. O livramento, Pai, para esta semana que vamos adentrar. Pai, pedimos o livramento para aquelas terras que o Senhor, ó Deus de amor, escolheu para mostrar nelas a Sua glória. Pai de amor, Deus de vitória, já apresentamos também este último domingo, Pai do mês, e Senhor, colocamos tudo nas Tuas mãos, orianda labacanda labaia, apresentamos a Ti, meu Pai, aqueles que não conseguiram sair das suas batalhas, conflitos e guerras, mas que o Senhor possa alcançá-los, Pai Santo, vai cortando todo o laço, vai desfazendo toda a obra do diabo, vai preparando o nosso coração para louvar a Ti, meu Pai, porque nós queremos Te agradecer em nome de Jesus. Queridos, antes que você se sente e antes que adoremos a Deus para receber o pastor Milton, nós já vamos entregar a nossa oferta da evangelização. Quem sabia que esta igreja tem um compromisso com a missão? Levante as mãos. Irmãos, só um minutinho, tome os seus assentos. Eu estava em um seminário da Igreja Deus e Amor, do projeto Eclésia, e eles começaram a mostrar a dificuldade do norte e do nordeste, como aquelas mulheres eram levadas, filhas violadas, famílias todas destruturadas, e todas as mulheres começaram a chorar, e todos os irmãos começaram a chorar. E aí a minha esposa olhou assim para mim e disse: você não sente nada? Eu falei: eu sinto tudo. Mas você não está chorando? Eu falei: não, as minhas lágrimas não vão mudar nada. Me sensibilizo, respeito, exalto a Deus pelas tuas lágrimas, Rose, mas a sua lágrima não vai mudar nada. Sabe o que, que vai mudar? Amanhã, antes de viajar, a gente ir lá e fazer a obra de Deus na vida delas. Sabe o que vai mudar? Na hora da nossa oferta, tirar a oferta e colocar, pastor Jerry. Eu vou. Não posso viajar para Venezuela, para Chile, para Equador, por norte, por nordeste, mas a minha oferta vai viajar, vai chegar lá. Quem entendeu, diga glória a Deus. Agora, chorar, limpar as lágrimas e passar, não ajudou em nada. Quem está me entendendo? Ai, pastor, mas que insensível. Meu Deus, mas como o Senhor é tosco. Não, é uma realidade, sim ou não, irmãos? A pessoa está precisando de pão, você vai dar o quê? Conselho? Hã? A pessoa está precisando, diz a Bíblia, de veste. Aí você faz o que está escrito no livro de Tiago: ide, comei, bebei e aquentai-vos, sem dar roupa para o homem. Você escandalizou a fé dele. Quem entendeu, diga glória a Deus. Tem a parte espiritual, mas tem essa parte do pão, da água, das vestes. Como nós fazemos isso? Através da tua oferta. E se eu fosse falar sobre os braços de alcance da Fundação Reviver e Associação Help Deus e Amor, ficaríamos a tarde toda. Como Deus está alcançando vidas, como Deus está, trabalho com os desabrigados, trabalho com os moradores de rua, 4 clínicas de recuperação sendo atendidas, visitas diárias, assistentes sociais, 3 casas, oásis aqui para profissionalizar, para tirar da rua e também profissionalizar, a unidade de Sarutaiá, a unidade de César Fredo, a nossa creche. Quem entendeu, diga glória a Deus. E esses dias eu cheguei ali na creche, pastor Jerry, e peguei a bochecha de uma menina daquela tão lindinha. E que menino. Aí a professora disse: eu trouxe alguma coisa, pastor? Presentinho? É, o mimo não vai adiantar. Chega a hora do leite, eles não querem saber, eles vão chorar. Quem entendeu? Chegou a hora de trocar a fraldinha, ele não quer saber, meu querido, se eu pedir oferta aqui ou não. Ele vai chorar. Quem entendeu? Levante as tuas mãos. Vamos ofertar? Ai, meu Deus, estou sentindo alegria no meu coração. É a primeira vez que eu sinto alegria em ofertar. Diga glória a Deus. É a primeira vez que eu sinto alegria. Tem pessoas que estão tristezinho, mas Deus está dizendo, agora é a hora da vitória. Levante a sua oferta da evangelização. Levante a sua oferta que vai gerar condição para ajudar aquelas crianças, aqueles desabrigados da rua. Diga comigo: Senhor Jesus, mas com graça, com alegria, diga: Senhor Jesus, recebe esta nossa oferta e transforma em possibilidade, em condição de socorro para aqueles que estão em aflição. Vamos lá, irmã, traz a máquina aqui para mim. Eu também quero ofertar. Enquanto você coloca a oferta aí, eu já quero te convidar a conhecer a obra que está acontecendo e você não está percebendo. Quem entendeu, diga glória a Deus. Como que eu faço, pastor? Através da nossa página ipda.com.br e você pode colocar /transmissão/doação/contribuição/ se você coloca ministérios de apoio, você pode colocar /ministerial, você pode colocar /assistência social, você vai ter tudo ali na página. Quem entendeu, diga glória a Deus. Se você não quiser colocar /nenhum, também não precisa, tá lá na carátula, ou seja, na primeira página de entrada. Tá certo aí, querida? É isso mesmo, é? Diga glória a Deus, igreja. Vamos lá? Levante agora para agradecer a Deus. Já entregou lá? Então vamos orar para receber o pastor Milton. Senhor, está nas tuas mãos. Dá a cópia aí, minha querida, para ter o controle, que senão nós somos traídos também pela emoção. Fica de pé, levante as mãos aqui para o altar. Quem ainda está com oferta, sinaliza. As obreiras e os obreiros vão chegar. Lembrando que você deve e pode orar e jejuar para que esta obra possa alcançar mais vidas. Quem tem orado e jejuado pela igreja, Deus e amor? Então diga comigo, com ânimo, diga comigo: meu Deus, usa em tuas mãos a vida do teu filho para abençoar a nossa vida e família. Vamos receber o pastor Milton, mas com alegria e com palmas para Jesus.
1: Glória a Deus. Mais alegre aplausos para Cristo. Saúdo a todos presentes, ouvintes de casa, com a paz do Senhor Jesus. Não, o amém tem que ser aquele amém bem pentecostal. Saúdo a todos com a paz do Senhor Jesus. Vamos falar com Deus. Isso, dá uma salva de palmas, vamos lá, bem bonito para Jesus, vamos lá. Mais alegre, palmas e glória a Deus. Levante as mãos aos céus. Quem vem para adorar o Senhor, levanta a mão mais alto. Vamos adorar. Mais alegre, vamos lá.

0: Levanta as mãos, vamos clamar ao Senhor, grande Deus. Quero agradecer, ó Deus, por esta tarde, por mais desta oportunidade de podermos cultuar, prestar nosso culto ao Senhor. Oh, meu Deus, quero agradecer pelo que o Senhor Deus, Pai, fez por nós. Enviar do Seu melhor, o Filho único, Jesus Cristo, nosso Salvador. Estamos aqui, Senhor, para suplicar o perdão dos meus pecados, perdão das minhas falhas. Muitas vezes pecamos por palavra, obra, pensamento, atitude, comportamento. Senhor, pedimos ao Senhor misericórdia. Peço ao Senhor que o Senhor venha falar conosco nesta tarde. Venha, Senhor, falar ao meu coração. Preciso ouvir a Sua voz. Venha despertar da Tua presença em nossas vidas. Quero lhe agradecer no nome santo do Senhor Jesus. Toma a direção deste culto. Amém e amém. Mais alegre aplausos, bem forte. Glória a Deus. Quem dá glória a Deus?
1: Jesus é bom até demais.

ressurreição. Amém! Pegue a Bíblia! Quem trouxe a Bíblia, a palavra de Deus. Quem trouxe a Bíblia sagrada, levanta ela bem alto. Não, levanta ela e fazendo barulho. Quem tem a Bíblia, levanta ela. Glória a Deus. Hoje, irmãos, o tema deste domingo é a fé que derruba muralhas. Então, convido vocês, irmãos, para ir lá em Hebreus, capítulo 11, e no versículo 30, 11, 30 de Hebreus. Os irmãos que estão aqui conosco, que estão, foram convidados, evangelizados, você não pertence à Igreja Deus e Amor, mas vocês são praticamente da família Deus e Amor, sejam todos bem-vindos. E os que estão pela primeira vez, sejam bem-vindos também. Quero dar as boas-vindas a todos os nossos irmãos que estão nos acompanhando, os nossos espectadores que estão nos acompanhando através das redes sociais, Deus abençoe, e também através das emissoras de rádio cobrindo o Brasil, de uma forma extraordinária neste momento. Então, a palavra do Senhor, vamos trazer nesse versículo, a fé que derruba muralhas, com alguns questionamentos que vou deixar para vocês aqui, e no decorrer desses 30 minutos nós estaremos desvendando essas perguntas, trazendo respostas dentro do texto sagrado. Hebreus capítulo 11, versículo 30 nos diz assim: pela fé caíram os muros de Jericó, sendo rodeados durante 7 dias. Vamos lá mais uma vez? Fala comigo. Pela fé, caíram os muros de Jericó, sendo rodeados durante 7 dias. Amém! Pode sentar, toma seus assentos. Aleluias! Pode glorificar ao Senhor. Irmãos, esse texto vocês vão encontrar lá em Josué capítulo 6, versículo 20, que fala sobre a grande conquista da queda das muralhas de Jericó. Todos, a maioria conhece a história, conhece essa trajetória, mas o que eu questionei hoje para a palavra é por que que este 11:30 fala sobre Jericó já no Novo Testamento? Qual é a diferença? O porquê? Se buscarmos esse assunto lá em Josué, capítulo 6, e no versículo 20, nós vamos trazer uma história de um povo que atravessa o Rio Jordão, e a primeira barreira, o primeiro obstáculo para a grande conquista era alcançar a cidade de Jericó, uma cidade muito fortificada. Então essa história a gente já conhece, sabemos, mas o questionamento que eu fiz e eu quero compartilhar com vocês é o porquê que Josué 6, 20, ela vem se manifestar através do escritor em Hebreus capítulo 11, versículo 30. Já pararam para questionar sobre isto? A palavra do Senhor nos ensina a fazer isto, questionar por que esse texto está aqui em Hebreus. Então vamos lá. O livro de Hebreus foi escrito por meio de 67 a 68, no primeiro século. A queda de Jerusalém foi no ano 70. E o imperador era o imperador Nero. Grande e terrível imperador Nero. O povo precisava de ânimo, força, graça e presença de Deus. E quando o escritor em Hebreus menciona Jericó, ele não está apenas contando uma história antiga. Não está somente relatando aos irmãos uma história antiga, ele está lembrando aos cristãos perseguidos, que da mesma fé que derrubou muralhas através da presença de Deus, também esse momento de desespero, angústias, perseguições que vocês estão enfrentando, o Senhor dará forças para vocês superarem. A igreja, irmãos, parece, quando olhamos na Bíblia Sagrada, após a morte de Cristo, a ressurreição de Jesus, e através de Atos capítulo 2, no Pentecoste, parece que ali acabou perseguição, acabou problema, agora é só glória a Deus, aleluia, Pentecoste aqui, é Pentecoste lá, é poder de Deus, é vida se salvando, é pessoa se libertando, é milagre acontecendo, não foi somente isto. Estavam se preparando para uma ferrenha perseguição, todos que se falavam que era crente,
valentes eram perseguidos, alguns entregues à morte. E os irmãos estavam assim, olha, poxa, nós estamos vivendo um momento difícil. Fomos acusados de incendiar a cidade, mas nós não fizemos isto. Estamos sendo perseguidos pelo nome de Jesus. Estão nos perseguindo e querem nos calar. Outro irmão ali está desanimado, outro está com medo, outro está sem força. Aí o escritor de Hebreus vem trazendo aqui, é para vocês lembrar, assim como as muralhas de Jericó caiu pela palavra do Senhor, Jericó também foi levado ao chão porque um povo estavam convertido ao Senhor fazendo justamente o que Josué tinha ordenado, dê a volta 7 vezes, dê a volta por 7 vezes que algo vai acontecer, o sobrenatural de Deus acontece. E os irmãos precisavam desse ânimo. Os cristãos do primeiro século enfrentavam desafios que precisavam, que pareciam intransponíveis. A perseguição está aumentando. O povo não se fala em outro assunto. São os seguidores de Jesus. Todo mal, toda desgraça que acontecia, tinha um culpado. Os seguidores de Cristo. Tudo isso que está acontecendo, os culpados são os crentes. Os crentes é culpado de toda essa desordem. Mas o que é que os crentes faziam? Orava, jejuava, buscava e clamava a Deus, mas mesmo assim eles eram caluniados. Alguns estavam desanimados, outros deixavam até de congregar pensando em abandonar. Mas aqui vem o escritor aos Hebreus dizendo, olha, tenha fé. Pela fé caíram os muros de Jericó, sendo rodeado por 7 dias, não se esqueçam disto. E o Deus que nós servimos é o mesmo Deus de Abraão, de Isaac e de Jacó. O Deus que nós servimos é o mesmo Deus que enviou seu Filho unigênito, Jesus Cristo, para morrer por nós. Creia, tenha ânimo. Tenha ânimo, tenha fé. E a mensagem de Hebreus é muito clara. A fé não elimina os obstáculos, mas nos conecta ao Deus que pode vencer. Aí eu volto a dizer, como sempre falo, irmãos, a partir do momento que nós nos relacionamos com Deus, nós passamos a enxergar aquilo que nossos olhos não conseguem ver. Ela ultrapassa a nossa visão. Nós passamos a enxergar a glória de Deus, a presença de Deus, a unção de Deus, a graça de Deus. Problemas, obstáculos, barreiras, muralhas, não vai separar o crente de Cristo, ao contrário, ele vai se apegar mais em Deus. Mas eu quero entrar os irmãos falam, mas o versículo é tão curto. Será que a gente vai ter assunto para 30? Acho que vamos ter assunto para 1 hora. A muralha nunca foi problema. O verdadeiro desafio sempre foi confiar em Deus enquanto ela ainda estava em pé. A muralha sempre vai existir. Os problemas sempre vão existir. E não vem dizer aqui, irmão, olha, eu queria ser igual àquela família que é tão perfeita. Engano o seu, não existe família perfeita. Ah, mas parece, aparenta, tão perfeito, parece que não tem problema. Você se engana, todos nós temos nossos problemas. Ah, mas aquela família parece que não enfrenta, não tem problema de enfermidade, problema de saúde, você que pensa. O problema é estar na sua frente e você se julga achando que outras pessoas estão melhor do que você, ou nunca passaram por um problema como você, mas se sentarem e conversar o assunto deles, vocês vão dizer, realmente todos irão passar por problemas. Mas os problemas não significa para jogar nós em terra e dizer, ah, agora não temos mais condições de caminhar. A igreja de Cristo, nesta fase de Hebreus, capítulo 11, versículo 30, estava nesta situação. Tanto é que 2 anos após o escritor escrever, o que acontece? Jerusalém cai, é destruída. Mas a igreja de Cristo, ela permanece. A igreja de Cristo permanece. Se alguém está dizendo, a igreja vai morrer, é engano seu.
Se alguém está afirmando, a igreja vai se acabar, é engano seu. Tu está enganado totalmente, porque a igreja de Cristo, ela foi comprada com preço de sangue. Eu sei, meus irmãos, que nós vivemos uma época hoje que se chama imediatismo. Queremos tudo para ontem. Ou queremos assim falar com Deus num toque de mágica ou num estralar de dedo, a resposta já chegou. E muitas vezes a resposta não vem no nosso tempo. A resposta chega no tempo de Deus. Eu sei que tem pessoas aqui presentes, ouvintes, que estão nos acompanhando, que estão se questionando a Deus. Por que que Deus não resolve meu problema? Por que que Deus não me tira desse vale? Por que que Deus não derruba essas muralhas? Por que que Deus não converte os meus familiares? Por que que Deus está demorando tanto? Ah, olha, meu irmão, se eu fosse você, mudaria a versão. Eu não diria por quê, mas eu glorificaria ao Senhor que está nos ensinando lições. Que está nos ensinando lições de vida. E uso lições no plural, não no singular. São lições. O problema é que a gente passa despercebido, não é? A fé derruba muralhas. A fé transforma a impossibilidade em testemunho do poder de Deus. E o que a gente percebe, meus irmãos, que a igreja de Cristo, ela passa por tudo isto. Mas acima de tudo, quando um crente morre, quando um crente é executado por servir a Jesus, o sangue daquele crente se tornava sementes. Eu tenho certeza que quando todos presenciaram Jesus sendo crucificado, morto e sepultado, muitos deles, muitos opositores chegaram dizendo: ufa, agora sim estamos livres. Estamos livres desse tal de Jesus. Nós com os nossos olhos vimos ele expirar na cruz do Calvário e tirado da cruz e sepultado. Então agora é felicidade, é alegria, não ter mais esta mensagem do Cristo, esta mensagem. Este homem, filho de José, o carpinteiro, que começou a incomodar muita gente. Agora não temos mais, principalmente nos momentos de eleições que vamos eleger um governador em Israel, em Jerusalém. Agora não tem um homem como ele mais, que arrastava a multidão para o deserto. Agora acabou. A cidade, na multiplicação dos pães, a cidade esvaziou-se, ao ponto das autoridades perguntarem: onde está este povo, porque a cidade está vazia? E outros diziam: vocês não sabem, tem milhares de pessoas lá no deserto com Jesus. Onde Jesus está é isto, meus irmãos, onde Jesus está é a presença. Eles conseguiram condenar o Cristo, conseguiram matar o meu Jesus, mas a alegria desses opositores durou até o terceiro dia, porque no terceiro dia ele ressuscitou! E vejo que a mentira já operava na época. A mensagem começou a correr: Cristo ressuscitou, nós fomos ao sepulcro, está vazio. E sabe que os opositores disseram? Isto é conversa, os discípulos pegaram o corpo dele e sequestraram, levaram para outro lugar, só para dizer que Jesus ressuscitou. E continuaram com isto. Mas Jesus tinha falado claramente: ficar em Jerusalém até que ela do alto seja revestido de poder. Ficar em Jerusalém. Oh, glória a Deus, aleluias. Ficar em Jerusalém até que sejais revestido de poder.
E olha o que acontece em Atos capítulo 2. Todos estavam sentados, de repente veio do céu um som veemente, de um som impetuoso, que entrou naquela casa, não invadiu a casa, mas invadiu o coração de irmãos que foram cheios do Espírito Santo. E a igreja toma esta direção. A morte de Cristo, a ressurreição de Cristo, a igreja primitiva, no Pentecoste, a igreja se inicia, mas as perseguições começam a ser mais pesadas contra o povo de Deus. Ao ponto dos irmãos saírem de Jerusalém para a cidade circunvizinha para se esconder das grandes perseguições. Mas ninguém conseguiu deter a igreja de Cristo. Por isso que Hebreus traz esta passagem, essa referência, lembrando os nossos irmãos já na igreja primitiva, no capítulo 11, versículo 30, desta forma, está lembrando aos cristãos perseguidos que a mesma fé que derrubou muralhas no passado, continua derrubando barreiras no presente. Jericó representava o impossível para Israel. É impossível. Mas o nosso Deus é tão maravilhoso que ele orienta Josué para dar a volta 7 dias, no último dia dá mais 7. O povo não tinha condições fisicamente para invadir a cidade de Jericó, muito menos ver ou derrubar as muralhas. Não tinha condições. Então não fica aí dizendo, ai, mas que eu estou doente, eu não consigo mais servir a Deus. Eu acho que eu estou aqui servindo de estorvo na igreja. Não, meu irmão, tu está vivendo, tu está respirando, é porque tu é uma peça principal para fazer a diferença na tua casa, na tua família e dentro da igreja. Para de ficar se desvalorizando.

acredita nisso, levanta a mão e faz barulho de um pão pentecostal. Lembrando Jericó aqui em Hebreus, o escritor está dizendo, olha, para acontecer a queda das muralhas de Jericó, primeiro iniciou-se um trabalho no coração de cada um deles. A Bíblia não fala que o povo murmurou, o povo obedeceu. Poderia falar, não, isso é da cabeça de Josué. Dá uma volta pela cidade, em volta da cidade, 7 dias. Isso é da cabeça dele. Não, mas vamos obedecer, é Deus que está falando, vamos obedecer. Há momentos da vida da gente que Deus fala, faz isto, está totalmente fora da lógica, está totalmente fora, não tem sentido, não faz sentido algum para a gente, mas é Deus falando, se é Deus que está falando, obedeça. Se é o Senhor que está lhe falando, obedeça. Para de murmurar, para de reclamar e começa a glorificar o Deus Santo. A nossa fé, nós reconhecemos que nós dependemos dele totalmente. A fé derruba muralhas interiores. Vocês acreditam nisso? Interiores, aquele que está dentro de você. Talvez você está numa barreira no seu interior, e quando se fala em milagre, se fala, ah, milagre, é uma conversa do pastor. É mais uma conversa.

diagnosticada com uma enfermidade irreversível, é para a morte. E aí vem o pregador falando que Jesus cura. Aí vem um pregador que mal sabe falar, dizendo: creia em Deus que o milagre acontece. E ele fica nessa dúvida. Não, mas alguém já falou que não vai dar certo. Irmão, para de olhar para esta, nesta visão tão curta. Enxerga a glória de Deus, a presença de Deus, que você vai glorificar algo que vai acontecer na sua vida, que vai se tornar tão longe, longe do seu foco, da ótica. A gente enxerga tão pouco, meus irmãos. Precisamos de ajuda com óculos para conseguir enxergar a ponta do nariz. E achamos que sabemos muito. E achamos que estamos envolvidos aqui, é isso que vai acontecer. Outra coisa eu volto a repetir para vocês, irmãos. Pregador, ele não acha, ele tem que afirmar dentro da palavra do Senhor. Tem pregador que não acredita mais na palavra de Deus. Chega uma pessoa doente e fala: eu acho que vai acontecer, eu acho que vai. Não tem achismo aqui, é afirmativo a palavra de Deus. A palavra nos afirma. Se tu crer, verá a glória de Deus. Talvez você não está enxergando, não está entendendo nada, mas primeiro passo para você ver milagres diante dos seus olhos, você tem que começar a entender que Jesus, ele quer que fazer uns ajustes no seu interior, começando pelo seu coração. Esse é o ponto. A obediência, meus irmãos, é a linguagem verdadeira da fé. A obediência é a linguagem verdadeira da fé. Ele acredita, ele tem certeza que o que ele está recebendo da palavra de Deus é o que vai fazer a diferença na vida dele. Olha os problemas que nós enfrentamos no dia de hoje. Dá para fazer uma lista de problemas. Dá para fazer uma lista e parece que a gente já se conformou com a situação. Síndrome de burnout. Ansiedade, síndrome do pânico, desejo de tirar a própria vida. Ai, eu não acredito mais em Deus. Eu orei, orei, orei, mas quanto mais oro, mais assombração aparece. E ele fica nessa dúvida. E nós temos que acreditar piamente, 100% em Deus. Porque no momento das adversidades, meu, nesse momento você vai precisar muito mais de Deus do que da ajuda de um ser humano próximo a você. Até da sua esposa e do seu esposo. No momento de adversidade, entenda. Por mais que o esposo esteja ao seu lado, por mais que a esposa esteja ao seu lado, mas a sua intimidade, a sua convivência com Deus é o que vai fazer a diferença. Ah, pastor, eu não sou crente, mas minha esposa é. Então, qualquer coisinha eu peço para ela. Hã? Qualquer probleminha eu peço para ela orar. Faz tua parte, meu irmão. É só ela que descobriu essa fonte de riqueza de ter um relacionamento com o Criador? Tu não quer, não? E o papel do homem para ser o provedor da casa? Onde é que fica? Onde é que fica o papel do provedor? Agora ficar na esposa: não, minha esposa é crente, minha esposa vai para a igreja, faz campanha. Então qualquer problema que eu tenho, eu falo com a esposa, que ela ora e intercede por mim. Irmão, levanta a cabeça e faz a tua parte. Sei lá, meus irmãos, é uma coisa que eu fico... Eu me espanto com certas coisas. Eu me espanto. Tenho isso como espanto. Vou contar aqui, mas não é para vocês rirem, não, viu? Não é para rir. Lá tem um casal, vivem bem. Mas só que tem um problema. Quem tem coragem de enfrentar é a esposa. O esposo não tem coragem.

Tanto é que vê um gato andando por cima do telhado, ele já acha que é um demônio ou um ladrão, ele se esconde debaixo da cama e pede para a esposa ir lá fora ver. Falei para vocês não rirem. Mas não tem jeito esse povo, né, irmãos? Falou e não ri, aí que o povo ri. O que a esposa vai falar pro marido? Hein? O que, que você falaria, minha irmã? Não, estou morrendo de medo, vou não. Eu fico debaixo da mesa, debaixo da cama, vai você. O que, que uma mulher valente falaria pro marido? Oh, irmão lá, um banana, não sei, irmão. Eu só estou traduzindo o que você está falando aí. Então o esposo, meus irmãos, tem que ter em mente que se é a esposa, ela tem um relacionamento com Deus, ele também deve aproveitar esse relacionamento com Deus. Imagina a força, imagina uma potência de Deus dentro da casa, a esposa servindo a Deus, a família também será abençoada por Deus. Então, o primeiro trabalho aqui, meus irmãos, nos corações dos irmãos lá em lá que alcançaram e venceram e derrubaram pela presença de Deus os muros de Jericó, Deus começou a trabalhar primeiro no coração deles. Todos devem obedecer. E quando todos, a igreja toda está na mesma página, ah, meu pai, o inferno entra em desespero. As potestades se alvoroçam nos ares. Porque as estratégias demoníacas são quebradas através do clamor do povo de Deus. Se todos nós estivermos na mesma página, na mesma sintonia, você vai orar e o fogo do céu vai descer. Se a igreja toda empenhar neste chamado de se envolver com Deus, de se relacionar com Deus, pode vir a luta e a prova, mas a igreja não vai se mover da posição que ela está. Nada move ele. Quanto mais as lutas vêm, crente que é de Jesus entendeu o mistério. Quanto mais problema, mais ele ora. Quanto mais lutas e problema, mais ele se relaciona com Deus. E o que acontece? As muralhas caíram. E o escritor dos Hebreus está dizendo aqui, um versículo que eu não li, mas eu faço questão de ler para vocês. Ora, sem fé é impossível agradar-lhe, porque é necessário que aquele que se aproxima de Deus creia que ele existe e que é galardoador dos que o buscam. Ora, fé é primordial na nossa vida, porque sem fé é impossível agradar a Deus. Até para agradar a Deus, tu tem que ter fé. Está me ouvindo, meus irmãos? Se tu quer agradar a Deus, tu tem que ter fé para isto. Se tu quer agradar a Deus, eu tenho que ter fé. A Bíblia está dizendo, ora, sem fé é impossível agradar-lhe, porque é necessário que aquele que se aproxima de Deus creia que ele existe e que é galardoador dos que o buscam. Ele tem fé para isto. Por exemplo, eu posso afirmar para vocês que Jesus está aqui conosco. Alguns entenderam que isso é verdade. Eu posso afirmar que o Espírito Santo neste momento está sondando corações. Eu posso afirmar que neste momento o Espírito Santo está olhando para corações que está uma fagulha quase se apagando. E o Espírito Santo vai soprar e o fogo vai incendiar este coração. E se isto acontecer, o que vai? Irmão, sabe, um crente cheio do Espírito Santo, ele é um crente radiante. É um crente que não falta a glória a Deus na boca dele. É um crente que, olha, ele sabe chupar um limão inteiro e sem fazer cara feia.
Que tem irmão que não ri de jeito nenhum. Tem irmão que é fechado, parece que está bravo com o pregador. Mas o Espírito Santo, ele molda, ele faz uma obra tremenda nesses corações. Por que isso está acontecendo nesta tarde? Porque como em Jericó, antes da derrubada da muralha da cidade, Deus está derrubando também a muralha da incredulidade. Alguém, meus irmãos, já me falou, já me abordou, e é pessoa, meus irmãos, que merece todo o meu respeito como crente, como pastor, como pregador, tem todo o meu respeito. Mas houve discordância da minha parte. Eu discordei. Porque esse meu amigo, um dia ele falou, milagre não acontece mais em nossos dias. Os milagres aconteceram até o dia de Paulo. E eu não concordei com isto. Eu consegui para ele dar o meu testemunho, dizendo, eu sou um milagre. Mas o problema é que se tornou tudo natural, normal, né, meus irmãos? Normal. Quero fazer uma pergunta para vocês. Mas que pergunta é essa que vai fazer? Eu vou fazer uma pergunta. Quem é nascido aqui de mulher? Nasceu dentro de um ventre de uma mulher, levante a mão. Opa, tem irmão que não foi gerado no ventre de uma mulher? O que está acontecendo? Que pergunta é esta? Calma que eu vou explicar. Todos nós nascemos no ventre da nossa mãe. Você parou para pensar nisso, irmãos? Um ser sendo gerado no ventre de outro ser. 9 meses de gestação, alguns até menos. E depois essa criança cresce com muita saúde, se torna adolescente, adulto. E hoje estamos aqui. Mas o Salmo 139 fala muito sobre isso, meus irmãos. O cuidado de Deus quando o salmista traz esta passagem. Quem tem certeza que você é um escolhido, é uma escolhida de Deus? Levanta a sua mão. Não, mas tem que ser com aquele, glória a Deus, de alegre. Por mais imperfeito, por mais pecador, por mais cheio de defeito que tu tem. Sabe o que relata em Salmo 139? O salmista dizendo... Ainda o meu corpo informe, não tinha nem forma de ser humano, mas no meu corpo em formação, o Senhor já me conhecia. E todo o desenvolvimento do meu corpo no ventre da minha mãe, o Senhor ia anotando no seu livro. E hoje você está aqui, meu irmão. Tu está hoje na casa de Deus. E ainda tem crente que não entendeu, não abriu a boca ainda para glorificar, para dizer, Senhor, eu quero agradecer pela vida, pelo presente que o Senhor me deu. Eu já vou encerrar. Mas eu quero deixar claro para vocês. Eu vou ficar aqui agora no lugar... Tomar a posição do escritor aos hebreus para os irmãos que estão desanimados. Ele dizendo, olha meus irmãos, Jericó não caiu quando o povo gritou. Jericó caiu quando o povo decidiu confiar. Vamos lá, vocês fazem parte da igreja primitiva, vocês estão aqui. E o escritor aos hebreus está dizendo para vocês, olha, lembra do que aconteceu lá? O povo rodearam a cidade por 7 dias. E no último dia fizeram mais 7 voltas. E sabe por que, que as muralhas caíram? Não é porque o povo gritou. É porque o povo estava em uma sintonia, todos preparados para e confiar no Senhor. Agora imagina quem estava dentro da cidade, as autoridades olhando aquele povo, e numeroso povo dando volta. O que poderia dizer na sua sã consciência? Esse povo está doido.
Que estratégia de guerra é esta? Estão dando volta todo dia, está dando uma volta. Nossa, que estratégia de guerra é esta? Estão achando que eles vão derrubar a nossa... a muralha bem forte, bem fortificada que é Jericó. Eles estão achando o quê? Eu não sei, esse povo a gente vai ter problema. E talvez algum falar também, o Deus dele também, acho que não bate bem. Olha o que Deus está dizendo, falou, está dando a volta, não tem nada a ver. Mas o povo resolveu obedecer. Vai acontecer algo no sétimo dia, viu? Obedeça. E todos convertidos, convencidos, confiando no Senhor, o que aconteceu? As muralhas de Jericó caiu. Mas o que isso tem a ver com nossos dias? O Senhor está dizendo bem claro, meu irmão. Talvez o seu problema não chegue nem ao pé de um tijolo de peso da muralha de Jericó. O seu problema é tão fácil para se resolver. Mas o que está impedindo isto acontecer na sua vida é você confiar. Você não está confiando inteiramente nele. A partir do momento que você confiar inteiramente no Senhor, o extraordinário vai acontecer. Converte o seu coração. Não deis ouvidos, ou não fiquem distraídos com coisas deste mundo, porque essa é uma das estratégias do diabo, é deixar crente distraído. A glória do Senhor está passando aqui, o crente está lá. O Senhor quer tocar no coração e o coração dele está ali fechado. Está dizendo, não entra não, Senhor, não entra não, não entra não, mas o Senhor está ali, eu vou entrar de um jeito ou outro, eu vou entrar no seu coração e fazer morada. Quem está sentindo a glória de Deus aí na sua vida, dá lugar, glorifica, exalta o Senhor. Coitado, lembro de um testemunho de um novo convertido, irmãos. Pedi o contato com ele aqui da nossa igreja. Sabe que novo convertido vem com aquela sede no pote, né? É para vigília, vai para o culto da manhã, culto à tarde, culto à noite, está no jejum, está na oração, vai buscar, vai glorificar, e ele quer, olha para um pregador lá, ele admira, meu Deus, que unção tremenda esse irmão tem. E ele simpatizou tanto com o pregador, que um dia ele falou, pregador, o que é que tu faz para tu fazer o que tu está fazendo aí? Quando você fala, o ambiente muda, a atmosfera aqui muda, parece que a igreja está flutuando. Aí ele falou, irmão, é oração e jejum, meu irmão. E a oração mais gostosa é a oração da madrugada. Você dobra o joelho e ora. E esse irmão novo convertido morava nos fundos da igreja, um jovem. Ele levou isso para o coração, levou para casa. Pô, falou, eu vou dobrar o joelho e vou buscar hoje o batismo com o Espírito Santo. Eu quero receber essa glória e esse poder. E lá foi, meia-noite de joelho, orando. Senhor, quero a sua presença, quero receber a sua glória. Quando foi 10 minutos de oração, a porta dos fundos abriu e fechou. E o medo tomou conta do coitado. Senhor, tem misericórdia. E os passos bem compassados, ele ouvia em direção a ele. Senhor, se for dessa forma, eu não quero não. Se for desse jeito, eu não quero não, porque eu estou ficando com medo. Aí no outro dia foi e falou, irmão, eu fiz o que tu mandou, mas eu morri de medo. Ouvi a porta se abrindo, os compassos de uma pessoa entrando em minha direção, e eu não tinha coragem de abrir os olhos. E eu falei, não vem não, porque, olha, eu tô com medo. Se for assim, eu não quero batismo, não quero poder, não quero não. Aí um pregador tão experiente falou assim, não, meu irmão, quando é assim, você pode repreender no sangue de Jesus, porque não é o Espírito de Deus, o Espírito Santo te dá força, coragem. O Espírito Santo te fortalece.
o Espírito Santo dá força. Aí ele aprendeu. Aí ele buscou na direção, aceitou a orientação e foi selado com fogo e com o Espírito Santo, e Deus usou. Então você veja, irmão, que o inimigo, ele usa meios, pontos estratégicos para tentar desmotivar. E hoje, meios de entretenimentos, isso distrai muito o ser humano. Distrai demais. A gente fica mais ligado na terra do que ligado no céu. Tem crente que está mais ligado nos acontecimentos aqui do que no movimento celestial. Ou será que o céu não se move, irmãos? Você acha que a morada do Pai não está se movendo agora? Você acha que a morada do Deus eterno não está se movendo agora? Você acha que o Pai e o Filho está lá olhando para esta igreja e parece que não está nem aí com nós? Ao contrário, Ele está olhando para esta igreja, está olhando para cada coração, e o Senhor quer mover nesta tarde. A gente está tão preocupado. A gente está tão preocupado com o movimento aqui na terra do que com o movimento celestial. E isto é perigoso, porque a gente pode ficar incrédulo com as coisas de Deus. A gente pode ficar incrédulo. E a coisa terrível é um crente que gozou das bênçãos de Deus e passa a ser incrédulo. Irmãos, o céu nesse exato momento está se movendo. Está se movendo. Talvez você não está percebendo. Mas o mover do céu, meus irmãos, não significa que ele tem que mover as placas tectônicas para haver um terremoto. Não, não precisa disto. Deus consegue mover o coração deste povo ao ponto daqueles que estão dando lugar ao Espírito Santo trazer nele um renovo, uma restauração. A fé que derruba muralhas é para isto, irmão. Tenha fé, acredita nisto. Irmãos, eu tenho aqui, eu posso afirmar para vocês com muita propriedade, Deus não perdeu o controle da sua criação. E não vem com questões, mas por que então que aconteceu o terremoto na Venezuela? Onde é que Deus estava? Oh, meu Deus, com essas conversas, irmão, me dá até embrulho no estômago, sabe? Me dá embrulho. Parece que toda desgraça que acontece na face da terra, Deus é culpado. Parece que Deus é culpado de tudo. Mas o ser humano não consegue enxergar o pecado que ele está praticando. O homem, a mulher não consegue entender o que eu estou fazendo, estou atraindo para a minha vida, para a minha casa, para a minha cidade, a ira de Deus. Irmão, em 2015, 15 de agosto de 2008, perdão, aconteceu um grande terremoto no Peru. E eu estive lá nesse dia. E era um dia, meus irmãos, que o país parou para adorar um Deus do país. A glória é de Deus, Ele não divide a glória dEle com ninguém. Ele não divide a glória dEle com ninguém. Entenda isso, irmão, pelo amor de Deus, entenda isto. Se tu é crente, tu tem que adorar o Deus verdadeiro 100%. Adorar Ele. Na minha cidade, não tem a data aqui, irmãos, mas na minha cidade, eu creio que eu deveria ter uns 16 anos, houve um tremor na minha cidade, mas não tremeu a cidade, tremeu uma área de terra. Tremeu e foi algo que impressionou todo mundo.
A reportagem veio para cima dizendo, é petróleo. O petróleo vai virar terra desse jeito, irmãos? Não abrir e fechar de olho? O que é isto? Então você vai ver os acontecimentos que ela vem se alastrando com o passar do tempo. Tudo isso Deus alertando, olha, não se esqueça. Deus dizendo, eu sou o criador de todas as coisas. Temam, tremam o meu nome. Adore o Deus criador de todas as coisas. Adore o nome dele. Exalta ele. Mas tem alguém dizendo aí, pastor, eu não sou perfeito, também não. Tu também não é perfeito. Mas o Deus que exige adoração, ele é perfeito. Todos nós temos defeitos. Mas o nosso Deus é perfeito. Tu pode estar na direção, no centro do olho do furacão. Mas se tu teme a Deus, a tua casa será guardada pelo Senhor. Quem acredita nisso, levanta a mão. Levanta a mão quem acredita nisto. E os irmãos estavam enfrentando isto, irmãos. Dificuldade e perseguição. E o autor trouxe essa mensagem para encorajar os nossos irmãos que a crise que os nossos irmãos estavam passando era muito pior do que a nossa de hoje. A crise aqui no ano 68, nos anos 60, nos anos 80, do primeiro século, era uma crise para os crentes que nem se compara ao que nós estamos passando hoje. Hoje nós estamos num país que temos liberdade de falar de Jesus. Tu tem liberdade de sair da tua casa com a Bíblia empunhada dizendo, eu sou crente em Jesus. Os irmãos não tinham esse privilégio. Os irmãos não tinham esse privilégio. Mas sempre estavam encorajando o outro. E o escritor aos Hebreus, justamente ele vem para isso, para encorajar os irmãos. Irmãos, eu creio, eu tenho fé. Assim como Deus derrubou, colocou por terra os muros de Jericó, essa luta que estamos passando, a gente vai superar. Vai superar, nós vamos passar, nós vamos vencer. Mas aquela coisa, né? O escritor aos Hebreus dá essa orientação, dá essa palavra de estímulo. No dia seguinte, a família toda foram mortos por animais famintos. Sabe lá a irmã fulano de tal, crente fiel? Ela e os filhos foram devorados pelos leões porque não negou o nome de Jesus. E ainda o escritor vem falar uma coisa dessa pra gente. Onde é que está esse Deus? Onde é que ele está? Eu sei que esta pergunta soa em nosso meio constantemente. Pessoas buscando respostas. Deus, onde é que o Senhor está? Por que tudo isso está acontecendo? E a gente começa aquela oração longa, só questionando a Deus, só questionando a Deus. Adorar que é bom nada. Eu aprendi, irmão, não pedir, mas agradecer por tudo que Deus tem feito na minha vida. Agradeça a Ele. Agradeça. Mas em casa é só luta. Agradeça pelas lutas. As lutas que você está passando, ela vai trazer um fortalecimento se você permanecer fiel a Ele. A enfermidade que você está sofrendo, Jesus pode dar um basta, mas no tempo dele. Eu sei que para algumas pessoas aqui hoje é o dia do basta que Deus vai dar para a sua doença. Não gosto nem de falar da sua doença, mas da doença que você está enfrentando. Agora a pergunta é, para vocês, vocês acreditam que Deus pode agir? Vocês acreditam que Deus está agindo? Vocês acreditam que Deus pode derrubar essa muralha?
Isto, então glorifica Ele, isso, de verdade. Irmãos, há momentos na vida da gente que Deus permite, mesmo estando em volta de muitos irmãos e amigos, há momentos na vida da gente que a gente se sente sozinho. O próprio Deus faz isso e cria esse cenário para ver se realmente a gente teme a Ele de verdade. Porque é tão bom falar quando está tudo bem, não é? Mas quando o desafio chega, a adversidade chega, o desemprego chega, filhos doentes em casa, esposa desenganada, o esposo que está desempregado, ainda você fala, eu sou crente, estou desempregado, mas vou continuar sendo crente. Estou doente, mas vou continuar sendo crente. Tem câncer em casa, mas eu ainda continuo servindo o meu Deus. Tem pessoa tuberculosa em casa, mas eu continuo confiando no meu Deus. Tem pessoa paralítica em casa, mas eu continuo adorando o meu Deus. Eu continuo adorando Ele, porque eu sei que Ele está cuidando não só da minha vida, mas da minha casa. Irmãos, eu não estou aqui na igreja porque fui convidado hoje para pregar. Eu vim para a igreja hoje, trouxe essa palavra, meus irmãos, porque eu estava precisando desse alimento também. Confiar inteiramente nele. Exaltar a Ele. Oh, glória a Deus. Adorar a Ele. Sentir o envolver dEle na nossa vida. Oh, glória a Deus. Tantas passagens na Bíblia, meus irmãos. Você conhece algum livro de histórias? Você conhece? Quem conhece algumas aí, levante a mão. Não conhece? Eu posso indicar uma para vocês? Quem quer que eu indique um livro bom de história para vocês? A Bíblia Sagrada é um livro de história. E diga que não. A Bíblia Sagrada é um livro de conto de histórias. Mas bem diferente do secular. A Bíblia Sagrada é um livro que conta a história dizendo a providência e o amor e o cuidado do Deus provedor. Que lindo é isso, meus irmãos. E eu posso afirmar para vocês, irmãos, sem heresia e sem exagero, eu vou afirmar uma coisa para vocês. Vocês lembram daquele cenário, daquela mulher que sofria 12 anos de um fluxo? Quem lembra dessa passagem? Quem lembra? Essa mulher sofria 12 anos de uma hemorragia, mas ela ouviu falar de Jesus. E o que eu estou sentindo aqui, meus irmãos, não é da minha natureza, nem do meu corpo, o que eu estou sentindo aqui. Eu não sei se vocês estão sentindo, mas estou sentindo uma virtude chegando. Eu vou afirmar para vocês, irmãos, que não é em todos os cultos, mas no culto que acontece isso, que a gente sente algo que eu não consigo explicar, essa virtude, seria a palavra mais correta? É a mesma virtude que quando a mulher tocou em Jesus, Jesus sentiu dele sair virtude, a mulher recebeu essa virtude e ela foi curada! É a mesma virtude, é uma virtude do céu, é uma virtude que vem da glória do Pai, é uma virtude que vem além das nuvens, é uma virtude que vem do trono de Deus para nossas vidas. Aí acontece, irmão, a gente não resiste, é lágrima que corre, é a graça de Deus que corre na nossa vida. E o Senhor está me dizendo que aqui tem irmão que foi batizado com o Espírito Santo e agora nem língua estranha fala mais.
As lágrimas se secaram. Mas Jesus, nesta tarde, quer fazer novamente brotar as lágrimas nesses olhos. Tu é batizado com fogo? Quem é batizado com fogo? E aí, levante a mão. E cadê as línguas estranhas? Cadê o glória a Deus? Cadê aquela unção que tu sentia no passado? Aquele glória que você dava a enfermidade e ia embora? É, pastor. Tem um problema que eu sou batizado com fogo, mas não consigo perdoar o meu irmão. Eis aí o problema. Tem alguns que falam língua estranha, mas não consegue pedir perdão em português. Fala a língua estranha, mas o coração está duro. Ele até gravou, ele conseguiu gravar as línguas estranhas para ele falar, mas o coração dele está fechado. E o Senhor está atuando neste momento, nesses corações, porque Ele quer que esses corações sejam quebrantados para que o Espírito Santo venha atuar e as muralhas caírem. E aqui eu encerro com uma recomendação, não somente para os presentes, mas principalmente os que estão a longa distância nos acompanhando. Meu irmão, você que deixou de congregar, está achando que está fazendo um bem para a sua alma, o Senhor manda te dizer nesta tarde, volta para casa o quanto antes. Minha irmã que está dizendo, ai, não estou desviado, mas faz um ano que não participo mais da ceia. Hoje o Senhor está te chamando de volta, volta para minha casa. Volta para minha casa, porque ó, eu tenho algo na sua vida ainda para fazer. Irmãos, a gente consegue se afastar dos irmãos e da igreja com tanta facilidade. Hã? Aquele irmão obreiro está olhando cara feio para o meu lado, eu não vou voltar para a igreja mais. Até a Molevi já não ri mais para mim. Olha o Molevi como é que está. Passa perto de mim, mas nem a paz do Senhor fala. Brincadeira à parte, viu, irmão? Levi, manda mensagem direto para a gente. Mas tem pessoas assim, ai, não me toque, me tocou, eu deixo de congregar, deixo de ser crente. Irmão, pelo amor de Deus, abre os seus olhos. A sua salvação, meus irmãos, não foi de graça. A sua salvação custou a vida do Filho de Deus, de Jesus, do nosso Salvador. Pelo amor de Deus, pelo amor que tu tem na tua alma, levanta de onde você está e vai para a igreja. Corre para a igreja, volta para a igreja. Ah, mas esta igreja é imperfeita. Mas quem disse que a igreja é perfeita? Quem disse para você? O pregador que falou é mentiroso. Viu? A igreja de Cristo na face da terra, a igreja visível, a igreja orgânica, a igreja que é formada por seres humanos, ela não é uma igreja perfeita. Não fique esperando, irmão, que Deus vai levantar uma igreja na face da terra naquela perfeição do anjo. Não. Mas mesmo assim o Senhor nos escolheu com tantos defeitos que a gente tem. O Senhor fala assim, tu é meu. Eu não negocio você. Eu não negocio com o inimigo a tua vida. Eu dei a minha vida, o meu sangue. Não tem negociação, irmão. Nosso Deus não negocia. Tu pode ter o defeito que você tem. Tu pode ter os seus defeitos, mas o Senhor te chamou. E o lindo de tudo isso, sabe o que é? Que Deus não erra em quem Ele chama. Deus, Ele não erra. Deus chama. E o chamado de Deus é certeiro. E Deus te chamou, minha irmã. É só fazer uns ajustes na sua vida. Você não vai chegar a ser perfeito, 100% perfeito, mas você está caminhando nesta direção.
Então eu convido vocês, irmão, para tomar essa decisão hoje. Entregar a vida para Cristo. Declarar para Ele, diante de todo mundo aqui, você pode declarar: eu declaro que a partir de hoje o Senhor será o meu Salvador. Aí você pode declarar: eu declaro que a partir de hoje eu vou me entregar a Jesus. Eu vou me entregar mais de corpo, alma e espírito. E vou me lançar nos braços dEle. Quem tem esta fé de fazer isso, levante a sua mão. Quem tem fé de fazer isso, levanta. Eu quero ver os valentes agora. Inteligência vocês têm de sobra. Tu tem inteligência de sobra. O mais inteligente quando a gente toma a decisão correta. Eu não tenho para onde ir. Eu vou me lançar nos braços do meu Senhor. Quem tem esta fé de se declarar hoje para Jesus, levanta sua mão. Vem à frente. Vem à frente. Você que tem esta fé para se declarar para Ele, vem à frente. Cadê o primeiro? Vamos lá. Vamos lá. Cadê o valente? Cadê a valente? Levantou a mão e não vem por quê? Quem tem esta fé se declarar para Jesus hoje? Hoje eu entrego a minha vida hoje a Cristo. Hoje eu saio daqui diferente. Hoje eu saio daqui diferente. Vem à frente. Venha se declarar a Ele. Venha se entregar a Ele. Onde está você? Onde está você? Onde está o primeiro irmão, a primeira irmã? Que quer entregar a tua vida para Jesus aqui agora. Pastor, eu sou crente, mas eu me sinto afastado de Jesus. Faz tanto tempo que eu não sinto mais a presença dEle. É para você tomar essa decisão aqui agora. Vem à frente. Vem à frente. Vem à frente. O Senhor está insistindo com você. Vem à frente. Sem Jesus não dá, não dá, não dá. Mil vezes não dá. Venha à frente tomar sua decisão. Receba Cristo agora. Venha. Cadê os valentes? Isso daqui eu vou insistir um pouquinho, irmão. Porque tem irmãos aqui que o Espírito Santo já trabalhou no coração deles na mensagem. Onde está o primeiro? Venha, venha. Cadê os obreiros, irmão? Os obreiros estão tímidos aí, irmão. Venha. Ajuda. Ajuda. Onde está a segunda pessoa? Vem à frente. Vem à frente. Jesus está quebrando corações aqui nesta tarde. Para as muralhas cair, meus irmãos, tem que começar aí a quebra da nossa incredulidade. Vem à frente. Você está me dizendo, pessoas que estão tomando essa decisão, meus irmãos. Você nem precisa abrir a boca pela decisão que você tomou lá fora. Você não precisa lá fora dizer: olha, eu ontem estive na igreja e entreguei minha vida para Jesus. Não precisa. As pessoas vão notar a diferença na sua vida. Tem mais alguém? Alguém que está afastado do Evangelho, levanta sua mão. Vem à frente. Vem à frente. Quero chamar aqui à frente o que está na mesma posição do filho pródigo. Tem alguém? Quero chamar aqui à frente agora o que estão na mesma posição do filho mais velho, do irmão do pródigo. Tem alguém? Não tem? Eu vou explicar melhor para você para tomar essa decisão. Crente que está dentro da igreja, mas ele está meio perdido dentro da igreja. Vem à frente. Vem à frente. Jesus está te chamando aqui. Aí serve para você também. Pastor, faz tanto tempo que eu não sinto mais a presença de Deus. Os meus olhos, que as lágrimas corriam hoje, já não tenho mais. Estou tão desmotivado em estar na igreja. Estou tão desmotivado em participar de um culto na igreja. Eu sei que isso não é bom, Senhor, mas hoje eu tomo a minha decisão. Eu tenho que mudar isto.
Eu tenho que mudar isso, eu conto com a ajuda do Senhor. Vem à frente. Eu não estou chamando você como desviado, estou chamando você que precisa de fazer um ajuste na sua vida com Deus. A igreja está aqui para orar por você. Levanta a sua mão, vem à frente. Isto, venha. Pastor, eu sou crente, mas estou com vergonha de ir na frente. Venha, não precisa ter vergonha. Venha. Há quanto tempo, né, minha irmã? Você sentiu tanta a presença de Deus no passado. Mas hoje as coisas mudaram. Você não consegue mais sentir a presença desse Deus tremendo. Esta é a oportunidade para você vir à frente. Tem mais alguém? Tem mais alguém?

irmãos em casa que estão tomando essa decisão, receba Jesus como seu Salvador aqui agora. Reconheça o Deus que pode fazer o impossível na sua vida, que para Ele não existe, para Ele nada é impossível. Levante a mão para os céus, os que estão entregando a vida para Cristo, diga comigo: Senhor Jesus, aqui estou em Tua presença, recebendo o Senhor como meu Salvador. Escreve o meu nome no livro da vida para o grande dia da vida eterna e sela com teu precioso sangue. Prometo, meu Deus, ser fiel ao Senhor. Me liberta, transforma a minha vida. Amém. Amém. Quantos de vocês que entregaram a vida para Cristo e vocês têm um vício? Você ainda fuma? Você ainda usa bebida alcoólica? Usa drogas? Tem alguém? Levanta sua mão. Vem à frente receber a libertação, pode vir. Tem mais alguém? Tem mais alguém? Vamos orar para expulsar o vício. O vício. Glória a Deus. Quem acredita que Jesus liberta? Quem era fumante aí, levanta a mão. Quem era? Quem era fumante? Quem era usuário? Olha que diferença, o povo entende, né? Que coisa. Usuário de quê? De drogas? Amém. Quem era do mundo do crime aí, agora você é de Jesus, levante a mão. Olha aí. Quantos irmãos perigosos no passado. Hoje está aqui, olha, servindo a Deus. Glória a Deus por isto. Então vamos expulsar todos os vícios aqui agora. E ouvintes de casa, é com vocês também. Põe a mão sobre a sua cabeça agora e vamos expulsar agora em nome de Jesus. Obreiro, pode pôr as mãos também. Em nome de Jesus Cristo, nós repreendemos todo espírito, vício do cigarro, do tabaco. Sai daí agora em nome de Jesus. Vai libertando o Senhor. Vai libertando dos vícios. Vai libertando o Senhor da bebida alcoólica, das drogas. Senhor, confirma, Senhor, o milagre, a libertação total. Traz a saúde a esses corações. Repreendendo, Senhor, todos os vícios que têm trazido prejuízos na vida financeira, na saúde. Em nome de Jesus Cristo, nós repreendemos que saia em nome de Jesus. Amém. Amém. Agora receba o abraço dos nossos irmãos obreiros, das nossas irmãs, irmãos que entregaram a vida para Jesus aí na sua cidade, no seu bairro. Procure uma igreja Deus e Amor ainda hoje e seja ricamente abençoados por Deus. Quem dá glória a Deus por isso e muito mais. Aleluia! Jesus é bom, é bom, é bom até demais.

0: Irmãos, nós vamos ajudar a casa do Senhor, vamos ofertar. Quem está com a carteira aí, levanta a mão. Tira a carteira do bolso, meu irmão, vamos lá. Tira a carteira que eu quero orar por você, isto. Quem está com a carteira aí, levanta a sua mão. Eu estou sem, irmão, eu não trouxe minha carteira hoje. Quem está com a sua carteira, levanta bem alto. Então levanta a carteira, levanta. Levanta a carteira. Isso, levanta a sua carteira. Irmão, o que é que tu guarda nessa carteira? Hein? Cartão de crédito, habilitação, RG. Mas quem tem tudo isso no seu celular aí, levante a mão. Então levanta também. Aplicativo do banco está aqui no celular, levanta, levanta. Ô irmão, vocês estão tímidos por quê, irmão? Pelo amor de Deus. Faz assim, levanta o celular também. Está tudo aí dentro, né? Está tudo aí dentro. Então levanta sua carteira também, vamos. Não levanta oferta, só levanta a carteira e o celular. Levanta a carteira aí. Senhor, olha a vida desse povo, Senhor, que são mantenedores da tua obra. Estão com as carteiras levantadas. Que nunca venha faltar o dinheiro na vida dos irmãos. Que as portas venham a se abrir. Que a bênção da provisão esteja na vida deste povo. Que as portas possam se abrir a partir de agora. Quem acredita nisso, diga amém. Pronto, agora baixa a carteira. Agora abre a carteira. Agora pega o seu melhor para ajudar. Isto. É assim, meus irmãos. É assim. Molevi, eu gosto dessa palavra. Quanto mais eu me apego em Deus, mais eu tenho isso aqui a oferecer a Ele. Concorda?
1: Concordo, pastor. Concordo. E lembrando, pastor, que o código QR Code está na tela.
0: Está aí, CNPJ, chave do Pix.
1: E o CNPJ da Igreja Pentecostal Deus e Amor. E você que me ouve através do rádio, você pode ofertar agora.
0: Fazer a transferência.
1: Faça a transferência através da nossa chave Pix. 43-20-80-40-00-01-36. Vou repetir. 43-20-80-40-00-01-36 é a chave Pix da Igreja Pentecostal Deus e Amor, para você fazer a sua oferta, seu voto, seu dízimo, e lembre-se, Deus vai te recompensar.
0: Amém. Obrigado, Molevi. Quem está ajudando, levanta bem alta a sua oferta. Levanta mais alta a sua oferta e se coloca em pé, meus irmãos. Vamos lá bater o pé bem forte no chão para pisar. Fala, miséria, sai da minha casa. Não, eu só quero ouvir o barulho do pé. Vamos lá. Vamos, espera um pouquinho. Vamos lá. Espera um pouquinho. Os ouvidos têm que ouvir também. Um, dois, três, vocês vão dar aquela, olha, como se fosse pisando a cabeça de uma víbora. Tá, mas com força. Um, dois, três. Não, não deu nem para ouvir. Não. Aí não, meus irmãos. Tá muito fraco. Mas tem que fazer aquele barulho. Um, dois, três. Tá bom. Agora todo mundo, agora em nome de Jesus. Repreenda agora. Um, dois, três. Sai! Sai! E a partir de hoje, tudo que você colocar as suas mãos, Deus vai aprovar. Quem acredita nisto? Quem é de Deus, levanta a mão. Eu falo isto, irmão, porque vocês são os mantenedores da igreja. Deus é amor. Quem é mantenedor, levante a mão. E quem é o mais interessado a abençoar esta obra? É o dono dela, que é Jesus. Então é Ele que vai nos abençoar, porque se Ele fechar as portas, nós não teremos condições de ajudar. Mas Ele abrindo as portas, nós teremos condições de ajudar a obra de Deus. Quem acredita nisso, levanta mais alto a sua oferta, seu voto. Levanta e diga comigo, meu Deus. Quero ouvir todo mundo falando, meu Deus. Eu sou um provedor. O mantenedor da sua obra, Senhor, eu entrego a minha vida nas suas mãos. Senhor, abre portas. Senhor, os meus projetos eu entrego em tua tuas mãos. Amém. Vamos louvar a Deus, minha irmã. Vamos louvar ao Senhor enquanto os irmãos vão recolhendo as ofertas. Irmãos que vão ofertar com cartão de crédito, as irmãs estão com a maquininha aí ao seu alcance. Vamos louvando ao Senhor bem alegre.

0: Tu que conhece cada coração. Eu lhe peço, Espírito Santo, que o Senhor possa atuar antes do término deste culto, através dos milagres, através das revelações, através do teu agir, Senhor. Oh, meu Jesus, eu te louvo, te engrandeço, como sempre digo, Senhor. Dizer ao Senhor muito obrigado é muito pouco pelo muito que o Senhor tem feito em nossas vidas. O Senhor tem nos dado força, saúde. Senhor, muito obrigado, Senhor, por esse dia de renovo que o Senhor tem me dado, pela renovação e pela unção divina, o qual possamos, Senhor, glorificar o teu santo nome. Oh, Espírito Santo, começa a atuar nesses corações. Essa obra demoníaca que está neste corpo, eu te repreendo, Satanás. Você não vai resistir o fogo do Espírito Santo. Eu te repreendo, demônio que está tentando destruir esse casal, esta família. O sangue de Jesus tem poder. Espírito Santo, vai queimando agora todas as obras do diabo. Não adianta ficar escondidinho, calado aí, Satanás. O sangue de Jesus te repreende agora. Vai por terra agora, Satanás, em nome de Jesus. Dá o grito de derrota e cai por terra agora, no nome de Jesus. Toda obra do inferno, esses demônios têm trancado a vida financeira desse pequeno, médio, grande empresário que está tendo dificuldades. Senhor, vai repreendendo esses demônios. Cai por terra, Satanás. Vai por terra agora em nome de Jesus. O sangue de Jesus tem poder. Vai queimando, Jesus. Vai queimando, Jesus. Vai queimando todo o mal, toda a enfermidade agora. Toda a enfermidade agora. Sai desta vida. Sai deste corpo agora. Inflamação, infecção. Agora é a hora da explosão de milagres. Eu creio em milagre, Senhor. Eu creio em milagre. Eu creio no milagre que o Senhor está realizando em nosso meio. Vai repreendendo agora toda a fúria do inimigo. Esta enfermidade que não é detectada através de radiografias, tomografias, exame de sangue, esta enfermidade que esta pessoa está reclamando tanto, meu Deus, vai queimando com fogo do Espírito Santo. Sai daí, Satanás, sai desta casa, sai deste lar, sai desta família, grita aí, grita, queima ele, Jesus, queima, queima, vai queimando, Jesus, vai queimando agora, toda a obra do inferno. Sai daí, Satanás, sai deste lar, desta família, sai agora desta vida, cai por terra aí, Satanás, onde quer que você esteja, vai por terra aí, Satanás, você que está atuando no coração desta criança, desse jovem, desse adolescente, sai daí, sai, sai! Sai agora pelo sangue de Jesus, pelo sangue de Jesus, pelo sangue de Jesus, vai por terra aí, espírito imundo, vai por terra agora pelo sangue de Cristo, Senhor, que o teu sangue, que a tua presença possa mover sobre esta multidão, que a tua glória, teu poder, a tua unção venha ser manifesta agora, da mesma forma nos ouvintes de casa, que o Senhor possa agir, atuar agora neste coração, repreendendo este vírus, esta virose, esta inflamação, esta infecção, esse problema na coluna, esse bico de papagaio, esta osteoporose, sai daí, Satanás, sai daí, enfermidade, sai, sai, sai, sai, sai. Sai agora pelo sangue de Jesus, pelo sangue de Jesus nós repreendemos toda a obra do inferno, toda a obra do diabo, sai desta vida agora, sai desta vida agora, sai daí, sai, sai, sai, sai agora, pelo sangue de Jesus, pelo sangue de Jesus, pelo sangue de Jesus, eu te repreendo, Satanás, sai, em nome de Jesus, amém. Irmãos, preste atenção, o Senhor me mostra aqui uma pessoa, que esta pessoa tem muita dor na coluna, mas nas radiografias a coluna está em perfeito estado, mas há um espírito de enfermidade alojado na coluna desta pessoa, e vai sair agora em nome de Jesus. Onde está esta pessoa? Vem à frente. Vem à frente, pode perguntar para a irmã se é isso mesmo. Isso, vamos lá, meus irmãos, vai glorificando ao Senhor. Tá doendo, meu? Tá doendo?
1: Muitas dores.
0: E você, meu irmão? Nas costas? Tu é crente?

0: Tu é crente? Está firme? Está firme com Jesus? Tu é de qual igreja?
1: Sou da Assembleia.
0: Da Assembleia de Deus. E o que você está sentindo aqui nesse lugar aqui hoje?
1: Já foi revelado uma
0: enfermidade. E aqui na igreja, é a primeira vez que tu está com a gente?
1: É a primeira vez que eu estou vindo aqui.
0: E aí, tá gostando? Tá bom demais?
1: Não, graças a Deus.
0: Tu, se fosse pedir para Jesus, o que tu pediria para Jesus agora?
1: Pedia a cura, a libertação.
0: A cura de onde?
1: Essa enfermidade que assim, incômoda nas costas.
0: Na costa, na coluna?
1: É.
0: E tu crê que Jesus pode fazer milagre?
1: Creio.
0: Então olha para mim. Toca na minha mão. Amém. Qual é o teu nome, meu irmão?
2: Nivaldo.
0: Procura a dor na coluna, meu irmão.
2: Eu não sinto, não. Eu só sinto uma queimação.
0: Hein?
2: Eu só sinto uma queimação.
0: Mas chegou aqui com dor.
2: Cheguei.
0: Faz então um movimento aí que o mundo podia fazer. Faz aí, quero ver. Faz um movimento.
2: Mas eu sinto esse incômodo.
0: E agora não está sentindo nada. Só está um calor. Só está um calor como um fogo queimando perto de um...
2: É isso aí.
0: Perto de um fogão a lenha.
2: É.
0: É isso aí?
2: É isso aí.
0: Pronto. Agora faz um movimento, vamos lá. Hein?
2: Sempre um movimento.
0: E agora?
2: Não sento, não.
0: Não está sentindo nada?
2: Não. Está
0: doendo?
2: Não, não dói, não.
0: Não está doendo?
2: Não.
0: Então glorifica a Deus. Irmã, quanto tempo você sofre da coluna?
3: Já está com mais de 3 anos.
0: Já foi ao médico?
3: Já. Ele só fala que é sua idade.
0: É a idade.
3: Tá, e também está torta. Toda torta, eles falam que está tudo bem.
0: Tá, a senhora já recebeu milagre aqui ou não?
3: Já.
0: Já recebeu? Eu
3: recebi de câncer. No meu
0: do
3: seio.
0: Câncer?
3: É, do meu seio.
0: Foi diagnosticada câncer no seio.
3: E Deus me curou aqui.
0: Curou?
3: Me curou, tem 10 anos
0: tá
3: agora.
0: Está preparado para levar mais um milagre para casa?
3: Estou. Agora meu filho também.
0: Não, agora tá, vamos lá na senhora. Está preparado para levar um milagre para casa?
3: Estou preparado, irmão.
0: Agora?
3: De Jesus.
0: Então fala com Jesus, irmã. Fala para ele, está te ouvindo.
3: É, Jesus, eu quero a minha cura. Eu preciso, Jesus. Meus ossos estão muito doendo. Meus joelhos disseram que é para me deixar na cadeira de roda, mas eu não vou, porque eu creio no Senhor, Pai. Eu creio. Faz uma obra na minha vida e na vida do meu filho também.
0: Quem acredita que Jesus está ouvindo ela, diga amém!
3: Amém.
0: Pronto, irmã, procura a dor na coluna. Procura. A senhora pediu para ele.
3: Eu pedi.
0: Pediu com lágrimas.
3: Ele
0: lágrima está correndo ainda, olha. Lágrima está correndo.
3: Eu creio que eu vou ser curada.
0: Então vamos lá, procura a enfermidade, procura. Pode fazer o movimento, irmã. Fé a senhora tem de sobra.
3: Joelho,
0: isso.
3: Joelho,
0: né? E agora?
3: Estou bem.
0: Está bem o quê?
3: Estou bem, não está doendo.
0: Não está doendo nada.
3: Agora não está.
0: Quem
3: doendo.
0: Dá glória a Deus por isso e muito mais.
3: Aleluia.
0: Vamos ouvir, pastor.
4: Pastor, olha que tremendo. Esse senhor disse que estava em casa, 88 anos de idade, não suportava as dores que tomava os pés e as pernas, e ele disse que saiu de casa e disse, eu vou para ser curado. Chegou aqui, recebeu a oração, disse que foi ao banheiro, ao toalete, voltou, quando buscou as dores, não estava mais.
0: Onde que doía, meu irmão?
5: A planta do
0: pé. E agora, como é que está?
5: Bem engraçado.
0: Não está sentindo nada? Quem te curou?
5: Jesus.
0: Amém. Quem dá glória a Deus? Minha irmã, qual é o teu nome? Irmã Lidiane, o que a senhora tem?
6: Dor na coluna também.
0: Dor na coluna?
6: Sim.
0: A pergunta é, a senhora crê em Jesus?
6: Creio, sim.
0: Crê bastante nele?
6: Sim.
0: Já recebeu algum milagre?
6: Já.
0: Já? Tem um milagre para contar pra gente?
6: É, eu tenho uma queimação nos meus pés. Toda a vida orando, pedindo a Deus para ele me curar. E fiquei uma vez descalço aqui na igreja.
0: Uhum.
6: Aí, com fé mesmo, eu pedi, ele me curou. Tipo queimação que eu tenho nos meus pés. Aí, acho que é devido ao trabalho que eu trabalho mentalmente. Estou sentindo uma dor assim, está me incomodando.
0: Agora está onde? Está na coluna ou está no ombro?
6: Só assim, aqui, nessa parte aqui.
0: Na parte? Sim. Chega um pouquinho mais, então. Eu vou colocar minha mão sobre a tua cabeça, mas antes da minha é a mão de Cristo, tá bom? Feche seus olhos. Senhor, que a tua boa mão, Senhor, a tua boa mão amiga possa tocar nela. E esta enfermidade, esse mal que está no corpo dela, se tiver alguma coisa escondidinha aí, você vai ter que sair, Satanás, pelo sangue de Jesus. Sai daí, eu sei que você gosta de ficar nesta região, mas o sangue de Jesus tem poder. Tem ou não tem, igreja? Tem. Grita, igreja, queima ele. Sai. Amém. Irmã, procura agora a dor no ombro.
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0: ouvintes, aceite a paz de nosso Senhor e Salvador Jesus Cristo. Deus abençoe a vida de todos vocês que estão aí ligadinhos no programa Voz da Libertação. Este programa, você sabe, tem como órgão oficial da Igreja Pentecostal Deus e Amor, que tem o seu fundador, o nosso saudoso missionário Davi Miranda. Na presidência, na direção geral, está a cargo da serva de Deus, a nossa irmã Erini Miranda. O Templo da Glória de Deus está localizado na Avenida do Estado, 4568, Liberdade, São Paulo, capital. E a nossa sede estadual das Igrejas Deus e Amor, aqui no Rio de Janeiro, está localizada na Rua Senador Pompeu, no número 27. Lembrando que temos cultos aqui diariamente, no horário das 7, 9, 11, 13 às 15 e também no horário das 19 horas.
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0: Já quero até agradecer vocês por permitir a nossa voz chegar dentro do seu lar. Eu não tenho dúvida, ouvinte, que onde chega esta programação, chega a bênção de Deus também na sua vida. Não desligue o seu rádio, porque daqui a pouco eu estarei orando por você e orando pela sua família.
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0: Ouvintes, aceite a paz de nosso Senhor e Salvador Jesus Cristo. Quem tem o imenso prazer de falar com vocês é o seu irmão em Cristo, Pastor Antônio dos Santos. Lembrando a todos que amanhã, segunda-feira, o nosso culto doutrinário, o nosso culto de ensino da Palavra de Deus e também o prosseguimento da campanha Jesus Salva o Meu Lar. Todas as segundas-feiras, no horário das 19 horas, nós estamos aqui nesses cultos doutrinários. Eu quero neste momento já convocar toda a membresia, quero convocar as famílias evangélicas em geral, famílias católicas, livres pensadores, você que não tem nenhum credo religioso. Eu quero te convidar para ouvir a palavra de Deus. Olha, ouvintes, a palavra de Deus é Deus revelando a nós a sua vontade. Deus falando com o seu povo. E eu te convido a ouvir esta palavra. Eu tenho certeza que Deus, ele tem a direção, a orientação, o alimento, as instruções para a sua vida através da sua palavra. Estarei com vocês pregando a palavra de Deus na noite desta segunda-feira.
1: Irmãos, desde o início da igreja primitiva, um dos maiores inimigos do povo de Deus não tem sido a perseguição. Quando nós olhamos a história da igreja passada, a gente fala de martírio. Muitos morreram decapitados, outros jogados em arenas. Pessoas que foram devoradas por feras. Era uma perseguição terrível. Quantos irmãos morreram no Coliseu de Roma? Um dos maiores inimigos da igreja hoje não é essa perseguição. Qual é, pastor? O esfriamento espiritual. Quando o Império Romano perseguia os cristãos, o fogo do Espírito parecia se acender ainda mais. Porque a igreja sofria, a igreja orava mais, a igreja tinha mais dependência de Deus, e quanto mais perseguia, quanto mais matava crentes, mais Deus levantava homens cheios de poder, destemidos para prosseguir pregando a palavra.

0: Deus vai falar com você. Eu não tenho dúvida que através do Espírito Santo a palavra vai penetrar no seu coração e vai impactar. Eu tenho certeza que muitas pessoas no decorrer dos dias vão testemunhar o poder de Deus. Você tem acompanhado aí, ouvintes, pessoas testemunhando curas, libertações, milagres, e muito breve você vai acompanhar aqui pessoas testemunhando o milagre de Deus que elas alcançaram na alma, a transformação de vida, a mudança de pensamento, a transformação espiritual, porque a palavra de Deus, ela impacta o nosso interior, ela transforma a nossa vida. Por isso, o convite é: venham participar conosco e ouvir a palavra de Deus. Após a pregação da palavra, eu faço aqui todas as segundas-feiras aquela oração de Pentecoste. Por quê? A palavra de Deus, ela traz avivamento.
1: Manda fogo da glória, aquece corações, tira da zona de conforto, Deus, tira o mundanismo, aquece este coração que está fraco. Alamás, tema, alamai, temai, odehai, kemalamás, e kemalamai. 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Aquece este coração frio. Aleluia.

impactada pela presença de Deus. O Espírito Santo vai te revestir de poder nesta segunda-feira. E olha, eu estarei fazendo também aquela oração pela família. Nós estaremos juntos, estendendo as mãos aos céus e pedindo a Deus a salvação da nossa família.

Deus, se nós temos famílias fortes, meu Pai, nossa igreja será forte também na Tua presença. Não deixa nossa família fracassar, meu Deus. Se a família fracassar, a igreja também vai fracassar. Ah, Deus, o Estado vai fracassar, mas enquanto as famílias estiverem fortificadas no Senhor, a igreja também vai permanecer fortalecida.

Você não pode ficar de fora. É amanhã, nesta segunda-feira, o prosseguimento do nosso culto doutrinário e da campanha Jesus Salva o Meu Lar. Anote o endereço, Rua Senador Pompeu, no número 27, aqui no centro do Rio de Janeiro.

0: Neste momento eu quero falar com toda a juventude. Está chegando o dia 4 de julho, no horário das 15 horas, a nossa conferência estadual, o nosso Conex. E você não pode faltar, de leste a oeste, de norte a sul, aqui no estado do Rio de Janeiro. Quero falar com jovens também de outros estados do Brasil. Você que tem condição, venham participar conosco. Eu quero convocar a família Deus e Amor, famílias evangélicas em geral, famílias católicas, livres pensadores, venham participar conosco. Vai ser uma tarde de palavra, uma tarde de adoração, uma tarde da presença do nosso Deus. Vai estar conosco nesta conferência a evangelista Isabel Ferreira, pregando a palavra do nosso Deus.
1: Você já ia alegrando o teu coração, porque ele está dizendo para você: eu não vou te deixar, não vou te desamparar, não vou te abandonar, não vou te esquecer. Eu estou com você, ainda que você passe os piores dias da sua vida. A unção de Deus está sendo derramada aqui neste lugar, porque Deus está falando com pessoas aqui. Eu não esqueci da aliança que eu tenho na tua casa. Eu não esqueci da aliança da tua juventude. O cabelo tá branquinho, tá, mas a minha aliança está intacta na tua vida. A minha aliança permanece na tua casa.
0: Deus, ele tem uma palavra para o seu coração. Eu tenho certeza, Deus vai te encher nesta tarde. Deus vai falar com você. A evangelista Isabel Ferreira vai estender as mãos ao céu, juntamente com a igreja, e o céu vai se abrir. A igreja vai receber a presença de Deus na tarde deste dia 4.
2: Jesus, aleluia! Quem já está sentindo a presença dele, diga glória!

0: Você não pode ficar de fora. Traga a sua família. Venham participar conosco. Nós já vamos neste momento a confirmação da serva de Deus, confirmando a sua presença conosco neste dia 4 de julho.
1: A paz do Senhor, pastor Antônio, a paz do Senhor, ouvintes do programa Voz da Libertação, aqui quem vos cumprimenta é a sua irmã Isabel Ferreira. Eu gostaria de estar confirmando a minha presença neste dia 4 de julho, a partir das 15 horas, no Conex, com o tema Até os Confins da Terra. Nessa oportunidade estaremos juntos pregando a palavra de Deus, orando por você, orando pela sua família. Eu quero te dizer que essa é a oportunidade de você ser cheio do Espírito Santo. Essa é a oportunidade de você receber o chamado de Deus e compreender o propósito para o qual Deus te criou. Essa oportunidade é única e você não pode desperdiçá-la. Venha estar conosco, você, sua casa, sua família. É um evento aberto ao público, embora seja um evento de jovem, mas todos estão convidados. Esteja conosco, venha ouvir a palavra de Deus, venha adorar juntamente com a nossa cantora Karina, e não apenas ela, mas todos os adoradores que estarão presentes neste dia. E eu tenho certeza que a bênção do Senhor será muito maior sobre nós. Então, guarde essa data, dia 4 de julho, às 15 horas, em nossa sede estadual das Igrejas Pentecostal Deus e Amor do Estado do Rio de Janeiro, Rua Senador Pompeu, número 27, bem aqui no centro do Rio de Janeiro. Lembre-se, aquilo que Deus tem para fazer na sua vida é grande, e quem tem sede, venha a mim e beba. São as palavras do Senhor Jesus, e neste dia, o nome do Senhor será glorificado. A qualquer momento, nós voltaremos mais uma vez aqui no programa Voz da Libertação para falarmos deste evento que ficará marcado no coração do povo carioca. Que Deus abençoe todos vocês. Fiquem com Deus. Fiquem na paz do Senhor Jesus. Maravilhoso.
0: Olha, ouvinte, já está confirmada a presença da serva de Deus. E o principal, a presença de Jesus já está confirmada. Jesus já confirmou a sua presença conosco neste evento. Agora falta você confirmar a sua presença conosco. Venham participar. Vai estar presente também a cantora Karina Inácio, louvando a Deus conosco nesta tarde do dia 4.

Deus, eu já posso sentir a presença de Deus, já no dia 4 de julho. Você não pode ficar de fora, venham participar conosco. Mais um Conex do Estado do Rio de Janeiro, dia 4 de julho, no horário das 15 horas, Rua Senador Pompeu, número 27, aqui no centro do Rio de Janeiro.

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1: Glórias a Deus, a graça e a paz do Senhor Jesus. A todos os queridos amados ouvintes, vos cumprimento, seu irmão em Cristo. Irmão José Marcos, diretamente aqui da nossa Igreja Pentecostal Deus e Amor, localizada na rua Sina do Pompeu, número 27. Motivo de muita alegria, né, poder estar falando com vocês mais essa tarde de domingo, né, do amor de Deus, do que Deus tem feito, né, nos nossos cultos de expansão jovem. Então, fica ligado aí, já fica sintonizado, já aproveita, né, compartilha, diga aí, olha, começou aí o programa do Expansão Jovem. Então você, aleluia, seja um canal de bênçãos no nome de Jesus. Mas vamos começar a nossa programação com oração.

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1: Senhor, meu Deus e meu Pai, eis-nos aqui, meu Deus. Eis-nos aqui, meu Pai, pedindo o teu perdão, a tua graça, o teu amor, a tua misericórdia. Meu Deus e Pai, em nome de Jesus, eis a essa pessoa que nesse momento se encontra também sintonizada. E essa pessoa, meu Pai, que se encontra, ó, meu Deus, em algum momento, meu Pai, de aflição. Meu Deus eterno, Pai, nós cremos que o Senhor é o Deus de milagre. Senhor, nós sabemos, aleluia, nós cremos, Pai, que Tu pode fazer muito mais além daquilo que pedimos ou pensamos. Essa pessoa, Pai, onde quer que ela se encontre, quer seja no conforto da sua casa, no leito do hospital, no presídio, onde quer, meu Pai, que ela esteja ali, meu Pai, também no trabalho. Entra com providência, entra com transformação, com libertação, cura, salvação. Deus de poder e glória, abençoa-se, meu Deus, e já essa programação, nosso culto, essa noite. Assim pedimos e agradecemos, no nome de Jesus. Amém, Jesus, amém. Glórias a Deus, estamos aqui, né, sintonizados para a honra e glória do Senhor Jesus. Então você também está nessa mesma sintonia, você que já está se programando, né, para estar conosco nessa noite, nesse santo lugar, na rua Senador Pompeu, número 27, endereço da bênção, endereço da vitória. Deus tem uma palavra para você nessa noite, nesse santo lugar. Finalizando, né, aí a campanha do mês de junho de santificação, né, mês de junho, junho da santificação, aleluia, Debrei Hope trazendo a palavra do Senhor Jesus, ali, ó, Debrei Hope trazendo a palavra do Senhor Jesus. Então os jovens ali, né, também, acho que da Taquara, vai estar conosco também, né, no nome de Jesus, vai ser um momento de impacto, né, da palavra, um momento de que Deus há de mover o seu sobrenatural nessa noite, nesse santo lugar, daqui a pouquinho, a partir das 18 horas. O endereço da bênção é fácil, rua Senador Pompeu, número 27. Venha buscar, venha adorar, venha, aleluia, fazer, aleluia, entregar a Deus, né, o seu culto, o seu melhor. Venha louvar a Ele, venha com o coração aberto de que Ele vai fazer, né, o extraordinário, de que Ele vai mudar essa situação difícil, né? Então acredite, ponha fé no nome do Senhor Jesus, porque é Ele que faz, né? O homem por si só, ele não pode te entregar nada, mas se você colocar a fé em Jesus Cristo, no que Ele pode fazer, pode ter fé e certeza que será um grande mover de Deus na sua vida. Junho da santificação. Você quer aprender mais de Deus sobre santificação, sobre se separar? Você quer viver o extraordinário no nome de Jesus? Venha adorar conosco nesse santo lugar. Rua Senador Pompeu, número 27. Aleluia, endereço da bênção, endereço da vitória. Mas aleluia, já estamos próximos aí, ó, há uma semana aí, ó, uma semana para o Conexe Rio 2026, meu Deus, olha aí, ó, que vai ser um momento impactante, né, irmã Isabel Ferreira, né, trazendo a palavra do Senhor Jesus, né, a temática, né, é interessante, né, pelo reino, né, até os confins da terra, ou seja, é um momento, né, evangelístico, né, ou seja, de motivação para você jovem que quer ser, né, talvez ali um missionário, alguém que vai pregar a palavra do Senhor Jesus, vai cumprir o seu ID, aleluia, tenha fé e certeza, você vai sair daqui abastecido pela palavra de Deus, exatamente pela palavra do Senhor Jesus, até os confins da terra. Você, aleluia, quer receber essa injeção de ânimo? Próximo dia 4 de julho, 4 de julho, próximo sábado, a partir das 15 horas, aleluia, preletora Isabel Ferreira, trazendo a palavra do Senhor Jesus.

0: pessoas que estão sentadas aqui nessa noite, que a voz de Deus foi lá nas drogas, a voz de Deus foi lá naquela vida errônea, a voz de Deus foi lá naquele lugar de abismo e chamou você. E quem viu você saindo de lá, eu não dou 3 meses que ele vai voltar para a bebida, eu não dou 1 mês e ela vai voltar para cá. Mas eu vejo aqui nesta tarde crentes como Abraão, que quem viu você saindo do pecado pensou que você ia voltar, e hoje você está sentado aqui dando glória a Deus, porque Deus continua trabalhando na sua vida, Deus continua curando na sua casa, Ele continua operando. Se eu fosse você, já ia alegrando o teu coração, porque Ele está dizendo para você: eu não vou te deixar, não vou te desamparar, não vou te abandonar, não vou te esquecer, eu estou com você ainda que você passe os piores dias da sua vida. A unção de Deus está sendo derramada aqui neste lugar, porque Deus está falando com pessoas aqui: eu não esqueci da aliança que eu tenho na tua casa, eu não esqueci da aliança da tua juventude, o cabelo está branquinho, está, mas a minha aliança está intacta na tua vida, a minha aliança permanece na tua casa.
1: Jesus está chamando jovens corajosos para trabalhar.
2: Glórias a Deus, olha aí, ó, chamada poderosa, né, para você, vem estar conosco, exatamente, próximo dia 4 de julho, Conex, Rio de Janeiro, é conferência, né, Conex é a conferência de jovens, né, de todo o estado do Rio de Janeiro, então, jovens daqui, de fato, né, do Rio de Janeiro, jovens até de outros estados também, então, é um momento único, né? É um momento em que os jovens se alegram e vão receber, né, essa injeção de ânimo. A palavra de Deus, aleluia, será ministrada. Um grande mover de Deus há de acontecer nesse santo lugar, né? Falando de jovens, né, de outro estado, né, também vamos ter a nossa irmã Karina Inácio, que vai estar louvando ao Senhor Jesus nesse dia.

Glórias a Deus, é isso e muito mais que aguarda você para o nosso Conexe Rio, aleluia, 2026, aleluia, é pelo reino e até os confins da terra. Então já monte a sua caravana, né, faça, né, convide, né, o tanto de pessoas quanto você puder, que vai ser realmente uma tarde, né, de milagres, uma tarde em que o mover de Deus será tremendo nesse santo lugar. Jovem, né, chama outro jovem, né, o jovem se anima, né, talvez você estava aí, né, até esse presente momento, fraco, né, cabisbaixo, se sentindo desanimado. Talvez você estava aí, até desviado, né, das coisas do Senhor, né, o mundo acabou te atraindo, né, o mundo ele apresentou tantas coisas e você acabou se iludindo. Então, tenha fé e certeza que Deus ele já está operando. Só de você estar ouvindo, né, essa programação já é um operar de Deus. E talvez você, né, pai, mãe, tio, né, avô, você que tem aquele jovem, né, que talvez ele estava até esse presente momento também numa situação que às vezes, né, ele foi levado pelas drogas, pela prostituição, pelo alcoolismo, a gente não sabe, mas há N situações, né, que o jovem acaba sendo atraído. Mas seja um canal de bênçãos, fala, olha, vamos lá, Deus tem uma palavra para você, Deus há de fazer uma transformação em sua vida. E nós cremos que todos que entrarem, né, aqui nesse santo lugar vão receber algo da parte do Senhor, né? Deus não vai lançar ninguém de mão vazia. Se você vier com o seu coração aberto, com o coração desejoso, Deus há de fazer no nome de Jesus. Jovens já estão, né, aqui também já se preparando, louvando ao Senhor Jesus para o nosso culto expansão daqui a pouquinho às 18 horas. Então vamos ouvir um pouquinho os jovens louvando e adorando ao Senhor Jesus.

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2: Glórias a Deus. Peço aos queridos amados ouvintes que abram suas Bíblias em Josué, capítulo 3, versículo 5. Josué, capítulo 3, versículo 5. Vai dizer: disse Josué também ao povo: santificai-vos, porque amanhã fará o Senhor maravilhas no meio de vós. Repetindo: disse Josué também ao povo: santificai-vos, porque amanhã fará o Senhor maravilhas no meio de vós. Glória a Deus, aleluia. Estamos, né, finalizando aqui essa temática, né, do mês de junho, sobre a santificação, né, e dentre várias outras passagens, né, que já falamos, né, que mencionamos, abordamos, né, como que a santificação, né, sobre a separação, aquilo que é consagrado a Deus, né? E nessa passagem de Josué, né, Josué que foi um grande líder, né, assim, do povo de Deus, após Moisés, né, ele foi um líder guerreiro, né, foi um líder para ter conquistas, né, e Deus usou, né, de forma poderosa, sendo que a gente vai ver, né, lá no capítulo 1, Deus falando, né, para Josué: Josué, você tem que meditar nesse livro, né, nessa lei, é de dia e de noite, você não pode fugir disso. E a gente vê como que essa questão, né, da liderança, né, de quem estiver na frente, ele pode direcionar, né, tanto o povo, né, para vitórias, né, ou assim como também como derrotas. Então, um dos segredos de Josué foi que, de fato, ele se separava, foi que, de fato, ele meditava, foi que, de fato, ele guardava a palavra de Deus em seu coração e ele desejava cumprir, né, aquilo, né, que Deus deu, né, ali para Moisés. Ou seja, ele estava seguindo o legado. Então, ele não podia ir nem para a direita e nem para a esquerda. Ele, apesar de ser, né, ali um militar, né, aquela pessoa que foi para frente das batalhas, ainda tinha o compromisso espiritual, que era o mais importante. Porque se imagina se Josué, né, vai para uma luta, para uma peleja, e ele não consulta a Deus, olha o risco dele ir e não voltar, ir e ficar por ali mesmo. Então, ele tinha esse temor de Deus, porque numa guerra, né, como era de fato naquele tempo, né, era espada, era lança, era todo tipo de armamento perigoso, né? Então, assim, já não era algo tão simples assim, então qualquer coisa ali poderia ser fatal. A gente vai ver, né, numa das passagens, né, que ele estava com a mão na espada, né, ficou ali como que cravada na mão dele, até Deus conceder a vitória. Numa outra passagem, né, Deus ouviu a oração dele e o sol parou. Então a gente vê, olha como que ele foi um grande líder, mas ele tinha um segredo. E aqui está, né, ele pediu ao povo, né, para que se santificasse. Então, até nisso, né, o líder, ele tem esse poder de influência. O líder, ele tem esse poder, né, de tá direcionando as pessoas. Porque liderar é isso. Liderar nada mais é do que influenciar. Agora, existem, né, aqueles líderes, né, que eles são mais carismáticos, em que as pessoas, elas acabam, né, se dando bem com a pessoa. Existe aquele líder que é autocrático, né? Mas enfim, que ele só apenas vai dar a ordem. Mas a grande verdade é que o líder que é temente a Deus, ele vai orientar as pessoas no caminho de Deus. E aí, exatamente isso que Josué fez. Falou, ó, se santifica. Por quê? Porque amanhã fará o Senhor maravilha no meio de vós. Se você quer ver maravilha, você quer ver milagre, então se santifica. A gente viu hoje aqui, né, nesse dia, né, a irmã Maria Lorena sendo usada por Deus poderosamente, porque é uma pessoa que vive em santificação, vive em busca de Deus, e Deus faz maravilhas, e Deus faz milagres. E ainda hoje o Senhor Jesus, ele deseja operar maravilhas e milagres. Então o milagre não cessou. O que cessou, na verdade, é o homem querer se santificar. O que cessou, na verdade, é o homem não querer mais buscar a Deus. As coisas do mundo estão deixando o homem embaraçado. As pessoas estão preocupadas, né, com Copa do Mundo. As pessoas estão preocupadas com tantas coisas que não agradam a Deus. Estão preocupadas com coisas que não provêm do Pai. A palavra de Deus diz que o mundo passa e suas concupiscências, mas aquele que faz a vontade de Deus permanece para sempre. O que é que você está deixando encher, preencher o seu coração, a sua mente, né, todos os dias? Você está deixando de se santificar para viver, né, e ver as coisas que o mundo aí está te entregando? Onde está o seu coração? A palavra de Deus vai dizer, onde está o seu coração, estará o seu tesouro. A verdade sobre a santificação é essa, em que Deus, ele deseja que você venha ter uma vida de retidão, uma vida de santificação, não mais, né, como o mundo. A gente sabe que, como a gente falou aqui, né, na semana passada, de Isaías, ele disse, né, olha, eu vivo no meio de um povo de impuros lábios. Eu também, Senhor, estou sendo contaminado, porque todo mundo aqui, né, parece só fala coisas que não deve. Eu também estou sendo contaminado. E ele falou, né, então ele pede, né, e Deus vai ali e o santifica. E você tem que desejar essa santificação. Você tem que desejar essa mudança, que ela começa de dentro para fora. Santificai-vos. Santificai-vos, porque amanhã é amanhã. Ele pode fazer um milagre hoje? Pode. Ele pode fazer? Pode. Nada o impede. Mas é preparar hoje para ver o milagre amanhã. É como se colocar uma semente, né? E você não já vai ali no mesmo dia arrancá-la, porque ela ainda não teve o tempo de frutificar, não teve tempo de germinar, não teve tempo de crescer. Então você tem que esperar. Então a santificação, ela também é assim, é paulatina, cada dia, dia após dia. Você não vai dormir pecador hoje e vai acordar santo amanhã, não. Então às vezes é a questão. Você pode até estar pensando assim, olha, parece que é algo de outro mundo, é difícil. Às vezes é o mais simples que você possa imaginar, né? Deus vai falar, né, para Gideão, vai nessa tua força. Mas ele disse, mas a minha força é pequena. Mas vai nessa tua força. Então se você consegue, né, orar, ainda que seja, né, ali, seja 5 minutos, se você já puder, né, já agradecer, né, a Deus o seu dia, apresentando a Ele, já é o começo de você estar santificando. Se você já puder, né, estar louvando a Deus, isso também já é um momento também de santificação, de separação, né? Porque o mundo, ele vem com tantas notícias ruins que não edificam, que só vem para te deixar as pessoas mais turbadas, né? Todo dia, né, é um terremoto, como teve ali na Venezuela, então tantas outras coisas que estão acontecendo ao nosso derredor, e as pessoas estão cada vez mais ansiosas.

É um dos países mais ansiosos. Por quê? A ansiedade é o excesso do futuro. Assim como tem aqueles, né, que têm o excesso do passado, que só fica, né, travado ali naquelas recordações. Você tem que agradecer a Deus pelo presente. Porque o presente é de fato um presente. Então você tem que estar, né, de corpo, alma e espírito, né, ali no que você está fazendo. Então, se é para se santificar, se santifique. Se santifique hoje, para que Deus vai fazer os milagres e as maravilhas amanhã. A gente vê que é o que Josué disse: é o Senhor que vai fazer. Não te preocupe de como ele vai fazer, mas que ele vai fazer, porque é ele que está chamando a responsabilidade para si. A única coisa que basta para ti, para nós fazer, é se santificar, é se separar, é pedir a Deus: Senhor, me ajuda, dá-me força para orar, para te buscar, para jejuar, para ler a tua palavra. E ele vai te capacitar, ele vai te ouvir. E a sua oração vai ser respondida. E milagres você vai ver no meio da tua família, da tua parentela. Você vai ver coisas extraordinárias Deus fazendo. E vai começar através de você. Mas você vai dizer: olha, mas eu sou o único crente na minha família. Eu sou o único que, né, ali ainda tenho fé e minha fé é pequena. Jesus disse: ainda que seja como um grão de mostarda. Não importa, você tem fé já o suficiente. Apresente para ele, ele vai te encher, ele vai te capacitar, ele vai te dar a direção da sua palavra, no nome de Jesus. Quando você entender isso, que é ele que faz a obra. O santificar, né, cabe a nós, mas o operar é dele. Então, no nome de Jesus, você que ouviu, né, essa palavra e entende que precisa mais de Deus, precisa santificar, precisa viver. Senhor, me ajuda a viver uma vida santa, reta, digna. Sei que talvez tenha se afastado, talvez tenha estado fora, né, da presença do Senhor, dos seus caminhos. No nome de Jesus, que nesse momento você que vai se reconciliar, você que vai aceitar o Senhor Jesus. Feche seus olhos conosco e faça essa oração no nome de Jesus. Diga assim: Senhor Jesus, perdoa os meus pecados, escreve meu nome no livro da vida. E sela com teu sangue para o grande dia da redenção da vida eterna. Amém. Senhor meu Deus e meu Pai, eis aí essa vida que está te aceitando, que está reconciliando. Esse momento, meu Pai, que até esse presente momento, ele estava, meu Pai, no lamaçal do pecado. Estava vivendo, meu Pai, uma vida, meu Pai, que não te agrada. Meu Deus, no nome de Jesus, ó Pai, ajuda ele, ajuda ela, Pai, a santificar. Levanta ele, levanta ela, Pai, do monturo. Levanta, meu Pai, dá força para orar, para buscar, para se santificar, meu Pai. Sabemos, ó Deus, que cada vez mais o mundo, meu Pai, tem agido, meu Deus, contra os teus filhos, meu Pai, mas o Senhor, aleluia, há de arvorar a tua bandeira. O Senhor há de, meu Deus eterno, Pai, trazer a libertação, meu Pai. Porque assim como nós dissemos, ó Pai, aleluia, é o Senhor que vai fazer essas maravilhas, meu Pai. Que possamos, ó Pai, hoje, meu Pai, nos santificar, separar. Guarda, Senhor, a nossa vida, a nossa mente, a nossa alma, o nosso espírito. Abençoa-os, ó Deus. No nome de Jesus, sim, pedimos e agradecemos. Amém, Jesus.

0: Glórias a Deus. Então você que aceitou, né, o Senhor Jesus nesse momento, você que recebeu a Ele como seu único e suficiente Salvador, tenha fé e certeza que o Senhor Jesus já está operando, o Senhor Jesus já está fazendo algo novo na sua vida. Então anote aí o nosso WhatsApp, DDD 21 99 332 6763, repetindo, DDD 21 99 332 6763. Manda lá uma mensagem, diga: olha, aceitei o Senhor Jesus, preciso, né, das informações sobre as aulas, né, do batismo. Tenha fé e certeza que será momento de muita alegria poder estar recebendo vocês conosco. Lembrando também, temos o nosso Instagram do Expansão RJ, Expansão RJ ou Expansão Sede Rio. Pode estar mandando lá mensagem para o nosso criativo, que você vai estar recebendo as informações também dos nossos cultos, dos nossos eventos. Você pode estar seguindo lá na nossa página, em nome de Jesus, que será bênção no nome de Jesus. Então, e já, né, queremos agradecer, né, a você, nosso querido amado ouvinte, mas lembrando, né, mais uma vez, aleluia, nosso culto Expansão, aleluia, daqui a pouco, às 18 horas, Rua Senador Pompeu, número 27, Preletor Debrei Hope, trazendo a palavra do Senhor Jesus, aleluia, do nome do Senhor Jesus. Vai ser uma noite de milagres e vitórias, aleluia, para a honra e glória do Senhor. E lembrando também, mais uma vez, Conex Rio, aleluia, irmã Isabel Ferreira, trazendo a palavra do Senhor Jesus, e Karina Inácio, vindo diretamente de São Paulo. Próximo sábado, a partir das 15 horas, dia 4 de julho, pelo reino até os confins da terra, Atos capítulo 1, versículo 8. Então, já prepara, né, mais uma vez aí, a sua caravana vem estar conosco nessa noite, nesse dia, nesse santo lugar. Então, desde já quero já agradecer a você que esteve conosco até esse presente momento, que você possa ter, né, uma semana de vitória, que você possa ter uma semana abençoada para a honra e glória do nome do Senhor Jesus. Queremos já também agradecer ao nosso irmão Denis aqui nas técnicas, nosso pastor Antônio Santos pelo espaço concedido, e os nossos conselheiros, que vocês possam ter uma semana de vitória. Esse que vos despede, seu irmão em Cristo, irmão José e Marcos, no nome de Jesus, diretamente aqui da nossa igreja pentecostal Deus e Amor, localizado na Rua Senador Pompeu, número 27. Que vocês possam ter uma semana de vitória. Fiquem na paz do Senhor Jesus.
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0: Que a graça e paz do nosso Senhor e Salvador Jesus Cristo transborde em seu coração. Você, querido internauta e ouvinte, que nos acompanha agora em mais uma oração. Momento de clamar a Deus, de colocar as causas nas mãos do Senhor e de confiar que Ele é poderoso para manifestar da sua vontade, do seu poder, nos entregar a vitória. A todos que nos acompanham, que você se una a nós com fé e certeza do milagre, porque quem crê em Cristo Jesus vive coisas extraordinárias. Eu sou o irmão em Cristo, Diácono Matheus Galvão, tenho a honra de estar com todos vocês para juntos clamarmos a Deus. E assim nos diz a palavra do Senhor em Salmos de número 119, verso de número 1, diz assim: bem-aventurados os que trilham caminhos retos e andam na lei do Senhor. Verso de número 2. Bem-aventurados os que guardam seus testemunhos e o buscam de todo o coração. Bem-aventurados são aqueles que seguem no caminho de Cristo e que o buscam de todo o coração. E neste momento eu te convido a, juntamente conosco, clamar a Ele de todo o coração. Abrir o coração para suplicar, para se conectar, estar em unidade. A igreja clamando ao Senhor, e Ele certamente ouvirá o nosso clamor e nos responderá. Compartilhe essa transmissão para o máximo possível de pessoas, envie para aquele seu amigo, seu parente, aquela vida que precisa ser alcançada, precisa da intercessão da igreja. Compartilhe agora para que eles sejam também alcançados pelo clamor que nós levantaremos agora ao nosso Deus, e sejam abençoados através da sua oração. Se una conosco, vamos clamar, vamos orar ao nosso Deus. Santíssimo Deus e eterno Pai, Deus de poder, graça e misericórdia, aqui estamos, Senhor, reunidos neste lugar para glorificar, para engrandecer, para reconhecer que nada somos sem Ti. E diante da Tua presença, Pai, nos colocamos em total humilhação, devoção e reconhecimento das nossas necessidades, das nossas misérias, das nossas falhas e do quanto precisamos, Senhor, ser moldados por Ti. Do quanto precisamos, Senhor, Pai, viver o processo, ter o nosso caráter transformado, ter a nossa mente direcionada, e o nosso coração, Pai, ser um lugar onde a Tua presença venha fazer morada. Os altares que erguidos estavam para adoração de coisas e seres que não representam a verdade, que não, Senhor, trazem o verdadeiro sentido da adoração genuína, que tudo isso fique no mar do esquecimento, seja lançado, seja desfeito, que sejam destruídos os altares que no coração dessas pessoas representam a adoração ao mundo, às velhas práticas, ao pecado. E que, Senhor, a Tua presença venha transbordar nesta vida. Que a Tua presença, Senhor, seja evidente no coração desta mulher, deste homem, e eles venham, Pai, viver verdadeiramente os Teus propósitos. Aqui estamos, Senhor, reunidos como igreja, como membros do corpo, homens e mulheres de fé que se colocam em oração. Alguns, Senhor, se encontram de joelhos dobrados. Outros, Senhor, oram conosco em espírito, pois estão, Senhor, nos seus veículos, nos transportes públicos, estão, Senhor, em diversos lugares. A distância não é limitada. Uns, Senhor, oram conosco aqui da grande São Paulo, estão bem próximos de nós. Outros, Senhor, estão juntamente conosco nesse clamor. Mas estão, Senhor, em outros estados, no norte, no sul, no nordeste, no centro-oeste, no sudeste, em todas as regiões do Brasil. Alguns, Senhor, estão mais longe ainda. estão nos acompanhando através da internet e oram conosco, de outros continentes. Mas a fé é a mesma. O clamor é direcionado ao mesmo Deus. A certeza da resposta é genuína. Clamamos ao Criador de todas as coisas. Oramos e nos alegramos diante do Deus que conhece a cada um de nós. Independente da, Senhor, identidade, independente da circunstância, a cada um o Senhor conhece e pode operar coisas inimagináveis, extraordinárias na vida dessas pessoas. Pai, nós clamamos ao Senhor porque nós temos vivido isso. A fé tem sido despertada em nosso coração e temos vivido, Senhor, coisas, Pai, que vão além da compreensão humana. Esta pessoa tem, Pai, enfrentado os processos da vida, os desertos e os vales, e ela tem, Senhor, carregado e dentro de si as experiências estão sendo escritas. E tudo isso somente porque o Senhor tem sido conosco. Porque se o Senhor não fosse conosco, nada poderíamos, Pai, reconhecer e declarar que vencemos, não pela força do nosso braço, não pela perspicácia e sabedoria que há na mente humana, que vencemos não porque somos bons, mas porque o Senhor estava conosco no processo. A tempestade só se acalmou porque o Senhor estava ali presente para declarar e ordenar ao vento que se aquietasse, que acalmasse as águas, para que elas ficassem tranquilas. Essa pessoa, Senhor, só está vivendo este milagre porque ela está debaixo das potentes mãos. Ela está guardada no esconderijo do Altíssimo. Só estamos, Senhor, enxergando os processos e, com paciência, permanecendo na promessa, porque o Senhor assim nos tem instruído. Em sua palavra nos tem direcionado e o seu Espírito Santo tem acalentado, tem confortado nosso coração e tem manifestado sobre nós desta, Pai, tão grandiosa obra e deste mover. E aqui estamos, Senhor, uma vez mais, aqui estamos, Senhor, clamando a Ti, após vivenciar, meu Deus, mais um culto em que o nosso coração foi, meu Pai, preenchido pelo Teu Espírito, em que a nossa alma sentiu da chama ardendo em nosso ser, da presença genuína se manifestando em nosso espírito. Após, Senhor, sermos confrontados pela Tua palavra e, ao mesmo tempo, abraçados em sabermos que o Senhor é o Deus que corrige os seus filhos, mas é também um Deus que, mediante a situação que os filhos enfrentam, traz a eles a providência, traz a eles o escape. Tu és o socorro bem presente na hora da adversidade. E o medo não nos domina, porque a nossa confiança, a nossa certeza está em Ti. Tu és esse Senhor, Tu és este socorro bem presente, Tu és este, Senhor, lugar de segurança, onde a nossa alma repousa, onde o nosso ser encontra abrigo e a paz. E a Ti, Senhor, nós rendemos graças e em Tuas mãos nós colocamos a nossa vida. Reconhecemos, Senhor, que nós precisamos do milagre. E esse milagre não pode ser comprado, não pode ser adquirido. Este milagre não se encontra em qualquer lugar. Precisamos da providência divina em nossa vida e em nós também, Senhor, para que possamos, Senhor, vivenciar o milagre para os nossos parentes, amigos, aqueles por quem nós clamamos. Precisamos da providência divina sobre a nossa casa, sobre os nossos parentes, sobre os nossos amigos, em todas as áreas da nossa vida. Necessitamos, Senhor, do Teu extraordinário. E clamamos ao Senhor na certeza e na fé. Este internauta clama ao Senhor na convicção de que eles viverão tudo isso. Este ouvinte clama ao Senhor e, Pai, envia os seus pedidos de oração, crendo que a resposta que a alma deles necessita, o milagre que eles precisam, está em Ti. E ao Senhor eles recorrem, como justo juiz que conhece as causas e é verdadeiro e justo para, Senhor, decretar a providência, decretar, meu Deus, a resposta, para decretar a palavra de ordem para que eles vivam, meu Pai, aquilo que tanto almejam. O Senhor é esse a quem eles recorrem, a quem nós recorremos, e unidos numa mesma fé, como declara a Tua palavra, buscamos ao Senhor de todo o nosso coração, com o coração aberto, com a mente conectada, com a alma rendida. Nós colocamos, Senhor, as causas que são difíceis, aquilo que é impossível as nossas mãos realizarem, aquilo que é difícil, Pai, nós alcançarmos, nós colocamos diante de Ti. Este pai de família coloca a vida dos seus filhos, coloca a vida da sua esposa, apresenta a vida financeira, a vida conjugal, apresenta ao Senhor a vida espiritual e a vida física, a saúde dele, diante de Ti, e clama ao Senhor pelo milagre, pela providência, pela resposta que os céus, sim, meu Deus, os céus manifestam, porque o Senhor quando declara, o Senhor quando determina, o Senhor quando libera a palavra de ordem, assim acontece. Assim, Pai, céu e terra se movem para que haja o cumprimento da Sua vontade. E este Pai, ele crê no milagre e coloca em Tuas mãos todos aqueles por quem eles, Pai, intercedem e buscam. Esta mãe de família apresenta a vida dos seus filhos, apresenta o seu esposo, a vida financeira, a vida física, sim, Pai, a saúde, a vida conjugal, para que o Senhor esteja no controle e na direção, para que o mal não os domine, o mal que os cerca, o mal que está ao derredor, o mal que bate na porta, tentando os tragar, tentando os destruir, tentando minar a fé, tentando roubar a vitória, tentando, Senhor, fazer com que eles retrocedam, para que eles, Senhor, venham, meu Deus, parar em meio à caminhada, ficar estagnados. O inimigo está lutando, o inimigo está, Senhor, se levantando, lançando as setas malignas, colocando as barreiras em meio à caminhada dos Teus filhos, mas eles não, Senhor, perdem a fé, porque estão convictos de que no Senhor eles têm o renovo, a restauração, a vitória. Ah, meu Deus, em Ti eles têm, Pai, o milagre, a providência divina, eles alcançam no Senhor, meu Deus, o espírito de ânimo, para que eles não deixem de olhar para o alto, para o autor e consumador da nossa fé. Mas a Ti, Senhor, eles recorrem, e nos unimos nesta fé e neste clamor, recorrendo também ao Senhor, para vivermos os milagres. Meu Deus, Te apresentamos essas pessoas, Senhor, que estão enfermas, que estão, Senhor, carregando dentro de si um problema de ordem espiritual. Os vícios estão dominando. Os problemas, Senhor, na saúde estão levando esta mãe, este pai, este homem, esta mulher, este jovem, este ancião, à beira do desespero. já recorreram à medicina, estão, Senhor, tomando remédios um atrás do outro para tentar, Pai, minar, para tentar destruir a enfermidade, para tentar se livrar deste mal. Estão recorrendo a métodos, estão recorrendo a tratamentos, procedimentos, para tentarem se ver livres desta dor, deste incômodo, destas tonturas, Senhor, destes enjoos. Pai, estas pessoas que enfrentam essas enfermidades, que sentem fortes dores na cabeça, fortes dores, Senhor, no peito, enfrentam, Senhor, queimação, um ardor, e não sabem o que fazer. Os remédios não causam efeito. Ao recorrerem à medicina, nada, Senhor, foi diagnosticado. Estão, Senhor, sem respostas humanas. Mas eles recorrem a Ti em busca de uma resposta divina. Pois o Senhor é o Deus que opera milagres e não há nada impossível que o Senhor não possa fazer por intermédio dos Teus servos, através da Tua palavra, por intermédio da oração da igreja e também através do Teu Espírito Santo, que pode ir ao encontro agora desta alma que sofre, deste coração que padece, desta vida, Senhor, que está sendo destruída aos poucos. Não há barreiras, não há, Senhor, impedimentos, não há, meu Pai, circunstâncias, desertos e vales que impeçam o Seu operar e a Tua palavra de alcançar estas vidas. Eles estão clamando, Senhor, pedindo, Pai, pela libertação desses espíritos malignos, espíritos de enfermidade, espíritos, Senhor, de engano, que estão lançando nessas mentes e corações setas, fazendo com que essas pessoas venham desacreditar, duvidar, fazendo com que elas venham, Senhor, murmurar diante da situação que estão vivendo, levando-as, meu Deus, a pensar em tirar a própria vida, em acabar com tudo, como se isso fosse a resposta e a solução para o problema. Mas a realidade é apenas o inimigo lançando o engano, lançando a mentira sobre a mente dessas pessoas. É apenas o maligno tentando destruir, porque veio este para matar, roubar e destruir as vidas. Mas o Senhor veio para dar com abundância a vida plena para os Teus filhos. Pai, nós clamamos agora neste momento e pedimos ao Senhor o renovo, a restauração. Restaura a fé desta pessoa que está acamada. Restaura, Senhor, a fé deste homem que está enfrentando este câncer. Restaura, Senhor, a confiança na vida desta mulher que enfrenta esta enfermidade que a medicina não pode tratar, que os remédios não podem, Senhor, solucionar. Mas o Deus a quem eles clamam, o Deus a quem recorremos e clamamos agora, pode trazer a eles o bálsamo. Pode trazer a eles, Senhor, a restauração. Pode trazer a eles, Pai, o milagre, a alegria, a satisfação, a paz, para que eles venham descansar no Senhor. Pai, eu não conheço a dificuldade, a necessidade, a luta, a causa, o problema que os Teus filhos estão enfrentando. Eu não sei, meu Deus, qual é o milagre que eles pedem, qual é a providência e a porta aberta que eles suplicam ao Senhor. Eu não conheço o que passa na mente e no coração, mas o que eu sei é que de coração aberto e de todo o coração eles buscam ao Senhor com fé, com convicção, com a certeza de que o Senhor está ouvindo a oração e o clamor da igreja, pois diz a Tua palavra que os ouvidos, sim, Pai, os Seus ouvidos não estão fechados, tapados, para que não possa ouvir o nosso clamor. As Tuas mãos não estão encolhidas, para que não possam, Pai, nos socorrer no momento de aflição. O Senhor, meu Deus, não está de costas para os teus filhos que clamam. Mas o Senhor, ouvindo cada oração, fará um milagre acontecer no tempo determinado, no momento certo. Pai, dai-nos a paciência. Dai-nos a paciência para crermos. Dai-nos a paciência, Senhor, para esperarmos. Dai-nos a perseverança, Pai, para não desistirmos. Dai-nos, Senhor, a certeza do milagre para prosseguirmos caminhando pelo caminho de retidão, para sermos bem-aventurados. Senhor, que venhamos ouvir a Sua voz, e não a voz do inimigo, não a voz do maligno, não a voz da sociedade, não a voz, Senhor, do nosso próprio eu, que tenta, Pai, nos levar por um caminho tortuoso. Queremos ouvir a voz do bom pastor, aquele que cuida das suas ovelhas e as conduz a pastos verdejantes, aquele que traz o refrigério sobre a alma delas. Queremos, Senhor, estar guardados no Senhor, para que ainda que venhamos enfrentar, andar pelo vale da sombra da morte, o medo, a dúvida, a incerteza, a insegurança não sejam presentes em nossa vida, mas venhamos estar, Senhor, firmes na promessa, a promessa maior, a promessa que se cumprirá aqui, mas também, Senhor, que é uma preparação para aquela promessa que, Senhor, aguardam e anelam os Teus filhos, a promessa da eternidade. Pai, prepara-nos para este momento em que romperemos com os céus, em que, Senhor, seremos transladados, levados ao lugar onde a Tua presença está, onde o Senhor está, é onde viveremos pela eternidade, onde estaremos para sempre com o Senhor. Oramos, Senhor, por estas pessoas que precisam, Pai, se arrepender, que precisam, Senhor, se converter. Oramos, Senhor, por esses homens e mulheres que estão recebendo a intercessão da igreja, mas ainda não tomaram a decisão, ainda não se renderam aos Teus pés, ainda não se prostraram diante de Ti, ainda não, Senhor, confessaram com os lábios que o Senhor é o grande Criador, que o Senhor é aquele que pode salvar a alma perdida desta pessoa das garras da morte. Nós clamamos, Senhor, por esses que estão, Senhor, sem direção, andando os errantes, andando, Senhor, Pai, na vida pregressa, andando, Senhor, sem a direção do Espírito, vivem sob o domínio da carne, estão, Senhor, sob o domínio do pecado e precisam ser alcançados, precisam ser libertos, pois diz a Tua palavra que se o Filho os libertar, verdadeiramente serão livres, Senhor. Nós fomos livres um dia nós fomos alcançados, recebemos desta dádiva, recebemos desta graça sobre nós, deste perdão genuíno, e eles também, Pai, clamamos para que recebam, oramos para que sejam alcançados, estejam eles pertos ou longe, estejam eles, Senhor, Pai, agora, de joelhos dobrados, ou em espírito, orando que sejam alcançados pela obra do convencimento do Teu Espírito Santo, que traz ao homem a verdade de que não há outro caminho, não há outra direção, não há outro Deus, não há outro método, senão o método da cruz, senão através do sangue que purifica, senão através da obra de Cristo para ser livre das cadeias e da dívida que impera sobre o homem. Não há outro lugar, senão o centro da Sua vontade para estarmos. E aqui, Senhor, nos colocamos de corpo, alma e espírito, com fé, com convicção, pedindo ao Senhor que alcance a esses. Esses que precisam, Pai, se arrepender. Esses que precisam, Senhor, ser convencidos dos pecados e passarem da morte para a vida. Esses que precisam, Senhor, estar alinhados aos Seus propósitos. Esses, Senhor, que agora estão sendo confrontados. Teu Espírito Santo está mostrando a eles que há uma justiça e um juízo que há de vir sobre toda a humanidade e que não há para onde o homem recorrer, não há para onde o homem se esconder, não há para quem o homem clamar por socorro, quando se encontrar diante do justo juiz, do trono, do juiz eterno. Mas aqueles que estão, Pai, selados, aqueles que estão, Pai, guardados, que foram lavados pelo sangue do Cordeiro, aqueles que tiveram as suas vidas transformadas, aqueles que receberam das vestes novas, aqueles que, Senhor, foram enxertados na videira, aqueles, Senhor, que estão em plena comunhão, aqueles, Senhor, que passaram, ah, meu Deus, da perdição para, meu Deus, a salvação, da morte para a vida, da enfermidade para a cura. Sim, Pai, todos esses viverão para sempre com o Senhor. Que esta pessoa tome agora esta atitude, que este homem decida agora se entregar, retornar aos teus caminhos e viver para sempre com o Senhor. Nós apresentamos a Ti, Senhor, cada pessoa, cada homem e mulher, que agora confessarão, para que estejam juntos conosco, participando desta grande família, sendo abençoados. Em nome de Jesus Cristo, é o que nós clamamos, é o que nós pedimos, em nome de Jesus. Amém e amém. Que Deus abençoe você, querido internauta, ouvinte, você que tomou esta decisão, orou conosco, sentiu a bênção de Deus sobre a sua vida, crê no milagre e já está agradecendo ao Senhor. Que Deus continue fortalecendo a sua fé. E você que foi tocado pelo Espírito, você que foi convencido agora a confessar que Cristo é o Senhor, que Cristo é o Salvador da sua alma, se arrepender dos seus pecados e viver uma nova vida com Ele, retornar para os caminhos do Senhor, esse é o momento de você repetir comigo essas palavras e receber a dádiva da vida eterna. Diga assim: Senhor Jesus, neste momento eu declaro que Tu és o Senhor e Salvador da minha vida. Eu me rendo, eu me entrego, eu peço perdão pelos erros e falhas que cometi e peço que o Senhor escreva meu nome no céu, no livro da vida, para o grande dia da redenção. Trabalhe em minha vida, Senhor, molda-me, faz-me um servo que honre ao Senhor, torna-me um instrumento, eu quero ser, Pai, um filho que alegra o Seu coração, recebe-me, em Tua presença, Pai, eu reconheço que pequei, que errei, que falhei, e retorno agora ao centro do Teu querer, para que a minha vida seja conduzida pelo Senhor, pelo Teu Espírito, para que eu sinta plena paz, para que eu retorne a sentir a alegria da salvação e viva para todos sempre com o Senhor, em nome de Jesus. Você que aceitou, você que se reconciliou, nossos contatos estão na tela, o nosso e-mail, queroaceitarjesus@ipda.com.br, o nosso número de WhatsApp, prefixo 11, número 9-5094-4645. Nos envie sua mensagem, há uma equipe te aguardando para te orientar, te acompanhar, para que você venha caminhar conosco. Seja bem-vindo à Igreja de Cristo, seja bem-vindo à Igreja Pentecostal, Deus é Amor. Que Deus abençoe a todos vocês, fiquem todos na paz de Cristo Jesus. Orou com vocês seu irmão Diácono Matheus Galvão. E que numa próxima oportunidade venhamos juntos clamar a Deus novamente. Fiquem todos na paz e até breve.
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0: É o 20, é o programa Voz da Libertação. Quem vos cumprimenta é seu irmão Cristo, pastor Leandro Machado de Nova Iguaçu, aqui no estúdio. Nosso irmão Ayrton na mesa de som. Junto com a nossa irmã Águeda. E também o nosso irmão Juliano, hoje aqui nos ajudando aqui nessa programação. Ouvintes, nesse momento nós vamos para a oração e daqui a pouquinho nós vamos estar falando de Jesus.
1: O que devemos fazer?
0: Quero também avisar os nossos irmãos que nós estamos aqui no estúdio, né, na Rua Senador do Pompeu, número 27. E a nossa Igreja dos Amor tem os seus estúdios aí na sede mundial, né, Avenida do Estado 4568, na direção geral da nossa irmã Ereni Miranda. Ouvintes, agora nós vamos de oração. Jesus. Maravilhoso Deus e eterno Pai, que estamos, Senhor, na tua presença, Deus. Deus, neste momento, quero apresentar, Senhor, toda essa programação nas tuas mãos, Deus, apresentar o nosso irmão Ayrton, a nossa irmã Águeda e também o nosso irmão Juliano, Senhor, que está conosco aqui, Senhor, nesta noite, meu Pai. Que o Senhor venha abençoar a vida de cada um aqui nesse estúdio, meu Deus. Quero apresentar também aqueles que estão agora, Pai, em sintonia com o programa Voz da Libertação. Ó Deus, os enfermos, Senhor, os doentes, os problemáticos, Senhor, meu Deus. Vai de encontro agora, Senhor, aos presídios, ó Pai, visita os nossos irmãos que estão aí, meu Pai, nos presídios agora. As pessoas estão hospitalizadas, meu Deus, até mesmo neste momento fazendo voto contigo, Senhor, de contar o seu milagre, de contar a sua vitória, Senhor, meu Deus. Alcança agora, Pai, os enfermos. Cura, Senhor, todo tipo de enfermidade, todo tipo de doença neste momento, Deus. Deus, socorre os aflitos, ó Pai, os necessitados, essa pessoa que está aí, meu Pai, em sintonia agora, Senhor, com esse programa, se encontra doente, Pai, se encontra angustiado, triste, ó Deus, alcança vidas nessa noite, Pai, joga o inimigo por terra, Senhor, meu Deus, e abençoa, Pai, a cada um, Senhor, meu Deus, que está conosco aqui agora, Senhor, meu Deus. Visita esse jovem, essa criança, esse adolescente, os nossos irmãos idosos, meu Pai, visita neste momento, Deus. Vai tirando essa dor, vai tirando esse caroço, vai tirando esse câncer, essa hérnia, meu Pai, vai fazendo milagre nessa noite, ó Deus. Ah, Senhor, meu Deus, o Senhor venha fazer maravilhas através dessa programação, meu Pai, alcança vidas que estão afastados da igreja, aqueles que estão doentes, que estão enfermos, Senhor. E sejam alcançados por ti nessa noite, em nome de Jesus, em nome de Jesus.

0: Atenção Nova Iguaçu, quero chamar a atenção de toda a membrancia agora para esse domingo. Esse domingo agora teremos o Jejum dos Vencedores, é ouvinte, Jejum dos Vencedores. Quero convidar você que está passando por dificuldade, por luta, por problemas. Olha, ouvintes, Deus tem um milagre para você, porque vamos estar ali nesse próximo domingo em Santo Jejum a Deus, ouvintes, em Santo Jejum a Deus, porque nós sabemos que é o culto Jejum dos Vencedores. Então convido a igreja, convido o povo de Deus para ir também em Santo Jejum a Deus, para nós orar ali toda a muralha, toda a barreira cair por terra nesse próximo domingo. Lembrando os ouvintes que a Bíblia diz, essa casta maligna só sai com jejum e oração. Então nós vamos estar ali fazendo um sacrifício a Deus para que toda a casta maligna seja repreendida. Então convido você, enfermo, doente, problemático, esteja conosco ali na igreja, Igreja Deus e Amor de Nova Iguaçu, Avenida Governador Roberto Silveira, 862, bem próximo ali ao Top Shopping, bem no centro de Nova Iguaçu. Então você não pode ficar de fora, não pode perder esse Jejum dos Vencedores agora nesse próximo domingo. Ouvintes, nós vamos já ouvir um testemunho aqui para você ver o que Deus está fazendo ali na nossa igreja pentecostal Deus de Amor de Nova Iguaçu.
1: Senhor, irmã, qual o testemunho que a irmã tem para contar aqui que recebeu na Igreja Deus de Amor?
2: Pastor, meu testemunho é muito, muito lindo, sabe, pastor? Eu vinha lutando já uns 40 anos com a colesterol LDL muito alta. Chegava a 400. Toda vez que fazia o exame de sangue, estava a 400. Aí, então, eu fui para pegar o último exame agora que eu fiz esse mês. Aí, cheguei lá, o médico, o laboratório nem entregou para mim o exame. Porque de tão alto que estava, ele ficou assustado. Ele pediu que eu repetisse novamente o exame. Eu voltei para casa e fiquei uma semana em oração e fiz o voto de aquele salmo 91, de R$91. Voltei lá na semana seguinte, fiz o exame, estava 88, acabou o colesterol, Deus me deu vitória, para a honra e glória do nome do Senhor.
1: Amém, irmã, que maravilha! Qual o recado que eu quero mandar para as pessoas que estão doentes, estão enfermas em casa?
2: Que eles venham para a igreja pentecostal Deus e Amor e vem, faz um voto com fé, ora ao Senhor, porque o Senhor está a todo momento cuidando de nós. E o Senhor é o único que dá a vitória, é o Senhor é o que cura. Muitas das vezes a gente fica na mão dos médicos, mas o nosso médico é Jesus. A gente vai no médico porque é necessário, né? O médico, a medicina é aprovada por Deus. Mas nós devemos buscar o Senhor e confiar nele, fazer o voto e Deus cura mesmo.
1: Amém, irmão Marta. Deus abençoe, irmão Marta. Confirma aí seu nome e o seu endereço.
2: Rua Margarida Vareis, 235. E o meu nome é Marta Terezinha Jesus Santos.
1: Amém, irmão Marta. Deus abençoe pelo seu testemunho de bênção.

0: É, irmão Juliano, comente aí esse testemunho aí que a nossa irmã Marta recebeu na nossa igreja Deus e Amor.
1: A paz do Senhor a todos, a paz do Senhor Jesus, que Deus abençoe a cada um nesta noite maravilhosa. Estamos aqui com o pastor Leandro e os irmãos. O colesterol HDL é um colesterol pesado no corpo, né? Que ele só baixa com medicamento. E mesmo assim ele não baixa. Só o milagre mesmo do Senhor, com oração, com jejum, campanha, para ser curado. Porque não é uma doença curável. Se você parar de tomar o medicamento, ela volta. Sobe devido ao que você come, né? Sua alimentação. E aí vai. A tendência é piorar. Só Jesus mesmo pode curar. Graças a Deus, curado em nome de Jesus.
0: É, ouvintes, coisa tremenda que Deus faz na igreja pentecostal, Deus de Amor. Então, vocês ouviram aí que foi uma cura maravilhosa que a nossa irmã Marta recebeu de Jesus, né? Porque ela confiou, ela fez um voto com Deus e Deus, assim, atirou esta enfermidade dela e agora ela está lá na igreja curada, para a glória de Deus. É, ouvintes, anote o endereço da Vitória da Bênção, Avenida Governador Roberto Silveira, 862. Você não pode ficar de fora nesse domingo agora, o jejum dos vencedores.

É, ouvintes, quero chamar a atenção de todo o povo de Deus aí de Nova Iguaçu. Esse próximo domingo, às 17h30, nós temos o culto do Expansão Jovem. Você não pode ficar de fora desse culto jovem, você que está afastado da igreja. Você que desistiu de ser crente, você que está sem igreja para congregar. Não fique de fora, porque os jovens do Expansão estão ali fazendo a obra do Senhor, fazendo o querer de Deus, muito louvor, muita adoração, palavra, revelação do Espírito Santo e Deus operando maravilha. Ô jovem, vá na Igreja Deus de Amor de Nova Iguaçu nesse próximo domingo, a partir das 17h30, o nosso culto Expansão Jovem. Ali vai estar os jovens, os conselheiros também dos jovens estão ali preparados para receber você. Você também, mãe, você também, pai, que conhece jovens, leve ali aos domingos, às 17h30, porque Deus vai fazer uma obra tremenda na vida do seu filho, da sua filha. Lembrando os irmãos também que este culto, né? Este culto, louvado seja Deus, é um culto voltado a jovens, né? Na linguagem dos jovens. Então, talvez você está preocupado, vai levar o jovem, não vai entender nada. Não, ouvintes, você que é jovem, você que é mãe, é pai, é um culto, é na linguagem jovem. Todos os jovens que vão ali, através desse culto, na linguagem dos jovens, eles saem felizes ali, porque Deus fala tremendamente com eles. Avenida Governador Roberto Silveira, 862, é o endereço da benção, da sua vitória, para o próximo domingo, às 17h30.

0: Escrito está na palavra de Deus.
1: Se o meu povo, que se chama pelo meu nome, se humilhar e orar, buscar a minha face e se afastar dos seus maus caminhos, dos céus o ouvirei, perdoarei o seu pecado e curarei a sua terra. 2 Crônicas 7:14.
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Atenção, povo de Deus aqui da rua Senador Pompeu, quero convidar vocês para esse próximo domingo, né? O jejum dos vencedores também aqui na nossa sede estadual, né? Aqui da Senador Pompeu. Você não pode ficar de fora, ouvintes, você que está aí ligadinho na nossa programação. Sabemos aqui que o nosso irmão pastor Antônio dos Santos vai estar na unção de Deus aqui também em Santo Jejum, nesse jejum dos vencedores, nesse próximo domingo. Você é o meu convidado, é a minha convidada para se fazer presente. Rua Senador Pompeu, número 27, aqui bem próximo ao centro do Rio de Janeiro. Ouvintes, agora nós já vamos ver um trechinho de uma mensagem do pastor que ele traz aqui aos domingos. Atente essa mensagem aí, porque você vai ser edificado por esta palavra.

meus irmãos, nada permanece igual. Por quê? A sua presença transforma ambientes, a sua presença restaura histórias, a sua

igreja. Eu vou resumir o milagre que Deus opera na sua vida. Oh, aleluia! Ele é divulgado não apenas para você, mas para a sua casa, para a sua família, para os seus vizinhos, para o bairro, para a cidade. O milagre de Deus, ele vira notícia! A Bíblia mostra alguns encontros, tem vários, claro, mas nós vemos Jacó encontrou com quem? Com Labão. José vai ao encontro de Faraó. Rute tem um encontro com Boaz. Davi tem encontro com Samuel. Esther tem encontro com o rei Assuero. Irmãos, todos esses encontros foram marcantes, importantes. Encontros que alteraram circunstâncias. Porém, nenhum deles

0: transformador. Tem alguém aqui que já teve este encontro? Se não teve, você terá hoje. Deus quer te encontrar neste lugar. Deus quer te achar neste lugar. E Ele vai te transformar. Vamos expulsando, irmãos. Grita para Jesus, queima ele. Sai daí, Satanás. Sai da vida dessas pessoas. Sai da casa dessas pessoas. Você que está atormentando esta família, Satanás. Vai embora desta casa. Vai embora desta casa. Vai gritando para Jesus queimar.
1: Eu via um demônio, cuidado, hein? Atuando no corpo de uma pessoa que está aqui. Este demônio quer matar esta pessoa dormindo. Cuidado que ele vai gritar. Demônio da morte, dá o grito da sua derrota. Você não vai matar esta pessoa dormindo não, viu? E de jeito nenhum. Olha ele aí. Olha ele aí.
2: Sou eu mesmo. Tranca a rua da alma.
1: Vai gritando pra Jesus queimar ele.
2: Eu tô trancando a vida dele, a saúde dele.
1: Você quer matar ele dormindo, é?
2: É, já até botei uma AVC nele já. Já tá com a perna paralisada.
1: Vai gritando pra Jesus queimar ele. Continua com a mão na cabeça, lá atrás também. Vai gritando, queima Jesus, queima.
3: Milagre, pastor Antônio, essa senhora tinha um problema sério de câncer, entrou na campanha, voltou no hospital e o médico disse que ela não tem mais nada, pra glória de Deus, pastor Antônio.
1: Irmã, qual é o seu nome?
4: Margarida Barbosa.
1: Irmã Margarida, quer dizer que a senhora foi curada?
4: Dia 6 agora eu fui no médico, o médico olhou pra mim um papel e disse assim: Dona Margarida, a senhora não precisa ser operada.
1: Câncer sumiu.
4: Sumiu, ele falou que eu não tenho mais nada.
1: Eu lembro da senhora me procurou
4: aqui. Foi.
1: Falou que estava com câncer.
4: Isso.
1: Fez exames.
4: E queria cortar ainda o pâncreas, queria tirar um pedaço do meu pâncreas.
1: Mas o médico falou que não tem mais nada.
4: Não tem mais nada.
1: Está curada.
4: O sangue de Jesus tem poder.
1: Está curada. Jesus cura o câncer. Dai glória a Deus com ela.
5: Olha aí, irmão Juliano, que coisa tremenda, né, irmão Juliano? O que o irmão achou aí dessa cura, dessa mulher? Fala conosco aí.
6: É, pastor Leandro, graças a Deus eu tenho operado muito na nossa igreja em Nova Iguaçu, na Avenida Governador Roberto Silveira, Centro Nova Iguaçu, após o Top Shopping, né, logo à sua direita. Número 862, a bênção tem caído, o Senhor abriu as portas do céu e está fazendo coisas tremendas. Ouvinte, você que está em casa, está desempregado, tem alguém doente, está com problema familiar, problema conjugal, procura numa de nossas igrejas, vem na rua Governador Roberto Silveira, Centro de Nova Iguaçu, que você vai ser abençoado. Faz uma campanha, que as portas dos céus estão abertas para você, em nome de Jesus.
5: É, ouvintes, é um milagre acontecendo. Olha aí, Deus tem uma bênção para você. Deus tem um milagre. Nós estamos com a nossa igreja ali em Nova Iguaçu. Estamos com a nossa igreja aqui também no centro do Rio de Janeiro. Rua Senador Pompeu, número 27. Ouvintes, venham fazer uma visita. Amplo estacionamento, igreja climatizada para você não passar calor. E neste domingo é o domingo dos vencedores. Deus, ele tem uma palavra, Deus tem uma cura, Deus tem um milagre para a sua vida, Deus tem uma libertação. Você que não dorme à noite, você que vive perturbado dentro de casa, ouvindo voz, é o dia de você receber a libertação. É nesse domingo agora, no jejum dos vencedores. Venha, Rua Senador Pompeu, número 27.

0: Atenção, povo de Deus, mulheres guerreiras, as irmãs ali do Circo de Oração, todo sábado às 9 da manhã, tá ali as mulheres de fé, né, as mulheres de oração, nessa consagração maravilhosa. Você não pode ficar de fora, ouvintes. É ali na Avenida Governador Roberto Silveira, 862. É palavra, é oração, é batismo com o Espírito Santo, é a campanha descida do Espírito Santo todo sábado pela manhã. Quero convidar você de longe, de perto, para estar conosco nesse próximo sábado ali. Vai estar conosco ali o cooperador Júlio pregando a palavra de Deus. Vai ser muito forte. Também o nosso irmão presbítero Antônio orando por revelação. Olha, ouvintes, vai ser coisa tremenda. Não fique de fora nesse sábado, porque Deus vai operar maravilha. A partir das 9 da manhã, já estamos ali, né, na nossa igreja Deus e Amor de Nova Iguaçu. Ouvintes, nós vamos ouvir um testemunho aí para você saber o que realmente está acontecendo na nossa igreja Deus e Amor de Nova Iguaçu.
1: Senhor, irmão, qual foi a bênção que o irmão recebeu aqui na Igreja Deus e Amor?
2: Pode contar? Eu recebi a bênção, né, que minha esposa se aposentou e meu filho também recebeu a bênção, que ele está para receber um dinheiro no advogado, que o advogado já julgou, primeiramente Deus julgou a causa e o advogado, que meu filho já está para receber, Ezequiel.
1: Glória a Deus, olha, ouvintes, ele e o filho dele e a esposa dele recebeu uma benção muito grande, ouvintes, através da vinda dele aqui na Igreja Deus de Amor. Irmão, fala para os irmãos que estão em casa aí, incentiva eles também a comparecer na nossa Igreja Deus de Amor para receber o milagre.
2: É na caminhada que a gente recebe as bênçãos. Eu vim de Bangu e toda vez que eu venho aqui nessa igreja, eu sou abençoado por Deus. O meu nome é Roberto.
1: Olha só, irmão. Ele vem de Bangu para Nova Iguaçu. Irmão Roberto, o senhor está agradecido por essa vitória de Jesus?
2: Eu estou mais do que agradecido, porque só em eu estar vivo, os livramentos que Deus dá ao ser humano, nada paga.
1: Amém, irmão Roberto. Deus abençoe, irmão, pelo seu testemunho de bênção.
3: Vou orar pra Deus te abençoar. Vou orar pra Deus.
4: Pastor Leandro Machado, é uma bênção, hein? É muita cura, é muito milagre do Senhor na nossa campanha, nos dias né? De domingo a domingo. Campanha em cima de campanha, e Deus tem operado tremendamente na nossa igreja em Nova Iguaçu, após o Top Shopping. Ouvinte, não perca tempo, após o Top Shopping, Rua Governador Roberto Silveira, 862, centro de Nova Iguaçu.
0: É verdade, meu irmão, verdade mesmo que Deus está fazendo. Olha esse irmão, veio lá de Bangu, irmão. Lá de Bangu para receber um milagre em Nova Iguaçu, coisa tremenda. Então, não fique de fora nesse sábado, 9 horas da manhã, é a campanha descida do Espírito Santo. Mas Deus está operando milagre, está renovando o povo, está levantando. E nós cremos que o Senhor vai continuar fazendo maravilha. Avenida Governador Roberto Silveira, 862. Ouvintes, também nós temos sábado à noite também. É sábado de manhã e sábado à noite. À noite é a campanha As Portas Abertas. Quero convidar você que está desempregado, você que está desesperado, endividado, venha sábado à noite também, a partir das 19 horas. Presbítero Malaquias ali, pregando e orando pelos dons do Espírito Santo. Você não pode ficar de fora, porque Deus vai estar usando poderosamente o nosso irmão presbítero Malaquias na palavra, na revelação, na visão de Deus. E você que está desempregado, venha com propósito nessa campanha, porque o Senhor vai abrir uma porta especial de emprego para você. Avenida Governador Roberto Silveira, 862.

É, ouvintes, agora nós vamos aos prefixos da rádio Deus e Amor. Daqui a pouquinho estaremos de volta, não sai da sintonia, porque o pastor Antônio vai estar aí trazendo aquela palavra de fé para vocês. Daqui a pouquinho nós voltamos, vamos aos prefixos.

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0: Aceite a paz de nosso Senhor e Salvador Jesus Cristo. Quem tem o imenso prazer de falar com vocês é o seu irmão em Cristo, Pastor Antônio dos Santos. Lembrando a todos que amanhã, segunda-feira, o nosso culto doutrinário, o nosso culto de ensino da Palavra de Deus e também o prosseguimento da campanha Jesus Salva o Meu Lar. Todas as segundas-feiras, no horário das 19 horas, nós estamos aqui nesses cultos doutrinários. Eu quero, neste momento, já convocar toda a membresia, quero convocar as famílias evangélicas em geral, famílias católicas, livres pensadores, você que não tem nenhum credo religioso. Eu quero te convidar para ouvir a palavra de Deus. Olha, ouvintes, a palavra de Deus é Deus revelando a nós a sua vontade. Deus falando com o seu povo. E eu te convido a ouvir esta palavra. Eu tenho certeza que Deus, ele tem a direção, a orientação, o alimento, as instruções para a sua vida através da sua palavra. Estarei com vocês pregando a palavra de Deus na noite desta segunda-feira.
1: Eu vou dar mais um exemplo daquele crente atrasado na oração. O despertador toca. A primeira coisa que muitos pegam é o seu celular. E talvez a Bíblia está lá do lado. A carta magna de Deus está bem do lado. O tempo de oração foi trocado por rolagem de tela. O dia começa com pressa. Quando vai ver, termina no cansaço. Cadê a presença de Deus? Cadê a comunhão com Deus? Qual é o resultado disso? Mentes agitadas, corações secos, lares vivendo sem paz. Quem não conversa com Deus pela manhã, fala o dia inteiro com o diabo sem perceber, meus irmãos. Em Apocalipse

entrar, eu vou cear. A igreja havia colocado ele para fora, mas ele quer entrar novamente e reinar na sua vida. Ele quer entrar, ele quer entrar.

0: Deus vai falar com você. Eu não tenho dúvida que através do Espírito Santo a palavra vai penetrar no seu coração e vai impactar. Eu tenho certeza que muitas pessoas, no decorrer dos dias, vão testemunhar o poder de Deus. Você tem acompanhado aí, ouvintes, pessoas testemunhando curas, libertações, milagres, e muito breve você vai acompanhar aqui pessoas testemunhando o milagre de Deus que elas alcançaram na alma, a transformação de vida, a mudança de pensamento, a transformação espiritual, porque a palavra de Deus, ela impacta o nosso interior, ela transforma a nossa vida. Por isso, o convite é: venham participar conosco e ouvir a palavra de Deus. Após a pregação da palavra, eu faço aqui todas as segundas-feiras aquela oração de Pentecoste, porque a palavra de Deus, ela traz avivamento.
1: O Espírito de Deus está trabalhando em vidas. O Espírito de Deus está trabalhando em corações. Já tem pessoas recebendo a limpeza de Deus. E casa limpa é morada de Deus.

já está acontecendo. Deus já está mudando cardápios aqui hoje. Aleluia! Você vai começar a ingerir novos alimentos. Alimentos saudáveis.

Sua vida será impactada pela presença de Deus. O Espírito Santo vai te revestir de poder nesta segunda-feira. E olha, eu estarei fazendo também aquela oração pela família. Nós estaremos juntos, estendendo as mãos aos céus e pedindo a Deus a salvação da nossa família.

nossas famílias estiverem fortificadas no Senhor, a igreja também vai permanecer fortalecida. Salva, meu Pai, salva, Senhor, a nossa casa.

Você não pode ficar de fora. É amanhã, nesta segunda-feira, o prosseguimento do nosso culto doutrinário e da campanha Jesus Salva o Meu Lar. Anote o endereço: Rua Senador Pompeu, no número 27, aqui no centro do Rio de Janeiro.

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1: Eu quero lembrar a todos que é nesta quarta-feira o prosseguimento da campanha da prosperidade, portas abertas, e a primeira quarta-feira do mês, a quarta-feira da consagração dos trabalhadores. Olha, ouvintes, você não pode perder, você não pode ficar de fora desta campanha. Nós estaremos aqui em 6 horários, uma campanha que Deus levantou para mudar a sua história, para mudar a história da sua casa, a história da sua família. Quando você olha para a sua vida hoje, claro, você espera uma mudança, você espera uma transformação, você quer melhorar, mas você precisa dar um passo. Deus levantou essa campanha para mudar a história da sua vida. Nós estaremos aqui na consagração dos trabalhadores e eu quero orar por você. Você que é um trabalhador, Deus quer abençoar todo o trabalho das suas mãos, desde aquele trabalhador comum até aquele grande empresário. Deus quer continuar te abençoando, Deus quer continuar prosperando o seu caminho, Deus quer colocar a bênção sobre você, porque onde você colocar a planta dos seus pés e colocar as suas mãos, as coisas vão dar certo, as coisas vão prosperar. Nesta quarta-feira, eu estarei aqui com vocês, pregando a palavra do nosso Deus.

precisar de bênçãos. Sabe o que isso mostra para nós? Que a presença de Deus, ela não é neutra. Ela gera mudança. Ela gera vida. Ela gera bonança. Ela gera

0: desta presença. A presença de Deus entrou nesta casa transformando. A presença de Deus entrou nesta casa causando mudança. Obed-Edom não recebeu a arca com medo. Ele poderia ter pensado, mas a arca matou Uzá. É perigoso ter esta arca na minha casa. Mas ele recebeu a arca com reverência. Oh, aleluia! E a sua casa foi transformada. A casa dele foi transformada. A sua também pode ser transformada. Se você acolher aqui hoje a presença de Deus, queridos irmãos, eu tenho certeza que algo de extraordinário vai acontecer na sua vida. Hoje nós não temos aqui a arca da aliança, mas temos Cristo em nós, a esperança da glória. Levante a mão, porque a presença de Cristo transforma. A presença de Cristo muda o ambiente. A presença de Cristo traz salvação.
1: Eu sou de Deus, Ele me ama.
0: Eu tenho certeza, ouvintes, que a palavra de Deus vai sair de encontro com o seu coração e vai mudar a história da sua vida. Nesta campanha eu estarei aqui com vocês, orando através das revelações do Espírito Santo. E na sequência, fazendo aquela oração contra o devorador, a miséria, contra as enfermidades, contra as obras da inveja, porque são demônios que têm lutado contra a sua prosperidade, são demônios que querem te levar à falência, quer colocar você em desespero. Mas na hora desta oração, a mão de Deus tem se movido e jogado esses demônios por terra. Sai, opressão do mal, vai embora, Satanás. Eu sei que é você que está amarrando a vida dessas pessoas. Eu sei que é você que está levando essas vidas ao fracasso. Sai da vida dessas pessoas, sai, sai. Vai queimando, Jesus, vai queimando. Sai daí, Satanás. Você que está trancando tudo na vida dessas pessoas. Você que está amarrando a vida financeira, a vida sentimental, a vida profissional. Sai no nome do Senhor Jesus. Vai expulsando, vai expulsando. Vai expulsando, grita para Jesus queimar. Sai da vida dela, Satanás. Vai gritando, grita para Jesus queimar. Segura porque é bravo, grita, queima ele, Jesus.
2: Queima! Me solta!
0: Você vai sair da vida dela, viu? Vai expulsando, irmãos, vai expulsando. Se vocês pedir, Jesus queima. Sai da vida deste homem também, Satanás. Expulsa, meus irmãos, vai expulsando. Vai expulsando, vai expulsando. Sai da vida dele, Satanás. Vai gritando para Jesus queimar, meus irmãos. Sai, devorador, vai embora, Satanás. Você que está tirando a paz dessas pessoas. Você que está tirando a alegria. Você que está roubando a prosperidade, vai embora. Vai expulsando, vai expulsando. Grita para Jesus queimar ele.
3: Deus é poderoso, Deus é tremendo. E a presença dele estará conosco nesta quarta-feira. O mal não poderá resistir. Tudo aquilo que está lutando para te levar ao fracasso, para fechar as portas, para destruir a sua empresa, Jesus vai jogar por terra. Olha, ouvintes, as pessoas que estão participando conosco estão felizes, são pessoas que têm sido abençoadas pelo nosso Deus. É por isso que Deus está te convidando a estar conosco nesta quarta-feira, porque Ele quer abençoar a sua vida também. Nós vamos acompanhar agora pessoas que estão participando conosco e têm recebido as bênçãos de Deus no decorrer desta campanha.
4: Irmão, qual é o seu nome?
5: Carlos Ferreira.
4: Irmão Carlos, conta o que aconteceu.
5: Eu estive aqui na semana retrasada e estava lutando pela uma bênção. E quando cheguei, o pastor profetizou a bênção na nossa vida, dizendo que no período de 10 dias nós iríamos receber uma bênção de Deus. Uma delas era a aposentadoria. E eu vinha meses tentando conquistar isso e para mim parecia impossível. Ele deu o período. Ontem completou os 10 dias e eu recebi a minha aposentadoria. Está aqui, ó.
4: Que coisa tremenda, hein?
5: Para a honra e glória de Deus.
4: Participando da campanha.
5: É o poder de Deus nessa igreja. O senhor e o pastor Apolo e toda pastoral da igreja são um homem consagrado por Deus.
4: Está aposentado.
5: Aposentado.
4: Isso, levanta mesmo aí, aposentados para a glória de Deus.
3: E você não vai ficar apenas ouvindo esses testemunhos. 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Venham participar conosco. Quarta-feira, 7 da manhã, 9, 11, às 13, às 15 e também no horário das 19 horas. Deus preparou 6 horários para abençoar a sua vida. Nesta quarta-feira, aqui mesmo, na Rua Senador Pompeu, no número 27, aqui no centro do Rio de Janeiro.
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0: Neste momento eu quero falar com toda a juventude. Está chegando o dia 4 de julho, no horário das 15 horas. A nossa conferência estadual, o nosso Conex. E você não pode faltar. De leste a oeste, de norte a sul, aqui no estado do Rio de Janeiro. Quero falar com jovens também de outros estados do Brasil. Você que tem condição, venham participar conosco. Eu quero convocar a família Deus e Amor, famílias evangélicas em geral, famílias católicas, livres pensadores, venham participar conosco. Vai ser uma tarde de palavra, uma tarde de adoração, uma tarde da presença do nosso Deus. Vai estar conosco nesta conferência a evangelista Isabel Ferreira, pregando a palavra do nosso Deus.
1: Você já ia alegrando o teu coração, porque Ele está dizendo para você: eu não vou te deixar, não vou te desamparar, não vou te abandonar, não vou te esquecer. Eu estou com você, ainda que você passe os piores dias da sua vida. A unção de Deus está sendo derramada aqui neste lugar, porque uma

0: Deus, ele tem uma palavra para o seu coração. Eu tenho certeza, Deus vai te encher nesta tarde. Deus vai falar com você. A evangelista Isabel Ferreira vai estender as mãos ao céu, juntamente com a igreja, e o céu vai se abrir. A igreja vai receber a presença de Deus na tarde deste dia 4.
1: Jesus, aleluia! Quem já está sentindo a presença dele aqui?

0: série. O Espírito de Deus falou comigo nesta oração. O homem está desacreditando do chamado, mas tem 16 pessoas nesta madrugada que Deus vai confirmar. Quem te chamou foi Deus, quem te levantou foi Deus, e quem vai te consagrar também será Deus. Deus falou comigo, olha o que eu estou derramando nesta madrugada sobre a minha igreja. Nessa madrugada, na vergonha do diabo, tu tá brilhando nessa madrugada. Terra, macho de canta lava cheia, a namorada suri de canta lava santa lava caia. Ei, essa madrugada não é pra crente frio, essa madrugada é pra quem gosta de azeite.
1: Você não pode ficar de fora. Traga a sua família. Venham participar conosco. Nós já vamos neste momento à confirmação da serva de Deus, confirmando a sua presença conosco neste dia 4 de julho.
2: A paz do Senhor, pastor Antônio, a paz do Senhor, ouvintes do programa Voz da Libertação, aqui quem vos cumprimenta é a sua irmã Isabel Ferreira. Eu gostaria de estar confirmando a minha presença neste dia 4 de julho, a partir das 15 horas, no Conex, com o tema Até os Confins da Terra. Nessa oportunidade estaremos juntos pregando a palavra de Deus, orando por você, orando pela sua família. Eu quero te dizer que essa é a oportunidade de você ser cheio do Espírito Santo. Essa é a oportunidade de você receber o chamado de Deus e compreender o propósito para o qual Deus te criou. Essa oportunidade é única e você não pode desperdiçá-la. Venha estar conosco, você, sua casa, sua família. É um evento aberto ao público, embora seja um evento de jovem, mas todos estão convidados. Esteja conosco, venha ouvir a palavra de Deus, venha adorar juntamente com a nossa cantora Karina, e não apenas ela, mas todos os adoradores que estarão presentes neste dia. Eu tenho certeza que a bênção do Senhor será muito maior sobre nós. Então, guarde essa data, dia 4 de julho, às 15 horas, em nossa sede estadual das Igrejas Pentecostal Deus e Amor do Estado do Rio de Janeiro, Rua Senador Pompeu, número 27, bem aqui no centro do Rio de Janeiro. Lembre-se, aquilo que Deus tem para fazer na sua vida é grande, e quem tem sede, venha a mim e beba. São as palavras do Senhor Jesus, e neste dia, o nome do Senhor será glorificado. A qualquer momento, nós voltaremos mais uma vez aqui no programa Voz da Libertação para falarmos deste evento que ficará marcado no coração do povo carioca. Que Deus abençoe todos vocês. Fiquem com Deus. Fiquem na paz do Senhor Jesus. Maravilhoso és,
1: maravilhoso és. Olha, ouvinte, já está confirmada a presença da serva de Deus. E o principal, a presença de Jesus já está confirmada. Jesus já confirmou a sua presença conosco neste evento. Agora falta você confirmar a sua presença conosco. Venham participar. Vai estar presente também a cantora Karina Inácio, louvando a Deus conosco nesta tarde do dia 4.

Meu Deus, eu já posso sentir a presença de Deus já no dia 4 de julho. Você não pode ficar de fora. Venham participar conosco. Mais um Conex do Estado do Rio de Janeiro. Dia 4 de julho, no horário das 15 horas, Rua Senador Pompeu, número 27, aqui no centro do Rio de Janeiro.

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É, ouvintes, é o programa Voz da Libertação. Estamos de volta aqui. Lembrando que a nossa Igreja Deus Amor tem um estúdio ali na sede mundial, Avenida do Estado, 4568, direção geral da nossa irmã Ereni Miranda. E aqui estamos na Rua Senador Pompeu, número 27. Prosseguimos agora com o programa Voz da Libertação. Se tinha poder de Jeová, sai da frente, não quer se machucar. É, quero chamar a atenção aí do povo de Nova Iguaçu, né, para essa sexta-feira, guerra contra o mal. Estamos nessa poderosa campanha e você é o nosso convidado, 9 da manhã, 15 horas e também às 19 horas. Lembrando os irmãos que 9 da manhã estarei junto com os irmãos ali, eu, pastor Leandro Machado, juntamente com o nosso irmão presbítero Inácio também, o pastor Antônio. Estamos ali pregando e orando pelos dons do Espírito Santo. Você não pode ficar de fora nessa sexta-feira. Deus vai te libertar, Deus vai te curar, Deus vai te levantar. Quero chamar você que anda aí triste, cabisbaixo, você que está com depressão, angustiado, porque sexta-feira é guerra contra o mal. Estamos ali em nome de Jesus expulsando todo o mal da sua vida, orando por explosão de milagres. É, as pessoas são curadas na hora, ali na sexta-feira, nesse culto guerra contra o mal. Não fique de fora, venha, traga alguém com você, evangelize uma pessoa, leve ali, porque vamos estar preparado ali para orar por você, meu irmão, minha irmã, e você vai sair com o milagre de Deus na sua vida. Agora nós vamos a um breve testemunho aí que está acontecendo ali na nossa igreja Deus e Amor de Nova Iguaçu, Avenida Governador Roberto Silveira, 862. Escute esse testemunho e tenha a sua fé aumentada.

0: profeta, conte aí o testemunho para aumentar a fé desse povo.
1: Pastor, é uma alma que estava perdida desde 1987, pastor. Eu lutava com essa alma para ela se render aos pés do Senhor, mas era difícil demais, ela não aceitava, ela não acreditava em Deus, ela virou bandida, ela casou com um japonês, foi para a China, morou lá um ano, depois largou o marido, voltou, começou na bandidagem, ela era motorista de bandido para levar carro roubado lá para Mato Grosso do Sul, ela foi presa, passou em Belo Horizonte, ficou lá, foi condenada a 6 anos e 8 meses de prisão, o Senhor tirou ela, aí ela voltou para a bandidagem de novo, e ela passou a ser a traficante mesmo de droga, ali em Manhuaçu, ela foi presa lá, ali, pastor, Deus, e eu lhe orando, pedindo a Deus, e ela dizendo que não acreditava, e Deus, fui lutando ali com ela em oração, os bandidos iam na minha porta, porque ela vinha para minha casa, aí chegava, eu colhia ela, aí os bandidos vinham para poder matar ela, meu cunhado, pastor, foi muita luta, mas Deus não deixou eles matar, eles levavam para a beira do valão para matar ela, aí depois eles voltavam e me agradeciam, falavam assim, senhora, nunca mais nós vamos aparecer na sua porta, aí daí a pouco aparecia minha irmã e meu cunhado, eles não matavam, porque Deus não permitira, ela volta do livramento, era oração, pastor, para a honra e glória do Senhor, agora em janeiro, ela desceu as águas ali em Madureira, aceitou Jesus, desceu as águas, hoje ela está até fazendo a obra de Deus, pastor.
0: Que maravilha, ouvintes. Meu Deus, que testemunho tremendo, tá vendo? Não tem nada que o Senhor não possa fazer por você. Olha só, ouvintes, a situação, né, da irmã da nossa irmã Marta, mas Deus trouxe ela para a presença de Deus e ela está servindo a Deus. Irmã Marta, só confirma aí seu endereço para o povo que quiser ver que realmente Deus fez essa obra na vida da sua irmã, eles possam ir e contemplar a maravilha de Deus.
1: É Rua Margarida 200, Marta Terezinha Jesus Santos, Nova Iguaçu.
0: Deus abençoe, irmã Marta. Fica com Deus. Jesus.

0: É, coisa linda, coisa maravilhosa. Olha, ouvintes, coisa tremenda, o testemunho da nossa irmã Marta, né? Nossa irmã Marta conta que estava lutando pela sua irmã, que estava aí praticando coisas erradas nesse mundo, né? E Deus transformou a vida da irmã dela. Hoje já desceu as águas, já está liberto na igreja. Então, sexta-feira é a campanha da libertação, e você não pode ficar de fora desta campanha, porque, olha, ouvintes, Deus, ele transforma a vida. Não importa a situação que a sua família esteja, você tem que levar na igreja, né, como a nossa irmã Marta insistiu ali com a sua irmã, que não queria nada com Jesus, não queria a libertação. E olha, ouvintes, o que Deus fez, né, irmão Juliano?
1: Pastor Leandro, foi uma bênção a vida da irmã Marta. O fogo está caindo na igreja, graças a Deus, o Senhor tem sido generoso conosco em todas as campanhas que temos feito. Então, irmãos, vocês que estão em casa, você está doente, está enfermo, está desempregado, vem para a igreja, cansaço, desânimo, isso não é de Deus. Vem para a igreja Deus e Amor, Rua Governador Roberto Silveira, 862, Centro, Nova Iguaçu. Próximo ao Top Shop. Vem buscar a bênção do Senhor.

É o Vince, Avenida Governador Roberto Silveira, 862. Você não pode ficar de fora. Não pode ficar de fora da campanha de sexta-feira, sempre a libertação. Nós estamos ali, né, fazendo a obra do Senhor e estamos ali preparados para orar por você. Leva os doentes, leva os enfermos, leva aqueles que não conseguem dormir à noite, leva aqueles que estão ouvindo vozes e você vai ver o que Deus vai fazer na vida deles. Não fique de fora. 9 da manhã, estamos ali junto, eu, presbítero Inácio, também o presbítero Antônio, logo mais às 15 horas, presbítero Marcelo, logo mais às 19 horas também, nosso irmão Gilberto, ali pregando, presbítero Gilberto, pregando e orando pelos dons do Espírito Santo de Deus.

Elvis, quero chamar a atenção aqui do povo também da rua Senador Pompeu, número 27, para essa sexta-feira, destruindo as fortalezas do mal. Elvis, você não pode ficar de fora dessa campanha. Pastor Antônio aqui junto com a equipe de fé, né? O povo de Deus, os obreiras, obreiro, Pastor Antônio orando por você, Deus destruindo todas as fortalezas do mal. Você vai vir aqui e vai receber o milagre de Deus. Eu convido você que está aqui no centro da cidade do Rio de Janeiro, venha nessa sexta-feira, Rua Senador Pompeu, número 27. Olha, ouvintes, o que Deus tem feito aqui através do Pastor Antônio e da equipe de fé, né? O povo de oração mesmo, os obreiros aqui naquela fé tremenda. Então nós vemos aqui que depois da mensagem o milagre já acontece. O povo já começa a contar os seus testemunhos aqui na rua Senador Pompeu, número 27. Vamos agora a um trecho de uma mensagem também que o nosso irmão Pastor Antônio ele traz nessa campanha destruindo as fortalezas do mal. Vamos aí e preste bem atenção. E você que precisa de uma libertação, venha nessa sexta-feira aqui, Rua Senador Pompeu, número 27.

atinge aquilo que é precioso para nós. Quando olhamos lá no Éden, lá no início, ele vai ferir a família, ele vai tentar atingir a família. João capítulo 10, versículo 10, o ladrão não veio senão a matar, roubar e a destruir. Então o termo grego aqui usado por Mateus indica alguém severamente atormentado. Não era, meus irmãos, um problema superficial, não era um problema simples de ser resolvido, era uma aflição contínua e devastadora. Então, quando olhamos neste âmbito, o inimigo não odeia apenas indivíduos, ele odeia famílias, ele odeia lares, ele odeia gerações. Mas tem uma coisa: Deus ama famílias, Deus ama lares, Deus ama gerações. Levanta a sua mão, levanta a mão e vai adorando. Levanta a mão, não importa o que o diabo pensa ou tenta, o importante é o que Deus pensa sobre nós. Em Marcos 9:22, o espírito maligno que pegava um menino, jogava ele no fogo, jogava ele na água, causando sofrimento para os seus pais. Irmãos, e a estratégia do inimigo continua a mesma. O foco dele é destruir relacionamentos. O foco dele é gerar vícios, é produzir depressão, desesperança, afastar os filhos da presença de Deus. Mas em

0: A palavra final é Jesus Cristo de Nazaré. Oh glória, quem tem a conclusão final é Deus. É Deus, é Deus. Vão expulsando, vão expulsando. Sai dessa casa, sai. Grita pra Jesus queimar. É sexta-feira. Jesus liberta os oprimidos. Jesus liberta os oprimidos. Vai embora, Satanás. Sai da casa desta pessoa, demônio. Sai desta família. Você que está atormentando esta casa. Você que está atormentando esta família. Sai daí no nome de Jesus. Sai daí no nome
1: aqui
0: de Jesus.
1: Entre nós tem 9 pessoas. Essas 9 pessoas não têm conseguido dormir bem no período da noite. Tem que tomar remédios. Meu Deus do céu. Vem aqui para a frente. Vão dormir em paz a partir de hoje. Vão dormir sem tomar remédios a partir de hoje. Sai do seu lugar e vem aqui para a frente. Tem barulho de glória aí, tem? Tem barulho de glória? Quando eu entreguei esta revelação, eu ouvi o grito de um demônio. Eu ouvia ele dizendo, ela não vai dormir. Olha aqui, segura, segura, Brito, segura. Grita para Jesus queimar. Você não deixa ela dormir, não, é?
2: Eu tô lá na casa dela.
1: Vai gritando para Jesus queimar ele. Vamos expulsar, vamos.
2: Eu não deixo.
1: Coloca a mão na cabeça. Coloca a mão na cabeça.
2: É destra, só.
1: É destruição de fortalezas. Sexta-feira aqui é guerra contra o diabo. Coloca a mão na cabeça. Lá atrás também. Me ajuda, irmãos obreiros. Vamos expulsar. Vão gritando, queima ele, Jesus. Queima, queima, queima, queima. Vai queimando, Jesus.
2: Ela
1: vai
2: não
1: queimando.
2: Vai dormir.
1: Sai daí, demônio assassino. Levantem as mãos, vamos expulsar esses demônios. Levanta as mãos para cá, por favor. Grita assim comigo, Satanás. O nome de Jesus. Vai embora. Vai embora. Sai. Irmã, qual é o seu nome?
3: Marinette.
1: Irmã, conta pra nós o que aconteceu.
3: Meu milagre, eu havia há muito tempo mergulhando aqui nessa igreja, pedindo a Deus meu milagre. Foi constatado câncer de mama nos dois seios. E antes de eu entrar no hospital do Inca, eu estava em tratamento aqui, espiritualmente falando. E estava sendo revelado direto que Deus estava me dando a vitória. Quando eu entrei no Inca, eles falaram para mim, não sei o motivo, não tem mais caroço. Mas eles tinham botado um clipe e foi necessário retirar o clipe. Mas está aqui a última mamografia em nome do Senhor Jesus. Isso. Eu relatei o testemunho.
1: Espera aí, quanto tempo a senhora estava cancerosa?
3: No final de 2023 eu descobri, aí o médico falou pra mim, só, tá no seio esquerdo, não sei o motivo, sumiu, mas tem uns 2 anos e pouco.
1: Fez exames?
3: Fiz exame,
1: sumiu.
3: Deu...
1: Sumiu?
3: Sumiu em nome do Senhor Jesus.
1: Está curada?
3: Estou curada pela misericórdia do Senhor Jesus.
1: Pela medicina, câncer não tem cura,
3: não,
1: irmã.
3: Não tem cura. E o médico me deu, dia 5 de maio agora, e falou pra onde a senhora for, leva esse papel, conta que a senhora não tem mais nada, que a senhora está curada. Deus usou o próprio médico pra mim e me deu aqui.
1: O médico reconheceu que foi um milagre.
3: Foi um milagre de Deus.
1: O câncer sumiu.
3: Sumiu dos dois seios, em nome
1: está
3: de Jesus.
1: Está curada?
3: Estou curada em nome de Jesus.
1: Levanta a mão, Jesus cura câncer aqui na igreja, Deus é amor. Ai, glória a Deus com ele.

É, pastor Leandro, que bênção. A Deus Amor no centro, na rua Senador Pompeu, 27, centro do Rio de Janeiro. Que bênção, que maravilha, o fogo tem caído, derrota total do inimigo, o diabo tem caído por terra. Assim, é tremendo, é tremendo. Irmão, você que está em casa, não falte, não perca a sua bênção. Venha, pega a sua libertação, que o Senhor está de braços abertos para você. Venha no centro do Rio, rua Senador Pompeu, centro do Rio de Janeiro. Em nome de Jesus. Música.

Elvin, está aí o nosso irmão Juliano comentando nessa senhora estava com câncer, né? E Deus curou ela. Vinte, eu não sei qual a sua enfermidade que você está sentindo. Eu não sei o que você está passando, eu só sei que o pronto-socorro de Jesus está te esperando. Rua Senador Pompeu, número 27. Algo extraordinário vai acontecer na sua vida. Talvez você já procurou a medicina, não teve resposta, né? Procurou solução nos médicos e o médico não achou a sua enfermidade, porque é uma enfermidade maligna, ouvintes. E quando a enfermidade é maligna, o médico não encontra ela.

Venha sexta-feira aqui, porque o Senhor vai te dar uma grande libertação, uma grande cura, um grande milagre. Rua Senador Pompeu, número 27, amplo estacionamento, para você deixar o seu carro em segurança.

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É ouvintes, é a Fundação Reviver, um órgão assistencial da Igreja Pentecostal Deus de Amor. Olha, ouvintes, coisa tremenda que tem sido feito através da Fundação Reviver. Você não pode deixar de ajudar com as suas ofertas, com seus votos, com seus dízimos. Ouvintes, olha a coisa tremenda. Todas as quinta-feiras, nossas igrejas Deus e Amor está com o culto da Fundação Reviver, aqui na Rua Senador Pompeu, número 27. Quatro horários para você participar do culto da Fundação Reviver. Mas olha, ouvintes, não venha com a mão vazia, não, ouvintes. Traga um alimento não perecível para ajudar as pessoas necessitadas. Nós sabemos que todos os dias pessoas estão passando em nossa igreja e pedindo a campanha do quilo, pedindo uma cesta. E, ouvintes, nós precisamos da sua ajuda. Não deixe de trazer nessa quinta-feira o seu quilo de alimento, ou se não uma cesta básica, né? Ou se não várias cestas básicas, porque, olha, ouvintes, é coisa tremenda. Nós vemos aí que a situação financeira do país não se encontra nada bem, né, ouvintes? Então, as pessoas passam aqui, solicitam, pelo amor de Deus, que estão com a panela vazia, estão sem nada para comer em casa. Então, não deixe de trazer, nessa quinta-feira, no culto da Fundação Reviver, um donativo, feijão, arroz, açúcar, farinha, óleo, enfim. É a cesta básica, aquilo que vai na cesta básica. Você pode trazer também uma carne de sol que não estraga, né? Pode trazer também, em nome de Jesus. Não deixe de vir aqui na Rua Senador Pompeu, número 27. Em quatro horários você pode trazer aqui a sua doação. Sabemos que a Fundação Reviver está com um trabalho maravilhoso, a Casa Aberta, que cuida dos moradores de rua, está também com a Água para o Sertão, onde tem abridos os poços artesianos, nessa cidade onde não tem água potável, está também com o Projeto Ribeirinho, cuidando lá do povo dos ribeirinhos, lá na Amazônia. Também está, ouvintes, com dois lugares que cuida das pessoas idosas, em Sarutaiá, também aqui no centro de São Paulo. Então, ouvintes, são vários projetos da Fundação Reviver que tem ajudado muitas vidas. Nós temos também o culto também da Fundação Reviver ali na nossa igreja Deus e Amor de Nova Iguaçu, também 7 da manhã, também às 19 horas é o culto da Fundação Reviver, pastor Edson, junto ali com a sua esposa Rita, nesse culto da Fundação Reviver, na campanha Jesus te dá saúde. Então não fique de fora. Avenida Governador Roberto Silveira, 862, culto da Fundação Reviver. Você pode trazer também ali na Senador, ali também na Avenida Governador Roberto Silveira, a sua doação, né? Arroz, feijão, açúcar, óleo, enfim, a cesta básica, ouvintes. Ajude nós. Porque você ajudando as pessoas, você está ajudando o necessitado. E aquele que ajuda o necessitado empresta para Deus. Então, olha, ouvintes, para que a obra de Deus não pare, né? Para que nós não paramos de ajudar as pessoas, nós precisamos. Anote aí na porta da sua geladeira, porque muitas vezes colocamos no nosso coração de levar uma ajuda para Fundação Reviver e acabamos saindo correndo para ir para a igreja e esquecemos de levar a nossa doação, né? Então, já anote aí na porta da geladeira, porque quando a gente vai sair de casa, sempre olha para a geladeira, sempre olha para a porta da geladeira.

0: geladeira. Então, se você colocar e escrever ali, hoje eu vou levar 1 quilo de arroz, 1 quilo de feijão, 1 quilo de açúcar, e assim vamos, ouvintes, porque, nossa, é tanta gente precisando que a gente nem sabe o que fazer mais. Assim, muitas vezes as pessoas chegam na igreja e aí o estoque está vazio, a despensa está vazia, e não tem como ajudar. Mas se todos cooperar, todo mundo vai sair satisfeito, vai sair alimentado com a glória de Deus. Ouvintes, agora nós vamos às contas, né, da Fundação Viver, para você fazer o seu Pix, fazer o seu depósito para ajudar a Fundação Viver. E grande vai ser a recompensa para a sua vida, porque aquele que ajuda os necessitados empresta para Deus.
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0: Olha aí, ouvintes, as contas para você fazer a doação, para fazer o seu Pix, para depositar, também pega o código aí, foi passado o código, é só ir ali na lotérica, com esse código você consegue ajudar também a Fundação Viver. Vamos lá, ouvintes, porque a Fundação Viver, ela não pode parar, ouvintes, porque tem muita gente recebendo bênção através da Fundação Viver, a Casa Aberta já está empregando muita gente aí, porque as pessoas são tiradas da rua, né, levadas até a Casa Aberta, passa pelo psicólogo, passa pelo um culto especial, tem roupa nova que eles recebem ali, recebe a roupa, o corte de cabelo, né, aquele banho gostoso, e sai diferente ali da Casa Aberta, né, sai mudado. E muitas pessoas já tem testemunhado que tem arrumado até emprego, né, ouvintes? Olha só como faz, como é bom a gente usar, né, ajudar, né, a Fundação Viver. Então, não deixe de ajudar, não deixe de levar também a campanha do quilo para ajudar os necessitados. Ouvintes, Senador Pompeu, número 27, todas as quinta-feiras, e também ali em Nova Iguaçu, Avenida Governador Roberto Silveira, 862, culto da Fundação Viver, 9 da manhã e também às 19 horas. Ouvintes, agora nós vamos aos prefixos da Rádio Deus e Amor, mas não saia da sintonia, porque daqui a pouco nós vamos estar de volta aqui também, o nosso irmão pastor Antônio, trazendo aqueles anúncios, aquela palavra de fé para os nossos corações.

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0: Aceite a paz de nosso Senhor e Salvador Jesus Cristo. Quem tem o imenso prazer de falar com vocês é o seu irmão em Cristo, Pastor Antônio dos Santos. Lembrando a todos que amanhã, segunda-feira, o nosso culto doutrinário, o nosso culto de ensino da Palavra de Deus e também o prosseguimento da campanha Jesus Salva o Meu Lar. Todas as segundas-feiras, no horário das 19 horas, nós estamos aqui nesses cultos doutrinários. Eu quero, neste momento, já convocar toda a membresia, quero convocar as famílias evangélicas em geral, famílias católicas, livres pensadores, você que não tem nenhum credo religioso. Eu quero te convidar para ouvir a palavra de Deus. Olha, ouvintes, a palavra de Deus é Deus revelando a nós a sua vontade. Deus falando com o seu povo. E eu te convido a ouvir esta palavra. Eu tenho certeza que Deus, ele tem a direção, a orientação, o alimento, as instruções para a sua vida através da sua palavra. Estarei com vocês pregando a palavra de Deus na noite desta segunda-feira.
1: Irmãos, assim também é a igreja hoje, cheia de vitórias passadas, mas muitas das vezes adormecida no presente. Há cristãos que olham para trás e lembram daquele tempo que orava de madrugada, que jejuava tantas vezes na semana, que evangelizava as ruas, as vilas, mas agora estão onde? Em Jerusalém, no conforto espiritual. O esfriamento não começa com um pecado visível, mas com aquela negligência silenciosa. Ninguém vê. Primeiro, deixamos de lutar, depois, deixamos de orar, depois, deixamos de sentir. Mas Deus está falando com a igreja hoje. Retome o ministério que deixou parado. Visite o irmão que se afastou. Volte a testemunhar. O Espírito Santo não se move em corações acomodados, parados, mas em corações aflitos por mais de Deus, queridos. O Senhor está falando com a igreja nesta noite em Efésios 5:14. Desperta tu que dormes e levanta-te dentre os mortos e Cristo te esclarecerá. É noite de despertarmos, é noite de acordarmos, é noite de sairmos da zona de conforto.

0: Deus vai falar com você. Eu não tenho dúvida que através do Espírito Santo a palavra vai penetrar no seu coração e vai impactar. Eu tenho certeza que muitas pessoas, no decorrer dos dias, vão testemunhar o poder de Deus. Você tem acompanhado aí, ouvintes, pessoas testemunhando curas, libertações, milagres, e muito breve você vai acompanhar aqui pessoas testemunhando o milagre de Deus que elas alcançaram na alma, a transformação de vida, a mudança de pensamento, a transformação espiritual, porque a palavra de Deus, ela impacta o nosso interior, ela transforma a nossa vida. Por isso, o convite é: venham participar conosco e ouvir a palavra de Deus. Após a pregação da palavra, eu faço aqui todas as segundas-feiras aquela oração de Pentecoste. Por quê? A palavra de Deus, ela traz avivamento.
1: No momento desta glorificação, mortos vão ressuscitar, fracos receberão força, caídos vão se levantar. Aleluia! Receba poder, receba unção, receba a graça de Deus. Ariande manastei que maias clama lamai, teriei minerraia mas cama lamai. Ó Deus, que Deus possa te dar graça, que a sua raiz seja profunda. Que você tenha sustentação de Deus para vencer as adversidades, para vencer as estações da vida. Receba a graça de Deus.

0: Está impactada pela presença de Deus. O Espírito Santo vai te revestir de poder nesta segunda-feira. E olha, eu estarei fazendo também aquela oração pela família. Nós estaremos juntos, estendendo as mãos aos céus e pedindo a Deus a salvação da nossa família.
1: Oh meu Deus, nós cremos na salvação da família, Senhor. Salva minha casa, salva meus familiares, salva, Deus, a família deste povo, Senhor. Meu Deus, que haja, Senhor, a salvação da família, que haja reconciliação, que haja paz. Senhor, o Senhor entra para arrancar aquilo que causa divisão. O Senhor entra em lares para, meu Deus, curar as feridas abertas. Vai salvando a família, meu Deus. Um lar sarado é uma família sarada. Uma família sarada é uma sociedade sarada. Eu creio que gradativamente, Deus, a

Você não pode ficar de fora. É amanhã, nesta segunda-feira, o prosseguimento do nosso culto doutrinário e da campanha Jesus Salva o Meu Lar. Anote o endereço, Rua Senador Pompeu, no número 27, aqui no centro do Rio de Janeiro.

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1: Deus abençoe, ouvintes. Deus abençoe o seu lar, toda a sua querida e amada família. Neste momento eu quero relembrar a todos vocês que é nesta quarta-feira, é o prosseguimento da campanha da prosperidade, portas abertas, e também a quarta-feira da consagração dos trabalhadores. Toda a primeira quarta-feira de cada mês, nós estamos aí na consagração dos trabalhadores. E eu quero neste momento focar em você, que é um trabalhador, você tem lutado aí para o sustento da sua família, para o crescimento da sua vida financeira. Olha, ouvinte, quem não quer ser abençoado? Quem não quer ser próspero? Quem não quer crescer na vida? Então vamos lá. Nós queremos, nesta quarta-feira, fazer a consagração de todos os trabalhadores. Clamar a Deus, pedir a Deus para continuar abençoando todo o trabalho das suas mãos, abençoar os seus projetos de vida. É você que tem um sonho de crescer, vem participar conosco nesta quarta-feira. Eu estarei aqui com vocês, pregando a palavra do nosso Deus. Quem sabe você começou a buscar em Jesus, queridos irmãos, uma resposta. Quem sabe você começou orando em busca de um

não significa que Deus te abandonou, não! Significa que Ele quer te ensinar a continuar crendo, mesmo quando tudo grita o contrário.

0: que enxergamos, mas daquilo que nós cremos na sua palavra. Hebreus 10:36. Você necessita de paciência. Você precisa fazer a vontade de Deus para que possais alcançar a promessa. Tenha paciência que a vitória vai chegar. Levante a mão e grita: eu creio. Mesmo que não tenha um relatório positivo, não tem sinais nítidos. João 20, versículo 29. Bem-aventurado os que não viram e creram. Você precisa crer na palavra de Jesus. Fé não é ausência de dor, é continuar caminhando mesmo chorando. Fé não é ter controle da situação, é entregar o controle nas mãos do Senhor. Quem crê que Ele está no controle, mesmo você não vendo nada, mas você crê, levante a mão outra vez e adora o nome dEle. Ele está dizendo: a última palavra ainda não foi dada. Eu sou a vida. Eu sou a vida. A última palavra, quem dá é Ele. Jesus não chamou Jairo para entender. Jesus chamou Jairo para continuar. E você não precisa entender para continuar. Você só precisa confiar. O Salmo 56, o versículo 3, o salmista está dizendo assim: quando eu temer, confiarei em ti. Então, quando a circunstância chegar, as adversidades chegarem na sua vida, entenda uma coisa: você vai temer, vai, mas você vai manter a confiança naquele que pode, naquele que tem poder de trazer a solução, naquele que tem o poder de mudar o cenário. Levante a mão e glorifica o nome dele, glorifica o nome dele. Você vai até temer, mas vai continuar confiando. Você vai continuar acreditando.
1: Você não pode ficar de fora. Estaremos pregando a palavra de Deus e tenho certeza, Deus vai falar em seu coração. Olha, ouvintes, esta campanha, ela prossegue em 6 horários. No horário das 7, 9, 11, às 13, às 15 e também no horário das 19 horas. Deus preparou 6 horários e nesses 6 horários nós estaremos realizando a consagração dos trabalhadores. Você sabe que todas as quartas-feiras a palavra é pregada e nós fazemos também aquela oração de desafio contra o devorador, a miséria, a inveja, contra as enfermidades. Porque, olha, ouvintes, são coisas que têm roubado a prosperidade. As pessoas têm lutado, olha, para prosperar, para progredir, e de repente as pessoas acabam perdendo tudo. Mas, olha, estarei orando através das revelações do Espírito Santo e fazendo esta oração de desafio contra esses males.
0: Sai da vida dessas pessoas em nome de Jesus. Jesus vai tocando. Vai tocando. Olha ele, vai gritando para Jesus queimar. Vai queimando, Jesus. Vai queimando, vai queimando. Vão expulsando, vão expulsando. Grita para Jesus queimar ele. Sai daí, demônios devoradores. Vai embora, Satanás. Sai miséria. Sai inveja. Sai doença. Vai embora. Sai em nome de Jesus. Sai. Vão expulsando, vão expulsando. Pede para Jesus queimar. Sai, Satanás, sai da vida dessas pessoas. Vai pedindo para Jesus queimar, meus irmãos. Vão expulsando, vão expulsando, irmãos. Sai dela, vai embora. Você vai sair da mente dela. expulsa toda obra maligna. Sai daí, Satanás, você que está amarrando a vida desta pessoa. Você que amarrou a vida deste homem. É você que trancou tudo na vida desta pessoa, na vida desta mulher, na vida deste homem. Sai daí no nome de Jesus. Vão expulsando, vão expulsando. Vão pedindo para Jesus queimar ele. Sai, sai, sai. Vai queimando, Jesus, vai queimando.
1: A boa mão de Deus vai mover a seu favor. O mal não poderá resistir à presença de Deus nesta quarta-feira. Então não fique de fora, ouvintes. Convida o seu amigo, convida aí o seu patrão, o seu colega. Não venham só. Vem você, traz mais pessoas para serem abençoadas pelo nosso Deus. Eu quero que você acompanhe comigo agora as pessoas testemunhando, as pessoas contando de viva voz que elas têm sido agraciadas por Deus nesta campanha de quarta-feira.
0: Irmã, qual é o seu nome?
2: Priscila.
0: Irmã, o que é que aconteceu?
2: O Senhor profetizou duas quarta-feiras atrás sobre o voto já. E aí eu tinha R$70 na minha bolsa. E eu falei pro Senhor assim, Senhor, eu vou te dar o melhor. Era um dinheiro que eu tinha que gastar durante a semana com as minhas crianças, em algumas coisas, né? E eu falei assim, Senhor, eu vou te dar o melhor. Eu vou tirar os 50 e vou fazer esse voto com o Senhor. Que o Senhor falou que Deus tinha falado no coração do Senhor há duas quarta-feiras atrás sobre um voto, que seria um voto rápido. E eu absorvi aquilo no meu coração. E eu fui receber o meu Bolsa Família, R$650. Esses 650, R$400 é do meu aluguel. E o restante é da minha luz. E muitas das vezes eu não tenho nem o dinheiro para tirar o dízimo. E eu falei com o Senhor assim, Senhor, vou ficar devendo algum dinheiro da luz, mas eu quero tirar o dízimo, Senhor. Eu tenho que tirar. O Senhor, eu sento lá no banco, quantas das vezes eu escuto que eu tenho que tirar o dízimo, eu nunca mais fui dizimista da tua casa, tenho voto para pagar. E fiquei com aquilo na minha mente, fui em direção à caixa e falei com o Senhor assim, Senhor, eu vou ficar devendo a luz, mas eu vou pagar o dízimo. Eu falei até comigo mesmo, né? É falta de vergonha na cara eu não levar o dízimo à tua casa, porque a gente que conhece a palavra de Deus, né? A gente acaba pensando assim. E fui em direção da caixa, recebi meus R$650. Irmãos, eu nunca fiz isso. Eu bati na tecla lá em outras coisas, eu nunca fiz a primeira vez. E ali mostrou na máquina assim, contando as notas. E eu falei, meu Deus, que é isso? Contando as notas? Irmãos, R$1.009 estava na minha conta. Eu nunca me esqueço disso. Duas
1: fez um propósito. Sim. E recebeu a bênção.
2: Recebi. Foi duas quarta-feiras atrás que o Senhor falou, que Deus colocou no coração do Senhor sobre o voto já. E eu absorvi aquilo comigo e Deus colocou na minha conta R$1.009.
1: Fez o voto de 50 e Deus deu R$1.009. Cadê o glória para ele?
3: Onde Deus está, o milagre.
1: É verdade. Onde Deus está, os milagres acontecem. E Deus, todas as quartas-feiras, tem estendido as mãos e abençoado o povo. É por isso que eu estou te convidando. Você não pode ficar de fora das bênçãos de Deus. Você precisa receber as bênçãos de Deus. Rompe agora as dificuldades, os obstáculos, as barreiras, tudo aquilo que está impedindo a sua chegada aqui na Igreja Deus e Amor. Você vai romper aí essas barreiras e vai estar conosco. Não fique de fora. Nesta quarta-feira, aqui mesmo neste endereço, Rua Senador Pompeu, número 27, aqui no centro do Rio de Janeiro.

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1: Neste momento eu quero falar com toda a juventude. Está chegando dia 4 de julho, no horário das 15 horas. É o Conex aqui do Rio de Janeiro. Ninguém pode faltar. Eu quero convocar todos, pais, mães, tios, avós, venham participar conosco. Eu quero convocar toda a membresia da igreja. Eu quero convocar famílias evangélicas, famílias católicas, livres pensadores, venham participar conosco. É uma conferência com toda a juventude do estado do Rio de Janeiro. Vai ser aquela festa, aquela adoração à Majestade Santa. E nesta oportunidade vai estar presente aqui conosco a evangelista Isabel Ferreira, pregando a palavra do nosso Deus.
2: Tem pessoas que estão sentadas aqui nessa noite, que a voz de Deus foi lá nas drogas, a voz de Deus foi lá naquela vida errônea, a voz de Deus foi lá naquele lugar de abismo e chamou você, e quem viu você saindo de lá, meses que ele vai voltar para a bebida, eu não dou um mês e ela vai voltar para cá, mas eu vejo aqui nesta tarde crentes como Abraão, que quem viu você saindo do pecado pensou que você ia voltar, e hoje você está sentado aqui dando glória a Deus, porque Deus continua trabalhando na sua vida, Deus continua curando na sua casa, ele continua operando.
1: Certeza, ouvintes, Deus, ele tem uma palavra para o seu coração. O meu convite é para a nova, para a antiga geração. Vamos unir, vamos estar presentes, adorando a Majestade Santa. Eu quero convocar todos os grupos de louvor das nossas igrejas Deus e Amor. Quero convocar a todos para participarem desta festa. Vamos lá adorar aquele que vive, aquele que reina para todo sempre. Olha o tema deste evento, até os confins da terra. Deus levantou uma juventude forte, Deus levantou homens, mulheres, para serem canais de bênçãos nos quatro cantos desta terra. E eu tenho certeza que Deus vai levantar nesta data pessoas para continuar transmitindo a sua palavra. Vai estar conosco também a cantora Karina Inácio, que vai estar louvando, vai estar bendizendo o nome do nosso Deus.

0: Vai ser uma tarde de palavra, uma tarde de oração, uma tarde de salvação de almas. Venham participar conosco, 4 de julho, no horário das 15 horas, aqui mesmo, na Rua Senador Pompeu, número 27, aqui no centro do Rio de Janeiro.
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Elvis é o programa Voz da Libertação. Quero chamar a atenção aí do povo de Nova Iguaçu para esta segunda-feira, 9 da manhã, campanha, né, de oração. É oração, é oração, é o poder de Deus caindo ali na igreja de Nova Iguaçu. É a segunda do pão, a segunda da oração, você não pode ficar de fora. 9 da manhã vai estar com vocês ali o pastor Edson, também a nossa cooperadora Valéria, pregando e orando pelos dons do Espírito Santo. Vocês vão receber o milagre daqui a pouquinho, né? Segunda-feira, daqui a pouco chega. Você não pode ficar de fora dessa campanha de oração, campanha do revestimento. Eu mesmo vou estar fazendo ali a primeira oração por vocês, para Deus renovar, restaurar. Eu quero convidar todos os membros, se dispõe amanhã, aí às 9 horas ali, para a gente buscar a Deus, receber a presença do Espírito Santo. Depois vem aquela palavra, depois vem os recados de Deus. Ouvintes, é Avenida Governador Roberto Silveira, 862. Ouvintes, vamos a um testemunho aqui, o que está acontecendo em nossa igreja pentecostal Deus de Amor de novo.

0: Mande o seu testemunho aí para aumentar a nossa fé.
1: Pastor, olha, meu testemunho, sabe, pastor, é uma coisa muito linda que Deus me concedeu. Eu vinha passando uma luta muito grande com uma inquilina e ela não pagava, entendeu? Passava do dia e eu ficava cobrando e não adiantava, ela quebrou a casa toda, entendeu, pastor? Então, o que é que eu fiz? Eu tomei posição e fiz um voto com Deus. Se o Senhor me desse a vitória, ela pagasse todos os prejuízos e ela saísse da minha casa, eu trazeria R$350, era o voto que eu fiz com o Senhor. E para a honra e glória do Senhor, ela saiu e pagou todos os prejuízos.
0: Que bênção, meu Deus do céu. A irmã fez um voto e aí a inquilina pagou todos os prejuízos. Irmã Marta, dá um conselho aí para as pessoas que estão precisando desse milagre, né? Tem tantas pessoas aí com gente devendo para eles, gente que não paga. Qual o conselho que a irmã dá?
1: Ó, pastor, o conselho que eu dou é que, em primeiro lugar, nós devemos também ter compromisso. Se nós tomar emprestado, nós devemos pagar. Andar com a vida diante de Deus, entendeu? Com sinceridade. E outra, a pessoa confiar no Senhor. Quando a gente confia em Deus, pastor, Deus resolve tudo. É só botar o joelho no chão, fazer o voto com o Senhor, que o Senhor dá a vitória.
0: Amém, mano. Que bênção maravilhosa que a irmã recebeu, né? Olha, ouvintes, não tem nada que Deus não possa para fazer por você. Irmã Marta, só confirma aqui o seu endereço, o povo saber que Deus opera milagre.
1: É Rua Margarida, número 200, Nova Iguaçu, Marta Terezinha Jesus Santos.
0: Tá bom, minha irmã, Deus abençoe pelo seu testemunho de bênção.
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3: Irmãos, a dona Marta, né, irmãzinha Marta, teve uma bênção garantida fazendo a campanha, cumprindo o seu voto. Então, irmão, não perca tempo, venha buscar a sua bênção, venha ser feliz, traga a sua família, traga um amigo, traga um parente, venha aceitar a Jesus, deixa Deus trabalhar no seu coração. É Avenida Governador Roberto Silveira, 862, Centro de Nova Iguaçu, Rio de Janeiro. Vem aceitar Jesus, deixa Deus fazer a obra na sua vida, em nome de Jesus.
0: É, tá aí a bênção que a nossa irmã recebeu, né? Então, né, irmão Juliano, quantas pessoas, né, devem pros outros e não pagam, né? Quantas pessoas tá devendo para você, irmão? Faça um voto com Deus, que nem a nossa irmã Marta fez um voto com Deus. E aquela inquilina lá arrumou toda a casa, que estava toda quebrada, né? Entregou a casa perfeita, ainda pagou tudo que devia. Então, é nós colocar a nossa fé em prática, né, irmão Juliano? E Deus vai fazer o milagre. Nós temos que usar a nossa fé, irmão, porque aquele que tem fé chega onde quer. Então, use a sua fé, venha nessa segunda-feira, a segunda do pão, a segunda da palavra de Deus também, da oração, você não pode ficar de fora. O culto é 9 da manhã e também às 19 horas. Deus tem uma palavra, vamos estar orando com os irmãos, tanto às 9 da manhã, como também às 19 horas, nós vamos estar com os irmãos ali em oração. Anote aí o endereço para você não perder essa bênção da segunda-feira, Avenida Governador Roberto Silveira, 862, bem no centro de Nova Iguaçu.

Um povo de Deus, aqui da rua Senador Pompeu, número 27, para esta segunda-feira, né? A campanha a favor da salvação da família com o pastor Antônio. Olha, ouvintes, e também o culto de ensinamento, o culto doutrinário, onde o pastor Antônio está trazendo aquela palavra de exortação para a sua vida. E depois da palavra, ele vai fazer aquela oração do renovo, aquela oração que levanta os caídos. Então, não fique de fora. Não fique de fora nessa segunda-feira. Rua Senador Pompeu, número 27, bem no centro do Rio de Janeiro. Sabendo, ouvintes, que nós queremos convidar a todos, você simpatizante, você de outra denominação, de outro ministério, você membro, você obreiro, nessa segunda-feira, culto de ensinamento, culto doutrinário. Vamos ouvir um trecho aqui de uma mensagem com o nosso pastor Antônio. Ele traz aqui às segunda-feira, nesta campanha, a favor da salvação da família.

ânsia deste mundo físico. No momento que estamos dormindo, não estamos sabendo de nada que se passa neste mundo físico. E segundo a estatística, leva cerca de 20 minutos para uma pessoa pegar aquele sono pesado e ter dificuldade para acordar. Tem pessoas que você pode balançar, pode mexer, que não acorda, o sono está pesado. E isso acontece no mundo espiritual, o sono espiritual. Pessoas que estão dormindo e têm dificuldade para despertar. Por isso Deus está dizendo, desperta, ó tu que dormes. Oh, aleluia, desperta, tu que dormes, e levanta. Levanta-te dentre os mortos, que Cristo te esclarecerá. Este, meus irmãos, é o sono do comodismo. Este é o sono da negligência. Vidas prestes a morrerem ali e o profeta estava dormindo. Eu quero

0: ouvir uma palavra de esperança, precisando ouvir uma palavra de ânimo, e tem muitos crentes dormindo. E aquele sono pesado que ninguém consegue despertá-lo. Mas Deus está te despertando aqui hoje. Desperta, ó tu que dormes. Levanta-te dentre os mortos, que Cristo te esclarecerá.
1: E quando...
0: Aleluia! Oh, glória! Receba poder. Receba unção. Receba a graça de Deus. Ariande manastei que maias clama lamai. Teriei minerraia mas cama lamai. Oh Deus, que Deus possa te dar graça. Que a sua raiz seja profunda. Que você tenha sustentação de Deus para vencer as adversidades, para vencer as estações da vida. Receba a graça de Deus.

culto doutrinário, culto de ensinamento, a campanha da salvação da família, o poder de Deus descendo, a unção de Deus renovando o povo. É coisa tremenda. Você não pode ficar de fora. Você que gosta de receber a presença, você que não é batizado com o Espírito Santo, esteja conosco nesta segunda-feira, você é do Pompeu número 27, você que está ouvindo aí, está desanimado espiritualmente, está sem força, nesta segunda-feira Deus tem um milagre para a sua vida. Ampla o estacionamento, você deixa o seu carro em segurança e ouve o culto, ouve a palavra e também sai abençoado, não só você, mas também a sua família. Oh, glória a Jesus!

ouvintes, é meu Deus que me dá vitória, realmente, é Deus que dá vitória. E nessa terça-feira também, nosso culto de ensinamento, nosso culto doutrinário ali na Igreja Deus e Amor de Nova Iguaçu, o culto dos vencedores, é ouvinte, você está convidado para estar conosco, 9 horas da manhã, nós vamos estar ali na igreja orando por você. É Deus operando sinais, operando maravilha. Você não pode ficar de fora nesta segunda-feira. É, ouvintes, porque Deus, ele tem uma palavra para o meu, para o seu coração. O culto de ensinamento, culto doutrinário. E Jesus te chama, Jesus te quer na presença dele nesta segunda-feira. Porque nós vamos ali buscar a Deus, né? Tem uma palavra de exortação também para a igreja. E eu quero convidar a todos os membros a participar desse culto de ensinamento que é a segunda-feira. Então, você que está ouvindo aí essa programação, anote o endereço aí. Avenida Governador Roberto Silveira, 862. O milagre é garantido. 9 da manhã, também às 19 horas, eu mesmo, pastor Leandro Machado, pregando e orando pelos dons do Espírito Santo. Não deixe de vir, porque Deus vai operar um grande milagre na sua vida.

Atenção, povo de Nova Iguaçu, para esta quarta-feira. É a quarta-feira do mover de Deus. É, ouvintes, você não pode ficar de fora nessa quarta-feira, 9 da manhã. Cooperador Ian, 15 horas, pastor Leandro Machado, e às 19 horas está ali presbítero Antônio pregando e orando pelos dons do Espírito Santo. É o grande mover de Deus, ouvintes. Nesse momento nós vamos ver sim um testemunho para aumentar a sua fé, porque Deus tem feito coisas grandes na nossa igreja pentecostal Deus e Amor de Nova Iguaçu.

0: reza? Qual foi o milagre que você recebeu na Igreja Pentecostal Deus de Amor?
1: Bom, o milagre que eu recebi foi compra de um sítio que já há muito tempo estava querendo comprar aqui em Nova Iguaçu, porque o local onde eu morava, após as 6 horas, não tinha mais condição e, além do mais, eu estava morando de aluguel. E quando eu, orando a Deus, eu pedi a Ele que gostaria de morar aqui em Nova Iguaçu para facilitar a minha vida e sair daquele sofrimento de lá, de ficar até dormindo na Dutra por falta de condução. Então Deus ouviu o meu clamor, as minhas orações, e hoje eu moro no meu sítio, bem espaçoso, e glorifico o nome de Deus por isso, e estou orando a Deus também pela venda do meu terreno, para construir, para melhorar cada vez mais a minha moradia.
0: Que coisa linda, ouvinte. Então ele precisava de uma casa, ele pediu para Deus, é isso mesmo?
1: Sim, exatamente, eu pedi a Deus para ter uma casa aqui em Nova Iguaçu. E graças a Deus, Deus ouviu o meu clamor, a minha petição.
0: Amém. Qual o seu nome?
1: César.
0: O irmão mora onde?
1: Hoje eu moro aqui em Nova Iguaçu, na Estrada de Madureira, no bairro Ipiranga.
0: Amém. E antes o irmão morava onde?
1: Bom, eu morava em Piraí, de aluguel.

0: para ir e vir de onde eu morava. Então, houve momentos que eu tive que dormir na Dutra por falta de condução, que é horrível dormir na rua, principalmente na Dutra. Um vento terrível, um calor, um vento terrível e sem local próprio, né, para deitar, né?
1: Amém, irmão. Que Deus abençoe, irmão, pelo seu testemunho.
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3: É, Juliano, é um grande mover de Deus nessa quarta-feira.
4: É, pastor Leandro, que bênção na vida do irmão César. O grande mover de Deus na nossa igreja pentecostal, na Avenida Governador Roberto Silveira, 862, centro de Nova Iguaçu. Próximo ao Top Shop. Irmãos, o fogo está descendo. Deus está trabalhando de uma maneira tremenda no nosso meio. Você, irmão, que se encontra em casa, vem, vem buscar a bênção. Não perca a esperança, não perca tempo. Vem, vem que estamos aqui prontos para te receber e para o Senhor trabalhar na sua vida, em nome de Jesus.
3: É, ouvintes, coisas tremendas estão acontecendo, ouvintes, você não pode ficar de fora nessa quarta-feira do Grande Mover de Deus. 9 da manhã, 15 horas e também às 19 horas. Avenida Governador Roberto da Silveira, 862.

É, ouvintes, estamos chegando mais ao final de uma programação. Agora, ouvintes, eu quero orar por todos vocês que ainda não aceitaram Jesus, né? Aceita Jesus como Salvador. Entrega o seu caminho para Jesus nessa noite. Olha, Deus, Ele tem algo especial para a sua vida. Você que está aí afastado da igreja, você que é católico, você que é livre pensador, você que ainda não se decidiu, você que está desigrejado, entrega seu caminho para Jesus nesse momento. Confia nele, ele tudo fará. Diga comigo aí, ouvinte, você católico, você afastado, diga comigo agora: Senhor Jesus, perdoa, Deus, os meus pecados. Senhor Jesus, escreve agora, Senhor, o meu nome no livro da vida. Senhor Jesus, sela com teu sangue. Senhor Jesus, que nunca mais eu venha sair, Senhor, da sua presença, da sua casa. Senhor, renova, Senhor, as minhas forças nessa noite, meu Pai, que eu quero continuar firme nos seus caminhos, em nome de Jesus. Olha, ouvintes, você que aceitou a Jesus como Salvador, neste momento você procura uma igreja Deus de Amor mais próxima da sua casa. Entra aí no Google e pergunta onde tem uma igreja mais próxima aí do seu endereço, que você vai ter aí também o endereço mais próximo, www.ipda.com.br. também é o site da nossa igreja Deus de Amor, onde tem todos os endereços das nossas igrejas Deus de Amor mais próxima da sua casa. É, ouvintes, agora nós vamos de oração. Maravilhoso Deus e eterno Pai, em nome de Jesus Cristo, Senhor, nós entramos na Tua presença, Senhor, estamos felizes, estamos alegres com mais uma programação. Eu oro neste momento por todas as pessoas, Pai, que entregaram seus caminhos para Ti nesse dia, as pessoas que aceitaram o Senhor, pessoas que reconciliaram nesse dia, Pai, visita a todos. Senhor, visite neste momento, dando força, dando graça, dando ânimo, Senhor, meu Deus, para esta pessoa. Senhor, oro também para aqueles que estão enfermos nesse momento, mas estão ouvindo essa programação, Senhor, que saia todo mal, que saia toda enfermidade, que saia toda doença neste momento. Deus, oro também, Senhor, para aquelas pessoas que estão, meu Pai, num quarto escuro, depressivo neste momento. Deus, alcança, Pai, neste momento. Abençoa também o nosso irmão Ayrton, a sua esposa, meu Pai, que está aqui nesse estúdio. Também, Senhor, o nosso irmão Juliano, meu Deus, que o Senhor possa guardar as nossas vidas, que o Senhor possa guardar a nossa ida para o nosso lar.

0: cortando os laços, embaraços, meu Deus, repreendendo todo o mal. Eu oro também, Senhor, por mais uma programação que nós entregamos nas Suas mãos, Senhor. É, Pai, que vidas sejam alcançadas nessa noite através dessa programação. Esse ouvinte, essa pessoa que esteve até neste momento conosco, Pai, que eles sejam alcançados. Que eles sejam curados, meu Pai, que os paralíticos possam levantar. Os enfermos, meu Pai, possam ser alcançados agora, Senhor meu Deus. Que em nome de Jesus, Pai, essa pessoa que está angustiada nesse momento, está triste. As pessoas que estão, meu Deus, fazendo o voto contigo, Senhor meu Deus, vai de encontro nessa hora. Aos desempregados, meu Pai, ó Deus, abre esta porta de emprego, Senhor meu Deus, aos endividados, Senhor, você venha dar condições a cada um de quitar as suas dívidas, Senhor meu Deus. Pai, visita esse pai de família, essa mãe neste momento, os filhos, Senhor meu Deus, os parentes, Pai, toma todos em Tuas mãos nessa noite, que todos sejam alcançados por Ti, Senhor. É o que eu te peço agora, Senhor, em nome de Jesus, em nome de Jesus.
1: Neste nome, Jesus,
0: rei. Elvin, chegamos ao final desta programação, mas não saia da sintonia, não, porque o nosso pastor Antônio vai prosseguir aí com a sua programação, orando por nós a todo momento. E Deus operando sinais, maravilhas. Quem despede dos irmãos aqui é o seu irmão em Cristo, pastor Leandro Machado. Também aqui o nosso irmão
2: Juliano, irmão.
0: É.
2: Que Deus nos abençoe por mais uma noite, uma programação maravilhosa na presença do Senhor.
0: É, ouvintes, está aí o nosso irmão Juliano também se despedindo também. O nosso marido e a sua esposa aqui nos estúdios. Ouvintes, que Deus abençoe vocês, que nós vamos agora ao prefixo da Rádio Deus de Amor. Fiquem todos na paz do Senhor Jesus.